0: Diz que duas pessoas foram curadas instantaneamente. Foram curadas aqui agora. Inclusive, tinha uma destas pessoas que me diz o Espírito de Deus que quando você iria urinar, você já estava vendo manchas de sangue. Jesus curou você aqui agora. Parecia que isso aqui seu, ei, olha para cá, senhora. Parecia que isso aqui seu estava podre. Era uma infecção, uma inflamação terrível. Mas você sentiu o fogo de Deus e foi curada por Jesus agora. Eu queria ouvir essa pessoa que foi tocada por Jesus agora. É só você dar um sinal assim com a sua mão. Você chegou com dores aqui, nessa região da barriga, do ventre. O Senhor me disse que você já estava vendo manchas de sangue na urina. E na hora da oração você foi curado pelo poder de Deus. É só levantar sua mão, a nossa equipe vai aonde você está. É assim, senhora. Corre lá então. Vê o que, que estava acontecendo aí com ela. Qual é o nome? Isso. Cadê o glória a Deus da igreja?
1: Pastor Guilherme Ribeiro e amados intelectos ouvintes, estou aqui com a senhora Piedade do Barreiro de Cima. Ela está relatando que é do jeitinho da revelação. Ela sentia dores no ventre e a urina dela saía escura, com sangue. O nome da senhora?
2: Piedade.
1: É desse jeito?
2: Sim, é desse jeito mesmo.
1: A quanto tempo?
2: Mas Jesus me deu a vitória.
0: Há quanto tempo a senhora estava sofrendo com essa enfermidade?
2: Já tinha um tempo, já. Tinha dito que meu ventre ficava bem.
0: Doía.
2: Nossa, doía.
0: Inchava.
2: Sim, sim.
0: Do jeito que Deus revelou estava acontecendo.
2: Sim. Sim.
0: E quem te curou hoje?
2: Jesus.
0: Está curada.
2: Jesus.
0: É Jesus. Já está curada. Glorifica Deus com ela. Quem dá glória a Deus aí, igreja? Pode procurar as dores, o mal.
1: Ela já fez um teste aqui, pastor Guilherme, apertou e disse que já não está doendo mais.
0: Já não tem mais nada. O mal já desapareceu.
2: Glória a Deus.
0: Quem dá glória a Deus aí por isso?

0: Eu sou 21 horas, 2 minutos. Ei, que Deus, hein, irmão? Deus abençoe, nossa irmã. Saiu aí do bairro Barreiro de Cima, ei, meu piedade, Deus te abençoe. Grande foi a libertação, grande foi a cura. Louvado seja Deus. Valeu a pena estar na casa de Deus, ei, meu piedade. Deus te abençoe, viu? Deus abençoe, Deus abençoe. É, meu Maria das Graças, tá aí no Daci, vago, né, meu Daci? Eita, que Deus, hein, meu? Meu Maria, tá no bairro Daci Vargas. Eita, que benção. Todo povão aí do Daci Vargas. Região aí também aí do Água Branca. Deus abençoe pela sintonia. Conosco também está a nossa irmã Domingas Fernandes. Ei, irmã Domingas, seu vídeo fiel. Rádio ligado 24 horas.
1: Oi, meu Daci, a paz do Senhor Jesus. Como que tá, meu irmão? Tudo bem?
0: Maravilha.
1: Eu aqui, irmão, me fala aí. Eu aqui ouvi no programa. Esse programa aqui na minha casa é 24 horas. Só para quando dá um problema na rádio, quando chove demais que a rádio desliga, mas no mais é digno, leite, graças a Deus. Senhor, Deus tem nos ajudado. A bênção de Deus na minha casa todos os dias.
0: Tá aí, Rodolinho.

0: Maravilha, sintonizado conosco. O Netão tá aí também, né, Bangu? Eita, que maravilha, Deus abençoe. Por estar aí em sintonia conosco, na Voz da Libertação. E vamos aí. É o povo mandando mensagem, Deus abençoe. Louvado seja Deus. E vamos lá, meus irmãos. Segunda-feira, ensinamento da palavra. Terça-feira, tem as irmãs que prega. Quarta-feira, é isso aí que nós estamos ouvindo. A quarta-feira dos milagres. A quarta-feira da terceira etapa da grande campanha do milagre vai virar notícia. Agora, a você que é mantenedor do programa Voz da Libertação, olha, vai receber uma oração agora do pastor Guilherme. Louvado seja Deus, depois dos prefixos, tá bom? Vamos lá? Fica sintonizado aí, porque o servo de Deus vai orar por mais uma etapa de pessoas. E continue a mandar o nome aí pra Igreja Pentecostal, Deus amor. Vamos lá.
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0: Graças a Deus e glória a Deus, queridos ouvintes, recebam a doce paz do nosso Senhor e Salvador Jesus Cristo. Pastor Guilherme Ribeiro, de volta com você dentro desta programação. Eu já estou aqui, hein, para clamar mais uma vez em favor dos nossos queridos irmãos e irmãs mantenedores do programa Voz da Libertação. Meu Deus do céu, é o maior exército, é o exército que mais cresce em Minas Gerais, é o exército dos mantenedores do programa Voz da Libertação. E eu tenho certeza que o nosso Deus já está com as mãos estendidas, o nosso Deus já está manifestando o seu poder, abrindo as portas, resolvendo causas na vida daqueles que têm ajudado o programa Voz da Libertação a se manter no ar. Escute aí agora o que Deus está fazendo na vida de todas estas pessoas que já se tornaram mantenedores do programa Voz da Libertação.
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2: Da senhora?
3: Marília.
2: Conte a bênção.
3: Com certeza. Aqui, pastor, eu fiquei 12 anos planejando vender uma casa. Eu não conseguia vender de jeito nenhum. Aí eu resolvi fazer essa campanha de 7 quarta-feira e eu trazia foto. Aí o que acontece? No quinto ano, eu consegui fazer uma permuta. Consegui uma outra casa no Jardim Riacho e fiz a troca da casa. E hoje eu trouxe a chave para ser ungida, uma nova casa.
2: Meu Deus do céu, pastor Guilherme Ribeiro, amados e diletos ouvintes, esta senhora entrou na campanha, pegou o voto, pegou o propósito, já está aqui com a nova casa do imóvel, ó, escuta aí, ouvinte, ó. Já é a chave da nova casa.
3: Já é a chave da nova casa.
2: E a senhora trouxe hoje para consagrar a casa no altar de Deus.
3: Sim, com certeza, com certeza. E estou muito feliz porque eu estou 12 anos tentando vender a outra e eu não conseguia.
2: A senhora entrou na campanha e conseguiu.
3: Sim, no quinto elo eu já recebi o meu milagre.
2: O quinto elo da campanha.
3: Sim, sim.
2: Fala para todo o estado de Minas Gerais ouvir. Se o povo comparecer aqui na IPBA, sede Monte Cabana, entrar na campanha com muita fé e pegar o voto, funciona?
3: Com certeza, funciona. O nosso Deus, ele é Deus do impossível. Aquilo que não é possível ao homem, é possível a Deus. E foi mais uma vez a prova que eu tive disso.
2: E a senhora é dizimista fiel?
3: Sim, sou dizimista fiel na casa do Senhor.
2: Vale a pena?
3: Com certeza, com certeza. Todos que estiver em casa, vem, eu fico nesse maravilhoso.
2: Mas seu nome e seu bairro?
3: É, meu nome é Marília, eu moro no Jardim e acho das pedras.
2: Seu nome?
4: Rafaela.
2: Conte a bênção.
4: Eu tinha trazido meu carro, a gente tem um carro de 7 lugares, e eu trouxe aqui para contar a bênção, pedir irmão José Marcos para orar por nós, né? E aí ele falou comigo e com meu esposo que era dali para melhor. E aí, para glória de Deus, agora a gente já trocou o carro 2012 por um 2022. E aí eu tenho uma empresa, não tava dando conta de serviço, o Senhor me abençoou com mais uma máquina de bordado, para glória.
2: O jeitinho da revelação.
4: O jeitinho que ele falou.
2: A senhora recebeu a palavra profética da parte de Deus, foi concretizada.
4: Foi concretizada. Em pouco tempo a gente trocou de carro de novo e eu já ganhei mais uma máquina de bordado.
2: Querida irmã, fala para todo o estado de Minas Gerais ouvir. Se o povo exercitar sua fé, sair da zona de conforto, comparecer aqui na sede mãe, aqui na IPDA do Cabana, entrar na campanha e pegar o voto, funciona?
4: Funciona. O Senhor abre as portas.
2: Jesus opera
4: grandes coisas.
2: A senhora e a família da senhora está prosperada.
4: Amém.
2: E a família está crescendo. Guaredoma.
4: Glória a Deus, como Abraão.
2: Deus lhe abençoe. Seu nome e seu bairro?
4: Rafaela, do bairro Paulo VI.
2: Deus lhe abençoe. Pastor Guilherme Ribeiro, este varão veio lá da região de Vespasiano. Uma causa na justiça desde quando?
5: 2019.
2: Desde 2019. Ele entrou no propósito, meu milagre vai virar notícia. Causa ganha. Ele fez um voto de gratidão de R$ 750 para ajudar a pagar o programa de rádio.
6: rádio. Seu nome?
7: Flávio.
6: É desse jeito, Flávio?
7: É desse jeito mesmo.
6: Desde
7: 2019, 7 anos.
6: 7 anos?
7: 7 anos fez em fevereiro.
6: Entrou na campanha, fez o voto, a vitória chegou.
7: A vitória chegou.
6: Tremendo, pastor Guilherme. Impressionante. Seu milagre virou notícia.
7: Virou notícia, amém.
6: Valeu a pena.
7: Valeu.
6: Seu nome, seu pai?
7: Flávio de Amaral Assuelo.
6: Deus te abençoe.
7: Amém.
6: O nome da senhora?
8: Ari José.
6: Tá chegando de qual bairro?
8: Beleza.
6: Conte a bênção, amigo.
8: Meu esposo tava pelejando pra aposentar, não conseguia. Aí eu trouxe um propósito com Deus e Deus abençoou. Eu trouxe o primeiro salário pra igreja pra ajudar a obra de Deus.
6: Meu Deus do céu. Ele fez um propósito de dar o primeiro salário que ele recebesse da bênção da aposentadoria pra ajudar a pagar o programa de rádio. Não vai fazer falta, não?
8: Não, em nome de
6: Deus. Deus tem prosperado?
8: Deus tem prosperado, em nome de Jesus.
6: O nome da senhora?
8: Maria José Gomes, da Beleza.
6: Seu nome?
9: Carreiro.
6: Valeu a pena?
9: Valeu.
6: Primeiro salário, abençoa na igreja?
9: Sim.
6: Valeu a pena?
9: Valeu.
6: Seu nome?
9: Carreiro.
6: Seu bairro?
9: Beleza.
6: Deus te abençoe.
0: É um milagre virando notícia. Quem dá glória a Deus? Seu nome? Agora em qual bairro? Conte a bênção, amigo.
10: Que bênção, pastor. Que eu, graças a Deus, estou aqui para cumprir a igreja. Deus tem me abençoado poderosamente. Dores nas pernas, todos que sentiam bem, que Jesus tem o controle de todas as coisas.
0: Sumiu a dor na perna.
10: E também, que eu cheguei lá em casa na quinta-feira, cheguei lá e olhei no caixinho do convite e agora com a vitória para mim.
0: Quem é fora, meu?
10: É Jesus, que eu estou ajudando. Ajudando aqui no programa da rádio. Da...
0: O senhor é o mantenedor do programa Voz da Libertação.
10: Carnezinho já não confio.
0: Pegou o carnezinho com fé.
10: Com fé.
0: Pegou o voto também.
10: Com fé também. Em nome de Jesus.
0: É dizimista também.
10: Glória a Deus.
0: Sim ou não?
10: Amém. Sou sim.
0: Seu nome e seu bairro?
10: Meu nome é José Maria da Silva, Rua das Almendas.
0: Deus te abençoe.
10: Amém. Você também, tio.
0: Seu nome?
11: É Irmã Maria do Bairro Providência.
0: Conte a bênção.
11: A bênção que tem quase um mês que eu tinha perdido a minha visão. E eu faço a oração com o pastor Guilherme Ribeiro da campanha das 10 horas da manhã.
0: A oração das 10.
11: Isso, oração das 10.
0: Ora todos os dias com ele?
11: Todos os dias. Mesmo quando estou em casa, se eu estiver na igreja, eu baixei o aplicativo no celular. Abaixei o aplicativo, estou sempre também aí no ônibus, qualquer lugar.
0: Maravilha.
11: No rádio, sempre estou ouvindo também no aplicativo do app do Cobaixão instalando o celular.
0: Prossiga, irmã.
11: Então, eu fiquei praticamente 12 dias sem poder sair de casa. Um belo dia eu levantei, já tem quase um mês, eu vim aqui para cabana, já tinha iniciado essa campanha, o meu milagre vai ver a notícia. E aí eu peguei o ônibus, só que eu não tinha reparado. Quando eu olhei para o ônibus, eu não consegui enxergar direito o ônibus. Mas vim, achei que eu tinha levantado muito correndo. Quando eu cheguei aqui na igreja, eu estava no segundo culto do pastor Zé Marco. Só que quando eu olhei para o pé, eu não consegui enxergar o rosto do irmão Zé Marco. Eu não consegui enxergar o rosto dele. Só vi o formato e não conseguia.
0: Só vi um vulto?
11: Só um vulto. Assim, não dá para definir quem sabe como ele é conhecido. Saber que ele ali, eu falei, meu Deus, por que eu não estou conseguindo ver o rosto do teu servo no altar? Só que aí continuou, foi continuando. E eu continuava através do rádio, pedindo a Deus, porque eu estava vendo as outras coisas dentro de casa. Não tinha condição. Até mesmo que eu em casa, eu, os afazeres do dia, eu não conseguia.
0: A irmã continuou perseverando, orando, junto com o pastor Guilherme, através do rádio.
11: Sim, continuou, orando toda, eu estava lá orando, e fui pedindo ao Senhor, vir nas campanhas, e continuar pedindo ao Senhor, para que Deus pudesse não me deixar no escuro, e que devolvesse as minhas vistas, que até mesmo para a gente que é dona de casa, para pegar o lixo ali, eu tinha que abaixar literalmente a cabeça no chão, para segurar a vassoura, só pegar o lixo. E algumas coisas também, eu tinha que literalmente fazer assim, para que eu pudesse ver. Aqui mesmo,
0: eu não conseguia ler nada.
11: Nada, nem vendo. Aqui mesmo eu dei 3 vezes sinal errado, porque não tinha ninguém de ponta para me dar o sinal. Mas eu sempre pedi a Deus através da campanha também com o
0: pastor Guilherme Ribeiro.
11: Isso, pastor Guilherme Ribeiro. E eu continuava pedindo a Deus em casa também, chorando, Senhor.
9: Completamente cega, né?
11: Completamente cega. Porque quem olhava para mim estava normal. Mas só Deus sabia o que estava acontecendo na minha vida. Até mesmo meu esposo, às vezes, ele não entendia, que ela estava bem normal. Então, eu cheguei pedindo desculpa. Foi quarta-feira passada. Eu cheguei aqui. Aí eu cheguei no culto, dei uma olhadinha e não estava conseguindo ver. Então, eu já sentei bem nesse banco que tem próximo do altar. Sim. E ali eu fiquei, quando estava a oração e a palavra ali, eu continuava pedindo a Deus que o meu milagre que eu queria era sair daqui chegando a glória de Deus. E aí eu fazia teste, cheguei a comentar com as irmãs que estavam ali, eu fiz teste, andei até perto do banheiro das minhas irmãs e tornei olhar para o altar ainda para ver se eu conseguia nem mesmo o rosto do Senhor, irmão, a doutora, eu conseguia ver. E eu pedi, falei, Senhor, eu quero contar a minha vitória, o milagre que eu quero é que o Senhor devolva minhas vistas de novo, porque o Senhor sabe que para mim é difícil, em casa eu faço tudo para não conseguir nem sequer sair para pôr um lixo meu de fora da rua. E continuo orando as campanhas das 10 horas da manhã. E logo depois, hoje eu estou aqui para a glória e a honra de Deus, eu estou conseguindo ver todas as pessoas, eu consegui ver o irmão Zé Marco que estava no altar pregando a palavra de Deus, e todos os irmãos que até estavam sentados ali, eu não consegui enxergar. Quando eu cheguei no ponto longe, fui pegar o osso para ir para Justinópolis. Quando eu falei, Deus, e agora, como é que eu vou pegar esse homem desse jeito? E o Senhor, quando eu olhei o osso para na minha frente, eu consegui ver o número de outros Justinópolis, 1522, para quem conhece, eu consegui ver o número desse homem. Entrei desse homem, fui para a igreja, de lá para cá, eu consegui pegar o osso. Hoje, entrei aqui para a glória, a honra de Deus, eu estou conseguindo ver todas as pessoas, e todos os irmãos que até estavam sentados ali, eu não consegui enxergar. Hoje, para a glória de Deus, eu estou vendo tudo, até a livraria, eu estou enxergando como se não tivesse nada na minha vida. Para a glória de Deus, estou enxergando perfeito, Jesus devolveu as minhas vistas.
9: Está completamente curada, recebeu uma cura instantânea da parte de Deus.
11: Sim, completamente curada. E você que crê, não importa o seu problema, creia. A glória de Deus, o importante é que para a glória e a honra de Deus, eu estou enxergando igual o Senhor, Deus, de volta às minhas vistas. Estou enxergando, estou aqui, eu falei com o Senhor que eu vim aqui hoje, para testificar para a glória de Deus. Estou aqui testificando e você está fazendo a campanha. Não desista, não importa o seu milagre, o seu problema de saúde. Creia que Deus vai te dar vitória. E continue, você que pode ter condição, vem para a igreja também, que Deus vai te dar vitória. Agora, Deus, posso falar que a cor da igreja, posso falar a roupa dos irmãos que estão aqui, para a glória.
9: Curada.
11: Completamente curada para a glória de Deus. E essa lágrima é de alegria. Eu recebi o meu milagre, as minhas vistas, que eu não conseguia ver nada, não definia nem cor, nem nada. Se fosse a pessoa tiver de roupa preta, eu só via o vulto. Se a pessoa fosse de cor branca, eu não enxergava nem o cor da pessoa.
9: E agora completamente curada?
11: Completamente curada. A glória e a honra de Deus.
9: Meu querido irmão, e a irmã vai continuar orando na residência da senhora, a oração das 10 com o pastor Guilherme Ribeiro. Vai continuar orando com ele através do rádio?
11: Vou continuar orando com ele. Quando ele não pode orar, estou orando com o Davi, com o nosso diabo Davi Reis. Tem irmã Adalta também. Vou continuar assim. Que inclusive, tem quando, depois tem que gravar outro testemunho quando o pastor chegou aqui, que não gravou.
9: Pastor Guilherme Ribeiro.
11: Isso, eu contei pra ele, mas não deu pra gravar. Depois vou gravar também logo que ele chegou aqui. Agora, tem muitas vezes, tem bênçãos que eu pedi através do WhatsApp. Eu formei quinta-feira passada. Tem bênçãos que eu tenho que contar, mas não vai dar agora. Nosso lugar é muito grande. Verdade. Tem que contar o que Deus fez através da oração.
9: Seu nome e seu bairro?
11: É Irmã Maria do bairro Providência.
9: Seu nome?
12: Asilino.
9: Que aconteceu?
12: Olha, eu falei que tinha falado com a minha esposa, que eu ia vir aqui hoje assistir o culto aqui. Eu vou fazer uma campanha aqui de 7 quarta-feira, não sou eu mesmo. Aí eu peguei o voto e falei com ela, eu tenho lá pra cabana. Aí eu saí pra cá, e antes de eu chegar aqui, a minha menina me ligou que a minha esposa já tá aposentada.
9: Meu Deus do céu! Quem dá glória a Deus por isso?
13: Antes dele pegar o voto, ela já recebeu a bênção da aposentadoria.
9: A campanha agora é só para agradecer.
12: Pra agradecer.
9: Quem dá glória a Deus por isso?
14: Seu nome, meu irmão?
15: Gilmar Luiz.
14: Você mora onde?
15: Brasília, Vitória.
14: Qual foi o voto, o propósito que você fez com Deus aqui na igreja Pentecostal Deus Amor do Bairro Cabana?
15: Eu fiz um voto que eu alugasse a minha loja, a primeira seria para Deus. Hoje eu vim para cumprir.
14: O senhor é um empresário?
15: Fui. Hoje eu parei, não vou trabalhar mais.
14: Hoje o senhor só está alugando seus imóveis?
15: É, eu só alugo imóveis.
14: E de quanto foi o valor que o senhor fez no voto de ajudar a obra de Deus?
15: Isso é o seguinte, o valor deu
9: R$1.620.
15: Isso.
9: Foi o propósito que o senhor fez, que se alugasse a loja, o primeiro salário, um salário mínimo, o senhor ia abençoar a Igreja Deus Amor aqui do Cabana.
15: Isso mesmo, isso mesmo. Graças a Deus, isso é muitos anos que eu faço, já tem mais de 20 anos. Eu, deixa eu falar a verdade, nem eu que comer. Há 20 anos atrás eu não tinha. Hoje, graças a Deus, eu não preciso trabalhar mais.
9: Hoje está abençoado, prosperado, já foi um grande empresário. Hoje o senhor só está alugando os seus imóveis, o senhor está reportando que o senhor não precisa de trabalhar mais.
15: Não, graças a Deus, hoje é só a bênção de Deus.
9: Deus tem prosperado a vida do senhor.
15: Amém, e toda a minha casa, graças a Deus.
9: Vale a pena fazer esses votos como mantenedor do programa Voz da Libertação? Vale a pena?
15: Com certeza. A gente ajuda a fazer um voto, não tem como a igreja aí e também não tem como a gente ser aí.
9: Verdade. Vai parar ou vai continuar?
15: Não, continuar, graças a Deus, porque em Deus.
9: Seu nome e seu bairro?
15: Gilmar Nunes, bora do Jardim Vitória.
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Você vai também se tornar agora o mantenedor do programa Voz da Libertação e também será apresentado nas orações todos os dias. Vamos orar. Vou orar pela vida da nossa irmã Maria Augusta, Maria da Paz. Vamos clamar pela vida da irmã Sanes Xavier, Vanderlei Caetano, Lívia Esther, Maria de Fátima dos Anjos, Carmen Lúcia. Vamos clamar pela vida da irmã Lourdes Maria, também da Márcia Gonçalves, do Sebastião Rodrigues, do Pietro. Vamos orar pela vida do João Leal, da Maria Helena, do Manuel Gomes, do Israel de Avelar. Vou orar pela vida da Ruth da Rocha, da Ivone Nascimento. Vamos clamar pela vida do Aldeu Marciano, da Maria Fátima Silva, Justine de Souza, Ivânio Alves, Neuza Tânia. Vamos orar pela vida da irmã Terezinha Pereira, Conceição Nobre, Jefferson Pinheiro, também da Celina Mendes, da Marilda, do Alexander Alves, da Maria Domingos, da Geralda Andrade. Vou orar pela vida da Carmelita Ramos, da Maria da Paixão Leão. Vamos orar pela vida da nossa irmã Adina de Souza, da Maria Rosa, da Celina Gomes, da Edna Maria. Vamos clamar a Deus agora pela vida de Darcy Mendes, também Rosimei de Jesus. Vamos orar, Belo Horizonte, em favor da vida da Edna Maria, do Maurício José Inácio, do Antônio Pereira, Crésia Soares, Senusa Moraes. Também vou orar em favor de Jandira da Conceição. Vamos orar pela vida do Carlos João, do Kennedy, do Gustavo Mendes, da Floripa Andréia. Vou orar pela vida do Adna Emerson, do Ovécio, da Adna Rodrigues, do Ernestino Miguel, do Edivaldo de Souza. Vou orar em favor da vida da Conceição Maria da Silva, do Otávio Paixão, da Leonildes Dias, do Raimundo Ferreira. Vamos orar, Minas Gerais, em favor da vida da Patrícia Supriano, também da Stephanie. Vou orar pela vida da Rita da Silva, da Onidina, da Maria Dias. Vamos clamar em favor da vida da Sandra Luzia, da Gildete, da Rosane. Vou orar em favor do Samuel Francisco, Jefferson Pinheiro, Jefferson Vicente, também a Maria da Consolação, a Maria Aparecida, o Joaquim Fernandes, a Vera Lúcia, o Sérgio Marcos, a Eliane, também o Alpides Antônio, o Miguel Natalino, a Bem-vinda de Souza. Também vou clamar pela Lucineia Agostinho, pelo Adriano Moreira. Vamos orar agora pela vida da irmã Jéssica Fales, da Neuza Maria. Vamos orar em favor também da Pina das Graças, também da Lúcia. Vou orar pela vida da Franciene Paula. Vamos clamar pela vida do Lindomar e também da Miriam, do Gilmar Mendes, também do Geraldo Elias, da Ângela Maria, do Vicente de Paula, da Shirley Fátima, da Flaviane de Jesus. Vamos orar pela vida do Gustavo Oliveira, da Margarida de Fátima, da Francisca Chagas. Também vou orar pela vida da Ruth da Rocha, do Joaquim Costa, do Raimundo Eustáquio, do Elias Marciel, da Heloísa Alves, do Rodrigo, da Maria Conceição, da Rosária de Fátima, do Plácido, da Maria Auxiliadora, do Jorge Vitor, da Marli Gonçalves, da Yolanda Pires, do Danilo, da Terezinha Barbosa e também da Elaine Cristina.

todas estas pessoas que já se tornaram mantenedores do programa Voz da Libertação.

firme o seu coração no desejo sincero de perseverar até o fim. 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

maravilhoso Deus e Pai, é nesta hora de oração, meu Deus, que nós já apresentamos agora, mais uma vez, a vida de todos os mantenedores do programa Voz da Libertação. Que o Senhor venha, meu Deus, repreender agora todo o mal, que o Senhor venha jogar por terra todo o impedimento, todas as obras malignas que estão lutando, Senhor, para que esta pessoa não prospere, que estão lutando para que esta pessoa não seja feliz, em o nome do Senhor Jesus Cristo, joga por terra agora essa obra do diabo, joga por terra agora este impedimento, Senhor, aonde esta pessoa tocar, que seja abençoado em o nome do Senhor Jesus, ó Deus poderoso e santo. Eu apresento agora cada um destes mantenedores e peço ao Senhor, meu Deus, que venha levantar cada vez mais, mantenedores, Senhor, desta programação, porque o Senhor sabe, ó Deus, que altas são as despesas, mas o Senhor já proveu, o Senhor já preparou, e eu creio, Espírito Santo, que esta programação não vai terminar, pelo contrário, vai continuar cada vez mais e mais, porque mais pessoas têm, aleluia, Senhor, entregado as suas vidas, têm conhecido e ouvido a tua palavra através do programa Voz da Libertação. Continua, meu Deus, prosperando a vida deste povo, seja com esta irmã que está fazendo este voto agora, de que se o Senhor abençoar, ela também vai ajudar o programa Voz da Libertação. Repreenda todo o mal e confirma a bênção, o milagre e a vitória, em nome do Pai, do Filho e do Espírito Santo de Deus, e graças a Deus.

graças a Deus e glória a Deus, está aí. É mais um momento de oração em favor dos mantenedores do programa Voz da Libertação. Só está faltando você. Faça um voto, faça este propósito com o nosso Deus e eu tenho certeza que você também vai testemunhar das bênçãos, dos milagres e das vitórias do Senhor Jesus. Que Deus te abençoe e até a qualquer momento dentro desta programação, onde eu volto para orar por mais mantenedores do programa Voz.

seu ritmo, olha esse 35 em nossa capital mineira. Aí foi a oração do pastor Guilherme em favor dos mantenedores do programa Voz da Libertação. Talvez você não ouviu falar seu nome ainda, mas o pastor Guilherme está orando em favor de todo o povão. É, milhares de nomes ali, né? Louvado seja Deus. Cada oração é uma etapa de pessoas que ele vai pegando os nomes. Ai, meu José, mas eu não vi meu nome ainda ser citado, né? Você está recebendo, mas você está recebendo a oração do servo de Deus. Louvado seja Deus. Vamos aí, meus irmãos, seguindo alegre com o programa Voz da Libertação. Deus abençoe, pastor Fábio, está aí sintonizado, pastor Afonso. Os demais irmãos aí da Assembleia de Deus, e outros locais, e outras denominações, que também estão aí sintonizados conosco. Deus abençoe meu Adilson, pastor Adilson, está lá no Norte de Minas sintonizado conosco. Que bênção! Que a luz de Deus resplandeça aí no Norte de Minas Gerais com muita graça e com muito poder. Louvado seja Deus. Vamos ouvir um belo louvor agora, vamos lá. Ei, que bênção. Não pensei, Jéssica.

0: são 21 horas e 41 minutos, é, Raízes Cristãs, é, do conjunto Novos Valores, né, me confundi aqui, louvado seja Deus, achei que era Nossa Mãe Saudosa Aparecida Jorge, mas não, é do CD Novos Valores, e para você que comparece a Igreja Deus Amor, olha, na livraria da igreja tem vários coleções de CDs ali que você pode adquirir. É um belo presente, compre e deixe presente para um amigo, para uma pessoa que precisa de ouvir uma mensagem cantada ali, tem na livraria da igreja, você pode adquirir no cartão de crédito, de débito, olha, facilidade para você levar as coleções de CDs para a sua casa e presentear um amigo. Olá, agora são 21 horas e 42, lembrando que às 22 horas nós temos aí a oração das 10 da noite, né? Oração das 22 horas e o povão sendo contemplado. Daqui a pouquinho, pastor Guilherme orando por todo o povão em nome de Nosso Senhor. E nós vamos aí de mais milagres, vamos? Vamos ouvir, irmã Elizabeth aí na cidade de Milité, Deus abençoe, irmã Elizabeth, sempre ouvindo a voz da libertação, que bênção. Vamos ouvir o que aconteceu na vida da nossa irmã Eliane, eita, vale a pena fazer voto, irmã Eliane, com sinceridade na presença de Deus.
1: Nome da senhora é a bênção.
2: Eliane.
1: Onde é a bênção?
2: A bênção é um grande livramento, eu saí daqui muito feliz e alegre, né, que várias bênçãos de livramento Deus conseguiu. Aí eu liguei pra minha filha me pegar lá no morro, no ponto do ônibus. Quando chegou, ela falou assim, ô mãe, eu pensei um pouquinho, eu tava resolvendo um problema. Aí ela estava apavorada, meu genro veio também para assim, meu Deus, mas o que, que será que aconteceu? Ela falou assim, mas sabe o que, que aconteceu? Roubaram a moto de Thales. Aí eu fiquei tão tranquila, saí daqui com voto do livramento e com voto do desafio. Na hora eu peguei o voto do livramento, fiz dois votos. Um voto do livramento, outro de desafio. E aí eu falei para você assim, incomodar os ladrões. Muito de 10 minutos para uma resposta. Já a moto já está lá.
1: Meu Deus!
2: Agora,
1: já foi restituída.
2: Na hora, 10 minutos que eu fiz o voto.
1: Impressionante, pastor Guilherme. Tremendo. Fez o voto do desafio. Era para ser um prejuízo muito grande, né, minha irmã?
2: Estava todo mundo apavorado. Eu fiquei tranquilo.
1: Porque Deus já tinha dado o livramento. Está feliz.
2: Muito feliz.
1: Vale a pena fazer voto com Deus. Quem aplaude a Jesus e dá glória a Deus aí.
0: Aí está, meu Deus do céu, Eliane, isso é muita fé, tá vendo? Enquanto a família estava preocupada aí, o Jean preocupado com a moto que foi roubada, o Eliane tranquila fez o voto e Deus respondeu praticamente na hora, né? Porque ela acabou de fazer o voto com Deus. 10 minutos a moto já havia aparecido. Ei, meu Deus do céu. Louvado seja Deus, a oração de um fiel no meio da família faz a diferença. Isso é que é Deus. É lindo, é maravilhoso. Louvado seja Deus, 21 horas e 45 em nossa capital mineira. Vamos lá, povão de Deus, nessa quarta-feira, olha, já estão dando essa cobertura aí, porque nessa quarta-feira, mais um elo da campanha da terceira etapa, o milagre vai virar notícia, em 6 grandes horários, às 7 da manhã, às 10, meio-dia, às 14, às 16 e às 19 horas. Você quer orar junto com o pastor Guilherme? 7 da manhã e às 19. Os vídeos de Marcos, às 10 e às 14. Os Vita Dalton, meio-dia. E nosso Mendo Vanildo, às 16. Meu Deus do céu! É obra linda, maravilhosa, é presente de Deus. É um milagre virando notícia. Aqui está mandando um alô aqui. Deus abençoe, irmão Jaime Santos. Está aí sintonizado, pessoal aí do Santo Inês, pastor João Batista, Deus abençoe, povão aí em Santo Inês, sintonizado conosco, ouvintes fiéis, o programa Voz da Libertação. Nosso meu presbítero Carlos Henrique também está aí sintonizado, meu presbítero Carlos, Deus te abençoe pela sintonia com o programa Voz da Libertação, povão aí da Vai Cruz. Deus abençoe, na luz de Deus Pai, nosso Senhor, nosso meu cooperador Sebastião, aí no Nevião. Deus abençoe, irmão José Paulo, irmã Terezinha, que bênção, presbítero de seu, irmã Irlei, oi, irmã Maria Clara, Deus abençoe, louvado seja Deus, é muita gente, é, irmão José Avelar, Deus abençoe. Eita, que Deus, hein? Povão aí dos anos 80 e pouco, quando foram batizados nas águas, aí pela Igreja de Ojamu, povão de Ribeirão das Neves, Deus abençoe. E vamos aí, meus irmãos, porque até aqui o Senhor tem nos abençoado. E olha, daqui a pouco, Pastor Guilherme, orando em favor de todo o povão.
3: Quarta-feira prossegue a maior campanha de prosperidade do estado de Minas Gerais.
4: Essa campanha tem que parar ou continuar?
5: Tem que continuar.
4: Quem aplaude a Jesus e da glória.
3: A terceira etapa, o meu milagre vai virar notícia.
6: Rita Isabel do bairro Eldorado entrou na campanha, fez o propósito, recebeu a bênção da aposentadoria. Seu nome?
7: Rita Isabel.
6: Conte a bênção.
7: A bênção é muito grande. A bênção pra minha irmã que mora lá no interior, no Vale do Mucuri. É impossível que ela, né? Mas pra Deus é possível. A aposentadoria dela, ela foi aposentada, recebeu os atrasados.
6: Através da senhora fazer a campanha, que ela foi aposentada.
7: Foi aposentada.
6: A senhora fez um voto em favor dela.
7: Em favor dela.
4: O milagre chegou.
7: Chegou.
4: E tá virando notícia.
7: Virou notícia lá no interior.
4: Quem aplaude a Jesus e da glória, Deus aí.
6: Nome da senhora e a bênção.
8: Iracilda, a minha bênção é muito grande, irmão. Glória a Deus. Eu já estava na campanha, mas eu prossegui, né? Quando o irmão chegou, passou o Guilherme. Aí venci pro propósito, por uma bênção. Aí meu filho Vinícius, ele me falou: mãe, eu vou ter que abrir mão do meu carro para me dar acabamento na minha casa. Porque a minha casa chegou no ponto agora de acabamento e agora é complicado. Então eu vou abrir mão do meu carro, mas eu não podia, porque eu tenho crianças gêmeas. Então, como que deslocar para a igreja, para o esposo levar, abriu mesmo mão do carro, vendeu o carro, deu o acabamento na casa e falou: e agora, aguardar a bênção do Senhor. E eu entrei no propósito de Deus, vai entregar essa vitória para o meu filho, porque ele precisa muito dessa bênção. E nesse dentro dessa campanha, ele comprou um caminhão.
4: Meu Deus!
8: Você comprou um caminhão no valor de 200 mil. Ele falou: mãe, que quando a bênção chega na mão da gente, a gente tem que segurar. Glória a Deus, para a honra e a glória do Senhor. Com o dinheiro do caminhão, ele comprou o carro do sonho dele.
4: Olha só, então Deus deu o caminhão e ainda deu o carro.
8: Deu, glória a Deus, está aqui o carro.
4: Tudo isso na campanha. Olha aí, levanta aí bem alto, Deus, mostrando a foto do carro, o carro zero e também o caminhão. Deus deu o caminhão, Deus deu o carro. Ô, minha irmã, essa mesa é grande ou é pequena?
8: Muito grande.
4: Vale a pena, tá na campanha.
8: Ah, mas não pode abrir mão não, irmão. Glória a Deus, é bênção demais.
4: Quem vem na quarta-feira recebe a bênção.
8: Só vitória.
4: Quem é que dá glória a Deus por isso? Para por aqui ou prossegue essa campanha? Quem crê que o milagre vai continuar virando notícia?
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2: Aí ela estava apavorada, meu genro veio também para assim: meu Deus, mas o que será que aconteceu? Ela disse: mas sabe o que aconteceu? Roubaram a moto de Dallas. Aí eu fiquei tão tranquila, saí daqui com voto do livramento e com voto do desafio. E eu falei para ela: assim, incomodar os ladrões. Dentro de 10 minutos é uma resposta. Já a moto já está lá.
1: Meu Deus! Já foi restituída.
2: Na hora, 10 minutos que eu fiz o voto.
1: Impressionante, pastor Guilherme. Tremendo. Fez o voto de desafio. Era para ser um prejuízo muito grande, né, minha irmã?
2: Estava todo mundo apavorado. Eu fiquei tranquilo.
1: Porque Deus já tinha dado o livramento. Está feliz.
2: Muito feliz.
1: Vale a pena fazer voto com Deus. Quem aplaude a Jesus e dá glória a Deus aí.
6: O nome do Senhor e a bênção.
5: João Alves Gomes. Minha bênção é do meu filho. Meu filho estava preso no quarto durante o dia todo e não saía do quarto para nada. Quando ele estava na asa, o demônio usava ele, ele vinha falar que ia matar todo mundo, ia me matar, matar meu esposo.
6: Ele estava com depressão, estava surtando também.
5: Aí ele, eu vim na campanha, eu fiz o primeiro é da campanha e a segunda, agora nessa última campanha da
6: segunda etapa.
5: Ah, é, segunda etapa, eu fui liberto.
1: Foi liberto.
5: Nome de Jesus.
1: Só vivia dentro do quarto.
5: Não comia, não bebia, só levantava quando o demônio fazia ele, ele ia falar que ia matar, matar minha esposa, matar todo mundo.
1: E agora?
5: Agora ele foi liberto, em nome de Jesus. Deus abriu a porta, ele está trabalhando.
1: Já está até trabalhando.
5: Está trabalhando. Ele falou comigo, Deus que abriu a porta para mim. Eu disse, é Deus, é Jesus que abriu a porta.
1: Ele disse, foi Deus que abriu a porta para mim. Olha aí,
5: irmão, meu Deus.
1: A depressão queria matar o filho dele, não comia, não saía do quarto, Satanás possuía, e agora o senhor fez a campanha, ele foi liberto e já está trabalhando.
5: Está trabalhando em nome de Jesus. Deus abriu a porta, ele falou comigo, meu pai. Deus que abriu a porta, é Deus, é Jesus que abriu.
1: É Jesus, é Jesus. Quem dá glória a Deus?
6: Essa campanha para ou continua?
5: Continua.
1: Quem dá glória a Deus, então? Para por aqui ou prossegue essa campanha? Quem crê que o milagre vai continuar virando notícia?
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6: Vai virar notícia.
1: Você que não crê no poder de Deus através do voto de desafio, escuta essa.
6: O nome da senhora?
9: Meu nome é Elizabeth.
6: O que que aconteceu na vida da filha da senhora depois que a senhora entrou na campanha e pegou o voto?
9: Eu estive aqui numa quarta-feira, a minha filha estava entubada, meu marido e a minha outra filha.
6: E a filha entubada e desenganada?
9: A filha estava entubada. Quando eu cheguei em casa, o meu genro chegou lá e falou assim, a sua filha já está fora de perigo.
6: Meu Deus do céu! O primeiro dia que a senhora veio na campanha, a filha estava entubada, estado clínico grave, a senhora entrou na campanha, o primeiro dia ela saiu da intubação.
9: Ela saiu da intubação. Com 4 dias, os médicos liberou e ela já estava em casa. E já teve o bebê, deu um bebê perfeito.
6: Recebeu um bebê ainda, pastor Guilherme?
1: É mesmo? Essa bênção é grande ou é pequena?
9: É muito.
1: É muito. Tá feliz.
9: Graças a Deus.
1: Vale a pena estar nas campanhas.
9: É em nome de Jesus.
1: Irmã, essa campanha tem que parar ou continuar?
9: Continuar.
1: Quem é que dá glória a Deus por isso, então?
6: O nome da senhora e a bênção recebida.
10: Marinalva.
1: O que que aconteceu, irmã Marinalva?
10: Cura de um caroço no pescoço.
1: A senhora tinha um caroço no pescoço.
10: Todas as noites, quando eu ia deitar, eu sentia dor de cabeça. Quando foi numa terça-feira, eu levantei, eu senti um caroço no meu pescoço, apertei e senti dor. Quando foi na quarta-feira, no primeiro culto do pastor Guilherme, primeiro na quarta-feira, eu não vi, só que a minha irmã abençoada, ela tá aqui em todas as partes, aí ela me ligou e falou assim, Nova, mas tem um outro pastor, Guilherme, agora, um homem abençoado. Aí eu apertei aquele pescoço e falei, Jesus, se ele é homem de Deus, eu vou ficar curada agora. E eu esqueci, quando eu vi o pastor entrando naquela porta, eu lembrei que um caso de mais dor.
1: O caroço sumiu.
10: Sumiu.
1: Desapareceu.
10: Desapareceu.
1: E as dores, minha irmã?
10: Sumiu.
1: Sumiu as dores. Quem te curou?
10: Jesus.
1: Foi Jesus, foi Jesus. Glorifica a Deus com ela.
4: Essa campanha tem que parar ou continuar?
2: Tem que continuar.
4: Quem aplaude a Jesus e da glória.
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2: Agora são 21h58. Deus abençoe o presbítero Adalto. Eita glória, pai, sintonizado conosco. Deus abençoe sua família, Bandinho, todo o povo aí. E vamos aqui de BBV, porque nós vamos ao prefixo, porque vem aí, Pastor Guilherme Ribeiro, a oração das 22 horas. Já vai preparando aí para a grande bênção no seu lar.

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Graças a Deus e glória a Deus, queridos ouvintes da programação A Voz da Libertação, recebam a doce paz do nosso Senhor e Salvador Jesus Cristo. Pastor Guilherme Ribeiro de volta com você, e já estamos aqui para apresentar mais um momento de oração. Nós estamos alegres, felizes pelas grandes coisas que o Senhor Deus tem feito através da oração. E agora você é o meu convidado especial a elevar o seu pensamento aos céus e falar com Deus. É hora de falarmos com Deus, é momento de oração. Maravilhoso Deus e Pai, Senhor, aqui estamos uma vez mais, ó Deus, diante da Tua presença, ó Senhor, para pedir, ó Deus, perdão pelas minhas falhas, pelas minhas transgressões, pelas minhas iniquidades, ó Senhor, pelos meus pecados. Deus, eu quero Te louvar, ó Pai, na beleza da Tua santidade, Senhor, porque Tu és santo, poderoso, Tu és tremendo, Tu és grande, Senhor, e digno de louvor. Ah, meu Deus, graças nós Te damos, ó Pai, porque verdadeiramente o Senhor tem cuidado de nós. Verdadeiramente o Senhor tem segurado em nossas mãos. É como diz o salmista, deitei e me levantei, porque o Senhor me sustentou. Deus, eu quero apresentar agora a cada um dos nossos queridos irmãos e irmãs que já estão conosco agora na oração, aqueles que estão, meu Deus, até mesmo a larga distância, em outros estados, por que não dizer em outros países, Senhor, e estão agora em oração conosco também. Senhor, eu quero pedir ao Senhor agora o grande livramento sobre a vida de cada uma destas pessoas.

Livra, meu Deus, a cada um destes ouvintes e a sua família. Livra do homem mau. Livra do homem sanguinário. Livra, ó Deus, da bala perdida, do roubo, do assalto. Livra, Senhor, das pragas, das enfermidades, em nome do Senhor Jesus Cristo. Ó Deus poderoso e santo, ó Deus tremendo e justo, ah, Senhor, guarda a nossa família, ó Deus. Livra a família desta querida irmã. Livra, Senhor, a família do meu irmão agora. Deus, veja, Senhor, esta mãe que clama, este pai que ora agora, que suplica agora, pedindo ao Senhor Deus a vitória e o grande livramento, Senhor. Ah, Deus poderoso e santo, quantos lares, ó Deus, que estão sendo destruídos, quantas famílias, Senhor, que estão sendo bombardeadas com as armas do inimigo. Mas em nome do Senhor Jesus Cristo, agora nós oramos e pedimos ao Senhor: tenha misericórdia, meu Deus, tenha de compaixão, Senhor, das famílias da terra. Ah, meu Deus, eu quero apresentar agora esta família, Senhor, que está enlutada, esta família que perdeu um ente querido, ó Deus, que precisa agora do conforto, do consolo do Espírito Santo. Pai, nós sabemos, meu Deus, que verdadeiramente não há palavras que possam trazer o consolo a esta família. Mas em nome de Jesus, ó Deus, oramos agora e pedimos ao Teu Espírito Santo que derrame o bálsamo, Senhor, sobre estas pessoas. Deus, eu apresento agora este ouvinte, Senhor, esta pessoa que não consegue ter paz, esta pessoa que está preocupada, Senhor, com estas dezenas de problemas e de situações que precisam ser resolvidas. Eu apresento agora, meu Deus, esta pessoa que não tem paz no seu sono, que não consegue recarregar as suas energias através do sono, porque não consegue dormir, ó Deus. São tantos problemas, são tantas dificuldades, mas em nome do Senhor Jesus Cristo agora, nós oramos e pedimos ao Senhor Deus misericórdia. Tenha de misericórdia, Senhor, desta vida. Tenha de misericórdia, meu Deus, desta pessoa agora. Ah, Deus Santo e Poderoso, Senhor, manifesta o Teu poder e a Tua glória neste dia de hoje. Que o Senhor venha, meu Pai, libertar esta pessoa agora de todas as opressões. Liberta, Senhor, desta depressão terrível, desta ansiedade, meu Deus, desse estresse, deste nervosismo, Senhor. Meu Deus, tenha de compaixão. Visita agora, Senhor, este jovem, esta adolescente que está trancada neste quarto, meu Deus, que não tem ânimo para viver, porque a depressão já tomou de conta da sua vida. Mas em nome de Jesus, ó Pai, nós cremos na libertação, nós profetizamos libertação nesta hora em nome do Senhor Jesus. Meu Deus, está escrito que se o Filho do Homem vos libertar, verdadeiramente sereis livre, ó Pai. Liberta, meu Deus, esta pessoa agora. Liberta, Senhor, este irmão agora, em nome do Senhor Jesus Cristo. Ó Deus poderoso e santo, ó Deus tremendo e justo, faz uma obra, meu Deus. Senhor, eu apresento agora cada um destes ouvintes, ó Pai, que talvez estão enfermos nesta hora, estão suplicando, meu Deus, para que o Senhor venha
fazer um grande mover, fazer uma grande obra de cura nesta hora. Esta pessoa, meu Deus, que já procurou os médicos, mas os médicos disseram, meu Pai, que já não conseguem mais encontrar uma solução ou uma saída. Essa pessoa que já foi até mesmo desenganada, Senhor, pela medicina. Oh, meu Deus, tenha de compaixão, tenha de misericórdia nesta hora, meu Deus. Faz uma obra, Senhor Jesus, faz uma obra nesta hora, em nome de Jesus Cristo, o Deus Todo-Poderoso a qual clamamos agora. Senhor Deus, ah, Senhor, visita aqueles que estão nas UTIs, nos CTIs, visita, meu Deus, aqueles que estão em uma sala de isolamento, aqueles que estão, meu Pai, aguardando neste exato momento uma cirurgia, e esta operação que é de alto risco, que o Senhor venha, meu Deus, fazer uma grande obra, que o Senhor venha fazer um grande mover agora. Deus, eu quero apresentar também aquele irmão, aquela irmã, Senhor, que está, meu Deus, abatida espiritualmente. Esta pessoa, meu Deus, que está com a sua fé abatida, que perdeu as esperanças de ir morar no céu. Esta pessoa, meu Pai, que desanimou da fé, que desistiu de congregar, que se afastou da tua presença. Esta pessoa que não tem forças mais para orar, para clamar a ti, ó Deus, que o Senhor venha, meu Pai, ter de compaixão e de misericórdia. Ó Deus poderoso e santo, ó Deus tremendo e justo, manifesta, Senhor, o teu poder, manifesta, meu Deus, a tua glória nesta hora. Deus tremendo e poderoso, nós te louvamos, Senhor, nós te adoramos, meu Deus, por tudo quanto, Senhor, já está fazendo nesta hora de oração. Ó Deus santo, ó Deus tremendo, Senhor da glória, tenha de compaixão, ó Deus, tenha de misericórdia nesta hora. Peleja, Senhor, pelo teu povo. Peleja, ó Deus, pela tua igreja. Senhor, nós precisamos, ó Deus, da tua unção. Nós precisamos, Senhor, da tua presença. Joga por terra agora, meu Deus, tudo aquilo que está lutando contra nós, para que possamos permanecer fiéis a ti. Joga por terra agora toda seta do diabo, toda obra maligna, todo desânimo, toda frieza espiritual. Saia, Satanás, em o nome do Senhor Jesus. Sai, espírito maligno, em o nome de Jesus Cristo. Ó Deus poderoso e santo, ó Deus tremendo e justo, olha para nós, Senhor, com teu olhar de misericórdia. Olha para nós, ó Deus, com teu olhar de compaixão agora. Senhor, meu Deus, ah, Senhor, venha transbordar em nós esta unção, Senhor, para que possamos vencer, para que possamos continuar nesta caminhada em direção ao céu. Senhor, eu quero orar agora por aqueles, ó Deus, que estão nos escutando nos presídios, nas penitenciárias, aqueles que estão, meu Deus, cumprindo as suas penas. Que o Senhor venha, ó Pai, ter de compaixão, ter de misericórdia destas muitas pessoas agora. Visita, Senhor, visita, meu Deus, agora, ali no presídio, meu Pai, na ala feminina. Ó, meu Deus, que o Senhor venha libertar estas pessoas, porque o Senhor Jesus pagou um alto preço na cruz do Calvário.
para que estas pessoas, para que todos nós possamos ter uma segunda chance. Ah, Deus poderoso e tremendo, ah, Deus santo e justo, olha para nós, Senhor, olha para nós, ó Deus, com teu olhar de compaixão, com teu olhar de misericórdia, Deus tremendo. Eu oro agora, meu Senhor, apresentando, ó Deus, o Ministério Geral da Igreja Pentecostal, Deus de Amor. Abençoe, ó Deus, a vida da tua serva, a nossa presidente, a irmã Irene Miranda. Visita, Senhor, nesta hora de oração, a irmã Débora Miranda, o pastor Lorival de Almeida, o presbítero Davi Miranda Neto e a sua família. Visita agora, meu Deus, a vida do pastor Milton de Almeida, a vida do pastor Osmar e também, Senhor, do pastor Fabrício Beata. Visita agora, Senhor, o pastor Wilson Siqueira, o pastor Jerry e também, meu Deus, o pastor Marco Magno. Senhor, eu oro agora, meu Deus, com muita fé, apresentando também, Senhor, a vida, ó meu Deus, da nossa irmã Maria Josefina. Toma nas tuas mãos, Senhor, a diretoria desta igreja. Toma nas tuas mãos a nossa liderança, ó Deus. Senhor, eu oro com muita fé nesta hora, pedindo ao Senhor que venha dar o crescimento, meu Deus. Abençoa, Senhor, a nossa sede estadual do Cabana. Abençoa, meu Deus, cada membro, cada obreiro. Abençoa, ó Deus, os pastores, os visitantes, aqueles, ó Deus, que estão aqui, Senhor. É, meu Deus, que o Senhor venha abençoar a cada um. Abençoa, Senhor, a membresia em geral de todas as igrejas pentecostal, Deus e amor, de Minas Gerais, do Brasil e do mundo. Ah, Senhor, abençoa da menor à maior igreja. Que o Senhor venha visitar agora, meu Deus, os nossos irmãos que estão no exterior. Abençoa, Senhor, os pastores que abriram mão, que renunciaram, meu Deus, talvez o seu conforto, a sua família, para estarem tão longe da sua terra natal, para pregar a palavra, para pregar o evangelho genuíno. Que o Senhor venha, ó Deus, manifestar o teu poder e visitar a cada um deles nesta hora. Senhor, meu Deus, eu oro, ó Pai, com muita fé agora, crendo na resposta do Senhor, crendo no mover de Deus. Ah, Espírito Santo da verdade, faz, Senhor, uma grande obra nesta hora. Eu apresento a Deus os nossos queridos irmãos e irmãs, novos convertidos, Senhor, que já estão agora também se preparando, ó Deus, para descer as águas batismais. Os novos convertidos, ó Pai, que estão agora, meu Deus, se preparando, Senhor, para cumprir com a justiça divina. Ó Deus poderoso e santo, ó Deus tremendo e justo, faz a obra, Senhor, faz a obra, meu Deus, sobre cada uma destas pessoas agora. Senhor, tenha de compaixão, Senhor, porque já estamos vivendo, ó Deus, os últimos instantes. Nós já estamos vivendo, Senhor, as últimas horas da igreja na face da terra. Senhor, nos dá força, nos dá ânimo, ó Pai, para continuar, para prosseguir até o fim. Oh Deus poderoso,
Ó Deus justo, santo e maravilhoso, nós te louvamos, ó Deus, porque somente o Senhor é quem tem o poder para nos ajudar, é quem tem o poder para nos salvar e nos libertar. Deus poderoso, trabalha, Senhor, trabalha em favor do teu servo, trabalha, meu Deus, em favor da tua filha agora. Entra com a providência, Senhor meu Deus, manifesta, ó Pai, o teu poder, a tua glória nesta hora. Graças nós te damos, Espírito Santo de Deus, graças nós te damos, Senhor Jesus. Oh, meu Deus, venha ser com este povo, venha ser com esta igreja, Senhor. Pai, eu quero orar agora também em favor dos meus queridos irmãos e irmãs, mantenedores do programa Voz da Libertação. Ah, meu Deus, visita agora cada um dos mantenedores do programa Voz da Libertação, aqueles que têm ajudado, Senhor, esta obra a crescer de uma maneira tremenda e especial, aqueles que têm ajudado este programa a permanecer, ó Deus, 24 horas no ar. Meu Deus, eu oro em favor também dos nossos queridos irmãos e irmãs, dizimistas fiéis, ó Pai, que estão contribuindo, ó Deus, aleluia, para que as portas desta igreja continuem abertas. Senhor, eu oro nesta hora em favor, ó Deus, dos trabalhos que estão sendo desenvolvidos. Eu apresento os trabalhos das instituições Reviver, da Casa Aberta, do Bazar 60+, do Ateliê 60+, do Projeto Pão e Vida. Que o Senhor venha, meu Deus, abençoar nesta hora a cada uma destas pessoas que tem contribuído com as suas doações voluntárias, que tem, meu Pai, nos ajudado a manter o funcionamento destes projetos. Que o Senhor venha, ó Deus, abençoar de uma maneira extraordinária e especial. Senhor, alarga as tendas, ó Deus, prepara, Senhor, prepara, aleluia, para que esta obra venha crescer ainda mais. E o principal, que vidas venham ser, ó Deus, salvas, libertas e transformadas através, Senhor, dos projetos e das obras sociais. Senhor, eu apresento agora, ó meu Deus, também, aleluia, os nossos queridos irmãos e irmãs que têm, meu Pai, nos ajudado, Senhor, aleluia, de uma maneira especial, através das suas orações, através dos seus propósitos de oração e intercessão. Recompensa cada um, meu Deus, recompensa, Senhor, aqueles que estão orando, meu Pai, para que esta obra venha crescer, para que esta obra venha dar frutos. Senhor, abençoa o ministério e expansão, salva os nossos jovens, meu Deus, salva, Senhor, usa eles de uma maneira tremenda e especial. Senhor, eu oro pelos nossos adolescentes, abençoa, Senhor, o projeto Awake Teens, que o Senhor venha ser com os nossos adolescentes. Senhor, abençoa o projeto Pequeno Galileu, seja com as nossas criancinhas, ó Pai. Eu apresento, Senhor, as nossas criancinhas nas suas mãos, os nossos idosos, Senhor, os nossos anciãos, ó Pai, que o Senhor venha visitar a cada um deles agora e abençoá-los, ó Deus, de uma maneira especial. Deus, a obra é tua. Ah, Senhor, faz a obra.
Ah, meu Deus, desperta o teu povo, desperta a tua igreja e confirma, meu Senhor, a bênção, o milagre, a vitória sobre a vida de cada um. Em o nome do Deus Pai, Deus Filho e Deus Espírito Santo, e graças a Deus e glória a Deus. Que Deus abençoe a você que orou conosco neste exato momento. Eu quero aproveitar esta oportunidade e convidar a você que ainda não entregou a sua vida e os seus caminhos ao Senhor. Você pode tomar a melhor decisão da sua vida neste exato momento. Aonde você estiver, levante as suas mãos agora e entregue a sua vida a Jesus como teu único e suficiente Salvador. Faça esta oração agora comigo, repetindo estas palavras. Diga comigo: Senhor Jesus, perdoa agora os meus pecados e salva a minha alma, porque eu creio que somente o Senhor Jesus pode me salvar. Escreve o meu nome no livro da vida, para que no último dia eu possa estar com o Senhor na glória para sempre. Que maravilha! Parabéns a você que tomou esta decisão de aceitar a Jesus como teu único e suficiente Salvador. Mas eu também quero orar por você que está afastado dos caminhos do Senhor. Você que está desviado, saiu da presença do Senhor e agora está sofrendo de uma maneira terrível. Mas Deus me enviou neste momento para levantar este clamor e convidar a você a voltar. Reconcilie-se com o Senhor Jesus agora. Ore comigo dizendo estas palavras: Senhor Jesus, aqui estou me humilhando diante da tua presença. Perdoa agora os meus pecados e salva a minha alma. Não me deixe tropeçar, porque eu preciso da minha salvação. Que Deus abençoe a você que acabou de aceitar a Jesus e a você que também se reconciliou com Cristo agora. Agora você vai dar o próximo passo, que é procurar uma das nossas milhares e milhares de igrejas pentecostal Deus e Amor espalhadas pelo Brasil e pelo mundo. E talvez aí bem pertinho da sua casa tem uma. Aqui em Minas Gerais, nós temos a nossa igreja sede estadual na Avenida Amazonas, 8410, aqui no Cabana. E você vai chegar aqui na igreja e vai dizer: eu aceitei a Jesus pelo rádio e agora quero continuar nesta caminhada já em direção ao batismo. E nós estaremos aqui de braços abertos para te receber e orar por você. Que Deus te abençoe. Orou contigo seu irmão em Cristo, pastor Guilherme Ribeiro, prometendo voltar a qualquer momento dentro desta programação para orar uma vez mais por você. Fique na paz do Senhor Jesus.

Graças a Deus.

receba a doce paz do nosso Senhor e Salvador Jesus Cristo, do seu irmão em Cristo, pastor Guilherme Ribeiro.

Este é o seu, é o meu, é o nosso programa Voz da Libertação, programa Voz da Libertação, que é um órgão informativo da Igreja Pentecostal Deus de Amor, e está há mais de 64 anos no ar, levando as boas novas de salvação. Uma alegria poder estar aqui com você, Igreja Pentecostal Deus de Amor, que tem a sua sede mundial localizada na Avenida do Estado 4568, na Baixada do Glicério, Liberdade, em São Paulo, e também aqui em Minas Gerais, BH, Belo Horizonte, temos a nossa igreja localizada na Avenida Amazonas 8410, aqui no bairro Cabana. Você é o nosso convidado especial, e o meu Deus, o nosso Deus, Ele vai te abençoar. E nós vamos de louvor, vamos de adoração, e depois deste belíssimo louvor, nós estaremos orando a Deus para que o Senhor Deus opere um milagre na sua vida, na vida deste familiar que está internado, que vai passar por uma cirurgia, na vida desta pessoa que vai fazer uma entrevista, vai passar por uma audiência. Nós vamos orar, e o meu Deus vai operar o milagre. Você louva e adora juntamente conosco. Esse é o seu, é o meu, é o nosso programa, A Voz da Libertação.

0: isso, irmão. Mas o inimigo estava lutando de uma forma, irmão, que ele estava travado essa vitória que ele estava esperando o Senhor. Agora, graças a Deus, o Senhor deu a vitória que realizou, né, essa obra ali na minha casa, formando a minha cozinha.
1: A senhora reformou a cozinha da senhora?
0: Estava uma luta travada, mas
1: travada.
0: Irmão, foi anos e anos, meu irmão, eu orando, vindo para a campanha.
1: Pegando os votos?
0: Pegando voto e cumprindo com o voto, orando com aquele voto ali no chão, eu ajoelhava, eu orava. E Deus, né, viu a minha fé e me abençoou e me deu a vitória.
1: O céu se abriu, a vitória chegou.
0: Graças a Deus, o céu se abriu, Deus me deu a cerâmica que eu queria para minha cozinha, para a parede, e está uma bênção na minha cozinha. Eu só tenho que agradecer ao Senhor.
1: A casa da senhora agora está faraônica, né, menino?
0: Fez.
1: Fez uma obra faraônica.
0: Fez. O Senhor Jesus me deu a vitória, irmão. Fez uma grande obra na minha casa.
1: Valeu a pena.
0: Eu mesmo. Valeu a pena. E como valeu, irmão?
1: A senhora e minha Maria está dentro da bênção ou fora da bênção?
0: Em nome de Jesus, eu estou dentro da bênção. Não vou perder de jeito nenhum.
1: Pensei que a senhora ia perder.
0: De jeito nenhum, eu estou dentro da bênção, irmão.
1: Então, glória a Deus bem alto.
0: Glória a Deus, aleluia.
1: Seu nome e seu bairro, confirma.
0: Meu nome é Maria do Carmo Soares Martins. Eu moro no bairro Vila Pinho,
1: da senhora,
0: na região Luciano Guimarães.
1: Conte a bênção, minha.
2: A minha bênção é a bênção do meu esposo, né? Porque ele estava muito tempo desempregado e ele é vigilante, né? E aí, na primeira quarta-feira que ele veio aqui iniciar a campanha, né? Na quarta-feira de manhã, ele participou do culto das 7 horas da manhã e também das 9. E aí, ele saindo daqui, o irmão Adalto orou por ele, profetizou a bênção na vida dele, né?
1: O pastor Guilherme também orou, toda a equipe.
2: O pastor Guilherme orou e toda a equipe. E aí, quando ele virou a esquina aqui do Cabana, o telefone dele tocou, né? E uma empresa de vigilância muito boa telefonou para ele, já para ele ir tomar posse do trabalho, né? Porque ele já tinha feito várias entrevistas em várias empresas, né?
1: Não tinha conseguido nada.
2: Não tinha conseguido nada. E nós congregamos lá no São Benedito, né? Somos obreiros, fazemos a obra de Deus. E ele colocou o propósito no coração de levantar, vir em jejum, né? E fazer a campanha aqui no Cabana. E no mesmo dia, na primeira quarta-feira, assisti os dois cultos de 7 das 9, também cumpriu os votos. Ele dobrando aqui a esquina. Aí a empresa ligou pra ele. E ele.
1: Mesmo dia?
2: No mesmo dia. E ele já foi trabalhar, ele já tá trabalhando na rodoviária ali de Belo Horizonte, muito feliz. E nós com os nossos 8 filhos, né? Pra glória de Deus.
1: 8 filhos!
2: 8 filhos, abençoados pra glória de Deus.
1: Graças a Deus, é como a areia do mar. Está vendo aí, pastor Guilherme e amados ediletos ouvintes, essa senhora, ela está colhendo o resultado da fé exercitada. O esposo dela, inclusive, para enfatizar o depoimento de fé dela, o esposo dela realmente esteve aqui, participou da campanha, pegou os votos e ele estava procurando emprego. Um emprego no ramo que ele trabalha de vigilante. E no primeiro dia que ele entrou na campanha, exercitou a fé, pegou o voto, o céu se abriu, a porta se abriu e a vitória chegou. Um salário satisfatório, gratificante.
2: Gratificante. Plano de saúde, kit de alimentação, tudo.
1: Bênção completa.
2: Bênção completa. Estamos abençoados com a glória de Deus.
1: Mas vai vir aqui também?
2: Vou vir.
1: Dá um glória a Deus para Jesus.
2: Glória a Deus, aleluia.
1: Não, dá um glória a Deus.
3: É um testemunho atrás do outro, é uma bênção atrás da outra. Tudo isso é o que Deus está fazendo nas quartas-feiras aqui na Igreja Pentecostal Deus de Amor. A pergunta que não quer calar é: a senhora ainda crê em milagres? O senhor ainda crê em milagres? Então venha viver os milagres de Jesus, venha ser abençoado por Deus, porque quando você colocar os seus pés aqui na Igreja Pentecostal Deus de Amor, eu tenho certeza que um milagre vai acontecer. Talvez você está aí do outro lado dizendo: pastor, mas eu moro tão longe. Mas quem precisa de um milagre não olha para a distância. Quem precisa de uma bênção não olha para a circunstância, mas marcha em direção ao milagre de Deus. E verdadeiramente, podemos contemplar a mão de Deus sobre este lugar. Escute aí agora estes testemunhos de pessoas que já estão nas quartas-feiras fazendo esta poderosa campanha e o milagre já virou notícia.
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0: seu nome, menina?
1: É, Irmã Maria do bairro Providência.
0: Conte a bênção.
1: A bênção que tem quase um mês que eu tinha perdendo a minha visão. E eu faço a oração com o pastor Guilherme Ribeiro, da campanha das 10 horas da manhã.
0: A oração das 10.
1: Isso, oração das 10.
0: Ora todos os dias com ele?
1: Todos os dias. Mesmo quando estou em casa, se eu estiver na igreja, abaixei o aplicativo no celular. Abaixei o aplicativo, estou sempre também aí no ônibus, qualquer lugar.
0: Maravilha.
1: No rádio, sempre estou ouvindo também no aplicativo. Sim. Do app do que eu baixei, instalei no celular.
0: Prossiga, minha irmã.
1: Então, eu fiquei praticamente 12 dias sem poder sair de casa. Um belo dia eu levantei, já tem quase um mês, eu vim aqui para a cabana, logo tinha iniciado essa campanha, o meu milagre vai virar notícia. E aí eu peguei o ônibus, só que eu não tinha reparado. Quando eu olhei para o ônibus, eu não consegui enxergar direito o ônibus. Mas vindo, achei que eu tinha levantado muito correndo. Quando eu cheguei aqui na igreja, estava no segundo culto do pastor Zé Marco. Só que quando eu olhei para o pai, eu não consegui enxergar o rosto do irmão Zé Marco. Eu não consegui enxergar o rosto dele. Só vi o formato, mas não conseguia.
0: Só vi um vulto.
1: Só um vulto. Assim, não dava para definir quem sabe como ele é conhecido, saber que ele é ali. Eu falei, meu Deus, por que eu não estou conseguindo ver o rosto do teu servo no altar? Só que aí continuou, foi continuando. E eu continuava através do rádio, pedindo a Deus, porque eu estava vendo as coisas dentro de casa. Não tinha condição. Até mesmo que lá em casa, eu, os afazeres do dia, eu não conseguia.
0: A irmã continuou perseverando, orando, junto com o pastor Guilherme, através do rádio.
1: Sim, continuei orando, toda vez eu estava lá orando, e fui pedindo ao Senhor, vir nas campanhas, e continuar pedindo ao Senhor, para que Deus pudesse não me deixar no escuro, e que devolvesse as minhas vistas, que até mesmo para a gente que é dona de casa, para pegar o lixo ali, eu tinha que abaixar literalmente a cabeça no chão, para segurar a vassoura, para pegar o lixo. E algumas coisas também eu tinha que literalmente fazer assim, só que eu pudesse ver. Aqui mesmo, eu
0: não conseguia ler nada.
1: Nada, nem via. Aqui mesmo eu dei 3 vezes sinal errado, porque não tinha ninguém no ponto para me dar o sinal. Mas eu sempre pedi orando a Deus através da campanha também com o
0: pastor Guilherme Ribeiro.
1: Isso, pastor Guilherme Ribeiro. E eu continuava pedindo a Deus em casa também, chorando o Senhor.
0: Completamente porque, cega, né, irmão?
1: Completamente cega. Porque quem olhava para mim estava normal. Mas só Deus sabia o que estava acontecendo na minha vida. Até mesmo meu esposo, às vezes, ele não entendia que ela estava bem normal. Então, eu continuei pedindo a Deus, quando foi quarta-feira passada, eu cheguei aqui. Aí eu cheguei no culto, dei uma olhadinha e não estava conseguindo ver. Eu também já sentei bem nesse banco que deu próximo do altar.
0: Sim.
1: E ali eu fiquei, quando estava a oração e a palavra ali, eu continuava pedindo a Deus que o meu milagre que eu queria era sair daqui chegando para a glória de Deus. E aí eu fazia teste, cheguei a comentar com as irmãs que estavam ali, eu fiz teste, andei até perto do banheiro das minhas irmãs e tornei a olhar para o altar ainda para ver se eu conseguia nem mesmo o rosto do Senhor, irmão. Sim. A doutora conseguia ver. E eu pedi para o Senhor, eu quero contar a minha vitória, o milagre que eu quero é que o Senhor devolva minhas vistas de novo, porque o Senhor sabe que para mim é difícil, em casa eu faço tudo para não conseguir nem sequer sair para pôr um lixo lá de fora da rua. E continuo nas campanhas das 10 horas da manhã. E logo depois, hoje em que a equipe agora, eu honro Deus, eu estou conseguindo ver todas as pessoas, eu consegui ver o irmão Zé Marco que estava no altar pregando a palavra de Deus, e todos os irmãos que até estavam sentados ali, quando eu consegui enxergar. Quando eu cheguei no ponto, o anjo foi pegar o osso para ir para Justinópolis. Quando eu falei, Deus, e agora, como é que eu vou pegar esse anjo desse jeito? E o Senhor, quando eu olhei o osso para na minha frente, eu consegui ver o número de outro de Justinópolis, 1522, para quem conhece, eu consegui ver o número desse anjo. Entrei deste ano, fui para a igreja, de lá para cá eu consegui pegar o osso. Hoje em que a equipe agora, eu honro Deus, eu estou conseguindo ver todas as pessoas, eu e todos os irmãos que até estavam sentados ali, eu não consegui enxergar. Hoje, para agora, Deus, eu estou vendo tudo, até a livraria, eu estou enxergando como se não tivesse nada na minha vida. Para agora, de Deus, estou enxergando perfeito, Jesus devolveu as minhas vistas.
0: Está completamente curada, recebeu uma cura instantânea da parte de Deus.
1: Sim, completamente curada. E você que crê, não importa o seu problema, creia. Agora, Deus, o importante é que para a glória e a honra de Deus, eu estou chegando igual o Senhor, Deus, de volta às minhas vistas. Estou chegando, estou aqui, eu falei com o Senhor que eu vim aqui hoje para testificar para a glória de Deus. Estou aqui testificando e você está fazendo a campanha. Não desista, não importa o seu milagre, o seu problema de saúde. Creia que Deus vai te dar a vitória. E continue, você que pode ter condição, vem para a igreja também, que Deus vai te dar a vitória. Agora, Deus, posso falar que a cor da igreja, posso falar a roupa dos irmãos que estão aqui, para a glória.
0: Curada.
1: Completamente completamente curada para a glória de Deus. E essa lágrima é de alegria. Eu recebi o meu milagre. As minhas vistas, que eu não conseguia ver nada, não definia nem cor, nem nada. Se fosse a pessoa tiver de roupa preta, eu só via o vulto. Se a pessoa fosse de cor branca, eu não enxergava nem o corpo da pessoa.
0: E agora completamente curada?
1: Completamente curada. A glória e a honra de Deus.
0: Meu querido irmão, e a irmã vai continuar orando na residência da senhora, a oração das 10 com o pastor Guilherme Ribeiro. Vai continuar orando com ele através do rádio?
1: Vou continuar orando com ele. Quando ele não pode orar, estou orando com o Davi, com o nosso diabo Davi, Reis, tem moda alta também. Vou continuar assim. Inclusive, depois tem que gravar outro testemunho quando o pastor chegou aqui, que não gravou.
0: Pastor Guilherme Ribeiro.
1: Isso, eu contei para ele, mas não deu para gravar. Depois vou gravar também logo que ele chegou aqui. Agora, eu tenho muitas vezes, tem bênçãos que eu pedi através do WhatsApp. Eu formei quinta-feira passada. Tem bênçãos que eu tenho que contar, mas não vai dar agora. Nosso lugar é muito grande. Tem que contar o que Deus fez através da oração.
0: Seu nome e seu bairro?
1: É Irmã Maria do bairro Providência.
2: Luciano. Onde é a bênção, menino?
3: A minha bênção é muito grande. Há muitos anos eu tinha um desejo de tirar a carteira de motorista. Toda vez que eu via uma mulher dirigindo, eu olhava e falava comigo mesmo. Eu vou tirar uma carteira de motorista e eu vou dirigir também. Eu tenho uma coisa assim que eu leio e depois eu esqueço.
2: A senhora sofre déficit de atenção. A senhora lê uma coisa, esquece. Prossiga.
3: Eu acredito que é verdade. Mas aí eu fui revelado aqui que Deus estava me dando uma carteira de motorista por duas vezes. Uma vez pelo pastor Adalto e outra vez pelo outro irmão. E aí eu coloquei no meu coração que eu ia tirar a carteira. Eu fiz um voto com Deus. Assim, Deus, se o senhor está mandando eu tirar a carteira, eu vou tirar essa carteira. E aí toda vez que eu ir lá na igreja, eu vou dar um voto para abençoar a tua casa de R$50 ou R$100. E aqui toda vez que eu vinha na quarta-feira, eu dava um voto. E eu falava, Jesus, a hora que o senhor vê que é a hora de eu ir lá na autoescola, o senhor me fala. E ali veio no meu coração o desejo de ir na autoescola. Peguei, fui lá, paguei tudo à vista e comecei a fazer as aulas. Aí quando eu cheguei na minha casa, eu falei que estava fazendo autoescola, todo mundo riu de mim, debochou e falou assim que eu não ia passar. Eu falei assim, eu vou porque Jesus mandou. E ali eu comecei, fiz todas as aulas, fiz tudo bonitinho, e eu não sabia nem dar ré. Voltei para casa. E a minha menina falou assim comigo, mãe, eu conheço uma autoescola que vai ensinar a senhora direito, que lá os meninos lá é bom. Eu falei, onde que é? Ela falou assim, mãe, vem aqui para casa. Minha filha mora lá no Morro Alto. E ela falou assim, é lá no Nova Pampulha, o rapaz lá vai ensinar a senhora direito. Eu tenho certeza que a senhora vai passar. Aí, irmãos, eu já não tinha o dinheiro, né? Que eu tinha pagado tudo à vista lá, onde eu tinha começado. E aí meu menino chegou e falou, mãe, eu vou te prestar a senhora o dinheiro, eu te presto a senhora 3.000. A senhora vai lá e tira a sua carteira. Aí, irmãos, eu fui, estudei, tirei a carteira tá aqui.
2: Já tá habilitada.
3: Habilitada, tá aqui, ó, pode olhar.
2: Meu Deus do céu, pastor Guilherme Ribeiro, que dileto seu vinho, olha aqui, ó, Jesus mata a cobra, e ele mostra a cobra morta também, está vendo aí, ouvinte? Ela trouxe a CNH, está reportando aqui que depois ela tinha uma dificuldade, déficit de atenção, TDAH, mas ela comparecendo aqui nas campanhas com o pastor Guilherme, foi revelada pelo Espírito Santo, e já passou de primeira, e já está prosperada e habilitada. Valeu a pena?
3: Valeu muito. O meu filho tem 18 anos, ele começou a tirar carteira primeiro que eu, não passou. E todas as meninas que começaram a tirar carteira comigo lá, nenhuma delas passou e parou. Meu menino parou, e graças a Deus eu continuei, minha carteira está aqui na minha mão, e tem hora que eu mesmo olho e falo assim, Jesus, o Senhor mesmo que me deu, que de mim eu não conseguia.
2: Deus preparou tudo.
3: Preparou tudo.
2: E a nave está estacionada ali?
3: E ainda não.
2: Já está chegando.
3: Já está chegando.
2: Pela fé já chegou.
3: É, eu já sei até a cor e o nome do carro.
2: Então dá um glória a Deus bem alto aí.
3: Glória a Deus, aleluia!
2: Seu nome e seu bairro, confirma.
3: Meu nome é Luciene e moro no bairro São Cristóvão.
4: É aquilo que parecia impossível, travado, amarrado, parecia que não daria certo, mas olha o que o nosso Deus faz, e só está faltando você para viver o milagre de Deus, para viver o sobrenatural de Deus aqui mesmo, na Avenida Amazonas, 8.410. mais aqui no bairro Cabana, eu aguardo por você. Nós já vamos orar por todas estas pessoas que já enviaram seus nomes, porque após o louvor, após esta oração cantada, eu já volto com vocês no momento da oração. Em nome do Senhor Jesus Cristo, o milagre vai acontecer em sua vida. Vamos que vamos, de louvor, de adoração, ao nome de Jesus.

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1: Maravilhoso Deus e Pai, Senhor, aqui estamos uma vez mais, ó Deus, diante da Tua presença, para louvar e bendizer o Teu santo nome pelas maravilhas que o Senhor tem feito e realizado. Senhor, eu estou aqui, meu Deus, ó Senhor, me humilhando a Ti e pedindo perdão pelas minhas falhas, pelas minhas transgressões. Pai, eu já quero apresentar a vida de cada um dos nossos queridos irmãos e irmãs que já enviaram, ó Deus, o seu pedido de oração, Senhor. Abençoe agora a nossa irmã Daniele, ó Pai, que está dizendo que precisa de um milagre. A nossa irmã Eseli Martins Aníbal, lá da Nova Gameleira, que precisa desta bênção, principalmente para o Antenor. Visita agora o Josiel, do bairro Nova Alvorada. Também a nossa irmã Sandra Cruz, ó Deus, que precisa de um milagre. A nossa irmã Madalena, visita ela, Senhor. E também o Varley, que precisa deste milagre. A Vânia Maria, a Maria Aparecida, a Margarida, Senhor, em Igarapé, que deixaram, meu Pai, registrado, que precisam, Senhor, de um milagre. Assim como a Fátima, meu Deus, e a sua mamãe, que precisa deste milagre. O irmão Leonardo, meu Deus, a irmã Elaine e também, Senhor, a Camila. Visita a dona Tila, meu Deus, a nossa irmã Conceição de Borja Silva, a Maria da Conceição Nascimento e também, meu Deus, a irmã Maria e a sua mamãe Mariana, que vai fazer uma cirurgia, mas eu creio, ó Deus, que o Senhor já foi na frente destas pessoas. Ó, meu Deus, a nossa irmã Heloídes, lá de Esmeraldas, e também, ó Pai, a nossa querida irmã, visita agora, meu Deus, a irmã Cristina, que precisa de um milagre. Visita, Senhor, a nossa irmã Rosiane, o Gabriel, o Henrique e toda esta família, a nossa irmã Rita, Senhor, e também eu oro pelo Walter, meu Deus, que precisa de um milagre, a irmã Fernanda, o Hugo, a Milar, Sebastião, o Samuel, Senhor, o Arlindo da Conceição, a Helenice, a Maria das Graças, ó Senhor, todas estas pessoas que enviaram, meu Pai, os seus nomes agora e participaram, ó Deus, desta programação. Senhor, eu não sei qual é a bênção que eles precisam, se é o milagre da cura, se é a porta aberta, se é a libertação para um parente, ó meu Deus, mas eu sei que o Senhor tem o poder para operar este grande milagre agora, Senhor. A nossa fé, meu Deus, já está viva para esta grande quarta-feira, meu Pai, em mais um elo, em mais uma volta desta grande campanha. O meu milagre vai virar notícia. Ó Deus poderoso, envia, Senhor, envia o povo, envia as muitas almas, meu Deus, para que almas venham ser salvas, libertas, transformadas pelo Teu poder. Senhor, eu apresento a

0: colocando, meu Deus, esta causa em tuas mãos, e em nome do Senhor Jesus Cristo, pelos olhos da fé, nós já podemos ver o milagre acontecer. Eu creio, meu Senhor, que ainda nesta semana, de hoje até na sexta-feira, esta pessoa, meu Deus, vai tomar posse desta grande vitória, e ela vai dar um testemunho de fé. Esta irmã que faz este voto agora contigo, este irmão, meu Deus, que faz este propósito agora contigo, que o Senhor venha responder com fogo, meu Senhor, e confirmar o milagre, a bênção. Oh, meu Deus, eu não poderia deixar de apresentar cada um dos mantenedores da programação A Voz da Libertação, aqueles que já colocaram seu nome no livro da oração. Deus de poder, manifesta, Senhor, a tua glória, a tua graça, manifesta, meu Deus, ó Senhor, aleluia, nesta hora, a tua unção sobre a vida de cada um, e que o teu nome venha a ser glorificado uma vez mais. É o que nós te pedimos e já te agradecemos, em o nome de Jesus, e graças a Deus, e glória a Deus.
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2: Graças a Deus. Eu quero saudar a igreja com a paz do Senhor Jesus. Amém, igreja? Tudo bem com a igreja? Tudo bem com os irmãos? Como os irmãos têm passado os últimos dias, felizes? Luta mais vitória e assim a gente vai, né, meus irmãos? Bem-vindos à casa de Deus. Tem muita bênção de Deus para a vida de todo mundo. Falamos com o Senhor um pouquinho, maravilhoso Deus, grande Pai. Nós estamos na presença do Senhor mais uma vez, Senhor. Nós queremos contemplar a formosura do Senhor. Nós queremos desfrutá-lo no seu santo templo, meu Pai. Meu Deus, que não faltem as bênçãos derramadas sobre nós, já que estamos para glorificá-lo, exaltá-lo, ouvir o que o Senhor tem a falar aos nossos corações. Senhor, meu Deus, Senhor, meu Pai, em nome de Jesus Cristo, venha transformar vidas, venha falar a Deus, mudando a direção de tantas pessoas que estão talvez na direção tão equivocada, meu Pai. Eu creio no poder do Senhor, eu creio no poder das suas mãos, eu creio que a mão do Senhor está estendida na direção desse povo, e creio, Senhor, meu Deus, que as bênçãos do Senhor estão sendo derramadas sobre todos nós que aqui estamos na sua presença. Muito obrigado a Deus pelo privilégio, pela oportunidade de aqui estarmos na sua presença, em nome de Jesus Cristo, nosso Salvador, que todos digam amém. Abre as suas vidas no capítulo 16, do livro de Juízes. De onde vem a sua força? Juízes, no capítulo 16, versículo 28.
3: Aleluia!
2: Nós vamos falar sobre algumas questões, por alguns dois personagens que eu achei interessante trazer a consideração de todos nós através da mensagem de hoje, porque eles nos mostram alguns erros que podem ser evitados. Algumas coisas horríveis que podem ser evitadas quando nós entendemos quem é que atua realmente na nossa vida, de que forma.
3: Aleluia!
2: Se estamos sendo vitoriosos, vencedores, por quê?
3: Glória a Deus!
2: De onde vem a nossa vitória? De onde vem a nossa força?
3: Glória a Deus!
2: Capítulo 16, versículo 28, Juízes. Então Sansão clamou ao Senhor e disse: Senhor Jeová, peço-te que te lembres de mim e esforça-me agora só esta vez, ó Deus, para que de uma vez me vingue os filisteus pelos meus dois olhos. Sinta-se, meus irmãos, sinta-se. Louvado seja Deus. Eu já preguei essa passagem muitas vezes, não sei se você já ouviu essa mensagem muitas vezes. Só que hoje nós vamos tomar uma direção diferente. Vamos trazer as lições da vida de Sansão e da... Eu posso dizer a derrota de Sansão até certo ponto. Trazer essas lições para a nossa vida, para que nós não incorramos nos mesmos erros. Algumas pessoas dizem, sinceramente, até não vejo muita razão para discutir o assunto, mas me chama a atenção que algumas pessoas chegam a dizer que Sansão chegava a correr até 60 km por hora. Ou seja, não corria mais do que o Usain Bolt. Olha, muita velocidade, mas eu creio, porque quando Deus dá velocidade, Deus dá, não é verdade? É só a gente se lembrar do dia que ultrapassou os cavalos do rei Acabe. Por que não acreditar que ele corria 60 km por hora? A Bíblia nos fala que ele arrancou o portão da cidade de Gaza e dizem que esse portão não era leve, não. Era um portão que pesava... Algumas pessoas chegam a falar em 3 mil quilos, mas que seja 600 quilos. e levou esse cordeiro e o arrastou até 60 quilômetros da cidade. Ele fez uma correria danada para pegar raposinhas e colocar fogo na seara dos filisteus. A Bíblia Sagrada nos fala também que um dia ele ficou meio nervoso, sendo acuado pelos filisteus, pegando um esqueleto de jumento, da cara do jumento, uma queixada. E matou gente mais do que o exército americano enfurecido. Quer dizer, o homem era forte. O homem era forte. Um dia Deus chegou para a mãe de Sansão e falou com ela: eu preciso começar um processo de libertação do meu povo e você vai ter um filho. E ela disse: sério? Ela foi e falou com seu marido, Manoá, e nasceu Sansão. E o Senhor falou: separado, nazireu, não corte o cabelo, nossa igreja ele seria suspenso. E ele vai começar a libertação do meu povo. Ele não toca em coisa imunda, ele não toma bebida forte, não corta o cabelo. E meus irmãos, ele foi crescendo, e a Bíblia Sagrada nos diz que Deus começou a usá-lo para a libertação do seu povo. E todo mundo conhece o final trágico de Sansão. Quando a Bíblia Sagrada nos diz que Sansão acabou dizendo: olha, o segredo da minha força está no meu cabelo. E a Bíblia fala que Dalila então chamou homens, soldados, ou enfim, e mandou cortar o cabelo dele. E a Bíblia nos fala que de repente ela gritou: os filisteus vão sobre ti. Ele se despertou e disse: eu vou me livrar dessa vez como já me livrei de outras. Porque ele não sabia que já o Senhor se tinha retirado dele. Tão interessante a gente refletir, meus irmãos, porque é claro que fazia parte da obediência a Deus, é claro que fazia parte do que Deus havia ordenado e colocado como maneira de vida para a Sansão, foi orientado pelos pais. E nós poderíamos julgar que o grande problema de Sansão foi que, quando começou a crescer, logo começou a arranjar um namorico com uma pessoa que não fazia parte do seu povo. E os pais chegaram e falaram: Sansão, meu filho, tem tanta moça bonita aqui na nossa terra, você vai buscar uma moça que não faz parte desse povo, uma pessoa que pode induzir você a muitos erros, a idolatria, por exemplo? Não é agradável a Deus. Alguém pode dizer: não, o problema de Sansão foi essa questão dos namoricos. Foi. Ele teve esse problema, sem dúvida. Alguém pode dizer que Sansão deixou de exercer a questão da separação, da consagração a Deus, quando praticou coisas que Deus havia dito: não faça. Tomou bebidas fortes, se aproximou de coisas mortas, enfim. Foi um também, claro. Mas ele continuava forçudo. Mas continuava com a sua força. Alguém pode dizer: a questão da força de Sansão, ou seja, a questão, o problema maior de Sansão foi a questão de que ele acabou se namorando de Dalila e acabou confessando a ela um segredo, o seu cabelo grande, que era uma ordenança de Deus, e através da obediência é evidente que ele seria abençoado e fortalecido pelo Senhor em pontos escurados, porque ele não tinha força todo dia, todas as 24 horas do dia. Não, Deus tinha que descer sobre ele e se mover nele. Foi um problema também. Onde vem a sua força? Muitos irmãos aqui se sentem fortes. De onde é que vem a nossa força? De onde é que vem a nossa força? A Bíblia Sagrada nos deixa, meus irmãos, entender claramente que todas as coisas que Deus pediu a Sansão, todas faziam parte, é claro, para que ele pudesse ser um homem levantado por Deus para começar. A Bíblia fala para começar uma obra, para começar uma obra de libertação. Então a obediência faz parte evidente de uma vida abençoada por Deus, uma vida de resposta de Deus, e de uma vida que Deus coloca nela um projeto e executa. Mas não é só, não é o suficiente. Tudo isso faz parte da obediência, mas não necessariamente da força. O maior erro de Sansão, na opinião dos irmãos, qual seria? rebeldia, rebelião. E aí, a gente tem ideias diferentes, né? Cada um tem um tipo de entendimento, não há problema nenhum nisso. Eu vou voltar para esse texto aqui. Mas eu queria passar um pouquinho para frente, no segundo livro das Crônicas, por favor. O rei Uzias, meus irmãos, ele começou a reinar muito cedo, 16 anos. E ele reinou bastante, mais de 50. E a Bíblia fala que ele fez o que era reto aos olhos do Senhor, faz parte da obediência, né? Buscou a Deus, buscou através dos servos de Deus entendimento de coisas espirituais. Saiu e guerreou contra os mesmos filisteus do tempo de Sansão. A Bíblia Sagrada nos diz que ele começou a fortificar. A Bíblia nos fala que ele edificou torres em Jerusalém. A Bíblia Sagrada nos fala, eu estou no versículo 10 agora, que também edificou torres no deserto. A Bíblia fala que ele cavou muitos poços porque tinha muito gado. A Bíblia fala que ele tinha um exército de homens destros nas armas que saíam à guerra tremendamente para pelejar, ou seja, criou um exército também. A Bíblia Sagrada nos fala que Uzias, e preparou-lhes Uzias para todo o exército, escudos, lanças e capacetes, preparou os exércitos para a batalha e também providenciou as armas que seriam armas daquele tempo, como se fossem hoje bombas atômicas, providenciou atiradeiras ou fundas para lançar pedras. Também fez em Jerusalém máquinas de invenção de engenheiros, aceitou a questão tecnológica, aceitou as inovações dos mais jovens, que é muito difícil para muitos. Em cima dessas torres colocou as máquinas. Não adianta fazer torre sem colocar máquina. Não adianta fazer muita coisa sem ter alguém ou algo preparado para fazer funcionar aquilo que se está fazendo. Colocou atiradeiras, enfim, a sua fama cresceu porque ele fez tudo muito bem, diz a Bíblia, até que se tornou forte. Está no versículo 15 lá, no finalzinho, ó. Até se tornou forte. Versículo 16: mas havendo-se já fortificado, o que diz a Bíblia? Exaltou-se o seu coração até se corromper e transgrediu contra o Senhor. Por quê? Por uma questão que nós podemos dizer, mas poderia ser resolvido isso de uma forma, quem sabe, até mais branda, quem sabe? Mas não foi. De todas as coisas que ele fez, Deus disse a ele, é isso que você vai fazer, a sua questão é essa aqui, estratégica, tecnológica, armação, preparação para a defesa do meu povo, mas a parte espiritual não compete a você fazer. E a Bíblia fala que ele entrou no templo para queimar incenso no altar do incenso. E a Bíblia fala que o sacerdote Azarias, está no versículo 17, já entrou atrás dele com 80 sacerdotes do Senhor, varões valentes, e resistiram ao rei Uzias. Não te compete queimar incenso. O seu negócio é a estratégia, o seu negócio é a gestão. Está na moda falar gestão, né? Você não é político, você é gestor. A questão espiritual não compete a você, compete a nós, diziam os sacerdotes do Senhor. Mas não se esqueçam que Uzias se sentia forte. Mas se vocês olharem de todas as coisas que eu falei, Uzias havia se fortalecido na questão das guerras, ele havia se fortalecido na questão da defesa, ele havia se fortalecido na questão da estratégia. E uma vez se sentindo fortalecido, sentindo que a sua força poderia vir de tudo isso que eu falei para vocês, ele se corrompeu tentando adentrar a uma área que era altamente espiritual e não competia a ele.
4: Glória a Deus. Aleluia.
2: E embora os servos de Deus dissessem a ele, Uzias, não é você que deve fazer isso, e resistiram o rei, a Bíblia nos fala aqui, no versículo 19, que Uzias, ao invés de chegar e dizer, não, vocês estão corretos, a conclusão está certa, a minha questão é essa, Deus me colocou aqui, a Bíblia nos diz que ele indignou-se. De onde vinha a força desse rei? A força desse rei vinha do que ele havia construído. Deus o havia abençoado em tudo que ele havia construído, em tudo que ele havia feito para sua defesa, a defesa do povo de Deus. Atuou ele também um pouquinho nas questões espirituais, dando vazão a visões, derrubando altares, tudo bem, mas a questão de queimar incenso não competia a ele, mas sentia-se ele fortalecido principalmente por todas essas coisas que eu falei para vocês que ele fez. Mas de repente vem os sacerdotes do Senhor. E esses sacerdotes tinham outro tipo de força. Eu vou perguntar a você mais uma vez, de onde é que vem a sua força?
4: Glória a Deus, Jesus!
2: De onde é que vem a sua força? Se você está numa situação onde Deus te colocou e Deus permitiu você estar,
4: glória a Deus!
2: Por que você está lá? Quem colocou? De onde é que veio a força para colocar você onde é que você está?
4: Glória a Deus!
2: Uzias resistiu a 80 homens que não tinham uma lança sequer. Esses homens não tinham nada que pudesse ser, eu diria, de alta periculosidade na questão tecnológica dessa época. Mas esses homens sabiam de onde vinha a força deles para resistir ao rei com seus exércitos. Indignado o rei! A Bíblia Sagrada nos diz, meus irmãos, que ele não se deu nem ao trabalho de deixar o incensário ali, não. Ainda com o incensário na sua mão para queimar incenso. Ficou mais indignado ainda contra os sacerdotes. E aí a força de Deus se contrapôs à força de tudo que o homem cria para a sua própria defesa. De tudo que o homem entende que possa ser a sua força. Mas não é Deus. Não adiantaram os escudos, não adiantaram as lanças e nem os capacetes e nem as couraças e nem os arcos. Não adiantaram os engenheiros com as suas máquinas nem as máquinas de atirarem flechas e grandes pedras aquelas catapultas. Nada disso adiantou, porque a indignação de Uzias fez com que Deus mostrasse quem é que realmente estava no controle e de onde é que realmente é que vinha o poder que estava atuando naquele tempo, naquela época, dentro do propósito de Deus. Ficou queimado Uzias. Afinal de contas, ele era o rei. Quem eram os sacerdotes para dizer a ele que rei não compete a você fazer isso? E a Bíblia Sagrada nos diz que a lepra lhe saiu à testa perante os sacerdotes na casa do Senhor, junto ao altar do Senhor. A lepra lhe saiu na sua fronte, o que significa no seu interior.

0: muita inteligência no homem. De onde é que vem a sua força?
1: A força desses homens de Deus vinha de Deus. Se Deus não agisse, o rei dissesse que venham os soldados, que venham os homens com as flechas e tragam as pedras grandes, vamos massacrar e fazer desses sacerdotes mingau. Isso certamente aconteceria.
0: Mas a força do homem é até um ultraje tentar comparar a força de Deus. De onde é que vem a sua força?
1: Eu volto, meus irmãos, já falando de Uzias, eu volto para Sansão. Sansão achou que se livraria mais uma vez.
0: E eu perguntei aos irmãos qual foi o maior erro que vocês poderiam, de repente, atribuir, só a título de conversa entre nós mesmos. A Sansão não falou que era isso, a desobediência, a rebeldia, cortou o cabelo. Mas o maior erro de Sansão foi exatamente não acreditar a Deus, a sua força.
1: Ele chegou a acreditar que realmente a sua força estava apenas e tão somente no seu cabelo crescido.
0: Você vai dizer, mas não é isso que a Bíblia fala? Inclusive tem dois versículos aqui para baixo, no 22, a Bíblia fala: e o cabelo da sua cabeça lhe começou a crescer quando foi rapado.
1: Por isso que eu li o versículo 28. Ora, se o cabelo já estava grande como quando foi rapado, então era só ele se levantar e falar: traga a coluna aí que eu vou matar mais gente do que matei em toda a minha vida. Mas não. No versículo 28, ele havia entendido que a sua força vinha do Senhor. Já eu diria que era, a situação já estava bem complicada, é verdade. Mas louvo a Deus por ele ter entendido que a sua força não era questão do seu cabelo, fazia parte da obediência. Não era questão do seu nazireado, fazia parte, eu diria também, do que Deus havia instituído para a vida dele. Não resta a menor dúvida. Os seus erros e os seus defeitos, é claro que também enfraquecem. Erros e defeitos e pecados enfraquecem a vida das pessoas, é verdade. Mas, meus irmãos, quanto mais acreditamos que a nossa força não vem de nós mesmos, e que porque às vezes nos julgamos, às vezes, santos demais e não pecamos, somos fortalecidos apenas e tão somente por isso,
0: nós podemos estar incorrendo no mesmo erro que Sansão incorreu. Ou seja, não acreditamos em Deus, a nossa força,
1: acreditamos aos nossos méritos.
0: Por isso que o título da mensagem de hoje foi esse: de onde é que vem a sua força? Quando se sentem fortes, digam amém. Os que se sentem fracos, digam aleluia. Às vezes, meus irmãos, nós somos tentados, como eu digo nós, eu estou dizendo eu também. Isso acontece muito, os irmãos obreiros aqui são testemunhas. Às vezes, nós temos um trabalho para realizar, e é claro, nós oramos, nós jejuamos, buscamos a presença de Deus. Nós chegamos no local, pode ser um grupo especial, uma campanha. Tem dia que eu vou falar por mim, mas os irmãos podem, se acontece com os irmãos, os irmãos podem balançar a cabeça dizendo que sim, né? Tem dia que eu me sinto consagrado tremendamente, falo: não, jejuei, faz 3 dias que eu estou em jejum. Olha que eu abri a boca, vai ser paralítico, andando, raio caindo, Satanás gritando, gente se convertendo, vai ser uma maravilha, porque eu estou na bênção hoje. Já aconteceu com vocês isso aí, já? Meus irmãos, eu vou pro público, parece que me falta palavra, eu começo a gaguejar, e olha, não acontece nada. E eu comento com a minha esposa: poxa, o culto de hoje, estou arrasado. Porque eu jejuei a semana inteira. Fiz campanha com os irmãos. Levantei o exército da fé, o batalhão da libertação. Era para ter caído pelo menos 3 mil endemoniados e salvos pelo menos 2 mil almas, e não aconteceu nada, eu estou arrasado. Onde foi que eu errei?
1: Eu errei quando eu achei que a força vinha do meu esforço.
0: E eu pergunto a você de novo: de onde é que vem a sua força?
1: De onde é que vem a nossa força? Faz parte, meus irmãos, é claro que é bom a gente orar, não resta a menor dúvida, é bíblico, não é? É bom a gente jejuar, sermos boas pessoas. Às vezes vamos ofertantes.
0: Ah, eu sou dizimista, Deus vai me ouvir, porque eu dou dízimo, assim, né?
1: Faz parte, eu vou colocar para você entender, faz parte da obediência, faz parte da nossa separação, da nossa consagração a Deus. Eu sou músico, eu toco guitarra, né? Toco bateria, Deus vai me usar. Na hora que eu começar a tocar bateria, hoje, jejum, a semana inteira.
2: Ah! Aleluia!
1: De onde é que vem a sua força? O mundo inteiro está impregnado, meus irmãos, com essa questão, e em alguns pontos da questão se torna algo extremamente, assim eu diria, até maligno. Porque muitas pessoas pensam que a força, que o poder vem porque a pessoa adquiriu algum tipo de posição onde pode subjugar os outros através da política, por exemplo. Por isso eu digo que se torna até maligno.
2: Aleluia.
1: Outros adquirem bens. E não são poucas pessoas, não. Adquirem bens, são bem sucedidos na vida. E também acreditam que o seu poder está naquilo que ajuntaram ao longo da vida. Maltratam, humilham, se entendem maiores do que os demais e mais poderosos. Mas mais uma vez eu pergunto a você: de onde é que vem a sua força? Porque pode ter certeza que se você não entendeu ainda de onde é que vem a sua força, cedo ou tarde, Satanás vai cortar todos os pelos da sua cabeça e vai arrancar e furar os seus olhos. E vai escravizar você, e não vai ser para moer trigozinho, não. Vai ser para carregar cargas e mais cargas que ele vai colocar sobre os seus olhos.
2: Aleluia.
1: Nos confiam em carros. Outros confiam em cavalos, outros confiam em burros.
2: Eu confio no Senhor dos Exércitos.
1: Obrigado por completar para mim. Mas a nossa confiança, meus irmãos, e o nosso poder, temos de entender de onde é que ele vem. De onde é que vem a sua força? De onde é que vem a sua vitória? Se for, meus irmãos, para ser, eu diria, ofertante, dizimista. Se for para ser pessoa de jejum e oração todos os dias. Se for para ser pessoa que de repente se entende tão consagrada, para se exaltar de tudo isso e achar que você está ganhando alguma coisa ou se fortalecendo porque você está fazendo isso, cuidado, porque vão te passar na vara na cabeça e você vai ficar de corpo pelado. Passa a mão na cabeça, não, que eu fico constrangido. Se entrega, não. Entenda de onde é que vem a sua força e diga não ao erro de sanção. Diga não. A Bíblia Sagrada fala em Apocalipse 7:12. Amém, louvor, glória e sabedoria, ação de graças e honra e poder. E força ao nosso Deus para sempre. Homens, é o que nós somos. Somos homens de Deus, é verdade. Mas nós não podemos nos esquecer de onde é que vem a nossa força. Pode ter exército. Nós já vimos, meus irmãos, ao longo da história, grandes impérios. Os mais conhecidos, o egípcio e até o romano. Tinha muita força, mas não era a força que vinha de Deus. Se estribucharam e se acabaram. Alguns se tornaram até bem miseráveis em relação ao que eram. Alguns se tornaram, aliás, muito miseráveis. A nossa força tem que vir de Deus e temos que entender isso, porque senão nós vamos nos ufanar e vamos nos exaltar. Assim como se exaltou o rei Uzias. A nossa força tem que vir de Deus. A Bíblia Sagrada nos diz, meus irmãos, que Deus não divide a sua glória com ninguém. Eu sou o Senhor, diz Deus, esse é o meu nome. E a minha glória, pois, alguém não darei, nem o meu louvor às imagens de escultura. Se é Deus quem está fazendo você se tornar uma pessoa bem sucedida em todos os sentidos da sua vida, glorifica Deus. Não fica se exaltando na estrada da vida, senão vem aí o inimigo te arranca o cabelo. E fuma o zóio. E põe para fazer um trabalho de animal. Pena, meus irmãos, que Sansão entendeu isso muito tarde. Pena. Claro que ele fez ainda uma grande obra depois de ter entendido de onde é que vinha a sua força.
2: Glória a Deus, aleluia.
1: Peço-te que te lembres de mim. E me dá força só mais uma vez. Agora ele entendeu.
2: Glória a Deus.
1: De onde é que vem a sua força? Olha, meus irmãos, nós não podemos dar muita importância a nós mesmos achando que somos alguma coisa. Se a nossa força não vem de Deus, nós vamos cair cedo ou tarde. Se a nossa força não vem de Deus, será desmascarada cedo ou tarde. Prepara-se o cavalo para o dia da batalha, mas é o Senhor que dá a vitória, diz Provérbios 21:31. Entenda de onde é que vem a sua força e se fortaleça cada vez mais. Entenda de onde é que vem a sua força e coloca-te diante das situações de batalha cada vez mais. Porque você não haverá de perder uma batalha sequer. Mas o dia que você confundir uma simples questão de acreditar a Deus o que é a Ele crédito, você vai perder.
2: Glória a Deus.
1: Você vai perder. Pode até se recuperar. Sansão se recuperou, não é verdade? Mas observe o Senhor, eu digo, observe vocês. Ele já não sabia que o Senhor havia se retirado dele. No versículo 21, vejam vocês que situação. Os filisteus pegaram o Sansão. Eu falei furazói, mas na verdade eu vou falar arrancar os olhos dele. E fizeram descer a Gaza e amarraram-no com duas cadeias de bronze. E andava ele morrendo no cárcere. Não só estava preso, mas tinha que ficar lá, movendo aquela pele enorme para moer cereais, trigo, enfim, cereais, vamos dizer assim. Não só estava cego. Não só estava amarrado, mas ainda carregava esse peso todo. Algumas pessoas chegam até mesmo a, não sei se é filosofar ou dizer depois, ou simplesmente dizer como frase de efeito, depois que ficou cego foi que entendeu. É preciso isso? É preciso sofrer danos horríveis para entender certas situações? Nós podemos claramente entender isso hoje, por exemplo, a questão da força. Não é preciso ter de passar por situações humilhantes na vida para entender de onde é que vem a nossa força. Porque na realidade, meus irmãos, quando nós chegamos na presença de Deus, nós chegamos tão miseráveis, e a Bíblia chega até a dizer, e nós podemos aludir dessa forma, chegamos mais pobrezinhos e necessitados. Se nós estamos em pé, se estamos esperançosos, se estamos cheios de confiança, é porque o Senhor desceu sobre nós com o seu Espírito e nos trouxe essa força para vencer as situações mais inacreditáveis que a vida coloca diante de nós. Então, meus irmãos, vamos glorificar a Deus, porque dele vem a nossa força, dele vem a nossa vitória, dele vem a nossa salvação. Nós não estamos aqui para praticar atitudes meritórias e achar eu mereço. Que tem gente que acha, eu mereço, só eu mereço. Nós não merecemos nada, meus irmãos, nós merecíamos muita coisa ruim, isso sim. Mas acreditemos ao Senhor a nossa força, não por questão de mérito, mas por questão de misericórdia. E respondemos em Deus tudo o que Ele tem para nós. Deus tem muita coisa para nós, Deus é abundante para conosco, mas todo o crédito seja dado a Deus. A nossa força tem que vir de Deus. De qualquer outro tipo de movimento que vier a nossa força, não serve. Não se ache mais importante do que você é. Não se pense mais forte do que você é. Não ache você que por alguma razão você tem ou detém algum tipo de poder, porque isso não vai servir para nada na hora em que o inimigo te atacar. Você pode ter poder financeiro e poder, você pode se defender judicialmente, você pode ter poder político e se defender politicamente, você pode ter tanto tipo de influência e se defender com a sua influência, mas quando o inimigo lançar setas contra você, eu digo a você, para que vale o seu dinheiro? Você acha que você vai chegar para Satanás e falar, ah, Satanás, eu sou o prefeito dessa cidade, você dá licença? Você acha? Você acha que você vai chegar para Satanás e falar, não, porque a minha influência na sociedade é a influência de 1 a 10, 9 mil. Então, Satanás, você fica no seu cantinho, você vai ser assassinado pelo inimigo. Agora, meus irmãos, é tão tremendo e tão poderoso sabermos que temos um Deus, que não é só a nossa força no âmbito espiritual, mas temos um Deus que quando precisa de luta, Ele mesmo se chama Senhor dos Exércitos. Deus te abençoe, que a palavra de Deus fica falando ao seu coração, à sua vida. E a nossa força tem que vir do Senhor. Tudo que Deus realizar por nosso intermédio, acreditemos a Ele toda a glória, porque a força e o poder vem dele e a Ele quem faz. Que Deus os abençoe, meus irmãos, coloquem-se de pé em nome de Jesus Cristo. Vamos agradecer a Deus por essas palavras. E eu espero que vocês tenham comido e se alimentado dessa palavra. Então, meus irmãos, Deus abençoe essa palavra para vocês. Essa palavra não é minha, essa palavra é de Deus, e que ela seja edificante na vida de todos vocês. Coloque a mão sobre a nossa cabeça. Oramos ao Senhor, Senhor, meu Deus, Senhor, meu Pai. Às vezes pensamos que somos tão fortes. Às vezes pensamos que somos tão poderosos. E às vezes pensamos que somos tão merecedores de tantas coisas. Porque achamos que fizemos isso, fizemos aquilo. Na verdade, Senhor, meu Deus, o que estamos fazendo é nos exaltando. O que estamos fazendo, meu Deus, é deixando de reconhecer e acreditar ao Senhor a glória que lhe é devida. Por isso, Senhor, meu Deus, primeiramente eu quero pedir ao Senhor perdão. Por muitas vezes, meu Pai, ter achado que sou alguma coisa. Eu sei que sou apenas um servo do Senhor. Não quer dizer que não sou nada, meu Deus, porque eu sei que eu sou servo do Senhor. Eu não posso dizer que não sou nada, meu Pai, porque eu sou servo de Deus vivo, do Senhor. Mas sei, Senhor, meu Deus, que às vezes, também como reizias, o meu coração se enche. Às vezes, meu Deus, penso sendo que não sou. Isso confesso publicamente, Senhor. E falo também diante do Senhor. Eu não quero ser derrotado, eu quero ver o inimigo raspar a minha cabeça. Não quero ficar envergonhado, Senhor meu Deus. Por isso eu acredito ao Senhor toda honra e toda glória, meu Pai. E tudo quanto a Deus, que analisando-se profundamente, ó Pai, eu entendi que de alguma maneira manifesta uma forma de poder que seja acreditada ao Senhor a glória, a honra. Sempre. Senhor meu Deus, Senhor meu Pai, como servo do Senhor, é claro que eu quero ser usado pelo Senhor. Como servo do Senhor, é claro, Senhor meu Deus, que em favor das pessoas eu quero, meu Deus, exercer a minha situação servir. Mas que o Senhor seja aquele que faz a operação sempre. Que seja o Senhor a fazer maravilhas sempre, como eu sei que o Senhor está fazendo aqui. Como eu sei que o Senhor está realizando nesta vida, aqui nesse lugar, maravilhas, curando enfermos, derramando do seu poder que subjuga as forças do diabo, derramando do seu poder que subjuga o poder de Satanás, que por sua vez tenta subjugar tantas outras vidas. Senhor meu Deus, Senhor meu Pai, exerça uma vez mais o seu poder aqui para colocar por terra todas as artimanhas infernais, todas as artimanhas demoníacas. Senhor meu Deus, eu clamo ao Senhor nesse momento, meu Deus. E o Senhor sabe que eu estou clamando com toda a força do meu coração, do jeito que eu sou. Eu sou assim, meu Deus. Não pretendo ser diferente porque o Senhor me fez assim. Eu clamo ao Senhor com toda a força do meu coração, pedindo ao Senhor para derramar o seu poder sobre todas essas vidas que estão aqui e sobre todas todas as pessoas que estão em casa nos acompanhando, também através das emissoras que estão transmitindo essa programação. Meu Deus, que todos possam reconhecer no Senhor todo o poder e toda a força. E que todos possam atribuir ao Senhor todo o poder e toda a força e toda a honra e toda a glória. E que seja envergonhado o adversário não encontrando oportunidade de destruir aqueles, ó Deus, que estão diante do Senhor para fazer uma grande obra. Senhor, meu Deus, nós queremos, meu Pai, ter um entendimento profundo. Você entende, meu Deus, por esse entendimento, depois de termos sofrido os prejuízos que são completamente evitáveis. Senhor, meu Deus, entra nessa vida, entra nesse coração, para transformar esse entendimento, para transformar essa mente. Em nome de Jesus Cristo, meu Deus, toma nas tuas mãos os teus pequeninos, mas nos sentimos pequeninos perante o Senhor. Isso para exaltar o nome do Senhor. Isso, meu Deus, é para que o Senhor veja que os nossos corações estão sendo sinceros no que diz respeito a reconhecer a importância, o tamanho, o poder que o Senhor tem. E nós queremos sim desfrutar desse poder. Senhor, meu Deus, manifesta o teu poder, manifesta a tua glória nesse coração, nessa vida, nesse irmão, nesse jovem, nesse adolescente. E que nós nunca nos esqueçamos, ó Deus, que o Senhor é a força da nossa vida. O Senhor é o nosso refúgio, é a nossa fortaleza. Que o Senhor é o Deus que faz a peleja por nós. O Senhor é o detentor do poder. Senhor, venha pelejar as nossas pelejas, batalhar as nossas batalhas, guerrear as nossas guerras. Nós reconhecemos, ó Deus, a insignificância do que realmente somos. Reconhecemos o poderio do Senhor e tributamos ao Senhor toda a honra e toda a glória. Senhor, meu Deus, o Senhor pode mudar esse câncer. Essa família já não tem mais força nem poder para lutar contra esse câncer, para lutar, meu Deus, contra esses processos malignos que atingem essa casa, essa família. Mas o Senhor é o nosso poder. Toda glória e honra ao Senhor. O Senhor é digno de toda honra, todo louvor e toda glória, porque o Senhor é a nossa força. O Senhor é a nossa força. Senhor, meu Deus, em nome de Jesus, haja nessa casa, nessa família, nessa igreja, abençoando, abrindo portas, levantando o caído. Senhor, meu Deus, fortalecendo aquele que precisa da sua força, do seu poder. Em nome de Jesus Cristo, meu Deus, operai tudo em todos. Faça, meu Deus, com que todos estejam confortados e consolados perante o Senhor. Eu estou certo da sua resposta para todos esses que estão orando comigo nesse momento. Eu estou certo, Senhor, meu Deus, que o Senhor está sendo reverenciado, glorificado, engrandecido. E estou certo, meu Deus, que essas pessoas todas reconhecem e atribuem ao Senhor a força e o poder, a vitória que tem alcançado até aqui. Embora entendam que existem processos, meu Deus, que nos remetem à obediência e devem ser observados. Em nome de Jesus Cristo, meu Deus, abençoa esse povo, abençoa essa igreja, abençoa, meu Deus, grandemente nas suas mãos. Em nome de Jesus Cristo, amém, Senhor. Amém. A sua força, o seu poder aquisitivo, a sua influência, tem o seu valor. Mas quando se trata da coisa espiritual, o único poder, a única força que tem valor é a força que vem do nosso Deus. Se falta você essa força, você precisa se entregar para Deus hoje. Levanta sua mão para se entregar para Deus. E entender que a sua força só vem de Deus. Deus abençoe, irmão. Deus abençoe, Deus abençoe. Você ouvinte também. Levanta sua mão para receber Deus como o seu Deus, como a sua força. E a única forma de obter a vitória nas coisas que são dessa vida e nas coisas espirituais também. Você que está aqui, está desviado dos caminhos do Senhor, Deus abençoe o irmão também que está lá atrás. Você que está desviado dos caminhos do Senhor, até quando você vai ficar sofrendo consequências? E quem sabe um dia você entenda que você está errado, mas por que continuar sofrendo? O Senhor agora volta. Levanta sua mão reconciliante com Deus. A decisão é sua. Você quer Deus ou não?
0: Você quer sair dessa vida que certamente vai levar você ao fracasso? Não, a decisão é sua. Eu não posso pegar você à força, espancar você e falar: olha, deixa Jesus entrar na sua vida. Não, você é inteligente. Você sabe o que Deus está falando.

0: Cristo em casa também reconciliados com Deus. Oramos por essas pessoas. E a nossa oração na fé. Senhor meu Deus, Senhor meu Pai. Agradecemos o Senhor por essas vidas. Essas pessoas que se entregaram ao Senhor. Essas pessoas, Senhor meu Deus, que permaneçam. Que perseverem. Que essas pessoas, Senhor meu Pai, sejam cada dia mais abençoadas. O Senhor é poderoso, Senhor meu Deus, entendendo esses corações para escrever o nome dessas pessoas no livro da vida. E será no sangue do Cordeiro. Aqueles que reconciliam-se contigo. Na verdade, ó Deus, estão dando ao Senhor o espaço que o Senhor mesmo fez dentro delas, o caminho do Senhor. Estão cedendo ao Senhor o espaço para o Senhor vir morar no meio delas. Entra nessas vidas, meu Deus. Entra nessas vidas, meu Pai. Senhor, meu Deus, aqui está a sua igreja, aqui está o seu povo. O Senhor também é Deus vivo e poderoso. Agradecemos o nome do Senhor pelas ações que o Senhor está fazendo em cada uma dessas pessoas. Senhor, meu Deus, eu sei que o Senhor está curando enfermos, enfermo fortalecendo e enfraquecido. Sei que o Senhor está trazendo alegria a esse coração, meu Deus. Sei que o Senhor está fazendo uma grande obra nessas pessoas. Meu Deus, a obra que faça a ti, Senhor. Cura o enfermo. Senhor, repreende todo o poder do mal, coloca por terra toda a legião do diabo, mentira, toda a legião satânica que aflige esse corpo, essa vida, esse sentimento, esse poder da mentira, do engano. Senhor, meu Deus, eu repreendo. Sai dessa vida agora, Satanás. Sai dessa casa agora. Tem um Deus vivo que está agindo aqui. Ele é poderoso. E você o conhece, Satanás. Saia dessa casa porque o meu Deus está entrando. Saia dessa vida agora. Obra mal, maligna, satânica, destruidora. Obra da morte. Saia em nome de Jesus Cristo. Porque o meu Deus está abençoando essa casa. O meu Deus está abençoando essas pessoas. O meu Deus está abençoando essas famílias em nome de Jesus Cristo. Abençoa cada uma dessas vidas, Senhor meu Deus. Em nome de Jesus Cristo. Amém, Senhor. Amém. Amém. Pregar a palavra de Deus é o meu negócio. Ganhar almas é o meu negócio. Quando eu estou aqui, meus irmãos, nesse culto, a minha alma está alegre. O que eu faço aqui não é imposição de ninguém. O que eu faço aqui é voluntário desde os meus 15 anos de idade. Eu gosto de fazer isso. Eu estou aqui com prazer, pregando a palavra de Deus. Nós queremos que Deus haja dentro das casas, dentro das famílias. Eu estava no programa, no testemunho de uma irmã. Aliás, estou usando esse testemunho. Eu fiquei muito tocado, porque a irmã fala no testemunho que a casa dela era um desastre. Ela não tinha esposo dentro de casa. O esposo gastava tudo na bebida, na jogatina, dava quinta-feira, ele sumia, só voltava no domingo. E ela queria ter um esposo, queria ter um pai para os filhos e não tinha. E ela já estava numa situação extrema. Convido todos vocês que gostam de ganhar almas, que nós estaremos aqui, acima de tudo, para ganhar almas. Nós somos ganhadores de almas e estaremos aqui principalmente, o ponto principal é ganhar almas para o reino de Deus. Muito obrigado, queridos irmãos. Vocês são muito gentis em vir aqui, apesar de toda a dificuldade. Então, muito obrigado pela presença de vocês. Agradeço os nossos irmãos, agradeço os nossos amigos, pessoas de outros ministérios, agradeço todos vocês de todo o meu coração. Digam comigo assim, paz do Senhor Jesus, paz do Senhor Jesus, paz do Senhor Jesus. E vamos com Deus, que o poder do nosso Deus, que a graça do nosso Deus, que as grandes manifestações do Senhor nunca falte em vossas vidas de hoje para todos sempre. Amém. Deus abençoe todos vocês. Encerramos por aqui a transmissão, diretamente no tempo para a glória de Deus. Igreja Pentecostal de Isabel, que está na Avenida do Estado, 4568, na Baixada do Céu. Vamos com Deus, meus irmãos, Deus nos abençoe.
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o Senhor Deus nos diz na sua palavra: eu amo os que me amam, e os que de madrugada me buscam, me acharão. 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

0: perceber que tem pessoas que estão desenganadas, acabadas, vidas que foram sentenciadas, pastor, mas que através do clamor haverá um milagre acontecendo. Porque entendemos, pastor, também que se já começamos a semana, porque daqui a minutinhos já será segunda-feira, e nada melhor do que começarmos a semana em oração, pastor.
1: Pois é, valorizando, priorizando a presença de Deus, né? É um ponto muito importante, Kleber, que você colocou, é nós estarmos na presença de Deus. Quanto mais no início de uma semana, você vai com certeza ter uma semana abençoada por Deus. Faça isso, experimente isso e leve as pessoas também a participar disso. Eu estou compartilhando agora então esta live com o maior número de pessoas que você conseguir. Lembre-se principalmente daquelas pessoas que estão passando por momentos ruins da vida. Através desta oração, eu tenho certeza que a presença de Deus vai visitá-las e serão transformadas em nome de Jesus.
0: Pedidos de oração chegando, estamos acompanhando aqui pessoas que já do norte, ali do sul, pessoas que também aqui do centro-oeste, do nordeste, de outros países, porque através das redes sociais nós alcançamos também pessoas que estão em outros países, pessoas que estão em angústia, pessoas que estão aflitas, pastor,

0: partes da Ásia. Pastor, recentemente, agora já foi para um número quase de 300 mortos ali naquele Nepal, nas cidades próximas. Pastor, vidas que foram subterradas. Recentemente falamos com o pastor que foi enviado à Venezuela, e ele disse: pastor, estavam impedindo os destroços para tirar as pessoas, porque já fazia 30 dias, pastor, e tinha corpos que não haviam sido resgatados. E ele disse que chegou aquele horror, aquele mau cheiro, aquele clima de morte. E o que é isso? É a terra manifestando os sinais que Jesus já de antemão havia nos alertado.
1: Sim, são os dias trabalhosos, né, que a Bíblia ela diz que ia chegar e está chegando, né, os sinais aí também, quando Jesus fala dos sinais em Mateus 24, que é sobre os sinais da sua volta, e nós estamos vivendo os terremotos, violência, enfermidades, pestes, e você está esperando o quê? Para correr para os braços de Jesus? Não espera, não. Eu diria que a gente está vivendo aí os últimos segundos da igreja na terra. Os sinais estão em evidência, Jesus está voltando, é momento de você receber o Filho de Deus na sua vida.
0: Maravilha, pastor. Um minuto nos separa agora, um minutinho apenas, nos separa do momento do clamor. Você que enviou o seu pedido de oração, Deus te abençoe. Você que agora já está pelas redes sociais, um grande número de pessoas nos acompanhando pelo YouTube, nos acompanhando também pelo Facebook. E agora é hora de falarmos com Deus em oração. E antes, pastor, de entrarmos em clamor, segunda-feira, em todas as nossas igrejas, Deus e Amor, é aquele culto de ensino. E eu quero te convidar, porque na sede mundial nós iremos viver a segunda-feira do pão. É o dia do discipulado, é o dia da reintegração daquelas pessoas, pastor, que passaram por motivos, circunstâncias, dificuldades, mas estão sendo cuidadas, mas estão sendo acompanhadas para fazer parte deste rebanho. Então, se você se encontra agora nesta decisão, se reconciliou, aceitou a Cristo, e claro, pastor, nos preparamos, porque já sabemos que temos o mês de setembro às portas, apenas um dia agora nos separa deste tão abençoado mês de setembro. Setembro é o mês do grande batismo.
1: Pois é, zero hora em ponto, chegou o momento da oração, pastor Kleber. Aleluia. E nós vamos falar com Deus nesse instante. Você busque a Deus juntamente conosco, aonde você estiver. Soberano Deus, maravilhoso e eterno Pai Celestial, neste momento nós estamos mais uma vez na sua bendita e poderosa presença. Estamos diante de ti, meu Deus, e hoje em dia, como é bom estar buscando o Senhor, buscando a sua face, buscando a sua presença. Sabemos que não somos dignos de tal coisa, meu Deus, não somos dignos de estarmos diante da sua presença, mas isso aqui não é meritocracia, não é porque a gente é bonzinho, não. Isso aqui é misericórdia, é graça, é o sacrifício do Senhor Jesus na cruz do Calvário, que nos deu essa oportunidade, que validou a nossa entrada na presença do Senhor. Pai, nós reconhecemos neste momento a nossa miséria, nós reconhecemos o fato que nós somos diante do Senhor.

Senhor, mas neste momento queremos mais uma vez nos colocar diante do Senhor pedindo perdão das nossas falhas, dos nossos pecados, tudo aquilo que desagradamos ao Senhor no falar, no olhar, no pensar, enfim, meu Deus, os nossos atos, nos perdoa, meu Deus, porque não somos nada sem Ti, não podemos viver sem o Senhor, precisamos do Senhor. Mais uma vez, meu Deus, nós queremos glorificar o Teu nome também, porque o Senhor é digno de toda honra, de toda glória, de todo louvor. Nos posicionamos agora, reconhecendo o Senhor como nosso Deus, como nosso Senhor, como nosso Salvador. O Senhor é tudo para nós. Exaltamos o Teu nome, Senhor. Glorificamos o Teu nome. E sabemos que o Senhor nos ouve. O Senhor nos escuta e, além de tudo, o Senhor nos responde. Por isso, estamos agora usando a nossa fé, sabendo que o Senhor está presente neste momento, aleluia, de clamor, de súplica, para atender, meu Deus, as nossas orações. Mas o interessante, meu Deus, é que nós não estamos aqui orando por nós mesmos. Eu não venho aqui orar por mim mesmo, meu Deus, mas eu venho orar por todos os nossos internautas, por todos os nossos ouvintes da Rádio Deus e Amor, todos aqueles que nos acompanham agora, meu Deus, a longa distância. O Senhor, meu Deus, pode alcançá-los neste momento. Queremos apresentar estas pessoas, todos esses pedidos de orações que estão chegando, meu Deus, aqui para nós. Não há necessidade de nós ficarmos aqui, meu Deus, lendo cada pedido, porque o Senhor conhece cada pessoa. E é verdade, se ficássemos aqui, Senhor, lendo todos os nomes, ficaríamos a madrugada toda, porque são muitas pessoas que estão pedindo oração nesse momento. O Senhor conhece cada uma delas. E eu sempre digo, meu Deus, na oração, que o Senhor não se limita ao espaço em que estamos. Nós somos limitados à distância, somos limitados, meu Deus, ao tempo, mas o Senhor não. O Senhor está conosco aqui nesse estúdio, está conosco nessa transmissão, assim como também está, aleluia, em todos os lares agora que nos acompanham. A Sua presença, meu Deus, está com esta pessoa. E é exatamente estas pessoas que nós estamos apresentando nesse instante. Pessoas que estão, meu Deus, com diversos problemas. Afinal, estamos vivendo em um tempo de muita dificuldade. Estamos vivendo em um tempo de muitas provas, de muitas lutas, Senhor, de muitas enfermidades. Cada dia que passa, meu Deus, novos problemas vêm nos assolar. Muitas pessoas, ó Deus, estão enfrentando essas terríveis catástrofes que está acontecendo, Senhor, na terra. Eu oro por estas pessoas que estão, meu Deus, sendo vítimas desses acidentes naturais. Quantas famílias em pranto, meu Deus, em choro, porque perderam tudo, inclusive o ente querido. Socorrer essas vidas e essas vítimas de terremotos, enfim, meu Deus, de todos esses acidentes naturais que têm atingido a terra, que o Senhor possa socorrer essas pessoas. Senhor, estamos em um tempo de lágrima, um tempo difícil para a humanidade, aonde, Senhor, tem aparecido enfermidades, vírus, que tem assolado a saúde humana. E nesse momento, eu posso agora estar orando por pessoas que estão acometidas destas enfermidades, destes vírus. Talvez, ó Deus, o desespero tenha tomado conta, porque os dias estão...

0: essa pessoa. A medicina não conseguiu o recurso suficiente para que esta pessoa venha, meu Deus, ser curada através dos tratamentos, dos remédios. Enfim, meu Deus, existe uma dificuldade para a medicina, mas todavia, quando a medicina cessa os seus recursos, eu entendo, meu Deus, e fica claro que o Senhor está pronto para agir, porque o Senhor age exatamente quando os homens não conseguem fazer mais nada, quando os recursos foram esgotados, meu Deus, a sua capacidade, o Senhor está presente para curar, para libertar, para sanar o problema. Então, querido Deus, sabendo e entendendo o poder que o Senhor tem, aleluia, o Senhor tem poder de fazer qualquer coisa, meu Deus. O Senhor pode agora visitar esta pessoa no leito da morte, no leito, meu Deus, da agonia, e trazer sobre esta pessoa a saúde, a cura tão almejada e buscada. Afinal, estas pessoas estão clamando conosco. Existe, meu Deus, familiares que estão apresentando esta pessoa que está em estado de coma, entre a vida e a morte. Ó, meu Deus, em uma UTI, em uma CTI, em uma sala agora de cirurgia, enfim, meu Deus, as orações agora estão sendo feitas para que o Senhor alcance essas vidas, ó Pai, para que o Senhor venha restaurar esta vida que já não tem mais jeito, meu Deus. Os médicos disseram que só basta desligar, meu Deus, os aparelhos, porque essa pessoa já não tem mais condições. Quantas famílias, ó Deus, estão agora, talvez reunidas em seus lares, ó Senhor, à espera de um telefonema, de uma mensagem, de uma comunicação da parte do hospital, informando o óbito, porque a única coisa que resta agora é esta informação. Mas, Senhor, nós entendemos que aonde existe uma previsão de morte, o Senhor pode mudar esse quadro. O Senhor pode mudar, meu Deus, esta situação, trazendo não uma notícia de morte, mas uma notícia de vida, uma notícia de restauração. Ó, meu Deus, aleluia, visita os hospitais agora, visita, Senhor, esta pessoa agora, onde estiver, sua presença poderosa, aleluia, para restaurar esta vida. E quando a junta médica passar, que esta pessoa tenha, meu Deus, ah, Senhor, tido ali um resultado positivo em seu quadro clínico, Senhor, que esta pessoa esboce reação e que os médicos, Senhor, não desliguem os aparelhos, porque esta pessoa está voltando à vida novamente. Ó, Deus Todo-Poderoso, que os corações que estão tão entristecidos, angustiados, estão, meu Deus, perturbados com todas as coisas ruins que estão acontecendo, possa ser agora acalentado, aleluia, pela sua poderosa presença, que bame, meu Deus, que extingue a tristeza, que extingue, meu Deus, a angústia, o pranto, a lágrima, porque a sua presença, meu Deus, traz alegria, traz paz, traz tranquilidade em meio ao caos. Ó, Senhor, esta pessoa precisa de paz, esta pessoa precisa, Senhor, sentir a tranquilidade causada pela sua presença, pelo teu Espírito. Ó, Senhor Deus Todo-Poderoso, alcança alcance essas vidas agora que estão, Senhor, orando conosco, clamando conosco, e eu estou orando por elas agora, para que toda esta situação de crise venha ser, meu Deus, sanada, apaziguada pela sua poderosa presença. Senhor, quantas vidas estão clamando, Senhor, porque parece que o fim chegou, estão com problemas emocionais, problemas, meu Deus, sentimentais, psicológicos, estão totalmente abaladas. E eu sempre digo, meu Deus, que nesses momentos de crise, esses momentos, meu Deus, de debilidade das pessoas, esses momentos, meu Deus, de fragilidades, é o momento em que Satanás começa com os seus ataques, querendo destruir vidas, querendo, meu Deus, levar vidas ao suicídio. Mas em nome do Senhor Jesus, nós posicionamos agora como igreja, a igreja do Senhor que foi otorgada, que recebeu a delegação do Senhor Jesus de ter o poder absoluto para expulsar demônios, para repreender o inferno. Esse poder é absoluto, meu Deus. Esse poder lhe foi dado. Muitas vezes nós, como igreja, a gente, meu Deus, se recua, porque afinal também somos frágeis, mas que a nossa fé, Senhor, venha ser estimulada pelo Senhor, para que a gente não tema nada, para que a gente, meu Deus, não se recue a nada que se posicione à nossa frente, querendo destruir vidas e família, que a sua igreja, meu Deus, se apodere de algo que já é, meu Deus, propício, de algo, meu Deus, que já foi deixado para nós, com direito garantido de uso, que é o poder que o Senhor Jesus deliberou sobre a nossa vida. Senhor, que a gente faça uso deste poder para libertar, para salvar, para curar, meu Deus, porque o próprio Senhor Jesus deixou claro, dizendo: aqueles que creem em mim, olha que palavra poderosa do seu Filho, farão as obras que eu faço e farão maiores ainda. Ah, Senhor, nós temos que entender como igreja que esse poder já está em nossas mãos, e é no nome do Senhor Jesus, fazendo uso desta autoridade que se concentra no nome de Jesus, é no nome de Jesus que nós mandamos embora agora todo espírito maligno, todo espírito assassino, todo espírito de morte, todo espírito de desgraça que está lutando contra este lar, que está lutando contra esta família, que está lutando contra este casal, querendo separar esta família, meu Deus, nós repreendemos agora, Satanás. Não adianta você tentar se esconder, porque de Jesus você não se esconde. Você se esconde dos homens, você se esconde dos médicos, você se esconde das autoridades aqui da terra, mas a autoridade do nome do Senhor Jesus, você não pode fugir. E o Senhor Jesus agora é contra você, Satanás. Aonde você estiver escondido, espírito assassino, nós te mandamos embora agora no nome de Jesus. Nós te mandamos embora agora, espírito da enfermidade. Nós te mandamos embora agora, espírito da loucura. Em nome de Jesus, espírito da angústia, da tristeza, nós te mandamos embora agora. Vai embora, Satanás, e nunca mais volte. Em nome do Senhor Jesus Cristo, meu Deus, que haja transformação nessas vidas agora, que haja, meu Deus, um alívio, meu Deus, desta angústia e tristeza que esta pessoa estava carregando sobre si, meu Deus, essas perturbações que não davam sossego a estas pessoas, essas pessoas que não sentiam paz dentro da própria casa, vontade de ir embora, vontade de abandonar tudo, medo, medo, meu Deus, angústia de ficar dentro da casa. Ouviam vozes, enxergavam vultos. Em nome de Jesus, agora nós repreendemos toda esta obra do mal, toda esta obra maligna que foi enviada para causar, meu Deus, tantos transtornos nestas vidas. Em nome de Jesus, Satanás, bata em retirada. O Senhor Jesus agora te expulsa, demônio. O Senhor Jesus agora te expulsa, legião maligna. Saia no nome do Senhor Jesus. Meu Deus, nós apresentamos todos aqueles que estão enfermos, doentes, com câncer, com a AIDS, com tumor, seja o que for, meu Deus, nós não temos a necessidade de ficarmos aqui falando os nomes de enfermidade, afinal, o Senhor conhece todas elas e sabe onde elas estão alojadas neste corpo. Ó Senhor, em nome de Jesus, que estas enfermidades venham desaparecer, meu Deus, pelo poder do nome de Jesus, e nós sabemos que o teu nome será o glorificado. O nosso objetivo, Senhor, é que o seu nome seja glorificado e o seu nome vai ser enaltecido, meu Deus, quando esta pessoa fazer os exames e o câncer já não estiver mais ali, quando esta pessoa fazer os exames, meu Deus, e o tumor já desapareceu, quando essas pessoas refazerem os exames, meu Deus, e o HIV, a AIDS, aleluia, já desapareceu deste sangue, desse organismo, quando estas pessoas, meu Deus, perceberem que estão curadas pelo poder da sua presença, haverá testemunhos, meu Deus, haverá relatos, haverá, meu Deus, pessoas testificando o que receberam neste momento, e o seu nome será exaltado e vai contribuir, meu Deus, para que a fé de mais pessoas, aleluia, venha crescer, venha se multiplicar para alcançar também os seus milagres, ó Pai, meu Deus, em nome de Jesus, que o cego agora possa enxergar, que os mudos, meu Deus, possam agora falar, que os paralíticos agora possam se levantar, meu Deus, e começar a caminhar, meu Deus. Olha esta pessoa que há tanto tempo, meu Deus, está em cima desta cama, está, meu Deus, tetraplégica, está paraplégica, está, meu Deus, vivendo uma vida, está vegetando, meu Deus, em cima desta cama, não consegue movimentar-se, meu Deus, que agora o Senhor possa tocar nessas vidas. E o Senhor pode, e essas pessoas, meu Deus, que a medicina não deu mais jeito para ela, que ela não tem mais condições de andar nunca mais em suas vidas, mas quando se fala nunca mais, para o Senhor não existe esta palavra, o Senhor pode agora curar estas vidas, ó Pai, que estas pessoas recebam um sinal agora, em cima desta cama, que elas percebam agora a sua presença, que sintam talvez um choque em seus corpos, meu Deus, e que possam pular desta maca, desta cama, desta cadeira de roda, aleluia, e comecem agora a andar, comecem novamente a caminhar, meu Deus, aleluia. O Senhor tem poder para fazer isso, o seu poder, meu Deus, não tem limites. Senhor, em nome de Jesus, meu Deus, que o Senhor faça cessar esse sofrimento que esta pessoa está carregando. Afinal, meu Deus, o Senhor, aleluia, se manifestou para desfazer as obras de Satanás. O Senhor se manifestou para, meu Deus, colocar a ordem ao caos. Em nome de Jesus, meu Deus, aonde está tendo desgraça, enfermidade, angústia, tristeza, pensamentos de morte, qualquer coisa, meu Deus, que tenha trazido, Senhor, tanto sofrimento para estas pessoas, que a sua presença agora, aleluia, venha inibir toda toda a ação maligna, porque aonde o Senhor chega, meu Deus, o mal tem que ir embora, o mal se dissipa, Senhor, o mal não pode resistir, Satanás não pode resistir, meu Deus, a sua poderosa presença, Senhor, nós clamamos, ó Deus, e apresentamos também todas aquelas vidas, ó Pai, que estão passando por desempregos, por problemas financeiros, Senhor, estamos vivendo em um tempo em que as pessoas estão, Senhor, perdendo os seus empregos. Quantas vidas agora, já fazem tanto tempo, Senhor, que estão em busca de uma porta aberta, mas parece que isso nunca mais vai acontecer. Olha este pai de família, meu Deus, esta mãe de família que está olhando para a despensa, para o armário, e já não tem mais o que oferecer aos seus filhos. Meu Deus, talvez foi o último jantar, talvez, meu Deus, foi o último alimento que foi servido nesta noite. No amanhecer não tem, meu Deus, nenhuma provisão para oferecer sequer o básico para os seus filhos. A vergonha, o vexame está tomando conta dessa pessoa, o desespero, Senhor, e o que não para de chegar são as contas para pagar, meu Deus, estão quase sendo despejadas, porque não tem nem condições de pagar, meu Deus, o imóvel em que estão morando. Senhor, tenha misericórdia, meu Deus, tenha compaixão agora deste homem e desta mulher. Estavam, meu Deus, costumeiramente fazendo ali, meu Deus, os bicos que surgiam para fazer os trabalhos, meu Deus, os freelances, mas agora, Senhor, não está surgindo mais nada, não tem de onde tirar recurso. O Senhor é um Deus que abre portas, o Senhor é um Deus que restaura sonhos, o Senhor é um Deus que ressuscita projetos, aleluia. O Senhor é um Deus que age, aleluia, quando todos estão dizendo que não tem mais jeito. Senhor, abre as portas para este homem. Olha a fé desta pessoa, meu Deus, que está segurando em suas mãos agora, orando comigo, a carteira de trabalho, os currículos, que ao romper desta manhã, meu Deus, estarão distribuindo estes currículos em busca de uma oportunidade no mercado de trabalho. Senhor, que este homem, esta mulher possa, meu Deus, nesta manhã ser, ó Deus, surpreendido com uma porta aberta, que possa ser surpreendido com um processo seletivo, uma entrevista, meu Deus, e que possa voltar para casa com aquela lista, meu Deus, para fazer um exame admissional, para começar, meu Deus, trabalhar e ter em suas carteiras de trabalho uma boa remuneração salarial. Ó Senhor, em nome de Jesus, que o Senhor possa abençoar, que o Senhor possa surpreender essas vidas, em nome de Jesus. Eu oro também, Senhor, por toda a diretoria mundial, pela diretoria deliberativa da sua igreja, Pai. A irmã Irene Miranda, nossa presidente mundial, nossa irmã Débora Miranda, meu Deus, abençoa a tua serva, alcança a tua serva com saúde, com alegria, com paz, em nome de Jesus, meu Deus, abençoa o pastor Lourival de Almeida, toca a saúde do teu servo, restaura o teu servo mesmo, meu Deus, em nome de Jesus, o presbítero Davi Miranda Neto, continua abençoando o teu servo, a sua esposa, os seus filhinhos. Abençoa o pastor Milton, meu Deus, pastor Osmar, pastor Marco Magno, pastor Fabrício. Abençoa o pastor, meu Deus, Jerry, o pastor, ah, meu Deus, a irmã Maria Josefina, abençoa a minha vida também, meu Deus, abençoa a minha família, em nome de Jesus, esteja à nossa frente, nos guardando e nos protegendo. Abençoa o nosso pastor aqui da Sede Mundial, pastor Kleber de Oliveira, a sua família, meu Deus, e continue usando agora o teu servo, que continuará em oração, Senhor, em nome de Jesus, em nome de Jesus.
1: Sim, meu Deus e meu Pai, clamamos a Ti, Senhor, reconhecendo a necessidade, ó Deus de bondade, ó Deus de amor, o Senhor é tudo, Rei da Glória, e agora, Pai, já abençoados pela oração do Teu Filho, do Teu Servo, nós pedimos a Ti, Senhor, venha nos dar graça para começar esta semana, graça para adentrar os primeiros minutos desta segunda-feira, Pai, já cheios de confiança, cheios de propósitos espirituais contigo, Pai de amor, Deus bendito, nós apresentamos em oração aqueles que já estão, Senhor, em consagração a Ti, já abriram o propósito, o jejum, e sabem, ó Pai, que esta semana da virada deste mês será, ó Deus, uma virada de propósitos tremendos, ó Pai, de desafios grandíssimos, mas eles estão confiando corpo, alma e espírito ao Senhor em comunhão. Meu Deus, oramos neste momento te louvando pela vida do pastor Wilson Siqueira, que esteve aqui clamando, ó Pai. Oramos pela vida daqueles que estão em casa e estão orando por nós, estão orando pelos intercessores, estão orando, Pai, pelos que estão nas madrugadas, todos os dias, realizando este propósito de oração, aquelas vidas que renunciaram tudo, renunciaram, ó Pai, às suas vontades, ó Deus, o seu prazer, os seus sonhos, simplesmente para viver o teu chamado, simplesmente para viver este poder glorioso que tem sido derramado dos altos céus sobre eles. Meu Deus e meu Pai, em nome de Jesus Cristo nós pedimos, Senhor, vai queimando, vai jogando por terra toda fúria, toda força das trevas que está lutando contra a oração do meu irmão, que está guerreando, batalhando, Pai, nos ares contra a oração da tua filha e do teu servo, para que não chegue a ti, porque está escrito, Pai, na tua palavra, que as potestades do ar, ó Deus, que governa sobre a rebelião e a desobediência daqueles que não querem fazer menção de ti, ó Pai, são nuvens espirituais, são castas infernais, ó Pai, que estão acampadas nas regiões, Senhor, ó Deus, espirituais, para que não chegue o clamor, para que não alcance a resposta, o gemido, mas nós pedimos, Pai, perdoa todos os nossos pecados, perdoa, Jesus querido, perdoa, Jesus amado, o Senhor é especialista em perdoar pecados, o Senhor é especialista em nos purificar do alto da cabeça até a planta dos pés para nos limpar, meu Deus. Em nome de Jesus Cristo, agora nós pedimos, ó Pai, nós clamamos, ó Deus, para que o Senhor, Rei de amor, possa nos dar uma segunda-feira de livramentos, uma segunda-feira de escape, uma segunda-feira masterialamaia, ó Deus, de direção, de comunhão e de graça, Espírito Santo, agora nós entregamos pedimos, ó Pai eterno, ó Rei de amor, nós colocamos tudo, Senhor, nas Tuas mãos, e nós pedimos, Pai, para que o Teu Espírito possa abençoar aquela multidão que esteve hoje pela manhã na Tua casa, naquele domingo, Senhor, de consagração. Ah, Pai, aquele povo que compareceu, ó Deus, na tarde, ó Senhor, do domingo que passou, para buscar, meu Salvador, a unção que vem de Ti, a unção, meu Pai, que elege, que levanta, que despedaça todos os jugos malignos. Ó Pai querido, ó Rei da Glória, Nicalamador e Alabaia, meu Deus e meu Pai, nós queremos, ó Deus, orar, nós queremos apresentar aqueles que estão em terríveis lutas, Pai. Olha as perseguições espirituais, olha, Senhor, ó Deus, os ataques infernais contra a saúde, contra, meu Pai, a mente, contra o coração do meu irmão, da minha irmã, meu Deus, esta família que está toda, Senhor, desconstruída, esta família que está sendo bombardeada, Senhor, o pecado entrou e agora, Pai de amor, se agigantou contra este matrimônio, está ameaçando este matrimônio, está colocando em xeque esta casa. Mas Espírito de amor, nós oramos, manda calabassuri alamaia, nós suplicamos, Pai, como o Senhor falou conosco na manhã, na tarde, na noite deste domingo, cumpre as Tuas promessas em nós, cumpre a Tua promessa na vida daqueles que estão, ó Pai, já sem nenhuma esperança, sem nenhuma expectativa com relação à mudança total, com relação ao milagre espiritual que só o Senhor opera. Jesus querido, agora nós pedimos, Pai, aquele milagre na vida espiritual, oramos pela vida espiritual do povo. Deus maravilhoso, olha as assolações, a terra tem perecido, a terra tem gemido, Senhor, debaixo destas cargas, debaixo deste terror, debaixo destas mortes, terremotos, Senhor, furacões, meu Deus, inundações, fogo, queimadas, e a terra está sendo assolada, Pai, e diz a Tua palavra que a terra geme e cambaleia por causa, ó Deus, do pecado dos moradores que estão nela. Senhor, purifica a nossa terra. Alamaste canta, alamaste.

0: estaria e habitaria com o teu povo na terra, e o Senhor traria o trigo e haveria de abençoar em tudo. Meu Deus e meu Pai, nós pedimos, abençoai nesta hora, ó Deus de glória, aquelas famílias, Pai, que oram a Ti, que acabaram de se converter e estão sendo ameaçados, buscando a Aramasterianda, Pai, o voto de fidelidade, de sinceridade desta mulher desesperou o inferno inteiro. O voto, meu Pai, de coração, de comunhão deste teu filho, desesperou e colocou o inferno inteiro, meu Pai, contra ele. Mas o Senhor é poderoso para livrá-lo, o Senhor é poderoso para livrá-la, meu Deus e meu Pai, em nome de Jesus Cristo. Nós pedimos aqueles e por aqueles que estão cheios de medo, meu Deus, este homem que está desempregado, Pai, agora ele está passando e enfrentando momentos que o inimigo está confrontando a ele, dizendo-lhe, candalabaia, que não tem mais jeito. Senhor, esta vida que o maligno não deixa dormir, não deixa descansar, Espírito Santo, a candalamasturianda, alabaste cantalamaia, Espírito Santo, nós oramos, Pai eterno, Deus de amor, nós oramos, meu Salvador, nós oramos, Pai, livrai, Senhor, deste medo, livra, Senhor, esta mulher daquele pânico que ficou desde o dia, Senhor, que a sua casa foi assaltada, a sua vida foi mudada, Pai, ó Deus, naquele assalto, desde aquele dia que aquele homem foi tomado, desprevenido, meu Pai, ó Deus, e foi colocado naquela situação tão delicada, Pai, de violência. Ele já não tem mais paz para dormir, ela não tem mais paz, meu Pai, para te buscar. Ó Deus, aqueles que agora oram e choram pedindo a restituição dos filhos, ó Pai querido, esta mulher que perdeu o matrimônio e não consegue se refazer, e não consegue, ó Pai, ó Deus, se levantar desta perda, Senhor, ela não tem força para cuidar dos filhos, ela não tem força, Pai, para se alimentar, perdeu a fome, o apetite, meu Deus, e tem dia que ela chora pedindo, Senhor, a morte para lhe tragar. Alabasticando, alabaia, ó Deus Todo-Poderoso, tenha de misericórdia, meu Salvador, tenha de piedade, ó Pai de amor, das vidas que estão tão desesperadas, tão angustiadas, Pai, que não suporta mais, Senhor, o que está, ah, Senhor, revolucionando, queimando a elas de dentro para fora, ó Rei da Glória, este espírito, ó Pai, de pânico, que faz este corpo travar, que faz esta pessoa ter que ser levada de cadeiras de rodas de casa para o hospital. Ó, meu Deus, tenha-te misericórdia. Ó, meu Pai, este corpo está dando sinal que ele não suporta mais, este corpo está gritando por socorro, por ajuda. Ajude-nos agora, Adamanturi Micalabaia, ajude-nos a clamar de uma maneira eficaz, ó Pai, ajude-nos a orar na unção e na direção do teu Espírito Santo, Rei da Glória. Agora nós clamamos a Ti, ó Pai, nós oramos ao Senhor, pedindo, meu Salvador, que caia por terra todas as trevas, que caia por terra todo dardo inflamado, Pai, aquela obra do diabo que foi feita e levantada para acabar com o matrimônio, para destruir aquela família. Meu Deus, ô, meu Salvador, tenha de compaixão, meu Redentor, tudo está nas tuas mãos. O Senhor é poderoso para aniquilar o inferno, para paralisar as trevas. Pai, aquele mal que foi projetado, aquele dano que já havia sido iniciado, Pai, nas dimensões espirituais. Sim, meu Pai, e o Senhor agora está revelando e cortando o laço lá dentro dentro daquele trabalho, aonde, Pai, esta tua filha seria acusada e perderia esse emprego. Oh, meu Deus, aonde, Senhor, o Satanás se levantou, oh, Pai, colocou aquele patrão, aquele chefe, Pai, contra a decisão daquele funcionário, daquele colaborador. Senhor, olha o ódio, olha a ira que Satanás colocou no coração daqueles que estão no mesmo reduto, Pai, aonde aquele crente está tirando a sua pena. Meu Deus, ele está ali debaixo de uma condena, mas ele está, Senhor, ó Deus, em paz. Ele está em Ti, ele não quer mais guerra, ele não quer conflitos com as trevas, Pai. Mas Satanás, que está manifesto no corpo daquelas pessoas, lhe buscam, Senhor, para colocar a ele em confusão, ali dentro daquele presídio, daquela casa de detenção. Olha quanta revolução, meu Pai, olha quanta confusão lá dentro daquela clínica de recuperação, porque Satanás está desesperado, Pai, porque aquele jovem foi levado, meu Deus, Orimicandalabaia, lá para aquela clínica para ser liberto, para recomeçar, para ter uma nova vida. E agora o diabo está desesperado e usando, Pai, os impulsos da carne, usando, Senhor, as vontades pelo vício, para que haja pleitos de um contra os outros lá dentro, Pai, em nome de Jesus. Nós oramos nesta hora, Pai, crendo na vitória, crendo que o Senhor também está com as Tuas mãos poderosas sobre a vida desta nação, Pai. Guarda a decisão do Teu povo, guarda orientando, direcionando, meu Pai, a cada um daqueles que estarão, ó Deus, na missão, meu Pai, de cumprir com a sua cidadania. Meu Deus, dá direção à Tua nação para que não pereçam, dá direção à Tua nação, Pai, para que não escolham errado. Sopra no coração deles, ó Pai, aqueles, ó Deus, que melhor será, ó Deus, para governar esta nação. Meu Deus, nós entregamos nas Tuas mãos o nosso país. Tenha de piedade do nosso país, tenha de piedade dos comerciantes, tenha de piedade, Deus, de bondade, alamaste canta lamaia, tenha de compaixão, Senhor. Olha a situação daquele empresário, daquele microempresário que está se quebrando, Pai, aqueles que já estão declarando falência, aqueles que não suportam nem mais um mês. Meu Deus, tenha de misericórdia, Senhor, venha operar. Que somente os grandes polos industriais, meu Pai, que somente, Senhor, os grandes investimentos estão conseguindo, ó Deus, avançar nesta batalha, nesta crise. Senhor, venha guardar a nossa nação, aqueles que já tomaram a decisão de ir a outros países, aqueles que ainda, Senhor, estão, ó Pai, em oração para que haja um mover, para que haja um prover do Senhor sobre a vida deste país. Espírito Santo de Deus, agora nós oramos, ó Pai, apresentando aqueles que na ilusão, ó Deus, do seu coração, porque estabeleceram as suas esperanças sobre os homens, e eles pensam, ó Pai, que irá melhorar, eles pensam, ó Pai, ó Deus, que haverá, ó Deus, mudança no cenário social, financeiro, político. E na verdade, Pai querido, a Tua palavra diz que os homens irão de abismos para abismos, Senhor. Ó Deus, de labirintos para labirintos, Pai, porque eles não querem contar com a Tua ajuda, eles não querem o Teu conselho. Por isso nós pedimos, guarda-nos dos tais, guarda-nos, ó Pai, da corrupção da nossa nação, guarda-nos, ó Pai, de toda a injustiça, de toda a fúria maligna que tem esmagado que tem levado, Senhor, ó Deus, a um prejuízo irreparável, ó Deus. Nós pedimos pela igreja pentecostal, Deus e amor, seja qual for, ó Pai, o plano, o projeto de crescimento, de expansão, ó Deus, de salvação para alcançar a muitas nações, que o Senhor venha usar. O Senhor prometeu, ó Pai, a Deus, ao líder fundador deste ministério, que grande obra haveria o Senhor de realizar, e nós estamos, ó Pai, sobre esta obra, sobre este lugar que o Senhor quis presentear, ó Deus, a família, Deus e amor. Usa, meu Salvador, a família, ó Pai, ó Deus, da nossa irmã Irene Miranda, ah, Senhor, os seus filhos, os seus netos, aqueles que estão, ó Pai, na missão de administração desta obra, se com eles, ó Pai, não deixa, não permita Satanás, ó Pai, por motivos pequenos, fúteis, mesquinhos, ó Deus, tirar e roubar, ó Deus, a visão que é, Senhor, a melhor que tens tu para esta obra. Ouro, micandalabasturi, onda, Pai, que todos os conflitos do diabo, ó Deus, lá dentro daquela congregação, lá dentro, meu Pai, ó Deus, daquela região de batalha, lá naquela comunidade, naquela favela, naquele assentamento humano, ali, Senhor, naquela selva, no cerro, ali sobre as águas, nas comunidades ribeirinhas, meu Pai, nós pedimos a Ti, Estere, Micandala, Masturianda, venha operar, venha, Pai, manifestar o Teu socorro, Rei de Glória. Abençoa agora, Pai, os nossos irmãos que estão em oração conosco, ali, Senhor, é no Peru, no Equador, em Colômbia, no Uruguai, no Paraguai, na Venezuela, Senhor, nas Guianas. Venha abençoar, ó Pai, os irmãos que oram ali, meu Pai, no Panamá, em Costa Rica, ah, Senhor, em Guatemala, em Nicarágua. Senhor, abençoa os nossos irmãos ali de Belize, abençoa todos, Papai, ali, meu Pai, em Bolívia, abençoa os Teus filhos que não cessam de clamar ali no Paraguai, Pai, realizai esta obra poderosa, Lamaste Candalamaia, confirmai, meu Pai, os grandes prodígios, maravilhas e sinais que o Senhor tem para realizar. Ó Deus, abençoa os países ali da África, os 53 países da África, Pai. Abençoa todos os países da Europa, abençoa, Senhor, todos os países da Ásia, da Oceania, meu Deus, faz com que os Teus filhos, os missionários, os evangelistas, consigam chegar até aquele povo e nação, para que haja, Pai, uma verdadeira revolução, um autêntico avivamento de salvação, de arrependimentos de pecados, Pai, Anamastu. Ó Deus amado, ministra, Pai, sobre a população, sobre o coração daqueles, ó Pai, que já Te serve na nação brasileira, para que eles vivam realmente para Ti, para que eles sejam inteiramente do Senhor e abandone, Pai, a mentira, os costumes, o pecado, Pai amado, de toda forma que o adversário tem minado a vida espiritual do meu irmão, estes ataques de aflição, estes ataques, ó Pai, de tentação, estes ataques para violência, para descontrole, estes ataques, ó Pai, da infidelidade, da imoralidade, da prostituição, vai queimando do Senhor, vai arrebentando estas correntes do inferno. Nós só temos a Ti para nos ajudar, Senhor, agora ajude-nos nesta batalha contra as trevas, para não retroceder, mas querer avançar, andar a bastante. Meu Deus e meu Pai, em nome de Jesus Cristo, agora pedimos, Pai Santo, surpreende com o teu poder. Só o Senhor pode fazer uma obra perfeita, uma obra gloriosa. Alamastecandalabaia, surpreende, Pai, nesta hora, não porque temos fé, não porque merecemos, mas porque o Senhor é misericórdia e está, meu Pai, contemplando todas as lutas que passam e estão enfrentando e passando os teus filhos, meu Deus. Prepara-nos, ó Pai, para as provas. Ah, meu Pai, prepara-nos para os desafios espirituais. Prepara-nos, ó Pai, para os grandes levantes que virão. Ah, Pai, aquela igreja, aquela congregação que está sendo bombardeada de todos os lados. Ó Pai, aqueles homens que ali estão na maldade, estão preocupados com o crescimento da tua obra, querendo o fim dela, querendo o fechamento daquelas portas, Pai, dai-nos vigilância espiritual, dai na calamasturi alabaia, dai-nos vigilância ministerial, dai-nos vigilância familiar, oh meu Pai, para não trocar, para não barganhar o que é do Senhor, o que nos foi dado, porque foi comprado pelo poder do teu sangue, a intimidade, Pai querido, que esta irmã está usando, a comunhão que este irmão agora está aplicando, alamastecando alabaia, oh Rei da Glória. Pai, eu quero apresentar o ministério geral da nossa igreja, Deus e amor. Obrigado, meu Salvador, pela palavra que nos foi dada nesta reunião ministerial. Obrigado, Pai Santo, porque o Senhor teve operando gigantesca e poderosamente na vida dos teus, ô Espírito Santo de Deus. Nós te agradecemos, Pai, por ter levantado, por ter deixado tão grande legado, Senhor, nas mãos, ó Deus, daqueles que estão liderando. Abençoa, Senhor, os líderes da igreja, Deus e amor. Abençoa, Senhor, ah, Pai, toda a nossa diretoria deliberativa, toda a diretoria executiva. Pai, o Senhor conhece as necessidades espirituais, o Senhor conhece, Pai, as necessidades físicas e ministeriais, ah, financeiras e familiar deles. Oh, Pai, olha como Satanás tem bombardeado, tem lutado contra a vida, Senhor, da família Miranda, contra a vida, Senhor, da família, ó Deus Almeida, contra a vida da família que integram o ministério geral. Senhor, envia agora o teu socorro celestial, paralisando as forças satânicas, oricalamasturiandalamá, orimicandalabasterianda. Pai, venha confirmar, Pai, venha dar esta completa vitória, agora, meu Deus. Nós pedimos a Ti, Senhor, está tudo nas Tuas mãos, aquele que está orando, porque irá tocar na porta daquela empresa, ele vai buscar aquele trabalho, foi chamado para aquele currículo, Pai, foi convocado para aquela vaga, meu Deus, vem abençoar os Teus filhos que decidiram voltar aos estudos e estão, ó Pai, ó Deus, se especializando na sua formação, na sua área. Prepara, Rei da Glória, neste momento a vitória, uma porta de trabalho aberta. Oh, Pai, venha socorrer esta família pelo teu poder. Não permita o adversário, Pai amado, trazer miséria, fome, escassez e doença. Vai queimando, Pai. Olha quantos pedidos de oração agora estão chegando. Olha quantos gritos, gemidos de socorro. Oh, Deus Todo-Poderoso, Oricalamassuri Alamaia, socorre-nos, ó Pai, socorre-nos com o teu amor, socorre-nos com o teu poder, meu Salvador, em nome de Jesus Cristo. Oh, Pai bendito, aquele laço é do diabo que já estava no pescoço daquele homem, quebra agora este laço. Oh, Pai amado, aquela rede, aquela corrente que o diabo havia colocado diante dos pés, diante dos pés, diante dos pés dele, diante dos pés dela, manaia canturemasteia, corta este laço, ó Deus de poder, dê-nos uma semana abençoada, porque é uma semana definitiva. Pai Santo, porque agora, Senhor, está nos separando deste mês de setembro, somente um dia oficialmente, e nós pedimos, abençoa, Pai, o mês de setembro, que será o mês, meu Pai, do novo nascimento para muitas pessoas, países, cidades e capitais aonde os seus filhos irão se batizar, meu Deus, aqueles que já estão tendo a orientação, aqueles que estão passando pelos estudos bíblicos, aqueles, ó Pai, que já conhecem a Tua palavra, a santidade, a doutrina do Senhor, toca, ministra sobre eles, meu Salvador, para que consigam estar neste último domingo de setembro, ali junto das águas, para se batizar, meu Deus, aqueles que estão em oração, e a prova está grande, Pai, para que ele volte para o vício, para o cigarro, para a bebida, para a química, meu Deus, aquela mulher que está relutando, está orando, Pai, todos os dias ele está jejuando, pedindo força, pedindo graça para vencer o poder hostigador deste inferno, Pai, que quer de novo lhe tragar para o mundo, que quer de novo lhe levar para a noite, para a violência. Livra esta mulher, Pai, guarda ela agora em nome de Jesus Cristo. Oh, Pai bendito, aqueles que não têm toda a informação, mas o inimigo está, Senhor, atuando e acusando, querendo corromper, querendo vencer a ele, a ela, mas em nome de Jesus Cristo, Pai de amor, Deus bendito, eu entrego tudo nas tuas mãos, porque nós cremos no poder e na manifestação do Senhor, Rei de glória, Pai de amor, confirma da calabarassúria, esta vitória preciosa, esta vitória maravilhosa, este milagre perfeito que só o Senhor pode realizar. Oh, meu Deus, enxuga as lágrimas daqueles que não cessam de soluçar e estão perguntando a Ti, meu Pai, quando é que o Senhor responderá aos jejuns, quando é que o Senhor se manifestará pela oração dele. Pai, aquele que está enfermo, desenganado, e todas as madrugadas ele tem orado, Pai, colocando as mãos sobre a sua cabeça, expulsando dentro daquela casa, daquele lar, toda a tribulação, toda a aflição, aleluia. Mas agora, Pai, manifestai o teu sinal, mas agora, Pai, manifestai o teu prodígio, mas agora, Espírito bendito, Espírito Santo de amor, te calamasturianda, opera, meu Salvador, este sinal celestial que vai mudar tudo na vida deste homem, tudo na vida desta mulher. Oh, meu Deus e meu Pai, em nome de Jesus Cristo, agora nós te pedimos, confirma e sela com a perfeita vitória. Oh, Rei da Glória, abre esta grande porta para a igreja, Deus e amor, prosperar em tudo aquilo que ela está empreendendo para realizar, porque é da Tua vontade. Pai Santo, oramos agora pelos que estão já Te glorificando, porque entraram com dores neste clamor e já estão sem dores, Senhor. Entraram, ó Pai, em angústias, e a angústia já foi arrancada, e a angústia já foi dissipada. Entraram neste clamão, Toremaia, se Irialamaia, entraram cheios de incertezas e de dúvidas, mas agora, Pai, a perfeita vitória e o milagre completo já alcançou a vida do Teu Filho, Pai de amor. Obrigado, Senhor, obrigado, Rei de glória, meu Salvador, pelos milagres que o Senhor está operando. Obrigado por ter respondido os nossos votos, ó Pai querido. Obrigado por ter respondido com fogo dos altos céus o nosso clamor. Confirma, Senhor, sobre a oração desta multidão que está conosco, a vitória, o milagre e o escape. Assim oramos e crendo que o Senhor está nos socorrendo e nos respondendo, em nome de Jesus. Aleluia! Queridos, agora é o momento do maior milagre, da maior vitória. Pastor Wilson Siqueira já orou aqui conosco quase 30 minutos e nós completamos aqui este clamor, e faltando poucos minutinhos, já para 1 da manhã, deste novo dia, desta segunda-feira, eu quero te convidar a tomar uma decisão que vai mudar tudo na sua história. Levante as tuas mãos aonde você está. Será que você ainda não entendeu que o sofrimento, que a batalha, que tudo que você está vivendo e sofrendo é porque ainda não abriu o teu coração, não se rendeu e não tomou a decisão com Jesus? Vamos fazer isso agora? Levante as suas mãos. Diga comigo: Senhor Jesus, perdoa todos os meus pecados. Eu quero, eu desejo ser selado com o teu Espírito Santo e com o teu poder. Senhor Jesus, recebe em teus braços de amor a minha vida e me sela com o sangue bendito do Senhor e me leva, Pai de amor, até a vitória. Aleluia! Bem-vindo à vida agora, Senhor. Bem-vindo à vida agora, Senhor. Sabe por quê? Todos os milagres que você já conseguiu receber, eles têm uma data de validade. 70, 80, 90 anos. Mas o milagre da salvação, o milagre da salvação é para a eternidade. O milagre da salvação é para todo sempre. E você que já reconciliou, eu quero entregar para você passar agora. Se você deseja entrar em contato, o meio mais fácil para você é o e-mail ou o famoso correio eletrônico. Eu quero aceitar Jesus, @ipda.com.br. Ah, pastor, eu não me familiarizo, tenho dificuldades. Então vamos lá, prefixo 11. Pegue meu papel, caneta. Prefixo 11, número 9. Isso, 5094. 4645. 5094 4645. Que Deus abençoe a sua vida. Quero recordá-los que hoje já é segunda-feira e pela manhã um grande culto, segunda-feira de consagração, e à noite nós temos a segunda do pão com todos os nossos professores e seminaristas aqui na sede mundial. Segunda do pão é dia de edificarmos a nossa vida na rocha e viver para Deus. E claro, se você nos acompanhou, edificou a sua vida, compartilhe esta live, ela fica hospedada na timeline na nossa fanpage, e a qualquer momento que você necessitar ou se identificar, você pode orar conosco. Clamou com vocês e orou por vocês o seu irmão em Cristo, Kleber de Oliveira. Aqui ao meu lado também, pastor Wilson Siqueira. Deus abençoe São Paulo, Deus abençoe Brasil, Deus abençoe a todos os moradores da terra.
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Meu nome é Camila, eu moro em Budas Artes, congrego na Deus e Amor de Itapecerica da Serra. E graças a Deus eu tenho a oportunidade, né, de estar vindo aqui. Então eu trago, né, os pedidos de oração, porque eu creio nas vitórias do Senhor. Assim como o Senhor me resgatou da prostituição, do vício, do crack, da cocaína, de uma vida miserável lá fora, o Senhor tem prometido grandes coisas sobre minha vida.

família que se encontra ainda no mundo. Muitos são batizados já, né, na Igreja Deus e Amor, só que se desviaram, se encontram no crack. Outros, né, pelo mundo. Minhas irmãs cantavam na mocidade, mas se encontram agora no mundo. Mas eu creio que através da minha oração, eu sei que eu estou passando luto, uma luta tremenda. Mas o irmão lá, o pastor, falou que é o Senhor me preparando, me lapidando. Irmãos, eu vou ser breve, né, porque tem muitas pessoas querendo testemunhar, mas eu vou contar uma parte, porque eu creio que é importante. A partir do momento que eu nasci, que o Senhor me entregou, né, no útero, no ventre da minha mãe, o Senhor já tinha promessa. E quando eu nasci, os médicos, uma junta de médicos veio a me desenganar. Disse para minha mãe, se ela cresce em Deus, em alguma coisa, era para ela clamar, porque não tinha jeito mais na minha vida. E a partir daquele momento, minha mãe dobrou o joelho no chão e clamou a Deus. E no outro dia, os médicos disseram, é um milagre, a tua filha vai viver. Então, a partir desse momento, o Senhor veio trabalhando. Minha mãe criou a gente no Evangelho. Eu digo a vocês que estão em casa, crie os seus filhos na vereda do Senhor. Ensine os teus filhos o caminho que devem andar, e na velhice eles não se esquecerão. Assim como aconteceu comigo. Eu fui criado até os 13 anos no Evangelho, só que aí o inimigo me iludiu nas drogas, no mundo. Né? Satanás entrou no relacionamento da minha mãe e do meu pai, veio a se separar, e nisso Satanás foi trabalhando, né, na minha família. Foi, né, se quebrando a corrente que era, né, a família, que Satanás luta contra a família. E foi indo cada um para um lado, eu fui me prostituir, né, destruir casais, né, me prostituir. Já, né, o Senhor me livrou de muitas doenças, usei crack, baforei cola, lança perfume, seladora, um algo que descola madeira, eu cheguei a usar, né, maconha, entrava na igreja com maconha, mas eu me lembrava das promessas que o Senhor tinha sobre minha vida. Quando eu chegava drogado dentro de casa, minha mãe falava, eu tenho orado por você e tenho pedido para que o Senhor abra a tua cabeça como um coco. E eu não entendia e me levantava contra minha mãe. Falava, mas como um coco? A senhora quer que o Senhor me mate? E eu não entendia. Hoje em dia eu sei o que é abrir a cabeça como um coco. O Senhor abriu meu entendimento, me resgatou lá do mundo da prostituição, das drogas. E hoje em dia, todos aqueles que eu vejo na rua, eu falo da palavra do Senhor. Porque sempre quando eu vou na igreja, o Senhor me revela que tem um chamado para mim, nas cadeias, nos hospitais, para pregar para traficantes. E para isso o Senhor me fez destemida desde lá do mundo. Se no mundo eu era destemida, eu peço para o Senhor me encorajar, me dar audácia, para mim sim pregar a palavra dele. E eu digo a vocês, jovens, que estão se iludindo na prostituição, no dinheiro fácil, nas drogas, né, no álcool, não se iluda, o Senhor Jesus está voltando. Satanás está iludindo vocês, para que quando as trombetas vierem tocar, os seus nomes não sejam achados no livro da vida. Não se iluda com esses pastores, esses falsos profetas que dizem que o Senhor só quer o coração. Ei, ele não quer só o teu coração, ele quer corpo, alma e espírito em santidade. Apressa de encontrar com o Senhor.

elevo os meus olhos para os montes. De onde me virá socorro? O meu socorro vem do Senhor, que fez os céus e a terra. Amigo ouvinte, não se desespere, pois o braço forte do Senhor está estendido para te abençoar. Participe de uma concentração. Deus é amor e alcançarás o socorro.

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0: paz do Senhor Jesus, 1:10, na grande São Paulo. Esta é a madrugada do socorro de Deus. A gente cumprimenta nessa noite seu irmão em Cristo, diácono Jorge Lucas, falando diretamente do estúdio do programa da Voz da Libertação, na sede mundial das igrejas pentecostal Deus é Amor. Estarei contigo nesta programação, sendo a voz que vai te falar da salvação em Jesus Cristo. Muito obrigado por me receber no teu trabalho, quem sabe na tua residência, no teu local de trabalho, ou quem sabe até mesmo neste momento em que você está passando por uma situação difícil. Acredito fielmente que o Senhor proporcionou este momento, esta programação, para te edificar.
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0: Esta é a madrugada do Socorro de Deus. Lembrando que logo mais, daqui a pouquinho, nós teremos a oração da madrugada. Oração da madrugada, clamando, intercedendo em favor da tua vida. Mas ainda dá tempo. Enquanto nos preparamos para a oração, logo mais, você pode enviar o teu pedido de oração para o nosso WhatsApp. É isso mesmo. Nosso WhatsApp, você já conhece, é o DDD 11 982 92 3392. Envia o teu pedido de oração, conta teu testemunho, mande uma mensagem: pastor George, aqui é o irmão, aqui é a irmã, que estou te ouvindo de determinado lugar do Brasil. Eu quero ouvir de onde você, eu quero saber de onde você está ouvindo esta programação. Madrugada de segunda-feira. Nós estamos aí no começo da semana, né? A semana de dia útil da semana, e vamos começar na presença de Deus. Já temos aqui um ouvinte ouvindo, Nelino José, enviando o seu pedido de oração. Logo mais, também nós aqui, Luzineide, Oséias, fazendo aqui o seu pedido de oração, porque logo mais às 2 horas será o

0: Lembrando que também você pode participar através da ligação. Isso. Pegue o seu telefone e diz que DDD 11 32 08 27 90 e também o DDD 11 32 08 27 43. Estarei te atendendo ao vivo. Será uma programação de interação, a participação. Ligue, conte seu testemunho, faça seu pedido de oração. Quem sabe você está precisando de uma oração direcionada, especial agora? Pegue seu telefone e ligue, porque é a madrugada do socorro de Deus. Repetindo, DDD 11-3208-2790 e 2743. Já temos um ouvinte na linha. Vamos agora à primeira participação. A paz do Senhor Jesus.
1: Pai do Senhor.
0: Com quem eu falo?
1: Com a irmã Maria Helena.
0: Paz do Senhor, irmã Maria Helena. De onde você fala?
1: Guarulhos.
0: De Guarulhos, aqui, região metropolitana de São Paulo. Irmã Maria Helena, conte a bênção.
1: Ah, irmão, não, eu vou contar a bênção, não é pedido de oração mesmo.
0: Vamos de pedido de oração, então. Qual é o teu clamor? Qual é a tua necessidade que nós vamos apresentar ao Senhor?
1: Irmão, eu tenho um filho aqui que tá bebendo muito, viu, irmão? E chega, a gente nem consegue dormir de noite direito com ele.
0: Qual o nome dele?
1: É Luiz Cláudio Gonçalves.
0: Luiz Cláudio
1: Gonçalves.
0: Certo, já está anotado aqui o nome do seu filho, Luiz Cláudio, e vamos orar, e eu creio que o Senhor vai libertar, em nome de Jesus,
1: irmão,
0: é a madrugada do socorro de Deus. O Senhor tem socorro para a tua casa, para a tua vida, e em nome de Jesus, toda força maligna, toda opressão vai cair por terra. Terão todos uma noite
1: eu
0: abençoada,
1: creio,
0: de descanso, em nome de Jesus.
1: Eu coloco o nome do Alex Gonçalves. Alex é meu amigo.
0: Alex Gonçalves.
1: É, para Deus dar livre alento. Eu já fui assaltado, mas nunca não fiz nada pra ele, não, graças a Deus.
0: Certo, vamos
1: ver. Eu já fui assaltado.
0: É?
1: Mas não, aqui foi do ouvido, eu pude levar no ouvido dele, mas não atirou nele, que Deus me deixou, né?
0: É verdade. Estarei apresentando a vida do Alex também, para o senhor guardar ele no trecho, fazer uma boa viagem, dar o livramento e trazer em paz e segurança de volta para casa.
1: E as duas filhas dele que moram com ele, Natália e Mariana.
0: Natália e Mariana.
1: É. São duas doenças que Deus me deu, que a gente demorou para ter neto, né? Mas aí quando Deus veio duas.
0: Que bênção. Que felicidade. Em nome de Jesus, irmã Maria Helena, estarei apresentando. Em nome de Jesus, o Senhor vai libertar o Luiz Cláudio e dar livramento para o Alex Gonçalves.
1: Eu vou contar bem, Senhor, eu vou gravar o testemunho aí.
0: Grave o testemunho e nos retorne a ligação, contando o testemunho da libertação daquilo que Deus fez na vida do Luiz Cláudio e na tua vida também.
1: Na minha vida também, meu irmão. Que é uma eternidade, que é uma violenta.
0: Isso, em nome de Jesus, Senhor, vai...
1: 85 anos, meu irmão.
0: Olha que bênção, que longevidade de vida.
1: 85 anos, de muitas campanhas que nós mencionamos de Miranda.
0: Que bênção, minha irmã. Então,
1: Deus libertou muitas pessoas que moram por aqui, que gente que vive na droga, gente que vive na droga, ele libertou.
0: Amém.
1: Então, vai libertar o meu filho também, não? Que Deus.
0: Amém. Você já foi na nossa igreja pentecostal Deus é Amor em Guarulhos, na nossa sede estadual?
1: Já, na Monteiro Lobato. Eu vou uma vez por semana só, meu irmão, porque a gente tem que ir leva na igreja de boleta, eu tenho que ir de carro, né?
0: Isso.
1: E a gente não tem quem me leva, então eu vou uma vez por semana.
0: Faça um convite pro Luiz Cláudio estar nos visitando lá, na nossa sede estadual de Guarulhos, presbítero, o presbítero estará orando e o Senhor vai dar livramento, o Senhor vai libertar, em nome de Jesus. Presbítero Fábio Lúcio é o pastor aí de Guarulhos, e eu tenho certeza que Deus vai estar usando a vida do servo de Deus.
1: Eu creio também.
0: Amém.
1: Amém.
0: Deus abençoe, irmã. Fique na paz do Senhor Jesus.
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0: Este é o número que você pode estar enviando o teu pedido de oração. Lembrando que logo mais, às 2 horas, teremos a oração da madrugada. Envia o teu pedido de oração. Compartilha esta rádio. Compartilha esta rádio com aquela pessoa que precisa receber uma oração. Quem sabe está passando por um momento difícil, está enlutada ou passando por uma enfermidade. Quem sabe ela está precisando do socorro de Deus. Seja um agente do Senhor, um agente do socorro, compartilhando esta oração, compartilhando essa rádio, que logo mais nós entraremos em oração e apresentação. 1h20, agora nós vamos com o quadro, aquele quadro que nos alimenta, que edifica a nossa alma, o quadro da Palavra de Deus, é o Pão Diário, com o pastor Lorival de Almeida. O tema dessa madrugada: Homens Mercenários.
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4: Nós vamos ouvir de Samares também falar um pouquinho, né, sobre, comentar um pouquinho sobre a Palavra de Deus, no segundo livro dos Reis, capítulo 5, versículo 20 para frente. A gente vê que existia um homem chamado Naamã, que ele tinha uma lepra. A Bíblia fala que ele tinha todas as qualidades de um grande general, era um grande homem e aparentemente parecia ser uma grande pessoa. E a Bíblia fala só que ele era leproso. Então esse "só que ele era leproso" é uma palavra que na nossa tradução é bastante pesada, ou seja, o que importa que ele seja isso, seja aquilo, se ele tem isso? É isso. E a Bíblia Sagrada nos fala que ele tinha uma serva que disse: ah, se o senhor pudesse visitar um profeta que tem lá na minha terra. E ele foi, vamos lá, então foi. Chegou lá, ele levou um monte de presente, levou um monte de coisa e ia, tipo assim, meio que, não, te dou esse presente, você faz a benção acontecer. Então parece alguns pastores dos dias de hoje, né? Vem com seu carro, traz aqui o seu laptop, a escritura da sua casa, que eu oro para Deus te abençoar. Parece que hoje em dia tem muito isso. Mas naquele tempo o homem de Deus falou: não, nem prata, nada, não quero vestes, não quero nada. Quem vai te curar é Deus. Vai lá no Jordão e dá 7 mergulhos. Era uma prova de fé. E a Bíblia Sagrada fala que Eliseu tinha um servo chamado Gease, que viu a oportunidade de lucrar facilmente. Então, ele correu até Naamã, contou uma história comovente, falou: olha, dá um pouquinho então do que você ia dar ao profeta, e o profeta recusou. Dá um pouco aí, um pouco de prata, 2 vestes, e tá tudo certo. Naamã acreditou, como muita gente acredita. Dá um pouco de asco, né? Dá até um pouco de nojo. E muita gente fala em nome de Deus: ah, me abençoa aí com isso, aquilo aí que eu tô orando por você. Como se fosse assim: ah, me dá um... bom, dá nojo, não vou tocar nesse assunto, não. Vamos continuar a mensagem, porque esse assunto leva a gente muito longe. Naamã falou: então dá, já que ele tá contando essa história toda aí, deu. Deu a prata, 2 vestes. E a consequência foi terrível. Foi terrível. Essa atitude de Gease serve de alerta para você e para todos nós, não só para você, para mim também, porque ela acaba deflagrando uma tentação que às vezes nós temos, aí nós devemos estar alertas, porque estamos todos sujeitos a essa tentação. A tentação de ganharmos dinheiro, a tentação de lucrarmos de forma errada, de cometermos, eu diria, equívocos terríveis e crimes. E crimes, porque falar em nome de Deus e extorquir pessoas é crime. Pode se tomar muito cuidado. As pessoas estão sujeitas, sim, a pensar como Gease, que é mais importante a prata, as vestes, do que ser irrepreensível e sincero. Deus cuida dos seus servos, né? Se tem profeta, se tem pastor, se tem... Deus cuida. O homem de Deus tem que ser irrepreensível e sincero. É o que a Bíblia fala. O Senhor Jesus lidou com a tentação quando o diabo levou a um alto monte e mostrou-lhe todos os reinos do mundo e a glória desses mundos e falou: te dou tudo isso aqui se você me adorar, se você me servir, se você for meu. Tem muitas pessoas que infelizmente só pensam no financeiro, no material. Tem muitas pessoas que pensam: não, porque... tô foi Deus que abriu essa porta aqui, às vezes não foi Deus que abriu porta coisa nenhuma. Há de se ter sinceridade. Quantas pessoas estão sensíveis e vão à igreja? Quantas pessoas estão no desespero e vão à igreja? Quantas pessoas estão atravessando pelo vale da sombra da morte e vão à igreja? Chegando na igreja, você me dá isso, você me dá aquilo, você me dá o seu carro, você me dá... Meu Deus, que nojo! E essas pessoas no alto da sua sensibilidade? E olha, eu vou dizer, isso pode acontecer em qualquer lugar. Que infelizmente pessoas desonestas existem em qualquer lugar, como assim também, não quero generalizar, tem muito homem de Deus, tem tanta igreja que é a igreja de Deus, eu não quero aqui chegar e dar a entender que só eu ou só a minha igreja, ou não, pode acontecer na nossa igreja, pode acontecer em outras igrejas, mas existem muitos homens de Deus também, maioria, eu diria, é formada, é de homem de Deus, não é? A maioria das pessoas que pregam são pessoas sinceras, eu não quero que as pessoas entendam, não, porque evangélicas, não é isso, pode parar. Normalmente o conhecedor da palavra de Deus é sincero, mas nós estamos falando de mercenários, nós estamos falando de aproveitadores, nós estamos falando de pessoas que não têm espírito, pessoas que acham que o mais importante é o financeiro, o material, e nós devemos buscar o reino de Deus e a sua justiça. Devemos nos lembrar também que o amor ao dinheiro ou do dinheiro é a raiz de toda espécie de males, e muitas pessoas têm infelizmente se metido em sofrimentos terríveis em suas vidas, porque infelizmente têm sido desonestas, insensíveis, e têm se aproveitado da sensibilidade de tanta gente que chora, de tanta gente que está morrendo aos poucos. Mas acontece, ouvinte amado, que não dá para comprometer o nome do Senhor e achar que vai passar impune. O Deus de Eliseu estava vendo tudo. E quando Eliseu se aproximou do profeta, a pergunta já foi logo na bucha, né? Porventura não foi contigo meu coração? E era isso ocasião para receberes prata e roupa? Geazi havia usado o nome do Senhor para ludibriar na mão. Geazi caiu na tentação e comprometeu o nome do Senhor. Infelizmente, isso acontece também em nossos dias. Isso acontece. Pessoas que caem na tentação, veem de repente a possibilidade do ganho fácil, comprometem o nome do Senhor. E aí vemos os ingredientes do escândalo. Escandaliza-se a obra de Deus. Os pregadores que são homens de Deus sofrem, porque passam todos a serem vistos como farinha do mesmo saco. Porque um ou outro, não resistindo à tentação, são mercenários e têm ocasião de ganho fácil e acabam por extorquir pessoas usando o nome do Senhor, e o nome do Senhor passa a ser blasfemado. Nas igrejas nós passamos, sabe? Fazemos a coleta, e no momento da coleta tem dia que você tem que estar falando, meus irmãos, porque eu sei que às vezes algumas pessoas falam, e hoje em dia infelizmente já se tornou gozação e piadas, né? Mas as igrejas têm as suas contas, não se constrói um templo sem condição financeira, e a condição financeira da igreja, ela vem do bolso do fiel. Às vezes tem que se explicar isso, porque infelizmente todos nós acabamos virando farinha do mesmo saco por causa de Geazis que estão espalhados por esse planeta fora. Mas os servos de Deus sinceros estão aí. O resultado do trabalho dos sinceros são almas ganhas, igrejas construídas, evangelismo no mundo inteiro, programações de rádio como essa que você está ouvindo, levando a palavra de esperança e fazendo com que você abra os seus olhos também. E aqueles que são desonestos podem ter a certeza, se não se arrependerem, se não restituírem, se não abandonarem essas atitudes que comprometem o nome de Deus e a igreja, haverá acertos de conta. Sim, haverá um acerto de conta. Geazi, o que aconteceu? Ele herdou a lepra de Naamã. Infelizmente, naquele tempo havia essa questão, a sua descendência acabou também colhendo das consequências. A consequência daquele que erra, sabe que está errando e não se arrepende, são muitas dores, a Bíblia fala, são muitas as dores com as quais alguns que se desviaram da fé foram transpassados, segundo o apóstolo Paulo fala em 1 Timóteo capítulo 6, versículo 10. E nessa mesma carta Paulo escreve sobre os que naufragaram na fé. Geazi naufragou na fé quando caiu na tentação de extorquir, de usar o nome do Senhor em vão, acabando por se tornar um ladrão comum. Que isso sirva de alerta para todos nós, que isso sirva de alerta para você, que às vezes está sendo extorquido, você está sensível, que alguém doente, talvez você mesmo esteja doente. É claro, se alguma pessoa chega num momento como esse e fala para você, não, você me arruma aí R$2.000 que eu vou desenterrar um sapo não sei aonde. Você acaba dando, você está enfermo, você está doente, você quer ser curado. Mas abre os seus olhos. Abre os seus olhos. Busque um pastor de verdade. Busque gente sincera. Tem muita gente sincera, eu volto a repetir. Tem muita gente sincera. No evangélico e cristão tem muita gente boa, muita gente comprometida com Deus. Procure uma pessoa assim, você vai ver o quanto as coisas vão ser muito melhores. E você que infelizmente está aí, vivendo o caminho que viveu Gearce, arrependa-te, restitua, para com essa bobagem e deixa Deus restaurar você. Senão, além de todas as consequências que você vai herdar nessa vida ainda, você ainda vai ter que amargar o lado de fogo, o lado da condenação. Levanta-te, não é isso que Deus quer para você também. Você também tem uma alma. Deus ama a sua alma também. Mas se você pretende fazer algo para Deus, que seja algo legítimo, algo que não escandalize o nome do Senhor e nem a sua obra. Então, todo cuidado para não cair nessa tentação. E eu quero lembrar mais uma vez que todos nós estamos sujeitos. Todos nós, eu, você, todos nós estamos sujeitos. Mas Deus está também disposto a nos guardar e a nos livrar da tentação. Não há tentação maior do que nós possamos suportar. E lembra-te, prezado ouvinte, prezado pastor, quando não há desejo, não há tentação. Quando não há tentação, não há consumação do pecado. E quando não há consumação do pecado, não há morte.
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2: 1:35. Esta é a madrugada do Socorro de Deus. Durante toda a programação estaremos anunciando Jesus Cristo. Nós sabemos que os dias são difíceis, há muitas catástrofes e dores e sofrimento no mundo. Quem sabe você mesmo está passando por uma dificuldade agora. Quem sabe se sente sozinho, saiba que Jesus Cristo está com você. Inclusive está utilizando a minha voz para trazer esta mensagem de consolo, de graça e de conforto para a tua vida. Não importa o que você esteja passando, Jesus falou: chegai-vos a mim e eu chegarei a vós. Logo mais, às 2 horas, nós estaremos buscando ao Senhor, apresentando as nossas queixas, as nossas necessidades através da oração. Até lá, você pode estar enviando a sua mensagem para o nosso WhatsApp, DDD 11 98292-3392. Faça como o Benedito, o Paulo, a Débora, a Flaviana, cada um dos nossos ouvintes que estão enviando os seus pedidos de oração, a qual nós estaremos apresentando logo mais na oração da madrugada. Mas agora também nós temos participação ao vivo. Vou atender um ouvinte. A paz do Senhor Jesus, boa noite.
3: Boa noite, Pai Senhor.
2: Com quem eu falo?
3: Meu nome é Rodrigo Alves Filho.
2: Irmão Rodrigo Alves, você fala da onde?
3: Eu moro aqui na Zona Sul, perto da Avenida do Brasil, aqui em Santo Amaro.
2: Santo Amaro, região de Santo Amaro. Conheço a região de Santo Amaro. Irmão Rodrigo, você pode abaixar um pouquinho o volume do seu rádio para que ele não interfira na nossa ligação? Conte a benção, irmão Rodrigo. Qual o motivo da sua ligação?
3: Não, eu não tive nenhuma ligação porque eu tive esse problema, mas eu vou pedir oração.
2: Amém, vamos apresentar.
3: Meu problema é que o médico disse que meu coração está fraco.
2: Aham.
3: E o outro problema é que eu não posso nem ler a Bíblia porque eu estou enxergando pouco. Aí eu me batizei, mas eu não posso ler a Bíblia.
2: Amém.
3: Eu peço oração, eu creio muito, Deus já me curou.
2: Nós vamos apresentar sim em oração. E eu creio que em nome de Jesus o Senhor vai operar um milagre na tua vida.
3: Amém.
2: Recuperar a tua saúde, recuperar a tua vida, recuperar a tua visão, para que você venha estar lendo a Bíblia. Mais uma opção também, irmão Rodrigo, você pode ouvir a Bíblia. Você tem um celular, você tem um smartphone. Se tiver um pouquinho de dificuldade, pode pedir o auxílio de alguém.
3: Não, eu tenho dificuldade, mas eu tenho um rádio só para oração, porque eu sou da Deus de amor também, né?
2: Isso. Mas você pode estar acessando o YouTube aí, ouvindo a palavra de Deus, ouvindo a leitura da Bíblia. Você sabia que existem canais que especificamente na leitura da Bíblia, assim se alimentar também. Mas eu creio que o Senhor vai, em nome de Jesus, vai recuperar a tua visão em nome de Jesus. Você já foi na nossa igreja em Santo Amaro, na Zona Sul?
3: Já, igreja.
2: Amém. Eu quero te convidar. Nós estamos numa campanha abençoada aí na sede estadual de Santo Amaro, aí pertinho do senhor, localizado na Avenida Barão do Prates, 214. Santo Amaro.
3: Ali é no final do mundo.
2: Isso, exatamente. Nos faça uma visita. Eu tenho certeza que o Senhor vai operar o milagre. Eu vou orar pela tua vida. Daqui a pouco, às 2 horas, eu vou estar apresentando a tua. sua vida em oração, mas nos faça uma visita também, e os nossos ouvintes que nos escutam, todos os ouvintes aí da Zona Sul de São Paulo, região de Santo Amaro, são todos bem-vindos à Igreja Pentecostal, Deus é bom. Ali na região da Primavera, também na Zona Sul, que Deus abençoe. Você quer deixar mais um nome para um pedido de oração, irmão Rodrigo?
3: O nome da Maísa da Silva, Eleonora, né? E Deus abençoe na nossa vida, e eu vou ajudar a Fundação Reviver.
2: Que bênção! Olha,
3: se Deus quiser.
2: Quinta-feira eu vou estar ministrando ali na sede estadual de Santo Amaro. Exatamente no culto beneficente, o culto voltado à Fundação Reviver e Associação Reviver Help, Deus e Amor. E você está convidado. 3 horas, amém? 15 horas da tarde, vá lá que nós vamos estar orando em nome de Jesus. Obrigado pela tua participação, servo de Deus. Fica na paz,
3: amém,
2: do Senhor Jesus.
3: Amém.
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2: Tenha a sua participação ao vivo, faça como a irmã Maria Helena, como o irmão Rodrigo, os nossos ouvintes que estão nos acompanhando na programação. E já temos mais um ouvinte na linha. A paz do Senhor Jesus, com quem eu falo?
4: Gisele de Goiânia.
2: Gisele de Goiânia, conte a benção, irmã Gisele.
4: A benção é quem está aqui, né?
2: Glória a Deus. E com ele no barco, tudo vai tudo bem.
4: Vai, papai, nunca mais vem pra
2: fora, né? Isso é verdade.
4: Porque assim, eu vou pra igreja, mas eu em casa, eu acompanho vocês todos os dias, né? Da noite até o dia da manhã.
2: Até a oração da madrugada.
4: Sim, todos os dias. Aí eu sempre vou ligar pra vocês pra reforçar a oração do meu favor, do meu família, né?
2: Amém. Tá anotado aqui, irmã Gisele. Você quer deixar mais algum nome pra oração?
4: Eu vou fazer a voz do meu Laurinha e meu tio Olandinho.
2: Laurinha e Olandinho.
4: É o Laurinha.
2: E Larinha.
4: Isso.
2: E Olandinho.
4: Isso mesmo.
2: Tá anotado aqui.
4: Olha, eu estou
2: falando
4: com o Senhor.
2: Amém.
4: Amém. Saúde e geral.
2: Amém. Estarei apresentando a tua vida e ora comigo. Você já disse que todos os dias aí acompanha a programação. E 2 horas nós temos a oração da madrugada. Acompanha comigo. Eu tenho certeza que Jesus vai operar, conceder a bênção, a vitória e o livramento.
4: Meu voto, meu Senhor, também está apresentando já todos os dias.
2: Amém. Amém. Entrega o teu caminho ao Senhor, confia nele e tudo mais ele fará por ti. Amém? Deus abençoe. Fica na paz do Senhor Jesus, irmã Gisele.
4: Amém.
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2: E para a programação, acompanhando aqui os nossos irmãos enviando mensagem no WhatsApp, o irmão Celso Ferreira, de Caçapava, pedindo oração pelo sobrinho, deixando aqui uma lista de nomes para pedido de oração. Maria Helena também na participação, falando da do Rio de Janeiro, região serrana, pedindo também oração pela Maria Helena. A Maria Helena pedindo oração para o Senhor repreender a insônia. Eu tenho certeza que Jesus vai dar bênção, vitória, vai dar libertação. Quantos pela madrugada estão sofrendo, padecendo com insônia, não é verdade? E são diversos os problemas, são diversas as causas, são diversos os motivos, preocupação, ansiedade, tristeza, dívidas, perturbações malignas, mas esta é a madrugada do socorro de Deus, e eu tenho certeza que o Senhor vai operar o grande grande milagre, o livramento. Logo mais nós temos um quadro interessante, só falando exatamente sobre isso, é o quadro Clínica da Alma, daqui a pouquinho. Mas agora nós vamos atender, nós temos mais um ouvinte na linha, a paz do Senhor Jesus, com quem eu falo?
3: Perdão.
2: Perdão, com quem eu falo?
3: Adão.
2: O irmão Adão, a paz do Senhor, irmão Adão, de onde você fala?
3: Aqui de Ribeirão da Vila, Ribeirão.
2: Ribeirão, Deus abençoe, meu irmão. Qual
3: o problema? Estou muito tempo muito
2: olha que bênção, é Deus, Deus lhe proporcionando esse privilégio. Que bênção. Então o senhor deve ter um testemunho bonito para contar aí pra gente. Você tem tanto tempo querendo falar aqui com a gente, o senhor deve ter o testemunho que recebeu da parte do Senhor. Você tem alguma bênção para contar? Pode contar aí, um breve testemunho.
3: Lá em Belo Horizonte.
2: Na região de na Guaicuru, sim. Pastor Anderson, né?
3: Depois que eu saí do interior, saí. Aí minha vida se mudou tudo. Só que foi aquela dominação, entendeu?
2: Vira
3: aquela dominação, entendeu?
2: Aham. Mas Jesus deu a vitória. E Jesus deu a vitória. Desinchou as pernas. Olha só que bênção. E o Senhor deu o livramento, o Senhor deu a bênção.

0: mais, mas importa que o irmão acertou o caminho e teve um encontro com Jesus e recebeu a bênção e a vitória.
1: É.
0: Recebeu a cura das pernas.

Que bênção, meu irmão. Faça isso. Você, se tem uma coisa que Deus ama na nossa vida, é quando primeiramente nós obedecemos e ouvimos a voz dele. Depois é a nossa, é a nosso sentimento de gratidão ao Senhor. Se nós mesmos, sendo humanos, nós gostamos quando alguém é grato, não é verdade? Quando a gente faz um bem a alguém e a pessoa é agradecida, imagina o nosso Senhor. Então, se você recebeu a bênção, você já está contando testemunho, já está glorificando o nome dele. Agora pague esse voto e continue testificando que Jesus cura, que Jesus liberta e ele salva.

0: Isso aí, irmão Adão. Em nome de Jesus, vá lá, conte a vitória, conte a bênção e continue firme em Jesus Cristo. Você quer deixar algum nome para oração?
1: Vou deixar o nome.
0: Já está anotado aqui seu nome. Adão e família, já está anotado. E ore comigo, logo mais, daqui a 10 minutinhos, nós teremos a oração da madrugada, amém? Obrigado pela tua participação, servo de Deus, fica na paz do Senhor Jesus. Esta é a oração, este é o clamor, esta é o socorro, madrugada do socorro de Deus, e logo mais teremos o clamor da madrugada, a oração da madrugada. Mas agora nós vamos com aquele quadro, Clínica da Alma, com o psicólogo Jessé Ávila. O tema, culpa excessiva.

Olá, seja muito bem-vindo a mais um episódio do Clínica da Alma, um espaço para falarmos sobre saúde mental, qualidade de vida, inteligência emocional e desenvolvimento interior, sempre de forma leve, prática e com base científica. Você sabia que sentir culpa nem sempre significa que você fez algo errado? Algumas pessoas carregam culpa, até por situações que estavam completamente fora do seu controle. E por essas razões, hoje nós vamos falar sobre a culpa excessiva, quando a pessoa começa a se responsabilizar por tudo o que acontece ao seu redor. A culpa pode ter uma função adaptativa, quando ajuda a reconhecer um erro e reparar um dano. O problema aparece quando a pessoa assume responsabilidade exagerada, interpreta acontecimentos negativos como culpa pessoal ou permanece presa ao passado, mesmo depois de corrigir aquilo que estava ao seu alcance. Por exemplo, uma mãe percebe que o filho está passando por uma dificuldade e pensa: eu deveria ter percebido isso antes. Meu Deus! Quer saber? Eu acho que tudo isso é culpa minha. Mesmo tendo oferecido cuidado, presença e orientação, ela transforma uma situação complexa em uma responsabilidade exclusivamente pessoal. Assumir responsabilidade é maturidade. Assumir responsabilidade por tudo é carregar um peso que ninguém consegue sustentar. Por essas razões, eu tenho aqui 5 dicas práticas que podem me ajudar com relação a esse assunto. Primeiro, pergunte o que realmente estava sob seu controle. Nem tudo depende de você. Separe aquilo que poderia ter feito daquilo que simplesmente aconteceu. Número 2, diferencie culpa de responsabilidade. Se você cometeu um erro, reconheça, repare e aprenda. Mas não transforme um erro específico em uma condenação permanente da sua identidade. Número 3. Evite o pensamento "se eu tivesse". Ficar construindo infinitamente o passado não muda o acontecimento. Então pergunte: o que posso aprender e fazer diferente daqui para frente? Penúltimo, converse com alguém de confiança. Às vezes, uma perspectiva externa ajuda a perceber que estamos assumindo responsabilidades que não são nossas. E por último, procure ajuda profissional quando a culpa se torna persistente. Se a culpa interfere no sono, nos relacionamentos, no trabalho ou produz sofrimento intenso, conversar com um profissional de saúde mental pode ajudar a compreender esse padrão. O psiquiatra Viktor Frankl destacou a importância da responsabilidade, mas também da liberdade de escolher nossa atitude diante das circunstâncias. Ele disse: entre o estímulo e a resposta existe um espaço. Nesse espaço está nosso poder de escolher a nossa resposta. Reconhecer os próprios erros é muito saudável, mas viver se condenando por tudo não é responsabilidade, é sofrimento. Então, aprenda com aquilo que pode ser transformado e solte

permaneça conosco na programação. Logo mais, daremos início à oração da madrugada. 2 horas em ponto, vamos agora de prefixo das emissoras.

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Vamos agora da oração da madrugada. Você que enviou o teu pedido de oração, você que preparou, se preparou para este momento, separou aquele, se separou naquele lugar, vamos agora elevar os nossos pensamentos e render as nossas petições, orações, porque agora é um encontro com Deus, é oração da madrugada. Poderoso Deus e eterno Pai, graças te damos, Senhor, por estar na tua presença. Ah, Senhor, a tua vontade é boa, perfeita e agradável. De forma, Senhor,

temos a te agradecer. Queremos te louvar, exaltar e bendizer o teu santo nome, pois é digno, Senhor, de toda a honra, de toda a glória e de todo o louvor. És digno, Senhor, da nossa gratidão. És digno, Senhor, da nossa reverência. És digno, Senhor, do nosso louvor. Ô Deus de Abraão, Deus de Isaac, Deus de Jacó, o Deus fiel, que não abandona nem desampara os seus filhos, os seus servos. Obrigado, Jesus, por estarmos na tua presença. Obrigado, Senhor, por todas as tuas benevolências, por toda, Senhor, meu Pai, a tua misericórdia em nossa vida. Obrigado pela tua longanimidade, Pai. Ô Senhor, a tua palavra diz que as misericórdias do Senhor são as causas de nós não sermos consumidos, e elas se renovam a cada manhã. Obrigado, Senhor, pela tua misericórdia na nossa vida. Obrigado, Senhor, porque o Senhor não nos desampara. Obrigado, Jesus, porque o Senhor tem cuidado de nós, mesmo em nossas lutas, mesmo em dificuldades, mesmo, Senhor, neste momento que parece que estamos sozinhos, desamparados. Todavia, Pai, o simples fato de estarmos na tua presença é a maior prova de que o Senhor tem nos sustentado, de que o Senhor tem nos guardado, o Senhor tem nos amparado, Jesus. Obrigado, Senhor. Obrigado por todas as coisas. Pois cremos, Senhor, que todas as coisas cooperam para o bem daqueles que te amam. Obrigado, Senhor. Obrigado por conhecer o teu nome. Obrigado pelo teu Espírito Santo nos convencer, ó Pai, de que temos um Deus, um Pai, que dos altos céus, ó Deus, se inclina para ouvir a nossa oração, que além de cuidar de todas as coisas, ainda atenta os ouvidos e os olhos para estes humildes servos, Senhor, que estão diante de Ti.

Senhor. É a madrugada do socorro de Deus. Quantos, Senhor, precisam do teu socorro? Quantos precisam do teu amparo? Quantos, ó Deus, precisam da tua salvação, do teu livramento? Quantos precisam, Senhor, da tua ajuda? Foi o Senhor mesmo que declarou na tua palavra: chegai-vos a mim e eu chegarei a vós. Nós estamos, Senhor, pela graça que nos é dada, chegando até a tua presença, clamando pela tua ajuda, pelo teu socorro. Mas nós sabemos, ó Deus, que o pecado faz separação entre nós e o Senhor, entre nós e a nossa bênção, entre nós, ó Pai, e aquilo que o Senhor tem para nos dar. Por isso, perdoa os nossos pecados. Nós reconhecemos, Senhor, que somos pecadores, falhos, ó Pai. Perdoa os nossos pecados, nossas iniquidades, transgressões, sejam eles por atos, palavras, gestos, pensamentos, sentimentos, intenções do nosso coração, até mesmo, Senhor, aquelas atitudes que nem sabíamos que estávamos pecando, mas estava entristecendo o teu Espírito Santo. Olha, meu Deus, olha dos altos céus, com misericórdia, para esta pessoa, para este ouvinte, que está rendendo lágrimas, ó Deus, nos seus olhos, arrependido das suas faltas, arrependido dos seus pecados, reconhecendo que a sua conduta, ó Deus, afasta, Senhor, o Senhor da nossa vida. Perdoa, Senhor. Perdoa, pois a tua palavra diz que ainda que os nossos pecados sejam vermelhos, escuros como a escarlate, o teu sangue nos purifica de todo pecado, de toda maldade, de toda intenção, ó Deus, maligna. Perdoa, Senhor, os nossos pecados. Nos ajuda, Senhor. Ajuda este homem a ser melhor. Ajuda, Senhor, a essa mulher a fazer o que é certo. Quantos, ó Pai, são conhecedores da tua verdade, são conhecedores da tua palavra, mas não têm forças, ó Deus, de abandonar as suas práticas pecaminosas. Não conseguem se libertar dos seus vícios. Oh, meu Deus, traz, ó Pai, concede, meu Deus, a libertação. Concede, Senhor, o livramento, é a madrugada do socorro de Deus. Olha, Senhor, para esta vida que está pedindo ajuda, pois não aguenta mais sofrer, não aguenta mais padecer das consequências das suas escolhas. Quanto sofrimento, ó Deus, quanto desespero, quantas angústias, ó Pai, estão sendo acumuladas por decisões más, ruins, errôneas. Mas a tua palavra diz: se o Filho vos libertar, verdadeiramente sereis livres. Liberta, Paizinho. Liberta, meu Deus. Liberta, Senhor, esta vida verdadeiramente. Pois aonde abundou o pecado, superabundou a graça de Deus. Alcança, Senhor, vidas, lares destruídos. Senhor, meu Deus, traz uma transformação total e plena. Em nome de Jesus Cristo, restaura os corações, restaura as vidas, vidas destruídas, destruídas pelos vícios, pelo tráfico, pela prostituição, pela infidelidade, vidas destruídas pela mentira, pela desobediência, por escolhas erradas. Restaura, Senhor. Restaura, Senhor, essa família. Restaura, Senhor, esta família que foi destruída por Satanás, por atitudes malignas, ó Deus, por influências pecaminosas. Restaura, Senhor, meu Deus, esta casa. Restaura, Senhor, a paz desta pessoa. Em nome de Jesus Cristo. Oh,
meu Deus, quantos corações quebrados, quantos corações feridos, magoados, quantos corações feridos por palavras, por decepções, traições, angústias, expectativas não alcançadas. Oh, meu Deus, e agora esta pessoa coloca a mão na sua cabeça e pensa que chegou ao fim, que não tem mais jeito, que a esperança acabou. Não, meu Pai, que nesta madrugada ela venha conhecer a verdadeira esperança, que só pode ser encontrada em Ti, pois o Senhor declarou que era o caminho, a verdade e a vida. Restaura a alegria, ó Pai, restaura a esperança, restaura a fé. A fé, meu Deus, quem sabe desacreditada, perdida, mal influenciada por pessoas mal intencionadas. Senhor, todavia, o Senhor declarou que ainda que a tua mãe te abandone, pode uma mãe se esquecer do seu filho, todavia eu não abandonarei, eu não desprezarei, eu não esquecerei. Que nesta madrugada, Deus, possamos sentir o teu abraço. Que nesta madrugada, Senhor, este ouvinte possa, Senhor, ter a certeza que dos altos céus o Senhor está contemplando, pelejando, atuando na vida, Senhor, daqueles que te temem, da vida daqueles que precisam de ti. Olha, Senhor, com compaixão, quantos ouvintes deixaram aqui os seus pedidos de oração, através de WhatsApp, através da ligação, intercedendo, Senhor, pedindo libertação, intercedendo pelos seus filhos, pelos seus netos, pelos seus amigos, pelos seus parentes, pelos seus familiares. Oh, meu Deus, aquilo que o homem não consegue resolver, que a medicina, que a convenção social, meu Deus, não consegue fazer, meu Pai, o Senhor pode fazer. Pois há algo impossível para Deus? Não. Não há nada impossível para Ti, ó Pai. Contempla dos Teus altos céus. Contempla dos altos céus, ó Pai, este coração, esta pessoa que de joelhos dobrado clama, chora pedindo por socorro. Socorro na área sentimental. Socorro na área psicológica. Estão depressivas, ansiosas, com surtos de bipolaridade, de síndrome do pânico. Dai o livramento. Quantos, Senhor, padecem de insônia, que não conseguem dormir, pois a ansiedade rouba o seu sono, as preocupações, até mesmo a tristeza. Pensamentos, até vozes, rodeiam, Senhor, os seus pensamentos. Cessa, Senhor. Cessa essa tempestade. Cessa agora, meu Deus, essa tempestade no coração desta pessoa. Cessa agora as vozes que atormentam a mente, os pensamentos desta pessoa, Deus. Que a paz de Deus, que excede todo entendimento, guarde o coração deste homem, desta mulher em Cristo Jesus. Oh, meu Deus, dai o grande livramento. Dai o livramento, Senhor, daqueles que estão nas drogas, que estão no tráfico, que estão no trânsito, em viagens, que estão no seu serviço agora, ó Pai. Quem sabe de alta periculosidade. Oh, meu Deus, nesse ambiente insalubre, dai livramento dos acidentes, dos incidentes. Dá livramento, Senhor. Dá livramento das armadilhas de Satanás, das astutas ciladas do diabo, a qual ele colocou para destruir a vida dessa família, colocando uma oferta de infidelidade conjugal.
colocando a experiência de uma droga, colocando, Senhor, mais amizades no caminho dessa pessoa. Dá-lhe o livramento, ó Pai. Restaura esta vida no caminho, meu Deus. Pois o Senhor veio para dar vida e dar vida com abundância. Que estes ouvintes, Senhor, possam conhecer a verdadeira vida, que só pode ser achada em Cristo Jesus. Oh, meu Deus, cura os enfermos. Eu oro, Senhor, agora pelos acamados. Eu oro agora por esta pessoa que está, quem sabe, se contorcendo, se revirando em dor. Oh, meu Deus, Tu és o Senhor que sara, Jeová Rafá. Toca agora, meu Deus, e traz o alívio das dores dessa pessoa. Dor de cabeça, dor nos ossos, nas pernas, dor no estômago, no intestino. Essa pessoa que está com dificuldade de respirar. Essa pessoa, Senhor, que está dependendo de medicamentos fortíssimos, ó Deus, para aliviar suas dores. Oh, meu Deus, eu oro pelo essa pessoa, Senhor, que está em estado paliativo, enfrentando, lutando contra um câncer. Oh, meu Deus, dos altos céus, olha com compaixão e misericórdia. Tu és o Deus que reverte laudos. Tu és o Deus que muda a história. Tu és o Deus que cura os enfermos. Oh, meu Pai, nesta noite, que através desta oração saia virtude para curar. Que através dessa oração, meu Deus, saia virtude para curar esta pessoa enferma. Oh, meu Deus, esta mãe que está prestes a dar à luz, quem sabe num trabalho de parto complicado, dai o grande livramento, Senhor, a esta mãe, a este bebê, a esta vida. Oh, meu Deus, dai o grande livramento a esta menina que está pensando em aborto. Oh, meu Deus, dai grande livramento para aqueles que irão passar por procedimentos cirúrgicos, que estão, quem sabe, esperando essa cirurgia, ó Pai. Usa esta junta médica, usa, meu Pai, para trazer saúde a essa pessoa. Quantos, Senhor, estão na UTI, na CTI, no centro de politraumas, ó Deus, vítima de um acidente, acidente de trânsito, acidente doméstico, até mesmo vítimas de violência física, Senhor. Ô, meu Pai, dai um grande livramento, Senhor. Dai mais uma chance de vida a essa pessoa. Restaura, Senhor, a saúde. Restaura, Senhor. Ô, meu Deus, toca agora. Toca agora, Senhor, nas chagas, nas enfermidades. Repreende, Senhor, a inflamação. Repreende, Senhor, esta bactéria, este vírus. Repreende, Senhor, cura esta doença autoimune, este tumor, esta célula maligna, esta célula cancerígena, Senhor. Oh, meu Deus, quantos corações estão aflitos, esperando o resultado de exames. Oh, meu Pai, dai o grande livramento, a cura, a bênção, a vitória. Oh, meu Deus, como o seu Rodrigo, que espera uma cura, Senhor, dos seus olhos. Restaura a visão, restaura o equilíbrio, a força nas pernas, restaura a audição, restaura, Senhor, a respiração, independente de aparelhos. Restaura, Senhor, a saúde. Meu Deus, essa pessoa aqui está dependente de medicamentos, ó Pai. Traz, Senhor, a cura total e completa. Oh, meu Deus, eu oro nesta madrugada pela providência divina,
nesta manhã de segunda-feira, aonde muitos, Senhor, criam expectativas, ó Pai, de uma semana abençoada, de uma semana de vitória, de uma semana, Senhor, cheio de atividades e compromissos, onde a Tua palavra diz, Senhor, que do homem, do coração do homem, são as preparações do coração, da vida, são muitos os planos, mas de Ti vem a última palavra. Oh, meu Deus, quantos estão preocupados com dívidas, com investimentos? Oh, meu Deus, que o Senhor possa trazer respostas, prosperidade, que o Senhor possa trazer alívio, Senhor, em nome de Jesus Cristo. Abre as portas e a janela dos céus, que a providência divina, tal como o Senhor deu o maná no deserto, vem dar o maná, o sustento para esta casa, para esta família. Pois a Tua palavra diz: fui moço, eu sou velho, mas nunca vi o justo mendigar o pão, nem a sua descendência desamparada. Meu Deus, dai a providência divina. Abre as portas, janela do céu, com uma porta de emprego, uma porta de excelência. Que investimentos, Senhor, possam dar certos para este empresário, para este empreendedor, ó Deus. Pois de Ti, Senhor, vem a última palavra. Senhor, dai a todos uma semana abençoada. Traz agora o descanso, Senhor, para aqueles que vão dormir. Traz o alívio, Senhor. O sono restaurador. Oh, meu Pai, livre e guarda, Senhor, a casa dos Teus filhos. Acampa Teu exército de anjos. Repreende toda perturbação maligna, medo. Repreende, Senhor, em nome de Jesus, joga por terra. Envia, Senhor, anjos a guardar a casa dos Teus filhos. Pois, Senhor, meu Pai, Tua palavra diz que os anjos do Senhor acampam ao redor daqueles que O temem. Nós tememos a Ti, Senhor, e queremos habitar no esconderijo do Altíssimo. Guarda esta pessoa em seu serviço, aos taxistas, aos motoristas, ó Pai, de aplicativos, entregadores, policiais, bombeiros, enfermeiros, seguranças patrimoniais, ó Pai, coletores de lixo, Senhor, em nome de Jesus Cristo. Senhor, visita cada um deles. E se dai força, dai ânimo, dai sustento, Senhor, em nome de Jesus. Ó Pai, eu Te apresento as nossas petições. Cuida, Senhor, de cada um dos Seus filhos, que a cada pedido de oração possa ter sido contemplado, Senhor, e recebido por Ti. Que as nossas orações, Senhor, cheguem até o Teu trono, o Teu alto e sublime trono. Fica conosco, Senhor. Segura em nossas mãos, em nome de Jesus.

0: Esta foi a madrugada. Essa é a madrugada do socorro de Deus e esta foi a oração da madrugada. Para você que fez esta oração e sente em seu coração de ir além, além das bênçãos que o Senhor pode dar e deseja uma mudança total e completa na sua vida, faça comigo esta oração. Poderoso Deus, reconheço que sou falho e pecador. Me arrependo de todos os meus pecados e entrego a minha vida a Ti. Reconheço o Senhor Jesus Cristo como o único Senhor e Salvador da minha vida. Escreve o meu nome no livro da vida, Senhor. A partir de agora eu sou Teu. Me ajuda, me guia e faz uma transformação total e completa na minha vida. Para você que tomou essa decisão, seja muito bem-vindo. Saiba que você tomou a melhor decisão da tua vida. Agora você faz parte de um povo de Deus que vai morar no céu. Seja muito bem-vindo à Igreja Pentecostal Deus e Amor. Mais do que uma igreja, uma família.
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0: Duas horas e 34 minutos. Nós vamos agora com Bíblia em Foco, pastor Kleber de Oliveira, com o tema A Inimiga da Nossa Paz.
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4: Deus em Cristo Jesus possa abençoar rica e poderosamente a sua vida. Eu sou o seu irmão em Cristo, pastor Kleber de Oliveira. Quero convidá-los para juntos lermos uma porção da palavra de Deus que fará toda a diferença em nossa vida. No livro de Efésios, capítulo 2, versículo 14, nos diz a palavra de Deus: porque Ele é a nossa paz, o qual de ambos os povos fez um, e derribando a parede de separação que estava no meio, na sua carne desfez a inimizade, isto é, a lei dos mandamentos, que consistia em ordenanças, para criar em si mesmo, dos dois, um novo homem, fazendo a paz. E pela cruz, reconciliar ambos com Deus em um corpo, matando com ela as inimizades. Eu creio que você já conseguiu compreender que do versículo de número 13 até o versículo de número 16, a Bíblia, segundo o texto sagrado que escreveu o apóstolo Paulo, no livro de Efésios, capítulo 2, está apontando o inimigo da nossa paz, que é a inimizade. A inimizade de uns para com os outros, a inimizade de nós para com Deus, a inimizade colocada por uma barreira por uma parede que foi levantada entre o homem e Deus, Deus e o homem. E não havia quem pudesse remover esta parede de separação. A Bíblia diz que era necessário não somente uma profecia, uma palavra, um conselho, um mandamento, uma lei ou uma ordenação. Ao contrário, todas as ordenanças segundo os mandamentos da lei apontavam e revelava que o homem estava em inimizade para com Deus. Porque segundo diz as escrituras, no livro de Romanos, capítulo 7, versículo 9, que outrora sem lei ele vivia, mas sobrevindo o preceito dos mandamentos e da lei, reviveu o pecado e ele morreu. E o mandamento que fora para a vida, verificando nele, ele entendeu que o tornou e o levou à morte. A inimizade ou a dificuldade do homem no seu próprio eu de alcançar a Deus levava à morte. Porém, o texto diz: mas agora em Cristo Jesus, vós que antes estáveis longe, fostes aproximado pelo sangue de Cristo, porque Ele é a nossa paz. E a palavra do Senhor nos afirma que Ele é a paz, por haver derribado no seu próprio corpo e por haver tirado a parede de separação que estava no meio de nós e que tinha um nome: inimizade. Você não convida um inimigo para estar à mesa. Você não convida uma pessoa que está em conflitos para adentrar as portas da sua casa. Você não tem comunhão com aqueles que não estão naquele nível de amizade, de conhecimento com você. É raro você encontrar uma pessoa que diz que consiga desfrutar de comunhão com alguém que não conhece. Logo entendemos que a inimizade, que não foi levantada por nós, mas foi semeada na nossa carne, desde o dia dos pecados de nossa transgressão que já nasceram no nosso corpo de carne. Jesus, sendo Deus, se fez carne para crucificar o pecado na carne e remover através do seu próprio corpo esta parede de inimizade e nos fazer para com Deus paz, e nos levar a uma paz que depende unicamente desta comunhão. Ele aboliu na sua carne a lei dos mandamentos, que estava na forma de ordenança, para que nele, dos dois, criasse apenas um. Agora o velho homem dá lugar ao homem que está vivendo em novidade de vida em Cristo Jesus. Agora o velho Adão, ele é crucificado com todos os seus pecados, concupiscências e transgressão em Cristo Jesus, o novo Adão. E agora, estando em Cristo, nós temos, através do perfeito e bendito sacrifício, perdão dos nossos pecados. E automaticamente, em Cristo Jesus, nós recebemos a paz do perdão, a paz que nos leva ao o amor de Deus. Aqueles que estavam longe foram chamados para perto. E não foi um convite de palavras, foi através da cruz levantada, do sacrifício consumado, do sangue derramado, do corpo dilacerado e partido de Cristo Jesus, que o inimigo perdeu as suas fronteiras. Foram rotas e derribadas as paredes de inimizade que nos separava do novo céus e da nova terra em Cristo Jesus. Hoje temos o direito de viver o novo, porque Ele aboliu na sua carne tudo o que era contra nós. Hoje temos o direito de viver o perdão, porque em Cristo Jesus nós temos a nossa absolvição através do sangue que foi derramado para nos redimir de nos perdoar, de forma que não há paz no estado mental, não há paz num lugar de tranquilidade aonde a violência e o mal não pode reinar, porque a paz ela está em Cristo Jesus. E se Cristo Jesus não está habitando em teu ser, não é o norte do seu viver, a direção das tuas decisões, então você não está em paz. Ainda que esteja tranquilo o teu ser, ainda que seja cômodo, esteja bem o seu viver, a paz que a tua alma necessita só pode emanar de Cristo Jesus, aquele que viveu para confrontar todos os conflitos, aquele que se fez carne para crucificar o pecado na carne e fazer paz entre nós e Deus. Saia destes conflitos. Em Cristo Jesus, o maligno, ele não pode mais te acusar. Ele não pode mais te sentenciar, porque quem tentará acusações contra os escolhidos de Deus é Deus quem os justifica, diz a palavra do Senhor. Não permita mais este estado de angústia, de aflição, este tormento na sua mente, no seu coração, roubando o que você tem de melhor, o direito de desfrutar, o direito de viver esta paz e de descansar nos braços de Jesus, aquele que venceu tudo por você, aquele que morreu para você ter o direito de viver, aquele que se fez maldição para te dar o direito de alcançar todas as bênçãos em Cristo Jesus, aquele que triunfou e no seu corpo crucificou todos os pecados para que você não seja mais acusado. Ele está de braços abertos e ele está dizendo a você que acaba de receber esta palavra: eu tenho perdão, eu tenho a paz que tranquiliza a sua alma e que descansa o seu coração. Receba Cristo, receba esta palavra, receba desta paz e vença todos estes conflitos que estavam te atormentando, te levando à depressão, ao pânico, ao desespero, ao medo excessivo e te neutralizando para não tomar decisão. Porque agora, em Cristo Jesus, a sua completa vitória, ela acontece e se revela em teu ser. Que Cristo Jesus possa agora obter lugar e espaço, liberdade para operar e tirar da sua vida tudo aquilo que te separava da única decisão que pode te levar a desfrutar desta paz gloriosa, que é a decisão de abrir o coração e receber a Cristo. Receba Cristo, receba o perdão, receba a paz, receba a vida em Cristo Jesus. Que Deus te abençoe e que esta palavra possa produzir paz que excede e que transpassa a todo entendimento.
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Espírito Santo. Amados irmãos, eu queria contar que estava perdido no mundo das drogas, no mundo das bebidas. Eu gostava muito de assistir filme pornográfico. Perdi meu irmão morto dentro da minha casa, junto com a minha família, com a minha mãe e meu pai. E ali eu fui crescendo com aquela mente fechada, a mente somente para fazer as coisas ruins. Então fui crescendo, amados irmãos, com 16 anos. Eu conheci umas rapaziada e ali eu comecei a misturar com eles, roubar, sequestrar as pessoas. E ali eu conheci, amados irmãos, um dos amigos me ofereceu a cocaína, me falou que era para mim ficar a noite toda acordada, para que eu ficava mais esperto, para cuidar das vítimas. Eu usei aquela cocaína, depois que eu usei aquela cocaína, o desejo foi dobrando. Às vezes eu usava uma, depois usava mais duas cápsulas de cocaína, e foi se agravando a cada dia. E foi passando o tempo, comecei a sair às 4 horas da manhã, fugir da minha mãe e do meu pai, para roubar. Então ali, amados irmãos, nós fomos cada dia sendo conhecido pela favela, Jardim Oratório. Então ali foi cada dia ficando mais assustado. E de repente, amados irmãos, um dos meus amigos virou crente, me chamou para uma igreja evangélica, a qual que eu peguei e gritei com ele: não, não vou não, não vou pisar meus pés nesse lugar. E quando eu entrei dentro da minha casa, quando eu pisei o pé dentro de uma sala, eu vi ainda a diferença das trevas e a luz. Quando eu olhei para dentro do quarto, eu vi aquela escuridão que me arrepiou todo. Então eu peguei e procurei aquele rapaz, falei: rapaz, me espera que eu vou. Eu gostava de andar todo de preto. Então quando eu cheguei na igreja, o Senhor falou comigo grandemente. Mas meus irmãos, glória a Deus, fiquei pouco tempo dentro da igreja. Eu não estava ainda capacitado, liberto de muitas coisas. Então eu caí novamente, passei 8 anos no mundo das drogas. Tudo que eu fazia, eu comecei a fazer tudo novamente, mas o dobro. E ali eu comecei a usar cocaína, comecei a usar maconha, até chegar no meu lado. Meu lado é misturado para menor com a maconha. Eu já não estava sozinho, eu estava com a esposa do meu lado. E ali tudo que eu fazia, ela sofria, porque ela via eu chegando naquela madrugada, 3 dias fora de casa, no rádio. Escutava o Davi Miranda na oração ali. E quando eu se parei dentro de uma cozinha, escutando aquele homem orando, e ali, amados irmãos, glória a Deus, aleluia, Jesus, fui liberto desse mal, te entreguei a Jesus, me batizei em 5 meses. Hoje eu vivo numa alegria. No mundo eu estava triste, amargurado, com revolta no coração. E hoje, nesse mundo agora que eu vivo, vivo liberto, curado das drogas, liberto, glória a Deus, aleluia, da prostituição. E hoje eu vivo uma vida feliz com meus filhos. Você que está escutando o testemunho a qual que eu estou contando, desse Deus maravilhoso, a qual que você se encontra nas drogas, a qual você se encontra na prostituição, eu tenho algo para dizer para a tua vida, que Jesus está com o braço aberto para a tua vida também, e quer que a Deus te libertar. É somente dar lugar para Ele e deixar Ele te mover. Meu nome é Daniel Loureiro do Santo, moro no Jardim Oratório Mauá, na rua Guarujá, número 191.

0: Franklin Rodrigues Cards, queria contar meu testemunho. 7 anos atrás, eu era um jovem que comecei a se envolver no tráfico, e eu fiquei quase 5 anos no tráfico. E como a palavra diz, que é um buraco puxa o outro, assim foi minha vida. Eu comecei aos poucos, passo 1 ano, passo 2 anos, e eu estava totalmente envolvido. E todas as vezes quando eu voltava para casa, eu não tinha alegria. Eu voltava alcoolizado, voltava com drogas, voltava com armas. Eu tinha droga dentro de casa, tinha arma dentro de casa. Toda vez que eu voltava pra dentro de casa, ela me via naquela situação, mas ela não falava nada pra mim. Ela só olhava e chorava. E ela orando por seguir em diante do Senhor. E todas as vezes ela falava: filho, Deus tem nada na sua vida. Eu falei: o que é isso? Ser cristão, nunca vou ser crente, não. Nunca vou vestir paletó, nem gravata, nem nada disso. Era pensar zumbar, mas vendo que Deus me dava vários livramentos de morte, de acidente, de bala perdida. Teve um tempo, uma vez que eu fui na igreja, eu fui com o intuito de, não de buscar Deus, mas com outro intuito. E eu fui caminhando para a igreja, Deus e amor. E naquele momento, eu tinha uma irmã que levantou, falou com minha mãe em revelação, e ela falou que era para não sair dessa vida. Se eu não saísse dessa vida, eu ia morrer. Minha mãe perseverou em oração. Eu quero falar para vocês, ouvintes que estão escutando meu testemunho, eu quero dizer para você que a Bíblia diz também que o tempo de Deus não é o nosso tempo. Você tem que perseverar, você tem que buscar o Senhor. E assim comecei a caminhar para a igreja, Deus foi me libertando da maconha, Deus foi me libertando do lança-perfume, dessas drogas aí. Deus foi me libertando. E eu comecei a caminhar. Aí eu comecei a congregar na Deus e Amor do Santa Maria. Eu comecei a congregar na igreja. E ali as pessoas foram me incentivando. A mocidade, Flecha do Valente, me aconselhando, falando: não, isso não é pra sua vida, jovem. Vem pra casa de Deus. Deus fez uma obra na minha vida tremenda. Deus mudou a minha vida, mudou meu modo de pensar. Hoje posso dizer que eu sou muito feliz. Eu tenho um brilho do Espírito Santo na minha vida. Me deu paz, alegria no meu coração que antes não tinha. E hoje estou feliz. Congrego na igreja Deus e Amor Serraria, no bairro Santa Maria, na Afonso Monteiro da Cruz. Já se batizei já. Já faz 7 anos que estou nesse ministério abençoado por Deus.
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7: Mesmo nas horas em que todos dormem, o Senhor não sai do seu lado.

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1: Três horas e um minuto.

0: o Senhor Jesus nos promete em sua palavra no livro de João, capítulo 14, versículos 13 e 14.
1: E eu farei o que vocês pedirem em meu nome, para que o Pai seja glorificado no Filho. O que vocês pedirem em meu nome, eu farei.
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paz do Senhor, prezados ouvintes, aqui estamos nós para buscar a presença de Deus mais uma vez. Quero convidar vocês, vamos falar com Deus, focados em Deus, vamos sentir a essência realmente dessa oração e aquele sentimento que só mesmo quando estamos conectados, eu não faço esse sentimento, não, vamos sentir isso aí de Deus falando com o Senhor, vamos orar por alguém.

Grandioso Deus, grandioso Pai, nos encontramos na sua presença. Nós exaltamos o nome do Senhor pela sua bondade, pela sua misericórdia, pelo seu amor. Agradecemos o Senhor pela paciência que o Senhor tem tido conosco. Senhor meu Deus, purifica-nos de todos os nossos pecados, as nossas iniquidades. Não são poucas não, meu Deus. Nós somos pessoas ruins. Buscando ser bons, ó Pai, mas mesmo buscando ser bons, nós sabemos, ó Deus, que a maldade nos acompanha em cada dia. Contamos com a sua misericórdia, Pai, e nós vamos orar ao Senhor, perdoados, abençoados. Já estamos sendo ouvidos pelo Senhor, claro que sim. Apesar, ó Deus, de nós não sermos pessoas boas como deveríamos ser, o Senhor é bom e a misericórdia do Senhor dura para sempre. Obrigado, Senhor meu Deus, pela nossa vida, pelo nosso alimento. Obrigado, ó Pai, pela força para continuarmos nas batalhas que se nos aparecem todos os dias. Obrigado, Senhor meu Deus, pelo socorro que o Senhor representa para nós. Ah, se não fosse o Senhor meu Deus, ah, se não fosse a oração dos nossos irmãos em nosso favor, ah, se não fosse essa igreja, Senhor meu Deus, intercedendo por nós, meu Deus, são essas orações que nos sustentam. E é verdade, Senhor meu Deus, é verdade. É tanta gente orando por nós, é tanta gente clamando por mim, pela minha esposa, pela minha família, pelos meus familiares, pela diretoria dessa igreja, porque a cruz é pesada, Senhor meu Deus, a cruz não leva nenhum. A cruz é pesada, mas nós não vamos tirá-la do nosso ombro também não. Obrigado então, meu Deus, pela força. E nós estamos aqui hoje, Pai, em agradecimento profundo e também, ó Deus, fazendo petições em favor de todas as pessoas, tanto as que estão orando conosco agora, como as que não estão orando conosco, mas estamos intercedendo por elas de alguma forma. Estamos intercedendo por esse ouvinte que intercede por outra pessoa, que intercede por outra. E nós vamos criando, Senhor meu Deus, uma verdadeira cadeia, elos de intercessão. Senhor meu

0: ao Senhor, meu Pai. Obrigado por ser o nosso Deus e obrigado por estar curando pessoas enfermas nesse momento. Obrigado, Senhor, meu Deus, por estar levantando pessoas desviadas nesse momento. Muita gente desviada, Senhor. Muitas pessoas julgam ter tido algum tipo de razão para abandonar os caminhos do Senhor. Não sei, ó Deus, é o Senhor quem sabe. Mas eu particularmente julgo, ó Pai, nesse momento, que o importante é que essas pessoas se levantem antes que seja tarde demais. O importante, Senhor meu Deus, é que esses corações possam reconsiderar o seu posicionamento antes que seja tarde demais. Senhor meu Deus, Senhor meu Pai, eu confio na força do seu poder. Eu confio no mover da sua misericórdia. Aliás, Senhor meu Deus, misericórdia. Eu sei que nós somos movidos pela misericórdia do Senhor. Pai de amor, nós precisamos de Ti. Nós precisamos do seu poder. Nós precisamos da sua mão estendida na nossa vida. Nós precisamos do Senhor fazendo maravilhas. Precisamos do Senhor visitando famílias, lares, abençoando pessoas. Pai da glória, quanta gente nesse momento precisa agora, Deus. Sei que posso estar parecendo ser imediatista, Senhor, mas a verdade é que muita gente já não pode esperar mais devido à gravidade da situação que estão vivendo. Muitas pessoas, Senhor meu Deus, não é que estão passando pelo vale da sombra da morte, é que já estão, Senhor meu Deus, sentindo o fungar da morte, estão sentindo o bafo da sensação da vida. Senhor meu Deus, Senhor meu Pai, algumas pessoas estão sendo vitimadas por enfermidades que a medicina tem tratado, tem buscado tratar e não estão os médicos conseguindo sucesso. Algumas pessoas, meu Deus, estão sendo vítimas de violência, vítimas de perseguições. Tem agido com mão forte, meu Deus. Quanta gente padecendo até mesmo de fome. Até mesmo, ó Deus, pessoas envergonhadas pela situação que estão vivendo, se entregaram à morte, perderam ânimo em relação à vida. Quanta gente tem lutado, Senhor meu Deus, o Senhor é testemunha. Tem buscado uma vida melhor, tem buscado um bom emprego, mas não tem conseguido. Isso tem desanimado essas pessoas, tem tirado delas o gosto pela vida. Chega em casa, Senhor meu Deus, aquela miséria, os filhos mal vestidos, mal alimentados, não tem uma escola decente, não tem nada, Senhor. Eu sei que o Senhor é poderoso para visitar essas pessoas, essas que estão pelo menos tentando, essas que estão, Senhor meu Deus, deixando a zona de conforto para lá, estão buscando, estão orando comigo agora. Eu sei que o Senhor pode agora, meu Deus, tomar essas vidas em suas mãos para abençoá-las, para tirá-las desse vale de desgraças, para tirá-las, Senhor meu Deus, desses sentimentos tão de desventuras. O Senhor é poderoso, Senhor meu Pai, para fazer dessas vidas, vidas com um testemunho. Senhor meu Deus, Senhor meu Pai, quantas contendas em lares, famílias, quanta gente, Senhor meu Deus, vivendo tantas contendas na vida, quantos lares abatidos pela briga, alguns lares abatidos pela traição. E tá do jeito que o inimigo gosta, tá do jeito que Satanás gosta, porque é o projeto dele matar, destruir a família. Senhor meu Deus, o Senhor é poderoso para fazer uma obra nesse momento. O Senhor é poderoso para fazer uma obra nesse instante. Senhor meu Deus, Senhor meu Pai, o Senhor é poderoso para visitar agora. Eu sou servo do Senhor e estou pedindo ao Senhor, visita, meu Deus, essas famílias agora. Visita, Senhor meu Deus, essas pessoas que estão entristecidas. Pessoas, ó Pai amado, que têm como companheira a solidão. Senhor meu Deus, Senhor meu Pai, o Senhor é Deus poderoso para fazer, ó Deus, não só companhia a essas pessoas, mas levar a elas também a companhia para que possam, ó Deus, ter uma vida.
1: Senhor, é poderoso também, ó Deus, eu peço ao Senhor, visita as criancinhas que estão enfermas, criancinhas que não têm ainda o poder completo, domínio da comunicação, muitas doentinhas e não sabem nem explicar o que realmente estão sentindo. Algumas delas, ó Deus, ainda bebês, o Senhor é poderoso para curar. Esse pai, essa mãe, essa família que lutou tanto para ter um bebê. E agora, Senhor meu Deus, esse bebezinho está enfermo. Os médicos estão lutando e essa criancinha corre o risco de morte. O desespero dessa família é grande. Senhor, visita agora essa família, curando essa criança, curando também esse adulto, esse velhinho. Senhor meu Deus, Senhor meu Pai, em nome de Jesus Cristo, o Senhor é Deus vivo, o Senhor é Deus poderoso, em nome de Jesus Cristo, cura essa enfermidade que está nesse corpinho, cura essa enfermidade que está nesse bebê. Senhor, abra agora, meu Deus, as portas dos céus e faça chover das tuas bênçãos. Eu quero repreender todo o poder do mal, eu quero repreender todo o poder do inferno, eu quero repreender todo o poder satânico, espírito maligno, espírito das trevas, saia dessa casa, espírito destruidor. Senhor, nós entendemos pela sua palavra que o ladrão é Satanás, e ele não vem senão roubar, matar e destruir, ponto. Senhor, meu Deus, é a missão do inimigo, invejoso, julgado, condenado. Ele realmente pretende roubar, matar, destruir, fazer o máximo de estrago possível. Ele sabe que o tempo dele é curto e é pouco. Por isso, Senhor meu Deus, ele tem descido contra nós com muita fúria. Por isso eu quero repreender todo o poder maligno e pedir ao Senhor meu Deus, em nome de Jesus. Senhor, o Senhor tem sido e vai continuar sendo nosso refúgio de geração em geração. Escudo forte, socorro presente, esconderijo. Sim, Senhor meu Deus, seja para nós o que o Senhor pretende ser para nós. Eu te repreendo, Satanás, caia por terra agora onde quer que você esteja. Caia por terra o espírito imundo, paralisia, parestesia, espírito de enfermidade, enfermidade natural. Meu Deus, eu repreendo essa enfermidade que consome esse fígado, que consome esse rim. Essa enfermidade que consome, Senhor meu Deus, esses ossos, essa enfermidade que só traz dores e mais dores todos os dias. Senhor, essa pessoa que não vive, a não ser que esteja debaixo de analgésicos, anestésicos. Senhor meu Deus, o Senhor é Deus poderoso para fazer uma obra de cura, de maravilha. E fazer também, ó Deus, com que testemunhos que exaltam o nome do Senhor, mas ao mesmo tempo levam pessoas à reflexão, aconteçam e alcancem vidas. Senhor, visita agora, ó Deus, pessoas que não tiveram opção a não ser buscar os processos médicos e estão hospitalizadas, Senhor meu Deus. O Senhor é poderoso para nesse momento visitar os hospitalizados. O Senhor é poderoso para curar as enfermidades, as mais profundas, as enfermidades mais terríveis, mais mortais. O Senhor é poderoso, Senhor meu Deus, para fazer uma obra, e isso glorifica o nome do Senhor. Eu te exalto, meu Deus, meu Pai. Exaltado seja o nome do Senhor. Tudo é para a glória e honra do nome do Senhor. Eu sei muito bem, ó Deus, que não sou eu quem cura, não. Eu sei que é o Senhor. O Senhor é o dono da bênção, o Senhor é o doador da vida. Purifica-nos, ó Deus, lava-nos na sua palavra, purifica-nos no teu sangue. Senhor, visita, Senhor, esse hospitalizado. Visita agora, meu Deus, as pessoas que estão nos presídios. Muitas delas, ó Deus, cometeram crimes. Muitas delas arrependidas, ó Deus, já confessaram, deixaram-se servas no Senhor. Algumas estão ouvindo, ponderando, Algumas nem querem ouvir. Mas a verdade, ó Deus, é que a palavra do Senhor continua sendo falada. E eu apresento nas mãos do Senhor todos os presidiários, as pessoas, ó Deus, que estão cumprindo a sua pena nas penitenciárias, nas colônias penais, nos presídios, até nas delegacias. Visita, meu Deus, para curar esses corações, para recuperar essas vidas. Não somente os presidiários, mas também as autoridades. Desde aqueles, ó Deus, que exercem as suas funções, os judiciários, os juízes, bem como também, ó Deus, aqueles que trabalham nas ruas para manter a lei e a ordem, trabalho perigoso, ó Deus, dos policiais, civis, militares, porque não via até o exército. Senhor, meu Deus, que sejam guardadas essas vidas também. Senhor, eu quero que o Senhor visite agora também, ó Deus, senadores, deputados, todos aqueles que exercem algum papel, pelo menos, ó Deus, o nosso pensamento em favor da nação, que possam dirimir com sabedoria e se comportar, ó Deus, não só como cidadãos, mas se comportar, ó Deus, como pessoas honestas que estão lutando e labutando em favor do povo. Senhor, meu Deus, é o que diz a sua palavra para nós apresentarmos as autoridades em suas mãos para que tenhamos paz. Deus e poder, em nome de Jesus, eu quero repreender todo o poder do mal que afeta a família, que afeta os negócios dessa família. Pessoas, ó Deus, que estão vivendo um estado de miséria. Ah, meu Deus, quanta miséria nessa casa, nessa família. Eu te repreendo, espírito da miséria. Eu te repreendo, espírito da miséria. Eu te repreendo, espírito maligno, que tem levado essa vida, a viver essa vida miserável, essa vida horrorosa. Senhor, meu Deus, abra as portas dos céus para multiplicar o pão de cada dia. Meu Deus, nós queremos que o nosso país tenha progresso. Nós queremos que o nosso país atravesse essa crise logo. Que o nosso povo tenha uma melhora de vida. Que o nosso povo tenha uma vida melhor. Nosso país, ó Deus, é tão abençoado. Que a gente planta que dá, meu Deus. Às vezes nos falta sabedoria para administrar, economizar. E às vezes nos falta, Deus, a oportunidade de viver com os recursos que nós geramos, porque muitos, ou muita parte desse recurso, infelizmente, não tem chegado da forma que deveria chegar até a população. Quantas crianças, e não só crianças, também adultos, que nesse momento, ó Deus, que é o momento de refeição, não tem a sua refeição, não tem o seu almoçozinho ali, o seu cafezinho, não tem nada, meu Deus. Isso é triste demais, Senhor. E assim eles não têm o almoço, não têm a janta. E às vezes, ó Deus, essa família que está ali pedindo misericórdia, Senhor, não sabe quando vai ter a próxima refeição. Meu Deus, coloca piedade no coração dos mais favorecidos, que contribuam em favor desse povo. Coloca piedade, Senhor, meu Deus, no coração de pessoas que desviam verbas, ó Deus, até da merenda escolar. Coloca piedade nesses corações, ó Deus. Quantas famílias, ó Pai, não tem nada, meu Deus. Faça de alguma coisa, de alguma maneira, ó Pai, chegar a essas famílias o recurso, pelo menos o alimentício. Meu Deus, meu Deus, meu Deus, em nome de Jesus, eu repreendo esse poder maligno que veio trazendo a essa pessoa essa vertente de drogas. Espírito maligno, sai do corpo, sai da vida dessa pessoa que está vivendo nas ruas. Tem até casa para morar, tem até família. Mas você veio, Satanás enganou, criou a sua confusão, a sua contenda. E você levou essa pessoa para o olho da rua, e essa pessoa agora não quer nem saber de voltar para casa, vivendo essa vida amargurada, essa vida drogada, essa vida alcoolizada. Senhor meu Deus, o Senhor é poderoso para libertar essa pessoa desse problema já considerado social, altamente social. O Senhor é Deus poderoso, eu sei, é Deus que pode até passar pelo social, mas por que não passar pelo espiritual? Te repreende, Satanás, espírito enganador, sai agora. Sai agora, há poder no nome de Jesus, eu te ordeno, sai agora, espírito destruidor. Você crê dessa pessoa para essa vida horrorosa, que só leva para a morte. Eu te repreendo, espírito maligno. Eu repreendo você, dor maligna. Meu Deus, haja agora para repreender essa dor. Essa pessoa que estava esperando para orar comigo. Essa dor é incessante. Essa dor é absurdamente ridícula. Essa dor, ó Deus, leva essa pessoa à margem da loucura. Senhor, eu repreendo essa enfermidade, essa dor em nome de Jesus. Em nome de Jesus, saia agora desse corpo, desapareça. Senhor, que nós possamos ter paz com ministros da sua palavra. Que nós possamos encontrar compreensão e também sermos compreendidos. Às vezes, ó Deus, eu sei que tanta coisa, tanta crítica, tanta reclamação, é tanta coisa, Deus, que não nos ajuda no peso da nossa cruz. Mas nós pedimos ao Senhor que nos ajude, Senhor. Felizmente nos deparamos com pessoas incompreensíveis, algumas contendeiras, outras mentirosas, outras que só têm críticas ácidas, outras que querem nosso mal mesmo, Senhor. Outras que mentem em nome da verdade para prejudicarmos, prejudicar o próximo. Meu Deus, livra-nos do homem mau e do homem violento, é a oração do seu servo. Livra-nos do homem, da mulher, dos maus e violentos. Eles estão aí, ó Deus, e pensam que nós não os detectamos, mas detectamos sim. Pensam que o Senhor não está vendo, mas o Senhor está vendo sim. Meu Deus, dá direção, Senhor, aos seus obreiros, aos seus servos e servas, à diretoria da Igreja Pentecostal, Deus e amor, como um todo. Que nós tenhamos, ó Deus, empenho, compreensão, sabedoria, que estejamos, ó Deus, ligados nas coisas que concernem a sua obra, para que da melhor maneira possamos administrar, Senhor. Sabemos que a necessidade vai longe. Sabemos, Senhor meu Deus, que nós temos coisas imediatas, igrejas para serem reformadas, construídas, igrejas, ó Deus, para serem estruturadas. Temos, ó Deus, ensinamento para ser realizado aos nossos obreiros, às nossas obreiras, aos nossos jovens. Somos apenas crianças que engatinham, e estamos crescendo e vamos crescer. Dá-nos sabedoria, Senhor, dá-nos tempo. Ajuda-nos a administrar bem, Senhor, os recursos financeiros da sua obra, para que, Senhor meu Pai, tudo seja colocado no seu devido lugar, o nome do Senhor seja glorificado, e pessoas tenham ânimo e entusiasmo para continuar ajudando a sua obra de forma financeira. Meu Deus, eu creio que o Senhor está ouvindo a nossa oração, eu creio que o inimigo está repreendido, eu creio que a mão do Senhor está estendida nesse momento para fazer maravilhas e abençoar a todos, em nome de Jesus.

0: Deus abençoe grandemente a sua vida. Eu sou o pastor Leonival de Almeida. Que a bênção de Deus tenha caído sobre você e sobre toda a sua família. É o programa Voz da Libertação da Igreja Pentecostal Deus de Amor, uma igreja de todos e para todos. Fiquem com Deus, na paz do Senhor Jesus.
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1: Após Jesus ter

0: os olhos. E estando com os olhos fitos no céu, enquanto ele subia, eis que junto deles se puseram dois homens vestidos de branco, os quais lhes disseram: Homens galileus, por que estáis olhando para o céu? Esse Jesus que dentre vós foi recebido em cima no céu, há de vir assim, como para o céu o vistes ir. Atos dos Apóstolos, capítulo 1, versículos de 9 a 11.
1: Três horas e 28 minutos.

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passagem do tempo em que você achará que a luz do sol, da lua e das estrelas perdeu o seu brilho e que as nuvens de chuva nunca vão embora. 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

sentirá medo de lugares altos e até caminhar será perigoso. 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

0: Jesus, quero contar uma experiência que eu tive com Deus quando eu estava procurando uma igreja de servir a Deus. Eu andei em algumas igrejas, vários ministérios, porque eu queria uma igreja que eu pudesse me encontrar com o Senhor. E visitei alguns ministérios, mas nenhum deles me tocou. Certo dia, eu entrei na sede mundial e lá eu sentei e fiquei observando o culto. E veio as irmãs cooperadoras, obreiras, e me chamou, né, para ir na frente aceitar Jesus na hora que o missionário estava pregando. Lembro eu que era um dia de quarta-feira, mas eu não quis ir, estava sozinha. Aí no outro domingo, quando foi no domingo, eu voltei para a igreja novamente. Eu senti o Espírito Santo de Deus falando comigo no meu coração: vai ser aqui que eu tenho grande obra para fazer na sua vida através do Espírito Santo. E ali, irmão, eu sentei. Aí as irmãs, na hora do apelo, elas vieram me chamar. Eu estava toda cheia de pintura, eu estava com cheia de bijuterias, pulseiras, de calça comprida. E ela falou: vamos lá na frente, vamos aceitar Jesus. E eu fui. O missionário estava pregando, era na época da sede mundial, né, na igreja antiga, e eu fui, né? Aceitei Jesus. E aí, quando eu cheguei em casa, eu já fui tirando as coisas que não era do agrado de Deus na minha vida. A Espírito Santo de Deus já foi fazendo uma obra na minha vida. Aí se passou, né, eu acompanhei os cultos, ia nos cultos na quarta, no domingo, com o missionário. Passou 6 meses, começou a anunciar o batismo. E um dia o missionário falou assim, que as pessoas que estivessem já se preparando para o batismo, se quisessem entrar na fila para ser batizada com o Espírito Santo, ele ia descer do púlpito e ia colocar as mãos sobre as nossas cabeças. Irmãos, eu senti uma vontade muito grande de entrar na fila, mas nesse dia eu estava com meu filho de 8 anos e a minha filha de 6 meses no colo. Mas mesmo na oração eu senti uma graça de Deus sobre a minha vida. Eu falei: mas eu não vou na fila, vou esperar para o próximo domingo. E quando terminou o culto, eu vim embora, cheguei em casa e falei com meu esposo, falei: olha, eu queria que você fosse comigo na igreja, porque ele não ia. Eu queria que você fosse comigo no culto, porque o missionário está fazendo, mandando ficar na fila, que é batismo com o Espírito Santo. E ele desce do culto e põe a mão na cabeça das pessoas. E eu queria ir para a fila, mas com as crianças não dá. E ele foi, irmãos. Quando foi no próximo domingo, ele foi comigo. E assim começou a oração, né? Eu falei para ele ficar com as crianças e entrei na fila. Quando eu entrei na fila, eu fui sentindo um poder muito grande do Espírito Santo sobre a minha vida. Mas eu não estava batizada ainda, mas eu sentia que eu ia ser batizado naquele dia. E assim fomos. E eu vi um missionário descendo do púlpito e colocando as mãos sobre as cabeças das irmãs, as irmãs cheias do Espírito Santo. E eu estava orando, e eu comecei a sentir algo diferente sobre o meu corpo, sobre a minha vida naquele momento. Mas ali eu estava assim, quando o missionário foi chegando perto de mim, eu parecia que algo estava impedindo, porque parecia que eu estava me sentindo acanhada naquele momento. E eu não me soltava para ser batizada. Aí o servo de Deus, missionário Davi Miranda, ele se aproximou de mim, colocou a mão na minha cabeça e falou assim: minha serva, você já está batizada com o Espírito Santo. Naquele momento, eu comecei a sentir um poder tão grande de Deus sobre a minha vida, que eu sei que dali me tiraram, levaram lá para o púlpito,
1: Eu fiquei lá, irmão, cheio do Espírito Santo, falando em línguas estranhas. E quando foi naquele momento, o culto foi, chamaram todo mundo para ir para frente receber oração. E eu ali já estava ajoelhado no culto. Eu sei que terminou o culto, irmãos. Chegou meu filho e falou: mãe, o culto já terminou. É, já acabou, já tá na hora de ir embora, já deu paz do Senhor. Irmãos, eu não vi. Eu estava tão cheio do Espírito Santo de Deus que eu nem vi o culto terminar. Eu ali de joelho, dobrado ali na beira do corpo, só recebendo o poder do Espírito Santo de Deus. E essa é uma experiência que eu tive. Então eu agradeço a Deus por esse ministério e que Deus abençoe e todos aqueles que estão na frente desse trabalho. Deus abençoe a todo mundo. E que aquele que tem chamado do Senhor, e que abra seu coração e faça a obra do Senhor. Deus abençoe por essa oportunidade, em nome de Jesus Cristo.
2: Quanto sofrimento, desilusão, tristeza e angústia na sua vida, caro amigo ouvinte. Você vive chorando, pensando: Deus se esqueceu de mim, Deus me abandonou, Deus não quer mais nada comigo. Você está enganado. Deus te ama. Deus te quer bem. Deus quer abençoar a sua vida. Você está pensando em tirar a sua própria vida? Você pensa em fugir de tudo e de todos, esconder-se e dizer: ninguém gosta de mim? Você está debaixo de uma depressão. Preste muita atenção. Deus te ama, porque de tal maneira Ele enviou seu único

retirou a dizer mais ainda: vinde a mim todos que estão cansados e oprimidos, e eu vos aliviarei. Caro amigo ouvinte, lembre-se de uma coisa: Deus nunca vai te desamparar. Esforça-te, tem bom.

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2: 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E para a glória do Senhor, estou na presença dele. Paz do Senhor.
3: 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Hoje faz 24 anos que estou na presença do Senhor Jesus, nesse ministério que eu amo tanto. Amém?
4: 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Eu conheci a ação de Deus e Amor do Parque Dom Pedro através da minha cunhada. Foi quando eu estava passando luta muito grande no meu relacionamento, e ela falou pra mim, vai no sede. E eu fui, comecei a participar da campanha das quarta-feira. E foi uma bênção na minha vida. 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Eu não deixo de ouvir, eu não deixo de acompanhar. Eu sempre acompanho as orações, eu peço oração, eu agradeço muito a Deus por ter colocado vocês na minha vida. E que Deus abençoe a todos. Eu agradeço a oportunidade.
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Simona, eu moro aqui na Vila Nova Cachoeirinha e quero dar o meu testemunho. Meu marido era viciado em drogas e tudo que possa imaginar, bebida, álcool. E que todo dia Deus ele foi liberto para a honra e glória do Senhor Jesus. Hoje ele trabalha motorista de ônibus.

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Vida profissional. Dicas para ter inteligência emocional no trabalho.

0: suas emoções influenciam diretamente na produtividade e no desempenho das atividades cotidianas, principalmente no trabalho. No ambiente corporativo, isso não é diferente. Além da inteligência emocional ser fundamental para a realização de tarefas com excelência, o trabalho implica em enfrentar pressões e desafios. A capacidade de lidar com os sentimentos pode ser decisiva para o crescimento profissional. A forma como gerenciamos as nossas emoções pode determinar se vamos avançar ou estagnar na nossa carreira. Algumas dicas para ter mais inteligência emocional aí no trabalho são: autoconhecimento, conhecer as suas emoções, identificar o que te afeta pode facilitar a superação de desafios no ambiente de trabalho. Inserir o hábito da terapia profissional na rotina pode ser uma excelente opção. Autocuidado, então cuidar da sua saúde mental e física, é fundamental para lidar com desafios externos. A alimentação saudável e a prática de atividades físicas são ótimas aliadas. O autocontrole também é muito importante. Conter as suas reações em situações de estresse é importante para evitar agir de maneira impulsiva. Fazer uma pausa e controlar a respiração podem auxiliar nesse processo. Telas em excesso. Entenda como a tecnologia pode se tornar uma vilã da saúde mental. O uso de telas é um hábito comum aí da maioria da população. Aqui no Brasil, 87,6% dos brasileiros com 10 anos ou mais tinham um aparelho de telefone celular no ano passado, de acordo com o IBGE. São notórios aí os benefícios que a internet proporciona no cotidiano, facilitando diversas tarefas diárias. O problema acontece quando não há equilíbrio entre o tempo diante de telas e o gasto em outras atividades, como convivência com a família e social, atividades físicas e outras necessárias de todo ser humano. Ao trocar a vida social pela internet, a produção do hormônio ocitocina e dos neurotransmissores dopamina e serotonina, que é equilibrada na interação social, passa a ser substituída por uma produção imediata, o que causa dependência e isola mais ainda a pessoa. Os estudos mostram que o uso excessivo dessas tecnologias resulta em sintomas de dependência química, como os da dependência alcoólica ou da dependência de jogos, por exemplo. O efeito é comparado ao de vício mesmo, que pode afetar várias áreas da vida das pessoas. Os efeitos do uso excessivo de tela podem afetar mais os nativos digitais, aqueles que já nasceram na era digital. São pessoas que já vieram ao mundo conectados, que não conhecem a realidade sem a internet e têm as suas habilidades e comportamentos moldados pelas tecnologias e a internet. Eles são muito mais dependentes, imediatistas e multitarefa que as outras gerações.
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3: Meu nome é Sara, eu moro em Várzea Grande, Mato Grosso. Eu ouço esta rádio o dia inteiro. Eu louvo a Deus por esta rádio maravilhosa. Deus abençoe a todos.
4: A paz do Senhor em mim. Ouço o programa todos os dias. Esse programa é uma bênção aqui na nossa casa. Eu sou Marisa, moro em Regente Feijão, no interior do estado de São Paulo. Muito obrigada.
5: A paz do Senhor, aqui é o irmão Eli de Jaú. Eu ouço o programa de vocês, gosto muito de quando vocês darem uma palavra, um testemunho, que Deus continue abençoando a vida de vocês. Muito obrigado, a paz do Senhor. Deus abençoe a todos.
6: Sou Maria do Socorro, de Ribeirão Preto, acabando o seu programa todos os dias, que Deus abençoe todos vocês.
7: Pai, Senhor Jesus, eu fico embuçada na segunda crise. Gostaria de mandar um alô para todos os ouvintes que estão ouvindo a sua programação e desejar uma semana abençoada aí, tanto na sua vida como de toda a família. Deus abençoe. Fique na paz, Senhor Jesus.
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2: Graças e paz a todos aqui.

Deus. Que Deus, nessa hora, possa estar guerreando o favor de cada irmão, de cada irmão. E pode ter certeza que, operando o nosso Deus hoje na tua vida, na tua casa, no teu casamento, quem?

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1: E para esta segunda-feira especial, último dia do mês de agosto, dia 31 de agosto de 2026, se despedindo do mês de agosto, segunda-feira, pela parte da manhã, cooperador Jailton ministrando a palavra de Deus. Às 7 horas, 9 horas, temos diácono Elias Santos ministrando a palavra de Deus. Ao meio-dia, aquele culto especial no intervalo do seu almoço, você que está aqui na Grande São Paulo, nós temos o culto com o presbítero Wellington Alves, e às 15 horas, presbítero Alan Feitosa ministrando a palavra de Deus. Encerrando a segunda-feira, aquele nosso culto especial aqui na sede mundial e através da transmissão pelo YouTube e nas redes sociais, é a segunda-feira do pão. A segunda do pão, que a partir do mês de setembro contará com a partição especial da Escola Teológica Deus e Amor, iniciando com os professores da ETDA. Então, a partir desta segunda-feira, nós teremos uma sequência, uma série de mensagens com participação da Escola Teológica Deus e Amor. É a segunda do pão. E nesta segunda-feira estará participação com os professores da Escola Teológica Deus é Amor.
2: Atenção, discipuladores e todos vocês que gostam de ganhar almas para Jesus. Nesta segunda-feira nós teremos uma noite especial de capacitação para aqueles que querem ensinar, querem fazer um acompanhamento ao novo convertido. Será a partir das 19 horas até as 21 horas aqui na nossa sede mundial, na Rua Prefeito Passos, número 10, bem ao lado do terminal do metrô Parque Dom Pedro II. Vocês que desejam aprender como cuidar, ensinar aqueles que são novos convertidos, vocês não podem perder esta segunda do pão. Ganhar uma alma para Jesus é uma bênção, mas o trabalho não termina quando ela aceita Jesus. O novo convertido precisa ser orientado, fortalecido e acompanhado para que ele continue firme nos caminhos do Senhor. A Bíblia nos ensina a fazer discípulos, e um discípulo capacitado, preparado, é muito melhor e pode fazer toda a diferença na vida do novo convertido. Venha aprender princípios bíblicos e práticos para ser um bom discipulador. 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Quem cuida de uma alma ajuda a construir um discípulo. 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Esperamos por você.

0: Meu nome é Luana Salim, do Nascimento. Eu vim de Minas Gerais, eu sou de Campos Altos. E eu sempre fui, na minha infância, uma pessoa muito problemática, porque eu era muito antissocial. E os médicos, depois de um tempo que eu tive depressão, eles me disseram que eu tinha borderline. E tudo isso veio desencadeado da minha infância. E borderline é um transtorno de personalidade limítrofe. E a gente não sabe discernir o que a gente está sentindo, se é certo, se não é. Tem coisas que a gente sente de uma forma totalmente diferente, um impacto é maior. E a minha infância, ela foi muito triste, porque eu nunca conseguia fazer amizades, em casa era brigas, muitos xingamentos, e eu cresci naquela área e sempre me sentindo muito infeliz. Chegou aos meus 12 anos, eu me rebelei contra aquela situação e me entreguei a uma vida de procrastinação. Eu me entreguei à prostituição e pensava que assim eu poderia ser feliz. Mas 6 meses depois, eu conheci um colega já de escola, ele me chamou para ir para a igreja. E eu fui, foi a primeira vez que eu, pela minha vontade, aceitei o Senhor Jesus. Me batizei, passei 2 anos na igreja. Mas eu tinha um processo para viver e não entendia o que ainda viria em toda a minha vida. Eu amiguei com um namorado que tinha na época, com 18 anos. Eu já não suportava mais ficar com ele, porque eu passava muita dificuldade em casa. Ele só jogava, não pensava mais em casa, passava dificuldades e comecei a trabalhar. No que eu comecei a trabalhar, eu tive outra visão de vida. Falei, não, isso pra mim não dá mais. Eu terminei com ele e acabei me relacionando com o primo dele. 1 ano e 4 meses depois veio um abuso. E foi muito triste para mim, porque aquele abuso, ele mexeu profundamente no meu psicológico. Como eu já tinha todos os problemas que eu já tinha enfrentado na infância, veio a depressão. 4 anos depois, começou a automutilação, as tentativas de suicídio. E eu já não via mais uma saída, porque eu só queria ficar no quarto fechado, me isolando, não queria conversar, não queria sair. Nem trabalhar mais eu queria. Eu pensava que se eu morresse, aquele sofrimento ia acabar. Porque o meu psicológico, ele não me dava um dia de paz. E sempre vinha aquela pressão psicológica que eu tinha ouvido. Que eu não era ninguém, que eu era pior do que um lixo hospitalar. Que nem um bebê chega perto. E aquilo mexeu de uma forma tão intensa comigo que não tinha mais sentido. Eu não tinha mais esperança de que um dia algo fosse mudar. De relacionamento em relacionamento, foram 10 casamentos ao longo desse tempo. Não um casamento certo, como deve ser feito no cartório. Relacionamentos em que eu decidia morar com a pessoa. E nesses 10 relacionamentos eu apanhei muito, passei fome, foi dificuldades. Só Deus e eu sei o que eu passei nessa vida. Cheguei até a falar, Senhor, hoje daqui eu não saio. Mas eu esquecia que, além de tudo, eu tinha um Deus que guardava a minha vida. Antes da depressão, Deus me deu uma revelação, que eu ia passar por dentro de um grande mar. E quando eu não conseguisse mais caminhar, Ele ia me tomar em seus braços e ia vencer comigo esse mar. E hoje, louvado seja Deus, eu venci esse mar. Meu encontro com Jesus foi maravilhoso. Foi num dia de pregação sobre perdão, aqui na Deus e Amor, numa sexta-feira, pastor Kleber pregando. E eu nunca me perdoei por muitas coisas que aconteceram na minha vida, porque eu sabia que algumas das coisas que aconteceram, um pouco foi por causa das minhas atitudes desenfreadas. E aquela pregação, ela foi no íntimo do meu coração. Eu falei, se você não se perdoar do que aconteceu, do que te fizeram, como que Deus vai te perdoar de tantas outras coisas que você fez? Se liberta desse jugo, é muito pesado. Pega o meu jugo, o meu fardo é leve. Venha ter paz. E aquele dia foi o dia que foi marcado meu encontro com Jesus. E ali eu pude ver que tudo que eu havia passado, sofrido, tudo tinha um propósito. Deus, ele me mostrou tantas coisas em meio a essa depressão, que ele nunca me abandonou, embora teve dias que eu questionasse a Deus, perguntando se ele havia me esquecido ou que não me amasse. Mas hoje, olhando para trás e vendo quão forte ele me tornou, eu tenho a sabedoria de falar para todos que enfrentam a mesma coisa. Ainda há esperança, porque há um Deus que, independente dos seus pecados, dos seus feitos, ele te ama, porque ele te criou para adorá-lo. Então, a nossa sabedoria hoje que Deus tem nos dado é que, apesar de todos os empecilhos na nossa vida, temos que ter a lembrança e a esperança que Deus, ele pode mudar tudo, simplesmente da noite para o dia. E quando a gente entrega a nossa vida nas mãos dele, a gente tem paz, a gente tem sabedoria para ajudar até mesmo quem está passando pela mesma situação a qual vivenciamos há um tempo atrás. E hoje, eu estou aqui servindo ao Senhor na Igreja Pentecostal Deus Amor. Tem 2 anos já que estamos aí firmes no Senhor. Não penso mais em tirar minha vida. Hoje eu sou grata. Eu sou grata pelo ar, pela vida, por esse céu maravilhoso. E ele vai salvar cada pessoa que também dá o primeiro passo. Porque Deus, ele precisa do nosso primeiro passo para poder agir na nossa vida. Irmão, eu quero falar para vocês que enfrentam o que eu enfrentei. Tem dias que você vai olhar assim e vai falar assim: eu não aguento mais. Vai pedir até mesmo ao Senhor para te tirar dessa terra. Mas lembra de uma coisa: às vezes o que você está passando é um processo para abençoar uma vida lá na frente que vai estar passando pelo que você passou. Tenha fé, tenha esperança, continue clamando a Deus, porque ele nunca tarda, ele chega no momento certo. E tudo que você está vivendo hoje vai servir de testemunho para ajudar uma alma que tanto precisa. Eu sei que a situação é difícil e que a nossa mente, ela é muito limitada. E às vezes a gente pensa em não ter mais esperança, mas ainda tem. Porque enquanto houver o dia, enquanto houver o fôlego de vida, ainda há esperança, ainda há transformação. Venha para Jesus, venha sentir a paz que excede todos os entendimentos. A paz que você vai olhar para trás e falar: meu Deus, eu não acredito que eu vivi tudo aquilo. Porque vai ser tão glorioso sentir o amor do Senhor no seu coração que você nem sequer vai lembrar dos terrores que você já enfrentou. É difícil? É, mas Deus, ele sabe como agir na nossa vida. A gente não, mas temos que entender que temos que nos entregar, porque fomos feitos para ele, para adorar o nome santo do Senhor. O meu aniversário do nascimento dos santos.
1: Este é o poder da palavra. Conhecereis a verdade vos libertará. Que lindo testemunho da nossa irmã. Quem sabe você vive uma vida nessa mesma realidade, uma realidade em que já buscou saídas em relacionamentos, em oportunidades, em carreira, mas permanecem como se estivesse sempre dando voltas, perdida no mesmo lugar. Mas só Jesus Cristo tem o poder de libertar e trazer de volta a paz que excede todo entendimento, como ela descreveu. E ela conseguiu isso ao ouvir a palavra numa sexta-feira, através da palavra sobre perdão. Ela reconheceu a sua necessidade e ela viu que a palavra estava falando exatamente dela, porque é isso que a palavra de Deus faz. Ela nos mostra os nossos erros, os nossos pecados, e nos mostra o caminho para solucionar todos esses problemas. Eu quero convidar você hoje, deixe que a palavra de Deus, ela te liberte, ela te cure, ela te transforme. Deixe que a palavra de Deus, ela traga uma nova vida para você. Quero te convidar, venha hoje nesta segunda-feira, ouvir a palavra de Deus. 5 cultos. E à noite nós temos a segunda do pão. Um culto em que a palavra de Deus tem como tema a centralidade de Cristo nas nossas vidas. O endereço é muito fácil. Grande São Paulo, Avenida Prefeito Passos, número 10, bairro Liberdade. O culto começa às 19 horas. Você que vem de transporte público, nós ficamos bem próximo à estação de metrô Pedro II e à estação de ônibus também, próximo aqui à Praça da Sé. Você que vem de aplicativo e veículo próprio, temos estacionamento coberto, gratuito e seguro. 19 horas, segunda-feira, segunda do pão. 4 horas e 30 minutos, vamos agora do quadro Projeto Eu Mais Um, com Débora Miranda, com o tema Ética Cristã.

0: chegando a mais uma vez. Eu sou a Rui Cristo Débora Miranda com o programa Eu Mesmo. Ah, que maravilha saber que você, quando temos esse choro, você já aumenta o volume do rádio, porque você sabe que você vai ter uma aula, você vai ter aí um ensino da palavra de Deus. Não somente novos convertidos nos acompanham, eu sei que muitos irmãos já, crentes há muito tempo, têm aprendido. Isso é bom, eu fico muito grata ao Senhor por ser útil na obra, no reino de Deus. Nós estamos falando esta semana sobre comportamento, relacionamentos de esposa para com esposo, de filhos, enfim. E hoje nós queremos falar sobre ética cristã. O que é ética cristã? É um conjunto de princípios e valores morais baseados pela palavra de Deus, buscando a perfeição pela graça de Deus. É claro que por nós mesmos, não. É claro que nós temos que nos esforçar, ter esforço humano pela graça de Deus para nós alcançarmos uma perfeição, podemos dizer assim, entre aspas, né? É um comportamento ético, um comportamento baseado na palavra de Deus. E a ética cristã na igreja, na sociedade, é o que nós vamos falar hoje, começando pelo comportamento do cristão na igreja. Primeira coisa, a sua frequência como crente lá na igreja é muito importante. Procure chegar a tempo aos cultos e outras atividades. Não seja aquele crente que chega depois da mensagem, não seja aquele crente que chega no ensaio, já passou mais de uma, duas horas de ensaio, ou já no finalzinho. Não se preocupe em ser uma pessoa responsável, ter ética, né? De um bom comportamento, de um bom exemplo. Isso é muito crucial, principalmente isso lá no mundo, onde as pessoas estão mais em observação sobre você. Procure chegar no lugar e no tempo certo. A pontualidade é uma indicação de interesse. Sabiam disso? Quando a pessoa chega atrasada, sempre após um evento, uma atividade, dá-se a impressão que ela não tem interesse por aqui. Então, é importante você estar atento sobre a sua responsabilidade quanto aos horários de cultos e também de ensaios ou qualquer outra atividade. Você sabia que a sua atitude diz muito sobre você? Não distrai a atenção das demais pessoas na igreja com seu modo de vestir, com seu modo de caminhar ou de se sentar. Não converse com ninguém na hora do culto, não mexa no celular. Se você vai à igreja com crianças, procure observar que eles estejam confortáveis para que eles não saiam correndo pelo tempo, não fiquem chorando, porque criança tem realmente esse comportamento, é muito natural ela chorar, principalmente quando ela não sabe falar, não tem como falar, ela chora. Ela está buscando a satisfação de uma necessidade. Mas você pode, antes mesmo de chegar na igreja, cuidar dela. Se ela precisa de água, se ela já foi ao banheiro, não é? E principalmente se tem uma escola bíblica para ela, sobre o tempo, deixe sua criança na escola bíblica, para que você chegue a tempo, né? E você não venha distraído com as pessoas durante o culto. Agora é também ética cristã, a sua participação é necessária. Participe do louvor, participe do culto. Em tudo que você fizer durante o culto, mostrando uma participação, é também um exemplo. É mostrando que você tem interesse de ser alimentado pela palavra de Deus. Quantas pessoas, infelizmente, dão o nosso coração de falar isso, que não dão valor à palavra de Deus, conversam e dão uma testemunha aos novos convertidos que estão recém-chegando na igreja, se levantam de qualquer maneira. Muitas vezes a gente vê músicos, não são todos, graças a Deus, que chegam depois do culto ter começado e começam a afinar o instrumento e se levantam no púlpito e desce e puxam a cadeira e puxam o fio para ligar o teclado, aquela movimentação. Gente, nós não podemos ser pontos de distração, muitas vezes usados até pelo maligno para tirar a atenção do povo da mensagem que o Senhor está dando à igreja. Quanto mais modesto e quieto você entrar na igreja, melhor. Se você está chegando atrasado por um motivo muito longe do seu trabalho, de escola ou coisa de outra natureza, chegue quietinho e fique lá atrás. Assista o culto lá atrás, depois você vai em frente. Irmãos, nós precisamos dar bons testemunhos. Principalmente na hora do culto, temos que ter reverência à palavra do Senhor, reverência pela presença de Deus. Estamos aqui não para criticar pessoas, não é longe de mim isso. Estamos aqui para orientar pela palavra de Deus o seu comportamento como um servo, como um servo de Deus. Nós vamos prosseguir falando ainda de ética cristã nas próximas programações. Você tem alguma dúvida? Manda sua mensagem para 11 9 8292 3392. Por hoje é só, até a próxima edição, aqui mesmo dentro do programa A Voz da Libertação. Um grande abraço, até lá, se despede Débora Miranda, na paz do Senhor.
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1: Clamemos ao Senhor, pois a palavra de Deus nos garante: clamas a mim e respondeis coisas firmes e grandes que ainda não conhece. Clamamos ao Senhor e Ele nos responderá com sua providência divina. Poderoso Deus e eterno Pai, graças te damos, Senhor, por esta manhã maravilhosa. Obrigado, Senhor, por este dia que se inicia. Mais uma manhã, Senhor, com mais uma semana abençoada. Que eu creio, Senhor, que o Senhor nos abençoará, como tem nos abençoado todas as outras. Obrigado, Senhor, pois como diz o salmista, eu me deitei, dormi, me levantei, porque o Senhor me sustentou. Tu tens sido nosso refúgio, fortaleza, socorro bem presente na hora da angústia. Nessa madrugada do socorro de Deus, quantos livramentos o Senhor proporcionou, quantas bênçãos o Senhor abençoou. Obrigado, Jesus. Obrigado, Senhor, pelo teu livramento, pela paz e segurança, Senhor. A vida dos teus filhos, Senhor, durante toda esta noite, o Senhor guardou o nosso lar, a nossa casa, a nossa família. E para aqueles, Senhor, que passaram por dificuldades, que se viram, Senhor, em momentos de desespero, ó Pai, tu foste a resposta. O Senhor, meu Deus, trouxe a paz também, em meio às lutas, em meio às provações e às dificuldades. Só temos a te agradecer, ó Pai. Mas neste momento clamamos, Senhor, pela tua providência. Clamamos, Senhor, pela tua prosperidade. Clamamos, Senhor, por livramento, Senhor. Entregamos a ti a nossa vida. Entregamos a ti o nosso dia, ó Pai. Que tudo aquilo que nós nos propusermos a fazer neste dia seja para honrar e glorificar o teu nome. Precisamos de ti, Deus. Precisamos de ti, ó Pai. Oh, meu Deus, abre as portas e as janelas do céu para ver os teus filhos, para aqueles, Senhor, que estão saindo para trabalhar, para aqueles, Senhor, que vão sair em busca de uma melhoria de vida, de um novo emprego, de um investimento. Abençoa, Senhor, os empreendedores e empresários, ó Pai. Oh, meu Deus, quanta responsabilidade sobre a sua vida. Responsabilidade, Senhor, que outras pessoas dependem dele, dependem dela. Oh, meu Deus, abre as portas, janela dos céus, dai estratégias, dai sabedoria e principalmente a bênção de Deus. Livre e guarda, Senhor, de todo mal as suas casas. Vai, Senhor, à nossa frente. Quebra, Senhor, quebra as astutas ciladas do inimigo, as estratégias que ele preparou. Oh, Senhor, meu Deus, que sejam frustrados os planos, Senhor, os planos de destruição, de derrota, de opressões malignas, sejam frustrados em nome de Jesus Cristo. Senhor, dai saúde, dai força, dai sabedoria, dai, Senhor, discernimento espiritual neste dia, Senhor, pois grandes coisas o Senhor tem a fazer ao nosso intermédio, na nossa vida e por nossa vida, em nome de Jesus Cristo. Aqueles que não têm, Senhor, aqueles que não têm, seja tu, Deus da providência, como o Senhor foi o Deus da providência para aquela viúva. Oh, meu Pai, não nos deixe faltar o comer, o vestir, o calçar, Senhor. Meu Deus, abençoa de forma tão grande, tão linda e tão poderosa, que tenhamos, Senhor, que sejamos fonte de bênção para outras pessoas também. Em nome de Jesus Cristo, Senhor, abençoa os cultos, as programações, todo, Senhor, meu Deus, aquele que se propõe a transmitir Jesus Cristo, a falar que o Senhor ama, que o Senhor é real, que o Senhor é vivo, ó Pai. Oh, meu Deus, aleluia, venha abençoar, abençoa a Igreja Pentecostal, Deus Amor, o programa Voz da Libertação e todos aqueles que nos ouvem, que nos acompanham, Senhor, que tenham um dia abençoado, a melhor semana das suas vidas, em Cristo Jesus. Assim eu oro, meu Deus, te apresento e te agradeço, em nome de Jesus, amém.

0: horas e 50 minutos, vamos agora com o quadro Saúde em Foco.
1: E vamos ao momento de informação aqui na Rádio Deus é Amor. Reflexo. Você sabe as diferenças entre os tipos de tosse? Tosse é um reflexo automático do corpo que atua para proteger os pulmões, expulsando partículas estranhas e muco. Ela pode se apresentar de formas diferentes, especialmente entre adultos e crianças. Pesquisas indicam que a tosse seca não envolve secreção perceptível, diferentemente da tosse produtiva, que costuma ter catarro acumulado na região do peito. A tosse seca, ela aparece em quadros de alergias, infecções virais passageiras ou exposição à poluição urbana. Já a tosse produtiva costuma indicar acúmulo de muco que precisa ser eliminado com frequência em infecções respiratórias, como gripes ou resfriados. Essa tosse seca não traz expectoração, enquanto a produtiva envolve secreções. O manejo adequado varia conforme o tipo apresentado, exigindo avaliação clínica para indicar tratamento apropriado. Estudos clínicos ajudam a diferenciar os dois cenários e, mais importante, a orientar os cuidados. O reflexo da tosse é essencial para a defesa do sistema respiratório, ajudando a manter as vias aéreas livres. Condições ambientais, infecções virais e reações alérgicas podem influenciar a frequência e a intensidade da tosse. A melhor abordagem envolve monitoramento médico para diagnóstico preciso e orientações de tratamento. Saúde em dia. Alimentos ricos em vitamina C, essenciais para melhorar a imunidade. As mudanças bruscas de temperatura e o clima seco característicos dessa época do ano exigem bastante da imunidade, né? Por isso, gripes e resfriados, muito comuns, além de outros problemas respiratórios, realmente acabam acontecendo nesse período. Nesse contexto, a ingestão de alimentos ricos em vitamina C pode ser aí uma excelente opção para evitar uma série de doenças. A vitamina C tem um papel fundamental no organismo por conta da ação antioxidante e o poder de aumentar a absorção de ferro, fatores que naturalmente fortalecem o sistema imunológico. Além disso, tem uma relação direta com a síntese de colágeno para a pele, para a construção tecidual e para a energia do organismo, destacam os nutricionistas. E por isso, o nutriente é essencial para ossos, tendões, músculos e tecidos no geral. Também conhecida como ácido ascórbico, a vitamina C está presente em frutos cítricos como laranja, limão e acerola, e também na maçã, goiaba e alimentos folhosos. Além disso, também está no pimentão verde, tomate, salsa, couve, rabanete, brócolis, leite e na carne de fígado. No entanto, assim como outras vitaminas, a vitamina C não precisa ser consumida em excesso. Isso porque é importante que esse abastecimento seja constante para garantir a absorção de ferro, porque o organismo é incapaz de sintetizar o nutriente.
0: Horas e 53 minutos, esta foi a madrugada do socorro de Deus. Agradeço você que esteve participando, acompanhando esta programação. Peço que você continue conosco, sendo edificado através da palavra. Logo mais teremos mais oração. Fique conosco. Vou ficando por aqui. Se despede seu irmão em Cristo, diácono George Lucas, nesta que esteve contigo nessa madrugada. Nos encontramos na próxima madrugada do socorro de Deus. Mas antes gostaria de anunciar que logo mais às 5 horas da manhã teremos o prefixo das emissoras, logo após o horário reservado para as propagandas, para propaganda eleitoral obrigatória. Mas fique conosco, porque logo depois teremos o culto no lar com o pastor, com o irmão Paulo Figueira, com o tema Forjados na Batalha. Fiquem todos na paz do Senhor Jesus.

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3: 5:03.
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4: Pega a sua Bíblia. Efésios, capítulo de número 6, versículo de número 10. Glória a Deus. Efésios, capítulo 6, versículo 10. Tem uma palavra sucinta para a sua vida aqui hoje, mas eu preciso da sua atenção nesse momento. Então, fique em pé em reverência à palavra do Senhor. Efésios capítulo 6, versículo 10. Continue enchendo esse lugar de adoração, sabe? Tem uma igreja pentecostal aqui hoje? Quem já encontrou, diga: encontrei. Quem não encontrou, diga: não encontrei. Todo mundo já encontrou? Então tá bom, vamos lá. Efésios capítulo 6, versículo de número 10. E finalmente, meus irmãos, sede fortes no Senhor e na força do seu poder. Repita após mim: e finalmente, meus irmãos, sede fortes no Senhor e na força do seu poder. Levante a sua Bíblia, você que está com a Bíblia. Você que está sem a Bíblia, levante as suas mãos comigo. E eu queria que nesse momento você fechasse seus olhos. Eu quero fazer uma oração aqui agora para vocês. Feche os olhos. Senhor Jesus, eu te louvo, te glorifico, porque o Senhor está aqui presente. Eu peço nesse momento, Jesus, que cada coração, cada mente seja levada cativa agora. Senhor, remova todas as distrações. Remova agora tudo aquilo que tenta distrair essa pessoa. Remova agora a distração do celular, remova agora a distração de ir ao banheiro, de tomar água, a conversa, Deus. Que toda distração seja removida nesse momento. Eu oro agora para que o Senhor prepare corações como terra fértil para receber a boa semente que é a sua palavra. Te peço que nesse momento o fogo do teu Espírito Santo comece a se espalhar sobre o ambiente dessa igreja. Comece a tocar nas vidas que estão neste lugar. Que cada crente neste momento sinta uma chama sendo acesa no coração dele. Pai, ora nesse momento no nome de Jesus para que a tua palavra ganhe forma na vida desses que oram comigo nesse momento. Jesus, eu peço que a glória, o louvor seja do Senhor nesse ambiente. E é isso que nós te pedimos e toda a igreja em uma voz muito forte diga amém. Aplauda o nome de Jesus. Pode sentar. Fique à vontade na casa do Senhor. Eu vou pedir para que você me ajude e que você permaneça nesse ambiente, nessa atmosfera da presença de Deus. Não se distraia. Fique conectado. Então, nesse momento, se você puder não ficar andando, nesse momento, se você puder sentar e ficar aí.

0: agora sentadinho, me olhando. Eu prometo que eu vou ser rápido. Então, não se movimente, não converse agora. Fica prestando atenção aqui em mim. Vai ser bem rapidinho. Bom, é que você, nesse momento, imaginasse a cena comigo. Imagine um homem, já cansado, carregando nele as marcas de muito trabalho, de muito esforço. Imagine esse homem com alguns hematomas no seu corpo, com as suas mãos acorrentadas. Imagine uma cela fria, escura. Imagine um ambiente de solidão. Imagine um ambiente que o silêncio ele é cortado pelo barulho das correntes. Imagine um homem cansado, já carregando marcas no corpo. Um homem que está preso não porque cometeu nenhum crime, mas porque esse homem anunciava o nome de Jesus. Imagine essa cela fria, escura, e esse homem está agora escrevendo uma carta, sendo inspirado pelo Espírito Santo. Esse homem, obviamente, todos nós sabemos que é o apóstolo Paulo. Mais ou menos no ano 60, 65 depois de Cristo, ele está mais uma vez preso e ele está escrevendo uma carta para um destino, uma região de Roma. E esse homem está ali, penso eu, buscando talvez inspirações para que ele pudesse compartilhar a mensagem que o Senhor estava ministrando no coração dele. Imagine, nós hoje temos tanta facilidade para pregar o Evangelho. Hoje do seu próprio celular você pode começar uma live no seu Instagram, você pode gravar um vídeo, você pode anunciar a palavra do Senhor de N maneiras. A comunicação hoje é muito dinâmica, é muito rápida, principalmente com a internet. Mas imagine agora um homem que, para que a sua mensagem chegasse, existia muitos desafios. Mas ainda assim esse homem não deixava de compartilhar a mensagem, porque ele sabia, ou ele conhecia Jesus. Os seus olhos um dia viram não apenas um homem chamado Jesus, mas os seus olhos viram o Cristo revelado. Quantos aqui já viram Cristo? Levante a mão. Quantos aqui já tiveram um encontro com Cristo? Levante a sua mão comigo. E esse homem está ali escrevendo mais uma carta para mais um endereço, para mais uma igreja. E a igreja que esse homem está escrevendo se chama Éfeso. E ele começa então a escrever uma carta para essa região, para essa igreja. A gente precisa entender, primeiro, um pouquinho do contexto dessa cidade, para a gente entender o conteúdo que Paulo escreve. Porque quando nós pegamos Efésios capítulo 6, versículo 10 ao 18, nós temos ali uma mensagem poderosa. Só que para a gente entender o porquê que Paulo estava falando esse assunto, a gente precisa entender o contexto daquela igreja, porque as cartas de Paulo eram cartas que ele escrevia conforme a necessidade dos irmãos, das igrejas que ele implantava. Paulo era um apóstolo, implantador de igrejas. Ele iniciava igrejas, e aí depois ele viajava para começar novas igrejas, e ali ele fazia uma administração dessas igrejas. Para a gente entender um pouquinho o contexto da cidade de Éfeso, a gente precisa entender que a cidade de Éfeso era uma cidade muito... uma das principais cidades de Roma, do Império Romano. Era uma cidade que possuía um porto, ela era o coração da economia, era uma cidade que tinha um comércio muito forte. Então era uma cidade muito importante. Só que existe algo que eu quero chamar sua atenção aqui. Porque, além de ser uma cidade importante, uma cidade que estava ali posicionada no Império Romano, existia algo nessa cidade que chamava atenção. Era uma cidade tomada pela idolatria. Era uma cidade mística. Uma cidade que era completamente mergulhada na magia, feitiçaria. Então as pessoas, os moradores de Éfeso, preste atenção em mim, eram pessoas que conheciam muito sobre feitiçaria, conheciam muito sobre magia, sobre todo esse tipo de negócio. Então, aquele povo era um povo que estava acostumado, entenda isso, com coisas sobrenaturais. Não eram pessoas céticas, não eram pessoas que precisavam ser convencidas do sobrenatural. Eram pessoas que conheciam o sobrenatural, sabiam que o sobrenatural existia. Então, é para esse tipo de povo, de pessoas, de cultura, que Paulo está escrevendo a carta de Éfeso. Pessoas idólatras, pessoas místicas, que para resolver os seus problemas, as suas dificuldades, se envolviam com as magias. Se envolviam com essa área mística. E aí, e é para essa igreja, é para essas pessoas que Paulo lhe vai dizer: meus irmãos, sede fortes no Senhor e na força do seu poder. A gente precisa entender por que Paulo está pedindo para que eles sejam fortes. Por que eles deveriam buscar uma força no Senhor? Ou por que eles deveriam buscar esse poder? Deixa eu te falar uma coisa que aqui é muito importante que você entenda. É que Paulo, ele está trazendo uma realidade para nós, que eu e você precisamos entender aqui hoje. Existe uma guerra acontecendo. Existe uma batalha. E nós estamos inseridos no meio dessa batalha. O que Paulo está dizendo, ou o que ele vai revelar aqui agora, é que para aquelas pessoas que talvez entendem que existe a magia, que existe a feitiçaria, Paulo, ele está nesse momento, através dessa carta de Efésios capítulo 6, versículo 10 a 18, ele começa a se inspirar e entender e trazer uma revelação para aquelas pessoas de Éfeso, dizendo: olha, eu quero revelar para vocês coisas profundas que vocês não sabem. Quem que está por trás? Quem são os verdadeiros inimigos? Contra quem é a sua luta? Contra quem é a sua batalha? E é nesse momento que Paulo, ele olha para um soldado romano, e quando ele bate os olhos nesse soldado romano, ele começa a ver a armadura daquele soldado, ele vê o capacete, ele vê a couraça, ele vê o cinturão, ele vê o escudo, ele vê a espada, ele vê as sandálias. E é nesse momento que o Espírito Santo de Deus começa a trazer uma inspiração sobre a vida dele, e ele começa a ter uma das maiores revelações de batalha espiritual escritas na Bíblia. Paulo começa a entender uma realidade espiritual, e então ele começa a escrever tudo isso nessa carta. Meu irmão, para começo de conversa, eu já quero começar a aplicar essa mensagem, a gente já contextualizou, e eu quero começar a aplicar essa mensagem na sua vida e te dizer o seguinte: a vida cristã não é o jardim do Éden, mas um campo de batalha. Por que que eu estou falando isso? Porque existem muitas pessoas que acham que o evangelho, a caminhada na fé, é aquilo que a gente escuta por aí com falsos evangelhos, dizendo que vai ser tudo fácil, dizendo que não, vira crente que você vai prosperar, seja crente porque sua vida, né, vai ser melhor, você não vai passar luta, não vai passar dificuldade. É por isso que crente sofre tanto quando o dia mal chega. é porque nós não estamos preparados para esses dias. Não porque a Bíblia não fala, mas é porque falta a Bíblia para nós. A gente acha que a caminhada de fé já vai ser um jardim do Éden, onde tudo é perfeito, onde as coisas acontecem, mil maravilhas. Só que a gente precisa entender que o que Paulo está falando para mim e para você é o seguinte: meu irmão, deixa eu te falar uma coisa. Existe uma batalha espiritual acontecendo, existe uma guerra que você está inserido e você precisa ter a percepção de que essa guerra está acontecendo o tempo todo. Você precisa entender que nós estamos em guerra. Vira para a pessoa que está do seu lado, mais uma vez eu vou te encher o saco. E você vai dizer para ela assim: nós, mais forte, diga: nós estamos em guerra. Nós estamos expostos. Você não está dentro de uma redoma. Você não está dentro de uma blindagem. Não, não, pelo contrário, você está completamente exposto em um campo de batalha. E sabe qual é o problema? É que se nós não temos consciência disso, ou você é um soldado, ou você é uma vítima. A minha pergunta é: quem é você aqui hoje? Alguém que está vivendo a sua vida de uma maneira leve, apenas materialista, ou você é uma pessoa que tem consciência que o tempo todo existe uma batalha espiritual acontecendo e que você está exposto a isso? Deixa eu te falar uma coisa: Deus não vai tirar você da batalha. Eu vou repetir isso até você entender. Deus não vai tirar você da batalha. Se você está esperando Deus tirar você da batalha, eu preciso frustrar hoje esse entendimento e quebrar algumas mentiras. Porque às vezes a gente olha e fala: Deus, me tira dessa batalha, me tira. Não, Deus não vai te tirar. Porque é nesse lugar que Deus te colocou. Você vai permanecer na batalha. Deus não vai tirar você de ali. Tá achando? Não, tá difícil. É que você não conhece minha vida, você não sabe o quanto que é difícil. Eu imagino que não é fácil. Até porque não é fácil para ninguém. Mas uma verdade que eu preciso que você entenda aqui hoje é a verdade que Paulo estava revelando para aqueles irmãos de Éfeso. É que nós estamos em um campo de batalha. Começa a imaginar a cena comigo. Você está completamente exposto em uma guerra. E aí, a gente precisa entender, no meio dessa batalha que nós estamos inseridos, quem é o nosso alvo? Quem é o nosso alvo? Porque se nós estamos inseridos em uma guerra, a gente precisa entender contra quem estamos lutando. Contra quem é a nossa batalha? E é por isso que Paulo, ele vai dizer o seguinte: a nossa luta... Vocês são crentes de muito tempo, termina. Não, como crente pentecostal, tem que ficar mais bonito. A nossa luta... A nossa luta não é contra carne, não é contra sangue. Então o irmãozinho que está do seu lado não é seu inimigo. A pessoa que Deus colocou para viver a igreja com você não é seu inimigo. O pastor que é seu pastor não é seu inimigo. O líder, o conselheiro, o líder do Creative, que mais? Não é seu inimigo. O líder do backstage não é seu inimigo. O líder do up não é seu inimigo. Os irmãos que fazem parte do corpo da igreja não é seu inimigo. Tem muito adolescente aqui, sim ou não? Cadê os adolescentes? Meu Deus do céu, não tem adolescente aqui então? Vai, vamos mais bonito então. Levanta a mão os adolescentes aí, dá uma glória a Deus. Amém. Seu pai, sua mãe não é seu inimigo. Jovens, aquela moça que se inspira em você e às vezes você até fica assim: nossa, tá copiando minha roupa. Não é seu inimigo, não. Deixa eu te falar uma coisa. Nós precisamos entender que às vezes a gente entende totalmente tudo errado.
1: A gente está no ambiente de trabalho, a gente está na igreja, a gente está inserido na sociedade, e aí a gente percebe uma forte perseguição de alguém contra a nossa vida, e aí a gente faz o quê? A gente dá um jeito de se livrar daquela pessoa. A gente dá um jeito de mudar de lugar. A gente dá um jeito. Eu conheço gente, né, umas pessoas aí, que trocava de igreja igual troca de roupa. Toda igreja que ele ia arrumar um problema. Alguém conhece um irmão contendeiro? Eu vi gente levantando a mão. Mas, ó, não é seu inimigo não, tá? Deixa eu te falar uma coisa, é isso, aleluia mesmo. Deixa eu te falar uma coisa. A gente precisa entender, e eu quero que vocês redobrem a atenção aqui em mim, que nós estamos expostos na sociedade, no meio de pessoas. E o que Paulo está dizendo é: não adianta nada você trocar de igreja. Não adianta nada você, de repente, querer tirar um ou outro, porque aí quando é líder, ele tira a pessoa, né, o liderado. Não adianta, isso não vai resolver nada. Porque o seu verdadeiro alvo, o seu verdadeiro inimigo, não é carne, não é sangue. O seu verdadeiro inimigo, Paulo, ele vai dizer para mim e para você no versículo 11, quem está com a Bíblia aberta. Ele diz assim: revesti-vos de toda a armadura de Deus, para que possais estar firmes contra as astutas ciladas do diabo. Tcharam, seu inimigo. O inimigo, seu inimigo, é um diabo. Aí você pode dizer para mim assim: nossa, mas isso eu já sei. Eu não estou perguntando se você já sabe, eu estou perguntando se você se posiciona dessa forma. Porque uma coisa é o que a gente sabe, outra coisa é o nosso estilo de vida. Será que você entende que realmente o seu inimigo não é o seu irmão, as pessoas que estão na sua casa, as pessoas que você convive? Será que você entende que realmente o seu inimigo é, e eu falo abertamente, o diabo? Porque tudo que o diabo quer, sabe o que é? Que você fique, que a gente fique brigando entre a gente, fingindo que ele não existe, que não é ele que está fazendo, é tudo que ele quer. Mas aqui hoje o Senhor te trouxe para te trazer uma transformação na sua mente. Para te dizer: a sua luta não é contra o seu irmão, não é contra a carne nem contra sangue. Mas hoje o Senhor nos trouxe para revelar quem é o verdadeiro inimigo. E nossos olhos estão sendo abertos. Quantos acreditam nisso? Levante a sua mão para o alto e libere um grito de glória a Deus. Olhos estão sendo abertos. E nós estamos entendendo quem é o nosso alvo, quem é o nosso verdadeiro inimigo. Só que aí a gente precisa entender algumas coisas. Porque quando nós falamos disso, existe uma hierarquia da desordem. Quem está com a Bíblia aberta, olha comigo o que está escrito no versículo 12. Porque não lutamos contra carne e sangue, mas contra, preste atenção na hierarquia, principados, potestades, governantes das trevas deste mundo e maldade espiritual. Nós temos aqui uma hierarquia da desordem. Nós temos aqui tipos, categorias de demônios. Quem é o diabo? É o anjo que caiu do céu e levou com ele a terça parte. Esses anjos viraram demônios. E esses demônios, eles não são bagunçados como a gente acha. Tem muita gente que acha que o diabo, ele tem um chifre enorme, vermelhão, né? Com um tridente na mão. E que ele vai vir te assustar, porque os filmes, o mal veio para te dar um susto. Se fosse isso, estava bom. Nós sabemos o que o diabo quer de fato. Ele não quer te assustar. Deixa eu te falar uma coisa. Existe uma hierarquia da desordem. E eu preciso que vocês aqui estejam atentos a isso. Porque uma vez Jesus, ele deu uma ordem para os 70 discípulos. Quem lembra disso? Esses discípulos foram, pregaram,
0: oraram, expulsaram demônios e eles voltaram para Jesus felizes. Por quê? Porque os demônios foram embora quando eles expulsaram. Aí Jesus falou para eles: olha, não fica alegre porque os demônios foram embora, não. Fiquem alegres porque o nome de vocês está escrito no livro da vida. Só que depois, esses mesmos discípulos, parte deles, tem um homem com o filho único que está possesso, e esse pai pede ajuda, eles tentam expulsar e não conseguem. E eles perguntam para Jesus: mas por que que a gente não conseguiu expulsar esse demônio? E Jesus vai dizer assim: essa casta de demônio, essa legião de demônio, só sai com oração e jejum. Igreja, preste atenção. Algo que nossos pais e avós sabiam, talvez com mais clareza do que a nossa geração, é que numa batalha espiritual é necessário o preparo. Porque se nós não estivermos preparados, talvez alguns demônios nós estamos vencendo, mas existem batalhas que nós estamos perdendo porque nós não estamos nos revestindo de toda a armadura dos céus. Porque nós não estamos preparados para tipos de demônios e tipos de batalha. Deixa eu fazer uma pergunta aqui agora, uma reflexão com vocês. Se no mundo espiritual existe essa hierarquia, a minha pergunta é: imagine que você tem um exército, e é um exército forte, preparado, e você tem no seu exército bons soldados e outros soldados inferiores. E aí você tem que enfrentar a igreja. Quais soldados você colocaria na linha de frente? Os ruins ou os bons? E aí? Quem você colocaria para enfrentar a igreja? Tá com medo de responder? Meu irmão, eu tô fazendo você pensar só para você entender contra quem você está lutando. Você acha mesmo que o diabo vai pegar os seus melhores demônios para colocar contra pessoas que já estão no mundo? Você tem lutado contra os piores demônios. E talvez você ainda não entendeu isso. E é por isso que talvez você vive uma vida em que você não consegue ter constância, aonde você não consegue viver uma fé viva, porque lentamente você não está enxergando contra quem você está lutando. É importante que você entenda que nós, como igreja, estamos enfrentando os piores demônios nessa guerra espiritual. E uma coisa que é importante a gente pensar, porque às vezes a gente pensa isso, e aqui eu quero ir para um próximo assunto, que é o seguinte: quantos aqui já viveram isso que Paulo vai dizer no versículo 13? Portanto, tomai toda a armadura de Deus para que possais resistir o dia mau. Você sabe o que é o dia mau? O dia mau é aquele dia de pressão. O dia mau é aquele dia que você não está esperando e de repente tudo começa a dar errado na sua vida. O dia mau, Paulo não está dizendo assim: olha, se um dia mau chegar. Não, ele está dizendo que nós precisamos resistir um dia mau. O que eu entendo com isso? É que todos nós vamos passar pelo dia mau. O que ele está pedindo é que você precisa resistir. Não é uma condição: olha, se o dia mal chegar. Ele está dizendo: o dia mal vai chegar. A questão é: você precisa resistir a esse dia mal. Será que você enxerga tudo isso? Ou a sua mente ainda não conseguiu parar para pensar que existem dias que tudo começa a dar errado? Sabe aquele dia que você levanta e bate o dedinho na porta? Sabe aquele dia que você perde o horário no trabalho? Aquele dia que parece que todo mundo se levanta contra você? Aquele dia que tudo que você coloca as mãos parece que o negócio não flui, não dá certo?
1: Meu irmão, você está lidando numa batalha espiritual, só que você está perdendo ela, porque você não está enxergando. Você está... Existe o problema de quem espiritualiza e existe o problema de quem materializa tudo. Você não consegue enxergar o mundo espiritual acontecendo. E quantas pessoas que num dia mau, que Paulo está dizendo, que vai chegar em algum momento da sua vida, por causa de ensinamentos errados, neopentecostais, a gente acha que para expulsar um diabo é só fazer isso aqui, ó. Pisa na cabeça do diabo e a gente começa a sapatear, porque tem que pisar na cabeça do diabo. A gente acha que o diabo vai ter medo de grito. Isso é o que o diabo quer que você pense. É exatamente o que ele quer que você ache. Que ele vai ter medo de grito, que por causa de um ato profético ele vai embora. Meu irmão, deixa eu te falar uma coisa. O diabo está agindo em lugares que você não espera. Sabe aonde o diabo está agindo e aonde está acontecendo uma batalha espiritual? Aqui agora. Existe uma batalha espiritual acontecendo aqui nessa igreja. Eu vou te falar algo que poucas pessoas falam. O diabo vem para o culto. Poucas pessoas falam isso, é chocante ouvir? É, o diabo vem para o culto. Quem você acha que está tentando distrair você para você não ouvir essa pregação? Quem você acha que está aí fazendo você olhar para o celular, para a porcaria do celular? Quem você acha que está aí tentando fazer você aí? Eu não vejo a hora de acabar a pregação, eu quero sair daqui. Quem você acha que está por trás disso? O diabo entra dentro dos cultos. Só que a gente não percebe, porque nós estamos cegos espiritualmente. Nós não estamos enxergando a batalha que está acontecendo aqui e agora. Nós não enxergamos a batalha que acontece quando nós estamos na nossa faculdade. A gente não enxerga a batalha quando nós estamos no trabalho, quando nós estamos no meio da nossa família. A gente está completamente vulnerável. E o Senhor te trouxe aqui hoje. Levante a sua mão comigo, quem quiser ouvir. O Senhor te trouxe aqui hoje para te revestir de toda a armadura, para que você possa resistir ao dia mau. Quantos acreditam nisso? Liberem um grito de glória a Deus. Meu irmão, deixa eu te falar uma coisa. E agora eu quero falar com você que é jovem, adolescente, irmão, irmã que está aí. Escuta isso aqui que eu vou falar, em nome de Jesus. Olha pra mim, olha cá. Escute com muita atenção. Toda tentação é uma estratégia. Toda tentação contra a sua vida é uma estratégia. Existe uma palavra que Paulo usa aqui no texto, no versículo de número 12, quando ele está falando, na verdade no versículo 11, ele fala contra as astutas ciladas do diabo. Repita comigo, astutas. Deixa eu te falar uma coisa. A palavra no grego que Paulo ele usa é a palavra metodeia, que vem de método, que vem de estratégia. O diabo é um ser estrategista. Existem estratégias sendo preparadas. Agora isso aqui vai ser forte para você parar para pensar. Existem estratégias do diabo específicas contra você, contra a sua vida. Cada um tem uma fraqueza. Cada um tem algo que para você é a sua fraqueza. Para alguns é a sexualidade. Tem outros que tem a sua fraqueza na ganância, no ego, na mentira, na fofoca. Cada pessoa na contenda. Cada pessoa tem o seu ponto de vulnerabilidade. É importante que você entenda isso. Se você acha que você não tem, pelo amor de Deus, é aí que a coisa está feia. Todos nós temos um ponto vulnerável.
0: E o diabo é um ser que ele é estratégico. Ele age no momento em que você não está esperando. Você acha que o diabo vai tentar te derrubar na véspera de uma conferência? Ele vai esperar a conferência passar, que é quando você baixa a guarda, que é quando você está ali, ah, eu vou descansar um pouquinho. E aí nesse momento que o diabo vem com a estratégia contra a sua vida. Se você não vive sabendo das astutas ciladas, sabendo que no mundo espiritual, na guerra contra o mal, ele está de forma calculista, preparando estratégias para te derrubar, você já está perdendo essa guerra. Por isso que nós precisamos entender o porquê que Paulo está falando das astutas ciladas, desse ser estratégico que está ali plantando situações arapucas para que você caia. E uma vez que nós entendemos isso, nós nos revestimos de toda a armadura e o Senhor nos protege de todas as ciladas do inimigo. E nenhuma arma preparada contra a nossa vida prosperará no Senhor. Só que eu preciso que você entenda que hoje, igreja, em nome de Jesus, por favor, preste atenção nisso. Existe uma estratégia para você cair. Você precisa entender isso. Sabe aqueles irmãos que a gente já conheceu na igreja? Que pregava. Pessoas que a gente já se inspirou tanto. Pessoas conhecidas, pessoas desconhecidas. E de repente essas pessoas somem. De repente você fica sabendo de um escândalo. De repente você fica sabendo de uma notícia. Meu Deus! Aquele irmão era uma bênção. Existia um ser chamado diabo preparando armadilhas estratégicas contra a vida dele. Só que não é somente contra essas pessoas que já caíram, é sobre nós, é sobre nossas vidas. Existem ciladas contra nossos pastores, nossos líderes, nossas vidas, nossa família. E nós precisamos tomar consciência disso, igreja. Entender que nós precisamos estarmos vigilantes a todas as tentativas do inimigo de nos parar. Entendendo que a vigilância, ela faz parte da nossa vida. Nós precisamos entender que depois de Deus, o nosso inimigo é quem nos conhece melhor. Deus te conhece, mas depois de Deus, é o seu inimigo. Esteja com os olhos bem abertos. Esteja atento. É por isso que Jesus fala tanto sobre vigiar e... Por que que a vigilância vem primeiro? Porque nós precisamos de atenção. Às vezes a gente acha que o nosso tombo é aquele tombo, o tombo óbvio. Não vai ser óbvio. As estratégias do inimigo sempre são estratégias que você nem percebe. Quando você percebe, você já caiu. Mas eu creio no nome de Jesus que toda a estratégia do mal, que toda arapuca, toda cilada está caindo por terra no nome de Jesus, porque existe uma armadura descendo do alto sobre a sua vida, existe um revestimento chegando sobre você, e quantos acreditam nisso, libera o grito de glória a Deus!

0: estamos em guerra. Nós precisamos de armas espirituais. Diga comigo, eu preciso de armas espirituais. Agora vem comigo que eu quero ser o mais didático possível. Porque aí Paulo, ele começa a falar que nós devemos nos revestir de toda a armadura, e ele dá nome para essa armadura. Ele começa falando para nós do cinturão da verdade. O cinturão da verdade, para você entender, era a parte que segurava toda a armadura de um soldado romano. Era o que dava estabilidade para a roupa. Então, o cinturão do soldado romano era a parte, era a região que dava estabilidade. Se ele estivesse sem o cinturão, toda a sua armadura caía. E Paulo, ele vai dizer que esse cinturão é o cinturão da verdade. O que que Paulo está dizendo com isso? Que nós precisamos estarmos cercados pela verdade. Porque nós vivemos um tempo em que existe um ataque com mentiras. Nós nunca vivemos um tempo em que existe tantas coisas tentando trazer um relativismo para a verdade. De que você pode ser quem você quiser ser, você pode pensar do seu jeito, tá tudo certo, não existe uma verdade absoluta. Então, no meio de um mundo, o primeiro ataque que Paulo está revelando que o inimigo tenta atacar você é na verdade. A minha pergunta é: será que você está hoje protegido pela verdade? Você conhece a verdade da palavra de Deus? A palavra de Deus é o seu cinturão que traz a você estabilidade? Ou você não conhece a verdade? Qualquer mentira pode te arrastar para o caminho errado. Nós somos atacados nas universidades, em todas as esferas da sociedade. Se você parar para pensar, por trás de filmes, por trás de livros, existe uma mente estratégica tentando mansamente trazer ideias erradas para nós. Fazer com que a gente aceite um relacionamento de um homem com homem, mulher com mulher, e aí vai. Estão atacando até mesmo as crianças nesse sentido. Nós precisamos ter a verdade como a nossa proteção. Então, o cinturão da verdade é você conhecer que no meio do ataque de tantas mentiras, você precisa do cinturão para que a sua vida seja protegida. A segunda coisa que Paulo diz que nós somos atacados, e é por isso que nós precisamos dessa proteção, é a couraça da justiça. O que que é a couraça da justiça? A couraça da justiça era a parte que o soldado romano utilizava para proteger os seus principais órgãos, coração, pulmão. Então, essa região, a couraça, ela protegia essa parte, principalmente o coração de um soldado. Deixa eu te falar uma coisa. A justiça aqui não é a justiça quando você faz algo certo, no sentido de que você tem que ser justo. Não. A justiça aqui é o seguinte. O que Paulo está dizendo é que nós precisamos da couraça da justiça. Um dos principais ataques do inimigo contra você é tentando te trazer culpa. É tentando trazer para você que você é pecador, que você não merece salvação, que você, por mais que tenha feito coisas na igreja, por mais que você hoje canta, prega, serve ali ou aqui, o inimigo o tempo todo tenta resgatar coisas que você fez na sua semana. Ele quer impedir a sua adoração, ele quer impedir a sua caminhada com Deus. E aí é nesse sentido que Paulo fala assim, ó, você precisa da couraça da justiça. Porque quando o inimigo tentar atacar o seu coração com mentiras, com feridas, tentando levar você para um lugar de olhar para baixo, tentando acusar a sua vida, a couraça da justiça faz o seguinte: existe alguém que lá no alto da cruz declarou a sua libertação, e o sangue dele foi derramado e vertido. Então a couraça da justiça basicamente é o sangue de Jesus te protegendo de toda acusação do diabo. Porque enquanto o diabo diz que você é pecador, que você não merece, Você sabe que você não merece, mas você também sabe que alguém morreu por você no alto da cruz e te declarou justo. É esse tipo de proteção que Paulo está dizendo. A couraça da justiça, o sangue de Jesus que te protege contra as acusações do diabo. Não permita que as acusações parem você. Não permita que vozes, não permita que ambientes, o inimigo te jogue para baixo, porque a justiça de Deus, ela foi feita pela sua vida, e Ele te declarou justo. Justo. Diga comigo, eu sou justo. Mas Paulo fala também das sandálias do Evangelho. O que é a sandália do Evangelho? Era parte do soldado romano que ela tinha como cravos embaixo. E para uma luta corpo a corpo, essa sandália ajudava para que ele tivesse mais firmeza a esses cravos. E o que Paulo está dizendo então? O que é esse negócio de Evangelho da Paz? Paulo, ele está falando sobre o nosso equilíbrio, a nossa firmeza diante de evangelhos falsos. Porque existe o verdadeiro evangelho, que é o evangelho da paz. Mas existem falsos evangelhos. Hoje nós temos, por exemplo, o evangelho da prosperidade, um falso evangelho, pseudo evangelho. Nós temos o evangelho coaching, o evangelho que vai dar tudo certo. Evangelhos neopentecostais, que é só sobre você receber coisas aqui nessa terra, que não te prepara para a verdadeira guerra espiritual. Então Paulo está dizendo, você precisa estar calçado do evangelho da paz. Deixa eu te fazer uma pergunta, você conhece esse evangelho? O que é evangelho? Você conhece as boas novas? A igreja só terá equilíbrio a partir do momento que ela estiver firmada no verdadeiro evangelho. Nós chegamos agora no escudo da fé. Quando Paulo está falando sobre esse escudo da fé, ele fala sobre uma proteção que era contra dardos inflamados. Você sabia que um escudo romano, ele é praticamente do tamanho de um homem? E ele não foi feito para usar sozinho? Ele foi feito para ser usado, composto por mais escudos? E aí se tornava como um muro, uma proteção contra dardos inflamados. São flechas pegando fogo. E o que é esses dardos pegando fogo? Como que a gente usa esse escudo da fé? Como é que é esse negócio? Sabe aqueles pensamentos que vêm na sua mente de vez em quando? Que você sabe que não são seus pensamentos? Pensamentos que vêm aqui, ó. E aí você fala assim, não, esse pensamento não é meu. Por que eu estou pensando isso? Isso são dardos inflamados. E o que Paulo está ensinando para mim e para você é que para usar esse escudo, nós precisamos declarar e dizer, esses pensamentos não são meus. Não é assim que eu creio, não é assim que eu acredito. Nós precisamos blindar a nossa mente com o escudo da fé. Porque a sua fé vai ser atacada, pensamentos, de repente aquelas imaginações, e aí o escudo da fé, ele te protege. É quando você declara, esse tipo de pensamento não é meu, não vem de mim esse negócio. O escudo da fé. E você precisa saber usar isso, igreja. Porque às vezes...
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4: 5 horas e 58 minutos.
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1: Bom dia, bom dia! São 6 horas da manhã, mais um minutinho na capital paulista. Bom dia pra você, meu irmão, bom dia pra você, minha irmã, tudo bem contigo? Olha, nós estamos muito bem com o nosso Senhor e Salvador Jesus Cristo. Nesta manhã de segunda-feira abençoada, você sabe que para aquele que serve o Senhor, não tem segunda-feira brava, né? É somente para aquele que foi para balada, pro ralabucho, pro arrasta-pé, pro paredão, pro pancadão. É, amanheceu com ressaca, meu Deus do céu. Olha, tem gente que nem chegou em casa ainda, meu filho. É verdade. Mas nós que servimos ao Senhor, nós estamos alegres, felizes, contentes na presença de Papai do Céu. É verdade? E vamos que vamos. Hoje, segunda-feira, dia 31 de agosto de 2026. Clima aqui na capital paulista, 19 graus. Isso mesmo, tá bom o clima, né? Nós vamos suar o lombo da camisa. É no cabo do Guatamburra, pessoal. Oxe, vamos que vamos. Bom dia, ô de casa, tô chegando aqui para lhe convidar para oração, porque o nosso dia vai ficar mais abençoado, a nossa semana vai ficar mais abençoada, proseando com Deus, Papai do Céu, é isso mesmo. Louvado, engrandecido e glorificado seja o nome do Rei dos Reis, Senhor dos Senhores, Deus dos Deuses. Aleluia. Pai querido, entramos nos teus átrios nesta manhã de segunda-feira, para que o Senhor possa abençoar, para que o Senhor possa operar, meu Deus. Pai Celestial, meu Deus Todo-Poderoso, Tu és Deus de poder, Tu és Deus de graça, Tu és Deus de misericórdia. Aqui estamos na Tua presença nesta manhã.

potente, Senhor, porque estamos debaixo da Tua potente mão, debaixo da sombra das Tuas asas, protegidos, abençoados, guardados. Aleluia! Meu Senhor, muito obrigado por esta proteção. Muito obrigado, Senhor. Muito obrigado pelo lar, pela família. Muito obrigado, Senhor, pelo trabalho, pelo emprego. Muito obrigado, Senhor, pelo lar, pela família. Muito obrigado, meu Deus. Muito obrigado, Senhor, pelos livramentos. Muito obrigado, Senhor, meu Deus, pela salvação das nossas almas. Aleluia. Eu digo das nossas almas, porque nesta oração eu incluo o internauta que está pelo YouTube, pelo Facebook, pelo Instagram. Eu incluo, Senhor, aquele que está pela Rádio Deus e Amor, o irmão ouvinte. Sim, Pai querido, abençoa cada um operando na vida deles, porque se o Senhor opera, quem há de impedir? Pai querido, a bênção, a vitória na vida de cada irmão e de cada irmã, na vida deste homem e desta mulher, meu Pai. Não há ninguém que possa impedir. Não há ninguém que possa travar. Não há ninguém que possa pôr barreiras. Não há ninguém que possa se levantar contra, porque se levantar, vai cair por terra. E a derrota e a ruína daquele que se levanta contra o teu filho, contra teu servo, tua serva, meu Deus. É, meu Pai, chega com a tua justiça, meu Deus. Aleluia. Meu Deus Todo-Poderoso, aqui estamos na tua presença para te pedir que o Senhor abençoe o trabalhador, a trabalhadora que saiu de casa agora, meu Pai. Senhor, meu Deus, o tempo aqui na capital paulista está chuvosa, meu Deus. Sim, Pai querido, está molhada, Senhor, meu Deus. Ajuda, Senhor, cada um, para que possa chegar ao seu local de trabalho com segurança. Senhor, meu Deus, guarda do assalto, do latrocínio, do roubo. Guarda, Senhor, meu Deus, de tudo que há de mal que o diabo levantou contra este irmão, contra esta irmã no dia de hoje. Senhor Jesus, abençoa, Senhor, aquele que está no trem, no monotrilho, aquele que está no ônibus, no metrô, aquele que está, Senhor meu Deus, nesse carro por aplicativo, aquele que está, meu Pai, neste táxi, nesta moto, Senhor, aquele que está, meu Deus, no seu carro próprio, Pai, abençoa ele. E quem estiver com ele no carro, Senhor, abençoa. Abençoa, meu Pai. Abençoa ela, Senhor, que vem com o seu carro próprio para o trabalho. Senhor, meu Deus, livra. Livra do acidente, ó Pai. Pai querido, meu Deus amado, nesta manhã eu te peço. E aquele que se prepara para vir ao trabalho, Senhor, ou para ir ao trabalho, Senhor, abençoa. Abençoa, meu Deus Todo-Poderoso, já está tomando seu café da manhã, reforçado, meu Deus, para poder pegar o dia inteiro, porque vai voltar para casa só à noite, Senhor. Pai, abençoa, guarda e livra, Senhor. Abençoa também esta mãe que leva ou prepara a criança para levar para a creche, para levar para a escola. Senhor, meu Deus, abençoa, meu Deus Poderoso, cada criança que está indo para a escola já, sim, na van, na perua. Senhor, meu Deus, guarda, meu Deus Todo-Poderoso, a mãe que leva a criança para a creche, a mãe que leva a criança para a escola, e depois sai preocupada, Senhor, deixando a sua criança na creche ou na escola, Senhor. E aí vai para o trabalho preocupada, Senhor meu Deus, porque deixou

0: Deus poderoso, o seu bem mais precioso na mão de outras pessoas, ó Pai. Ajuda, guarda, livra essa criança na creche, proteja, Senhor, em nome de Jesus. Meu Deus Todo-Poderoso, abençoa, Senhor, as tias que cuidam das crianças. Sim, Senhor meu Pai, abençoa, guarda e livra, meu Deus. Ó, meu Deus Todo-Poderoso, eu te peço agora, confirma, Senhor, a bênção, Papai querido. Abençoa também, Senhor Jesus, aqueles que trabalham no campo, nas chácaras, nos sítios, meu Pai. Aqueles que precisam tirar o leite, Senhor Jesus, o dia está chuvoso para ele ou para ela, na sua cidade, no seu local, Senhor meu Deus, no seu local de trabalho, Pai amado, abençoa, Senhor. Abençoa, Papai querido, e eu te peço, em nome de Jesus, guarda do acidente com os animais, guarda, Senhor Jesus, do acidente, Pai querido, com o maquinário, meu Deus. Guarda, meu Deus, aquele que trabalha na lavoura, Senhor. Abençoa, Senhor Jesus, aquele que trabalha com a colhedeira, com a colheitadeira, aquele que trabalha com o trator, Senhor meu Deus, aquele que trabalha arando, tombando a terra, preparando para o plantio, Senhor, abençoa, meu Deus poderoso. Quem trabalha com gado, Senhor, sim, meu Pai, abençoa, Senhor, se vai vacinar hoje, Pai amado, abençoa, Senhor, eu te peço, guarda, Senhor, guarda o rebanho, guarda, Senhor amado, sim, meu Pai, guarda, Senhor, para que a boiada não estoure, Senhor, meu Deus Todo-Poderoso, e dê um duplo trabalho, Pai querido, ao vaqueiro, ao peão boiadeiro, ó Pai, abençoa, Senhor, eu te peço agora. Vem abençoar também, Senhor amado, cada empresário, Senhor, nas cidades grandes, ó Pai, do nosso Brasil, nas capitais, e também, Senhor meu Deus, nas cidades do interior. Aquele que é trabalhador autônomo, aquele que é, Senhor meu Deus, comerciante nas cidades, abençoa cada um, Senhor meu Pai. Não importa o ramo em que ele trabalhe, como comerciante, Senhor, seja, Pai querido, o seu comércio abençoadíssimo, Senhor. A sua loja, sim, Senhor, seja abençoada. Envia os clientes para cada um deles, ó Pai. E este empresário, meu Deus, que seja abençoado, também seja prosperado, Senhor meu Deus, para que possa abrir mais empresas, para que haja, Senhor meu Deus, mais emprego para a população, Senhor. Meu Deus Todo-Poderoso, venha operar, venha guardar e venha livrar. Pai, vem abençoar também a nossa diretoria mundial, a irmã Ereni Miranda, Senhor meu Pai, fortaleça a saúde da tua filha, da tua serva, Senhor meu Pai, fortaleça, meu Deus, eu te peço, venha fortalecer, meu Pai, guardando, livrando e abençoando. Meu Deus, abençoa também a irmã Débora Miranda, Pai amado, abençoa o pastor Lourival de Almeida, abençoa o presbítero Davi Miranda Neto, Senhor meu Deus, todos os componentes da nossa diretoria deliberativa sejam abençoados, ó Pai amado, aleluia. Abençoa também, Senhor, a nossa diretoria executiva, eu te peço agora, abençoa o pastor Milton de Almeida, abençoa, Senhor Jesus Cristo, aleluia. Senhor meu Deus, abençoa, meu papai querido, todos aqueles que fazem parte da diretoria executiva, pastor Osmar de Oliveira, presbítero Marco Magno, presbítero Gerri Adriane, abençoa o presbítero Wilson Siqueira, presbítero Fabrício Biaca, a irmã Maria Josefina, abençoa, Senhor meu Deus, confirmando vitória, paz, alegria, felicidade, Senhor meu Deus, no lar, na família, Pai querido, para que haja, Senhor, para que haja, meu Deus, a bênção e a salvação, no lar, na família, nos familiares. Sim, Senhor. Senhor, meu Deus, abençoa. Abençoa também o presbítero Kleber de Oliveira, Senhor, atual dirigente da nossa sede mundial. Abençoa, Senhor, ele, a companheira dele, Senhor, a irmã Rose. Abençoa, Senhor Jesus, Pai Celestial. Todos os membros da Igreja Pentecostal do Amor, todos os cooperadores, Senhor, todos os diáconos, os presbíteros, os evangelistas, os pastores e os missionários, que sejam abençoados, ó Pai. Guarda, livra, dai força, para que possam resistir ao maligno e sempre estarem firmes, firmes na Tua presença, Papai querido. Aleluia. Ó, meu Deus, venha ter compaixão, Senhor, desta pessoa que amanheceu triste, angustiada, desesperada, meu Pai, que amanheceu depressiva, oprimida, Senhor, que amanheceu, Senhor, com síndrome do pânico, Pai querido, está tendo medo de tudo, Senhor, e de todos, ó Pai. Visita ela, visita ele, dentro deste quarto, dentro deste apartamento, nesta casa. Abençoa, Senhor, as portas estão trancadas, Senhor meu Deus, as janelas estão fechadas, Senhor meu Deus, a penumbra está tomando conta do local, Senhor meu Deus, do interior, do apartamento, do quarto, da casa. Senhor Jesus, repreenda todas as obras do diabo, repreenda todas as obras malignas, repreenda todas as obras satânicas. O sangue de Jesus tem poder para queimar, banir, destruir todas as obras malignas, todas as setas malignas, sejam dissolvidas, sejam repelidas, ó Pai. Aleluia. Meu Deus, vem operar maravilhosamente na vida desta pessoa, para que este mal desapareça em nome de Jesus Cristo, nosso Senhor. Meu Deus Todo-Poderoso, vem abençoar. Olha para esta pessoa que está enferma, está doente, meu Pai querido, não sabe mais o que fazer, pois os médicos já disseram, não há mais solução. Já deram a última palavra. Esta pessoa está desenganada pela medicina. Senhor meu Deus, pois a medicina tem o seu limite. Aleluia. Meu Deus Todo-Poderoso, mas o Senhor tem o poder, poder infinito. O Senhor é onipotente, ó Pai. O Senhor conhece a doença, a enfermidade que está no corpo desta pessoa, meu Deus, que seja destruída. O vírus, a bactéria, Senhor meu Deus, seja qual for a origem, a causa, seja queimado, queimada pelo poder do sangue do Senhor Jesus, todas as obras do mal. Dizem que há doença hereditária, meu Deus. Meu Pai querido, queima. Senhor, meu Pai, queima, Senhor, essa doença hereditária, meu Pai, vai queimando agora, que essa doença chegue ao seu final, ao seu fim, no corpo desta pessoa, no corpo deste irmão, desta irmã, Pai amado. Ah, porque o pai morreu disso. Ah, porque a mãe morreu disso. Ah, porque o avô, a avó morreu disso. Ah, porque o sobrinho. Ah, porque o tio, a tia morreu disso. Está queimado em nome de Jesus. Ceifador de vidas que está nessa família, o sangue de Jesus tem poder. Queima, destrua, Senhor. Pai amado, Pai celestial, passa com a espada de fogo, Senhor, nesse ceifador de vidas. O sangue de Jesus tem poder, meu Pai querido. O Senhor pode repreender, pode colocar, meu Pai, um ponto final. O Senhor pode exterminar esta doença do corpo desta pessoa, deste homem ou desta mulher, meu Pai. Vem abençoar, meu Deus Todo-Poderoso. esta pessoa. Pai amado, que tudo está travado na sua frente, barreiras, obstáculos. Senhor meu Deus, nada dá certo. Tudo que tenta fazer dá errado. Senhor meu Deus, tudo que procura fazer não vai adiante, ó Pai. Essas barreiras, Senhor meu Deus, coloca por terra, meu Pai. Coloca por terra essas barreiras. Senhor, estes impedimentos sejam queimados, banidos, repreendidos e destruídos, ó Pai. Meu Deus Todo-Poderoso, com o Senhor nas nossas vidas, com o Senhor nas nossas vidas, Papai querido, não há como as coisas darem errados. Não há, Senhor meu Deus, como as coisas saírem mal, meu Deus, porque o Senhor nos orienta, o Senhor nos guarda, o Senhor nos livra, o Senhor nos abençoa, Pai querido, e o Senhor abre porta onde não há porta, o Senhor abre caminho onde não há caminho, Senhor. Por isso eu digo, ó Pai, que com o Senhor nada dá errado, meu Deus, nada. Sim, Senhor, porque o Senhor é aquele que opera, e o Senhor operando nas nossas vidas, o inimigo cai por terra, é vencido e é lançado no inferno em nome de Jesus. Meu Deus Todo-Poderoso, por isso eu te peço, prospera a vida deste irmão, prospera a vida desta irmã, meu Pai. Abra, Senhor meu Deus, a porta da prosperidade para ele e para ela, porque está lutando, Senhor, e vem lutando há anos, ano e ano se passam, a luta cada vez mais acirrada, meu Deus. Pai querido, eu te peço também pelo nosso país, o nosso Brasil, Senhor. Tenha misericórdia, meu Pai. Tenha misericórdia, Senhor Jesus, um país tão abençoado, tão próspero, Senhor meu Deus, tão fértil, Pai querido, um país que tudo que se planta dá, aleluia, dá muito mais daquilo que nós pensamos e imaginamos. Meu Deus Todo-Poderoso, mas ainda há pessoas que estão passando fome, Senhor, por causa da má administração, Senhor meu Pai, do governo, Senhor que está no poder atualmente, ó Pai. Quantas pessoas estão passando fome, Senhor, no nosso Brasil. Pai querido, tenha misericórdia, Senhor. Senhor, queima essa miséria. Queima, Senhor, essa miséria do nosso país. Queima, meu Deus poderoso, essa corrupção diabólica dentro do nosso país. Queima, Senhor. Queima, Senhor Jesus, agora, Senhor meu Pai, pois o crime está tomando conta, Senhor, da nossa nação. Senhor meu Deus, olha, Senhor, há estado no nosso Brasil, meu Pai querido, que o crime tem tomado conta, facções, Senhor meu Deus, tem tomado conta, Pai amado, trazendo terror, trazendo horror, trazendo, Senhor, o caos na vida da população. Pai querido, repreenda esse demônio, essa legião que tem se levantado para destruir o Brasil, ó Pai. O sangue de Jesus tem poder, queima todas as obras do diabo, do crime, Senhor meu Deus, da corrupção, queima, Senhor Jesus, agora. Pai amado, repreenda esses demônios. Pai querido, lança eles no inferno, meu Pai, para que não venham perturbar a nação brasileira, o coração do brasileiro, o coração da brasileira, Pai. Tenha misericórdia agora, abençoa, Senhor, guarda e livra, para que o país se torne próspero, abençoado, Senhor, para a população. Ah, meu Deus, muitas vezes dizemos, ah, mas estamos exportando milhões e milhões de toneladas de grãos para outros países, mas o nosso país está passando fome, meu Deus. tenha compaixão, tenha misericórdia. Repreenda esse demônio da miséria. Repreenda esse demônio maligno, Senhor meu Deus, que quer destruir, trazer o caos, trazer miséria, trazer, meu Deus, o choro, trazer lamentações, súplica, clamor, meu Deus. Tenha misericórdia, Senhor. Meu Deus Todo-Poderoso, assim também eu te peço, como estou te pedindo pela nossa nação brasileira, eu te peço, Senhor, pelas nações que estão em guerra. Pai, olha, Senhor Jesus, para a Ucrânia, para a Rússia, essa guerra interminável, Senhor, milhões e bilhões, bilhões, meu Pai, que são gastos para essas guerras, Senhor meu Deus, lá na faixa de Gaza, lá no Irã, Senhor meu Deus, Pai querido, todos os países governados, Senhor, pela doutrina islâmica, Pai, tenha misericórdia, Senhor, eu te apresento nas tuas mãos, tenha piedade, Senhor, dos países, Pai querido, sim, de todos os países onde o diabo está governando, Senhor, o sangue de Jesus tem poder para queimar, banir, repreender, destruir legiões malignas do inferno. Pai querido, eu te peço agora, tenha misericórdia, abençoa, Senhor Jesus, o nosso lar, a nossa família, abençoa, Senhor Jesus, a nossa equipe, cada componente desta equipe, Senhor, que sejam abençoados, Senhor, dê vitória para cada um, Senhor meu Deus, e confirma a bênção e a vitória, em nome de Jesus Cristo, nosso Senhor. Amém e amém, Senhor Jesus. Amém. Glória a Deus. Meu querido irmão, minha querida irmã, a bênção está sobre você. Aquele medo que você sentia desapareceu em nome de Jesus, nosso Senhor. Deus está operando na tua vida agora. Deus está curando você dessa doença, dessa enfermidade. Deus está colocando a mão e arrancando todo o mal do seu corpo. Doença hereditária, a partir de hoje, morre, desaparece. É verdade. E essa doença não vai mais passar para diante, para frente. Não, de forma nenhuma, de maneira nenhuma, pois o Senhor está dando um basta hoje, agora, na tua vida e na tua família, em nome de Jesus. Mas para que você seja mais abençoado ainda, para que você receba bênçãos de uma fonte inesgotável, que é o nosso próprio Deus, o nosso Senhor Jesus Cristo, você tem que aceitá-lo. Aceite o Senhor Jesus nesta manhã. Aceite o Senhor Jesus. Você que está afastado dos caminhos do Senhor, você cantava, louvava, pregava, evangelizava. Quantas almas você não ganhou? As almas que você ganhou para o Senhor, está firme na presença de Deus e está orando por você, pedindo a Deus para que você volte. Volte para os caminhos do Senhor. Por isso diga comigo assim, levante a tua mão, ou o teu pensamento em Deus, você que está dirigindo, está no carro, em pensamento, ore comigo, diga: Senhor Jesus, neste momento eu te aceito como meu único e suficiente Salvador. Senhor Jesus, perdoa-me todos os meus pecados. Lava-me, purifica-me de todas as iniquidades já praticadas. Senhor Jesus, escreve meu nome no livro da vida. Sela com teu sangue, para que nunca mais o inimigo da minha vida, da minha alma, que é Satanás, tenha poder ou influência sobre mim a partir de hoje. Nunca mais tenha influência sobre mim. meu Deus, me dê força, me ajuda, me guarda e me livra, para que eu possa chegar até o dia da tua vinda, firme e forte, ou até o dia em que o Senhor me chamar para a glória eterna e morar no céu, em nome do Senhor Jesus. Amém e amém, Jesus. Deus te abençoe grandemente. Deus te abençoe maravilhosamente por essa decisão tomada. Aceitou o Senhor Jesus? Reconciliou com Ele? Manda sua mensagem para o nosso e-mail, nosso correio eletrônico. O nosso correio eletrônico é queroaceitarjesus@ipda.com.br. Tudo junto. queroaceitarjesus@ipda.com.br. Envie o seu e-mail relatando que você aceitou o Senhor Jesus. E você será orientado pelos pastores que estão de plantão neste momento. Ou já envie pelo nosso WhatsApp a sua mensagem de texto ou de áudio. É o 11 9 50 94 46 45. Eu disse 11 9 50 94 46 45. Envie a sua mensagem, você será orientado. Já você que aceitou o Senhor Jesus para o próximo batismo, e você que reconciliou com o Senhor já para a próxima Santa Ceia, na presença de Papai do Céu, nosso Senhor. Amém! Aleluia! Deus te abençoe, meu irmão! Deus te abençoe, minha irmã! Olha, aqui em São Paulo o clima está abençoado. É, a umidade do ar, ela subiu, isso mesmo, está melhor, porque esses dias estava bem seco, o ar estava seco, estava prejudicando muita gente, muitas pessoas, verdade, mas agora melhorou bastante, porque nós estamos com um ar fresquinho, abençoado, um clima abençoado, tá bom? Olha só, depois de sempre de uma oração que a pessoa faz, que o irmão faz, a irmã faz, o pastor, o diácono, o presbítero, o cooperador, faz, o irmão faz, olha, sempre a pessoa recebe bênção, porque faz uma oração com sinceridade. E chega a Derlan Mendes para contar a bênção, pois Deus operou na vida dele. Ouçamos e vejamos, em nome do Senhor Jesus Cristo.
1: Achei o Novo Testamento e comecei a examinar a Escritura. Aí aprofundei mais, comprei uma Bíblia maior, que era o Novo Testamento, porque eu tive aquele interesse para conhecer a Bíblia e os autores da Bíblia, né? E aprofundei em 97, 98, comecei a congregar na Igreja dos Amor, através de um missionário que estava pregando na frente, né? E já fiz o propósito de ir para se converter, né? Para quando ela fizesse o apelo, eu vinha me levantar a mão para entregar minha vida a Cristo. Mas tem uma maneira de falar que nós aceitamos Cristo, mas é Cristo que nos aceitamos, né? Porque Cristo, pelo meio a mim, ele resgatou do mundo que agradava a Deus. E através dali, com aquela pregação daquela missionária, o Senhor me trouxe no ano de 1998. E estou firme no Evangelho. E Deus tem dado muitas bênçãos, velho. Livramentos. Eu morava aqui na vida São João, né? E pagava R$2.000 de aluguel ali. E eu disse, começou a construir aquelas, né, os condomínios ali perto da Igreja do Zemu, ali na Duque de Caxias. E eu falei pro Senhor um dia, Senhor, eu pago R$2.000 de aluguel. Eu tenho R$2.000 de aluguel, eu vou pagar mensalmente do meu apartamento próprio. E ainda vai sobrar dinheiro, né? Como é que Deus ouviu a conversa que eu tive, particular que eu tive com ele? Aí eu estava com a irmã pregando, chama-se Helena Santos, estava pregando, eu não tinha falado para ninguém, e aí Deus usou ela e disse, varão, levanta que eu tenho um recado de Deus para você. E eu levantei, Mas Deus manda te dizer dessa forma. Ele é Deus de coisas grandes, né? E ele vai dar um apartamento aqui na Cracolândia Nova. Ele vai dar um apartamento entre os grandes, para tu saber que ele é grande, né? E foi uma vitória muito grande, velho. E muitas vezes Deus tem dado aí, muitos livradores. E o Senhor trabalha da forma que ele quer, não é da forma que nós queremos. E eu quero dizer aos irmãos que não tenha fé, persevera, tenha fé de Abraão. Que quem era Abraão? Abraão, um homem que morava lá no Iraque, e Deus chamou ele, e através da fé dele ele cresceu diante de Deus. Mas ele foi fiel a Deus, tanto no andar como no falar, e como no trabalhar, Deus operou. Então essa noite eu quero dizer para todos os irmãos: seja fiel ao Senhor, e o Senhor vai ser fiel contigo até ele vir nos buscar. Amém.
2: Amém. E Adelê, olha só, Adelê encontrou um Novo Testamento, começou a ler, desfolhar, e começou a ter uma curiosidade sobre a Bíblia e sobre os autores da Bíblia. Impressionante, né? E aí, isso foi no ano de 1997, de acordo com o seu relato. Então, o que aconteceu? Em 1998, ele estava sendo batizado nas águas, entrando em comunhão, pois já havia entendido totalmente do que o Senhor é capaz, do que o Senhor pode fazer na vida de um homem, na vida de uma mulher que entrega a sua vida nas mãos de Deus. É verdade. Por isso o nosso irmão Aderlan testifica do poder de Deus. Além de ele ser abençoado e salvo por Cristo Jesus, ele disse: não somos nós que aceitamos o Senhor Jesus, é o Senhor Jesus que nos aceita, porque nós não somos merecedores. Verdade. Mas nós é que temos que dar o primeiro passo para o Senhor Jesus, para ele operar. Aí ele fez uma oração secreta, só ele e Deus. Ninguém mais sabia do propósito que ele fez. Aí ele foi para a igreja, e o Espírito Santo de Deus usou uma pessoa que estava no altar e falou para ele aquilo que ele falou em secreto com Deus, no seu quarto. Na verdade, Deus relatou e revelou para ele que aquele desejo do coração dele seria concretizado e seria realizado. Portanto, meu irmão, minha irmã, venha para a Igreja Pentecostal Deus e Amor hoje. Mas hoje é segunda-feira, está chuvoso aqui em São Paulo, pastor César. Olha, mesmo assim, Deus tem poder para te abençoar, te dar vitória, te curar, mas você tem que dar o primeiro passo. O primeiro culto é às 7 horas da manhã, o segundo às 9 horas da manhã, o terceiro às 11 horas da manhã, o quarto culto às 15 horas ou 3 horas da tarde, e às 19 horas ou 7 horas da noite é o quinto culto aqui na Segunda do Pão, na Igreja Pentecostal Deus e Amor. Não pode vir aqui para cá? Não pode? Então você vá a uma igreja mais próxima da tua casa, ali no teu bairro. Isso, vá lá congregar hoje, ser abençoado, ser abençoada em nome do Senhor Jesus Cristo. Deus te abençoe, em nome do Pai, do Filho e do Espírito Santo de Deus. Amém? Confirmado seja a tua vitória, em nome do Senhor Jesus. Amém! Bom dia, bom dia, bom dia! Tá na hora de pegar o caminho da roça, rapaz! Ô, Gaudério, cadê a passarinhada, a bicharada? Eu acho que tá chuvoso aqui em São Paulo, tá todo mundo escondido, né? Tá dentro do galpão, tá dentro, debaixo das árvores, por causa da chuva, olha. Tá aí, rapaz. Dona Mumu, Levanta, dona Mumu. É, Deus abençoe. Eita maravilha, vamos que vamos. Jesus é bom, o diabo não presta. Eu sempre digo isso. Por quê? Porque é só o nosso Senhor Jesus Cristo que é bom, maravilhoso, que nos abençoe e nos dá vitória. E chegando Clédson e Evanilson para cantar para Jesus, para louvar ao Senhor. Aceite a Jesus, porque a vitória é grande.

0: ショーショーショーショーケー、são 6 horas e 44 minutos. Bom dia! Bom dia pra você, rapaz. Bom dia pra você, minha irmã. Bom dia pra você, meu irmão. Tá na hora de levantar. Você não levantou ainda? Só porque tá chovendo um pouquinho aí, tá garoando. É, tá caindo uma garoa gostosa, um chuvisco gostoso aí. É, você tá debaixo da coberta ainda, rapaz. Oxente, levanta. Tem que pegar o caminho da roça. Oi, irmã Maria, levanta. Mãe Joana, levanta. Mãe José, mãe João, levanta, rapaz. Oxente, vamos pegar o caminho da roça. É hoje, hoje é segunda-feira, rapaz. Ó, é início da semana praticamente, né? É, o primeiro dia da semana é o domingo, mas é. Ontem você tava de folga, tava de boa, né? É, não tirou leite, não cuidou dos animais ontem. Eita! Ó, então hoje o trabalho é dobrado, viu? Trabalho é dobrado, rapaz. É verdade. Vamos que vamos! Atenção, dona de casa! Todas as irmãs, dona de casa, bom dia pra você. Bom dia. Tudo bem? Que maravilha. Já tá preparando já o almoço? É, não, pastor, agora é, não tô preparando o café da manhã, não, já tem que colocar o feijão no fogo, né, tem que pôr o feijão no fogo pra cozinhar, é, joga ali umas linguiças calabresa, umas orelhas de porco, pé de porco dentro do feijão, já faz uma feijoada logo pra o dia de hoje, segunda-feira, porque segunda-feira geralmente a gente fica mais fraquinho, né, vamos que vamos, minha gente, olha só. Todos os irmãos, né, todas as irmãs que estão aí, né, que estiveram conosco pela Rádio Deus Amor, que estão pela Rádio Deus Amor aí, você pode migrar para o nosso YouTube, não é verdade? É, Igreja Pentecostal Deus Amor Oficial, tá bom? Eu quero lembrar vocês que hoje nós temos horário político obrigatório, gratuito, dizem eles, né? É verdade. É a partir das 7 horas da manhã. Então você já se prepara, vai se preparando aí para você migrar para o YouTube, que aí a gente vai até as 7:30 da manhã, é, no YouTube com vocês. É verdade. Então por quê? Porque às 7 horas da manhã nós temos o horário político obrigatório, né? É obrigado por lei passar na rádio, é verdade? É o horário político. E são meia hora, né, das 7 às 7:30, e aí nós ficamos aqui no YouTube até as 7:30 com vocês, tá bom? Convido vocês então. E aí você já curte, comenta, compartilha, é, com todo mundo o nosso programa Sertão Evangélico, né, da Igreja Pentecostal Deus e Amor, para que todos recebam as bênçãos de Deus, em nome do Senhor Jesus Cristo. Vamos que vamos! Ó, a porteira tá aberta para falar. É, você quer falar comigo, quer falar com a gente, quer falar com os ouvintes? A porteira está aberta!
1: Bom dia, pastor César Medina.
0: Bom dia!
1: Deus é paz do Senhor.
0: Amém!
1: É Deus Zaqueu, não, pastor César Medina tá sozinho hoje, cadê o Zaqueu?
0: O Zaqueu, rapaz,
1: acho quem falou.
0: Ele falava tanto de mim, Maurício.
1: Mundo aí para Deus com vocês, estamos ligadinhos nessa bênção. Só dando a sua alegria, só bênção.
0: Amém!
1: Nossa, mas como eu sou grata a Deus por essa programação, todas elas. Até para pagar o viador para mim.
0: O Zaqueu tá
1: na hora para vocês, um bom dia. Fique com Deus, que abençoe, em nome de Jesus.
0: É, o Zaqueu tá lá com o brejo agora, meu filho. É, esse final de semana ele foi, acho que foi pescar também, eu não sei não, viu? É, mas, meu Deus, ele disse que ele não sabe pescar, mas...
2: Bom dia, pastor Serra Medina.
0: Bom dia!
2: A parte de
0: Patinho, pra você também.
2: Também, nossa, abençoada, né?
0: Amém!
2: Aqui é o Paulo Caminhoneiro.
0: Ah, fala!
2: Escutando a rádio aqui.
0: Tá bom, muito obrigado.
2: Fazendo um cafezinho pra acabar de chegar em casa amanhã.
0: Ah, é? Deus. Amém.
2: E que Deus abençoe nessa semana.
0: Tá certo.
2: Deus abençoe vocês aí.
0: Você também.
2: Fique com Deus.
0: Com Deus, você também, homem de Deus. Muito obrigado pela audiência aí.
3: Deus abençoe. Que o Senhor te abençoe, meu chefe, meu parceiro.
0: Vai ter Jesus.
3: Nós aí, eu vou pedir do seu pai.
0: Diga, mano.
3: Passando aqui pra desejar um ótimo dia a todos.
0: Amém.
3: Você, manda a paz do Senhor Jesus pro meu pai, meu Benedito lá na cidade de Bariba.
0: Tá bom.
3: Manda a paz pro meu primo José, pra Lúcio, pra Alessandra, ele tá fazendo a Fortaleza.
0: Tá certo.
3: Pro Bofana, pro Cisco, pra Conceição.
0: Aô, maravilha.
3: Deus abençoe, meu irmão.
0: Amém! A lista é grande, né? Mas ó, seu Benedito. Deus abençoe, irmão Benedito. É verdade. Deus abençoe muitíssimo. E um abraço no tamanho do coração de Deus para você.
3: Pai
0: do
3: Senhor Jesus, para
0: Pai Jesus, Jesus. Deus,
3: Deus amado, irmão. Evangélico, para os nossos irmãos dos estúdios.
0: Amém.
3: Aqui é o irmão Zé da cidade de Uberlândia, Minas Gerais.
0: E
3: aqui,
0: é,
3: tá gostoso. Deus abençoe essa segunda-feira maravilhosa.
0: Tá gostoso,
3: Deus,
0: né?
3: Deus abençoe todos os ouvintes do programa Sertão Evangélico. Aproveitando, joga um balde de água bem lindo ali na Lídia Luane, na Rebeca Radassa,
0: para
3: todas as meninas. Deus abençoe a todos.
0: Deus abençoe. Ô, Galvério, enche o balde aí, porque, ó, na turma toda vai ter que jogar água, assim, na turma toda, verdade. Deus abençoe você, meu irmão, minha irmã. Vamos que vamos. Barbaridade, tchê. Manda sua mensagem pra nós, para o nosso WhatsApp. Mensagem de texto, mensagem de áudio, fotos e vídeos. O nosso WhatsApp é o 119, qual que é mesmo? 119, qual que é mesmo? 119-8292-3392. É, fácil, fácil. 119-8292-3392, tá bom? Manda sua mensagem que a gente vai compartilhar com todos os nossos irmãos ouvintes. E chega, irmã Débora, irmã Eremia, irmã Leia, para louvar o Senhor. Os salvos na glória. Eu pretendo ir para lá em nome do Senhor Jesus Cristo.

6:52 na capital paulista. 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Palabra, palabra de nuestro Señor y Salvador Jesus Cristo, momento abençoado, em nome de Jesus. E eu tiro o meu chapéu para a palavra de Deus. No livro de Deuteronômio, no capítulo 28, versículo 1 e 2, diz assim: e será que, se ouvires a voz do Senhor teu Deus, tendo cuidado de guardar todos os seus mandamentos que eu te ordeno hoje, o Senhor teu Deus te exaltará sobre todas as nações da terra. Versículo 2: e todas estas bênçãos virão sobre ti e te alcançarão quando ouvires a voz do Senhor teu Deus. Você está ouvindo aí? Você está lendo, está acompanhando? Deuteronômio, capítulo 28, versículo 1 e versículo 2. E será que, se ouvires? Tá, é fácil. É fácil para você ser abençoado. É fácil para você ser abençoada. É. Se você ouvir, der ouvido aos mandamentos do Senhor, aguardar Ele no teu coração, na tua vida, na tua mente, no teu pensamento, no teu ser, no teu dia a dia, muitas bênçãos Deus tem para você. Olha só: te exaltará sobre todo. E todas essas bênçãos virão sobre ti e te alcançarão quando ouvires a voz do Senhor teu Deus. Então é fácil para receber a bênção. É fácil para receber a vitória. É fácil para receber a cura. É fácil para receber a solução para o teu problema, para o teu matrimônio. É fácil para você receber a bênção para o teu filho, para a tua filha. Aquele filho, aquela filha que já não tem mais jeito. Se você fizer a vontade de Deus, Deus te cobrirá com bênçãos. A fonte é inesgotável, porque é o Deus Criador dos céus e da terra. Nosso irmão testificou, aí ele disse assim: eu fui lá, em secreto, falei com Deus, e não é que ele ouviu a minha oração? E não é que ele respondeu o que eu pedi? E assim também você. O Senhor quer te abençoar, o Senhor quer te dar vitória. Mas muitas vezes você não tem dado lugar, não tem falado com o Senhor, você não tem feito a vontade de Deus, só a tua vontade. O que você pensa, você fala. O que você pensa, você faz. Mas você não quer fazer a vontade de Deus. Você é teimoso. Você é teimoso, você é teimosa. Pois Deus tem falado contigo. Por isso eu te digo, em nome do Senhor Jesus, faça a vontade de Deus. Dê o primeiro passo e a vitória é inesgotável. Deus te exaltará sobre todas as nações. É. E todas estas bênçãos virão sobre ti. Continua lendo o capítulo 28 que você verá
quantas bênçãos Deus tem preparado para você. Venha para a Igreja Pentecostal Deus Amor receber a tua vitória em nome de Jesus. Amém e amém, Senhor Jesus. Deus te abençoe. Palavra do Senhor para nós desta manhã. Olha.

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Este é o seu, é o meu, é o nosso programa Voz da Libertação, programa Voz da Libertação, que é um órgão informativo da Igreja Pentecostal Deus de Amor, que está há mais de 64 anos no ar, levando as boas novas de salvação. Uma alegria poder estar aqui com você, Igreja Pentecostal Deus de Amor, que tem a sua sede mundial localizada na Avenida do Estado 4568, na Baixada do Glicério, Liberdade, São Paulo, e também aqui em Minas Gerais, BH, Belo Horizonte, temos a nossa igreja localizada na Avenida Amazonas 8410, aqui no bairro Cabana. Você é o nosso convidado especial, e o meu Deus, o nosso Deus, ele vai te abençoar. E nós vamos de louvor, vamos de adoração, e depois deste belíssimo louvor, nós estaremos orando a Deus para que o Senhor Deus opere um milagre na sua vida, na vida deste familiar que está internado, que vai passar por uma cirurgia, na vida desta pessoa que vai fazer uma entrevista, vai passar por uma audiência. Nós vamos orar e o meu Deus vai operar o milagre. Você louva e adora juntamente conosco. Esse é o seu, é o meu, é o nosso programa A Voz da Libertação.

0: este milagre vai chegar, esta bênção vai chegar, e o nome do Senhor Jesus será glorificado uma vez mais. E eu tenho certeza que o milagre do Senhor vai acontecer. E por falar em milagre, eu não poderia deixar de comentar o que Deus já está fazendo aqui na Igreja Deus de Amor, e não será diferente. Já nesta quarta-feira, mais uma volta, mais um elo, mais um dia da grande campanha, o meu milagre vai virar notícia. Meu Deus do céu, quantos testemunhos, quantas bênçãos, quantas pessoas já testemunhando do que Deus está fazendo, e você vai ouvir aí agora de viva voz o que Deus está fazendo nesta grande campanha. O meu milagre vai virar notícia, e nesta quarta-feira não será diferente. Chegou Belo Horizonte, chegou Minas Gerais, é já nesta quarta-feira, no horário das 7 da manhã e também no horário das 19 horas, e você estará comigo, você será o próximo, a próxima que vai dar testemunho de fé, assim como estas pessoas já estão vivendo o milagre.
1: Meu nome é Maria do Carmo.
0: Conte a bênção, meu
1: irmão. Eu vou te contar na bênção, meus irmãos, que eu recebi, glórias a Deus do Senhor, fazendo essa campanha aqui. Há muitos anos que eu me via, né, orando a Deus, vindo para as campanhas. Estava difícil receber a bênção, irmão, mas o inimigo estava lutando de uma forma, irmão, que ele estava travado essa vitória que ele estava esperando o Senhor. Agora, graças a Deus, o Senhor deu a vitória, que realizou, né, essa obra ali na minha casa, formando a minha cozinha.
0: A senhora reformou a cozinha da senhora?
1: Estava uma luta travada, mas
0: luta travada,
1: irmão, foi anos e anos, meu irmão, eu orando, vindo para a campanha,
0: pegando voto
1: e cumprindo com o voto e orando com aquele bota ali no chão, eu joelhava, eu orava. E Deus, né, viu a minha fé e me abençoou e me deu a vitória.
0: O céu se abriu, a vitória chegou.
1: Graças a Deus, o céu se abriu, Deus me deu a cerâmica que eu queria pra minha cozinha, pra parede, e tá uma bênção na minha cozinha. Eu só tenho que agradecer ao Senhor.
0: A casa da senhora agora tá faraônica, né, menino?
1: Fez
0: uma obra faraônica.
1: Fez, o Senhor Jesus me deu a vitória, irmão, fez uma grande obra na minha casa.
0: Valeu a pena.
1: Eu mesmo, valeu a pena. E como valeu, irmão?
0: A senhora e a Maria está dentro da bênção ou fora da bênção?
1: Em nome de Jesus, eu estou dentro da bênção, não vou perder de jeito nenhum.
0: Pensei que a senhora ia perder.
1: De jeito nenhum, eu estou dentro da bênção, irmão.
0: Então, glória a Deus bem alto.
1: Glória a Deus, aleluia.
0: Seu nome e seu bairro, confirma.
1: Meu nome é Maria do Carmo Soares Martins, eu moro no bairro Vila Pinho, da
0: senhora?
1: Luciano Guimarães.
0: Conte a bênção, minha.
1: A minha bênção é a bênção do meu esposo, né? Porque ele estava muito tempo desempregado e ele é vigilante, né? E aí, na primeira quarta-feira que ele veio aqui iniciar a campanha, né? Na quarta-feira de manhã, ele participou do culto das 7 horas da manhã e também das 9. E aí, ele saindo daqui, o irmão Adalto orou por ele, profetizou a bênção na vida dele, né?
0: O pastor Guilherme também orou, toda a equipe?
1: O pastor Guilherme orou e toda a equipe. E aí, quando ele virou a esquina aqui do Cabana, o telefone dele tocou, né? E uma empresa de vigilância muito boa telefonou para ele, já para ele ir tomar posse do trabalho, né? Porque ele já tinha feito várias entrevistas em várias empresas, né?
0: Não tinha conseguido nada.
1: Não tinha conseguido nada. Nós congregamos lá no São Benedito, né? Somos obreiros, fazemos a obra de Deus. E ele colocou o propósito no coração de levantar, vir em jejum, né? E fazer a campanha aqui no Cabana. E no mesmo dia, na primeira quarta-feira, assistiu os dois cultos de 7 das 9, também cumpriu os votos, ele dobrando aqui a esquina, e aí a empresa ligou pra ele, e ele...
0: No mesmo dia,
1: e ele já foi trabalhar, ele já tá trabalhando na rodoviária ali de Belo Horizonte, muito feliz, e nós com os nossos 8 filhos, né, pra glória de Deus.
0: 8 filhos!
1: 8 filhos, abençoados pra glória de Deus.
0: Graças a Deus, é como a areia do mar. Está vendo aí, pastor Guilherme e amados e diletos ouvintes, essa senhora, ela está colhendo o resultado da fé exercitada. O esposo dela, inclusive, para enfatizar o depoimento de fé dela, o esposo dela realmente esteve aqui, participou da campanha, pegou os votos, anos, e ele estava procurando emprego, um emprego no ramo que ele trabalha de vigilante. E no primeiro dia que ele entrou na campanha, exercitou a fé, pegou o voto, o céu se abriu, a porta se abriu e a vitória chegou. É um salário satisfatório, gratificante.
2: Gratificante. Plano de saúde, kit de alimentação, tudo.
3: Bênção completa.
2: Bênção completa. Estamos abençoados com a glória de Deus.
0: Mas vai vir aqui também?
2: Vou vir.
0: Dá um glória a Deus para Jesus.
2: Glória a Deus, aleluia.
0: Não, dá um glória a Deus. É um testemunho atrás do outro, é uma bênção atrás da outra. Tudo isso é o que Deus está fazendo nas quartas-feiras aqui na Igreja Pentecostal Deus de Amor. A pergunta que não quer calar é: a senhora ainda crê em milagres? O senhor ainda crê em milagres? Então venha viver os milagres de Jesus, venha ser abençoado por Deus, porque quando você colocar os seus pés aqui na Igreja Pentecostal Deus de Amor, eu tenho certeza que um milagre vai acontecer. Talvez você está aí do outro lado dizendo: pastor, mas eu moro tão longe. Mas quem precisa de um milagre não olha para a distância, quem precisa de uma bênção não olha para a circunstância, mas marcha em direção ao milagre de Deus. E verdadeiramente podemos contemplar a mão de Deus sobre este lugar. Escute aí agora estes testemunhos de pessoas que já estão nas quartas-feiras fazendo esta poderosa campanha, e o milagre já virou notícia.
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0: seu nome, minha irmã?
1: É, irmã Maria de Boa Providência.
0: Conte a bênção.
1: A bênção que tem quase um mês que eu tinha perdido a minha visão. E eu faço a oração com o pastor Guilherme Ribeiro, da campanha das 10 horas da manhã.
0: A oração das 10.
1: Isso, oração das 10.
0: Ora todos os dias com ele?
1: Todos os dias. Mesmo que eu não estou em casa, se eu estiver na igreja, eu abaixei o aplicativo no celular. Abaixei o aplicativo, estou sempre também aí no ônibus, qualquer lugar.
0: Maravilha.
1: No rádio, sempre estou ouvindo também no aplicativo. Sim. Do app do que eu abaixei no instalei no celular.
0: Prossiga, minha irmã.
1: Então, eu fiquei praticamente 12 dias sem poder sair de casa. Um belo dia eu levantei, já tem quase um mês, eu vim aqui para a cabana, já tinha iniciado essa campanha, o meu milagre vai virar notícia. E aí eu peguei o ônibus, só que eu não tinha reparado. Quando eu olhei para o ônibus, eu não consegui enxergar direito o ônibus. Mas ainda, achei que eu tinha levantado muito correndo. Quando eu cheguei aqui na igreja, eu estava no segundo culto do pastor Zé Marcos. Só que quando eu olhei para o pai, eu não consegui enxergar o rosto do irmão Zé Marcos. Eu não consegui enxergar o rosto dele. Só vi o formato, não conseguia.
0: Só vi um vulto.
1: Só um vulto. Assim, não dá para definir quem sabe como ele é conhecido, saber que ele ali. Eu falei, meu Deus, por que eu não estou conseguindo ver o rosto do teu servo no altar? Só que aí continuou, foi continuando. E eu continuava através do rádio, pedindo a Deus, porque eu estava vendo as coisas dentro de casa, não tinha condição. Até mesmo que em casa eu, os afazeres do dia, eu não conseguia.
0: A irmã continuou perseverando, orando, junto com o pastor Guilherme, através do rádio.
1: Sim, continuou orando, toda vez eu estava orando, e fui pedindo ao Senhor, vir nas campanhas, e continuar pedindo ao Senhor, para que Deus pudesse me deixar no escuro, e que devolvesse as minhas vistas, que até mesmo para a gente que é dona de casa, para pegar o lixo, eu tinha que abaixar literalmente a cabeça no chão, para segurar a vassoura, só pegar o lixo. E algumas coisas também eu tinha que literalmente fazer assim, só que eu pudesse ver. Aqui mesmo,
0: eu não conseguia ler nada.
1: Nada, nem vendo. Aqui mesmo eu dei 3 vezes sinal errado, porque não tinha ninguém no ponto para me dar o sinal. Mas eu sempre pedi orando a Deus através da campanha também com o
0: pastor Guilherme Ribeiro.
1: Isso, pastor Guilherme Ribeiro. E eu continuava pedindo a Deus em casa, me chorando, Senhor.
0: Completamente cega, né,
1: irmão? Completamente cega, porque quem olhava para mim estava normal. Mas só Deus sabia o que estava acontecendo na minha vida. Até mesmo minha esposa, às vezes, ele não entendia, que ela achava bem normal. Então, eu continuei pedindo a Deus, que foi quarta-feira passada. Eu cheguei aqui. Aí eu cheguei no culto, dei uma olhadinha e não estava conseguindo ver. Então, eu já sentei bem nesse banco que tem próximo do altar.
0: Sim.
1: E ali eu fiquei, quando estava a oração e a palavra ali, eu continuava pedindo a Deus que o meu milagre que eu queria era sair daqui chegando para a glória de Deus. E aí eu fazia teste, cheguei a comentar com as irmãs que estavam ali, eu fiz teste, andei até perto do banheiro das minhas irmãs e tornei a olhar para o altar ainda para ver se eu conseguia. Nem mesmo o rosto do Senhor, irmão, Adalto, eu conseguia ver. E eu peguei e falei, Senhor, eu quero contar a minha vitória, o milagre que eu quero é que o Senhor devolva as minhas vistas de novo, porque o Senhor sabe que para mim é difícil, eu em casa eu faço tudo, para não conseguir nem sequer sair para pôr um lixo lá de fora da rua. E continuo orando nas campanhas das 10 horas da manhã. E logo depois, hoje em que a glória é o amor de Deus, eu estou conseguindo ver todas as pessoas, eu consegui ver o irmão Zé Mar, que estava no altar pregando a palavra de Deus, e todos os irmãos que até estavam sentados ali, quando eu consegui enxergar. Quando eu cheguei no ponto, o anjo foi pegar o osso para ir para Justinópolis. Quando eu falei, Deus, e agora, como é que eu vou pegar esse ônibus desse jeito? E o Senhor, quando eu olhei o osso para na minha frente, eu consegui ver o número de outros, Justinópolis 1522, para quem conhece, eu consegui ver o número desse ônibus. Entrei desse ônibus, fui para a igreja, de lá para cá, eu consegui pegar o osso. Hoje, entrei aqui para a glória, o amor de Deus, eu estou conseguindo ver todas as pessoas, eu e todos os irmãos que até estavam sentados ali, eu não consegui enxergar. Hoje, para a glória de Deus, eu estou vendo tudo, até a livraria, eu estou enxergando como se eu não tivesse nada na minha vida. Para a glória de Deus, estou enxergando perfeito, mas Jesus devolveu as minhas vistas.
0: Está completamente curada, recebeu uma cura instantânea da parte de Deus.
1: Sim, completamente curada. E você que crê, não importa o seu problema, creia. A glória de Deus, o importante é que para a glória e a honra de Deus, eu estou enxergando igual o Senhor, Deus de volta às minhas vistas. Estou chegando, estou aqui, eu falei com o Senhor que eu vim aqui hoje para testificar para a glória de Deus. Estou aqui testificando e você está fazendo a campanha. Não desista, não importa o seu milagre, o seu problema de saúde. Creia que Deus vai te dar a vitória. E continue, você que pode ter condição, vem para a igreja também, que Deus vai te dar a vitória. Agora, Deus, posso falar que a cor da igreja, posso falar a roupa dos irmãos que estão aqui para a glória. Completamente curada para a glória de Deus. E essa lágrima é de alegria. Eu recebi o meu milagre, as minhas vistas, que eu não conseguia ver nada, não definia nem cor, nem nada. Se fosse a pessoa tiver de roupa preta, eu só via o junto. Se a pessoa fosse de cor branca, eu não enxergava nem o corpo da pessoa.
0: E agora é completamente curada?
1: Completamente curada. A glória e a honra de Deus.
0: Meu querido irmã, e a irmã vai continuar orando na residência da senhora, a oração das 10 com o pastor Guilherme Ribeiro. Vai continuar orando com ele através do rádio?
1: Vou continuar orando com ele. Quando ele não pode orar, estou orando com o Davi, com o nosso diabo Davi, Reis, tem irmã da alta também. Vou continuar assim. Inclusive, enquanto depois tem que gravar outro testemunho, quando o pastor chegou aqui, que não gravou.
0: Pastor Guilherme Ribeiro.
1: Isso, eu contei pra ele, mas não deu pra gravar. Depois vou gravar também logo que ele chegou aqui. Amém. Agora, eu tenho muitas vezes, tem bênçãos que eu pedi através do WhatsApp. Eu falei quinta-feira passada, tem bênçãos que eu tenho que contar, mas não vai dar agora, nosso lugar é muito grande. Verdade. Tem que contar o que Deus fez através da oração.
0: Seu nome e seu bairro?
1: É Irmã Maria do bairro Providência.
2: Sim.
3: Onde é a bênção,
2: menina? Minha bênção é muito grande. Há muitos anos eu tinha um desejo de tirar a carteira de motorista. Toda vez que eu via uma mulher dirigindo, eu olhava e falava comigo mesmo. Eu vou tirar uma carteira de motorista e eu vou dirigir também. Eu tenho uma coisa assim que eu leio e depois eu esqueço.
3: A senhora sofre déficit de atenção. A senhora lê uma coisa, esquece. Prossiga.
2: Eu acredito que é verdade. Mas aí eu fui revelado aqui que Deus estava me dando uma carteira de motorista. Por duas vezes, uma vez pelo pastor Adalto, outra vez pelo outro irmão. E aí eu coloquei no meu coração que eu ia tirar a carteira. Eu fiz um voto com Deus, assim, Deus, se o senhor está mandando eu tirar a carteira, eu vou tirar essa carteira. E aí toda vez que eu ir lá na igreja, eu vou dar um voto para abençoar a tua casa de R$50 ou R$100. E aqui toda vez que eu vinha na quarta-feira, eu dava um voto. E eu falava, Jesus, a hora que o senhor vê que é a hora de eu ir lá na autoescola, o senhor me fala. E ali veio no meu coração o desejo de ir na autoescola. Peguei, fui lá, paguei tudo à vista e comecei a fazer as aulas. Aí quando eu cheguei na minha casa, eu falei que estava fazendo autoescola, todo mundo riu de mim, debochou e falou assim que eu não ia passar. Eu falei assim, eu vou porque Jesus mandou. E ali eu comecei, fiz todas as aulas, fiz tudo bonitinho, e eu não sabia nem dar ré. Voltei para casa. E a minha menina falou assim comigo, mãe, eu conheço uma autoescola que vai ensinar a senhora direito, que lá os meninos lá é bom. Eu falei, onde que é? Ela falou assim, mãe, vem aqui para casa. Minha filha mora lá no Morro Alto. E ela falou assim, é lá no Nova Papulho, o rapaz lá vai ensinar a senhora direito. Eu tenho certeza que a senhora vai passar. Aí, irmãos, eu já não tinha dinheiro, né? Que eu tinha pagado tudo à vista lá onde eu tinha começado. E aí meu menino chegou e falou, mãe, eu vou te prestar a senhora dinheiro, eu te presto a senhora 3.000. A senhora vai lá e tira a sua carteira. Aí, irmãos, eu fui, estudei, tirei a carteira tá aqui.
3: Já tá habilitada.
2: Tá habilitada, tá aqui, ó, pode olhar.
3: Meu Deus do céu, pastor Guilherme Ribeiro, que dileto seu vinho, olha aqui, ó, Jesus mata a cobra, e ele mostra a cobra morta também, está vendo aí, ouvinte? Ela trouxe a CNH, está reportando aqui que depois ela tinha uma dificuldade, déficit de atenção, TDAH, mas ela comparecendo aqui nas campanhas com o pastor Guilherme, foi revelada pelo Espírito Santo, e já passou de primeira, e já está prosperada e habilitada. Valeu a pena?
2: Valeu muito. O meu filho tem 18 anos, ele começou a tirar carteira primeiro que eu, não passou. E todas as meninas aqui que começou a tirar carteira comigo lá, nenhuma delas passou e parou. Meu menino parou, e graças a Deus eu continuei, minha carteira está aqui na minha mão, e tem hora que eu mesmo olho e falo assim, Jesus, o Senhor mesmo que me deu, que é de mim, eu não conseguia.
3: Deus preparou tudo.
2: Preparou tudo.
3: E a nave está estacionada ali?
2: E ainda não.
3: Já está chegando.
2: Já está chegando.
3: Pela fé já chegou.
2: É, eu já sei até a cor e o nome do carro.
3: Então dá um glória a Deus bem alto aí.
2: Glória a Deus, aleluia!
3: Seu nome e seu bairro, confirma.
2: Meu nome é Luciene, eu moro no bairro São Cristóvão.
4: É aquilo que parecia impossível, travado, amarrado, parecia que não daria certo, mas olha o que o nosso Deus faz, e só está faltando você para viver o milagre de Deus, para viver o sobrenatural de Deus, aqui mesmo, na Avenida Amazonas, 8410, aqui no bairro Cabana, eu aguardo por você. Nós já vamos orar por todas estas pessoas que já enviaram seus nomes, porque após o louvor, após esta oração cantada, eu já volto com vocês no momento da oração. Em nome do Senhor Jesus Cristo, um milagre vai acontecer em sua vida. Vamos que vamos, de louvor, de adoração, ao nome de Jesus.

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1: Maravilhoso Deus e Pai, Senhor, aqui estamos uma vez mais, ó Deus, diante da Tua presença, para louvar e bendizer o Teu santo nome pelas maravilhas que o Senhor tem feito e realizado. Senhor, eu estou aqui, meu Deus, ó Senhor, me humilhando a Ti e pedindo perdão pelas minhas falhas, pelas minhas transgressões. Pai, eu já quero apresentar a vida de cada um dos nossos queridos irmãos e irmãs que já enviaram, ó Deus, o seu pedido de oração, Senhor. Abençoe agora a nossa irmã Daniele, ó Pai, que está dizendo que precisa de um milagre. A nossa irmã Euseli Martins Aníbal, lá da Nova Gameleira, que precisa desta bênção, principalmente para o anterior. Visita agora o Josiel do bairro Nova Alvorada, também a nossa irmã Sandra Cruz, ó Deus, que precisa de um milagre, a nossa irmã Madalena, visita ela, Senhor, e também o Varley, que precisa deste milagre, a Vânia Maria, a Maria Aparecida, a Margarida, Senhor, em Igarapé, que deixaram, meu Pai, registrado, que precisam, Senhor, de um milagre, assim como a Fátima, meu Deus, e a sua mamãe, que precisa deste milagre, o irmão Leonardo, meu Deus, a irmã Elaine, e também, Senhor, a Camila, visita a dona Tila, meu Deus, a nossa irmã Conceição de Borja Silva, a Maria da Conceição Nascimento, e também, meu Deus, a irmã Maria, e a sua mamãe, Mariana, que vai fazer uma cirurgia, mas eu creio, ó Deus, que o Senhor já foi na frente destas pessoas, ó meu Deus, a nossa irmã Eloides, lá de Esmeraldas, e também, ó Pai, a nossa querida irmã, visita agora, meu Deus, a irmã Cristina, que precisa de um milagre, visita, Senhor, a nossa irmã Rosiane, o Gabriel, o Henrique, e toda esta família, a nossa irmã Rita, Senhor, e também, eu oro pelo Walter, meu Deus, que precisa de um milagre, a irmã Fernanda, o Hugo, a Milar, Sebastião, o Samuel, Senhor, o Arlindo da Conceição, a Helenice, a Maria das Graças, ó Senhor, todas estas pessoas que enviaram, meu Pai, os seus nomes agora e participaram, ó Deus, desta programação, Senhor, eu não sei qual é a bênção que eles precisam, se é o milagre da cura, se a porta aberta, se a libertação para um parente, ó meu Deus, mas eu sei que o Senhor tem o poder para operar este grande milagre agora, Senhor, a nossa fé, meu Deus, já está viva para esta grande quarta-feira, meu Pai, em mais um elo, em mais uma volta desta grande campanha, o meu milagre vai virar notícia. Ó Deus poderoso, envia, Senhor, envia o povo, envia as muitas almas, meu Deus, para que almas venham ser salvas, libertas, transformadas pelo Teu poder. Senhor, eu apresento agora, meu Deus, cada ouvinte, Senhor, que está em oração comigo, colocando, meu Deus, esta causa em Tuas mãos, e em nome do Senhor Jesus Cristo, pelos olhos da fé, nós já podemos ver o milagre acontecer. Eu creio, meu Senhor, que ainda nesta semana, de hoje até na sexta-feira, esta pessoa, meu Deus, vai tomar posse desta grande vitória, e ela vai dar um testemunho de fé. Esta irmã que faz este voto agora contigo, este irmão, meu Deus, que faz este propósito agora contigo, que o Senhor venha responder com força, fogo, meu Senhor, e confirmar o milagre, a bênção. Oh, meu Deus, eu não poderia deixar de apresentar cada um dos mantenedores da programação A Voz da Libertação, aqueles que já colocaram seu nome no livro da oração. Deus de poder, manifesta, Senhor, a tua glória, a tua graça, manifesta, meu Deus, ó Senhor, aleluia, nesta hora, a tua unção sobre a vida de cada um, e que o teu nome venha a ser glorificado uma vez mais. É o que nós te pedimos e já te agradecemos, em o nome de Jesus, e graças a Deus, e glória a Deus. Eu só tenho a agradecer a você. Lembrando, quarta-feira eu aguardo você. E no domingo, toda Minas Gerais junto, reunido, para louvarmos o nome do Senhor e agradecermos a Deus desta igreja tão abençoada, que é a Igreja Pentecostal Deus de Amor. Se despede na comunicação, seu irmão em Cristo, pastor Guilherme Ribeiro, aqui na mesa de áudio, em nosso estúdio, diácono Davi Reis, nos transmissores, presbítero Adalto, que Deus abençoe. Um forte abraço a você, e não se esqueça, quem não ama não conhece a Deus, porque Deus é amor.

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6 minutos, Rádio Deus é Amor, é a programação A Voz da Libertação. Vem conosco, vem com fé, vem com alegria. Vamos aproveitar esta manhã, vamos começar. Lucas, vamos só um belíssimo louvor. Pode ser a tua voz. Depois entramos com tempo e temperatura, vamos com oração, vamos, não é? Com muita informação, muito louvor, muita participação dos ouvintes também. Então, ó, cante, celebre e adore conosco. Estamos em rede. Você é bem-vindo.

0: 10 minutos, ouvir a voz do Senhor é tudo que nós queremos. Estamos em comunhão para isso, para viver um tempo de milagre, um tempo de favor, um tempo de graça. E Jesus é bom demais. Vamos, tempo e temperatura agora, e trazemos informação pertinente, tá? Aquilo que, essas mudanças bruscas que nós estamos a enfrentar, né? Sábado foi aquele calor de torrar o cérebro. De repente, madrugada, frio, o tempo ontem mais ameno e chuva. Eu falo, meu Deus, a natureza clama, já diz a palavra, não é? Ah, pastor, o Nepal, a natureza clama. Os furacões, enchentes, a natureza clama pela justiça divina. Sim, e tem gente que não entende. A natureza tem força e tem poder. Porque Deus disse para a natureza, produzam. Então a natureza tem vida. É verdade. Os céus produziram, os mares produziram e a terra produziu seus frutos, seus animais. Então tudo que o homem faz, tudo que o ser humano faz, tem retorno. E por falar em retorno, 37, Rio Branco no Acre, céu nublado. Manaus, Amazonas também com 37, céu nublado. 36, Porto Velho, Rondônia, parcialmente chuvoso e parcialmente nublado com 36 também, Palmas, em Tocantins. Vamos contribuir a Piauí na casa dos 37, céu também parcialmente nublado. Chove, Recife, em Pernambuco. E vamos com 39, senhoras e senhores, 39, em pleno inverno, para Cuiabá, no Mato Grosso, céu limpo. São Paulo, 32, parcialmente chuvoso, significa que vai estar calor. Rio de Janeiro, também com 32, ligeiras garoas, ou garoa em algum momento do dia, mas será leve. Não esqueça de levar o guarda-chuva. Belo Horizonte, céu nublado ou parcialmente nublado. Com 19 em Florianópolis, chove. 19 de máxima, mínima de 18. Chuva, raios e trovoadas. O impacto será grande. Porto Alegre, Rio Grande do Sul, chove também, um pouco mais leve. Curitiba chove, mas com 23 de máxima. Tempo e temperatura 18. fonteclimatempo.com.br.
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0: 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É verdade! E nós queremos que você partilhe e compartilhe dessa alegria, dessa fé e desse favor do nosso Deus. 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É a nossa casa, é o nosso lugar de adoração, é o nosso lugar de comunhão, é o nosso lugar de celebração, é o nosso lugar de vida. E você pode, deve estar conosco, porque nós queremos adorar a Deus junto a vocês. Mas temos também alguns ouvintes que já mandaram os seus endereços, endereço novo. E vamos compartilhar, não é? 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Atenção, povo, em Monte Alegre, endereço novo, vá lá adorar a Deus, tá bom? E nós continuamos com os nossos ouvintes que mandam os seus endereços, que partilham conosco, e nós queremos trazer, tá bom? Endereços de cada igreja, momentos de comunhão. 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
2: Senhor Jesus, me chamo Patrícia, moro aqui na Zona Leste de São Paulo e tenho um grande estímulo em contar. Faz algum tempo, quando eu falo algum tempo, pelo menos uns 2 anos que eu falo, Senhor, prepara uma igreja para me congregar de manhã com uma consagração, porque eu gosto muito de consagrar minha vida. Dei aquele vazio dentro de mim. Daí, passado algum tempo, e como foi semana passada, a minha filha de 4 anos, ela usa óculos e a alça do óculos dela soltou. E eu tive que levar o óculos dela na ótica, onde eu fiz o óculos, perto da minha casa. Tanto assim, né? É o que? 20 minutos andando pra arrumar a alça. Aí, na hora que eu desci do ônibus, atravessei a rua, aí eu só escuto uma pessoa, uma voz de mulher no microfone, olhando, olhando, e meu coração disparou, e eu comecei a procurar, olhar, aí tudo isso começa a ser fechado, eu falei assim, não, onde que tá vindo? Aí, de repente, eu passei em frente a um portão que tem uma escada, e a igreja em cima, e eu vi que o som tava vindo ali. Aí eu pensei, eu falei assim, eu vou na ótica, vou arrumar esse óculos rapidinho e vou na consagração. Eu fiquei mais ou menos uns 15 minutos assim, da ótica, resolvi o problema. Na hora que eu cheguei na consagração, eu só falei com o meu coração pro Senhor.

a consideração de ser no contexto da igreja Deus e Irmã, e a igreja que eu me identifico. Eu falei assim, eu preciso ser preenchido pela tua presença. Daí eu entrei na igreja, falei com o Senhor no meu coração, agradeci ao Espírito Santo. Daí Deus, no final, Deus usou a irmã, como eu estava de mistério na frente da consideração, e ela falou, eu falei assim, mãe, assim diz o Senhor, foi o próprio Espírito Santo que trouxe a mim aqui hoje, ele pegou na sua mão e trouxe, e ele no meu coração queimou de uma forma tão especial. Tão especial, eu não vejo a hora de chegar a segunda.

0: diz que mil anos é como um dia pro Senhor, um dia como mil anos. Então às vezes pra gente, pra mim, pra você tá demorando, né? Mas um passo eu tô trabalhando ali, ó. O Senhor dá um passo após o outro, o Senhor não se apressa, o Senhor chega na hora certa. E foi assim que o Senhor fez comigo, eu cheguei na hora certa. Eu louvo a Deus por essa rica oportunidade, por essa bênção. Meu coração está transbordando da presença do Senhor. A minha visão mudou, sabe? Tudo mudou. O meu jeito mudou, tudo mudou. Porque Deus é maravilhoso, né? A bênção do Senhor não acrescenta dor. E isso foi o que aconteceu comigo, não acrescenta dor, pelo contrário. Me trouxe alegria e eu estou muito feliz com o Senhor. Eu agradeço a oportunidade em nome de Jesus.
1: Deus abençoe e procure ainda hoje uma igreja Deus é Amor e vá lá. Servir, buscar, clamar e viver um tempo de milagre. Deus tem um milagre para a sua vida, para a sua casa, para a sua família. Falando em milagres, são 8:19. Oramos a Deus. Gratidão. Agradecemos a Deus por tudo que Ele tem feito em nossa vida. Agradecemos e já consagramos. Então, vamos lá aproveitar o tempo de clamor.
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1: Maravilhoso Deus, poderoso eterno Pai, Deus de vida, Deus de graça, Deus de favor e de milagre. Senhor, queremos agradecer-te pelas múltiplas bênçãos e vitórias que tens derramado em nossa vida. Obrigado. Obrigado, meu Pai, porque até aqui o Senhor nos tem carregado, nos tem levado, nos tem conduzido. Até aqui o Senhor tem feito uma obra extraordinária em nossa vida. Obrigado, meu Deus, obrigado, meu Pai, porque encerramos o mês de agosto. Sim, meu Deus, fechamos o mês de agosto com muita fé, com muita alegria e temos a certeza que o Senhor está conosco. Obrigado, Pai, por esses 8 meses. Obrigado, meu Deus e meu Pai, por esse tempo de comunhão, tempo de vida, tempo de graça, pelas lutas, pelas provações, pelas dificuldades que enfrentamos. Obrigado, meu Deus e meu Pai, aleluia, por aquilo que nós vivemos, Senhor. Momentos de adversidade, momentos de peleja, momentos de batalha. O Senhor sempre esteve conosco. Obrigado, meu Deus. Obrigado, meu Pai, porque a sua mão poderosa foi generosa. A sua mão poderosa foi graciosa. Conduziu-nos por pastos verdejantes. Sim, meu Deus, guardou nossa alma, alimentou a nossa vida e fortaleceu, Senhor, os nossos dias. Obrigado, meu Deus, e obrigado, meu Pai. Obrigado, Senhor, porque mesmo em meio à adversidade, mesmo em meio a barreiras, a lutas, a provações, mesmo, Senhor, em meio, Pai, a momentos de dor e tristeza, o Senhor sempre nos guardou, sempre nos conduziu. E finalizamos o mês, ó Pai, e entregamos, Senhor, em Tuas mãos. Estamos certos, meu Deus, que vais fazer uma obra graciosa. Estamos certos, ó Pai, que vais mudar o cenário da nossa vida. Estamos certos, meu Deus, que vais operar, Senhor, a bênção completa. Sim, meu Pai, então obrigado, Senhor, e já queremos consagrar, já queremos dedicar e entregar o mês de setembro em Tuas mãos. É a nossa oração. Ah, meu Pai, consagramos o mês que se adivinha em Tuas mãos, consagramos com fé, Senhor, meu Pai, e pedimos ao Senhor que nos ajude, e pedimos ao Senhor que nos dê força, e pedimos ao Senhor que nos dê graça, e pedimos ao Senhor que nos alimente, e pedimos ao Senhor que nos levante, e pedimos ao Senhor que nos fortaleça, que nos capacite, e pedimos ao Senhor que nos direcione, e pedimos ao Senhor, Pai, que nos ajuste, meu Pai, porque nós não queremos continuar da mesma maneira que foi o mês de agosto, ou o mês de julho, ou junho, ou maio, Senhor, nós queremos mudar, queremos melhorar, ó Pai. Então consagramos o mês de setembro em Tuas mãos, consagramos, ó Pai, e temos a certeza que respostas virão, que a bênção virá, que o favor virá. Temos a certeza que caminhos serão abertos, portas serão abertas, a cura chegará, o renovo chegará, o Espírito Santo vai incendiar a nossa alma com a sua presença. Oh meu Pai, consagramos o mês de setembro para viver um tempo de milagre, um tempo de cura, um tempo de libertação, um tempo de transformação, um tempo de favor, um tempo, Pai, em que o Seu nome, meu Deus, tomará conta da nossa vida. Todas as dificuldades, as lutas que enfrentamos, as barreiras que enfrentamos, as provações que enfrentamos, os medos e temores, ó Pai da glória, cairão por terra. No nome de Cristo, ó Senhor, o Senhor vai conduzir nossa vida, vai direcionar nossa alma, vai fortalecer nosso caminho. Áreas de fragilidade, áreas de medo, as áreas de fraqueza, as áreas de dor, Pai, serão arrancadas e limpas em nossa vida, porque foi preparo, foi instrução, foi treinamento, e o Senhor, ó Pai, conduzirá a nossa vida. Ó Deus maravilhoso, ó Deus Todo-Poderoso, eu oro, Senhor, eu oro, meu Deus, eu oro, meu Pai, com fé. Entregamos o mês de setembro em Tuas mãos, a nossa família em Tuas mãos, a nossa casa em Tuas mãos, o nosso trabalho em Tuas mãos, as nossas finanças em Tuas mãos, a nossa vida espiritual, a vida sentimental, a vida emocional. Entregamos e consagramos tudo ao Senhor. Ó Pai bendito e Pai maravilhoso, certos de que a Tua mão poderosa vai nos alcançar e que vais repreender todo o mal, Senhor. Tudo aquilo que o inimigo tem preparado contra nós, tudo aquilo que se avizinha, meu Pai, contra nós, tudo que foi levantado e erguido contra nós cairá por terra. Em nome de Cristo, ó Pai, toda inveja, palavra maligna, palavra maléfica, palavra satânica, diabólica, todo caminho mau, todas as preparações do inimigo não terão efeito, Pai, porque consagramos ao Senhor tudo aquilo, Pai da glória, que é ira, que é maldade, as brigas, as contendas, as dissensões, as bruxarias, não terão efeito mais em nossa vida, porque consagramos ao Senhor e deixamos na mão do Senhor. O Senhor vai ajustar, vai aprimorar, vai corrigir, vai orientar nossa casa, vai orientar nossa família, vai guiar nosso lar, vai preparar o caminho, vai dar vitória, vai dar socorro, vai dar livramento. Aquele que está perdido será achado, aquele que está caído será levantado, aquele que está fraco será fortalecido, aquele, Pai da glória, Senhor, que se perdeu, voltará a encontrar graça, aquele que está com fome será alimentado, aquele que está nu será vestido, aquele, Pai da glória, que está sem fé, Senhor, renovará a fé. Oh glória, oh meu Deus, oh meu Deus, eu creio, Senhor, que o Senhor vai entrar em todos os âmbitos da nossa vida, vai destravar portas, caminhos, acessos que estão bloqueados, ó Pai, e no nome de Cristo, Senhor, meu Deus, haverá retorno, haverá graça, haverá favor, haverá, Pai, restauração, haverá vida para a glória do Teu nome. Senhor, agradecemos pelo mês que finda e consagramos o mês que se avizinha, certos de que o Senhor guardará a nossa vida, a nossa família, e confirmará as bênçãos no nome de Jesus. Nós cremos, amém, e graças a Deus.

0: Igreja SEAB da VEI, e vamos falar sobre a mente cansada. Até já!
1: 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Olá, seja muito bem-vindo a mais um episódio do Clínica da Alma. Um espaço para falarmos sobre saúde mental, qualidade de vida, inteligência emocional e desenvolvimento interior. Sempre de forma leve, prática e com base científica. Você já percebeu que pode passar o dia inteiro sem fazer esforço físico intenso? E mesmo assim, terminar um dia mentalmente esgotado? Isso pode acontecer quando a nossa mente passa horas recebendo informações, notificações, decisões e estímulos. E por essas razões, hoje vamos falar sobre a mente cansada e como o excesso de estímulos pode dificultar o verdadeiro descanso mental. O cérebro precisa administrar continuamente informações, atenção e decisões. A exposição constante a notificações, redes sociais, notícias e múltiplas tarefas pode aumentar a sensação de sobrecarga e dificultar a recuperação da atenção. Descansar o corpo não significa necessariamente descansar a mente. Por exemplo, a pessoa termina o trabalho, pega o celular para dar uma relaxada. E aí, começa a assistir vídeos, responder mensagens, acompanhar notícias e navegar pelas redes. Depois de uma hora, percebe que está mais cansada ainda. Ou seja, parou de trabalhar, mas não parou de receber estímulos. Entendemos que nem todo momento de entretenimento é descanso. Às vezes, aquilo que usamos para relaxar mantém a nossa mente trabalhando, e eu tenho 5 dicas práticas que pode lhe ajudar com relação a esse tema. Número 1. Crie períodos sem notificações. Desative alertas desnecessários e estabeleça momentos em que você não precisa responder imediatamente a tudo. Número 2. Evite consumir informação o tempo inteiro. Você não precisa saber tudo o que aconteceu no mundo a cada poucos minutos. Escolha horários específicos para notícias e redes. Número 3. Faça uma coisa de cada vez. Alternar constantemente entre tarefas cobra atenção. Então, sempre que possível, concentre-se em uma atividade antes de passar para outra. Penúltimo, inclua momentos de silêncio. Caminhar sem celular, tomar um café sem assistir a vídeos, ou simplesmente permanecer alguns minutos em silêncio, pode ser uma experiência de recuperação mental. Por último, observe como você se sente depois de usar determinadas plataformas. Se uma atividade deveria relaxar, mas deixa você ansioso, inquieto, irritado ou mentalmente acelerado, talvez seja necessário repensar a forma e o tempo de uso. O psicólogo Daniel Goleman, conhecido por seus estudos sobre atenção e inteligência emocional, chama atenção para o valor da capacidade de direcionar conscientemente a nossa atenção. E ele diz: a atenção é o recurso mental mais valioso que temos. A sua mente não precisa estar disponível para tudo o tempo inteiro. Às vezes, cuidar da saúde mental começa com uma decisão simples: diminuir o volume do mundo para conseguir ouvir novamente a própria mente. Mas e aí? Você gostou deste conteúdo? Então compartilhe a nossa programação com amigos e familiares. Continue aí nos acompanhando e fique atento, porque a qualquer momento estaremos de volta com mais reflexões que podem transformar a sua vida. Um forte abraço e até breve.
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0: 8:39, a vitória vem! Se estivermos juntos na fé, na comunhão, na graça e também no favor, hein? É verdade! Deus é bom demais! Irmã Gracinha! Gracinhas Perfumaria, oh, Perfumaria! Bom dia, zona escuta! E desde já peço oração, porque acabo de ter uma agora, não sei o que que é, e pede oração pela Leme, Jéssica, Valéria, Edi, Elisângela, Érica, São Gonçalo, no Ceará. Um abraço, Gracinha, Gracinha Perfumaria, Deus abençoe, viu? Não sei o que aconteceu, mas vamos orar, e Deus dará, Deus dará vitória. Em nome de Jesus, Sérgio, um abraço, querido irmão, Deus abençoe a sua vida, a cada família, e também o seu lar. Nancy, está conosco, pede oração, dor de cabeça 2 dias, Jesus já curou, a senhora crê? Oramos há pouco tempo agora, Jesus curou, a senhora crê nisso? Pode chacoalhar aí a sua cabeça que não tem nada, está curada em nome de Jesus Cristo. Pai, Senhor Jesus, oração, Bruna Xavier, Alice Xavier, Marcos Xavier, ou Marcos Davi, Viana, vamos orar, ou melhor, oramos já e queremos um milagre. Oramos na bênção, oramos em gratidão e em entrega, agradecemos pelo que recebemos e não recebemos, e já entregamos o mês que se avizinha, tá bom? Vamos lá, 8:40, Rádio Deus Amor, eu quero fazer o seguinte, ó, enquanto você manda a sua mensagem pra cá, nós vamos subir a nossa hashtag, tá? Isso mesmo, nós vamos fazer o seguinte, vamos consagrar o mês de setembro no nome de Jesus, na entrega total. Você tem fé? Então vem comigo em nome de Jesus, consagro o meu futuro. O nosso futuro é setembro, é já ali, é amanhã. E eu não sei o que Deus tem a partir das 23h59 hoje, meia-noite de amanhã. Eu não sei, mas eu consagro o meu futuro. E você que está comigo vai consagrar o futuro agora, em nome de Jesus. Vamos consagrar a Deus nosso futuro, nossa casa, nossa família, nosso lar, a nossa saúde, tudo que é em nós. Eu quero a sua hashtag aqui comigo nesta manhã. Consagro o meu futuro, consagro o meu futuro, em nome de Jesus Cristo. Apesar da luta, da dor, das dificuldades e dos problemas, Deus está conosco e já deu vitória. Já deu saúde, já deu livramento, nós cremos pelo poder da palavra do nosso Deus e Pai. E eu quero aproveitar até, Deus quebra as correntes, Fábio Lúcio vem, Bíblia em foco, porque Deus já começou a quebrar o mal e já começou a dar vitória no nome de Cristo. Consagro o meu futuro, vamos lá, quero a sua mensagem agora, irmã Joyce, manda pra cá, Bruno e Poliana, manda pra cá, em nome de Jesus, consagro meu futuro, em nome de Cristo. Veni Aquino, manda pra cá, em nome de Cristo, eu sei que a vitória é nossa, para a glória do Todo-Poderoso. Vamos lá, anúncio, palavra de Deus, voltamos na sequência, até já.
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3: Olá, ouvintes, recebam a mais perfeita e gloriosa paz do Senhor Jesus, do seu irmão Fábio Lúcio. Deus vai quebrar as correntes hoje. O Senhor vai libertar a sua vida, a vida de sua família, e vai libertar o seu potencial máximo. Você viverá um novo tempo, e quem diz isso não sou eu, é a própria palavra de Deus. A minha Bíblia está aberta na segunda carta de Coríntios, capítulo 3, versículo 17, que diz assim: pois o Senhor é o Espírito, e onde está o Espírito do Senhor, ali há liberdade. Em Lamentações, a palavra do Senhor também nos diz: lá no capítulo 3, versículo 22, que o amor do Senhor não tem fim, suas misericórdias são inesgotáveis. O versículo 23 fala: grande é sua fidelidade, e suas misericórdias se renovam a cada manhã. Cada manhã Deus renova as suas misericórdias sobre nós. E isso nos mantém de pé. Isso nos mantém aqui. Mas as misericórdias de Deus também se renovam para que eu e você possamos ser livres de tudo aquilo que nos aprisiona. Você tem uma corrente que precisa ser quebrada. Sim, há uma corrente em sua vida que precisa ser quebrada. Talvez seja uma atitude que você tenha tomado, ou que você tem. Talvez seja um pecado que você insiste em cometer, ou quem sabe, talvez a corrente que te aprisiona seja um ciclo que precisa ser quebrado com alguma pessoa ou algumas pessoas em sua vida. Seja qual for essa corrente que tem te impedido de caminhar e de crescer, Jesus vai quebrá-la. E Ele vai fazer isso para que você dê início a uma nova fase em sua vida. Todos aqueles que duvidaram que você conseguiria, irão ver que o Deus poderoso a quem você crê o fará. Pois de fato, sozinho, você jamais conseguiria. Mas você não está só. Deus está com você. Você crê? A palavra do Senhor, ela fala-nos algo muito importante sobre confiança, sobre crer e não duvidar. Também nos diz a palavra sobre uma história muito importante de um homem chamado Sansão, que tinha uma força incomparável. Escolhido ele era de Deus desde o ventre da sua mãe para ser um nazireu dedicado ao Senhor e libertador de Israel das mãos dos filisteus. Porém, como muito de nós, Sansão teve suas fraquezas. Ele se deixou levar por seus desejos que o afastaram dos caminhos do Senhor. A história dele é uma poderosa lembrança de que, independentemente de quão fortes ou fracos nos sentimos, nossas verdadeiras correntes são aquelas que nos prendem espiritual e emocionalmente e nos afastam da vontade de Deus. Sansão foi traído e capturado pelos filisteus, que lhe tiraram a visão e lhe fizeram girar em um moinho em círculos, como se ele próprio fosse um animal preso. Porém, no ponto mais baixo da sua vida, quando tudo parecia perdido, Sansão clamou a Deus e a sua fé, seu poder, a unção foram restaurados. Nos momentos finais de sua vida, Deus lhe devolveu a força. Ele conseguiu realizar um grande feito que libertou Israel dos seus opressores. A palavra de Deus nos ensina hoje que não importa quão profunda seja a nossa queda ou quão firmes pareçam as paredes que nos prendem, Deus tem o poder de restaurar, curar e libertar. Assim como ele ouviu o clamor de Sansão e o usou para cumprir seus propósitos, ele pode quebrar as correntes em sua vida. Sim, ele pode usar suas lutas para fortalecer a sua fé e te preparar para um novo tempo de vitória. Portanto, meu querido, minha querida, não importa a corrente que te aprisiona hoje, seja ela da dúvida, do medo, do pecado ou do desespero, Deus está pronto para quebrá-las. Ele quer te libertar para que você viva a plenitude da vida que Ele planejou para você. Como Sansão, que em seu momento de maior fraqueza se voltou para Deus e encontrou força, que você possa se voltar para Ele agora. Clame ao Senhor e Ele te restaurará. Clame ao Senhor e Ele te dará a visão. Clame ao Senhor e Ele fortalecerá a sua fé e te libertará das correntes que impede a sua caminhada. Que o Senhor te abençoe, que essa palavra possa surtir efeito em teu coração. Se despede aqui o seu irmão Fábio Lúcio e até uma breve oportunidade.
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0: Muito bem, muito bem. É o Deus que quebra correntes e desfaz o mal. é o Deus que repreende o inimigo e dá vitória. E eu sei que você está comigo nesta manhã, é verdade. E nós temos muito, hein? Muito a compartilhar. Então sobe essa hashtag, consagro meu futuro. O seu futuro começa amanhã. O seu futuro é já amanhã. O seu futuro é já amanhã, na presença do nosso Deus, para que você viva um tempo de graça, um tempo de favor e um tempo de milagre. Vamos, mensagens que chegam. Deus abençoe a sua vida. Irmão Arthur, consagro meu mês. Amém, meu querido. Deus abençoe a sua vida. Irmão Antônio, consagro meu futuro para a glória de Deus. Amém. Deus abençoe, Deus abençoe. Consagro meu futuro, meu setembro vai ser abençoado em minha vida. Eu creio em nome de Jesus. Mandou aqui a Idunizete Aparecida. Deus abençoe, irmã Idunizete. Receba já a bênção daquilo que está por vir no nome de Jesus Cristo. Fátima está conosco. Consagro meu futuro. Que Deus abençoe em nome de Jesus. A Renata, eu consagro meu futuro. Creia no milagre, creia na bênção, porque nós já entregamos. Consagramos é entregar, dedicar a Deus o nosso mês de setembro, e a vitória é nossa. Leci, paz do Senhor, pastor Orlando, consagro meu futuro e da minha família nas mãos do Senhor. Receba a providência, milagre. É isso mesmo. Deus abençoe, irmã Leci. Nós consagramos e dedicamos ao Todo-Poderoso. Mirma Batista, paz do Senhor Jesus, consagro meu futuro em setembro, mês do meu aniversário. Que bênção. Mirma de Piracicaba, não se esqueça de no dia mandar para nós a mensagem para a gente tocar aqui o parabéns, tá bem, Mirma? Pode mandar para cá, vamos tocar o parabéns aqui com muita alegria. Se quiser, o coração estiver bom, né, Lucas? Quiser mandar uma fatia de bolo, a gente não vai fazer de difícil. Que o povo aqui parece formiga, gosta de bolo, viu? Que é bom demais. E parabéns adiantado já. Mas, irmã, Deus abençoe. Silma, consagro o meu futuro em nome de Jesus. Amém. Receba. Você que ainda não mandou mensagem, 119-8292-3392. Oramos por isso e entregamos a Deus. Consagramos a Deus o nosso futuro. Célio de Cajamar, consagro o meu futuro, graças a Deus. Um abraço ao povo de Cajamar, meu Célio, receba o seu milagre, a sua vitória. Ai, que maravilha. Lucas, só me lembrando, vou vir 55 ou 9 mesmo? Eu vou até as 9, só que como tem horário político, às vezes, vamos até as 9, né? Perfeito, então vamos fazer o seguinte, eu quero pedir ao Lucas, se tiver um testemunho para preparar para nós, alguém que consagrou a sua vida, entregou o seu caminho a Deus, e assim que estiver pronto, vamos ao testemunho, eu volto com mais mensagem. Antônio Bernardino, Deus abençoe, pede oração por ele, pela esposa, consagro meu futuro. Jadir Francisco, consagro meu futuro e da minha família, em nome de Jesus, no mês de setembro. Já está recebido no céu. Vamos lá, 8h52, vamos em depoimento, mas eu quero a sua mensagem aqui, 119-8292-3392.
4: Do Senhor Jesus Cristo, e que eu quero testificar, eu fiz um voto com o Senhor Jesus, e aqui eu quero testificar.

0: filhos de algum de 6 de junho, era aproximadamente 8 horas da manhã, ela realizou a cirurgia. Aqui eu quero testificar que correu tudo bem na cirurgia da minha mãe, correu tudo bem, o Senhor Jesus preparou o começo, meio e fim dessa cirurgia, tudo com as suas mãos maravilhosas. O Senhor Jesus colocou 3 médicos especialistas. E um médico, quando eu realizava o exame da minha mãe, ele realizou 8 exames que eu não tinha nem pago. E daí foi descoberta essa mancha no mexido. E daí o Senhor Jesus já entrou com a providência, provou o médico e a minha mãe já recebeu alta hospitalar, já está em casa. Com a vitória nas mãos, cantando o nome da vitória. Eu estou aqui impactada. Estou aqui regozijando do milagre da bênção do Senhor Jesus na vida da minha mãe. Quero aqui agradecer, pedir oração aqui ao grupo da igreja Deus e Amor, louvar o seu nome. E aqui eu quero agradecer ao Senhor por mais esse milagre na vida da minha mãe, que se chama Raimundo Rodrigues da Costa. E ele chama Viviane Rodrigues da Costa. Eu falo de Rio Branco, Moacre. Deus seja louvado. Toda honra, toda glória seja dada a Deus. Eu falo o grande nome do Senhor Jesus Cristo. Em paz me deito logo do mês, pois só o Senhor me faz habitar em segurança. Deus seja louvado para todos sempre. Em nome do Senhor Jesus Cristo. Amém, Jesus. Amém, meu Deus.
1: Deus abençoe, querida irmã. É isso, mamãe passou mal, médicos fazem exames, vai passar por cirurgia, mas ela confia, entrega na mão do Senhor, entrega na mão de Deus, clama a Deus através desta rádio que não para, não para, clama ao Papai do Céu. E detalhe, o terceiro médico faz um exame além daquilo que já se havia feito e que se podia sustentar financeiramente, hein? O médico foi além e que coisa linda, que coisa linda constatar essa massa cefálica. Foi lá, retirou tudo, passou por todos os procedimentos necessários, 3 especialistas para cuidar da serva do Altíssimo. Está em casa, está em alta e a filha está impactada porque ela não sabe explicar o que Deus fez. É assim que Deus faz, é assim que Deus opera. Temos até filho, não temos? É assim que Deus faz, é assim que Deus age. É, vamos cantar, adorar e celebrar a Deus, o nosso Pai. Por quê? Porque Deus vai muito além. Deus vê muito além do que o homem vê. Pode ser esse, Lucas? Vamos lá, Deus vê muito além, então. E quando você manda mensagem, eu já disse que eu vou me inscrever naquele garagem lá e vou cantar, viu? É verdade! Consagre o meu mês, irmã Andréia, um abraço. Deus abençoe, um ótimo dia. Consagre o meu mês. Consagre o meu futuro a Deus, irmã Marluce. Bom dia, paz do Senhor Jesus. Dário Frantici, olha Deus falando conosco nesta manhã. Amém, receba essa palavra. Cantamos, adoramos, celebramos a Deus porque Ele é bom.

muito bem, vamos lá, 8h59, vem comigo para esta manhã, só para quem tem fé, para quem está na presença, meu povo, vamos lá, adoramos a Deus, o nosso Pai, nós temos culto lá daqui a pouquinho, mas vamos continuar a falar de Jesus, tá bom? Eu espero vocês daqui a pouco. Horário político, agora às 9, bem no começo, temos a palavra com o pastor Fabrício Beata, e eu volto para fecharmos a hora 10, não sei.

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São 9:05, 9:05 na capital de todos os mineiros. Que Deus abençoe a sua vida, receba a doce paz do nosso Senhor e Salvador Jesus Cristo. Pastor Guilherme Ribeiro, de volta com você nesta manhã de segunda-feira. Que Deus abençoe a sua vida, o seu lar, a sua família. Hoje é 31 de agosto de 2026. Meu Deus do céu, agosto já ficou para trás e nós louvamos ao Senhor por mais este dia que o Senhor nos concede. Podemos dizer, assim como o salmista disse: deitei, me levantei, porque o Senhor me sustentou. Louvamos a Ele por mais este dia. E você está aí do outro lado, ligadinho na nossa programação. Programa Voz da Libertação, que é o órgão oficial comunicativo da Igreja Pentecostal Deus de Amor. A Igreja Pentecostal Deus de Amor, que tem a sua sede mundial, localizada na Avenida do Estado, 4568, Liberdade, São Paulo, capital. E aqui em Belo Horizonte, nós temos a

0: 1410, bairro Cabana. Você é nosso convidado especial para estar conosco em uma das concentrações. Quero começar essa programação em oração por você. Vamos fazer a oração da gratidão. Vamos agradecer a Deus por esta oportunidade que Ele nos deu. Então feche os seus olhos, ligue o seu pensamento em Deus e falemos com o Senhor.
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0: Soberano Deus e Pai, Senhor, aqui estamos, meu Deus, para te louvar e bendizer o teu santo nome, por esta oportunidade que o Senhor nos concede de estar aqui, ó Deus, para orar, para falar, para anunciar as boas novas juntamente com todos os nossos ouvintes. Senhor, eu quero pedir perdão pelas minhas falhas, pelas minhas transgressões, pelos meus pecados, por aquilo, Senhor, que fiz, falei, pensei, vi, ouvi e muitas das vezes desagradou o Espírito Santo. Mas aqui estou, Senhor, pedindo ao Senhor Deus misericórdia, pedindo ao Senhor que venha manifestar o seu poder, pedindo ao Senhor Deus, ó Pai, que estenda as suas mãos uma vez mais, Senhor, em favor de cada um destes irmãos e irmãs que agora estão em oração conosco, a oração da gratidão. Senhor, nós te agradecemos pelo privilégio, meu Deus, de estarmos aqui. Nós te agradecemos, Senhor, por tudo que o Senhor tem feito, por tudo que o Senhor tem realizado, mesmo sem merecermos. Eu te agradeço, ó Deus, porque verdadeiramente o Senhor tem estado conosco, verdadeiramente o Senhor tem cuidado de nós. Ó Deus, abençoe, Senhor, o dia de cada um destes ouvintes, a semana, Senhor, de cada uma dessa gente. Senhor, que o Senhor venha abrir as portas, que o Senhor venha, meu Deus, repreender todo o mal nesta hora. Dai a paz que esta pessoa necessita, meu Deus. Espírito Santo, que a tua presença, que o teu amor venha estar sobre as nossas vidas. Graças nós te damos, Senhor Jesus, porque verdadeiramente o Senhor tem cuidado de nós. Fica conosco, Espírito Santo. Este é o nosso convite a ti, Senhor. Que o Senhor venha estar conosco durante hoje, durante esta semana e, por que não dizer, durante todos os dias da nossa vida. Porque sem a tua presença nós não conseguiremos. Sem a tua presença nós não venceremos. Mas é com a tua presença, meu Pai, que estaremos cheios de Deus para vencer o mal, para vencer as trevas e para glorificar o teu santo nome. Esteja conosco hoje e para sempre. É o que nós te pedimos e te louvamos em o nome do teu Filho amado Jesus Cristo. E graças a Deus e glória a Deus. Maravilha, seja muito bem-vindo a esta programação. Vamos de louvor, vamos de adoração a Deus. Aumente o volume do rádio receptor e seja abençoado por Deus nesta segunda-feira. Bom dia, BH, bom dia, Minas Gerais, bom dia, Brasil.

você já agradeceu a Deus hoje? Você já agradeceu ao Senhor por tudo que Ele tem feito, por tudo que Ele tem realizado em sua vida? Você já agradeceu a Deus hoje? Talvez você está aí do outro lado, dizendo: pastor, mas eu estou passando por um dos piores momentos da minha vida. Eu estou passando por uma das lutas mais travadas da minha vida. Eu estou passando por um vendaval. Mas independentemente disso, ouvinte, agradeça ao Senhor. Crie este hábito de sempre estar agradecendo a Deus. Porque todas as vezes que nós agradecemos a Deus, mesmo com enfermidades, mesmo com problemas, com vendavais, mesmo em meio ao sofrimento, mesmo quando as coisas não estão conforme queríamos que estivesse, e mesmo assim agradecemos ao Senhor, pode ter certeza, essas palavras de gratidão irão abrir portas de bênção, de vitória sobre a sua vida. Talvez hoje o dia está como nublado, escuro, por mais lindo que o sol esteja, o seu dia às vezes não esteja da melhor maneira possível. Mas creia, o choro pode durar uma noite e a alegria, ela vem pela manhã bem cedo. Que Deus abençoe a você que está nos ouvindo agora, de onde é que você está nos ouvindo, de onde é que você está nos escutando. Envia para nós o seu nome, o bairro, porque às 10 da manhã estaremos em oração por todos vocês. E por falar em oração, eu quero lembrar a todos vocês que amanhã terça-feira estaremos iniciando, juntamente com a nossa diretoria, estes 21 dias de oração. Estaremos iniciando esta campanha de oração pelo rádio, e você, querido ouvinte, pode participar conosco. A partir desta terça-feira estaremos clamando ao Senhor, este clamor de intercessão global. Todas as igrejas pentecostal, Deus e Amor, estarão em oração, estarão clamando a Deus, e nós de BH, Minas Gerais, não iremos ficar de fora deste grande clamor, não. Se você entender que é necessário, também entre conosco. Eu tenho certeza que você vai estar conosco nesta campanha, porque Deus vai te responder. Vamos orar, vamos clamar ao Senhor. Existem castas de demônios que só saem com jejum e oração, e nós iremos, juntamente com a nossa liderança espiritual, estarmos também de mãos dadas nesta grande campanha, neste grande propósito. Então, a partir de amanhã, terça-feira, 1º de setembro, estaremos todos juntos a partir das 10 da manhã em oração. Mas como de costume, hoje também, segunda-feira, já estaremos orando por você. Então envia para nós agora o seu nome, envia para nós o seu bairro, porque já estaremos orando por todos vocês. Vou orar já pela vida da nossa irmã Maria Cirlei, ela que enviou daqui dizendo: eu vou participar desta campanha que está falando agora. É isso aí, irmã Maria Cirlei. Vamos orar, vamos clamar ao Senhor, e eu tenho certeza que até no último dia desta campanha, a irmã vai estar testemunhando do milagre das bênçãos do Senhor. A Madalena também já enviou mensagem para nós, e ela está dizendo: não se esqueça do Varley. É claro que não. Vamos orar pelo Varley, irmã Madalena. Jesus vai visitar ele, Jesus vai operar um grande milagre na vida dele, em nome do Senhor Jesus. O Arlindo também, lá de Conceição do Mato de Dentro, já está ligadinho conosco. O rádio lá é 24 horas ligado, e nós estamos aqui felizes, irmão Arlindo, porque o irmão está aí do outro lado ligadinho conosco. Quem também já participa aqui comigo, deixa eu ver, é a nossa irmã Kemi, a irmã Kemi, que está pedindo oração, também já está conosco. Deus abençoe. A Adriana Santos, ela que pede oração pela Fátima Teodósio, pelo Maicon, pela Adriana, pelo Tiago Benício, pela Mariana, pelo Yuri, pela Nicole. Já nós vamos estar orando por todas essas pessoas. Envia para nós, já na oração das 10, eu vou estar orando por você.
mas eu quero lembrar que hoje é segunda-feira, e segunda-feira na Igreja Pentecostal Deus e Amor é o dia do culto de ensinamento da palavra de Deus. Segunda-feira na Igreja Deus e Amor é o dia do culto doutrinário, é a segunda do pão, e você é o nosso convidado especial. Vem marcar presença, venha estar comigo hoje, segunda-feira, agora às 9 da manhã, o pastor José Marcos prega a palavra de Deus, ora por todos nós. Também às 15 horas, o nosso irmão diácono Tiago, ele prega a palavra de Deus, ora em seu favor. E às 19 horas, eu quero entregar esta palavra profética que o Senhor já colocou em meu coração. E às 19 horas, todos vocês, atenção, atenção, membros, atenção, atenção, obreiros da casa do Senhor Jesus, principalmente todos que congregam aqui na nossa sede estadual do Cabana, não poderão faltar. Por quê? Porque Deus tem uma palavra ao seu coração, Deus tem um ensinamento, Jesus tem um ensinamento para você hoje, e todas as vezes que nós aprendemos de Jesus, nós saímos mais fortalecidos. Todas as vezes que nós recebemos a palavra, nós saímos mais vitoriosos, prontos para enfrentar os vendavais, as tribulações, as lutas do dia a dia. Então, venha estar comigo nesta segunda-feira, porque segunda-feira é o dia da palavra, segunda-feira é o dia de ouvirmos o Senhor Jesus falar conosco. Então, venha estar comigo. Avenida Amazonas, 8410, bairro Cabana, você é o meu convidado especial para marcar presença e para ser abençoado.

0: São 9 horas com mais 22 minutos e eu também já quero chamar a sua atenção para esta quarta-feira. É quarta-feira de vitória, quarta-feira de milagre, segunda volta da grande campanha. O meu milagre vai virar notícia. Meu Deus do céu, é a terceira etapa. É, já estamos na terceira etapa desta campanha. E você é meu convidado especial. Você que está aí do outro lado e não participou da primeira etapa, não participou da segunda etapa, venha estar comigo já nesta quarta-feira, às 7, às 10, ao meio-dia, às 15, melhor, às 14, às 16 e às 19 horas, porque o seu milagre também vai virar notícia. Quantos exemplos bíblicos a palavra do Senhor nos dá de milagres que viraram notícia? Por exemplo, o milagre de Marcos, capítulo 1, versículo 45. Está escrito: ele, porém, saiu e começou a contar o caso por toda parte e a espalhar a notícia, de modo que Jesus já não podia entrar publicamente em cidade alguma. Este milagre que estamos falando é do milagre da qual o Senhor Jesus tem operado, da qual o Senhor Jesus tem feito e ele vai fazer também na sua vida já nesta quarta-feira. Venha estar comigo, venha viver as bênçãos do Senhor Jesus, venha testemunhar do milagre. Este leproso, ele foi curado por Jesus. Ele disse: Senhor Jesus, quero ser limpo. E a lepra desapareceu. Você se lembra do endemoniado de Gadara? Ele também foi liberto por Jesus. Aquele homem que vivia no cemitério, aquele homem que vivia oprimido pelas obras do diabo, mas quando Jesus libertou ele, ele entrando na cidade, todos notaram a diferença. Todos notaram que agora ele não estava mais possesso de demônios. Agora ele não estava mais cercado por espíritos malignos, porque Jesus havia libertado ele e o milagre virou notícia. Por que não dizer também da ressurreição de Lázaro? É Lázaro, João capítulo de número 12, está escrito: a grande multidão dos judeus ficaram sabendo que Jesus veio e veio também para ressuscitar Lázaro. Lázaro estava morto, mas o milagre foi tão notório que os líderes daquela época quiseram até matar Lázaro de novo para abafar a notícia. Meu Deus do céu! É, queriam até destruir Lázaro, mas não adiantava, porque o milagre já tinha virado notícia. É isso que o Senhor Jesus vai fazer. É isso que o Senhor Jesus vai operar nesta quarta-feira. A pergunta que não quer calar é: a senhora ainda crê em milagre? O senhor ainda crê em milagre? Então manda para mim agora o seu nome com a palavra milagre, porque eu vou orar por você já já. Eu vou orar para Jesus restaurar este casamento que está em crise. Já já eu vou orar pelos seus filhos que estão até mesmo afastados da igreja. Já já eu vou orar para que o Senhor venha liberar sobre a sua vida uma cura emocional. Você que está sofrendo com esta ansiedade, com essa depressão, você que está sofrendo com este mal, você que está cansado, desanimado, ei, venha estar comigo nesta quarta-feira. Jesus está chamando você, Jesus está convocando você. Não fique apenas ouvindo, não. Ouça agora os testemunhos daqueles que já estão contando os milagres que viraram notícia. Mas já marque aí na sua agenda e venha estar comigo nesta quarta-feira, porque você será o próximo, a próxima, que vai dar testemunho de fé e o nome de Jesus será glorificado.
1: O Senhor está falando aqui comigo que tem uma dessas pessoas que estão aqui, que o Senhor me disse que na hora da oração você sentiu a presença de Deus te curando. E a prova de que você sentiu a presença de Deus te curando é porque a enfermidade que você tinha já desapareceu. Você chegou aqui hoje, só você e Deus sabe.
2: Isso.
1: Vê ali o que aconteceu com ela, pastor.
2: Impressionante, pastor Guilherme Ribeiro. Esta senhora está reportando que ela chegou aqui com a perna paralisada. Inclusive, ela tem o diagnóstico médico, os laudos médicos. Ela disse que não estava conseguindo nem andar. Mas após a oração explosão de milagres, foi completamente curada por Jesus. E a igreja que glorifica, o diabo não fica.
1: Seu nome, minha irmã.
3: Glória a Deus, Maria.
1: O que, que estava acontecendo, irmã Maria?
3: Tem dois meses que eu não estava nem conseguindo andar, com a dor no joelho, da coxa para a perna.
1: Há dois meses.
3: Já fui em 3 ortopedistas, já fiz os exames, tudo, não deu, até ressonância magnética.
1: O médico disse para a senhora que era o quê?
3: Disse que era só um nervo, mas não dá inflamação, não dá nada,
1: não
3: nada.
1: Não diagnosticou nada.
3: Nada,
1: dores continuavam.
3: Não, agora eu não estou sentindo nada, não.
2: Mas a senhora chegou aqui sentindo dores.
3: É, estava andando assim, ó.
1: Estava andando de forma dificultosa. E agora? Cadê as dores?
3: Sumiu.
1: Desapareceu. Então caminha, irmã, caminha.
2: Fazer um teste.
1: Caminha aí, caminha.
2: Caminha.
1: Olha aí, caminhando normalmente para a glória de Deus. Chorando de alegria. Como irmã, na hora da oração a senhora sentiu o toque do Senhor.
3: Senti.
1: Jesus curou a senhora. Essas lágrimas de tristeza, de alegria.
3: De alegria, porque Deus tocou em mim.
1: Porque Deus tocou em ti. Vai em paz, a tua fé te salvou.
3: Glória a Deus, glória a Deus.
1: Quem dá glória a Deus por isso? Vamos lá, tem mais uma. Seu nome, minha irmã.
4: Ana Paula.
1: O que, que aconteceu, irmã?
4: Eu estava no meio assim com meu dízimo, né? Eu tirava sempre meu dízimo, mas eu primeiro eu pagava umas contas. E aí eu vi a irmã contando aqui, a irmã também está contando sobre primícias. Aí eu fui e falei assim, eu vou tirar primícia, vou tirar o primeiro voto. Só que o menino ficou lutando comigo, eu vim aqui para entregar primícias e ficou aquela luta, aí eu voltei com o voto, mas eu não mexi. Eu falei assim, o quê? Está repreendido, Satanás, eu vou entregar o voto. E eu entreguei o voto. Depois que eu entreguei o voto, eu recebi no dia 9, eu estava sem possibilidade. Quando foi no final do mês, caiu um dinheiro.
2: Aí um dinheiro que a senhora não esperava receber.
4: Um dinheiro que eu não esperava. Caiu, eu nem sabia que estava lá. Quando foi início do mês, de novo, caiu um outro dinheiro.
2: Depois que a senhora colocou o dízimo e o propósito como prioridade.
4: Eu coloquei como prioridade. E aí foi caiu, eu fiquei maravilhada.
1: O devorador foi embora, né, minha irmã?
4: Sonhei que eu tava dando um tapa no rato e ele ia voltar depois de mim, mas eu matava ele de novo. Então,
1: o rato é o devorador.
4: Quer dizer, ele não queria sair, né?
1: Mas o ratão não... caiu por terra.
4: E eu consertei. Agora eu tô tirando primícia de tudo, né?
1: Vale a pena ser fiel com Deus.
4: Vale a pena ser fiel.
1: Foi da glória a Deus por isso. Meu Deus, vamos lá, tá vendo? O Senhor está operando, é o que Jesus está fazendo na Igreja Deus de Amor, e nesta quarta-feira não será diferente. É uma multidão que tem passado por aqui nas quartas-feiras, e você está aí do outro lado apenas ouvindo e dizendo, como eu queria estar aí na Igreja Deus de Amor. Venha, venha estar conosco, venha e veja os milagres de Jesus. Você também vai sair daqui curado, liberto, você também vai viver o sobrenatural.
0: sobrenatural de Deus. Já já, daqui a 29 minutos, eu vou estar orando por você, mas eu quero que você venha estar comigo nesta quarta-feira. Já enviou o seu nome? Já enviou a palavra milagre? Então já já eu vou orar. Faça como a nossa irmã Maria. Irmã Maria, que é do bairro da Providência, ela que está dizendo assim: pastor, eu vou começar essa campanha de oração dia 1º de setembro. É isso aí, irmã Maria. Vamos orar juntos. Deus vai te dar o livramento, Deus vai te dar essa vitória. Chora, ora por nós daí, mas vamos orar pela senhora daqui e o Senhor vai responder a nossa oração. Se você não sabe que campanha é essa, amanhã, 1º de setembro, hein? Atenção, Minas, atenção, Belo Horizonte. Amanhã, 1º de setembro, na oração das 10, na oração das 22, nós estaremos junto com a nossa diretoria, como tratado ontem em reunião ministerial, estaremos nesta campanha global de intercessão e todo o povo de Deus em humilhação, em jejum, em oração, e nós estaremos juntos nesse propósito. 21 dias de oração, vem conosco nesta campanha, vem conosco nesse propósito, Deus vai te honrar. Mas também já enviou aqui o seu nome, a nossa irmã, deixe-me ver aqui, irmã Marilda Moraes, Alfredo Matusalém da Silva, o Marcelo, o João Marcos, todos precisam do milagre, e nós vamos orar por todas estas pessoas em nome do Senhor Jesus. Quem também está dizendo que vai participar desta campanha, deixe-me ver aqui, a irmã Graça Oliveira, lá do Darcy Vargas, em Contagem, ela está dizendo: eu vou participar dessa campanha, vem estar conosco. Ela que pede oração pela Maria Eduarda, pela Maria Cecília, pelo Pedro, Alexandra, Poliana, já escreveu aqui: milagre, te aguardo na quarta-feira, irmã Graça Oliveira, vem estar conosco na campanha, o meu milagre vai virar notícia. Também o Carlos, ele que está em Franca, São Paulo, olha para você ver, lá na cidade de Franca, em São Paulo, ele está ligadinho na programação, ele também que pede oração pela sua saúde, está passando mal agora pela manhã, mas nós vamos orar, Carlos, Jesus vai te visitar e você também vai dar testemunho de fé. O Isaac, lá de Santa Luzia, já escreveu: o meu milagre vai virar notícia. É isso aí, Isaac, bom dia, paz do Senhor Jesus, que Deus te abençoe. A nossa irmã Rita Isabel, ela que pede oração por ela, sua família, ela que está aqui pertinho no bairro Eldorado, que Deus abençoe, irmã Rita, vem estar conosco nessa quarta-feira, hein? O milagre vai virar notícia em nome de Jesus. Francisco de Assis Pereira, é cadeira cativa, é ouvinte fiel, está ligadinho conosco dentro do ônibus, ele que está lá no bairro Baronesa, em Santa Luzia, que Deus te abençoe, irmão Francisco, já já estaremos apresentando você em oração. Ouvinte fiel, tem nome, é a Consuelita, ela que também já está participando conosco, que Deus te abençoe, irmã Consuelita, já já, nós vamos orar por todos vocês. Oração das 10, eu quero orar pela sua vida, então envia para mim agora o seu nome com a palavra milagre, porque nós estamos na cobertura completa, cobertura total para esta quarta-feira, é a segunda volta, é o segundo elo da grande campanha, o meu milagre vai virar notícia. Talvez eu estou falando com você que sofreu esse golpe, este prejuízo financeiro, as portas se fecharam, nada estava dando certo para a sua vida, então venha estar comigo, levante-se aí agora, porque o meu Deus, ele vai operar, em nome do Senhor Jesus Cristo, um grande milagre. Eu já vejo essa porta se abrindo, Deus vai confundir o inimigo e o Senhor Jesus vai te dar a vitória. Talvez eu estou falando com você que está com seu casamento em crise, Satanás colocou uma desunião, uma contenda terrível, já estão até mesmo vendo a questão do divórcio, não faça isso, venha estar comigo nesta quarta-feira, porque você vai entrar neste propósito, você vai entrar na campanha e o Senhor vai operar um milagre sobre a sua vida. Muitas pessoas não entendem, mas é necessário nós estarmos na campanha, nós estarmos no propósito, nós estarmos nas sete voltas. Por quê? Porque neste tempo o Senhor vai operar na sua vida. Não me venha com esta geração do fast food, vem na igreja uma vez e já quer receber ali o milagre na hora. Deus pode fazer isso? Pode, mas Deus quer ver o seu propósito, Deus quer contemplar a sua fé, Deus quer ver a sua disponibilidade para que o milagre venha chegar. Lembra daquela viúva? A viúva que estava devendo, os credores já estavam batendo a sua porta e disseram: eu vou levar os seus filhos como escravos se você não pagar as dívidas. Mas ela foi até o profeta disse a ela: vá até a sua casa, junte para si vasilhas, não poucas, e aguarde o milagre. Ela chegou, pediu aos vizinhos as vasilhas emprestadas, e todas as vasilhas, entenda este mistério, todas as vasilhas que estavam disponíveis receberam o azeite, o milagre do céu. É isso, você quer receber o milagre? Então esteja disponível. Você quer receber a vitória? Então esteja com a botija de azeite disponível para você viver o milagre sobrenatural do Senhor. E estar com a vasilha de azeite disponível, estar com a botija de azeite disponível, é marcar presença já nesta quarta-feira, porque quarta-feira o seu milagre também vai virar notícia. Olha para cá, ainda de pé, já procure as dores, já procure as enfermidades. Duas pessoas que o Espírito Santo tocou e desentupiu uma veia aqui na região do seu cérebro. Ali tem uma. Corre lá, pastor Adalto. Olha lá, ouve lá a senhora de camiseta, de blusa preta. O Senhor me diz que já tem mais de uma semana. Essa senhora do outro lado, pastor Adalto. Isso, ali, ó. Isso. Vê o que aconteceu aí com essa irmã também. Uma semana que a dor não passava, não sumia. Vamos lá.
5: Vamos entrevistar ela aqui, pastor Guilherme. Seu nome?
6: Sueli.
5: Há quanto tempo a senhora sentindo essas fincadas na cabeça, essas dores?
6: Tem mais ou menos uns 30 dias.
5: 30 dias.
6: E hoje, na hora que eu cheguei, estava doendo muito, muito. E eu estava achando que eu não ia aguentar.
5: E agora?
6: Agora...
5: Sumiu.
6: Desapareceu.
0: A senhora estava sofrendo há 30 dias.
6: 30 dias ou mais.
0: Tomava os remédios, não adiantava nada.
6: Hoje mesmo eu tomei dois para chegar aqui.
0: Tomou dois remédios
6: para chegar aqui.
0: E agora Jesus se curou.
6: Oh.
0: Não está sentindo mais nada. Olha lá.
6: Nada, nada.
0: Quem aplaude a Jesus e dá glória a Deus por isso.
5: Glorifica a Deus com ela, igreja. Mais uma senhora, pastor Guilherme. Seu nome?
7: Jalmin.
5: Há quanto tempo sentindo essas dores terríveis na cabeça?
7: É muito tempo, é muitos anos. Não é direto, mas passa fácil assim.
5: Muitos anos?
7: É.
5: E o que aconteceu até agora da parte de Deus?
7: Aí eu levantei minha mão pela frente, se fosse eu, mas eu ia apontar.
5: Sumiu?
7: Sumiu.
5: Tá sentindo mais nada?
7: Não.
5: Completamente curada, pastor Guilherme.
0: E quem foi que curou ela? Quem te curou, meu irmão?
7: Jesus.
0: Foi Jesus, de graça. É o que Deus está fazendo, é o que Deus está operando na igreja Deus de Amor, e o nosso coração se enche de alegria em ver essas pessoas sendo abençoadas por Deus, em ver essas pessoas dando testemunho, porque isso é a prova, ouvinte, que Deus está nesta campanha, que Deus se agradou deste propósito. Essa é a prova que o Senhor Deus está conosco. Então venha, venha estar comigo nesta quarta-feira. Eu quero orar por você. Eu não entendo e não sei qual é o seu problema, mas eu sei que o meu Deus, Ele te dará vitória, Ele suprirá esta necessidade. É como está escrito em Filipenses, capítulo de número 4, versículo 19: o meu Deus, porém, segundo as suas riquezas, suprirá todas as vossas necessidades em glória por Jesus Cristo. Entenda o que a palavra está dizendo com você hoje. O Senhor suprirá todas as vossas necessidades. Talvez eu estou falando com você que está aí agora sofrendo por conta de portas que se fecharam. Talvez eu estou falando com você que está aí agora desempregado, sofrendo com estas dívidas que estão a cada dia se acumulando. Você que está vivendo essa verdadeira escravidão financeira, venha estar comigo. Você que tem a sua empresa, mas não consegue os clientes. Você que abriu agora o seu próprio negócio e as coisas não estão indo como você esperava. Vem clamar a Deus conosco. Você que precisa de um aumento, você que precisa de uma promoção, de um reconhecimento no seu trabalho, venha estar comigo nesta quarta-feira. Talvez eu estou falando com você que já está há 2 dias, uma semana, um mês sem dormir por causa destes boletos, deste empréstimo, por causa deste nome que está sujo, mas o Senhor Jesus vai te libertar. Talvez eu estou falando com você que entrou num ciclo de agiotagem. Você está nas mãos do agiota, e como está escrito na palavra do Senhor em Provérbios, capítulo de número 22, no versículo de número 7, o devedor, ele é escravo do credor. Está escrito na palavra de Deus. É só você abrir aí agora, Provérbios 22:7. Você precisa de libertação, você precisa que o Senhor Deus te dê essa estratégia para você quitar todos estes débitos e não voltar a dever mais. O Senhor não vai deixar faltar o pão, o Senhor não vai deixar faltar o valor do aluguel, o Senhor não vai deixar você que talvez está aí do outro lado dizendo: pastor, eu também sou uma mãe solo, eu também não tenho ninguém para que seja por mim. Deus é por você, minha irmã. Talvez eu estou falando com você, minha irmã, meu irmão, que é aposentado, trabalhou a vida inteira e agora também precisa ajudar os filhos, precisa ajudar a família, precisa ajudar esse jovem, porque ele entrou no vício aí dos jogos de azar, ele entrou aí no vício dos jogos de bets e agora perdeu tudo e voltou para você, e você precisa ajudar ele, precisa ajudar ela, meu querido irmão. Mas nós vamos orar, Deus vai te ajudar, Deus vai tocar nas suas finanças, Deus vai abrir essa porta para você, Deus vai te dar vitória nesta causa financeira, e tem mais, ele vai te dar condições para você ser abençoado e abençoar o próximo também. Então, em nome do Senhor Jesus Cristo, daqui a 16 minutos eu quero orar para Deus abrir as portas do trabalho, eu quero orar para Deus te dar vitória nessas dívidas que tem escravizado você, eu quero orar por você para Deus te dar toda a sabedoria para você trabalhar e também ter toda a sabedoria para continuar administrando aquilo que Deus te deu. Deus vai repreender esse demônio de miséria, Deus vai repreender esse demônio de escassez, e já nesta quarta-feira eu quero orar por você. Escute aí agora o que Deus está fazendo, o que Deus está operando na Igreja Deus de Amor, nesta grande campanha, a maior campanha de prosperidade, curas, milagres e libertações. É a campanha O Meu Milagre Vai Virar Notícia, e assim como estas pessoas estão testemunhando, você também testemunhará e o seu milagre vai virar notícia.
8: Vamos lá, porque tem mais pessoas.
9: Nome da senhora?
10: Maria Moraes.
9: O que a senhora recebeu da parte de Deus aqui agora?
10: Eu chorei durante 3 dias, senti muita depressão.
9: Sentindo depressão?
10: Senti vontade de
9: morrer. E a senhora chegou aqui na igreja e sentindo esses sintomas? A depressão?
10: Sim.
9: E agora?
10: Aí Deus abriu a porta de trabalho no lugar de uma pessoa que não sumiu.
9: E a senhora está curada?
10: Sim.
9: Sumiu a depressão?
10: Sim.
9: Sofria de depressão, está reportando que está curada, pastor Guilherme.
8: O Senhor ainda abriu uma porta para ela. Ô, minha irmã, a vontade de morrer era grande.
10: Era muito grande.
8: Era uma tristeza que não tinha fim. Mas e agora?
10: Muita solidão.
8: Muita solidão. E agora?
10: Estou feliz.
8: Está feliz.
10: Feliz.
8: Está bem.
10: Graças a a Deus.
8: Quem é que te ajudou?
10: Senhor Jesus.
8: Quem te curou?
10: Senhor Jesus.
8: Foi o Senhor Jesus Cristo.
5: Nome da senhora é a bênção.
10: Eliana.
5: Onde a bênção?
10: A bênção é um grande livramento. Eu saí daqui muito feliz e alegre, né? Que várias bênçãos de livramento Deus conseguiu. Aí eu liguei pra minha filha me pegar lá no móvel, no ponto do ônibus. Quando chegou, ela falou assim: ô mãe, eu fui um pouquinho, eu tava resolvendo um problema. Aí ela tava apavorada, meu genro de leite também. Eu falei assim: meu Deus, mas o que, que será que aconteceu? Ela falou assim: mãe, sabe o que, que aconteceu? Roubaram a moto de Carlos. Aí eu fiquei tão tranquila. Saí daqui com o voto do livramento e com o voto do desafio. Na hora eu peguei o voto do livramento, fiz dois votos. Um voto do livramento, outro desafio. E aí eu falei para o senhor assim: incomodar os ladrões. Dentro de 10 minutos deu uma resposta. Já a moto já está lá.
8: Meu Deus!
5: Já foi restituída.
10: Na hora, 10 minutos que eu fiz o voto.
5: Impressionante, pastor Guilherme. Tremendo.
8: Fez o voto do desafio. Era para ser um prejuízo muito grande, né, minha irmã?
10: Sabe, todo mundo apavorado, eu fiquei tranquilo.
8: Porque Deus já tinha dado o livramento. Está feliz.
10: Muito feliz.
8: Vale a pena fazer voto com Deus. Quem aplaude a Jesus e dá glória a Deus aí. É milagre, milagre, somente milagre. Nós louvamos a Deus por tudo isso, porque o nosso Deus já tem operado, nosso Deus tem realizado vitória na vida do povo mineiro. E você agora só resta se colocar de pé e estar conosco nesta quarta-feira. Ei, é a segunda volta, é o segundo elo. Dá tempo de você estar conosco nesta quarta-feira. Pastor, onde é o endereço dessa igreja? Anote aí, é Avenida Amazonas 8410, no bairro Cabana, colado aqui com o Feirão da Fartura. Entre também bem próximo aqui ao Hotel Intercity, ao Expo Minas. Avenida Amazonas, que é uma das principais avenidas de Belo Horizonte. Então venha estar conosco. É a igreja do Cabana, esta igreja que há 50 anos está de portas abertas, levando o evangelho da salvação, orando por muitas pessoas, pessoas que chegam aqui desenganadas, oprimidas, possessas de espíritos malignos, mas o Senhor Deus tem dado vitória. São 9:49, o que é que você está esperando para enviar o seu nome com a palavra milagre? Porque dentro de 11 minutos, nós vamos entrar na oração das 10 e eu quero apresentar a sua vida. Faça como a nossa, deixa eu ver aqui o nome da pessoa que enviou, o Moisés. Faça como Moisés Moreira da Silva Filho, ele que pede oração por um milagre. Deus vai abrir essa porta, Moisés, e você vai dar testemunho de fé. Vou orar pela Eva Pereira de Oliveira, pelo Emanuel Henrique de Oliveira, pela Adriele Ketelin de Oliveira e o Gabriel. Também vou orar por esta família. Já já vou orar também pela vida da nossa irmã Maria Araújo, ela que é lá de Ribeirão das Neves e está dizendo: milagre na minha vida e na vida dos meus irmãos e familiares. Vou orar por todos vocês já já. Vou orar também pela vida da nossa irmã Terezinha lá do Santa Luísa. Vou orar pelo Davi Rodrigo, para o Senhor Jesus tocar na vida dele. Deus vai te dar vitória, minha irmã. Você vai testemunhar do milagre de Deus. Vou orar também pela nossa irmã Sueli, que precisa do milagre da saúde, e em nome do Senhor Jesus o milagre vai acontecer. Vamos apresentar já já a vida da Miriam Santos, da Esther, da Camila, da Débora, do Osto, Adiel, Noélia, Jane, Renê, a Nicole, Yasmin e também toda esta família que é ouvinte fiel do programa Voz da Libertação. Sabe quem está participando comigo? É a irmã Rita. Vou orar já já pela irmã Rita, e o milagre de Deus vai
0: vai acontecer. Francisco de Assis já confirmou a presença na campanha, na nova campanha de 21 dias de oração. Vamos orar já já. Também deixe-me ver aqui o meu querido irmão, o presbítero Adalto Luiz, está lá ligadinho. Nós vamos orar pelo Lucas, pastor Adalto, e Jesus vai manifestar o poder e a glória, e o milagre vai virar notícia também. Pastor Adalto, que é companheiro de guerra, de batalha, está também ouvindo a programação. O Davi Lucas já enviou para nós aqui também o seu nome, ele que pede oração por ele, os familiares. Davi Lucas, que é ouvinte fiel do programa Voz da Libertação. Sabe quem está participando comigo? É a nossa irmã Graça, irmã Graça, ela que pede oração pela Érica e pelo genro Rodrigo, ela que escreveu aqui milagre, e o milagre vai acontecer. Também deixa eu orar pela nossa irmã, pelo Tiago Silva, e pela sua mamãe, a Maria Nilda. O Tiago que pede oração pela Maria Nilda, e nós vamos orar já já por todos vocês. 9:52, você que está aí do outro lado, é cobertura total já para esta quarta-feira, a grande campanha. O meu milagre vai virar notícia. E também amanhã, 1º de setembro, hein? Alerta, alerta, BH. Alerta, alerta, Minas Gerais. Porque amanhã, 1º de setembro, às 10 da manhã, estaremos iniciando esse propósito de intercessão global, juntamente com a nossa diretoria, juntamente com a nossa liderança espiritual. Serão 21 dias de oração e jejum. Esta casta de demônios, já disse Jesus, só sai com jejum e oração, e nós estaremos juntos com este propósito de oração. Assim como o nosso querido e saudoso missionário Davi Miranda tanto nos ensinou que estas guerras só venceriam em oração, e agora a igreja está unida uma vez mais para orar, para clamar a Deus, e eu tenho certeza que o milagre vai acontecer. Vamos fazer o seguinte, são 9:53, nós vamos de louvor, vamos de adoração, e já já eu volto com todos vocês, já preparando a fé para este momento de oração, oração das 10, e também para esta quarta-feira. Não enviou o seu nome? Envie agora, pare tudo que você está fazendo e envia, faça como a nossa querida irmã Silvia, que enviou o nome do César Augusto e da Ivete para a oração, e nós vamos orar por todas estas pessoas. Não saia da aí, aumente o volume do rádio receptor e seja abençoado.

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ao Senhor: Deus meu, ouve minha oração. Prepare-se nesse momento e receba a oração.

nosso que estais no céu, santificado seja o teu santo nome, venha a nós o teu reino, seja feita a tua vontade, assim na terra como no céu. O pão nosso de cada dia nos dai hoje, perdoai as nossas dívidas, assim como nós perdoamos os nossos devedores, e não os deixeis cair em tentação, mas livra-nos, Senhor, de todo mal, porque teu é o reino, o poder e a glória para todo sempre. Pai, eu quero te louvar, ó Deus, uma vez mais, Senhor, pela oportunidade, pelo privilégio que o Senhor nos dá de estarmos aqui, Senhor, em oração, juntamente com estas centenas e milhares de ouvintes, ó Deus, que estão agora, meu Senhor, em clamor juntamente comigo. Pessoas, meu Deus, que estavam aguardando este momento de oração, porque creem na resposta de Deus, porque creem, Senhor, no milagre que vem do céu. Meu Deus, quantas pessoas que estão, Senhor, desesperadas, aflitas, angustiadas, pessoas que estão sofrendo, meu Pai, com tantas enfermidades, com problemas de ordem financeira e espiritual, com problemas de saúde, com problemas familiares. Senhor, mas nós cremos que o Senhor tem o poder para operar um milagre sobre a vida destas pessoas, para repreender, meu Deus, o mal que estava lutando contra esta vida. Senhor, eu quero, meu Deus, te agradecer pelo fôlego de vida, por esta segunda-feira, por mais esta semana que o Senhor nos concede, ó Pai, de estarmos aqui, Senhor, buscando a tua face. Ah, Senhor, meu Deus, trabalha, Senhor, opera um milagre, meu Deus, sobre a vida de cada um destes queridos ouvintes. Eu oro agora, meu Deus, pedindo ao Senhor que venha acrescentar, ó Pai, a nossa fé, que o Senhor venha, meu Deus, acrescentar a fé deste querido irmão, acrescentar a fé desta senhora, meu Pai, esta pessoa, meu Deus, que clama agora, que busca, Senhor, a tua face e a tua presença, esta pessoa, meu Deus, que ora agora de todo o coração, pedindo ao Senhor o milagre, ó Pai. Deus, mas nós sabemos que para viver os milagres é necessário, Senhor, ter fé. E é por isso, ó Deus, que eu lhe peço agora, acrescenta, Senhor, a nossa fé. Acrescenta, meu Deus, a fé desta querida irmã. Acrescenta, Senhor, a fé deste irmão agora, em nome do Senhor Jesus Cristo. Deus, eu quero apresentar, Senhor, a cada um destes ouvintes, ó Pai, pessoas, meu Deus, que estão, meu Pai, clamando agora pelo seu lar, pela sua família. Famílias, meu Deus, que foram destruídas, famílias que foram atingidas por obras diabólicas. Olha aí, Senhor, este casamento que está passando por esta crise, ó Pai. É o esposo que não compreende mais a esposa. É a esposa, meu Deus, que não entende mais o esposo. Satanás colocou desunião, Senhor. Olha aí, meu Deus, os filhos que se afastaram da igreja. Ó, Senhor, às vezes até saiu de casa, mas nós oramos agora e pedimos ao Senhor a restauração. Restaura, meu Deus, esta família. Restaura, Senhor, este lar agora. Restaura, meu Deus, este casamento. Senhor, quantas mães, quantos pais e avós que estão em oração comigo, meu Deus, agora, pedindo ao Senhor por um milagre, pedindo ao Senhor, ó Deus, pela restauração dos seus lares e das suas famílias. Senhor, eu quero apresentar agora esta pessoa, meu Deus, que está sofrendo, Senhor, por conta, meu Pai, das
portas que estão fechadas, esta pessoa que está desempregada, meu Deus, e que precisa, Senhor, da bênção das portas abertas. Nós levantamos este clamor hoje, meu Pai, nesta segunda-feira, e eu creio, meu Deus, que até nesta sexta-feira, esta pessoa vai receber o telefonema, esta pessoa vai receber a boa notícia de que as portas já se abriram. Olha aí, Senhor, esta pessoa que abriu o seu próprio negócio, que iniciou a sua própria empresa, mas não consegue deslanchar, não consegue prosperar. Senhor, eu lhe peço agora, envia, meu Deus, os clientes, envia, Senhor, as pessoas agora. Não deixa, meu Deus, que este empresário vá à falência. Não deixa, Senhor, que esta pessoa perca a esperança. Eu oro agora, Senhor, por este jovem, por esta senhora que acabou de terminar o seu curso, a sua faculdade, e ainda não conseguiu ingressar, ó Deus, no mercado de trabalho. Que o Senhor venha, meu Deus, abrir essa porta sobrenatural e especial. Este irmão, meu Deus, que está lutando por esta promoção, por este aumento, pelo reconhecimento no seu local de trabalho, Deus, peleja em favor destas pessoas. Eu oro, meu Deus, por aquele que não consegue dormir por causa dos boletos, ó Pai, por causa deste empréstimo, meu Deus, que foi feito, ou até mesmo por conta do nome que já está sujo.

fácil. Esta pessoa, Senhor, que entrou nesse ciclo da agiotagem, meu Pai, essa pessoa que está nas mãos dos agiotas, meu Deus, Senhor, tenha de compaixão, ajuda ele, Senhor, ajuda ela a quitar, ó Deus, essas dívidas e não voltar a dever mais, Senhor. Ah, Espírito Santo de Deus, nós oramos, Senhor, pela providência, meu Pai, nós oramos pela provisão, Senhor. Eu oro agora, meu Deus, pedindo ao Senhor que não deixe faltar o pão, não deixa, Senhor, faltar o valor do aluguel, não deixa, meu Deus, faltar, Senhor, a providência sobre a vida deste pai de família, sobre esta mãe de família, esta mãe, Senhor, que é mãe solo, que sustenta, meu Deus, a casa sozinha. Ah, meu Senhor, tenha de misericórdia deste irmão, meu Pai, desta senhora, que trabalhou a vida inteira, meu Deus, que se aposentou, Senhor, e quando pensou que iria estar tranquilo financeiramente, agora precisa socorrer os filhos que entraram, meu Deus, ó Senhor, nos jogos de azar, que muitas das vezes, meu Deus, talvez entraram nas drogas. Senhor, tenha de compaixão desta pessoa agora, Pai, em nome do Senhor Jesus, nós colocamos, meu Deus, a vida de cada um destes ouvintes no teu altar, meu Pai. Senhor, perdoa as más escolhas, mas que o Senhor venha dar sabedoria a cada um de nós, ó Deus, para administrar aquilo que o Senhor nos deu. Senhor, abre as portas, meu Senhor, por esta pessoa, porque a porta que o Senhor abre, ninguém pode fechar. As portas que o Senhor abre, ninguém pode, meu Deus, trancar. Senhor, cancela essas dívidas, meu Pai, que tem escravizado, Senhor, tantas pessoas. Ah, Senhor, não deixa faltar o pão, não deixa faltar o sustento, meu Deus, mas que o Senhor venha providenciar de uma maneira tremenda, até mesmo, Senhor, para que esta pessoa possa abençoar outras pessoas. Nós repreendemos agora esse espírito de miséria, nós repreendemos agora esse espírito de escassez, nós repreendemos agora essa obra do inferno. Saia, Satanás, saia, porque o Senhor é o nosso pastor e nada nos faltará. Deus tem uma providência financeira para a sua vida hoje, Deus tem um milagre financeiro para a sua vida agora, em o nome do Senhor Jesus Cristo, ó Deus poderoso, ó Deus tremendo e santo. Senhor, manifesta o teu poder, Senhor, dai a vitória, meu Deus, sobre cada uma destas pessoas, pessoas, meu Deus, que muitas das vezes estão sofrendo agora, Senhor, com tantas enfermidades, pessoas que estão sofrendo, meu Deus, com tantos males, são doenças, meu Pai, que já se espalharam pelo corpo. Eu oro agora, Senhor, pedindo ao Senhor a cura física sobre cada um destes ouvintes, meu Deus, pessoas que estão sofrendo, Senhor, com este câncer que já está em metástase, ó Deus, que já está se espalhando, Senhor. Deus, o Senhor é maior do que este câncer, o Senhor é maior do que este vírus, o Senhor é maior do que esta bactéria, o Senhor é maior, ó Deus, do que essa desconfiguração de proteínas, o Senhor é maior, ó Pai, do que esta enfermidade nos nervos, o Senhor é maior do que esta pneumonia, o Senhor é maior, ó Pai, do que este mal. Por isso nós te pedimos agora, libera, meu Deus, libera a cura emocional, a cura física para estas pessoas. Nós declaramos, meu Deus, que logo após o término desta oração, esta pessoa, Senhor, vai procurar as enfermidades, e as enfermidades já terão desaparecido, em o nome de Jesus Cristo. Temeira bacalamas teclama labaia. Senhor, quantas pessoas que estão sofrendo, meu Deus, com esta enfermidade emocional, com esta ansiedade, com essa

depressão. Quantos jovens, meu Deus, quantas pessoas, meu Senhor, que outrora trabalhavam, estudavam, tinham uma vida normal, meu Deus, e agora estão trancados neste quarto, agora estão sofrendo com esta depressão, estão sofrendo, meu Pai, com esta esquizofrenia, estão sofrendo, meu Deus, com esta perturbação. Mas, ó Senhor, nós cremos agora que o Senhor tem o poder para repreender essa enfermidade emocional, essa enfermidade na alma. Senhor, se é algo espiritual, peleja agora, meu Deus. Repreende esses demônios que estão atacando a vida desta pessoa, que estão impondo medo, pânico. Senhor, repreende essa síndrome do pânico agora. Repreenda, meu Deus, essa obra diabólica. Sai daí, Satanás. Sai daí agora, espírito das trevas. Em o nome do Senhor Jesus, nós te damos ordem. Sai da mente desta pessoa agora, em nome de Jesus. Sai do lar desta pessoa agora, em nome do Senhor Jesus. Saia, saia, em o nome de Jesus Cristo. Nós declaramos o fim desta ansiedade. Nós declaramos o fim desta depressão, em o nome do Senhor Jesus. Meu Deus, que o Senhor venha visitar agora, Senhor, os profissionais da área da saúde. Visita, meu Deus, agora os médicos, os enfermeiros, os cuidadores, meu Deus. Visita os cuidadores de idosos, Senhor. Visita, meu Deus, os cuidadores que estão acompanhando, pessoas que estão enfermas, meu Pai. Ah, Senhor, esta pessoa já está cansada, esta pessoa já está desanimada. Senhor, tenha de compaixão, tenha de misericórdia, meu Pai. Senhor, meu Deus, nós oramos agora por todos os ouvintes, meu Pai, que enviaram seus nomes para a oração, que enviaram o seu pedido, e eu faço questão, meu Deus, de apresentar a cada um deles agora. Visita, Senhor, a nossa irmã Maria Aparecida, que precisa do milagre para o seu filho Gerson e a Juliana. Liberta eles, meu Pai, da bebida. Liberta eles, Senhor, deste sofrimento. Salva, Senhor, estas vidas agora. Meu Deus, eu quero apresentar, ó Pai, a vida da Maura, Senhor. Ó Deus, visita agora o seu esposo Humberto, meu Pai, que precisa, Senhor, deste milagre, Senhor, que precisa deste benefício, meu Pai, em nome do Senhor Jesus Cristo. Deus tremendo e poderoso, Senhor, manifesta o teu poder, manifesta, Senhor, a tua glória, em nome do Senhor Jesus Cristo. Deus tremendo, Deus poderoso, ajuda, Senhor, ajuda a Maura, ajuda o Humberto, meu Deus, a vencer. Espírito Santo de Deus, Senhor, eu apresento agora o Tiago Silva, Senhor, eu apresento agora, meu Deus, a vida desta pessoa e também da sua mamãe, a Maria Nilda, meu Deus, que o Senhor venha visitar agora a Maria Nilda, que o Senhor venha, meu Pai, confirmar agora o milagre, Senhor, o milagre, meu Deus, sobre estas pessoas. Deus poderoso e santo, Deus tremendo e justo, ajuda, Senhor, estas pessoas, que o Senhor venha, meu Pai, confirmar agora o milagre, Senhor, e a vitória sobre estas vidas. Senhor, meu Deus, que o Senhor venha, meu Pai, ó Senhor da glória, abençoar, Senhor, estas pessoas, em o nome do Senhor Jesus Cristo. Venha, meu Deus, ó Senhor, confirmar agora a providência. Venha, Senhor, confirmar agora o milagre,
Em nome do Senhor Jesus Cristo, Espírito Santo de Deus, ó Senhor, que o Senhor venha, meu Pai, repreender agora todo mal. Repreende, Senhor, o devorador, o destruidor que está lutando contra esta vida. Em nome do Senhor Jesus Cristo, Espírito Santo de Deus, em nome do Senhor Jesus, ó Pai, ó meu Deus, quantas pessoas que agora, Senhor, estão, meu Deus, clamando, orando juntamente conosco, pedindo, meu Pai, o milagre e a vitória, meu Deus, Senhor da glória, toca, Senhor, nestas vidas, toca, meu Pai, visita a nossa irmã Graça, Senhor, visita, meu Deus, a Érica, visita o Rodrigo agora, que precisa do milagre de Deus. Nós oramos pelo Moisés Moreira da Silva, que precisa, Senhor, da porta aberta, pela Eva Pereira, o Emanuel Henrique, a Adriela em Kettle. Ó, meu Deus, o Gabriel, visita agora, Senhor, essa família. Senhor, visita também, ó, meu Deus, a nossa irmã Maria Araújo, Senhor, e os seus familiares. Eu oro, Senhor, pela Terezinha, pelo Davi Rodrigo, pela Esther Santos e toda a sua família. Visita, meu Deus, a Rita, a nossa irmã Maria do bairro da Providência. Eu oro pelo Francisco de Assis Pereira. Visita, Senhor, agora o nosso querido irmão Adalto Luiz. Eu oro pelo Lucas, meu Deus. Visita o Lucas agora, Senhor. Restaura este jovem, meu Deus, para a glória do teu santo nome. Joga por terra as obras diabólicas, as obras malignas que estão agora lutando contra essa pessoa. Saia, Satanás. Senhor, restaura a vida do Lucas para a glória do teu santo nome. Visita, Senhor, o Davi Lucas Vieira de Souza e a sua família, a nossa irmã Esther Madalena, também a Marilda Moraes, o Matusalém da Silva, o Marcelo Alfredo, João Marcos Mendes. Visita, Senhor, todas estas pessoas, a nossa irmã Graça Oliveira. Visita o Carlos Henrique Lopes agora, meu Deus, que está em Franca, Senhor, e precisa de saúde, precisa do milagre de Deus. Senhor, o Isaac em Santa Luzia, a nossa irmã Rita Isabel no Eldorado, a irmã Consuelita, Senhor, a irmã Maria Cirleia, a irmã Madalena, o Arlindo, meu Deus. Eu também, Senhor, visita agora a Kene, Senhor, que precisa da vitória do Senhor, que precisa da bênção de Deus. Senhor, eu apresento Ilha, Senhor, visito Ilha nesta hora. Ah, Senhor da glória, nós apresentamos, ó, meu Deus, esta vida. Visita, Senhor, William Gomes, meu Deus, repreenda todo mal contra a vida dele, contra a sua família e os seus familiares. Nós declaramos, ó Deus, muitas bênçãos sobre esta vida, em nome do Senhor Jesus Cristo. Senhor, meu Deus, quantos ouvintes, ó Pai, que estão orando conosco, Senhor. Nós apresentamos a vida do João Roberto agora. Visita ele, a sua família. Abençoe, ó Deus, o seu lar. Que as bênçãos do Senhor venham segui-lo. E que o Senhor venha dar um grande livramento agora. Livra, meu Deus, cada ouvinte. Livra, Senhor, cada servo do Senhor agora. Pai, graças nós te damos por este momento de oração, meu Deus. Graças nós te damos, ó Pai, pela nossa participação dentro do programa Voz da Libertação. Recebe, Senhor, recebe, meu Deus, o nosso clamor. Recebe, ó Pai, a nossa oração e confirma, meu Deus, o milagre, a bênção e a vitória sobre cada um, em nome do Senhor Jesus Cristo. E graças a Deus.

Deus abençoe o pastor Guilherme Ribeiro por esta oração abençoada por Deus. E eu vou seguindo com você, ouvintes, dentro do programa Voz da Libertação. Paz do Senhor Jesus, Deus abençoe. Eu sou o seu irmão em Cristo, Davi Reis. Um ótimo dia para você que está chegando agora, acompanhando a nossa programação. Sempre um prazer estar na sua companhia, sempre um prazer estar com você. Segunda-feira abençoada, segunda-feira de vitória, segunda-feira de bênção. Até aqui nos ajudou o Senhor, hein? É que o Senhor esteve conosco, o Senhor esteve ao nosso lado. Temos prazer e alegria de estar na presença do Senhor, pois Deus, ele tem nos ajudado, nos abençoado, nos fortalecido. Vamos com fé, ouvintes, porque até aqui o Senhor nos ajudou e vai continuar nos ajudando. Estamos aí encerrando o mês de agosto, hoje é o dia 31, último dia deste mês abençoado. Com certeza que o mês de setembro nos reserva um mês abençoado. Você crê? Você acredita? Tenha fé que Deus, ele vai abençoar a sua vida neste mês de setembro, mês que está só começando, e eu creio que Deus vai abençoar em nome do Senhor Jesus. Amanhã é dia primeiro e nós já estamos na fé, na expectativa para vivermos grandes coisas na presença do Senhor. Agradecemos a Deus por tudo que ele tem feito neste mês de agosto, né? Porque ele tem feito, porque ainda não terminou. E olha, com certeza que o mês de agosto foi bênção. Você está aí ouvindo o programa Voz da Libertação, então foi um mês abençoado. Por quê? Porque você está vivo. Deus te deu saúde, Deus te deu sustento, Deus não deixou o inimigo ceifar a sua vida. O inimigo até tentou ceifar a sua vida, mas olha você aí de pé, olha você aí trabalhando, olha você aí com saúde, olha você aí respirando pela graça de Deus. Então louvemos ao Senhor por todas as coisas.

0: estamos na fé, ouvinte, estamos na expectativa para as grandes concentrações que acontecem na Igreja Deus e Amor. Você estava ouvindo aí há poucos instantes atrás, o nosso querido pastor Guilherme veio trazendo para você o convite para a grande quarta-feira abençoada, quarta-feira de vitória, quarta-feira das grandes bênçãos de Deus. E nesta quarta-feira, você é o nosso convidado especial a participar da grande campanha O Meu Milagre Vai Virar Notícia. 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Deus quer abençoar a sua família. 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E às 19 horas, o nosso pastor Guilherme Ribeiro prega a palavra de Deus. 6 horários, 6 grandes cultos. 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Você pode escolher uma dessas grandes concentrações. Eu tenho certeza que você vai sair daqui abençoado pelas mãos de Deus. Deus está abençoando, Deus está curando, Deus está libertando, Deus está fazendo uma grande obra nesse lugar. Você não pode ficar de fora. Deus quer abençoar a sua vida. Deus quer entrar na sua casa. Deus quer fazer uma grande obra. Por isso, corra para a Igreja Pentecostal Deus e Amor, Avenida Amazonas, 8410, no bairro Cabana. Este é o lugar de bênção. Este é o lugar de vitória. Este é o lugar onde Deus manifesta o seu poder. O lugar onde Deus manifesta a sua glória, a sua virtude. E você não pode perder a oportunidade de buscar a presença de Deus. Nos acompanhar aqui é o clamor a Deus, pois temos oração de explosão de milagre, oração que move a mão de Deus. Vamos ouvir o que Deus tem feito. É, o pastor Guilherme sempre faz oração de milagres, oração da libertação, oração da vitória. E eu tenho certeza que Deus, ele vai abençoar a vida do seu povo nessa grande quarta-feira de milagres.
1: Entender uma enfermidade maligna. Você vai ser curado por Jesus aqui agora. Aqui, olha, tem 75 pessoas que o Espírito de Deus está falando com você. Alguém aqui crê no que o Espírito de Deus fala? O Senhor está dizendo que na hora dessa oração, Ele vai abrir uma porta de prosperidade e de vitória sobre a vida dessas 75 pessoas. Vai recebendo, vai recebendo, vai recebendo isso. O batalhão da fé já está aqui, levando as mãos agora bem alto. Bem alto, bem alto, isso, levanta o objeto, levanta a peça de roupa, levanta a chave da sua casa, grita comigo bem forte, diga meu Deus, mais forte, diga meu Deus, eu creio que a minha vitória, que o meu milagre vai chegar para a glória do teu nome. Diga, eu creio que nada impedirá o teu agir sobre a minha vida. Começa da glória, glória, glória, glória, glória a Deus. Isso, chegou a hora de você clamar. Chegou a hora. hora de você orar a Deus com muita fé. Senhor, eu apresento agora o batalhão da fé, meu Deus. Eu apresento agora, Senhor, aleluia, essas pessoas que estão aqui, Senhor. Que o Senhor venha manifestar o teu poder e a tua glória agora. Vamos lá, batalhão de Deus. Vamos lá, batalhão da fé. Orando agora por este povo. Orando agora por esta igreja. Clamando agora, aleluia, pelos teus filhos. Senhor, vai operando, ó Deus. Opera, Senhor, um milagre sobre a vida desta irmã. Opera, Senhor, um milagre sobre a vida deste irmão agora. Vai repreendendo, meu Deus, essa obra maligna. Vai orando. O meu Deus pelejará por esta igreja. Dá vitória, meu Deus, a este povo agora. Dá vitória, Senhor, a esta igreja agora. Em nome do Senhor Jesus Cristo, saia Satanás, sai enfermidade, sai demônio da morte, sai todo mal agora. Vai orando, vai orando. Sai daí, Satanás. Sai daí, demônio da morte. Senhor Jesus, olha lá. Segura lá, obreira, olha lá. Olha o diabo já desesperado lá. Grita, queima ele. Grita, queima ele. Sai daí, Satanás. Sai daí, Satanás. Sai daí, Satanás. Sai daí, espírito das trevas. Sai daí, grita, queima ele. Grita, queima ele. Pode segurar aí, ó. Sai, ó. Sai, ó. Sai daí, preto velho. Sai daí, demônio da morte. O diabo já desesperou. Grita, queima ele. Saia, saia. Saia, olha ele aí, ó. Olha ele aí, ó. Grita ele aí, ó.
2: Eu sei que
1: ele
2: é.
1: Você vai sair daí, Satanás. Você vai sair daí, ó. Grita, queima ele, Jesus. Jesus Cristo. Em nome de Jesus, vai expulsando, vai expulsando. Saia, sai demônio da miséria, sai demônio da morte, sai demônio da enfermidade. Era você quem estava colocando essas enfermidades sobre a vida dessa pessoa. Vai cair por terra aí, ó. Vai cair por terra aí, ó. Em nome do Senhor Jesus Cristo, demônio da enfermidade, demônio da enfermidade, caia por terra. Caia por terra, em nome de Jesus. Solta esta vida agora. É você que quer destruir o lar dela. É você que quer destruir a casa dela. É você que quer tirar a vida dela. Grita, queima ele. Grita, queima ele. Segura aí, ó. Grita, queima ele. Olha aí, grita, queima ele. Segura, obreira. Sai da vida dela aí, Satanás. Solta a vida dela aí, ó. Olha o demônio da enfermidade. Olha o demônio da morte. Grita, queima ele. Grita, queima ele, Jesus. Olha aí que coisa terrível. Uma, duas, três, seis obreiras pra cima. Grita, queima ele. Saia. Saia. Já vai expulsar, já vai expulsar. Sai, legião! Em nome de Jesus Cristo! Sai daí, espírito maligno! Sai daí, demônio da separação! Vai orando, igreja! É essa oração que o Senhor opera! É nessa oração que Jesus liberta! Vai orando! Tudo aquilo que estava amarrando a vida dessa pessoa! Tudo aquilo que estava travando a vida dessa pessoa! Era você, não era Satanás! Que queria deixar essa pessoa na miséria! Em nome do Senhor Jesus Cristo, nós repreendemos agora, demônio da miséria, espírito maligno, saia, saia, saia, saia!
0: Em nome de Jesus, todo mal tem que cair por terra. Você ouviu aí, ouvintes? Momento da das revelações, da oração, da libertação, o mover de Deus, o agir do Senhor aqui em nossa sede estadual do Cabana, através do nosso pastor Guilherme Ribeiro. Quarta-feira está chegando, dia 2 de setembro. A partir das 7 horas da manhã, esse homem de Deus está pregando a palavra do Senhor e Deus abençoando a sua vida. Você não pode perder a oportunidade de ser abençoado por Deus. Você não pode perder a oportunidade de ficar de fora dessa grande concentração. Concentração que vai abalar Belo Horizonte. Belo Horizonte mais uma vez será impactada pelo poder de Deus. Quarta-feira, 7 horas da manhã. O pastor Guilherme aguarda você e toda a sua família para serem abençoados por Deus. O diabo não quer que você esteja presente na igreja de Deus, amor. O inimigo de nossas almas não quer que você esteja presente aqui neste lugar. O inimigo vai lutar para você não ter força de estar aqui. Mas em nome do Senhor Jesus Cristo, pisa na cabeça do inimigo. Não deixe a dor, a enfermidade impedir você de estar na igreja. Talvez você pode olhar para mim, pode dizer, pensar, não, Davi, você está aí do outro lado me chamando, mas eu estou enfermo, eu estou com dor, estou sentindo dor, estou sentindo a enfermidade. Como é que eu vou na igreja com dor? Como é que eu vou na igreja sentindo esse mal? Como é que eu vou na igreja sentindo essa doença me assolar dia após dia? E olha, ouvintes, eu quero dizer para você com convicção no coração, se você chegar aqui na igreja do Senhor com dor, Jesus, ele vai repreender essas dores, essa enfermidade e garantir vitória na sua vida. Use a fé que você tem em seu coração. Use a fé para você receber vitória. Use a fé para você receber a bênção de Deus. Use a fé para você receber vitória do Senhor. Jesus é poderoso para te abençoar. Jesus é poderoso para confirmar o milagre. Jesus é poderoso para confirmar a bênção em sua vida. Então venha para a igreja Deus Amor. Aqui você vai ser abençoado por Deus. Aqui você vai ser abençoado pelas mãos do Rei Jesus. Jesus está aqui, pronto para abençoar você. Pronto para abençoar a sua casa. Pronto para abençoar a sua família. Então, não fique de fora. Não perca a oportunidade de ser abençoado por Deus. Pois o nosso Deus tem vitória, tem milagre, tem uma bênção especial para a sua vida. Venha para a igreja Deus Amor. Talvez você mora longe e me diga, eu não posso ir porque eu moro longe, tenho que pegar 3 ônibus, 4 ônibus para estar na igreja. Faz um esforço, gente. É uma quarta-feira de bênção para a sua vida. O seu milagre vai e pode virar notícia se você vir buscar a Deus. Venha estar conosco na igreja Deus Amor nesta grande quarta-feira. Venha vivenciar milagre neste lugar. Venha receber milagre de Deus, pois Deus tem um milagre especial para a sua vida. Nosso Deus tem vitória, nosso Deus tem bênção, nosso Deus tem algo especial para você. Basta você estar conosco na igreja Deus Amor, sede estadual do Cabana, Avenida Amazonas 8410, no bairro Cabana, na igreja pentecostal Deus e Amor. Aqui é um lugar de Deus, aqui é um lugar de vitória, aqui é um lugar dos grandes milagres de Deus, e Deus, ele vai abençoar a sua vida. Deus, ele vai abençoar você. Deus, ele vai confirmar na sua vida a vitória. Deus vai confirmar na sua vida o milagre. Porque aqui, milagres estão acontecendo. Maravilhas, Deus está fazendo.
2: Eu tenho diabetes.
0: Sofrendo.
2: Eu tenho minha fraqueza assim na cabeça.
0: Na cabeça.
2: Pode ser.
1: Deus do céu, sofrendo com essa enfermidade.
2: Labirintite. Nossa, fica forte mais a sujeira no ouvido.
1: Labirintite. Sofrendo com essa enfermidade. Meu Deus do céu. Vocês creem no milagre de Deus? Enfermidade nunca mais. Jesus vai curar vocês aqui agora. Senhor, aonde estavam as dores? Enfermidade na cabeça, no ouvido, enfermidade no sangue, enfermidade. Em nome do Senhor Jesus, nós te ordenamos agora, sai dessas vidas, enfermidades malignas. Nós declaramos cura aqui agora. Sai e não volta nunca mais. Sai em nome de Jesus. Amém. Levantem as mãos e diga: eu estou curada pelo nome de Jesus. Isso. Quem dá glória a Deus aí, pode aplaudir ao Senhor. Pode dar glória a Deus.
3: O nome da senhora?
4: Maria Rainha da Silva.
3: Da Silva de qual bairro?
4: Bairro Mário Campos.
3: Vale a pena estar aqui hoje?
4: Vale.
3: Vale ou não vale?
4: Vale.
3: A senhora foi abençoada?
4: Fui abençoada. Eu estava querendo fazer um trabalho, né, na minha casa lá do acabamento de banheiro. Aí Deus me concedeu os materiais, chegou tudo quase num dia só.
3: Deus preparou tudo.
4: Preparou tudo.
3: Foi preparação de Deus.
4: Sem eu esperar, né? Como que podia fazer aquilo? Deus me concedeu a benção que eu fiz.
3: Valeu a pena.
4: Valeu a pena. A campanha que tem feito aqui é uma benção, viu? Muita libertação, né? Cura, prosperidade, graças a Deus.
3: Seu nome?
4: Maria Rainha da Silva.
3: Mora em qual bairro?
4: Em Mário Campos, no bairro Bunja.
3: Seu nome?
4: Irmã Andréia.
3: Tá chegando de qual bairro, irmã Andréia?
4: Castanheira, ali em Santa Luzia.
3: Conte a bênção.
4: A minha filha comprou um carro e ela não tinha terminado de pagar, por isso ela não transferiu. O dono do carro morreu. Quem conhece sabe que aos olhos humanos é impossível você transferir um carro com uma pessoa que já morreu. Eu entrei na campanha, fiz o voto com Deus e, para honra e glória do Senhor, ela conseguiu transferir o carro e já está no nome dela. Irmão, e no mesmo dia o milagre foi tão grande que ela passou numa Blitz. Se ela tivesse sem transferir o carro era rebocado. E para honra e glória do Senhor, o Senhor foi providencial. No mesmo dia o carro estava transferido, ela passou e deu tudo certo. Para glória e honra do nome do Senhor.
3: Valeu a pena.
4: Amém, Jesus. Glória a Deus. E eu fiz um voto com o Senhor, vou cumprir. O Senhor abriu uma porta e ele abriu uma porta muito grande. Amém?
3: Os votos aqui na campanha funcionam. Jesus opera.
4: Irmãos, aquele que está ouvindo, se tiver dificuldade, esforça, vem, porque a bênção é grande.
3: Seu nome e seu bairro, confirma.
4: Eu sou a irmã Andréia do Nova Conquista. Eu moro em Santa Luzia. Vem, irmãos, em nome de Jesus, a bênção é grande.
0: Glória a Deus, é verdade, irmã Andréia, a bênção é grande para aqueles que comparecem na igreja pentecostal, Deus de amor. É, a nossa irmã André vem lá de Santa Luzia buscar a bênção de Deus, e vale a pena mesmo, irmã Andréia, porque aqui o nosso Deus garante vitória. Deus abençoe. É, a nossa irmã Raimunda contando a bênção. As nossas irmãs aí, olha, alcançando o milagre de Deus. E Deus garantindo vitória. Deus confirmando o milagre na vida daqueles que têm comparecido na grande quarta-feira. Você não pode ficar de fora. Você não pode perder a oportunidade. Porque o nosso Deus tem bênção, o nosso Deus tem vitória, o nosso Deus tem algo especial para a sua vida. Mas é preciso você buscar a Deus na Igreja Deus e Amor. Igreja Pentecostal, Deus de Amor, é onde os milagres de Deus estão acontecendo. Nosso Deus tem o poder de abençoar. Nosso Deus tem o poder de dar vitória. Nosso Deus tem o poder de confirmar milagres. Igreja Pentecostal, Deus é amor. Venha para cá buscar a bênção de Deus, buscar vitória, buscar milagre, buscar aquilo que Deus tem para você. Os milagres estão acontecendo. Vitória Deus está entregando ao seu povo, porque é um povo que crê nos milagres de Deus e vem em busca desses milagres. Não fica em casa só ouvindo o programa, não fica em casa só prestando atenção naquilo que é veiculado, porque se ficar em casa prestando atenção naquilo que é veiculado, somente não alcança a bênção, não alcança a vitória, não alcança a mudança de vida. E o nosso Deus está te convidando: venha para a Igreja Pentecostal, Deus de amor, onde o nosso Deus é um Deus de vitória, nosso Deus é um Deus de milagre, nosso Deus é um Deus que abençoará seu povo, abençoará seus filhos. Filhos que garantem, que olha, filhos que virão em busca de vitória, e o nosso Deus vai garantir o milagre. Porque a Bíblia nos diz que tudo que pedirdes com fé, crendo, nós receberemos. E a Bíblia nos diz mais ainda que aquele que busca, encontra, aquele que bate, se abre, aquele que pede, recebe. Então venha buscar milagre. Venha pedir a Deus, venha buscar ao Senhor, venha bater a porta, venha buscar ao Senhor, ouvinte. Venha para a Igreja Pentecostal, Deus de amor, em busca do seu milagre, em busca da sua bênção, em busca da sua vitória, porque aqui você vai achar. Não é blá blá blá, não é historinha, não é nada, é que estamos inventando para você estar conosco. São as próprias pessoas contando e testemunhando os grandes milagres de Deus. São as próprias pessoas relatando aquilo que alcançaram do Senhor ao participar de um culto na Igreja Deus e Amor. Então venha você também receber o seu milagre. Venha você também receber de Deus a sua vitória. Hoje aqui o nosso Deus tem operado grandes milagres. Aqui o nosso Deus tem feito grandes maravilhas. Você pode ser a próxima pessoa que vai testemunhar do milagre de Deus.
5: O milagre vai chegar. E de hoje a quarta-feira vocês vão ver as pessoas testemunhando o milagre de Deus. Vem cá, olha aí, o que que Deus fez? Como é que é o nome da senhora?
6: Maria Alice.
5: O que que aconteceu, irmã Maria?
6: Aconteceu que meu filho estava desempregado há mais de uns 6 anos.
5: 6 anos?
6: Eu sempre fazendo campanha, pedindo a Deus que abrisse uma porta para ele, que eu trabalhava de Uber. O carro dele está até parado na porta da minha casa, de tudo que estragou, e ele ficou sem condição de arrumar o carro. Aí eu comecei a fazer campanha pedindo a Deus que abrisse a porta para ele, que eu não aceitava ele trabalhar de carro alugado. Ali Deus usou uma pessoa que ia abrir uma porta para ele, mas que era no tempo do Senhor. Ele tem filho, paga aluguel, e eu ficava sem condição de estar ajudando ele. Aí teve um mutirão de emprego da Fiat, ele fez, não chamaram ele. Conforme o segundo mutirão que teve, há uns 20 e poucos dias atrás, para a glória do Senhor Jesus, ele passou, né, eles chamaram ele, e já está fazendo treinamento. Ele falou: mãe, eu vou trabalhar lá, mas minha coluna, eu falei: meu filho, não se preocupa. E tinha um outro problema também, né, que ele estava preocupado, que ele não queria tomar a vacina do Covid. Falei: meu filho, passa todos os processos, que Deus vai te honrar. Aí ele foi, na semana passada, já começando, glória a Deus, aleluia. A Liane começou já a fazer o treinamento. Aí a moça falou, ele falou para a moça assim: eu não vou tomar a vacina do Covid. A moça falou para ele: não preocupa, porque a gente não está cobrando isso mais.
5: Deus abriu a porta. Depois de 6 anos desempregado, o senhor entrou na campanha Meu Milagre Vai Virar Notícia e hoje está testemunhando para Minas Gerais que a bênção já chegou.
6: Eu vim aqui, irmão, numa quarta-feira, hoje está fazendo 15 dias, até pedi o senhor para orar. Aí o senhor falou: a vitória é sua, irmão, você creu? Eu falei: creio. Então foi na quarta-feira passada, eu estava passando tanto mal que eu não vi, só meu esposo que veio. Mas a vitória é nossa, em nome de Jesus.
5: Uma semana depois,
6: uma semana
5: depois, o milagre aconteceu.
6: Em nome
5: de Jesus. Quem dá glória a Deus por isso? Quem crê que de hoje a quarta-feira que vem, Deus também pode fazer um milagre. Se ouviu o testemunho dessa mãe, ela veio numa quarta-feira e na outra quarta-feira o filho já tinha recebido a vitória.
0: Glória a Deus, hein, ouvinte? É tremendo, é maravilhoso que Deus faz. E numa quarta-feira, na outra, já estava testemunhando da bênção de Deus. Isso acontece porque o povo vem para a igreja, vem na fé, vem com a certeza de que Deus está aqui para operar o milagre. Você não pode perder a oportunidade de estar conosco nesta quarta-feira. Está chegando mais uma grande quarta-feira de bênção, está chegando mais uma oportunidade de ser abençoado por Deus. Então venha para cá, venha buscar a Deus, esteja presente na Igreja Deus e Amor, a Igreja do Arco-Íris. Quero orar a Deus pedindo a bênção do Senhor, para Deus abençoar a sua vida, abençoar os seus caminhos, para que você venha estar conosco nesta quarta-feira e ser abençoado por Deus.
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0: Grande Deus, maravilhoso e eterno Pai, em nome de Jesus, ó Deus, e que estou diante da tua presença mais uma vez, Pai. Eu agradeço ao Senhor pela oportunidade de que está junto com os ouvintes. Ó Deus, eu peço a bênção do Senhor. Peço a ti, Deus, que o Senhor abençoe esta vida, este lar, esta casa, esta família. Deus, eu peço ao Senhor que o Senhor traga as multidões, ó Pai, nesses grandes cultos, grandes concentrações que estão, meu Pai, sendo realizadas na Igreja Deus Amor. Eu sou aqueles que estão, ó Pai, sendo, ó Deus, ministro da tua palavra, pregando a tua palavra, levando o evangelho, ministrando, Pai, aos corações. Deus, em nome de Jesus, ó Pai, abençoa, Senhor, teus filhos, abençoa, meu Pai, a tua igreja, abençoa o teu povo, Senhor. Deus, tenha misericórdia. Vai, meu Deus, abençoando. Vai, meu Deus, trabalhando. Vai, meu Deus, agindo, Senhor. Deus, eu creio que tu és o Deus de vitória. Eu creio que tu és o Deus de milagre. Eu creio que tu és o Deus de bênção. Senhor, é Deus poderoso para agir. O Senhor é Deus poderoso para mover. O Senhor é Deus poderoso para garantir a vitória. Então, dai vitória ao teu povo. Abençoa a vida deles, ó Pai, com toda sorte de bênção. Diga-nos impedimentos, ó Pai, que queiram impedir esta pessoa de congregar, de estar conosco nas campanhas. Deus, venha mover neste lugar e venha, meu Deus, abençoar teu povo, honrar a fé deles, em nome de Jesus, ó Pai. Quero pedir a ti, ó Deus, que a tua presença nos acompanhe nesse dia de hoje, Pai. Estamos encerrando por aqui a nossa programação local, mas eu peço, Deus, que no decorrer do dia a tua presença esteja no nosso lado, com esse ouvinte, ó Pai, e que a tua graça seja sobre nós, em nome de Jesus, amém. Graças a Deus.
8: Vem, Senhor, fica comigo.
0: Deus abençoe, ouvintes. E com Deus, da paz do Senhor Jesus, chegamos ao final da nossa programação local. Eu agradeço o carinho da sua audiência. Que Deus abençoe. Estive com vocês, seu irmão em Cristo da Reis. Que Deus abençoe. Até a próxima programação.

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1: Deus e Amor é o voz da libertação. Em novo formato, mas mantendo a mesma essência. É por isso que aqui você vê palavra de Deus, oração, louvores, e aquilo que marca a nossa identidade desde a década de 60, que são os testemunhos. Para você que está chegando agora, através da rede de rádios Deus e Amor, seja muito bem-vindo. E eu sou o Ítalo Siqueira, aqui na comunicação, muito bem acompanhado por Presbítero Levi Muniz, Gabriel Araújo. E olha, esse programa é uma bênção, hein? Daqui a pouquinho nós vamos ter participações especiais, a externa com o diácono Thiago Santos, ele tem novidades pra gente, mas eu quero chamar agora a tua atenção, hein? A nossa enquete, todo dia nós temos uma enquete, e a enquete de hoje é: qual era o nome da esposa de Moisés, a filha do sacerdote de Midian? Letra A, Zipla; letra B, Zípora; ou letra C, Miriam. Você pode participar através das nossas redes sociais, do chat, ou pode mandar mensagem para o nosso WhatsApp, 11982923392. Esse novo formato do Voz da Libertação dá bastante espaço para você participar. Então mande mensagem de texto, áudio, vídeo, foto e faça parte do nosso programa. Falando sobre isso, Gabriel, nós temos mensagens, o nosso público está participando, comentando. Levi, o pessoal que chega pela rede de rádios agora gosta muito de mandar mensagem, né?
2: Sim, sim. Fiquem à vontade para mandar mensagem para o 11982923392. Vou repetir: DDD 11982923392. Manda sua mensagem. A pergunta está aí: qual o nome da esposa de Moisés, filha do sacerdote de Midian? Zipra, Zípora ou Miriam? Você escolhe, vota e comente, e nós vamos glorificar o nome do Senhor.
1: Muito bem, Gabriel. E aí, o pessoal já tá interagindo com a gente?
3: Ah, todo mundo comentando, participando, respondendo a enquete, mandando as suas mensagens. Temos algumas mensagens aqui, por exemplo, a Marinês Pimenta, ela já chega dando bom dia aos meus queridos irmãos, e a paz a todos vocês. Temos uma mensagem aqui, essa mensagem aqui é linda, porque não é só para nós. Ó, Rosimeire Moreira fala assim, ó, que Jesus abençoe a todos que estão trabalhando para fazer esse programa chegar aos nossos lares. Olha aí, não é só para os apresentadores, é para toda a equipe do Voz. Ela manda um bom dia, ela manda que Deus abençoe, que Jesus abençoe todos nós, que Deus também te abençoe. A Priscila Rosa, ela manda: cadê o túnel do tempo? O túnel do tempo já foi, só quer ver o grito. Aí é diferente. Estamos sentindo falta. Ela, estamos sentindo falta, eu estou.
1: Caramba, você gritando,
3: ela quer ver ele. Tudo do tempo! Mas não, tudo do tempo agora nós estamos um pouco mais interativo. Eu creio que é muita vergonha, não sei. A Rosa Almeida, ela: como é bom ver esse programa, os irmãos dando ensinamentos bíblicos. E ela falou isso aí no momento do túnel do tempo. Olha só, no momento que estávamos falando sobre a Thomas Edison, estávamos falando de John Bunyan,

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3: 11 horas e 10 minutos.
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4: E a expectativa está alta. E uma coisa interessantíssima é que eu conheço pessoas que há muito tempo não vêm na nossa igreja e vai vir na nossa conferência. Então eu sou muito ansiosa de vê-las.
5: Olha que maravilha. Essa conferência é um marco na nossa igreja, né? Nós temos alguns convidados lá no estúdio, nem sei se eu poderia dar esse spoiler, mas, enfim, perdão. Mas eles vão comentar um pouquinho mais sobre essa conferência, porque realmente ela será um marco dentro da nossa igreja por alguns motivos que muitas pessoas já sabem. Mas, então, o pilar de integração já está se preparando, já está preparado para abordar as pessoas que virão, diversas pessoas que virão. Qual é a sua expectativa de número de pessoas?
4: Olha, eu vou usar muita fé e alegria. Mais de 20 mil pessoas, hein? Em nome de Jesus. Aqui vai ficar pequeno.
5: Olha, mais de 20 mil pessoas para vocês abordarem ali. Então, o pilar de vocês vai ter que ter muito trabalho.
4: Ah, nós temos bastante voluntários também. Cada um vai ter a sua função. Já está tudo esquematizado e a gente vai estar aqui disposto a trabalhar para o reino de Deus.
5: Maravilha. Yala, você disse que tem muitos voluntários. Existe a possibilidade ainda de pessoas que estão nos acompanhando aqui na Grande São Paulo, ou até mesmo pessoas de outros estados que virão, elas poderão também voluntariar, ou já encerraram as inscrições para voluntariar?
4: Isso que eu queria falar, Thiago, era sobre isso mesmo. O link já foi disponibilizado pelos líderes Simplifique da sua igreja, que possui expansão.

0: Instagram. E você que tiver interesse, já pode se inscrever nesse link que foi disponibilizado nas redes sociais para você vir voluntariar conosco, ter sua escala corretamente lá e seguir aqui junto conosco.
1: Olha, maravilha. Então venha participar do culto e voluntariar também. E aqui a nossa irmã Yala, líder da Integração Mundial, vai estar aqui para apoiar e auxiliar cada um de vocês. Yala, vamos falar um pouquinho sobre essa camisa maravilhosa aqui? Olha só, eu já tenho algumas aqui que serão vendidas, já estão sendo vendidas, na verdade, né? Não sei se tem no site, não foi assim, né?
0: Não obtive. Mas eu vou obter. Assim que a loja abrir, você é a primeira da fila. E você também tem que vir fazer parte dessa fila para adquirir as camisetas. As duas, porque as duas são lindas.
1: Olha, pelo pessoal do Expansão do Engenheiro, não tem a camisa ainda, massa. E olha só, as bênçãos de fazer reportagem aqui, ó. Essa camisa é maravilhosa. Olha aqui as costas. Graça sobre graça. Então, Siqueira, você tem uma camisa dessas?
2: Tenho, porque com certeza você já garantiu a minha, né, Varão? Já prepara da equipe aqui, minha, do Gabriel, do Levi. A minha GG, hein?
1: Então, eu vou passar o contato que eu consegui a camisa, tá? Eu não sei se você vai fazer.
2: Muito obrigado, Thiago. Muito obrigado, Yara, pelas informações. Mas olha, você é produtor, hein? A missão da camiseta é sua. Olha só, graça sobre graça está chegando. O Thiago trouxe aí atualizações, informações pra gente. E também nós trouxemos aqui dois convidados especiais que estão totalmente envolvidos nessa missão, que é o nosso amigo Diego Muniz e o nosso amigo Elias Santos. Pode se aproximar para cá, meus irmãos. Diegão, Paz do Senhor Jesus, meu amigo, por favor, aqui. Padre. Nosso querido cantor Elias Santos.
3: Mas, gente, vocês estão bem?
2: Pode se aproximar um pouquinho mais aqui,
3: velho. Graças a Deus, estamos bem. Passam para cá.
2: Ajuda, né?
3: E eu posso ser
2: nossa vida
3: também.
2: É, vocês ricamente. Vamos falar da graça sobre graça.
3: Graça sobre graça. Vamos lá, olha, tá chegando, Diego. Faltam 4 dias, sexta-feira, dia 1º dia, e você tá muito envolvido aí na parte estratégica, organizacional.
2: É, a gente tá envolvido em tudo que pode, né? Lado de dentro, a gente vai se envolvendo em tudo. Expectativas muito altas, né? Afinal de contas, será o primeiro evento assim que nós teremos ministros externos para se falar com a gente. Então, a ansiedade já viu, né? Além de toda a organização que a gente tem tido, do que a gente está se envolvendo, mas receber essas portas abertas pela primeira vez, né, Elias, que a gente está vivendo, esse ineditismo na nossa igreja tem sido maravilhoso. O trabalho tem sido árduo também, confesso. Mas, claro, assim, está sendo muito gratificante.
3: Muito bem, né? Olha só, a gente sabe que a equipe Regeneve é sempre muito bem organizada. Mas eu não vou nem dizer a última semana, porque 4 dias não são uma semana, né? O que está acontecendo? As últimas organizações, preparativos?
2: Pois é, nessa última semana a gente está terminando de organizar as questões do palco, para ficar tudo legalzinho ali, na parte de logística de estacionamento, parte de logística de boas-vindas, da loja também, se der as camisetas, não estão sendo vendidas, a parte operacional e logística também, dos convidados externos que virão, né? Passagem de som, ensaio, iluminação, tá? Tudo isso a gente está nos últimos detalhes ali, porque estamos correndo com o evento também.
3: Muito bem, eu vi até as cadeiras ali, vai ser no tempo 1.
2: Vai ser no tempo 1 e também no auditório de vocês.
3: Ah, vai ser 2 dias, né? Olha só, você comentou uma coisa muito interessante sobre novidades, ineditismo, inclusive daqui a pouco quero ver Elias como cantor, né? Nessa questão de música assim. Só que o que de diferencial vai ter nesse ano, nessa edição? Que conferência jovem tem todo ano, mas esse ano tá o pessoal tá unido, não só propósito. O que, que vai ter de diferencial assim?
2: Olha, além de tudo, né, do que a gente já lançou por aí, eu acho que o principal marco do diferencial que a gente tem nessa conferência jovem é a união dos dois ministérios.
3: Verdade.
2: Né? Então, assim, a primeira conferência que nós fazemos é Ministério Jovem Expansão e Ministério Regional juntos, e eu tenho certeza, todos nós da equipe, temos certeza que é um marco para essa nova aliança de graça que nós vamos viver com Deus e amor. Né? Então, assim, além de você ver que nós estamos com o Ministério Unido, é uma conferência só, um ministério só envolvido, então é a conferência do Ministério Jovem que engloba Expansão e Regional, né? Por isso cá estamos, inclusive. Assim, abrir isso esse ano, e ainda com a questão dos convidados externos, você vê que tudo casa, como a vontade de Deus, é a Deus amor avante, sabe? Avançando para se integrar cada vez mais no corpo de Cristo, e nós estamos sentindo e vendo de forma palpável a mão do Senhor nessa união.
3: Glória a Deus, e que honra pra gente gente fazer parte desse momento, né? Esse momento de transição, melhorias. E Elias, ó, você é músico e nós já temos o nome confirmado de ministro externo, Nida Soares. Você como músico, como um membro da Deus Amor, como é que está sendo esse momento para você assim?
4: Olha, Ítalo, para mim está sendo algo especial, porque eu vou ser sincero, eu sempre olhei para essa questão, eu como músico, enfim, como cantor também, eu sempre olhei para essa questão pedindo a Deus para que um dia isso acontecesse, de fato, nós tivéssemos a oportunidade de recebermos ministros externos aqui, porque somos parte da mesma família, família de Cristo.
3: Sim, é verdade.
4: Então, para mim é uma honra e viver um momento histórico como esse, né, Diego?
3: Com certeza.
4: Vendo, como o Diego bem disse, a mão de Deus fazendo algo grandiosíssimo. E nós estamos com a expectativa lá em cima, não somente com a expectativa, mas também em propósito. Estamos em uma campanha de oração, jejum, por esse evento, para que Deus possa fazer coisas extraordinárias. Estamos, assim, o coração radiante de alegria em ver esse trabalho. Hoje nós estamos aqui, tanto é por isso nós estamos aqui, o Diego, eu, os dois ministérios jovens da igreja, estamos aqui unidos para fazermos esse evento pela primeira vez juntos. Eu tenho certeza, será algo inédito e marcante para a glória de Deus.
3: É verdade. Olha, para você que está em casa pela primeira vez, de forma oficial na nossa igreja, o ministro de outro ministério estará com a gente, Nilda Soares, que tem uma grande bagagem, né?
2: Isso eu
3: posso dizer, na adoração, no louvor, no
2: filial, né?
3: Ministerial.
4: E uma das maiores referências em louvor e adoração, a nível não só nacional, mas a nível internacional também.
3: Né? Posição também?
4: Também, porque há muitos louvores que nós cantamos aí também, da Nilda Soares. Isso é uma honra termos,
3: glória a Deus,
4: temos o prazer de recebê-la aqui para ministrar juntamente conosco.
2: E nós já temos também um segundo nome confirmado.
3: Rapaz,
2: que olha, eu vou até abrir aqui, agora exatamente 11h19, não vou dizer o nome, mas eu devo dizer para vocês que talvez daqui 2 horas já estará disponível nas redes sociais.
3: Mas é cantor ou pregador?
2: Cantor.
3: Cantor.
2: Mas na sua opinião, referência boa.
3: Referência altíssima.
2: Altíssima.
3: Glória.
2: Eu acho que é até importante a gente falar disso, porque assim, a questão dos ministros externos, a gente está falando desse marco, obviamente, de fato é, mas eu participei muito de perto de toda essa operação ali com o Davizinho, né, com o Davi Lena Neto, e eu participei, eu vi todo o empenho dele, eu, principalmente espiritualmente, estar conectado com Deus, entender em Deus, ouvir em Deus, ver em Deus quem eram os ministros que o Senhor queria para a nossa conferência.
3: Verdade.
2: Então, eu posso garantir para vocês, eu sou testemunha do que eu vi, né, nessa caminhada dele nos últimos dias, na escolha dos convidados externos. Então foi feito com muito zelo, foi feito com muito temor espiritual, né, garantindo que ninguém que a gente vá trazer vá de alguma forma ferir os nossos fundamentos, claro, de fé, as nossas crenças como igreja, os nossos usos, os nossos costumes. Nós preservamos isso com muito zelo, com muita honra. Então eu pude testemunhar de perto o tamanho do zelo que foi a escolha desses convidados e como o próprio Senhor, eu acredito que ele deve dar esses testemunhos mais pra frente, e como o próprio Deus escolheu as pessoas que vão estar com a gente na conferência.
3: Será por Deus, com certeza. A obra de Deus, né? Isso aí. Dúvidas. A igreja de Deus, ele guia, ele tá no controle. Mas olha, é muito bom ouvir de você, músico da nossa igreja, apontar com boa referência em Nida Soares, de você também, Diego Muniz, atuante no ministério, já dar esse spoiler de que vai ser anunciada a próxima participação.
2: Eu acho que daqui 2 horinhas, hein?
3: Gabriel,
4: vem
3: aí, você.
4: Vem aí.
3: Daqui a 2 horas, já é grande. Nós anunciaremos a próxima participação de ministro externo na nossa conferência. O que vocês acham?
2: A expectativa é muito grande, né? Eu quero já saber quem é esse cara que virá. E uma coisa que eu quero aqui pontuar é sobre o horário, tanto na sexta quanto no sábado. Porque normalmente, Diego e Ítalo, normalmente o sábado é sempre às 18 horas, 19 horas, aquele horário. E eu estava assistindo o programa que eu acompanho do sábado à tarde, que vocês fizeram no rádio, e eu vi lá que no sábado vai ser às 15 horas. Foi errado ou não?
3: Não.
2: Vai começar cedo dessa vez, né, Lias?
4: Sim, começaremos. Olha, nós teremos o Portas Abertas ali já recepcionando nossos irmãos a partir do meio-dia. Você já vai encontrar no sábado, a partir do meio-dia, você já vai encontrar nossas lojas abertas, o lounge também já vai estar funcionando, para você chegar ali e conhecer também, porque tem muita gente que quer chegar ali. Tivemos muitas coisas novas acontecendo na nossa sede mundial. Você pode conhecer um novo espaço que foi preparado com muito carinho para todos vocês. Então, cheguem cedo. Sábado, a partir de meio-dia, nós estaremos ali de portas abertas. E na sexta-feira, Levi, a partir das 17 horas.
3: 17 horas.
4: A partir das 17 horas, nossas lojas e todo o espaço para receber os irmãos. Olha, gente, chega cedo, gente. Em nome de Jesus, chega cedo.
3: Não percam nada, né?
4: Não percam nada, porque tem coisa muito especial para acontecer aí e você não pode ficar de fora.
3: E vai ter atividade no lounge em todos esses momentos.
4: Tô sabendo.
3: Pré-culto e pós-culto. Então, a partir da meio-dia, com as portas abertas no lounge, a gente já tem algumas conversas que vão rolar por ali. Vai ter o Speakers Bureau, que também faz dinâmica bíblica. Vai ter um espaço interativo de jogos ali, pra juventude mesmo. Tá em comunhão, tá conversando, tá se divertindo também e glorificando a Deus nisso aí.
4: Muito bem.
3: Ô, Gabriel, e esse cartaz aí, Laura, será que essa silhueta já tá dando spoiler aí de quem vai ser anunciado daqui a 2 horas?
4: Não é espírito de revelação. Aqui não é o espírito que me revela, não me engana, não é. Mas eu já sei quem é esse camarada aqui.
3: Olhando por essa silhueta,
4: posso estar enganado?
3: Posso
4: estar errado? Pode ser mais fé do que certeza?
3: Pode.
4: Vai ser um evento fenomenal. Lógico, nós temos capacidade técnica suficiente. Nós temos Coral Up, que também creio que vai cantar. Temos aqui, o Elias, com essa maestria toda, e a expectativa dele é mais alta que a nossa, justamente porque ele toca mais o céu mais rápido que a gente. Olha só quem vai estar conosco também, Lízia Soares. Se você é crente e desde a infância nunca ouviu,
3: gente,
4: irmão, eu acho que você não é crente direito. Brincadeiras à parte, mas assim, nós estamos com muitas expectativas, porque eu orei muito a Deus para que Deus pudesse nos dar o privilégio de receber ministros e também de nos permitir ir em outros ministérios, levar a fé, a nossa certeza, o nosso credo de fé, a nossa visão como igreja, Deus e amor também. Quantas vezes já ouvi aqui mesmo no santuário pessoas falam assim: olha, eu amo muito a Deus e amor, e pessoas de outro ministério. Então eu já ouvi muito isso, e hoje temos a oportunidade de receber. Elias, eu estou muito animado.
5: É, isso, assim, para nós, é por isso que eu estou falando, me sinto honrado de viver um momento histórico como esse. Porque é uma coisa que eu sempre falei desde adolescente. Eu comecei a cantar na igreja, de criança, né? Comecei a cantar na igreja, adolescente, que eu comecei a me envolver ainda mais na igreja. Eu sempre falei sobre esse tema com meu pai. Então, para nós é um motivo de muita alegria e honra. Você falou um ponto muito interessante, Gabriel. Você falou sobre os ministros externos que vêm até mesmo orar aqui no santuário da oração. Quantos ministros conhecidos aqui a nível mundial vêm aqui no santuário de oração da igreja Deus e Amor, e nós já nos encontramos aqui de madrugada, e às vezes as pessoas falam: não, olha, mas o meu sonho mesmo é estar aqui adorando com você um dia. Então, pra gente viver esse momento é algo histórico e especial também. É muito gratificante ver isso acontecendo, e eu tenho certeza, serão 2 dias impactantes para a glória de Deus.
3: Muito bem, dias 4 e 5, próxima sexta, próximo sábado, sexta-feira a partir das 17 horas,
4: isso,
3: e sábado a partir do meio-dia, aqui no Templo da Glória de Deus. Olha, nossa conversa está muito boa, mas hoje nós estamos com o tempo reduzido, no entanto, nós traremos mais de vocês aqui no decorrer da semana para a gente conversar melhor.
4: Com certeza.
3: Muito obrigado, Deus abençoe, parabéns pelo trabalho.
4: Deus abençoe.
3: E sexta-feira estaremos lá, hein?
4: Com certeza.
3: Já fez aquela camisa pra gente lá, não. Deus abençoe.
4: Deus abençoe.
3: Olha só, você que tem casa, dias 4 e 5 aqui na sede mundial, Avenida do Estado, 4568, entrada pela Prefeito Passos, número 10. Conferência Jovem 2026, Graça sobre Graça, Davi Miranda Neto, Pastor Miquel Almeida, Expansão, Regenere, Nívia Soares, e daqui a 2 horas você terá a confirmação do próximo convidado especial. Olha só, agora 11 horas e 26 minutos, eu quero saber se você já votou na nossa enquete. A gente vai encerrar agora, e a pergunta é: qual o nome da esposa de Moisés, filha do sacerdote de Midian? Letra A, Zipla; letra B, Zípora; ou letra C, Miriam? Você já votou? Já participou? Vamos encerrar nossa enquete agora, e eu quero saber qual é a resposta certa. Gabriel Araújo, eu vou chamar daqui o rufar dos tambores.
4: Bora.
3: Posso chamar?
4: Pode.
3: O Felipe já tá ali, já é... Já tá assim, ó. Vamos lá, Felipão, que rufa os tambores para o encerramento da enquete do dia. É com você, Gabriel.
5: Ó, Nayara Moreno, eu tô junto com você nessa resposta aí, mas enfim.
3: 170 votos na enquete, a resposta é a letra B. Capítulo de número 2, versículo 21 da Bíblia, Êxodo 2, 21. E Moisés consentiu em morar com aquele homem, e ele deu a Moisés a sua filha Zípora. Então Zípora é o nome da esposa de Moisés. Eita, agora. Ó, vou falar aqui, ó, 85%, 86% colocaram Zípora.
5: Boa.
3: 8% colocaram Miriam e 6% colocaram Zípora.
5: 172 votos.
3: 101 para todas as
5: lógico, lógico.
3: Acertou, Levi?
5: Acertei.
3: Eu vi na hora que o Levi voltou aqui, para
5: olha. Mas, ó, a nossa fé ficou dividida entre 150 e 200.
3: Exato. É.
5: Obrigado, Gabriel. Obrigado, Levi. Deus abençoe. Obrigado para 170 e... Quantas pessoas votaram?
3: 172
5: pessoas, obrigado. Amanhã tem mais enquete e a gente vai compartilhar com você. Olha, infelizmente nós já vamos finalizar o programa porque nós estamos no horário obrigatório político, né? Por lei, nas questões de comunicação do Brasil, nós temos que aqui na rede de rádios compartilhar o momento político nesse período aí de política, mas assim que terminar, a gente volta ao nosso horário oficial. Venham pra cá, Gabriel Araújo e Levi Muniz. Muito obrigado pelo apoio de vocês. Que Deus abençoe. Amanhã estaremos juntos, hein?
3: Sim, sim.
5: Vamos comigo. E você que está em casa, muito obrigado pela audiência. Fique na paz do Senhor Jesus. E se Deus permitir, amanhã estaremos de volta com você às 10 horas no canal Igreja Deus Amor Oficial. Até lá.
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2: Senhor meu Deus, Pai Celestial, nos reunimos na Tua presença, Senhor, com milhares e milhares de ouvintes. Senhor meu Deus, nós queremos neste instante adorar o Senhor. Louvar o Senhor, porque o Senhor é grande misericórdia. Senhor, nós paramos alguns minutos deste dia para falar contigo. E são momentos bons onde um filho se aproxima de um pai. E nós entramos na sua presença com toda a reverência, com toda a humildade, Senhor, em nossos corações, para te agradecer por mais um dia, Senhor, pela oportunidade que o Senhor nos dá de nós estarmos aqui, Senhor, tendo, vamos dizer assim, esse direito, e não muito direito, porque o Senhor nos dá a oportunidade.

verdade, que nós podemos falar com o dono do universo, o Senhor dos senhores. Isto é um privilégio enorme, Senhor, que o Senhor nos dá. Senhor, nós queremos te agradecer por todas as coisas, primeiramente pela salvação. Sim, meu Deus, nós não merecíamos tudo isso, a morte de um filho maravilhoso, um filho verdadeiro, aquele que nunca pecou, aquele que se fez pecado por nós. Senhor, nós não somos merecedores. Muitas vezes ficamos constrangidos diante de tão grande amor e tão grande cuidado e graça. Ah, Senhor, obrigado porque o Senhor tem cuidado de nós. Em nossa mesa não tem faltado pão, Senhor. Não tem faltado cuidado diário. Obrigada, Senhor, pela sua palavra. Que riqueza grande, que maravilha, Senhor. Que tesouro imensurável é a sua palavra. E ela é fiel. Podemos esperar na tua palavra, porque nela há fidelidade. Obrigada, Senhor Jesus, porque o Senhor nos escolheu antes mesmo da fundação deste mundo. O Senhor já pensava em nós. O Senhor já pensava em mim. Já pensava no ouvinte, no telespectador. Senhor meu Deus, nós nos rendemos a Ti nesse dia. Sim, Senhor. Através do Teu Espírito Santo, toma conta da situação. Toma conta da situação desta casa, Senhor. Toma conta desta situação de desespero. Toma conta dessa situação de doença que essa pessoa está passando. Senhor, há pessoas de joelhos dobrados agora em lágrimas, pedindo ao Senhor aquele socorro imediato, aquele socorro já. Ó Senhor, todos aqueles que se achegam a Ti, de maneira nenhuma o Senhor lança fora. Vem, meu Deus, Tu és o socorro presente na hora da angústia. Senhor, meu Deus, eu quero orar pelos nossos pastores, aqueles que estão, meu Deus, em viagem missionária, aqueles que renunciaram, Senhor, à sua família, o conforto da sua casa, e estão em estradas perigosas, talvez pregando em aldeias, pessoas que estão chegando em países com toda a boa intenção de levar o Evangelho, de salvar vidas através da sua palavra, e estão sendo perseguidos. Senhor, o Senhor disse, ide e fazei discípulos de todas as nações. E quantas nações não recebem o Evangelho? As portas estão fechadas. Senhor, Tu sabe de todas as coisas. Levanta, Senhor, dentro do povo, daquela aldeia, daquela nação, alguém que possa levar o Teu Evangelho. Quantas pessoas estão morrendo, chorando, desesperadas, sem salvação. E não é somente aqui, Senhor. Em tantos lugares, em tantos vilarejos, quantas raças, tribos, nações que não conhecem este amor verdadeiro. Senhor, desperta a sua igreja para a missão que o Senhor deixou. Quantos já se esqueceram deste ide? Não é pegar um avião, um navio para atravessar uma fronteira, mas é na nossa comunidade, na nossa família. E muitas vezes podemos pregar o Evangelho sem palavras. Senhor, apenas com o nosso exemplo, com as nossas atitudes. Meu Senhor, Tu sabes, meu Deus, quantas pessoas têm o desejo de fazer a obra. Quantas pessoas estão esperando um recurso financeiro para ir, para terminar aquele trabalho que Ele começou. Começou em Seu nome, Senhor. Meu Deus, visitai aqueles que estão buscando a verdade. Quantas pessoas estão dizendo, onde há Deus? Onde está Deus? Onde está a verdade? Ah, Senhor, Tu és a verdade. Esta verdade liberta. Conhecereis a verdade vos libertará, diz a Tua palavra.
E nós queremos neste momento, Senhor, fazer com que, através da nossa humilde oração, o Senhor venha mover os céus, os anjos. Eu não sei como o Senhor vai fazer para que essa pessoa seja alcançada com a verdade. Ó Senhor, eu estou aqui, eu estou à disposição do Senhor, eu me disponho publicamente para fazer a sua vontade. Usa-me, Senhor, naquilo que o Senhor quer me usar. O Senhor sabe que eu sempre estive à disposição do Senhor. Eu amo fazer a sua obra, ela está dentro de mim. Tive exemplos na minha casa de meus pais, com amor, aguerridos, corajosos, fazendo a sua obra dia e noite, e isso ficou impregnado em mim. Ainda mais com o teu chamado. Ah, Senhor, isso é maravilhoso. Nós sabemos que nós temos uma missão, que o Senhor contou conosco. Meu Deus, nós queremos dizer, eis-me aqui. Ajuda-nos, Senhor, a sermos mais dispostos a cada dia naquilo que ainda os nossos olhos físicos não viram e os nossos ouvidos não ouviram. Senhor, nós sabemos que estamos vivendo dias trabalhosos. O Senhor está chacoalhando a terra. Ah, Senhor, a tua palavra diz que a terra balanceia como rede de dormir, porque a sua transgressão pesa sobre ela. Nós vemos que o pecado tem se multiplicado, Senhor. Meu Deus, desperta aqueles que dormem. O Senhor está sinalizando a igreja com esses sinais de terremotos, maremotos, tsunamis, guerras, rumores de guerras, pestes e fome, que aumenta cada dia, Senhor. O Senhor está voltando. Desperta aquele que está dormindo, Senhor, que ainda não se posicionou diante do Senhor, não se entregou para ser servo, para ser um crente em Jesus Cristo. Senhor, a humanidade está perdida, a humanidade está totalmente desorientada, as autoridades perdidas, muitas vezes não sabem como fazer, porque a situação é difícil, é complexa, Senhor. E o Senhor pede que oremos pelas autoridades. Eu quero começar orando, Senhor, pela nossa nação. O Brasil é do Senhor. As nações pertencem ao Senhor. Oh, meu Deus, o Brasil é tão evangelizado. Eu creio que muitas pessoas podem dizer, eu nunca ouvi, mas se ligarem o rádio agora, ou se saírem à rua, vão encontrar alguém pregando numa praça, no metrô, num transporte, numa via de transporte, no meio, Senhor, do transporte, falando do Senhor. Mas muitos não querem ouvir, não querem tomar uma decisão para mudar de vida. Tu és, Senhor, aquele que nós podemos descansar. Senhor, usa como o Senhor quiser. Usa quem o Senhor quiser. Nós estamos aqui para propagar o Evangelho. Nós estamos aqui para libertar cativos através da sua palavra. Ó Senhor, meu coração chora de ver tantas pessoas sofrendo, tirando suas vidas numa linha de trem, se atirando de um viaduto. Senhor, nós somos responsáveis por pregar o Evangelho de nós irmos, mas nós estamos mais preocupados conosco, com a nossa conta corrente. Nós estamos mais preocupados com as nossas coisas pequenas. E o mundo morrendo, e o mundo gemendo, as almas gemendo, sem conhecer a Ti, Senhor. Perdoa, Senhor, a nossa falta de foco, de visão. Oh, meu Deus, nós estamos aqui pedindo socorro do Senhor. Nós estamos aqui para o Senhor nos usar. Sim, meu Deus, visitar aqueles que estão internados, aqueles que estão, meu Deus, neste momento, uma máquina para respirar.
quantas situações difíceis que não daria para eu enumerar aqui, Senhor. Mas onde houver uma voz clamando com sinceridade em teu nome, que o Senhor venha visitar. Meu Deus, olha as famílias, as criancinhas, quantas estão morrendo nas mãos dos seus próprios pais por abuso. Oh, meu Deus, este mundo nos dá repugnância. A maldade deste mundo nos traz nojo, nos traz tristeza profunda de ver a maldade, o nível de maldade do homem. Mulheres morrendo na mão de seus próprios maridos. Senhor, Senhor, até quando? Onde nós vamos chegar, Senhor, o nível de violência? Eu sei que a violência tem chegado ao Senhor. A violência deste mundo tem chegado ao Senhor. Mas o Senhor continua tendo misericórdia desses homens violentos, dessas mulheres violentas, do engano, dos enganadores. Tudo isso tem chegado, Senhor, às tuas narinas, porque não somos maus. O homem é mau, o homem é caído, caído da sua presença. Senhor, o que nos dá esperança, que a tua palavra, sendo fiel, ela diz que o Senhor vê todas as coisas. Deus, o meio é muito mais do que nós. E o que está preparado ainda não chegou aos nossos corações e à nossa mente. Ah, meu Deus, o nosso desejo é partir, é estar com o Senhor. Mas tem tanta gente que precisa ouvir a tua palavra. Senhor, desperta-nos para o chamado missionário. Cada um de nós tem um chamado missionário para ir e fazer discípulos. E muitos ainda não se atentaram a isso. Ou sabem, mas não querem fazer. Perdoa-nos, Senhor. Visitai agora, meu Deus, os idosos. Quantos deles abandonados pelos seus próprios filhos. É verdade. Quantos não se lembram do que um pai e uma mãe fez para que ele pudesse viver. Ó, Senhor, nós vemos a maldade espalhada em todos os lugares, a corrupção em todas as áreas e esferas da sociedade. Ó, meu Deus, e nós como igreja, nós nos posicionamos. O que o Senhor pede é que nós lutemos contra a injustiça, lutemos contra o roubo, lutemos, meu Deus, contra a maldade. Em seu nome nós vamos lutar sendo fiéis. É assim que nós vamos lutar contra esta maldade desta sociedade, lutando, Senhor, pela sua palavra, clamando em teu nome, por teu nome. Senhor, que este dia seja para a tua glória. E nós nos alegramos neste dia, porque esse dia nós sabemos que foi o Senhor quem o fez. Senhor, nós olhamos para a sociedade e nós vemos a cada dia, Senhor, o quanto ela é carente, o quanto ela está caída. E como igreja, nós nos posicionamos para fazer o que o Senhor pediu que fizéssemos. Ir, abordar, no metrô, em qualquer lugar, Senhor, com o nosso exemplo. Muitas vezes falamos do Senhor sem falar uma palavra, com a nossa atitude dentro do nosso emprego. Sim, meu Deus, fazendo o diferente, sendo diferentes, onde a luz do Senhor que está em nós vai iluminando aquele lugar escuro, aquele lugar que está na maldade, que está no pecado. Ó, Senhor, eu queria continuar falando e orando, falando com o Senhor, mas se o nosso horário se esgota. Mas é tão bom saber que o Senhor está aqui, que a sua presença enche este lugar, enche esta casa. Nós entregamos a nossa vida, nós entregamos os nossos problemas, nós entregamos a nossa família em tuas mãos, porque o Senhor tem controle de tudo e de todas as coisas. Fica conosco, Senhor. Esta é a nossa oração, no nome glorioso de Jesus Cristo, o nosso Salvador.
Amém, Senhor. Amém, Jesus. Glorificado seja o nome do Senhor. Que bom estar com você. Nós tivemos esses momentos pequenos, é verdade, mas gloriosos na presença de Deus. Eu quero falar com você que está nos ouvindo, que ligou agora o seu computador, o seu rádio. Deus está chamando você, Deus conhece a sua história, Deus conhece a sua vida, e Ele sabe o quanto você tem sofrido longe de Deus. Sim, você está longe, mas a sua história pode ter uma guinada 360 graus. Deus pode mudar a sua história, Ele tem esse poder, mas você precisa tomar uma decisão. E essa decisão é dizer: eu aceito a Jesus para ser um crente fiel na pessoa dEle. Você que está me ouvindo agora, quer aceitar Jesus? Você que está distante, você tomou essa decisão agora de voltar. E Jesus vai te abraçar. Jesus continua te amando, mesmo você longe. Ele esperava por este momento. Eu vou fazer uma oração, você repete comigo. Feche os olhos, se possível, e ore comigo. Se não puder falar em voz alta, em pensamento, ore comigo nesse instante. Senhor meu Deus, em nome de Jesus, eu quero louvar o Teu nome e Te agradecer. Senhor, permita-me entrar na Sua presença. Senhor, eu quero Te aceitar. Eu quero retornar aos Teus caminhos. Senhor, muda a minha história. Envia Teu Espírito Santo para me ajudar. Lava a minha vida com a Tua Palavra. Arranca as páginas velhas do meu passado. Eu quero ter uma nova vida com o Senhor. Senhor, por misericórdia e graça, escreve o meu nome no livro da vida, perdoando os meus pecados, porque eu quero ser salvo. Senhor, eu quero morar contigo um dia no céu. Me ajuda, Senhor. Me ajuda no meu dia a dia, na minha vida diária. É o que eu te peço em nome de Jesus. Amém e amém, Senhor. Você vai procurar agora mandar uma mensagem para o pastor que está mais perto da sua casa. Você tem aí na sua tela o WhatsApp, você que está me ouvindo, o nosso contato através do WhatsApp gratuitamente, para você procurar o pastor. Você vai dizer: eu aceitei Jesus agora pelo rádio. Do outro lado tem um pastor que vai te dar a orientação necessária para você, você que aceitou Jesus, se batizar e ser um membro da Igreja de Deus Amor. O nosso telefone é 119-5094-4645. E você que está retornando aos caminhos do Senhor também pode ligar neste número e você explica: eu retornei, eu quero saber agora como que eu faço para entrar em comunhão com a Igreja. Que Deus abençoe a todos vocês. Se despede na paz do Senhor Jesus. Sou em Cristo, Débora Miranda, e até a próxima.

0: Seu nome, irmã?
1: É Irmã Maria do Bairro Providência.
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0: Paz do Senhor, São Paulo, Brasil. Eu saúdo a Débora Miranda na paz de Cristo Jesus. E começamos na semana, na bênção, começamos a semana debaixo da presença de Deus. Como que você tá, hein? Como começou a semana? Como está aí seu coração? O Senhor está conosco, saiba de uma coisa, Ele cuida dos detalhes, Ele cuida de você. E nós vamos ficar com vocês praticamente uma hora e meia, até as 14 horas. Nós vamos ter uma pergunta para nós debatermos aqui pela palavra de Deus. Vamos ter notícias, vamos ter também um momento de meditação. E o momento da família vai estar totalmente explanado em todo o programa, né? Porque hoje a nossa pergunta do dia vai falar sobre família. Nós também teremos a dica de saúde, que a gente sempre fala. É um programa totalmente, vamos dizer assim, organizado, dedicado para que seu crescimento, tanto como família, na sua saúde física e também na sua saúde espiritual. Um programa, podemos dizer, abençoado e aprovado por Deus. E nós vamos, antes de ouvir o primeiro hino, já colocar aqui a pergunta para a gente ouvir a sua opinião. Eu quero ouvir você. O que você pensa sobre esta pergunta que nós vamos fazer agora?
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2: Vamos à pergunta em debate no dia de hoje.
0: A Bíblia fala de um versículo sobre educação de filhos, ou seja, não é somente um versículo, mas vários, né? E quando a Bíblia diz, não retires a vara da criança, porque nem por isso morrerá, a Bíblia está mandando os pais baterem nos filhos ou está ensinando algo muito maior sobre disciplina? Ou seja, essa pergunta poderia ser um pouquinho mais profunda. O que prejudica mais um filho? Uma disciplina errada ou a falta dela, ou a falta da disciplina? É possível criar filhos sem nunca dizer não e ainda prepará-los para a vida? Afinal, quando a Bíblia fala, Deus está, ou seja, a Bíblia fala, não retires a vara, Deus está falando de ensinando os pais a baterem os filhos ou assumir a responsabilidade de corrigir. Enfim, nós queremos a sua opinião, o que você pensa. E isso eu trouxe porque eu estava acompanhando o noticiário e eu fiquei muito chocada de ver pais espancando filhos. A gente nem está falando nesse termo, é claro que você não é a favor disso. Eu estou falando na questão de baterem nos filhos, né? Ou é algo muito mais profundo que Deus está falando sobre disciplina. Eu queria que você mudasse sua opinião, temos de duas maneiras. Nós temos aí muitas pessoas já nos acompanhando pelo rádio, algumas pessoas nos acompanhando também pela rede social. Você vai mandar o seu comentário, aquilo que você pensa. Estamos aguardando. Você quer participar do WhatsApp por telefone ou texto? Você vai mandar 11 982 92 3392. Você vai mandar a sua opinião neste WhatsApp, 11 982 92 3392. Vamos lá, enquanto vocês vão mandando as suas mensagens, nós vamos abrir o programa já com o primeiro hino, que tem aqui o tema. É realmente, seria um clipe, né? Um clipe da nossa gravadora com as irmãs Mariana e Kellen cantando o hino Verei o Céu. Vamos louvar, solte a voz, abra o coração, Deus está conosco.

0: Que maravilha! E nós tivemos o Verei o Céu, já uma nova roupagem, né? Uma nova versão, já que a primeira música, ou seja, o primeiro lançamento do Hino Verei o Céu, do meu CD Sonhos, agora Mariana e também, qual o nome daqui? Kellen, né? Mariana e Kellen, aí fazendo uma nova versão, ficou muito bonito. Vocês podem acompanhar, nós temos vários lançamentos, nós temos aí o PDA Play, que é o Ministério Online da Igreja Deus e Amor, e PDA Play, o Ministério Online, onde você acompanha todas as notícias, lançamentos novos, porque a gravadora está gravando muito, né? Estamos colocando vídeos atrás de vídeos para que você seja edificado, que você conheça realmente a palavra de Deus, as pessoas que não conhecem o Senhor, né? Eu sei que a música, ela tem um poder muito forte no mundo secular e também tem no meio evangélico, né? O hino, ele realmente toca a alma, toca o coração, e o único ministério que vai continuar no céu é o do louvor, né? O ministério da música. Bom, nós sempre meditamos no início do programa e eu quero trazer um assunto muito atual. Nós vamos falar sobre esse tema: será que Deus está chacoalhando o mundo? Meditação do dia.
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0: Meditação do dia. Você já teve a sensação de que o mundo ainda, ou seja, que o mundo inteiro está sendo sacudido por Deus? Guerras, terremotos, enchentes, crises, famílias se desfazendo, medo, fome. Parece que quanto mais temos ONGs e instituições beneficentes em todo o mundo, parece que a fome parece que se alastra. Ansiedade, nações sem saber o que fazer, ameaça de guerras. E talvez alguém pergunte: será que Deus está tentando chamar a atenção da humanidade? Em Hebreus, capítulo 12, versículos 26 e 27, diz: mais uma vez farei tremer, não só a terra, mas também o céu. Uma coisa linda, hein? O céu vai ser tremido também. E esse versículo continua mostrando que aquilo que pode ser abalado será removido, para que permaneça aquilo que não pode ser abalado. Que coisa interessante, hein? Isso é muito profundo. Porque Deus permite momentos em que aquilo em que o ser humano confiava começa a balançar. O dinheiro balança, a economia balança, a saúde balança, os governos balançam, as estruturas balançam, os relacionamentos balançam. Então aparece uma pergunta: em que você estava colocando a sua segurança? Porque há coisas que parecem fortes até o dia em que são sacudidas. Uma árvore pode parecer firme até chegar o vento e derrubá-la. Mas ela tem um tronco tão grosso, tão firme, raízes profundas, como que ela cai? Essa árvore é centenária. Uma casa pode parecer segura até chegar a tempestade, o furacão, o ciclone. Uma fé pode permanecer forte até chegar na luta. Jesus contou exatamente isso. Mateus 7, ele falou de dois homens que construíram suas casas. Vocês conhecem? Uma construiu sobre areia, outra sobre a rocha. E algo interessante aconteceu: a tempestade veio para as duas casas. Jesus nunca prometeu que quem serve a Deus nunca enfrentaria tempestades. O que ele prometeu foi que existe uma maneira de permanecer em pé quando elas chegarem. Oh, glória a Deus! A casa construída sobre a rocha não ficou de pé porque a chuva não caiu. Ela ficou de pé porque tinha fundamento. E talvez esta seja a grande pergunta para nós hoje. Se tudo aquilo que você tem, preste atenção, se tudo aquilo que você possui fosse chacoalhado, a sua fé permanecia firme? Nós vivemos uma geração, meus irmãos, que construiu muita coisa sobre coisas frágeis e passageiras. Nós vivemos uma geração que construiu muita coisa sobre status, dinheiro, aparência, poder, influência, tecnologia, segurança humana. Mas nenhuma dessas coisas é eterna. Jesus disse em Mateus 24 que ouviríamos falar de guerras, rumores de guerras, terremotos e outros acontecimentos. Mas ele também disse: não vos assusteis, não se espante. Veja que interessante, Jesus não disse que não aconteceriam coisas difíceis. Ele disse para nós não vivermos dominados pelo medo. Porque o crente não olha para o mundo em crise e pensa apenas tudo está perdido. Não, o crente olha e pergunta a Deus: ó Senhor, o que o Senhor quer que eu entenda neste tempo da minha vida? Você que está assustado com tudo que está acontecendo, diga: Senhor, o que o Senhor quer que eu entenda neste tempo? Talvez Deus esteja chamando uma geração distraída. A nossa geração é uma geração sem foco. Uma geração que tem tempo para tudo menos para Deus. Tem tempo para celular, tem tempo para redes sociais, tem tempo para entretenimento, tem tempo para redes sociais o dia inteiro na mão, tem tempo para trabalho. Mas muitas vezes não tem 5 minutos para oração. E quando tudo começa a balançar, muita gente volta a procurar aquilo que nunca deveria ter abandonado: a presença de Deus. Existe um texto, eu estava lendo ontem à noite, e eu coloquei aqui para eu não me esquecer. Um texto bíblico impressionante, Ageu, capítulo 2, versículos 6 e 7. Olha o que Deus fala: daqui a pouco farei tremer os céus e a terra, o mar e a terra seca. Olha que coisa tremenda que Deus está falando: daqui a pouco farei tremer os céus, a terra, o mar e a terra seca. Já começou a acontecer. Na Bíblia, o abalo, perdão, o abalo muitas vezes não significa apenas destruição. Significa também mudança. Deus estava mostrando: eu continuo no controle. Nós podemos achar que controlamos as situações. Governantes podem achar que controlam as nações. Empresários podem achar que controlam mercados. A ciência pode avançar extraordinariamente. A tecnologia pode transformar a humanidade. A inteligência artificial pode transformar os nossos pensamentos. Mas Deus continua sendo Deus. Oh, aleluia! Deus continua sendo o Senhor. Ele continua no trono. E a outra coisa muito importante: quando Deus sacode, Ele também revela. Quando uma garrafa está parada, tudo parece limpo. Mas quando você a sacode, aquilo que estava no fundo aparece. Assim também acontece conosco. As crises revelam o que está dentro de nós. Quando nós somos chacoalhados, aparece a nossa fé. Aparece o nosso medo. Aparece o nosso caráter. Aparece nossa confiança, nossa incredulidade. Aparece aquilo que realmente, o que nós somos, aquilo que governa o nosso coração. Por isso talvez a pergunta não seja apenas: por que o mundo está sendo abalado? Talvez a pergunta mais importante seria: o que está sendo revelado dentro de mim enquanto o mundo está sendo chacoalhado por guerras, terremotos, fome, pestes? Ah, mas existe uma promessa gloriosa. Oh, glória a Deus. Existe uma promessa maravilhosa no mesmo capítulo de Hebreus 12, versículo 28, que diz: recebendo nós um reino que não pode ser abalado. Oh, glória a Deus. Recebendo nós um reino que não pode ser abalado, nós retenhamos a graça de Deus. Que palavra! Tudo pode balançar, mas existe um reino que não balança. Economias passam, governos passam, impérios passam, gerações passam, mas o reino de Deus permanece. A palavra do Senhor permanece. Por isso, talvez Deus esteja dizendo hoje para nós: pare de construir sua vida apenas sobre aquilo que pode desaparecer. Construa sua casa sobre Jesus, sobre a rocha. Construa sua família sobre a rocha, que é Jesus. Construa suas decisões sobre a rocha, que é Cristo. Construa seu futuro sobre a rocha, que é o Senhor. Porque quando o mundo estiver sendo chacoalhado, e vai chacoalhar mais, Deus vai balançar mais. Quando o mundo estiver sendo chacoalhado, quem estiver firmado na rocha poderá até sentir o vento, os raios, as tempestades, mas não será arrancado do seu fundamento, que é o Senhor. E eu termino esta meditação deixando uma pergunta: se Deus permitisse que tudo aquilo que é passageiro fosse sacudido na sua vida hoje, o que permaneceria de pé? Talvez seja tempo de voltarmos à oração. É tempo de voltarmos à palavra. É tempo de consertar aquilo que precisa ser consertado. Talvez seja tempo de dizer: Senhor, eu não quero esperar uma grande crise para me lembrar do Senhor. Não. Porque às vezes Deus não precisa gritar. Mas quando a humanidade deixa de ouvir a sua voz, que é o que está acontecendo hoje, até os abalos da vida podem se transformar em um chamado: voltem-se para mim.
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0: E a nossa pergunta em debate continua: não retires a vara do seu filho. O Senhor está dizendo que os pais devem bater nos seus filhos, ou está ensinando algo muito mais profundo sobre a disciplina? Eu quero ouvir você. E vamos a mais um louvor, depois vamos começar a ler os textos, os comentários dos nossos canais no YouTube, Débora Miranda Oficial e Igreja Deus e Amor Oficial, que são os dois canais que estamos transmitindo ao vivo e a cores. Você também pode deixar a sua opinião, o seu comentário lá. E também pelo WhatsApp 98292-3392. Mande a sua mensagem, estamos aguardando. Vamos ouvir agora Cristina Santana cantando, através desse clipe, Chuva Purificadora.

Muito bem, nós ouvimos na voz de Cristina Santana, Chuva Purificadora, é um clipe, lançamento da gravadora MC Music, você pode inclusive entrar no canal da gravadora no YouTube, né, MC Music, que você vai acompanhar todos os novos lançamentos que nós estamos aqui tendo. E também nós temos também um CD, né, e também nas plataformas digitais. Hoje o pessoal quase não quer comprar o CD. Outro dia eu estava buscando para comprar vamos dizer, um CD player, né? Em outras palavras, um aparelho que tocasse CD. Gente, eu não consigo entrar, consegui encontrar. Aí fui na internet e busquei, e parece que realmente o pessoal está deixando de fabricar, né? Eu gosto ainda de pegar o CD, eu gosto de pegar o LP na mão. Eu sou das antigas, né, gente? Eu passei por todas essas fases, desde o LP, do compacto, né? Antes era o compactozinho, depois passou para fita cassete, depois o long play, né, o LP. Eu gostava muito de ver o meu CD, ou seja, meu LP na mão, assim, grande, né? Você pode ver com clareza tudo, ler todos os créditos atrás, enfim, mas vai mudando os tempos e o pessoal vai deixando. De repente, agora, as plataformas digitais talvez não vão existir mais, vão ser diferentes. Eu estava conversando com uma pessoa, a pessoa falou que vai ter agora um celular que fica no seu óculos, diante dos seus olhos. Você vai piscar, vai mudar a tela. Imagine, vai estar todo mundo piscando o dia inteiro, né? Todo mundo piscando. Essa é a tecnologia, é o século XXI, né? Nós não podemos deter esse avanço, essa tecnologia também, que é bíblico, né? Que a ciência se multiplicaria, tudo isso já estava predito pela palavra de Deus. Bom, nós vamos seguindo, nós vamos começar agora a responder, ou seja, ler os comentários das respostas da opinião do povo de Deus quanto à nossa pergunta em debate, que é: quando a Bíblia diz não retires a vara do seu filho, que nem por isso ela morrerá, a Bíblia está mandando os pais baterem os filhos ou está ensinando algo muito maior sobre disciplina? A Márcia de Santo André, isso aqui também é documentário do YouTube, né? É isso? Ou é o WhatsApp? Isso aqui é o YouTube, né? Márcia de Santo André diz assim, WhatsApp, eu cresci ouvindo que, entre aspas, poupar a vara é estragar a criança, ponto. E ela diz, só que hoje eu penso diferente. Disciplina precisa deixar ensinamento e não hematomas. Se a criança se obedece porque está com medo, será que ela realmente aprendeu alguma coisa? Esta é a resposta da Márcia de Santo André. Vamos seguindo, o próximo comentário, temos aqui Cláudio de Campinas. Muito obrigado pela participação. Ele diz, na minha infância meu pai tinha uma vara chamada chinelo e minha mãe tinha outra chamada olhar. Ele diz, curiosamente, o olhar não funcionava muito melhor. Eu acho, diz ele, que a autoridade não está no objeto que você segura, mas no respeito que você constrói. Obrigado, irmão Cláudio. Mais uma. Renata de Curitiba participa dando a sua opinião. Quando leio Provérbios, não consigo imaginar Deus autorizando pais a descontarem sua raiva nos filhos. Para mim, a vara representa correção, limite e direção. Disciplina é necessária, violência já é outra coisa. Obrigada, irmã Renata. Samuel de Goiânia participa deixando a sua opinião. Eu tenho uma dúvida sincera. Dois pontos. Ele pergunta assim, será que estamos interpretando um texto de milhares de anos com os mesmos conceitos de educação que temos hoje? Gostaria de entender o que vara, entre aspas, significava para quem ouviu esse ensinamento originalmente. Obrigado, irmão Samuel. Também Patrícia de São Bernardo do Campo, ela diz, minha mãe nunca precisou me bater, mas quando ela dizia, quando seu pai chegar, nós vamos conversar. Aí diz ela, eu começava a revisar todos os pecados desde o meu nascimento. Ela diz, brincadeiras à parte, irmã Débora, acredito que limite é fundamental, mas limite não precisa significar agressão. Tá bom, obrigado, irmã Patrícia, está aí a sua opinião. Roberto opina também, lá de Belo Horizonte, que também está ligado conosco. Sou de uma geração que apanhou e dizia, eu apanhei e sobrevivi. Hoje percebo que sobreviver não significava necessariamente ter sido a melhor maneira de aprender. Talvez algumas coisas que chamávamos de educação fossem apenas repetição do que nossos pais também viveram. Obrigada, meu Roberto. Deus te abençoe. A Débora, minha xará lá de Recife, diz, se a vara do pastor serve para conduzir a ovelha, por que a vara dos pais necessariamente teria que servir para bater na criança? Ela pergunta, né?
E ela diz, essa comparação sempre me fez pensar, talvez a ideia seja não abandonar a responsabilidade de corrigir. Obrigada, irmã Débora, pela sua participação. Anderson de Guarulhos, também acho perigoso ir para o outro extremo. Conheço pais que, com medo de traumatizar os filhos, praticamente deixaram de dizer não. Ele continua dizendo, não bater não significa não disciplinar. Criança precisa descobrir que escolhas têm as suas consequências. Obrigada, irmão Anderson, que Deus abençoe. Daqui a pouco a gente continua atendendo e lendo os comentários. Esse aqui são do WhatsApp, daqui a pouquinho também quero ler das pessoas que estamos assistindo no canal Débora Miranda Oficial, no meu canal, e também no canal da Igreja, Igreja Deus de Amor Oficial. Vamos agora para mais um clipe, cantando agora Elias Santos, este belo louvor, Conversa.

0: 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Vamos falar agora de saúde física. Como que está a sua saúde mental? Como que está a sua saúde física, hein?
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0: Você dorme, mas você se sente cansado quando acorda? Quem não, né? Você já acordou de manhã com aquela sensação de que passou a noite inteira na cama, mas não dormiu? Mas não descansou? Ou dormiu, mas ficou aquele sono leve que você via tudo que estava acontecendo ao redor? Muita gente pensa que dormir bem é apenas dormir muitas horas. Mas não é só isso. A qualidade do sono também importa. E hoje a gente vê que a maioria das pessoas dorme em média 4, 5 horas. Gente, é muito insuficiente para nós termos energia no dia seguinte. Celular até tarde. Computador. Preocupações. Cafezinho no fim da tarde. Horários muito irregulares podem atrapalhar o cérebro.

0: na fase profunda do sono é que acontece a renovação celular do cérebro. E quando o sono não é reparador, no dia seguinte pode aparecer irritação, porque você está cansado, falta de foco, você não consegue se concentrar nos seus estudos, dor de cabeça e até mais vontade de comer alimentos calóricos. Ah, eu estou cansado, vai, vou tomar esse sorvete aqui. Ah, eu estou cansado, vai, eu vou comer esse chocolate aqui. É seu corpo pedindo energia. É. Mas uma atitude simples pode mudar e ajudar. Você vai diminuir o uso de celular. Antes de dormir, deixa o quarto mais escuro. Deixa o quarto mais silencioso, se possível. E procure manter um horário parecido para dormir e acordar. O seu corpo precisa de disciplina. O seu cérebro precisa receber essa mensagem. E atenção, se você dorme várias horas, mas continua acordando extremamente cansado, ronca muito, tem pausas na respiração durante a noite ou sente sono excessivo durante o dia, vale conversar com o médico, porque pode existir algum distúrbio do sono que precisa ser investigado. Pessoa que tem apneia do sono, ou seja, ela ronca demais, perde-se a respiração, o cérebro fica sem oxigênio e você acorda com dor de cabeça, cansado. Você precisa de um aparelhinho, né, chamado CPAP, para abrir a traqueia e não ser obstruída e o ar passar. Então as pessoas até brincam com esse negócio. Ah, esse cara ronca demais, esse cara aqui ronca demais, até estremece o colchão. Isso é sério, gente. Durante a noite, essa pessoa está tendo cortes de oxigênio. Ela não consegue respirar. E aí o que acontece? O cérebro vai sendo danificado, lesionado, porque não está recebendo oxigênio na medida que ele precisa receber. Procure um médico do sono, né? Você precisa... Ah, mas é muito caro. Mas, gente, é sua saúde. Você não está gastando. Você está investindo. Vale a pena você economizar um dinheiro, comprar esse aparelhinho chamado CPAP, que você coloca sobre a boca e o nariz, e você vai dormir tranquilamente e acordar outra pessoa no dia seguinte. Você que ronca demais, preste atenção, pode ter até infarto durante a madrugada. Falamos de saúde aqui no MC.
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0: E agora eu vou falar, vou ler aqui os comentários do meu canal. Débora Miranda Oficial, tem muita gente já respondendo. Mão Ítalo Cavalcante, obrigado, Mão Ítalo. Ouvinte assíduo, né, Mão Ítalo? Sempre ouvindo, sempre participando. Ele diz assim: a respeito da pergunta em debate, não retire a vara do seu filho, eu tenho como um comentário e um pensamento que o diálogo ainda é a melhor forma de educar os filhos, e quero dizer que o programa está uma beleza. Obrigada, Mão Ítalo. Também a Marlene... Gente, hoje eu estou com um pigarro, vocês vão ter que me perdoar. Hoje eu estou com muito catarro. Marlene Jesus. Educação infantil e adolescente são necessárias por dentro da palavra. Educação é saudável com limites. Ensinar os filhos no caminho que deve andar, exortando com ensinos e disciplinas adequadas. Também... O Ítalo continua ainda respondendo e complementa a sua opinião. Mas no caso, se for para bater no filho, tem que explicar para ele por que ele está sendo disciplinado. Mas nada de espancamento. Tá, obrigado pela sua participação. Deixa eu ver aqui. Meu Deus, que é isso que está acontecendo com a minha garganta? O negócio, eu estou falando, o negócio está subindo aqui. Eu tenho aguinha aqui, daqui a pouquinho eu tomo. Deixa eu ver quem mais está respondendo. A maioria das pessoas aqui está pedindo orações. Então nós vamos atender aqueles que estão... Esse aqui é continuado no WhatsApp ainda também? Ou é comentários do YouTube? WhatsApp. Eu quero também comentários do canal da Igreja Deus Amor Oficial, tá bom? A Luciana de Salvador, Bahia, ela está dizendo assim: o que mais me preocupa é quando alguém bate com ódio, com raiva, e depois diz que foi correção bíblica. Na minha opinião, disciplina deveria acontecer com domínio próprio. Se o adulto perdeu completamente o controle, quem naquele momento está precisando aprender autocontrole? Isso aqui é forte, hein?

Luciana, parabéns, Deus abençoe. Vamos atender aqui o meu Eduardo, aqui da capital. Ele diz: na minha casa tinha um milagre bíblico. Bastava minha mãe tirar o chinelo que todo mundo se convertia imediatamente. Hoje, como pai, tento ensinar mais pelo diálogo, pelas consequências que teria meu filho se fizesse algo ruim. Descobri que criar filho exige muito mais paciência do que simplesmente punição. Obrigada, meu Eduardo, Deus te abençoe. Também a Cristiane de Londrina participando. Eu gostaria que me explicasse uma coisa. Dois pontos, ela faz essa pergunta. Qual a diferença entre castigo, consequências e disciplina? Porque às vezes colocamos tudo no mesmo pacote. Talvez a grande questão não seja simplesmente bater ou não, mas o que realmente educa uma criança. Obrigada, irmã Cristiane, que Deus te abençoe. Nós vamos responder a sua pergunta pela palavra de Deus no final do programa, no nosso quadro Conhecendo Melhor a Sua Bíblia, tá certo? Mais uma pessoa participando, José Carlos de Sorocaba, interior de São Paulo. Tem uma visão mais tradicional. Eu acho que a nossa geração também errou ao transformar qualquer correção mais firme em algo necessariamente ruim. Claro que não defendo violência, repito, não defendo violência, mas acredito que pai e mãe precisam recuperar a autoridade perdida. Amor também sabe dizer não. Obrigada, meu José Carlos. Fernanda de Brasília, obrigada. Para mim, uma pergunta resolve muita coisa. Depois da disciplina, a criança entende melhor o que fez ou simplesmente passa a ter mais medo dos pais? Se ela só aprendeu a não ser pega novamente, talvez não tenhamos ensinado o caráter, apenas medo da punição. Obrigada, Fernanda, pela sua opinião, que Deus abençoe. Somente mais uma e vamos a mais um hino. Paulo de Ribeirão Preto. Quando éramos crianças, ninguém discutia psicologicamente o que diria os estudos sobre a psicologia infantil. A discussão, quando eu era criança, era qual chinelo doía menos. Ah, esse negócio de disciplina é engraçado, né? Mas ele é sério ao mesmo tempo. Ele diz assim: hoje temos conhecimento que nossos pais não tinham. Eu acho justo perguntar se sabemos mais sobre desenvolvimento infantil. Não deveríamos também aprender maneiras melhores de corrigir? Obrigado, meu Paulo, pela sua participação. Mas o louvor chega, vamos louvar? Vamos soltar a nossa voz? Deus merece todo louvor e glória. Cantando agora, Débora Miranda, eu canto A Última Lágrima agora com um clipe. Um novo clipe que vocês vão acompanhar neste momento.

última lágrima. E essa versão a gente no clipe coloca a situação de uma filha, não sei se vocês assistiram aí, esta filha está longe de Deus e a mãe dela havia feito um voto ao Senhor, de que ela honraria o Senhor com voto, no momento em que a filha voltaria para o Senhor, né? E a mãe fica doente, a mãe falece e ela então acha na Bíblia da mãe dela um voto do livramento. E ela volta para o Senhor. Então, quando a última lágrima rola no rosto do crente, Deus se levanta e faz a obra, né? Deus realmente derrama poder, Deus derrama a vitória sobre aquele que confia. Se vocês quiserem assistir, está aí no meu canal, Débora Miranda Oficial. Vocês podem colocar lá a última lágrima, vocês vão ter esse clipe. E também do canal da nossa gravadora, MC Music. Eu quero contar uma história, uma ilustração que traz uma lição para a nossa vida. A aposta é o título desta história. É uma divertida história que, segundo a tradição, foi escrita por Nasruddin Khoja, um satírico sufi que acredita-se que viveu e morreu diante do século XVIII. Capital de Sultanato de Rum, na atual Turquia. E ele começa escrevendo assim: eu fiz uma aposta com meus companheiros. Apostei que, apesar do gelo e da neve, eu sobreviveria por toda uma noite em uma montanha próxima. Levei comigo um livro e uma vela e passei a noite sentado, exposto ao um frio que jamais havia experimentado. Pela manhã, eu, mais morto do que vivo, cobrei o pagamento da aposta. Não, eles não queriam pagar e começaram a me interpelar. Não teve nada, nada mesmo para se aquecer? Respondi cansado, nada, nada mesmo. Nem mesmo uma vela? Continuaram. Sim, levei uma vela. Então, perdeu a aposta, gritou um deles aos risos. Achei melhor não discutir isso. Paguei a aposta e fui para casa descansar. Alguns meses depois, convidei os mesmos companheiros para um banquete. Na sala de estar, eles aguardavam que a refeição fosse servida à mesa. As horas se arrastavam e nada. Meus companheiros começaram a resmungar pela demora. Então, resolvi fazer uma coisa. Fui convidá-los para irem até a cozinha comigo. Fomos todos juntos à cozinha e mostrei a eles uma enorme panela cheia de água. E embaixo dela, uma vela acesa, que aquecia a água daquela panela. A água nem estava morna. Comentei com indiferença. E disse a eles assim: ainda não está pronto. Não sei por qual motivo, afinal a vela está aí, acesa desde ontem, e nada aquece. E nada aquece. O que está acontecendo? Eles olhavam para mim assustados. Não sei por qual motivo, a vela estava lá, e nada aquecia. O que fazer? Achei melhor não discutir. E eles ficaram olhando, assustados, querendo saber o que estava acontecendo. Ficamos olhando, observando aquela panela. O que vai acontecer? Não sabíamos, não tínhamos ideia, mas nós tínhamos uma lição.

após o hino, nós vamos contar a outra parte da história. Nós temos a sequência, mais um vídeo, cantando agora Karina Inácio, Tua Voz. Mas fiquem atentos para o restante desta ilustração.

0: Aí ouviram, vocês ouviram na voz também de Karina, este hino alto, né, um lançamento voz, ou seja, voz, não, voz de habitação, antigo nome, né, o MC, que está trazendo aí novos lançamentos, novos clipes, para você ser edificado, você ser, vamos dizer assim, abençoado por Deus. Nós vamos seguindo, dando prosseguimento, daqui a pouquinho nós teremos o conhecendo melhor a sua Bíblia, e voltando à ilustração, o que que ele quis dizer, aquele asiático? Ele quis dizer que a vela não foi suficiente para aquecê-lo, assim como não foi suficiente para aquecer aquela panela, que estava desde ontem, ou seja, ele ficou a noite inteira também com a vela, e ele não conseguiu ser aquecido. Essa foi a ilustração. Nós vamos dando prosseguimento, querendo também dizer a vocês que nós estamos em campanha de oração e jejum, começando já nesta terça-feira. Estamos começando 21 dias de oração e jejum. Toda a igreja, Deus amor, sempre isso aconteceu, sempre nós tivemos estas campanhas e agora não será diferente. Nós estamos em oração e jejum a partir desta terça-feira com toda a igreja, pastores, irmãos, jovens, enfim, todos. Queremos que vocês participem, sendo também de outras igrejas, podem também entrar em campanha de oração e jejum. Nós sabemos que o jejum, que é um sinal de humilhação ao Senhor, de entrega total ao Senhor, você faz o seu jejum, porque muitas vezes as pessoas fazem jejuns parciais, é recebido por Deus segundo a sua fé, né? Tem irmãos que fazem um jejum só de água, tem um jejum total, vários tipos, mas a Bíblia diz que nós devemos jejuar, né? Nós devemos jejuar, é algo assim que está muito explícito na palavra de Deus. É importante estarmos em jejum, em humilhação, em entrega total ao Senhor. Então, começando nesta terça-feira, 21 dias de oração e jejum.
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0: Falando mais claro sobre a ilustração, né? Nós estamos falando e contando essa história desse asiático que ficou a noite inteira ali com a vela, e ele quase morreu de frio, né? E ele perdeu realmente a aposta, né? Ele teve que pagar aos seus companheiros, e depois ele levou eles até a cozinha, depois daquele prometido banquete que não ficava pronto. E podemos ver que a moral da aposta é que nem sempre aquilo que parece uma justificativa tem forças, né, suficiente para produzir um resultado. Na história, os amigos dizem que a vela deveria ter aquecido ele, mas uma vela distante não seria capaz de aquecê-lo no frio da montanha. Ele então usa a mesma lógica, levando os seus companheiros até a cozinha e coloca uma panela ali, sendo aquecida com uma vela desde a noite anterior. Então mostre que uma vela também não consegue aquecer uma enorme panela de água estando distante dela. Então a grande lição, não basta existir uma solução, né? É preciso que ela realmente tenha condições de produzir o efeito que esperamos. Eu creio que está na hora da gente começar a falar sobre, respondendo a nossa pergunta em debate. Nós temos tanta gente ainda querendo participar, não vai dar tempo, nós estamos em cima da hora. Eu queria ter um espaço bastante tranquilo para a gente explicar realmente o que diz a palavra de Deus a respeito desse versículo: não retire a vara de seu filho, que nem por isso morrerá. O que significa? Que ele está mandando os pais baterem nos filhos, ou está ensinando algo muito maior sobre a disciplina? Vamos aprender então, vamos para o nosso quadro de hoje.
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0: Hoje nós estamos com um tema em pauta: disciplina de filhos. E o versículo que nós colocamos para a gente meditar e ver o que diz a palavra é este: não retires a vara de seu filho, que nem por isso morrerá. Primeiro, nós precisamos entender que a palavra vara significava na Bíblia, né? É um erro da gente pegar a palavra vara e imediatamente a gente imaginar um pai espancando um filho com a vara. Se a gente for pegar esta palavra vara em hebraico, utilizada em provérbios, é shevet, shevet, o temudo, né, shevet. Ela podia representar uma vara física, mas também era usada para falar de autoridade, significa governo, direção e correção. Veja algo interessante. O salmista Davi diz em Salmos 23:4: a tua vara e o teu cajado me consolam. A tua vara e o teu cajado me consolam. É claro que Davi não está dizendo: Deus me bate e isso me consola. Não, não é no pé da letra isso. A vara do pastor também representava proteção, representava autoridade e direção. A Bíblia está defendendo um adulto descarregar a sua ira sobre uma criança. Não, ela está dizendo: não abandone a sua responsabilidade de corrigir seu filho. E aqui existe uma diferença enorme, gigantesca. Violência nasce da raiva. Disciplina nasce da responsabilidade. Guarde isso. Violência nasce da raiva e disciplina nasce da responsabilidade. Bom, talvez o grande problema hoje não seja a ausência de vara, mas a ausência dos pais. A ausência de presença. Nós discutimos muito, pode bater, não pode bater, o que que acha melhor, é isso assim, não é assim, pode bater, não pode bater, mas talvez Deus esteja fazendo uma pergunta: onde estão os pais? Há crianças sendo criadas pelo celular, adolescentes sendo discipulados pelo aplicativo TikTok, jovens aprendendo sobre sexualidade com desconhecidos na internet, filhos recebendo valores de influenciadores que os pais não conhecem. E depois a gente pergunta: por que eles não nos obedecem? Então o negócio vem lá de trás. A correção vem depois, porque o negócio já começou lá atrás. A disciplina bíblica começa muito antes de qualquer punição. Presta atenção, a disciplina que o Senhor nos ensina começa muito antes de você corrigir o seu filho. Deuteronômio 6, vou repetir, não vou ser repetitiva, mas vou repetir este versículo. O Senhor diz estas palavras, três pontos: as ensinarás a teus filhos e delas falarás assentado em casa quando estiver comendo, andando pelo caminho, ao deitar-se e ao levantar-se. Observe que Deus não diz primeiro: castigue seus filhos. Não, ele diz: converse com eles, ensine eles, caminhe com eles, esteja presente com eles. Então, antes da vara vem a presença dos pais. A Bíblia não ensina apenas os filhos a obedecerem, mas também coloca limites nos pais. Esse é um ponto importantíssimo para nós falarmos aqui. Normalmente a gente vai citar: filhos, obedecei a vossos pais. Mas a gente esquece o versículo que vem depois. Efésios 6:4: e vós, pais, agora fala com os pais, não provoqueis vossos filhos à ira, mas criai-os na disciplina e admoestação do Senhor. Ou seja, Deus está falando com o filho, mas Deus também fala com o pai: filho, obedeça, e para o pai, não provoque. Colossenses 3:21 também vai reforçar isso. Pais, não irritem os vossos filhos, não irritem os vossos filhos para que não percam o ânimo. Isso é muito profundo. Uma criança pode ser tão corrigida, mas tão corrigida, mas tão criticada, mas tão comparada e tão humilhada, que um dia ela deixa de tentar agradar aos pais. E a gente vê isso. Eu conheço muitos pais que humilham demais os filhos. Eu não estou contra a correção, gente, presta atenção. Eu não estou fazendo apologia a não correção, a não disciplina. Mas tem pais tão exagerados que humilha tanto o filho. Como um dia eu estava ouvindo uma história de um pai que colocou os seus dois filhos nus na varanda da casa para humilhá-los diante das pessoas que passavam e viam eles lá, sem roupa. Isso aconteceu, eu conheço essa pessoa. Não, ou seja, a criança ela é tão humilhada, ela é tão corrigida, ela é tão corrigida, ela é tão criticada, que ela pensa, não importa o que eu faça, nunca vai ser suficiente para meus pais. Nunca vou agradar meu pai e minha mãe, então. Isso também é uma disciplina bíblica. A disciplina bíblica tem um objetivo, qual que é? Formar e não ferir, não humilhar. Hebreus capítulo 12 explica maravilhosamente isso. O Senhor corrige a quem ama. E depois diz que a disciplina produz fruto pacífico de justiça. Olha o que a Bíblia está falando. A Bíblia tem resposta para tudo, gente. O Senhor corrige a quem ama e o fruto pacífico de justiça é produzido. Então aqui nós encontramos o objetivo. Qual é o objetivo da correção dos filhos? Disciplina não existe para o pai dizer, agora você vai aprender quem manda nessa casa. Não é assim. Isso é autoritarismo. Agora você vai aprender quem manda aqui. Você ainda não sabe nada, meu filho. Você não é nada. Calma. Fecha essa boca. Olha o que eu estou falando. Existe para que a criança aprenda. Há escolhas e há consequências. A disciplina é para dizer a ela, existem escolhas? Você vai escolher isso, meu filho? Você vai ter isso. Se vai escolher isso, vai ser boas consequências. Vai escolher isso ruim, vai ter más consequências. Então vejam, ouvintes, que o objetivo da disciplina não é simplesmente produzir uma criança com medo do pai. Temer o pai é uma coisa, agora ter medo é outra. Respeitar o pai é uma coisa, mas ter medo dele é outra. O objetivo da disciplina é formar um adulto que, mesmo quando o pai não estiver por perto, ele sabe escolher o que é certo. Ele sabe o que é errado. Preste atenção nesta frase. É muito forte esta frase. As pessoas que gostam muito desse termo, né? Isso aqui é forte. Agora eu vou repetir. Esta frase que eu vou dizer agora é muito forte. O grande resultado da disciplina não é um filho que obedece quando o pai está olhando. É um filho que sabe escolher quando ninguém está olhando. Eu também queria trazer aqui que existe um perigo muito grande. Disciplinar o comportamento e perder o coração da criança. Preste atenção. Em Provérbios 23, alguns versículos depois diz, dá-me, filho meu, o teu coração. Preste atenção. Isso aqui não é só Deus dizendo para nós. Presta atenção. Dá-me, filho meu, o teu coração. Provérbios 23, 26. Veja que extraordinário isso. O mesmo capítulo que fala da vara, diz, dá-me, filho meu, o teu coração. Então isso muda completamente o entendimento. Deus não quer apenas comportamento, Ele quer o coração. Porque os pais podem conseguir controlar um filho durante 18 anos. E quando você estiver debaixo desse teto aqui, rapaz, você cala sua boca e você me obedece. Quem manda aqui sou eu. Depois de 18 anos você vai se mandar. Aqui não. Calma. A gente até entende a boa intenção do pai. De alguns, né? O que que adianta o pai poder controlar um filho até os 18 anos dele, mas aos 20, se nunca conquistar o coração do filho, vão perder completamente a influência sobre os filhos. Porque, eu até diria aqui no programa, que talvez existam pais que ganharam todas as discussões, você nunca perdeu dentro de casa, mas perderam o coração dos filhos. Os filhos estão longe, não conseguem agradar o pai, então tem medo até hoje, então fica longe, porque o pai é ignorante, o pai é autoritário. Então, às vezes, o pai fala, puxa, onde eu errei? Eu eduquei com tanta certeza de que aquilo era o certo. E por que que eles estão longe? Por que que meus filhos não se aproximam de mim? Por que não têm intimidade comigo? talvez, como eu disse, os pais ganharam todas as discussões, todas as correções foram fortes, foram autoritárias, mas perderam o coração dos filhos. Quantos estão nos ouvindo hoje que tem mágoa dos pais de tanta correção indevida, autoritarismo? Foram espancados, ficaram nus numa varanda de uma casa porque o pai queria corrigir. Eu também conheci uma história de um pai que um filho chegou correndo da feira e disse: pai, eu consegui pegar um tomate lá da barraca da fulana, do ciclano. Ah, é? Pode pegar esse tomate aqui. Pegou na orelha do filho e saiu da casa no meio da rua com a mão na orelha do filho e foi levando até a barraca da fulana, do ciclano. Na concepção dele, ele estava corrigindo, mas de maneira errada, humilhando a criança. Hoje o adulto conta rindo, porque é uma situação tão constrangedora que ele tem que rir, porque o que ele vai fazer? Ele vai chorar? Mas é humilhante. Imagine a família falando, os familiares falando, os vizinhos falando: é, aqueles fulano lá, o senhor fulano de tal, ele corrige mesmo os filhos. Era isso que o pai queria ouvir dos vizinhos, né? Bom, o extremo também da permissividade também não é amor. Meu Deus, acho que isso é o que a gente mais vê hoje. Os extremos não dão certo. É de mais ou de menos. Tem agora pais que não fazem nada. O filho cospe na cara do pai, que eu já vi, batendo na cara do pai e o pai rindo. O que a criança está aprendendo? Se ela bate na cara do pai e o pai ri, ah, meu pai gostou, eu vou continuar repetindo. Aqui entra Provérbios 13, 24. O que retém a vara aborrece a seu filho, mas o que o ama cedo o disciplina. Se Deus corrige quem o ama, você ama seu filho, então corrija ele. Então a gente vê aquelas crianças fazendo vergonha aos seus pais no aeroporto, é no supermercado, é na loja, e aquela criança gritando e a mãe envergonhada não sabe o que fazer, porque se ela for corrigir, o pessoal vai cair em cima. Se também não corrigir, a criança continua gritando, o que ela faz? Falta de disciplina. O que retém a vara aborrece o filho, mas o que o ama cedo disciplina. Então o princípio bíblico aqui, irmãos, é muito sério. A gente ri porque a gente vê tantas atitudes estranhas e esquisitas que a gente acaba rindo. Mas o assunto é sério. Amar não é deixar fazer tudo o que ele quer. Não. Eu não posso constranger o meu filho. Não, eu não posso. Ele tem que escolher o que é melhor para ele. Mas, gente, é uma criança. O que que tem ali de maturidade para poder decidir e fazer escolhas? Meu filho, você quer ir para a escola? Você vai. Se você não quiser, também a mamãe não vai ficar brava. Pode ficar sem ir na escola, filho. Você está cansado, não é? O que você pensa disso? Às vezes os pais confundem amor com ausência de limites. A criança, a Bíblia diz, entregue a si mesma é vergonha para os seus pais. A criança entregue a si mesmo é vergonha para seus pais, diz a Bíblia. E é isso que a gente vê hoje também, a permissividade, o extremo também, não corrigir. A criança quer alguma coisa. O pai diz não, ela chora, então ele volta atrás. Tá bom, filho, tá bom, você chorou, então... Até uma criancinha de colo. Eu estava vendo uma vez uma criança com um chaveiro na mão. E a mãe imediatamente tirou aquele chaveiro, porque tem aquelas chaves pontiagudas que ele podia até furar o olho. A criança chorou. Ela entendeu, quando ela chora, ela entende que aquilo não é próprio para ela. Né? Então, se você volta atrás, a criança chorou, tá bom, filhinho. A criança talvez se joga no chão, tá bom, filho, tá bom, tá bom. Ah, pai, eu quero o celular. A criança tem 3 anos. Tá bom. Aí a criança começa a chorar. Tá bom, dá o celular. O que que a criança entendeu? Se eu pressionar suficientemente, o meu pai vai ceder. O limite desaparece. Aquilo que você falou foi por terra. Aí ela cresce esperando que o mundo funcione assim. São aqueles adultos manhosos Se você diz não, aquele adulto fecha a cara com você. Enfim, tem adultos crianças, porque foram criados assim, tendo tudo na mão. Aí vai te dizer não, pronto, acabou o mundo. Depois ela cresce esperando que o mundo funcione assim. O mundo vai dar tudo o que eu quero. Vai ser tudo da maneira que eu quero. Só que o mundo não funciona assim. A escola tem regras. Não tem? O trabalho tem regras. O casamento exige limites. A sociedade tem leis. Enfim, limites dados dentro de casa também preparam o filho para a vida. Se você não dá limite para o seu filho, ele vai sofrer demais. Vai sofrer. Mas também eu quero dizer que disciplina jamais pode virar violência. É que eu falei para vocês, eu trouxe esse assunto porque eu estava lendo na internet, eu estava vendo um certo advogado, ele espancava a criança dentro do elevador, aí a síndica entrou chamando a polícia. E ele foi preso, porque ele estava espancando a criança, sacudindo a cabeça da criança, gritando no ouvido da criança, jogando a criança contra a parede do elevador. Essa disciplina não funciona, ela gera violência. E traz o quê? Revolta no coração do filho. E a criança é indefesa para um tamanho de um homem daquele tamanho. E a criança de 5, 6 anos, ela é indefesa. Isso é injusto. Nenhum texto de provérbios, nenhum texto da Bíblia autoriza espancamento. Nenhum texto da Bíblia autoriza humilhação moral, agressão por raiva, ameaça ao filho, castigos cruéis, descarregar frustrações sobre uma criança. Veja que um adulto é fisicamente muito mais forte que uma criança, como eu estava falando. Isso é injusto. A gente lembra daquele crime hediondo que fez tanta gente chorar, inclusive eu chorei quando, da família Nardoni. Aquela criança, a Isabela, que foi jogada, acho que foi do sétimo andar, oitavo, não me lembro bem, porque a madrasta bateu tanto, e lá, naquela guarda compartilhada, a criança, quando está com aquela pessoa, ela não pode fazer, ela não pode cometer nenhuma humilhação. A criança tem regras, né? Inclusive, estavam falando de regras e limites. Também na guarda compartilhada, a madrasta tem que seguir direitinho, tem que cuidar da criança. Mas não pode machucá-la. E quando eles viram que a madrasta machucou a criança, a Isabela Nardoni, o pai resolveu o quê? Vamos jogar daqui de cima, porque a gente pode falar que ela pulou, alguém jogou ela, mas não foi a gente. Enfim, quando a correção perde domínio próprio, preste atenção, isso é para nós crentes também. Quando a correção perde domínio próprio, já deixou de cumprir o seu propósito bíblico, que a disciplina é corrigir, é formar a criança. E tudo que você fizer com ela, ela vai repetir isso na sua vida adulta. Ela vai ser o quê? Ela vai ser violenta com as outras pessoas, ela vai xingar outras pessoas, ela vai humilhar outras pessoas. No livro de Gálatas, capítulo 5, ensina que um dos frutos do Espírito é justamente domínio próprio. Quantos crentes não produzem esse fruto, domínio próprio, e querem os dons de Deus? Eu vou buscar os dons do Espírito Santo, mas ela não produz frutos. Os frutos do Espírito, temperança, domínio próprio. Preste atenção, Deus está falando com você. Nós estamos trazendo este estudo para atacar alguém, para mandar indireto alguém. Estamos falando o que está acontecendo hoje na sociedade. Está acontecendo isso hoje em famílias cristãs. Nós temos que ser coerentes naquilo que a gente vai fazer. Coerência é tipo temperança, ser regular, né? Não sermos exagerados. É muito importante a gente prestar atenção nisso. É alguém afirmar, estou disciplinando biblicamente o meu filho, porque eu tenho domínio próprio. E uma frase muito forte que eu também quero trazer aqui. Se o pai perdeu, ou a mãe, o domínio próprio, aquele não é o momento de disciplinar o filho. Calma, deixa a ira passar. Você pode irar, mas não pecar. Primeiro, ele precisa disciplinar a si mesmo, produzindo o domínio próprio, a temperança, para depois corrigir o filho. A justiça de Deus não atua na ira do homem. Isso é muito importante também. Quando Deus nos corrige, imagine se ele usasse violência para aquilo que nós merecemos. Todo mundo estava morto, acabado. Mas Deus nos corrige com amor, porque ele nos ama. Agora então, vocês estão perguntando qual seria a disciplina bíblica. Eu posso resumir em 5 palavras. Primeiramente, antes de corrigir, ser presente na casa, na vida do filho. Muitos pais jogam os filhos para a sociedade corrigir. A escola corrigir, a igreja corrigir na escola o pequeno Galileu. Não, nós não corrigimos ninguém. Nós complementamos com a palavra, mostrando o que é certo e errado. Mas quem corrige, a Bíblia diz que vós pais, não diz vós escola bíblica. Não, vós escola secular, não. Primeiro, então vamos resumir a disciplina bíblica em 5 coisas. Primeiramente, o pai está presente com seu exemplo. Primeiramente, presença. Ensino, ou seja, seu exemplo. Com limites, consequências e amor. A disciplina saudável diz: eu te amo demais para deixar você crescer sem limites, meu filho. E depois da correção deveria continuar existindo relacionamento. Uma criança precisa saber: meu comportamento foi errado, mas eu continuo sendo amada. Eu continuo sendo amado. Isso é muito diferente de dizer: eu sou uma criança ruim. Muito diferente. A gente ouve pais colocando na cabeça dos filhos que ele nunca vai ser nada na vida. Eu já ouvi criança ouvindo isso. Meu filho, você não vale nada. Você não vale nada. Você vai crescer, você vai ser vagabundo. Você vai ser vagabundo, meu filho. A criança cresce, okay, com autoestima no chão. Mesmo que eu lute, mesmo que eu faça certo, eu vou ser um vagabundo, eu não vou trabalhar, eu não valho nada. Eu sou ruim e vou ser ruim e vou morrer ruim. Então, presença. O que mais ensina? Eu estava respondendo aquela irmã, que eu esqueci o nome dela. Mas o que mais ensina é o seu exemplo. Porque você pode falar X e fazer Y. Você pode falar: meu filho, você não pode fazer isso. Você não pode mentir. Mas mãe, você mentiu o telefone quando falou com o fulano para dizer que não estava e você estava em casa. Um exemplo, gente. Um exemplo ensina. Eu me lembro que um dos meus filhos, eu me lembro o que ele fez de errado, mas eu me lembro que o Lore, meu esposo, disse: meu filho, você vai ficar uma semana sem computador. Ele falou: pai, me bate, mas deixa eu usar o computador. A maior disciplina dele não foi um chinelo, foi a falta do computador. Se pode fazer isso. Então vejam que a Bíblia é muito clara. Primeiramente, presença, o ensino com o seu exemplo, porque não adianta você falar que faça e você não faz. Depois, limites, consequências, e o resultado é amor. Eu corrijo você porque eu te amo. Então, um corrige comportamento, o outro destrói identidade. A humilhação destrói identidade. Agora, a devida disciplina, ela corrige o comportamento errado. Que Deus abençoe. Deus continue falando aos corações. A palavra está aí. Vamos fazer a diferença. Mas primeiramente com o nosso exemplo, que é o maior exemplo, que é o maior ensino, melhor dizendo, é o melhor ensino, é o nosso exemplo para a correção dos nossos filhos. Senhor Deus, nós queremos te agradecer por sua palavra. A sua palavra é tremenda, Senhor. Nela nós encontramos alívio para o nosso sofrimento, para a nossa aflição. Nela nós encontramos o consolo para dias de choro, de lágrimas. Nela nós encontramos tudo o que nós precisamos. E o Senhor é um grande Pai, um Pai de amor, misericórdia, nos corrige porque nos ama. E nós temos que entender este ensinamento que o Senhor corrige, que há a necessidade de ter conversão com os nossos filhos. e assim eles vão entender que nós o amamos. Obrigada, Senhor, por este programa, pelos hinos que tocaram corações, pelas palavras que foram ditas aqui, ungidas pelo Teu Espírito Santo. Senhor, guarde esta casa, guarde este filho, guarde esta criança. Senhor, ajude esse pai a entender a devida disciplina, a devida correção que o Senhor traz como exemplo, para que este filho, ame seu pai e que esse pai não perca o coração do filho. Obrigada, Senhor. Fica conosco nesse dia, que tudo que aconteça hoje seja para a sua glória, em nome de Jesus. Amém, Senhor. Amém. E assim nós vamos encerrando. Eu gostaria de continuar, está tão bom, né? Mas o Senhor vai continuar falando e ensinando e trazendo a devida inspiração ao coração de vocês. Eu quero agradecer a todos os técnicos, cinegrafistas, todos que estão na rede, também a assessoria, a você que nos deu esta preferência, já que temos tantos programas evangélicos neste momento e você nos deu esta preferência. Amanhã a gente volta com mais um programa Mensagens Cantadas, a partir das 12 horas e 30 minutos. Fiquem na paz do Senhor Jesus, se despede Débora Miranda e também o esposo, pastor Lourival de Almeida. Até a próxima, se Deus assim nos permitir, e até lá.
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0: graças a Deus. Muito bem, amados e diretos ouvintes do programa de rádio A Voz da Libertação, recebam a graça e a paz do seu irmão e amigo presbítero Adalto Luiz. Agora sim, já estamos de volta no meu, no seu, no nosso querido programa de rádio, A Voz da Libertação. E lembrando que este programa de rádio é algo oficial informativo, pertencente às igrejas Pentecostal Deus Amor. A liderança mundial está a cargo da serva de Deus, a nossa irmã Irene Miranda, direção local estadual de Belo Horizonte, pastor Guilherme Ribeiro.
1: Mas
0: lembrando aos amados e diletos ouvintes que a nossa sede mundial está localizada na Avenida do Estado, 4568, na Baixada do Glicério, na capital paulista, a poucos minutos da estação de metrô do Parque Dom Pedro II, é isso mesmo, e da Praça da Sé. Aqui em Belo Horizonte, o maior trabalho evangelístico da IPDA se encontra localizado na Avenida Amazonas 8410, no bairro Cabana, a poucos minutos da estação de metrô Vila Oeste e a poucos minutos da Intercity, ao lado do Sacolão Feirão da Fartura. E lembrando aos amados e diletos ouvintes que a nossa sede em Belo Horizonte, a sede mãe, sede estadual, primeira sede estadual, o maior templo da América Latina, da capital mineira, na Avenida Amazonas 8410. Nós temos culto todos os dias, de manhã, à tarde e à noite. Toda sexta-feira, poderosas vigílias do poder de Deus, a partir das 23 horas. O nosso famoso Santuário da Oração, 24 horas no ar, hein? E lembrando que todos os sábados é o grande culto jovem, às 18h30, na responsabilidade do primeiro conselheiro do Estado do Projeto Expansão, presbítero Tiago Lucas, e a tua digníssima esposa, cooperadora.

0: já aproveitando o seja a oportunidade de chamar a atenção de todo o povo de Deus, todo o rebanho, a terceira etapa dessa campanha de quarta-feira, o meu milagre vai virar notícia, é isso mesmo, 6 grandiosos horários, pastor Guilherme Ribeiro, o nosso líder espiritual, às 8 horas da manhã e às 20 horas, no Santo Altar, em Santo Jejum e Santa Consagração, às 10 e às 14, presbítero José Marcos, ao meio-dia, Deus usando a minha fraca pessoa, presbítero Adalto Luiz, e às 16 horas, cooperador Devanildo Antônio. Nós vamos acompanhar os grandes depoimentos de fé, curas divinas, milagres e libertações, solução de problemas insolúveis, aquilo que o Messias tem operado toda quarta-feira profética, através da oração prodigiosa do pastor Guilherme Ribeiro. Dentro das suas possibilidades, aumente o volume do seu rádio receptor e acompanhe, ouça esse depoimento de fé e tire as suas conclusões.
1: Meu milagre agora.
0: Nome da senhora e a bênção.
2: Meu nome é Zelita. Minha bênção foi muito grande, pastor. Porque na verdade foi revelada aqui sobre a minha casa. Estava precisando trocar.
0: A senhora foi revelada.
2: Estava precisando trocar toda a cerâmica que estava estufando.
0: E aí, o que que aconteceu?
2: Jesus me contemplou para trocar.
0: Deus deu a bênção completa.
2: Completa, pastor, em nome de Jesus.
0: Trocou o piso inteiro da casa.
2: Tudo, pastor.
0: Vale a pena fazer a campanha.
2: Vale a pena fazer a campanha e Deus ainda me deu um guarda-roupa novo.
0: Tá feliz.
2: Tô feliz.
0: Quem aplaude a Jesus e dá glória a Deus.
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0: Tem uma pessoa que está aqui que você sentiu como uma mão que arrancasse a ferida, o mal que estava no teu estômago. Não era tudo que você podia comer, porque já queimava, já ardia, já doía.

0: O Senhor Jesus curou você aqui agora. Vamos lá, vamos ouvir essas pessoas.
1: É impressionante, pastor Guilherme Ribeiro e amados ouvintes, esse senhor está reportando que sofria terrivelmente da coluna. Após a oração, explosão de milagres, ele está reportando que está completamente curado, para a glória de Deus, o nosso Pai.
0: Seu nome, meu irmão?
2: João Evangelista.
0: O que aconteceu, irmão João? Há quanto tempo?
2: O que aconteceu na coluna? Quando eu cheguei de oração, fui curado.
0: Chegou na igreja hoje, no momento da oração, a enfermidade desapareceu.
2: Em nome de Jesus, na oração sumiu.
0: Quem curou o senhor?
2: Jesus.
0: Foi Jesus. Foi Jesus. Faz o teste aí, irmão João. Procura aí as dores. Olha aí, meu Deus. Tá mais forte do que menino de 15 anos. Olha aí, ó.
1: Glorifica, meu irmão.
2: Aleluia, glória a Deus.
1: Digo obrigado, Jesus.
2: Obrigado.
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0: você tiver fé e esperança, os novos tempos serão melhores. Deus vai te dar condições de vitória e uma vida plena se você exercitar sua fé. Terceira etapa da campanha de quarta-feira. O meu milagre vai virar notícia. Pastor Guilherme Ribeiro, às 8 horas da manhã e às 20 horas. Presença já confirmada. Às 10 e às 14, presbítero José Marcos. Ao meio-dia, Deus usando a minha fraca pessoa. E às 16 horas, cooperador Devanil. Você acabou de ouvir aí, é o senhor que exercitou sua fé, sofrendo terrivelmente da coluna, mas ele compareceu, nem precisou de diagnóstico médico, nem de medicação, ele foi revelado pelo Espírito Santo, e o Senhor Jesus Cristo deu uma cura instantânea para ele. Avenida Amazonas, 8410, no bairro Cabana. Vai pegar fogo, hein? Deus vai usar o pastor Guilherme, presbítero José Marco e todos os pastores que vão estar em Santo Jejum. Deus vai usar eles como boca de Deus, como boca de fogo, nessa quarta-feira profética. Vamos acompanhar mais depoimento de fé. É Jesus curando do câncer ao resfriado. Pessoas que exercitou a fé e recebeu a cura instantânea da parte de Deus. E nessa quarta-feira não vai ser diferente não, meu irmão. Jesus te espera lá nos umbrais do templo, da Avenida Amazonas, 8410, Cabana.
1: Pastor Guilherme, a filha dele também veio junto com ele, está reportando que acompanhou todo o sofrimento do pai. Pode entrevistar ela.
2: Seu nome, minha irmã?
3: Raíssa.
2: Há quanto tempo o pai da senhora sofria com esse mal?
3: Já tem um tempo já, mas para a honra e a glória do Senhor Jesus Cristo, ele está curado.
2: Foi curado por Jesus nesta manhã. Ô, minha irmã, é felicidade.
3: É felicidade.
2: Essas lágrimas é de alegria.
3: Alegria.
2: Porque Jesus é maravilhoso. Maravilhoso, glória a Deus! Glorifica a Deus com ela!
3: Deus, aleluia!
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1: Nome da senhora?
5: Maria Moraes.
1: O que a senhora recebeu da parte de Deus aqui agora?
5: Eu chorei durante 3 dias, sentindo muita depressão.
1: Sentindo depressão?
5: Senti vontade de morrer.
1: E a senhora chegou aqui na igreja e sentindo esses sintomas? A depressão?
5: Sim.
1: E agora?
5: Aí Deus abriu a porta de um trabalho, um cuidado, uma pessoa que não sumiu.
1: E a senhora está curada?
5: Isso.
1: Sumiu a depressão?
5: Sim.
1: Sofria de depressão, está reportando que está curada, pastor Guilherme.
2: O Senhor ainda abriu uma porta para ela.
5: Porta.
2: Ô, minha irmã, a vontade de morrer era grande.
5: Era muito grande.
2: Era uma tristeza que não tinha fim. Mas e agora?
5: Muita solidão.
2: Muita solidão. E agora?
5: Estou feliz.
2: Está feliz.
5: Feliz.
2: Está bem.
5: Graças a Deus.
2: Quem é que te ajudou?
5: Senhor Jesus.
2: Quem te curou?
5: Senhor Jesus.
2: Foi o Senhor Jesus Cristo.

0: sucesso. Rita Isabel, do bairro Eldorado, entrou na campanha, fez o propósito, recebeu a bênção da aposentadoria. Seu nome?
1: Rita Isabel.
0: Conte a bênção.
1: A bênção é muito grande. A bênção para minha irmã que mora lá no interior, no Vale do Mucuri. É impossível que era, né? Mas para Deus é possível. A aposentadoria dela, ela foi aposentada, recebeu os atrasados. Jesus preparou uma pessoa para ir lá buscar ela e levou no banco.
0: Através da senhora fazer a campanha que ela foi aposentada.
1: Foi aposentada.
0: A senhora fez um voto em favor dela.
1: Em favor dela.
2: O milagre chegou.
1: Chegou.
2: E tá virando notícia.
1: Virou notícia lá. Virou notícia lá no interior.
2: Quem aplaude é Jesus e da glória a Deus aí.
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4: Quando você põe a sua fé em prática, as respostas de Deus, ela vem. Quando você exercita a sua fé, meu irmão, Deus te dá possibilidade de progresso. É isso mesmo, amados e diletos ouvintes. Eu não estou aqui mistificando as coisas, não. Eu estou dizendo para você, da parte de Deus, que tem um Messias lá na IPDA, Avenida Amazonas 8410, no bairro Cabana. Eu quero ratificar isso que eu falei agora. Lá não tem um Messias, não. Lá tem um único Messias verdadeiro. Mas meu Senhor aquele que morreu na cruz do Calvário, aquele que substituiu a sua falta na cruz do Calvário, o único Messias verdadeiro, filho do Deus bendito, Jesus de Nazaré. Aquele que morreu na cruz e Deus o ressuscitou o terceiro dia. Ele está lá curando do câncer resfriado. Não é o pastor Guilherme, não é a hierarquia de pastores que te garante a cura, não. O mérito é de Jesus, o mérito é do Espírito Santo. Os pastores são instrumento nas mãos de Deus, é uma ferramenta. Agora quem cura é Jesus de Nazaré. O mérito do milagre, da cura, da porta aberta, da solução de problema insolúvel, meu irmão, o mérito é de Jesus. É Ele que está te esperando lá quarta-feira, dia 26 de agosto. A primeira volta da terceira etapa dessa mega campanha de quarta-feira, que arrasta multidões por obra do Espírito Santo. O meu milagre vai virar notícia.
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4: Rita Isabel, exercitou a sua fé, ué. Tem que ter fé, ouvinte. A nossa irmã Rita Isabel, ela entrou na campanha, ela compareceu em jejum, uniu a fé com o pastor Guilherme Ribeiro, que estava na Santa Tribuna, em Santo Jejum e Santa Consagração. Aí o Espírito Santo tocou no coração dela, faz um voto, pega o voto. Aí ela pegou o voto e fez em favor da irmã dela, que estava do outro lado, lá do estado de Minas Gerais. Ela fez o voto, porque a aposentadoria dela estava difícil, estava travado. O tranca! Esse espírito maligno estava no caminho dela. Mas a Rita Isabel fez o voto, aí o tranca teve dois trabalhos, um para levantar e um para cair por terra. Porque a bênção da aposentadoria chegou na vida da irmã dela. Através do voto, através do propósito, Deus honrou a fé da nossa mãe Rita Isabel. É isso mesmo. A nossa mãe Rita Isabel, toda quarta, ela está a fico na campanha de quarta-feira. Vamos ouvir mais, vamos ouvir mais.
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4: O nome da senhora e a bênção recebida.
1: Marinalva.
2: O que aconteceu, irmã Marinalva?
1: Cura de um caroço no pescoço.
2: A senhora tinha um caroço no pescoço.
1: Todas as noites, quando eu ia deitar, eu sentia dor de cabeça. Quando foi numa terça-feira, eu levantei, eu senti um caroço no meu pescoço, apertei e senti dor. Quando foi na quarta-feira, no primeiro culto do pastor Guilherme, primeiro na quarta-feira, eu não vi. Só que a minha irmã abençoada, ela está aqui todas as quartas. Aí ela me ligou e falou assim: Nova, mas tem um outro pastor, Guilherme, agora, um homem abençoado. Aí eu apertei. pescoço e falei: Jesus, se ele é homem de Deus, eu vou ficar curada agora. E eu esqueci, quando eu vi o pastor entrando daquela porta, eu lembrei que eu estava sentindo mais dor.
2: O caroço sumiu. Desapareceu. E as dores, minha irmã? Sumiu as dores. Quem te curou?
6: Jesus.
2: Foi Jesus, foi Jesus. Glorifica a Deus com ela. Está feliz.
1: Feliz, muito feliz.
2: Glória a Deus por isso. Que Deus te abençoe.
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2: Você que não crê no poder de Deus através do voto do desafio, escuta essa aí, escuta.
7: O nome da senhora?
8: Meu nome é Elizabeth.
7: O que que aconteceu na vida da filha da senhora depois que a senhora entrou na campanha e pegou o voto?
8: Eu estive aqui numa quarta-feira, a minha filha estava entubada, vim eu, meu marido e a minha outra filha.
7: E a filha entubada e desenganada?
8: A filha estava entubada. Quando eu cheguei em casa, o meu genro chegou lá e falou assim: a sua filha já está fora de perigo.
7: Meu Deus do céu! O primeiro dia que a senhora veio na campanha, a filha estava entubada, estado clínico grave. A senhora entrou na campanha, o primeiro dia ela saiu da intubação.
8: Ela saiu da intubação. Com 4 dias, os médicos liberou e ela já estava em casa. E já teve o bebê. Veio um bebê perfeito.
7: Recebeu um bebê ainda, pastor Guilherme?
2: Primeiro. Essa benção é grande ou é pequena?
8: É muito grande.
2: É muito. Tá feliz.
8: Graças a Deus.
2: Vale a pena estar nas campanhas.
8: Em nome de Jesus.
2: Irmã, essa campanha tem que parar ou continuar?
8: Continuar.
2: Quem é que dá glória a Deus por isso, então?
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anti-emocionante, sensacional. Está vendo aí, amados e diletos ouvintes? Quem cura é Jesus. Quem liberta é Jesus, o Messias, o Cristo. Quem está desmanchando os trabalhos espirituais é Jesus de Nazaré. Existe doença que não vai adiantar você ingerir medicação, medicamento, tomar remédio, não. São doenças mandadas através de trabalhos espirituais. Pastor, o que eu tenho que fazer? Você tem que exercitar a sua fé. São enfermidades, são doenças mandadas através de trabalho espiritual, que você tem que sair da zona de conforto, porque o Espírito Santo não opera na zona de conforto. Você tem que comparecer lá no pronto-socorro de Jesus e você tem que receber oração do pastorado, do presbitério, do diaconato. A senhora e o senhor tem que ser ungido com azeite santo. Você tem que entrar na campanha, você tem que pegar o voto. Tem muitas igrejas aí que diz corrente. Ah, que você tem que fazer uma corrente de 7 dias. Não, nós falamos campanha. Campanha de fé, batalha espiritual. Você tem que pegar o voto, pegar o propósito, fazer 7 quarta-feira. Pastor, e se eu quiser fazer 14? E se eu quiser fazer 21 quarta-feira? Aí é seu critério. É você com Deus. Mas você tem que comparecer para Deus quebrar, desmanchar, desfazer todo o trabalho espiritual que o diabo usou alguém para desencadear contra a sua vida. Aí no portão do cemitério, nas encruzilhadas, na pedreira, na mata virgem, na boca do sapo, você tem que exercitar a sua fé e Jesus vai quebrar esses trabalhos espirituais.

nessa quarta-feira você tem um encontro marcado com Deus. Você tem um encontro marcado com Jeová. Você tem um encontro marcado com o homem das mãos furadas, o homem dos pés furados, o grandão da Galileia, aquele que caminha sobre as águas, aquele que com uma palavra curou 10 leprosos, aquele que com uma palavra depois de 4 dias ressuscitou morto, aquele que com 5 pães e 2 peixinhos ele multiplicou, mais de 5.000 pessoas foram alimentadas. Mais de 5.000 pessoas foram alimentadas com 5 pães e 2 peixinhos. Pastor, quem é esse? É o Deus Jeová Jirê. É aquele que pega o fim e faz virar começo. Pessoas aí que o diabo queria pôr um ponto final na sua vida espiritual, na sua vida material, na sua empresa, no seu sonho, nos seus planejamentos, o diabo queria pôr um ponto final. Aí o Messias vem e coloca uma vírgula e fala: não, sua vida continua. A bênção na sua vida continua. A saúde continua. A salvação continua. A prosperidade continua.

0: Jesus coloca uma vírgula e a bênção da parte de Deus, ela continua. É nessa quarta-feira, dessa mega campanha revelada, o meu milagre vai virar notícia. O nosso líder espiritual, pastor Guilherme Ribeiro, já é típico e já é tradição dele. Quarta, sexta e domingo, ele está na Santa Tribuna, em Santo Jejum e Santa Consagração, juntamente com o segundo pastor de Belo Horizonte, presbítero José Marcos, que Deus tem usado no extremo, um homem que fala com Deus e Deus fala com ele. Em uma comunhão, uma intimidade com Deus no extremo, vai estar nessa quarta-feira. E você é o nosso convidado todo especial.
1: A bênção é um grande livramento. Eu saí daqui muito feliz e alegre, né? Que várias vezes o livramento Deus conseguiu. Aí eu liguei pra minha filha me pegar lá no módulo, no ponto do ônibus. Quando chegou, ela falou assim: ô mãe, eu custei um pouquinho, eu tava resolvendo um problema. Aí ela tava apavorada, meu genro veio também, falou assim: meu Deus, mas o que será que aconteceu? Ela falou assim: mãe, sabe o que aconteceu? Roubaram a moto de Thales. Aí eu fiquei tão tranquila, saí daqui com voto do livramento e com voto do desafio. E falei pra você assim: incomodar os ladrões. Dentro de 10 minutos, uma resposta: já a moto já está lá.
0: Meu Deus!
1: Glória de Deus.
0: Já foi restituída.
1: Na hora, 10 minutos que eu fiz o voto.
0: Impressionante, pastor Guilherme. Tremendo.
2: Fez o voto do desafio. Era pra ser um prejuízo muito grande, muito, né, minha irmã?
1: Estava todo mundo apavorado. Eu fiquei tranquilo.
2: Porque Deus já tinha dado o livramento. Tá feliz.
1: Muito feliz.
2: Vale a pena fazer voto. Voto com Deus, quem aplaude a Jesus e dá glória a Deus aí.
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0: O nome da senhora?
4: Maria das Graças.
0: Conte a bênção.
4: Olha, irmão, no início dessa segunda etapa da campanha, eu entrei e no terceiro elo eu fui parar no hospital. Mas ali, quando eu lembrei que eu já estava fazendo preparativo para uma cirurgia, eu lembrei que o meu pastor, a minha igreja, estava orando. E eu falei com o senhor: quero terminar esta campanha dentro da igreja. E ali, irmã, passei por aquela mini cirurgia. Entre seis, eu fui a única que voltei para casa e hoje sou aqui.
0: Meu Deus!
4: Terminando dentro da igreja.
0: E a senhora orando junto com o pastor Guilherme a oração das 10.
4: São da fé.
0: É de Deus essa oração?
4: É de Deus. E ontem também, meu esposo está tratando há 2 anos. E ontem chegou o dia dele também passar por uma cirurgia. E eu estava no hospital evangélico com ele. Quando ele passou por todos os exames, o médico, o doutor Davi, disse: seu esposo está melhor do que eu. Não precisa mais cirurgia.
0: Cadê o glória a Deus, Belo Horizonte? Cadê a turma do glória a Deus, igreja? Tremendo, pastor Guilherme.
2: Vale a pena estar na campanha, né, minha irmã?
4: Vale muita pena.
2: Deus responde com fogo.
4: Responde com fogo.
2: Tá feliz.
4: É.
2: Essa campanha tem que parar ou continuar?
4: Tem que continuar.
2: Quem aplaude a Jesus e dá glória.
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0: A nossa irmã Graça
1: é a mãe do presbítero Tiago Lucas. Uma mulher de fé. Uma mulher que dá lugar para o Espírito Santo. Tem uma fé salvífica, uma fé genuína, tremenda. Ela teve um foco. Ela teve um propósito. É você que decide, é você que escolhe viver com propósito ou sem propósito, gente. Viver sem propósito, até um animal, até um inseto, até uma planta também vive, que é um ser vegetal, vive sem propósito. Agora, viver com propósito, meu irmão, viver com foco é outra coisa. Viver abençoado por Deus é outra coisa, meu irmão. É nessa quarta-feira agora. Pegue todas as coisas, todo o planejamento, pega a sua empresa, pega o seu trabalho, local de trabalho, pega tudo, tudo e coloca como secundário. Venha priorizar, venha dar prioridade para essa quarta-feira, da terceira etapa da campanha de quarta-feira. O meu milagre vai virar notícia. A primeira etapa, meu Deus, foi milagres instantâneos. Milagres extraordinários da parte de Deus, que o Espírito Santo, o Paracletos, operou lá na IPDA Sede Mãe, lá no bairro Cabana. Na segunda etapa, nem se fala, foi bênção dobrada. Foi a capa de Elias, foi bênção dobrada. Deus usou o pastor Guilherme, o presbítero José Marcos, como boca de fogo, como boca de Deus, ali naquele santo altar, e o povo de Deus testemunhou. Você que compareceu lá, você pode comprovar a veracidade das minhas palavras. Fila de pessoas contando a bênção, dando o seu testemunho de fé, o seu depoimento de fé. Agora, quarta-feira, agora, a terceira etapa, o meu milagre vai virar notícia.
2: Meu milagre.
1: Pastor, como que eu tenho que fazer? Você tem que ter um posicionamento. O que é um posicionamento, pastor? Exercitar sua fé. Igual a nossa irmã Graça, essa mulher de fé, a mãe do presbítero Tiago Lucas, ela fez. Ela compareceu lá em Santo Jejum e Santa Consagração. Ela chega para a oração matutina. Pastor, o que é a oração matutina? É a primeira oração da manhã. Já era uma prática da igreja primitiva do passado. Da igreja do período apostólico, da era apostólica, tinha a oração matutina. Depois tinha o culto público. O que é o culto público, pastor? Onde as pessoas compareciam para adorar a Deus, para louvar a Deus, ouvir a pregação da palavra, receber a oração dos pastores e dos presbíteros e ser ungida por Deus, aquele que estava enfermo. A nossa irmã Graça, ela chega lá na oração matutina e ela ficou para o culto. Ela me procurou e disse: pastor Adalto, eu quero gravar um depoimento de fé. Tá vendo? Ela exercitou sua fé. E o milagre da nossa irmã Graça já virou notícia. Vamos ouvir mais? Vamos. Porque nessa quarta-feira, o pastor Guilherme Ribeiro, o nosso líder espiritual, ele quer impor as mãos sobre a sua cabeça. A oração com imposição de mãos é poderosa, é bíblico. É da era da igreja primitiva do passado. Ele quer orar com imposição de mãos na sua cabeça. Ele quer ungir o alto da sua cabeça com azeite santo, um azeite consagrado, uma taça de azeite que fica no santo altar de Deus. Ele quer ungir todo dizimista e ofertante fiel. Você que pegou o voto e pegou o propósito, você não vai voltar para sua casa sem aquela unção que despedaça o jugo, para jogar o coisa ruim por terra, para jogar os demônios gafanhotos por terra, para jogar os demônios territoriais por terra e para abençoar os teus celeiros, para abençoar o pão e a água nessa quarta-feira. Escuta aí, olha o que que Jeová está fazendo toda quarta-feira profética.
3: Vamos lá, pastor Adalto. O nome do senhor e a bênção.
4: João Alves Gomes.
3: Onde a bênção?
4: Minha bênção é do meu filho. Meu filho estava preso no quarto durante o dia todo e não saí do quarto para nada. Quando ele dava na assim, o demônio usava ele, ele vinha falar que ia matar todo mundo, ia me matar, matar meu esposo.
3: Ele estava com depressão, estava surtando também.
4: Ah, aí ele, eu vim na campanha, eu fiz o primeiro da campanha e aí a segunda, agora na última campanha da a
1: segunda etapa.
4: Ah, é, segunda etapa, eu fui liberto.
1: Foi liberto.
4: Em nome de Jesus.
1: Só vivia dentro do quarto.
4: Não comia, não bebia, só levantava quando o demônio fazia, ele ia falar que ia me matar, minha esposa, matar todo mundo.
1: E agora?
4: Agora ele foi liberto em nome de Jesus. Deus abriu a porta, ele está trabalhando.
1: Já está até trabalhando.
4: Ele falou comigo, Deus que abriu a porta para mim. Eu falei, é Jesus que abriu a porta.
1: Ele disse, foi Deus que abriu a porta para mim. Olha aí.
4: Em nome de Jesus.
1: A depressão queria matar o filho dele, não comia, não saía do quarto, Satanás possuía, e agora o senhor fez a campanha, ele foi liberto e já está trabalhando.
4: Está trabalhando em nome de Jesus. Deus abriu a porta, ele falou comigo, meu pai, Deus que abriu a porta, é Deus, é Jesus que abriu a porta.
1: É Jesus, quem dá glória a Deus?
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0: É tremendo o poder de Deus toda quarta-feira profética. Quem opera isso, pastor? É Jesus. Quem opera isso é o Messias. Quem opera isso é o homem das mãos furadas. Aquele que substituiu a sua falta na cruz do Calvário. Foi Jesus que morreu por você, meu irmão. Existem religiões equivocadas que pregam que na hora da crucificação teve um outro judeu que substituiu Jesus. Isso aí é uma crença equivocada, isso é um erro. Isso aí é a maior mentira de Satanás. E são grandes religiões. Eu só não vou fazer a menção dessa religião porque é antiético. O rádio não é pra gente atacar outras religiões. Mas eu não vou citar o nome dessa religião, que é uma das maiores religiões do mundo. É uma religião semita, não é dos judeus, é dos árabes. Que na crença equivocada deles, eles pregam que no ato da crucificação veio um outro judeu e ele substituiu Jesus. Ele morreu no lugar de Jesus na cruz do Calvário, mas isso é um equívoco. O apóstolo Paulo, o apóstolo Pedro, todos os apóstolos, os discípulos do Senhor Jesus, eles estavam lá no ato da crucificação, lá no Gólgota, na cruz do Calvário. Eles testificaram que quem morreu na cruz foi Jesus de Nazaré. Uma das maiores mentiras de Satanás e nessas religiões equivocadas é dizer que no ato da crucificação eles trocaram o Senhor Jesus. Ou seja, eles colocaram outro judeu para morrer na cruz no lugar de Jesus. Mas não é isso que a Bíblia ensina. A minha Bíblia, o meu livro sagrado, o Santo Evangelho, ensina que o Jesus de Nazaré, o próprio Jesus, o próprio Filho de Deus, ele entregou a sua vida por nós. Foi ele que foi crucificado, não foi um outro judeu substituto, não, foi Jesus de Nazaré, o Filho de Deus, o Messias, o Cristo, que morreu na cruz do Calvário, que substituiu a nossa falta na cruz do Calvário, deixou o seu trono de glória, o Filho de Deus e Deus ao mesmo tempo, a segunda pessoa da Santíssima Trindade, foi ele que morreu na cruz por nós. Ele que está operando lá na IPDA, sede mãe, lá na Avenida Amazonas 8410, no bairro Cabana, toda segunda, toda quarta, toda sexta e todo domingo, é Jesus que opera lá. É Jesus que está curando do câncer ao resfriado. Jesus está salvando vidas. Jesus está reconciliando almas com Deus. Jesus está curando câncer, a AIDS. Jesus está libertando viciados. E Jesus está batizando com fogo e com o Espírito Santo. Esse mesmo Jesus que morreu na cruz do Calvário. Não teve outro judeu que foi trocado na hora da crucificação, não. Não teve um outro judeu que foi trocado, não. Foi Jesus, o próprio Jesus que se entregou e morreu na cruz do Calvário por mim e por você, para nos garantir a salvação da nossa alma. E nessa quarta-feira, pastor Guilherme Ribeiro, com todo o batalhão da fé, todo o esquadrão do jejum, todo o exército da oração, aguarda você e a sua família. Terceira etapa dessa mega campanha bombástica nas redes sociais está impactando a opinião pública. O meu milagre vai virar notícia. Escuta mais aí, ó.
1: A senhora e a bênção.
2: Iracilda, a minha bênção é muito grande, irmão. Glória a Deus. Eu já estava na campanha, mas eu prossegui, né? Quando o irmão chegou, o pastor Guilherme, aí entrei firme propósito por uma bênção. Aí meu filho Vinícius, ele falou: mãe, eu vou ter que abrir mão do meu carro para me dar acabamento na minha casa, porque a minha casa chegou no ponto agora de acabamento e agora é complicado, então eu vou abrir mão do meu carro, mas eu não podia porque ele tem crianças gêmeas, então como que deslocar para a igreja, para o esposo levar, abrir mesmo mão do carro, vender o carro, deu acabamento na casa e falou: e agora, aguardar a bênção do Senhor. E eu entrei no propósito: Deus vai entregar essa vitória para o meu filho, porque ele precisa muito dessa bênção. E nesse, dentro dessa campanha, ele comprou um caminhão.
0: Meu Deus!
2: Você comprou um caminhão no valor de 200 mil. Ele falou: mãe, que quando a bênção chega na mão da gente, a gente tem que segurar. E ali, irmão, glória a Deus, para a honra e a glória do Senhor, com o dinheiro do caminhão, ele comprou o carro do sonho dele.
0: Olha só! Então Deus deu o caminhão e ainda deu o carro.
2: Eu, glória a Deus, está aqui o carro.
0: Tudo isso na campanha. Olha aí, levanta aí bem alto, mostrando a foto do carro, o carro zero e também o caminhão. Deus deu o caminhão, Deus deu o carro. Ô, minha irmã, essa bênção é grande ou é pequena?
2: Muito grande.
0: Vale a pena, está na campanha.
2: Ah, mas não pode abrir mão não, irmão. Glória a Deus, é bênção demais.
0: Quem vem na quarta-feira recebe a bênção.
2: Ó, vitória.
0: Quem é que dá glória a Deus? Por isso!

Já está tudo pronto, tudo preparado. 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Dá um passo para frente e um passo para trás. O salário que você até dizima ele é como se colocasse num saco furado. Não dá para nada. Vai continuar no anonimato ou vai ter um posicionamento? Vai exercitar sua fé e vai comparecer nessa quarta-feira profética, aonde o pastor Guilherme Ribeiro, ele quer orar por você. Ele quer orar com imposição de mãos na sua cabeça. Essa oração é poderosa, é bíblica. É a oração da igreja primitiva. Os apóstolos tinham esse bom costume, esse hábito de orar com imposição de mãos. O pastor Guilherme quer ungir o alto da sua cabeça com uma taça de azeite consagrado a Deus que ele tem no santo altar. Já é típico do pastor Guilherme, toda quarta-feira, ele está ungindo todo dizimista e ofertante fiel. É inadmissível você que pegou o voto e o propósito quarta-feira, isso é muito sério. Você sair sem a unção que despedaça o jugo. Pastor, qual que é o foco dessa unção que despedaça o jugo? Para Deus abençoar o pão e a água, meu irmão. Para Deus abençoar os teus celeiros. Para Deus repreender a miséria, a maldição e o devorador e todos os demônios territoriais. É nessa quarta-feira. Deus vai me usando como boca de Deus. E você já vai tomando posse aí, ó, no seu carro, no seu veículo, no seu apartamento, na sua casa. Aí na zona rural, no sítio, na chácara e na fazenda. Já vai tomando posse assim, ó, punho de campeão, ó. Deus vai te transformar de empregado em patrão nessa campanha. De pobre, Deus vai te transformar em rico. Nós também já somos ricos das graças de Deus. De triste, de tristonho, Deus vai te transformar você em alegre. Deus vai pôr um novo cântico de alegria.

Quanto maior a tua fé, quanto maior a tua crença, mais elas te beneficiam. Se a sua fé é grande, a bênção de Deus é grande. Se você tem a fé grande, quanto maior for a sua fé, mais grande é o milagre que Deus tem para realizar na sua vida nessa quarta-feira. Quanto maior a sua crença, a sua fé, mais elas vão te beneficiar. Aprende isso, pega isso aí, ó. É. A fé genuína, ela joga por terra todas as obras do diabo. O diabo tem dois trabalhos, é um para levantar e um para cair por terra na vida daquele que tem

junto, meu ouvinte. Vamos aí reprisar aí essa vinheta da campanha de quarta-feira, terceira etapa. O meu milagre vai virar notícia. Ouça essa vinheta, tire as suas conclusões e já já eu volto com todos vocês.

0: Oliveira prossegue a maior campanha de prosperidade do estado de Minas Gerais.
1: Essa campanha tem que parar ou continuar?
2: Tem que continuar.
1: Quem aplaude a Jesus e da glória.
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3: Rita Isabel do bairro Eldorado entrou na campanha, fez o propósito, recebeu a bênção da aposentadoria. Seu nome?
4: Rita Isabel.
3: Conte a bênção.
4: A bênção é muito grande. A bênção para minha irmã que mora lá no interior, no Vale do Mucuri. É impossível que ela erra, né? Mas para Deus é possível. A aposentadoria dela, ela foi aposentada, recebeu os atrasados.
3: Através da senhora fazer a campanha que ela foi aposentada.
4: Foi aposentada.
3: A senhora fez um voto em favor dela.
4: Em favor dela.
1: O milagre chegou.
4: Chegou.
1: E tá virando notícia.
4: Virou notícia lá no interior.
1: Quem aplaude é Jesus e da glória a Deus aí.
3: Nome da senhora e a bênção.
5: Iracilda, a minha bênção é muito grande, irmão. Glória a Deus. Eu já estava na campanha, mas eu prossegui, né? Quando o irmão chegou, o pastor Guilherme, aí entrei em firme propósito por uma bênção. Aí meu filho Vinícius, ele me falou: mãe, eu vou ter que abrir mão do meu carro para me dar acabamento na minha casa. Porque a minha casa chegou no ponto agora de acabamento e agora é complicado. Então eu vou abrir mão do meu carro, mas eu não podia, porque ele tem crianças gêmeas. Então, como que deslocar para a igreja, para o esposo levar, abriu mesmo mão do carro, vendeu o carro, deu o acabamento na casa e falou: e agora, aguardar a bênção do Senhor. E eu entrei no propósito de Deus, vai entregar essa vitória para o meu filho, porque ele precisa muito dessa bênção. E nesse, dentro dessa campanha, ele comprou um caminhão.
1: Meu Deus!
5: Você comprou um caminhão no valor de 200 mil. Ele falou: mãe, que quando a bênção chega na mão da gente tem que segurar. Glória a Deus, para a honra e a glória do Senhor. Com o dinheiro do caminhão, ele comprou o carro do sonho dele.
1: Olha só! Então Deus deu o caminhão e ainda deu o carro.
5: Eu, glória a Deus, está aqui o carro.
1: Tudo isso na campanha. Olha aí, levanta aí bem alto, Deus, mostrando a foto do carro, o carro zero e também o caminhão. Deus deu o caminhão, Deus deu o carro. Ô, minha irmã, essa mesa é grande ou é pequena?
5: Grande,
1: vale a pena, tá na campanha.
5: Ah, mas não pode abrir mão, não, irmão. Glória a Deus, é bênção demais.
1: Quem vem na quarta-feira recebe a bênção.
5: Ó, vitória.
1: Quem é que dá glória a Deus? Por isso, para por aqui ou prossegue essa campanha? Quem crê que o milagre vai continuar virando notícia?
0: Prossegue na IPDA sede estadual de Belo Horizonte. 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
5: Aí ela estava apavorada, meu genro veio também para assim: meu Deus, mas o que, que será que aconteceu? Ela disse: mas sabe o que, que aconteceu? Roubaram a moto de Tarso. Aí eu fiquei tão tranquila, saí daqui com voto do livramento e com voto do desafio. E falei para assim: incomodar os ladrões. Dentro de 10 minutos. Não deu resposta, já a moto já está lá.
1: Meu Deus!
3: Já foi restituída.
5: Na hora, 10 minutos que eu fiz o voto.
3: Não. Impressionante, pastor Guilherme. Tremendo.
1: Fez o voto do desafio. Era para ser um prejuízo muito grande, né, minha irmã?
5: Estava todo mundo apavorado. Eu fiquei tranquilo.
1: Porque Deus já tinha dado o livramento. Está feliz.
5: Muito feliz.
1: Vale a pena fazer voto com Deus. Quem aplaude a Jesus e dá glória a Deus aí.
3: O nome do Senhor e a bênção.
6: João Alves Gomes. Minha bênção é do meu filho. Meu filho estava preso no quarto durante o dia todo e não saía do quarto para nada. Então, quando ele estava na asa, o demônio usava ele, ele vinha falar que ia matar todo mundo, ia me matar, matar minha esposa.
3: Ele estava com depressão, estava surtando também.
6: Claro. Aí ele, eu vim na campanha, eu fiz o primeiro é da campanha e a segunda. Agora nessa última campanha da
3: segunda etapa.
6: Ah, é, segunda etapa, eu fui liberto.
1: Foi liberto.
6: Nome de Jesus.
1: Só vivia dentro do quarto.
6: Não comia, não bebia, só levantava quando o demônio usava ele, ele ia falar que ia me matar, matar minha esposa, matar todo mundo.
1: E agora?
6: Agora ele foi liberto em nome de Jesus. Deus abriu a porta, ele está trabalhando.
1: já está até trabalhando.
6: Ele falou comigo: você abriu a porta para mim. Eu falei: é Deus, né? Jesus que abriu a porta.
1: Ele disse: foi Deus que abriu a porta para mim. Olha aí,
6: nome de Deus.
1: A depressão queria matar o filho dele, não comia, não saía do quarto, Satanás possuía, e agora o senhor fez a campanha, ele foi liberto e já está trabalhando.
6: Está trabalhando em nome de Jesus. Deus abriu a porta, ele falou comigo, meu pai. Deus que abriu a porta, é Deus, é Jesus que abriu.
1: É Jesus, é Jesus. Quem dá glória a Deus? Essa campanha para ou continua?
6: Continua.
1: Quem dá glória a Deus, então? Para por aqui ou prossegue essa campanha? Quem crê que o milagre vai continuar virando notícia?
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1: Você que não crê no poder de Deus através do voto de desafio, escuta essa.
7: O nome da senhora?
8: Meu nome é Elizabeth.
7: O que que aconteceu na vida da filha da senhora depois que a senhora entrou na campanha e pegou o voto?
8: Eu estive aqui numa quarta-feira, a minha filha estava entubada, vieram meu marido e a minha outra filha.
7: E a filha entubada e desenganada?
8: A filha estava entubada. Quando eu cheguei em casa, o meu genro chegou lá e falou assim: a sua filha já está fora de perigo.
7: Meu Deus do céu! O primeiro dia que a senhora veio na campanha, a filha estava entubada, estado clínico grave, a senhora entrou na campanha, o primeiro dia ela saiu da intubação.
8: Ela saiu da intubação. Com 4 dias, os médicos liberou e ela já estava em casa. E já teve o bebê, deu um bebê perfeito.
7: Recebeu um bebê ainda, pastor Guilherme?
1: É mesmo? Essa bênção é grande ou é pequena?
8: É muito grande.
1: É muito. Tá feliz?
8: Graças a Deus.
1: Vale a pena estar nas campanhas.
8: É em nome de Jesus.
1: Irmã, essa campanha tem que parar ou continuar?
8: Continuar.
1: Quem é que dá glória a Deus por isso, então?
7: O nome da senhora e a bênção recebida.
9: Marinalva.
1: O que que aconteceu, irmã Marinalva?
9: Cura de um caroço no pescoço.
1: A senhora tinha um caroço no pescoço.
9: Todas as noites, quando eu ia deitar, eu sentia dor de cabeça. Quando foi numa terça-feira, eu levantei, eu senti um caroço no meu pescoço, apertei e senti dor. Quando foi na quarta-feira, no primeiro culto do pastor Guilherme, primeiro na quarta-feira, eu não vi. Só que a minha irmã abençoada, ela está aqui todas as quartas. Aí ela me ligou e falou assim: Nova, nós temos um outro pastor, Guilherme, agora, um homem abençoado. Aí eu apertei aquele pescoço e falei: Jesus, se ele é homem de Deus, eu vou ficar curada agora. E eu esqueci, quando eu vi o pastor entrando naquela porta, eu lembrei que eu estava sentindo mais dor.
1: O caroço sumiu.
9: Sumiu.
1: Desapareceu.
9: Desapareceu.
1: E as dores, minha irmã?
9: Sumiu
1: as dores. Quem te curou?
9: Jesus.
1: Foi Jesus, foi Jesus.
7: Glorifica a Deus com ela.
1: Essa campanha tem que parar ou continuar?
9: Tem que continuar.
1: Quem aplaude a Jesus e da glória.
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10: É como diz o Salmo de número 20, no versículo de número 7. Alguns confiam em carro.

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0: Jesus. 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

0: Uma vida de certeza e fé converte angústia em alívios. Eu vou repetir. Uma vida de certeza e fé converte angústia em alívios.
1: Não chegou ao coração.
0: Deus vai remover montanhas nessa quarta-feira. Eu quero já entregar essa palavra profética. É da parte de Deus. Nessa quarta-feira, Deus vai remover montanhas através da sua fé. Montanhas de angústia, montanhas de contrariedades, montanhas de problemas, montanhas de enfermidade, montanha de falta de provisões. Deus vai mover essas montanhas através da sua fé nessa quarta-feira profética. Os reservatórios da providência divina se abrem, ou seja, estão abertos para os que usam as torneiras da fé.
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0: Tudo pronto, tudo preparado. Já deu para sentir um gostinho, né? Do que o Espírito Santo, o Paracletos, a terceira pessoa das três pessoas da Santíssima Trindade. A Santíssima Trindade não tem Maria no meio, não. A Santíssima Trindade é só o Pai, o Filho e o Espírito Santo. Não tem Maria no meio da Santíssima Trindade, não. É só Jesus, o Pai e o Espírito Santo. A Santíssima Trindade espera você nessa quarta-feira profética. A primeira volta nas muralhas. O primeiro elo da terceira etapa dessa campanha profética, o meu milagre, vai virar notícia. Pastor Guilherme Ribeiro em santo jejum e santa consagração, às 8 horas da manhã e às 20 horas. Às 10 e às 14, um canal de bênção, um divisor de águas, que Deus vai estar usando também como boca de Deus, como boca de fogo, na santa tribuna, no santo altar, com a Bíblia aberta. Presbítero José Marcos. 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Deus já me deu a palavra profética. Vou estar compartilhando alguns capítulos e versículos da Bíblia Sagrada no culto do meio-dia. 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

Então está aí, amados, queridos e diretos ouvintes da Super Rádio Deus e Amor de Belo Horizonte. Uma cobertura total, hein, para essa quarta-feira profética. O meu milagre vai virar notícia. Terceira etapa. Venha, traga toda a sua família. Pastor, eu sou católico, eu posso comparecer? Pode. Pastor, eu sou espírita, sou espiritualista, eu posso comparecer? Pode. Pastor, eu sou de outro ministério evangélico, de outra denominação evangélica, eu posso entrar nessa campanha forte? Pode. Pastor, eu sou da IPDA, mas sou das sedes estaduais, sedes sucursais, os anexos, as congregações locais, eu também posso participar? Pode. É uma campanha de todos e para todos. O pastor Guilherme Ribeiro, juntamente com o presbítero José Marcos, ele aguarda você e toda a sua família, na Avenida Amazonas, 8410, no bairro Cabana. Estamos próximo à estação de metrô Vila Oeste, ao lado do Sacolão Feirão da Fartura e próximos ao Hotel Intercity. Você tem seu carro, seu automóvel, você que não vai vir de ônibus, nem de carro de aplicativo e nem de metrô. Pastor Guilherme, a IPDA tem amplo estacionamento, mais de 2.000 metros quadrados, todo murado, portão de garagem, sistema de câmera satisfatório, vigilante fazendo ronda. Quanto que eu vou pagar, presbítero? Você não vai pagar nada. A entrada é franca e a bênção de Deus é gratuita para você. Um forte abraço e que Deus te abençoe e até lá.

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1: Reviver aqui na sua rádio Deus é Amor. Que Deus abençoe você grandemente. Estaremos falando aqui dos trabalhos das instituições Reviver, braço assistencial da nossa igreja pentecostal Deus é Amor. Aceite a paz do Senhor Jesus nessa tarde, dos seus irmãos em Cristo, pastor Paulo Martins,
2: presbítero Nelson Santos,
1: na técnica de som, diácono Armando Medina, a supervisão e direção geral da nossa irmã Eleni Miranda.
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1: E a todos vocês que estão sintonizados na Rádio Deus e Amor, falamos diretamente aqui do Estúdio C, Central Internacional de Produção dos Programas da Rádio Deus e Amor. E estamos aqui para falar da obra assistencial da Igreja Pentecostal Deus e Amor, que são realizados pela Fundação Reviver e Associação Reviver Help Deus e Amor. Pastor Paulo, hoje 31 de agosto, estamos encerrando o mês de agosto, estamos muito felizes, porque tradicionalmente no mês de agosto nós temos o mês do Agosto Verde, onde nós nos empenhamos ainda mais a ter aí, né, todos os irmãos de todo o Brasil com as suas doações, suas contribuições, para que nós possamos ter ali essa grande coleta para depois localmente atender as pessoas em situação de vulnerabilidade. Eu fico muito feliz, pastor Paulo, porque no dia 22 nós tivemos aqui na Cidade Mundial a grande celebração dos 32 anos da Fundação Viver, e esse final de semana eu acompanhando um pouco ali no Instagram, vi que muitas igrejas celebraram localmente também, pastor Paulo, e é bonito ver o engajamento de todo o povo de Deus e aqueles que se simpatizam com os nossos projetos.
6: Exatamente, irmão Nelson e queridos ouvintes, foi assim uma festa maravilhosa, né? Fazendo aí a retrospectiva do dia 22, aqui na sede mundial, foi maravilhoso. Tivemos muitas igrejas fazendo no próprio dia 22, no domingo, dia 23. Agora, esse final de semana, nós tivemos muitas regiões que fizeram o trabalho maravilhoso. Tivemos aí eventos maravilhosos lá em Fortaleza, no Ceará, também em Blumenau, Santa Catarina, Joinville. Nós tivemos no Brasil todo, em Salvador, Goiânia. Goiânia foi uma festa maravilhosa. Curitiba, aonde esteve a evangelista Eliana Miranda. Olha, Teresina, foi o pastor James pregar lá. Foi uma bênção maravilhosa. Foi assim, uma coisa tremenda. Em Mossoró, Rio Grande do Norte.
1: Maceió.
6: Marília, interior de São Paulo, no outro final de semana.
1: Santos,
6: que, né, o pastor Pina mandou umas fotos, vídeos. Trabalho maravilhoso, né, manos?
1: Então, estou muito alegre, pastor Paulo, porque nós estamos vendo que o povo de Deus, aqueles que nos acompanham na Rádio Deus e Amor, irmãos que não são do nosso ministério, outros simpatizantes, que já sabem que nós temos isso todos os anos, e aqueles que nos acompanham também já ficam sabendo, e efetivamente estão entendendo o que é o trabalho, pastor Paulo. Que efetivamente é nós praticarmos o amor de Deus, estender a mão nesses estados, e quantas famílias estão sendo atendidas. em todo o Brasil vão ser atendidas, porque o povo tem entendido esse trabalho, esse propósito. Nós fazemos tudo com muita seriedade, muita transparência. Inclusive, pastor Paulo, eu sempre comento, para que eles acessem efetivamente ali a rede social da Fundação Oliveiras, você pode acessar ali o Instagram da Fundação Oliveiras, da Associação Oliveira Help Deus e Amor, e você vai ver ali muitas imagens, muitos vídeos, testemunhos, é coisa maravilhosa. Nós só temos que nos alegrar e glorificar ao nome do nosso Deus por tudo que tem sido feito.
6: Eu estou aqui no Instagram da Fundação e pô, você pode aí, ó, acessar também nos stories, nas publicações. Aqui nós temos a Fortaleza, que realizou um grande trabalho aqui na Grande São Paulo, no Jardim das Flores, na Central do Jardim Dulce, que foi assim um grande trabalho maravilhoso em nome do Senhor Jesus. É, Catalão em Goiás, olha só, a igreja super
1: bênção.
6: Catalão em Goiás. Nós tivemos também a nossa igreja de Santos fazendo esse grande trabalho, a Orquestra de Santos, pastor Pina, ali juntamente com o maestro Rubem, um trabalho maravilhoso.

0: arrecadadas, e Deus abençoe de uma forma gloriosa. Nós tivemos também sede estadual de Jiparaná. Olha só quantas cestas arrecadadas, que trabalho maravilhoso. Deus abençoe os irmãos aí de Jiparaná. Irmãos também de Morato. Olha aí, ó, os irmãos de Morato que foram alcançados pela bênção de Deus. Curitiba, olha só, Curitiba, também uma multidão na igreja, olha só que multidão, o povo ali glorificando a Deus pelos 32 anos da Fundação Reviver, material disponível também, é um mais bonito que o outro, é Deus fazendo maravilha. Setorial Parelheiros, aqui na Grande São Paulo também, fazendo um grande trabalho.
1: E nós tivemos o projeto Azaf tocando ali também, no Rio de Janeiro, pastor Paulo.
0: Exato.
1: Olhando as fotos ali também, os vídeos, a igreja cheia, que festa bonita, e o projeto Azaf, que é a Orquestra Filarmônica da Fundação Oliveira, que nós fazemos o projeto ali na Rocinha, na comunidade Rocinha, tocando ali também, pastor Paulo.
0: Exatamente, que bênção maravilhosa, muito obrigado aos irmãos todos que fizeram esse trabalho, que realizaram a obra de Deus, a Setorial de Cotia, olha que festa linda, um grupo musical, a orquestra, aqui a banda, glorificando a Deus, e a multidão na nossa igreja de Cotia. Deus abençoe grandemente, em nome do Senhor Jesus. Muito obrigado, irmãos. Um local, irmão Nelson, que é um local bastante difícil, mas eu queria agradecer muito ao pastor Luan, que é lá em Bom Jesus do Piauí. Bom Jesus do Piauí, fizeram uma festa gigante lá, os irmãos de Teresina deram apoio, foi realmente uma bênção, e fizeram uma arrecadação maravilhosa para a glória de Deus, uma festa tremenda, com participação de todo o povo de Deus ali daquela região. Que Deus abençoe grandemente.
1: Nós só temos que agradecer, pastor Paulo, todos os pastores, as irmãs, os irmãos que cooperam na obra, todos vocês que se empenharam, se envolveram. Nós só temos que agradecer e pedir que Deus continue vos abençoando, que esse trabalho continue de forma brilhante aí, porque esse é o propósito. Nós efetivamente alcançarmos vidas, e com certeza o Senhor nosso Deus, Senhor Jesus, está olhando tudo que está sendo feito.
0: Eu quero agradecer também aos irmãos de Betim, Minas Gerais, que fizeram ali um grande culto abençoado por Deus, e o Senhor Jesus se fez presente, e o nome do Senhor foi glorificado em nome de Jesus. E também, Monelso, olha aí, a entrega e distribuição de cestas básicas na aldeia Cristino, no Mato Grosso do Sul. Olha aí, os irmãos indígenas recebendo doações que os irmãos levaram para eles lá, os irmãos de Amambai, que fizeram esse grande evento.
1: Pastor Paulinho, que estive ali logo depois da nossa festividade aqui no dia 22, depois a gente comentou um pouquinho sobre o projeto ali na aldeia, mas nós só temos a agradecer. E pastor Paulo, depois de tudo isso, aí já fica aquela expectativa, porque o ano passado, 2025, foram quantos toneladas?
0: 907 toneladas.
1: Esse ano
0: nós temos passado de 1 milhão de quilos, passaram de 1000 toneladas. Em nome do Senhor Jesus, é a nossa fé. Ultrapassamos a 907 toneladas, mas a nossa fé quer alcançar 1 milhão de quilos.
1: Agora já está na mão do pastor aí, do pastor da irmã Evangeliana, junto com todos os pastores, de fazer esse resumo, e em breve nós teremos aí uma live, né?
0: Exatamente. Nós teremos a live para nós já publicarmos a arrecadação desse ano de 2026, que tenho certeza vai superar. Nós estamos confiando em Deus, e nós estaremos anunciando os irmãos em breve, os irmãos poderem assistir, os pastores que tanto lutam por essa obra, que irmãs voluntárias, que amor as pessoas têm por essa obra. Isso é maravilhoso, que o nome do Senhor seja glorificado ainda mais. E só retomando aqui mais alguns cultos, lá em Pinheiro, no Maranhão, a irmã Franciele Martins esteve lá realizando o culto em Pinheiro. Ontem realizou um workshop na capital do Maranhão, em São Luís, que foi realmente uma bênção, e um resultado maravilhoso, as pessoas aprendendo, conhecendo mais das instituições em Viver. E encerrando aqui, Goiânia, onde teve uma grande festa, pastor Gumercino e toda a equipe de Goiânia realizando aí uma grande festa, em nome do Senhor sendo glorificado. E na última quinta-feira eu estive

0: os irmãos em Mogi das Cruzes. O dia de semear em Mogi das Cruzes foi um dia maravilhoso, uma festa gloriosa, onde Deus derramou do teu poder e da tua graça. E sábado, dia 29, eu estive com os irmãos na nossa igreja aqui de Santo André, onde realizamos ali o dia de semear, 32 anos da Fundação Reviver, com muitas doações. Santo André recebendo aí o apoio dos irmãos, obreiros, pastores, fazendo uma arrecadação maravilhosa para a glória de Deus. É assim a obra do Senhor. Então a live de publicação da quantidade arrecadada, em breve estaremos anunciando a vocês em nome de Jesus.
1: E pastor Paulo, todos os nossos projetos continuarão. Temos muitos e muitos projetos, tanto da Fundação Ribeiro como da Associação Ribeiro Help Deus e Amor. Estamos expandindo, estamos crescendo, cada vez mais pessoas se envolvendo. Tem sido coisa maravilhosa. E nós estamos aqui. Temos esse espaço Reviver. Lembrando que também durante a semana, a nossa irmã evangelista Helena Miranda, todos os dias no horário das 18h30, a partir das 19h, também tem o informativo Reviver para falarmos cada vez mais e mais de todos os nossos projetos. Então, você que está nos acompanhando, fica nosso agradecimento. Eventualmente, você que está acessando agora aí, ouvindo a Rádio Deus e Amor, nós estamos falando aqui do braço assistencial da Igreja Pentecostal Deus e Amor, que realiza todo esse trabalho de alcançar pessoas em situação vulnerável através da sua oração, da sua contribuição, da sua própria oração, para alcançarmos tantas e tantas vidas. Só temos que glorificar ao nome do nosso Deus.
0: Os projetos não param, estamos aí contando com a sua ajuda, com o seu apoio. E vamos ouvir um pouquinho sobre o projeto Água para o Nordeste. É um projeto audacioso das instituições de viver, que estamos ali avançando no sertão do Nordeste brasileiro.
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0: Está aí, pastor Paulo, mais este projeto que nós temos realizado, que na verdade é levar água potável e alcançar aquelas comunidades que não têm acesso à água. Nós estamos fazendo perfurações de poços e estamos expandindo por todo o Brasil. Nós começamos com o projeto chamando ali Água para o Nordeste, mas temos estendido e ficado ali muitas necessidades. E, por exemplo, nós começamos ali no Piauí, na Vila Ribeiro, onde nós perfuramos 4 poços ao início, agora tem 5, e nós temos a dessalinização. Mas aí nós já fomos ali nas comunidades em torno, mas nós perfuramos também em Dormentes, no Pernambuco, na Fêmea do Pernambuco, e ali no outro
1: município,
0: em Timon,
1: no Maranhão,
0: São José dos Cassetes,
1: São José dos Cassetes
0: e o Pindobal, próximo a Teresina.
1: Isso, e agora estamos avançando, como eu falei, eu estive ali a partir do dia 24, né? 24 que passou,
0: fui até Ponta Porã, depois a Amambai, e estive na cidade de Coronel Sapucaia, ali numa aldeia indígena, e a aldeia ali tem uma total necessidade, pastor Paulo. Está ali a quase 30 quilômetros distante do que seria uma área urbana e não tem água, depende só de carro-pipa. E imagina, pastor Paulo, na questão de 2 meses atrás, conversando com o pastor João, ali de Amambá, estava relatando que eles chegaram a ficar 30 dias sem água. São 50 famílias só nessa região onde eu fui. E imagina, eles tiveram que ali perfurar a terra e quando encontraram água totalmente contaminada, estavam ingerindo aquela água. E por permissão de Deus, um trabalho que nós já tínhamos feito de prospecção ali, cremos que em breve Deus permitindo, porque nós temos também uma questão burocrática, pastor Paulo, porque muitas pessoas falam, vamos perfurar o poço, mas nós temos a questão de autorizações, tanto no nível federal como no nível estadual e até municipal, para perfuração do poço. Então nós cremos que em breve vamos estar podendo ali anunciar a perfuração desse poço e fazer mais uma inauguração. E depois, pastor Paulo, ali, desta comunidade, dessa aldeia indígena, nossa próxima perfuração é algo que nós já fizemos levantamento também 6 meses atrás, que fica em Camalaú. Camalaú fica a 50 quilômetros de Sumé, na Paraíba. É uma comunidade quilombola e Deus permitindo também vamos estar ali fazendo essa perfuração. Então estamos alcançando ali muitas e muitas vidas, levando água de qualidade, água potável, para que a população não fique mais ali dependendo e passar tantos dias sem água.
1: Exatamente, eu tive a oportunidade de conhecer essa região, fiz uma visita por ali, olha, é muito carente, muito necessitado, e nós vamos alcançar essas regiões. Nós tivemos já semana passada o pastor Lucas, que é o pastor do projeto Nordeste, que está fazendo esse trabalho de visita nas regiões, ele esteve lá, vai nos estar passando as informações recentes. Monelso já conheceu também, já fez ali o reconhecimento onde poderemos abrir esse poço, perfurar esses poços, e assim nós vamos fazendo a obra de Deus, levando com muito amor, com muita alegria, ajudando vidas, ajudando pessoas.
0: E ali, pastor Paulo, o trabalho é grande. Nós temos igrejas em 14 aldeias indígenas, e essa que eu falei, em Coronel Sapucaia, é a aldeia Uruçu-Ambá. Então ali são 50 famílias só nesse trecho que nós vimos, e os irmãos ficaram muito alegres, pastor Paulo, ali. E foi uma primeira experiência minha quando você está conversando com a população e demandou um intérprete. E o nosso irmão pastor Zezinho ali, que aí falava em português, ele transmitia para toda aquela aldeia que estava ali nos acompanhando. Pastor Paulo, ficaram muito alegres, porque ali nós fizemos como um ponto, um marco de perfurar o solo, colocar um marco ali onde vai ser feita a perfuração, e eles ficaram muito alegres. E na oportunidade, pastor Paulo, nós pudemos também distribuir algumas cestas básicas daquele caminhão que saiu aqui da sede mundial. Nós apresentamos isso também, nós anunciamos na rádio, publicamos ali no Instagram, o caminhão que saiu daqui com roupas, saiu com cestas, e lá nós tivemos a possibilidade então de distribuir água, distribuir cestas e também roupas.
1: Que maravilha, está vendo? É o seu trabalho, a sua ajuda, seu voluntariado, a sua contribuição, sua doação, que está chegando a essas regiões tão carentes. Estamos aí visitando regiões que outrora era difícil entrar para pregar o evangelho, ou então para poder ali aplicar o trabalho social, e Deus tem nos levado a essas regiões, esse trabalho maravilhoso. Eu conto com o seu apoio, com a sua ajuda, continue nos apoiando, nos dando a oportunidade de visitar vidas, visitar pessoas, e o nome do Senhor sendo glorificado grandemente. Contamos com vocês, em nome de Jesus, porque a Fundação Reviver e a Associação Reviver Help não para de trabalhar para ajudar o necessitado.
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1: 15:24 em São Paulo, é tempo de ajudarmos pessoas. Olha, o mês de agosto está terminando hoje, mas você não precisa parar de doar hoje não, tá? Ah, só em agosto. Não, vai até dezembro, termina dia 31/12, um ano, mas janeiro de 2027, você vai continuar doando também, porque nós precisamos o tempo todo. Irmão Nelson, está sendo feito um planejamento dos projetos, não é verdade? E por isso precisamos contar com a ajuda dos nossos irmãos.
0: Sim, nós estamos vendo cada vez mais o engajamento de todos. Nós vemos o comprometimento da própria diretoria da Igreja Pentecostal Deus e Amor, a diretora da Fundação Reviver, da Associação Reviver Help Deus e Amor, cada vez mais fazendo um trabalho. Lembrando, pastor Paulo, foram destinados 9 evangelistas só para o Norte e Nordeste, para conhecerem melhor, fazer um mapeamento e nós ajudarmos mais pessoas. Um desses resultados, pastor Paulo, e o pastor Paulo até esteve na região, é aquela região ribeirinha, ali no norte do país, no Pará. Que grande necessidade, pastor Paulo, quando a gente vê as imagens, que o meio de transporte deles são aquelas embarcações, são coisas que nós que estamos numa área urbana não conseguimos nem imaginar qual é a dificuldade.
1: Exatamente, olha, a locomoção ali é muito difícil. E a distância entre as ilhas é enorme, é muitas, dependendo, é horas e horas de navegação, mas os irmãos estão lá ajudando, e nós vamos ampliar os nossos projetos, com dividindo o pão, temos também o kit escolar chegando agora em 2027 e muitos outros projetos em nome do Senhor. E em breve teremos também mais estados do Brasil com esse suporte do missionário, do pastor que está ali responsável dos projetos, implantação dos projetos em nome

0: vou isso, pastor Paulo, transformar a fé em atitude. E quantos têm feito isso, quantos têm praticado, nós só temos que agradecê-los.
1: Exatamente, irmãos, e queremos agradecer alguns dos irmãos que têm apoiado os nossos projetos, que depositam, enviam suas doações e enviaram para nós os seus comprovantes aqui no WhatsApp central da Fundação Reviver. Betânia Gonçalves Silva, de Ponta Grossa, no Paraná. Jacimar Pereira Santos, DVD 12. O Fábio Rodrigues de Oliveira, de Minas Gerais. José Antônio de Oliveira e Serquilho, aqui no interior de São Paulo. Lá da Bahia, o irmão Marcos Carneiro de Oliveira. Josué Pereira dos Santos, também da Bahia. DDD 17, Cirlei de Assis Fernandes. José Maria Gomes, de Minas Gerais. É, lá do Paraná, a Sebastiana Aparecida Bento Machado. A Janete de Freitas, aqui de São Paulo. Lá de Belo Horizonte, o irmão Oséias Pereira Coimbra. Deus abençoe. Belém do Pará, a irmã Terezinha de Souza Farias, daqui de São Paulo. Maria de Lourdes Carlos Souza. E por último, lá do Riachão do Jacuípe, na Bahia, a irmã Maria Dalva. Deus abençoe a todos vocês em nome do Senhor. Quero fazer aqui um agradecimento aos irmãos de Guaianazes, pastor Neres e toda a equipe de Guaianazes. Eles fizeram a festa ali dos 32 anos da Fundação Reviver. A meta era 70 cestas básicas arrecadadas. Para a glória de Deus, foram 120 cestas arrecadadas.
0: Oh, glórias a Deus. Que bênção. Deus abençoe os irmãos aí, pastor Neres, todos envolvidos, e é isso, na verdade, todos entendendo o propósito, né, os mandamentos que Deus nos dá, o ensinamento de Jesus, de nós fazermos o bem sem olhar aqui.
1: Então, nesse momento, vamos falar com Deus. Estamos lá no final da nossa programação de hoje. Eu quero convidar você para todos juntos orarmos ao Senhor, pedindo as bênçãos e a vitória dos céus. Nesse momento, vamos todos juntos falar com Deus.
0: Pai querido, Pai amado, em nome do teu filho amado Jesus Cristo, Senhor, que neste momento de comunhão, aqui no estúdio, aqueles que estão nos acompanhando, Deus de poder, Deus de glória, buscamos a tua santa e divina face, Pai, para lhe agradecer por tudo que tu tens feito, meu Deus. Ah, pelo sacrifício do teu filho Jesus, derramando o sangue carmesim, em prol, Senhor, da salvação das nossas almas. Deus de poder, Deus de glória, só temos que agradecer, meu Pai, por todo este mês, por todas as pessoas que estenderam a mão e vão continuar ajudando, porque entenderam o propósito, Senhor, que é praticar o amor que o Senhor nos ensina, de amarmos uns aos outros, de olharmos para aquele que é necessitado. Que o Senhor continue provendo o pão sobre a mesa, Senhor, dando saúde e graça a todos esses que têm nos ajudado. Mas, Pai querido, Pai amado, nós estamos agora sintonizados. E quantos daqueles que estão nos acompanhando, Senhor, sabendo do histórico desta igreja, a Igreja Pentecostal Deus Amor, que o Senhor levantou e há 64 anos, tem feito esse trabalho, Senhor, de levar a Tua palavra, uma igreja de oração, Deus de poder e de glória, onde o Senhor tem operado os seus sinais, as suas maravilhas, e onde nós temos anunciado a Tua palavra e quantas almas se rendendo a Ti. Pai, que o Teu nome continue sendo louvado, glorificado e exaltado, Deus de poder e Deus de glória.
1: Senhor Deus, continuando nessa oração maravilhosa, Senhor, que sabemos que o Senhor está nos ouvindo, respondendo o clamor, a súplica do Teu povo nessa tarde. Senhor, com esse privilégio que temos aqui de comunicar com os amados irmãos acerca desse grande trabalho social. Senhor, visita agora todos os eventos que estão sendo realizados, Senhor, que tem terminaram no mês de agosto, mas prosseguirá no mês de setembro, já com atividades marcadas no mês de setembro, até outubro temos realizando eventos referentes, Senhor, aos 32 anos da Fundação Reviver. Deus querido e santo, nessa hora de oração eu quero apresentar todos os irmãos e irmãs que fizeram voto, propósito, Senhor, pessoas levaram ou levarão nos cultos cestas básicas, roupas, doações, seja ela, Senhor, de qual forma, seja ele abençoado, poder poderosamente. Entra, Senhor, nessa casa onde há o desemprego, a falta de dinheiro, a tristeza, a angústia. Senhor, vai renovando, abençoando poderosamente essa casa. Senhor, esse irmão que fez um propósito e está confiando em Ti, Senhor. Como diz a nossa irmã Irene, há um propósito especial, há algo diferenciado nos propósitos, nos votos com a Fundação Reviver, com a Associação Reviver Help. O Senhor tem abençoado, o Senhor tem feito obras extraordinárias e nós confiamos cremos que haverá resposta dos céus. Senhor, abençoe a irmã Ireni, a sua família, abençoe a diretoria da Fundação, da Help, da Igreja Deus e Amor. Senhor Jesus, abençoe o próximo final de semana, esse evento glorioso com os nossos jovens aqui na sede mundial. Derrama poder e derrama graça, que os jovens sejam renovados, abençoados e saiam daqui, Senhor, preparados ainda mais para ganhar almas para o teu reino. Senhor meu Deus, abençoe poderosamente todos os irmãos e irmãs envolvidos nas viagens dos projetos, os pastores do Nordeste, nós da gestão de projetos, a equipe da Help, da Reviver. Senhor, abençoe grandemente, abençoe todos nós, onde nós colocarmos nossos pés, sejamos abençoados poderosamente por ti. Senhor, abençoe os projetos que estão, Senhor, em andamento, mas aqueles que o Senhor já está revelando para ser colocado em prática. Senhor, nos dê condições, abençoe os irmãos, ajudar-nos poderosamente. É o que nós cremos e confiamos, certos da resposta, em nome de Jesus. Amém.
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0: Graças a Deus e glória a Deus, queridos ouvintes, recebam a doce paz do nosso Senhor e Salvador Jesus Cristo. Pastor Guilherme Ribeiro, de volta com você dentro desta programação. Eu já estou aqui, hein, para clamar mais uma vez em favor dos nossos queridos irmãos e irmãs mantenedores do programa Voz da Libertação. Meu Deus do céu, é o maior exército, é o exército que mais cresce em Minas Gerais, é o exército dos mantenedores do programa Voz da Libertação. E eu tenho certeza que o nosso Deus já está com as mãos estendidas, o nosso Deus já está manifestando o seu poder, abrindo as portas, resolvendo causas na vida daqueles que têm ajudado o programa Voz da Libertação a se manter no ar. Escute aí agora o que Deus está fazendo na vida de todas estas pessoas que já se tornaram mantenedores do programa Voz da Libertação.
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2: O nome da senhora?
3: Marília.
2: Conte a bênção.
3: Com certeza. Aqui, pastor, eu fiquei 12 anos pelejando para vender uma casa. Eu não conseguia vender de jeito nenhum. Aí eu resolvi fazer essa campanha de 7 quarta-feira e eu trazia foto. Aí o que acontece? No quinto elo, eu consegui fazer uma permuta. Consegui uma outra casa no Jardim Riacho e fiz a troca da casa. E hoje eu trouxe a chave para ser ungida, uma nova casa.
2: Meu Deus do céu, pastor Guilherme Ribeiro, amados e diletos ouvintes, esta senhora entrou na campanha, pegou o voto, pegou o propósito, já está aqui com a nova casa do imóvel, ó. Escuta aí, ouvinte, ó. Já é a chave da nova casa.
3: Já é a chave da nova casa.
2: E a senhora trouxe hoje para consagrar a casa no altar de Deus.
3: Sim, com certeza, com certeza. E estou muito feliz porque durante 12 anos tentando vender a outra e eu não conseguia.
2: A senhora entrou na campanha e conseguiu.
3: Sim, no quinto elo eu já recebi o meu milagre.
2: No quinto elo da campanha.
3: Sim, sim.
2: Fala para todo o estado de Minas Gerais ouvir. Se o povo comparecer aqui na IPDA, sede Monte Cabana, entrar na campanha com muita fé e pegar o voto, funciona?
3: Com certeza, funciona. O nosso Deus, ele é Deus do impossível. Aquilo que não é possível ao homem, é possível a Deus. E foi mais uma vez a prova que eu tive disso.
2: E a senhora é dizimista fiel?
3: Sim, sou dizimista fiel na casa do Senhor.
2: Vale a pena?
3: Com certeza, com certeza. Todo que estiver em casa, venha, porque vai ser maravilhoso.
2: Mas seu nome e seu bairro?
3: É, meu nome é Marília, eu moro no Jardim Real Acho das Pedras.
2: Seu nome?
4: Rafaela.
2: Conte a bênção.
4: Eu tinha trazido meu carro, a gente tem um carro de 7 lugares, e eu trouxe aqui para contar a bênção, pedir irmão José Marcos para orar por nós, né? E aí ele falou comigo e com meu esposo, que era dali para melhor. E aí, para glória de Deus, agora a gente já trocou o carro 2012 por um 2022. E aí eu tenho uma empresa, eu não estava dando conta de serviço, o Senhor me abençoou com mais uma máquina de bordado. Pra
2: glória. O jeitinho da revelação.
4: O jeitinho que ele falou.
2: A senhora recebeu a palavra profética da parte de Deus, foi concretizado.
4: Foi concretizada. Em pouco tempo a gente trocou de carro de novo e eu já ganhei mais uma máquina de bordado.
2: Querida irmã, fala para todo o estado de Minas Gerais ouvir. Se o povo exercitar sua fé, sair da zona de conforto, comparecer aqui na sede mãe, aqui na IPDA do Cabana, entrar na campanha e pegar o voto, funciona?
4: Funciona. O Senhor abre as portas.
2: Jesus opera.
4: Grandes coisas.
2: A senhora e a família da senhora está prosperada.
4: Amém.
2: E a família está crescendo. Igual areia do mar.
4: Glória a Deus, como Abraão.
2: Deus abençoe. Seu nome e seu bairro?
4: Rafaela, do bairro Paulo VI.
2: Deus abençoe. Pastor Guilherme Ribeiro, este varão veio lá da região de Vespasiano. Uma causa na justiça desde quando?
5: 2019.
2: Desde 2019. Ele entrou no propósito, meu milagre vai virar notícia. Causa ganha. Ele fez um voto de gratidão de R$ 750 para ajudar a pagar o programa de
5: rádio. Seu nome?
6: Flávio.
5: É desse jeito, Flávio?
6: É desse jeito mesmo.
5: Desde?
6: 2019, 7 anos.
5: Sete anos fez
6: em fevereiro.
5: Entrou na campanha, fez o voto, a vitória chegou.
6: A vitória chegou.
5: Tremendo, pastor Guilherme. Impressionante. Seu milagre virou notícia.
6: Virou notícia, amém.
5: Valeu a pena.
6: Valeu.
5: Seu nome e seu bairro?
6: Flávio de Amaral, Sueli.
5: Deus te abençoe.
6: Amém.
5: O nome da senhora?
7: Ari José.
5: Tá chegando de qual bairro?
7: Beleza.
5: Conte a bênção, amigo.
7: Meu esposo tá pelejando aposentar, não conseguia. Aí eu trouxe um propósito com Deus e Deus abençoou. Eu trouxe o primeiro salário pra igreja pra ajudar a obra de Deus.
5: Meu Deus do céu. Ele fez um propósito de dar o primeiro salário que ele recebesse da bênção da aposentadoria pra ajudar a pagar o programa de rádio. Não vai fazer falta, não?
7: Não, em nome de Jesus.
5: Deus tem prosperado?
7: Deus tem prosperado, em nome de Jesus.
5: O nome da senhora?
7: Maria José Gomes, da Beleza.
5: Seu nome?
8: Arlindo.
5: Valeu a pena?
8: Valeu.
5: Primeiro salário, abençoando a igreja?
8: Sim.
5: Valeu a pena?
8: Valeu.
5: Seu nome?
8: Arlindo.
5: Seu pai?
8: Beleza.
5: Deus te abençoe.
9: É um milagre virando notícia. Quem dá glória a Deus? Seu nome?
10: José Manuel da Silva.
9: Mora em qual bairro? Conte a bênção, amigo.
10: A bênção, pastor Alberto, que eu, graças a Deus, estou aqui frequentando a igreja. Deus está me abençoando poderosamente. Dores nas pernas, todos me sentindo bem, que Jesus está no controle de todas as coisas.
9: Sumiu a dor na perna.
10: E também, que eu cheguei lá em casa na quinta-feira, eu cheguei lá e uma caixinha de convite e agora para mim, está a vitória para mim.
9: Vem a pena, amigo.
10: É Jesus, que eu estou ajudando, ajudando aqui no programa da rádio.
9: O senhor é o mantenedor do programa Voz da Libertação.
10: Carnezinho também com fim.
9: Pegou o carnezinho com fé.
10: Com fé.
9: Pegou o voto também.
10: Com fé também. Pegou. Em nome de Jesus.
9: É dizimista também.
10: Glória a Deus.
9: Sim ou não?
10: Amém, sou sim.
9: Seu nome e seu pai?
10: Meu nome é José Maria da Silva, Rua Bezalmeira. Minha irmã Cruz.
9: Deus te abençoe.
10: Amém, você também, tio.
11: Seu nome, menina?
12: É irmã Maria do bairro Providência.
11: Conte a bênção.
12: A bênção que tem quase um mês que eu tinha perdendo a minha visão. E eu faço a oração com o pastor Guilherme Ribeiro da campanha das 10 horas da manhã.
11: A oração das 10.
12: Isso, oração das 10.
11: Ora todos os dias com ele?
12: Todos os dias. Mesmo que eu não estou em casa, se eu estiver na igreja, abaixei o aplicativo no celular. Abaixei o aplicativo, estou sempre também no ônibus, qualquer lugar.
11: Maravilha.
12: No rádio, sempre estou ouvindo também no aplicativo. Sim. Do app do baixando e instalando o celular.
11: Prossiga, minha irmã.
12: Então, eu fiquei praticamente 12 dias sem poder sair de casa. Um belo dia eu levantei, já tem quase um mês, eu vim aqui pra cabana, já tinha iniciado essa campanha, o meu milagre vai virar notícia. E aí eu peguei o ônibus, só que eu não tinha reparado. Quando eu olhei pro ônibus, eu não consegui enxergar direito o ônibus. Mas ainda, achei que eu tinha levantado muito correndo. Quando eu cheguei aqui na igreja, já tava no segundo culto do pastor Zé Marco. Só que quando eu olhei pro altar, eu não consegui enxergar o rosto do Zé Marco. Eu não consegui enxergar o rosto dele. Só vi o formato, mas não conseguia.
11: Só vi um vulto?
12: Só um vulto. Assim, não dava pra definir quem sabe como ele é conhecido, saber que ele é ali. Eu falei, meu Deus, por que eu não tô conseguindo ver o rosto do teu servo no altar? Só que aí continuou, foi continuando, e eu continuava através do rádio, pedindo a Deus, porque eu tava fazendo minhas outras coisas dentro de casa, nem tinha condição, até mesmo que lá em casa eu, os afazeres do dia, eu não conseguia.
11: A irmã continuou perseverando, orando, junto com o pastor Guilherme, através do rádio.
12: Sim, continuei orando, toda vez eu estava lá orando e fui pedindo ao Senhor, vir nas campanhas e continuar pedindo ao Senhor para que Deus pudesse não me deixar no escuro e que devolvesse as minhas vistas, que até mesmo para a gente que é dona de casa, para pegar o lixo ali, eu tinha que abaixar literalmente a cabeça no chão para segurar a vassoura para pegar o lixo. E algumas coisas também eu tinha que literalmente fazer assim para que eu pudesse ver. Aqui mesmo, eu
11: não conseguia ler nada.
12: Nada. Aqui mesmo eu dei 3 vezes sinal errado, porque não tinha ninguém no ponto para me dar o sinal. Mas eu sempre pedi orando a Deus através da campanha também com o
11: pastor Guilherme Ribeiro.
12: Isso, pastor Guilherme Ribeiro. E eu continuava pedindo a Deus em casa também mãe chorando o Senhor.
11: Completamente
12: porque,
11: cega, né, menina?
12: Completamente cega. Porque quem olhava para mim estava normal. Mas só Deus sabia o que estava acontecendo na minha vida. Até mesmo meu esposo, às vezes, ele não entendia que ela estava vendo normal. Então, eu continuei pedindo isso. Foi quarta-feira passada. Eu cheguei aqui. Aí eu cheguei no culto, dei uma olhadinha e não estava conseguindo ver. Eu também já sentei bem nesse banco que tem próximo do altar.
11: Sim.
12: E ali eu fiquei, quando estava a oração e a palavra ali, eu continuava pedindo a Deus que o meu milagre que eu queria era sair daqui chegando para a glória de Deus. E aí eu fazia teste, cheguei a comentar com as irmãs que estavam ali, eu fiz teste, andei até perto do banheiro das minhas irmãs e tornei olhar para o altar ainda para ver se eu conseguia nem mesmo o rosto do Senhor, irmão, a doutora, eu conseguia ver. E eu peguei e falei, Senhor, eu quero contar a minha vitória, o milagre que eu quero é que o Senhor devolva minhas vistas de novo, porque o Senhor sabe que para mim é difícil, lá em casa eu faço tudo para não conseguir nem sequer sair para pôr um lixo lá de fora da rua. E continuo nas campanhas das 10 horas da manhã. E logo depois, hoje em que a equipe agora é uma honra de Deus, eu estou conseguindo ver todas as pessoas, eu consegui ver o irmão Zé Mar que estava no altar pregando a palavra de Deus, e todos os irmãos que até estavam sentados ali, eu não consegui enxergar. Quando eu cheguei no ponto, o anjo foi pegar o osso para ir para Justinópolis. Quando eu falei, Deus, e agora, como é que eu vou pegar esse anjo desse jeito? E o Senhor, quando eu olhei o osso para na minha frente, eu consegui ver o número do outro de Justinópolis, 1522, para quem conhece, eu consegui ver o número desse anjo. Eu entrei deste ano, fui para a igreja, de lá para cá eu consegui pegar o osso. Hoje em que a equipe agora é a honra de Deus, eu estou conseguindo ver todas as pessoas, eu e todos os irmãos que até estavam sentados ali, eu não consegui enxergar. Hoje para agora, Deus, eu estou vendo tudo, até a livraria, eu estou enxergando como se eu não tivesse nada na minha vida. Para agora de Deus, estou enxergando perfeito, Jesus devolveu as minhas vistas.
11: Está completamente curada, recebeu uma cura instantânea da parte de Deus.
12: Sim, completamente curada. E você que crê, não importa o seu problema, creia. Agora, Deus, o importante é que para a glória e a honra de Deus, eu estou enxergando igual o Senhor, Deus, de volta às minhas vistas. Estou enxergando, estou aqui, eu falei com o Senhor que eu vim aqui hoje para testificar para a glória de Deus. Estou aqui testificando e você está fazendo a campanha. Não desista, não importa o seu milagre, o seu problema de saúde. Creia que Deus vai te dar a vitória. E continue, você que pode, tem condição, vem para a igreja também, que Deus vai te dar a vitória. Agora, Deus, posso falar que a cor da igreja, posso falar a roupa dos irmãos que estão aqui para a glória. Completamente curada para a glória de Deus. E essa lágrima é de alegria. Eu recebi o meu milagre. As minhas vistas, que eu não conseguia ver nada, não definia nem cor, nem nada. Se fosse a pessoa tivesse de roupa preta, eu só via o vulto. Se a pessoa fosse de cor branca, eu não enxergava nem o corpo da pessoa.
11: E agora é completamente curada?
12: Completamente curada. Para a glória e a honra de Deus.
11: Meu querido irmão, e a irmã vai continuar orando na residência da senhora, a oração das 10 com o pastor Guilherme Ribeiro. Vai continuar orando com ele através do rádio.
12: Vou continuar orando com ele. Quando ele não pode orar, estou orando com o Davi, com o nosso diabo Davi, Reis. Tem moda alta também. Vou continuar assim. Que, inclusive, quando, depois tem que gravar um outro testemunho. Quando o pastor chegou aqui, que não gravou.
11: Pastor Guilherme Ribeiro.
12: Isso. Eu contei para ele, mas não deu para gravar. Depois vou gravar também logo que ele chegou aqui. Agora, eu tenho muitas vezes. Tem bênçãos que eu pedi através do WhatsApp. Eu formei quinta-feira passada. Tem bênçãos que eu tenho que contar, mas não vai dar agora. Nosso lugar é muito grande. Tem que contar o que Deus fez através da oração.
11: Seu nome. No seu bairro?
12: É, irmã Maria do bairro Providência.
11: Seu nome?
8: Acilino.
11: Que aconteceu?
8: Olha, eu falei que tinha falado com a minha esposa, que eu ia vir aqui hoje assistir o culto aqui. Eu vou fazer uma campanha aqui de 7 quarta-feira, em nome do Senhor Jesus. Aí eu peguei o voto e falei com ela, eu tô indo lá pra cabana. Aí eu saí pra cá, e antes de eu chegar aqui, a minha menina me ligou que a minha esposa já tá aposentada.
11: Meu Deus do céu! Quem dá glória a Deus por isso?
13: Antes dele pegar o voto, ela já recebeu a bênção da aposentadoria.
11: A campanha agora é só para agradecer.
8: Agradecer.
11: Quem dá glória a Deus por isso?
14: Seu nome, meu irmão?
15: Gilmar Nunes.
14: Você mora onde?
15: Brasil Vitória.
14: Qual foi o voto, o propósito que você fez com Deus aqui na igreja Pentecostal Deus Amor do Bairro Cabana?
15: Eu fiz um voto que eu alugasse a minha loja, a primeira seria para Deus. Hoje eu vim para cumprir.
14: O senhor é um empresário?
15: Fui. Hoje eu parei, não vou trabalhar mais.
14: Hoje o senhor só está alugando os seus imóveis?
15: É, hoje só alugo imóveis.
14: E de quanto foi o valor que o senhor fez no voto de ajudar a obra de Deus?
15: De 1.620. O valor de R$1.620.
14: Foi o propósito que o senhor fez, que se alugasse a loja, o primeiro salário, um salário mínimo, o senhor ia abençoar a igreja Deus Amor aqui do Cabo, né?
15: Isso mesmo, graças a Deus, e tem muitos anos que eu faço voto, já tem mais de 20 anos. Eu, te falar a verdade, nem eu que comer há 20 anos atrás eu não tinha. Hoje, graças a Deus, eu não preciso trabalhar mais.
14: Hoje está abençoado, prosperado, já foi um grande empresário. Hoje o senhor só está alugando os seus imóveis, o senhor está reportando que o senhor não precisa de trabalhar mais.
15: Não, graças a Deus não. Hoje é só a bênção de Deus.
14: Deus tem prosperado a vida do senhor.
15: A minha e toda a minha família, graças a Deus.
14: E vale a pena fazer esses votos como mantenedor do programa Voz da Libertação? Vale a pena?
15: Com certeza. Se a gente não fazer um voto, não tem como a igreja ir e também não tem como a gente ser abençoado.
14: Verdade. Vai parar ou vai continuar?
15: Não, continuar. Graças a Deus. Com fé em Deus.
14: Seu nome e seu bairro?
15: Gilmar Nunes. Bora no Jardim Vitória.
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0: hoje chegou a hora. Chegou a hora de nós orarmos por todas estas pessoas que já colocaram seu nome no livro da oração. 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
2: Porque sou eu que conheço os planos que tenho para vocês, diz o Senhor. Planos de fazê-los prosperar e não de causar dano. Planos de dar a vocês esperança e um futuro. Jeremias 29:11.
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Você vai também se tornar agora o mantenedor do programa Voz da Libertação e também será apresentado nas orações todos os dias. Vamos orar. Vou orar pela vida da nossa irmã Maria Augusta, Maria da Paz. Vamos clamar pela vida da irmã Sanes Xavier, Vanderlei Caetano, Lívia Esther, Maria de Fátima dos Anjos, Carmen Lúcia. Vamos clamar pela vida da irmã Lourdes Maria, também da Márcia Gonçalves, do Sebastião Rodrigues, do Pietro. Vamos orar pela vida do João Leal, da Maria Helena, do Manuel Gomes, do Israel de Avelar. Vou orar pela vida da Ruth da Rocha, da Ivone Nascimento. Vamos clamar pela vida do Aldel Marciano, da Maria Fátima Silva, Justine de Souza, Ivânio Alves, Neuza Tânia. Vamos orar pela vida da irmã Terezinha Pereira, Conceição Nobre, Jefferson Pinheiro, também da Celina Mendes, da Marinda, do Alexander Alves, da Maria Domingos, da Geralda Andrade. Vou orar pela vida da Carmelita Ramos, da Maria da Paixão Leão. Vamos orar pela vida da nossa irmã Adina de Souza, da Maria Rosa, da Celina Gomes, da Edna Maria. Vamos clamar a Deus agora pela vida de Darcy Mendes, também Rosimei de Jesus. Vamos orar, Belo Horizonte, em favor da vida da Edna Maria, do Maurício José Inácio, do Antônio Pereira, Crésia Soares, Senusa Moraes. Também vou orar em favor de Jandira da Conceição. Vamos orar pela vida do Carlos João, do Kennedy, do Gustavo Mendes, da Floripa Andréia. Vou orar pela vida do Adna Emerson, do Ovécio, da Adna Rodrigues, do Ernestino Miguel, do Edivaldo de Souza. Vou orar em favor da vida da Conceição Maria da Silva, do Otávio Paixão, da Leonildes Dias, do Raimundo Ferreira. Vamos orar, Minas Gerais, em favor da vida da Patrícia Supriano, também da Stephanie. Vou orar pela vida da Rita da Silva, da Onidina, da Maria Dias. Vamos clamar em favor da vida da Sandra Luzia, da Gildete, da Rosane. Vou orar em favor do Samuel Francisco, Jefferson Pinheiro, Jefferson Vicente, também a Maria da Consolação, a Maria Aparecida, o Joaquim Fernandes, a Vera Lúcia, o Sérgio Marcos, a Eliane, também o Alpides Antônio, o Miguel Natalino, a Bem-vinda de Souza. Também vou clamar pela Lucineia Agostinho, pelo Adriano Moreira. Vamos orar agora pela vida da irmã Jéssica Pales, da Neuza Maria. Vamos orar em favor também da Pina das Graças, também da Lúcia. Vou orar pela vida da Franciele Paula. Vamos clamar pela vida do Lindomar e também da Miriam, do Gilmar Mendes, também do Geraldo Elias, da Ângela Maria, do Vicente de Paula, da Shirley Fátima, da Flaviane de Jesus. Vamos orar pela vida do Gustavo Oliveira, da Margarida de Fátima, da Francisca Chagas. Também vou orar pela vida da Ruth da Rocha, do Joaquim Costa, do Raimundo Eustáquio, do Elias Marciel, da Heloísa Alves, do Rodrigo, da Maria Conceição, da Rosária de Fátima, do Plácido, da Maria Auxiliadora, do Jorge Vitor, da Marli Gonçalves, da Yolanda Pires, do Danilo, da Terezinha Barbosa e também da Elaine Cristina.

todas estas pessoas que já se tornaram mantenedores do programa Voz da Libertação.

te assaltar, mantenha firme o seu coração no desejo sincero de perseverar até o fim. Se estás tristes, estás angustiado, estão te atirando pedras dia e noite, faça ao contrário, orai a Deus por todos os inimigos de forma humilde, pois Deus transformará todas essas pedras em uma rocha para alicerces da tua alma. Agora

maravilhoso Deus e Pai, é nesta hora de oração, meu Deus, que nós já apresentamos agora, mais uma vez, a vida de todos os mantenedores do programa Voz da Libertação. Que o Senhor venha, meu Deus, repreender agora todo o mal, que o Senhor venha jogar por terra todo impedimento, todas as obras malignas que estão lutando, Senhor, para que esta pessoa não prospere, que estão lutando para que esta pessoa não seja feliz, em o nome do Senhor Jesus Cristo, joga por terra agora essa obra do diabo, joga por terra agora este impedimento, Senhor, aonde esta pessoa tocar, que seja abençoado em o nome do Senhor Jesus, ó Deus poderoso e santo. Apresento agora cada um destes mantenedores e peço ao Senhor, meu Deus, que venha levantar cada vez mais mantenedores, Senhor, desta programação, porque o Senhor sabe, ó Deus, que altas são as despesas, mas o Senhor já proveu, o Senhor já preparou, e eu creio, Espírito Santo, que esta programação não vai terminar, pelo contrário, vai continuar cada vez mais e mais, porque mais pessoas têm, aleluia, Senhor, entregado as suas vidas, têm conhecido e ouvido a tua palavra através do programa Voz da Libertação. Continua, meu Deus, prosperando a vida deste povo, seja com esta irmã que está fazendo este voto agora, de que se o Senhor abençoar, ela também vai ajudar o programa Voz da Libertação. Repreenda todo o mal e confirma a bênção, o milagre e a vitória, em o nome do Pai, do Filho e do Espírito Santo de Deus, e graças a Deus.

Graças a Deus e glória a Deus, está aí. É mais um momento de oração em favor dos mantenedores do programa Voz da Libertação. Só está faltando você. Faça um voto, faça este propósito com o nosso Deus e eu tenho certeza que você também vai testemunhar das bênçãos, dos milagres e das vitórias do Senhor Jesus. Que Deus te abençoe e até a qualquer momento dentro desta programação, onde eu volto para orar por mais mantenedores do programa.

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0: Reverendo, este programa de rádio é algo oficial informativo, pertencente às igrejas Pentecostal Deus e Amor. A liderança mundial está a cargo da Serva de Deus, a nossa irmã Eleni Miranda. Direção local estadual de Belo Horizonte, pastor Guilherme Ribeiro.
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0: E lembrando aos amados e diletos ouvintes que a nossa sede mundial, o majestoso Templo da Glória de Deus, se encontra localizado na Avenida do Estado 4568, na Baixada do Glicério, a poucos minutos da estação de metrô do Parque Dom Pedro II e da Praça da Sé. Aqui em Belo Horizonte, o maior trabalho evangelístico da IPDA se encontra localizado na Avenida Amazonas 8410, no bairro Cabana. Estamos próximo ao Atlanta Intercity, ao lado colado no sacolão Perão da Fartura. Culto todos os dias, de manhã, tarde e à noite. Todas as sextas-feiras, poderosas vigílias do poder de Deus, a partir das 23 horas. Santuário da Oração, 24 horas no ar. Tá bom? Todos os sábados, o grande culto do projeto Expansão Jovem, na responsabilidade do consagrado servo de Deus, presbítero Tiago Lucas, juntamente com a tua digníssima esposa, operadora.

0: E lembrando aos amados e diletos ouvintes que hoje é segunda-feira, é isso mesmo. Daqui a pouquinho, no Santo Altar de Deus, pastor Guilherme Ribeiro, pregando a palavra de Deus, orando pelos mais excelentes dons do Espírito Santo, na segunda-feira do Pão, Noite do Pão, culto da palavra, culto doutrinário, na IPDA Sede Mãe do Bairro Cabana, na Avenida Amazonas, 8410. Venha, traga toda a sua família, venha receber a pregação da palavra de Deus. Você vai estar recebendo também a oração da blindagem espiritual no seu ministério e vai estar recebendo no alto da sua cabeça a unção com azeite santo. Venha, às 20 horas em ponto, assumindo o Santo Altar, pastor Guilherme Ribeiro, numa equipe de homens de Deus, na Santa Tribuna, no Santo Altar de Deus. Nós vamos acompanhar flashes de mensagem, pregação, curas divinas, milagres e libertações, aquilo que Deus tem operado nas grandes concentrações de fé, na Avenida Amazonas, 8410, Cabana.
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2: Quando a provação chegar, quando a doença chegar, chama pelo nome dele. É como aquele cego que estava à beira do caminho, aleluia, mendigando todos os dias, aleluia, sendo humilhado pela sociedade. Mas quando ele descobre que Jesus estava passando, ele começa a chamar por este nome: Jesus, Filho de Davi, tem misericórdia de mim. Jesus, Filho de Davi, tem misericórdia de mim. Oh, glória! Em meu nome expulsarão os demônios, em meu nome falarão novas línguas, em meu nome pegarão nas serpentes, e se beberem alguma coisa mortífera, não lhes fará dano algum. Sabe por quê?

Já deu para sentir, amados e diletos ouvintes, a maneira ousada, com muita unção, com muita ousadia, com muita intrepidez, Deus tem usado toda segunda-feira, às 19 horas, a vida do nosso líder espiritual, de toda a grande BH, pastor Guilherme Ribeiro, que hoje, segunda-feira, às 20 horas, ele vai estar assumindo a Santa Tribuna. O Santo Altar, pregando a palavra e orando pelos mais excelentes dons do Espírito Santo. E você que está me ouvindo aí agora, no seu carro, no seu automóvel, no seu veículo, no volante grande do caminhão, no carro de aplicativo, aí na zona rural, no sítio, na chácara, na fazenda, na sua residência, no seu apartamento, você é o nosso convidado todo especial. O convite é meu. Deus usando a minha fraca pessoa, na dicção, na expressão, para te convidar. Mas a convocação é de Deus, do Altíssimo, do Todo-Poderoso. O grande El Shaddai, ele tem uma palavra para o seu coração. Hoje às 19 horas, pastor Guilherme Ribeiro, assumindo a Santa Tribuna, já na oração com a equipe da fé. Às 20 horas em ponto, ele vai estar abrindo o livro sagrado, a Bíblia Sagrada, e ele vai estar sendo usado por Deus, dando lugar para o Espírito Santo, um canal de bênção, um divisor de águas, pregando a palavra de Deus. Já está com a caneta e o papel na mão aí? Então vai lá e pega a caneta e o papel. Anote no seu smartphone o endereço do Pronto Socorro de Jesus. O endereço do tanque de Betesda, o tanque de Siloé do século XXI. Avenida Amazonas, 8410, no bairro Cabana, na Santa Igreja Pentecostal Deus e Amor. É essa do arco-íris que traz na placa saudoso fundador missionário Davi Martins de Miranda. O pastor Guilherme Ribeiro, numa hierarquia de homens de Deus, aguarda você e toda a sua família.

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16 horas com mais 21 minutos aqui em Belo Horizonte. Este é o programa A Voz da Libertação, órgão este informativo da Igreja Pentecostal Deus e Amor, que tem por presidente mundial nossa querida irmã Erenide Miranda. E a sede mundial das Igrejas Pentecostal Deus e Amor está situada à Avenida do Estado, 4568, na Liberdade, em São Paulo. E aqui em Belo Horizonte, nós estamos localizados na Avenida Amazonas, 8410, no bairro do Cabana, na direção geral, pastor Guilherme Ribeiro, juntamente com a sua esposa Cleicilane Ribeiro. Ótima tarde de segunda-feira, quem tem o imenso prazer de vos cumprimentar, seu amigo, irmão em Cristo, presbítero Natanael Oliveira. Estarei com todos vocês até no horário das 17 horas. Lembrando a todos que estarei orando por todos vocês e também fazendo uma oração especial em favor da sua família. Então não deixe de enviar aqui a sua mensagem de texto em nosso WhatsApp no DDD 31 975 19 1994. Comunique conosco, fale de onde você está nos ouvindo, porque queremos ouvir e também orar por todos vocês. DDD é 31 975 19 1994, é o WhatsApp do nosso estúdio, diretamente da Avenida Amazonas, 8410, bairro do Cabana. 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

Gênesis capítulo de número 26, verso de número 12, a Bíblia nos relata da seguinte forma: e semeou Isaque naquela mesma terra, e colheu naquele mesmo ano 100 medidas, e o Senhor o abençoou. É o que está escrito em Gênesis, capítulo de número 26, verso de número 12. Havia fome na terra nos tempos de Isaque. Deus disse para Isaque para ele que não descesse ao Egito, mas permanecer em Gerar, terra dos filisteus, uma terra seca, hostil e em crise. Humanamente, era o pior lugar para se plantar. Todo mundo estava guardando sementes, com medo de que a terra não produzisse. Isaque fez o contrário, ele semeou. E Deus abençoa onde ele te planta, não para onde você quer fugir. O Egito parecia mais seguro, mas a bênção de Isaque não estava no Egito, estava na obediência. Às vezes Deus te mantém em um lugar difícil, porque é ali que Ele vai te prosperar. Não fuja da terra que Deus te mandou, fique por lá, porque Deus fará você prosperar. E é em tempo de crise que se semeia. A lógica humana diz: na crise, retenha tudo. Mas a lógica do reino diz: na crise, continue semeando. Isaque semeou fé quando todos estavam com medo. Ele semeou generosidade, trabalho e confiança. O que você está na mão para semear hoje? Não é muito? A semente de Isaque também não era, mas ele colocou na terra. A colheita ela é desproporcional, 100 vezes mais. Ele não colheu 10% a mais, ele colheu 100 por 1. Isso não é a matemática humana, é milagre. Quando o Senhor abençoa, a terra seca produz como terra fértil. O segredo não estava na terra, não estava na semente, estava em quem abençoou, e o Senhor o abençoou. Você pode ter a melhor terra e a melhor semente. Se Deus não abençoar, não frutifica. Mas se Deus abençoar, até no deserto você colhe 100 vezes mais. O que você precisa semear nessa terra de crise? Semeie perdão, mesmo estando magoado. Semeie oferta, mesmo estando apertado. Semeie oração, mesmo estando cansado. Semeie amor na sua família, mesmo que o ambiente esteja seco. Não espere a situação melhorar para semear. Semeie para que a situação melhore. Deus está te dizendo: este ainda será o ano da sua colheita de 100 vezes mais. No mesmo ano, no mesmo lugar onde chorou, você vai colher. Diga para Deus: Pai, mesmo sem entender, eu decido obedecer e permanecer onde o Senhor me plantou. Eu entrego minha pouca semente nas tuas mãos. Abençoa, Senhor, a obra das minhas mãos e me faz colher 100 vezes mais para a glória do teu nome. Eu creio que ainda este ano verei tua provisão. E semeou Isaque naquela mesma terra, e colheu naquele mesmo ano 100 medidas, e o Senhor o abençoou. É o que está escrito em Gênesis 26, verso 12.

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3: 16 horas 31 minutos, segunda-feira, dia 31 de agosto, último dia do mês de agosto. E hoje nós teremos aqui em nossa igreja pentecostal Deus e Amor o culto, o poder da palavra. Exatamente isso, logo mais às 19 horas estaremos todos aqui reunidos em uma só fé, em um só amor e na presença de Deus para recebermos os conselhos da parte do Senhor por meio da palavra de Deus, a Bíblia Sagrada. E hoje o pastor Guilherme Ribeiro estará ministrando a palavra do Senhor a todos nós, uma palavra direcionada pelo Espírito Santo de Deus. Eu quero convidar você a estar presente conosco aqui neste culto de ensinamento da palavra de Deus. Todas as segundas-feiras aqui em nossa sede estadual do Cabana, na Avenida Amazonas 8410, nós temos aqui em nossa igreja o culto de ensinamento, mais conhecido como culto doutrinário da palavra de Deus, e nós estamos aqui para aprendermos juntos a palavra do nosso Deus. A Bíblia fala para nós no livro de Isaías, capítulo 55, verso 11: assim será a palavra que sair da minha boca, ela não voltará para mim vazia, mas fará o que deseja, ou o que é da vontade de Deus em sua vida. E eu tenho certeza que toda palavra que sai da boca de Deus através dos seus ministros, ela tem a finalidade de poder nos exortar, nos aconselhar, nos admoestar e apontar o caminho a qual nós devemos caminhar na presença de Deus. Por isso é importantíssimo nós participarmos do culto doutrinário, culto de ensinamento da palavra de Deus. Se você tem a Bíblia como a regra de fé, como instrumento de uso para a sua vida, para poder te direcionar em todos os seus caminhos, eu lhe convido a você estar aqui presente juntamente com todos nós, hoje, segunda-feira, às 19 horas, para juntos podermos aprender da palavra de Deus. Se você crê que a Escritura ela é poderosa para poder te ajudar em todos os seus caminhos e você tem ela como regra de fé da sua vida, o momento mais propício de você estar aqui ouvindo a palavra de Deus é hoje, segunda-feira, às 19 horas. Segundo Timóteo 3,16, Paulo disse para o seu discípulo Timóteo: toda a Escritura é inspirada por Deus e útil para o ensino, para a repreensão, para a correção e para a instrução na justiça, a fim de que o homem de Deus seja perfeito e façam obras perfeitamente diante de Deus. Se você quer ter uma vida digna, se você quer ter uma vida santa, você deve sim olhar para a palavra de Deus, permitir que ela adentre o seu coração, para que a sua vida seja uma vida transformada, uma vida em paz, quieta, tranquila. Sabe que Deus sempre está te direcionando em todos os seus caminhos. É aqui mesmo, em nossa igreja pentecostal Deus e Amor, nossa sede estadual, que está localizada na Avenida Amazonas 8410, bairro do Cabana, onde nós estaremos assentados, prontos para ouvir o que Deus tem a falar. O nosso coração, ele tem a facilidade de receber a palavra de Deus, e o nosso coração precisa ser essa terra fértil que Jesus falou em Marcos capítulo de número 4. Há vários tipos de solos, e os solos representam os nossos corações. Se você for uma terra fértil, com certeza você vai produzir ao tempo certo. E Deus, ele deseja que o seu povo e que sua igreja seja uma terra e um solo fértil, para que a sua palavra, que simboliza a semente, ela venha ser colocada nesta terra e ela venha germinar, crescer e produzir frutos. Uns vão produzir 30, outros 60, outros 100. O importante é que todo aquele que dá espaço para a palavra de Deus, ela realmente semente se instalar dentro do coração, todos vão frutificar. Independente da quantidade, o importante é que frutifique. Deus chamou o seu povo, a sua igreja, os seus eleitos, para que vão e dê frutos. E um detalhe, o fruto, ele deve permanecer, não ser um fruto temporão, mas um fruto que permanece. E a palavra de Deus, ela tem este poder. Quando adentra-se em nosso coração, em que damos liberdade, esta semente germina, esta semente cresce e esta semente, ela realmente vai produzir. E Deus te chamou para que você venha produzir, como está escrito em Salmos 1. Ao tempo certo, a árvore que está plantada junto ao ribeiro, ela com certeza vai frutificar na sua estação própria. Deus te chamou para você produzir e para que você esteja em pé, fortificado na sua presença. Então venha, 19 horas, culto de ensinamento da palavra de Deus, pastor Guilherme Ribeiro, ministrando no Santo Altar e nós recebendo o poder de Deus através de sua palavra.

a tua força. Pela manhã, louvarei com alegria a tua misericórdia, porque tu foste o meu alto refúgio e proteção no dia da minha angústia. A ti, ó fortaleza minha, cantarei louvores, porque Deus é a minha defesa, é o Deus da minha misericórdia. 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

0: Igreja Pentecostal Deus e Amor aqui do Cabana, ela que está localizada na Avenida Amazonas 8410. Estamos em uma poderosa campanha nos dias de quarta-feira e já é a terceira etapa da poderosa campanha Meu Milagre Vai Virar Notícia. É a terceira etapa já desta poderosa campanha e nesta próxima quarta-feira vai ser o segundo dia desta poderosa campanha Meu Milagre Vai Virar Notícia. Muitos milagres estão ocorrendo, estão acontecendo aqui na Igreja Pentecostal Deus e Amor, e eu quero convidar você que ainda não esteve em nenhum culto de quarta-feira nesta poderosa campanha Meu Milagre Vai Virar Notícia. Eu quero te convidar a estar aqui e ver com seus próprios olhos, não somente ver, mas também receber da parte de Deus um milagre em especial para a sua vida. Já é a terceira etapa desta poderosa campanha Meu Milagre Vai Virar Notícia, e quarta-feira é o segundo dia dessa terceira etapa da campanha Meu Milagre Vai Virar Notícia. Deus está operando tanto que já é a terceira etapa, porque o povo de Deus está pedindo. Vamos continuar, porque Deus está operando milagres. E certamente nós vamos na direção certa, em que nós estamos vendo o resultado daquilo que Deus está fazendo e realizando. E nós estamos aqui em 6 horários, na quarta-feira, às 7 da manhã, às 10 horas, ao meio-dia, às 14, às 16 e às 19 horas. No culto, primeiro culto de quarta-feira, uma grande multidão tem ocupado o interior da nossa igreja. Deus tem operado muitíssimo através da vida do pastor Guilherme Ribeiro, ele que é o atual responsável da sede estadual do Cabana e do estado de Minas Gerais. Deus está operando grandes milagres, grandes maravilhas, e nós queremos sim orar por todos vocês nesta quarta-feira às 7 horas da manhã, assumindo o altar às 8 horas da manhã, pastor Guilherme Ribeiro. Eu tenho certeza que o milagre que você precisa das mãos de Deus, o Senhor, ele pode te entregar nesta quarta-feira. A única coisa que você deve fazer é se levantar e se dirigir à Igreja Pentecostal Deus e Amor, aqui do Cabana, na Avenida Amazonas, 8410. E eu tenho certeza que o Senhor há de abrir os céus e derramar sobre ti uma bênção poderosíssima, a qual advenha grande bastança sobre a sua vida.
1: O Senhor está falando aqui comigo, que tem uma dessas pessoas que estão aqui, que o Senhor me diz que na hora da oração, você sentiu a presença de Deus te curando. E a prova de que você sentiu a presença de Deus te curando é porque a enfermidade que você tinha já desapareceu. Você chegou aqui hoje, só você e Deus sabe. Isso. Vê ali o que aconteceu com ela, pastor Adalto.
2: Impressionante, pastor Guilherme Ribeiro. Esta senhora está reportando que ela chegou aqui com a perna paralisada. Inclusive, ela tem o diagnóstico médico, os laudos médicos. Ela disse que não estava conseguindo nem andar. Mas após a oração explosão de milagres, foi completamente curada por Jesus. E a igreja que glorifica, o diabo não fica.
1: Seu nome, minha irmã.
3: Glória a Deus, Maria.
1: O que que estava acontecendo, irmã Maria?
3: Tem 2 meses que eu não estava nem conseguindo andar, com a dor no joelho, da coxa para a perna.
1: Há 2 meses.
3: É, já fui em 3 ortopedistas, já fiz os exames, tudo, não deu, até ressonância magnética.
1: O médico disse para a senhora que era o quê?
3: Disse que era só um nervo, mas não dá inflamação, não dá nada, nada,
1: não,
3: nada.
1: Não diagnosticou nada.
3: Nada,
1: mas
3: nada.
1: As dores continuavam.
3: Não, agora eu não estou sentindo nada, não.
2: Mas a senhora chegou aqui sentindo dores.
3: É, estava andando assim, ó.
1: Estava andando de forma dificultosa. E agora? Cadê as dores?
3: Sumiu.
1: Desapareceu. Então caminha, irmã, caminha.
2: Vou fazer um teste.
1: Caminha. Isso, aí. Caminha. Olha aí, caminhando normalmente para a glória de Deus.
3: hoje. Glória a Deus.
2: Valeu a pena, valeu a pena.
3: Valeu, valeu.
1: Ô, minha irmã, na hora da oração a senhora sentiu o toque do Senhor.
3: Senti.
1: E Jesus curou a senhora. Essas lágrimas de tristeza ou de alegria?
3: De alegria, porque Deus tocou em mim.
1: Porque Deus tocou em ti.

0: venha para cá, ainda de pé. Já procure as dores, já procure as enfermidades. Duas pessoas que o Espírito Santo tocou e desentupiu uma veia aqui na região do seu cérebro. Ali tem uma. Corre lá, pastor Adalto. Olha lá, ouve lá a senhora de camiseta, de blusa preta. O Senhor me diz que já tem mais de uma semana. Essa senhora do outro lado, pastor Adalto. Isso, ali, ó. Isso. Vê o que aconteceu aí com essa irmã também. Uma semana que a dor não passava, não sumia. Vamos lá.
1: Vamos entrevistar ela aqui, pastor Guilherme. Seu nome?
2: Sueli.
1: Há quanto tempo a senhora sentindo essas fincadas na cabeça, essas dores?
2: Tem mais ou menos uns 30 dias.
1: 30 dias.
2: E hoje, na hora que eu cheguei, estava doendo muito, muito. E eu estava achando que eu não ia aguentar.
1: E agora?
2: Agora...
0: Sumiu.
2: Desapareceu.
0: A senhora estava sofrendo há 30 dias.
2: 30 dias ou mais.
0: Tomava os remédios, não adiantava nada.
2: Hoje mesmo eu tomei dois para chegar aqui.
0: Tomou dois remédios
2: para chegar aqui.
0: E agora Jesus se curou. Não está sentindo mais nada. Olha lá.
2: Nada.
0: Quem aplaude a Jesus e dá glória a Deus por isso.
1: Glorifica a Deus com ela, igreja. Mais uma senhora, pastor Guilherme. Seu nome?
3: Jalmin.
1: Há quanto tempo sentindo essas dores terríveis na cabeça?
3: É muito tempo, é muitos anos. Não é direto, mas passa sempre.
1: Muitos anos?
3: É.
1: E o que aconteceu aqui agora da parte de Deus?
3: Aí eu levantei minha mão pela frente, se fosse eu, pastor, eu ia apontar.
1: Sumiu?
3: Sumiu.
1: Tá sentindo mais nada?
3: Não.
1: Completamente curada, pastor Guilherme.
0: E quem foi que curou ela? Quem te curou, irmão?
3: Jesus.
0: Foi Jesus de Nazaré. O Senhor me revela aqui, olha, que tem 14 pessoas que na hora desta oração o Senhor Jesus tocou em você e foi a mesma coisa de tirar um fardo pesado que havia em você. Você está sentindo até mais leve. O meu Jesus tocou em você aqui agora. Isso. Está até respirando melhor. Olha lá. Recebe. Vai tomando posse. Vai recebendo. Ali de vermelho também. Cadê o glória a Deus de BH? Cadê o glória a Deus de Minas Gerais? Isso. Isso. Os ombros, a respiração. Jesus tocou agora. Pode aplaudir ao Senhor e dar glória a Deus aí. Aqui, ó.

Está aí o grande mover de Deus na Igreja Pentecostal Deus e Amor, nas quartas-feiras da poderosa campanha Meu Milagre Vai Virar Notícia. Deus tem usado muitíssimo a vida do seu servo, pastor Guilherme Ribeiro, juntamente com todos os pastores que estão dentro desta campanha Meu Milagre Vai Virar Notícia. Eu te convido a estar presente juntamente com todos nós aqui em nossa Igreja Pentecostal Deus e Amor, porque Deus quer realizar o milagre sobre a sua vida.

Quero chamar a atenção de todas as mulheres de fé aqui da região de Belo Horizonte para esta próxima sexta-feira, dia 4 de setembro de 2026, porque teremos aqui a Vigília das Mulheres de Fé, 12 meses de vitória. Exatamente isso, estará ministrando a palavra de Deus, cooperadora Mônica Cristina, e elas já estarão na preparação para o 7º encontro de mulheres de fé, que acontecerá no dia 26 de setembro deste mês, deste ano de 2026. Eu quero chamar a atenção de todas as mulheres e de todos os homens de fé também, porque este mês de setembro teremos o 2º encontro com os homens de fé da sede estadual do Cabana e o 7º encontro das mulheres de fé com o tema Escolhida. E este evento vai se dar início às 14 horas em um sábado, dia 26 de setembro, aqui em nossa igreja pentecostal Deus e Amor. E nesta sexta-feira, já para a preparação deste 7º encontro das mulheres de fé, teremos aqui a vigília com as mulheres de fé, 12 meses de vitória, com a nossa irmã cooperadora Mônica Cristina, vai estar trazendo aquela mensagem maravilhosa aos corações nesta próxima sexta-feira, aqui na igreja pentecostal Deus e Amor. E todas as mulheres estão convocadas a estarem presentes aqui, juntamente com os membros e obreiros e mulheres da igreja pentecostal Deus e Amor. Você que é de outro ministério, você está convidada também a estar presente adorando a Deus juntamente com todas as mulheres de fé da sede estadual do Cabana, e Deus com certeza vai falar de uma forma poderosa e extraordinária, porque

0: 16:54 e eu já quero aqui agradecer todos os nossos irmãos e irmãs que estão aí do outro lado, sintonizados no programa Voz da Libertação. Estaremos fazendo uma oração em favor de todos vocês. Deus abençoe, muito obrigado por sua audiência, irmão Acilino, ele que está aqui pedindo oração em favor do seu irmão, pede oração para ele e para sua família, ele que mora em Contagem, no bairro Estrela d'Alva. Ele diz: a paz do Senhor Jesus, meu irmão, peço oração por mim e por minha família. Acilino, moro em Contagem, bairro Estrela d'Alva. Estaremos sim orando por você, irmão Acilino, muito obrigado por sua participação e por sua audiência, e tenha certeza que Deus, ele te visita e também ele te toca. Que Deus abençoe também a vida do nosso irmão Wagner, ele que reconciliou, estava aqui no domingo também no culto. Que Deus abençoe, forte abraço, irmão Wagner, estaremos orando por você também e por toda a sua família, e o nosso Deus te abençoando dos altos céus. Chegou o momento de nós orarmos, chegou o momento de nós falarmos com Deus, agradecer ao Senhor por todas as suas bênçãos, recordando a todos que no horário das 19 horas teremos aqui o culto O Poder da Palavra com o pastor Guilherme Ribeiro, neste culto de ensinamento da Palavra de Deus, culto doutrinário, onde estaremos assentando para ouvir a voz de Deus e aprendendo por meio de sua palavra. Mas chegou o momento de nós falarmos com Deus, chegou o momento de oração, e eu te convido, a você que está ouvindo, a orar juntamente comigo, porque é momento de clamarmos a Deus.
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0: Grandioso Deus, maravilhoso, poderoso, bendito e eterno Pai, Senhor nosso Deus, Senhor de glória, ó Deus de maravilha, nós nos colocamos diante da sua presença, ó Pai, nesta tarde de segunda-feira, e eu lhe peço, Senhor, perdão pelos nossos pecados, por nossas fragilidades e por nossas fraquezas diante da sua presença. Ó Deus, nós reconhecemos que somos totalmente dependente de Ti, Senhor, e principalmente do perdão, Senhor, divino para as nossas vidas. Deus Todo-Poderoso, Pai de misericórdia, eu Te apresento, Senhor, a vida de cada irmão, de cada irmã, de cada ouvinte, Senhor, que está do outro lado, ó Pai, sintonizado nesta programação, e que estão, Senhor, meu Deus, precisando de ajuda, de refrigério, de força, que estão precisando de socorro, que estão precisando, Senhor, meu Deus, de ver as Suas mãos estendidas sobre os lares, sobre as casas deles, Senhor. Ó Pai de poder, Deus da misericórdia, eu creio, Senhor, que o Senhor é poderoso para realizar as Tuas obras infindas, maiores do que aquilo que pedimos, pensamos e imaginamos, meu Pai. Eu Te peço, Deus, abre as portas na vida deste ouvinte, abre as portas, Senhor, meu Deus, na vida deste irmão e desta irmã. Visita, sim, meu Deus, a família dos Teus servos, meu Pai. Coloca por terra, Senhor, tudo aquilo que vier para destruir, para causar destruição, Senhor, pelo poder do Teu Santo Espírito, dá o escape, dá o livramento. Senhor, meu Deus, visita os hospitais neste instante, Senhor, aqueles que estão acamados, hospitalizados, desenganados, meu Deus, e que já não tem, Senhor, uma perspectiva de vida. E eu Te peço, Pai, toca com o poder do Teu sangue, muda o quadro, meu Deus, a situação, Senhor, desta pessoa, meu Pai, dando saúde, dando a cura que ela precisa. Senhor, meu Deus, visita os lugares mais remotos, meu Pai, mais distantes, mas que estas pessoas que estão ouvindo, meu Pai, esta programação, mesmo, Senhor, meu Deus, com uma frequência um pouco ruim, mas estão orando neste momento, Pai, eu Te peço, Deus vivo, Deus verdadeiro, Deus Todo-Poderoso, alcança as cadeias públicas, os presídios, meu Senhor, os manicômios, os sanatórios, meu Pai, e pelo poder do Teu Santo Espírito, Deus, liberta estas mentes, liberta liberta estes corpos, liberta estas vidas, liberta com o poder da sua palavra, liberta com o poder do seu nome, Pai. Leva paz, meu Senhor, leva saúde física, mental e psicológica, Senhor meu Deus, é no nome de Jesus Cristo, Pai, que nós oramos com fé e com certeza, meu Deus, que o Senhor é quem realiza a obra, é o Senhor que transforma a vida do homem, é o Senhor que transforma a vida da mulher, então realiza uma obra tremenda de transformação, meu Pai, a fim de que essa pessoa venha entender e compreender que o Senhor, meu Pai, é quem está fazendo esta obra. Deus, eu te agradeço por mais uma tarde, segunda-feira, abençoa a nossa semana, abençoa os nossos dias, porque nós cremos e sabemos que o Senhor é fiel para nos abençoar. Fica conosco para a glória do seu nome. Amém e graças a Deus. Deus abençoe você que orou com fé, com muita certeza, com muita convicção. Saiba que o Senhor, Ele está nos céus, mas estão com seus ouvidos abertos para ouvir o nosso clamor. E as suas mãos estão estendidas, pronta para nos salvar e também nos abençoar. Eu vou encerrando por aqui, não saia daí, porque está chegando nossos irmãos da sede estadual do Guaicurus. Mas no horário da 21 hora estarei de volta com todos vocês dentro desta programação. Vou ficando por aqui e quem despede de todos vocês, seu irmão Cristo, presbítero Natanael. Fiquem todos na paz do Senhor Jesus.

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Com esses acordes musicais vai ao ar mais um seu querido programa A Voz da Libertação. Lembrando, ouvinte, que este é um órgão pertencente da nossa igreja pentecostal Deus é Amor. A nossa sede mundial está localizada na Avenida do Estado 4568, Baixada do Glicério, São Paulo, capital. A direção da nossa irmã Eremi Miranda. A nossa sede estadual aqui em Minas Gerais está localizada na Rua dos Guaicurus, número 337, na direção do nosso querido pastor Carlos Henrique. Centro da capital mineira, Belo Horizonte.

Amado ouvinte do programa Voz da Libertação, receba aí a mais doce paz do nosso Senhor e Salvador Jesus Cristo. Isso aqui vos saúde, turma em Cristo, presbítero José Ramos. Vamos aí então, amados ouvintes, fazer uma oração para começar com chave de ouro essa linda e gostosa programação, a Voz da Libertação.

Todo-Poderoso, Deus e Eterno Pai, Deus forte, Deus poderoso, Deus querido, Deus amado, Criador do céu e da terra e do mar e do ar, e tudo aquilo quanto os meus olhos contemplam. Perdoa os meus pecados, Senhor, cometidos por obras, palavras, gestos. Perdoe-me por tudo, Senhor, porque sou muito fraco, pequeno, sou um pecador. E me careço do teu perdão, a tua misericórdia, Senhor. Juntamente com esse ouvinte humilde que está nos escutando neste momento, que está ligadinho nessa programação, Senhor. Ó Pai querido, Pai amado, que diante dessa programação, nesse momento, peço ao Senhor que jogue por terra todo impedimento, as muralhas, que o Senhor venha jogar por terra toda a imundícia da carne. E que eu não venha falar nada de mim mesmo, mas que venha estar inspirado pelo poder do Espírito Santo nessa tarde de segunda-feira. Pai querido, Pai amado, abençoa a vida desse ouvinte, Senhor. Toma ele em tuas mãos, meu Deus. Esse ouvinte que está orando juntamente comigo, Senhor, neste momento. E que, Senhor, que o Senhor possa conceder-lhe a vitória espiritual, a vitória da saúde, saúde física. Pai da glória, em nome de Jesus, meu Deus, toma em tuas mãos, Senhor, essa pessoa que busca por uma bênção, por intermédio do rádio, Senhor. Oh, que maravilha, meu Pai. Que o Senhor possa abençoá-lo, meu Deus. Que o Senhor possa ir até essa pessoa que está nesse leito de enfermidade, precisando de um milagre, uma cura, já que ele está acamado há vários dias, até mesmo meses ou anos, mas que espera neste momento, meu Pai, que recebe este milagre da parte do Senhor, por intermédio dessa programação, meu Deus. Ah, Senhor da glória, que coisa linda e maravilhosa, Senhor. Venha abençoar, meu Pai, a vida do pastor Carlos Henrique, o anjo da igreja, da sede estadual dos Guaicurus, meu Pai. Toma também em tuas mãos, meu Pai, a vida dos membros, novos convertidos, irmãos que irão batizar agora. Também as tesoureiras, as livrarias, irmãos de outras denominações, meu Pai. Também a nossa querida irmã Priscila, advogada, meu Pai, que tem unido conosco ali na sede estadual dos Guaicurus, meu Pai. Que o Senhor possa abençoar essa vinda dela. Que o Senhor possa tomar ela em tuas mãos, meu Pai, e continuar usando ela poderosamente em tuas mãos. Abre mais porta para ela pregar a palavra, o teu evangelho, para que ela venha ganhar almas para o teu reino, meu Pai. Fortalece a cada dia a fé da tua serva. Fortalece a cada dia a fé desse amado ouvinte do programa Voz da Libertação. Abençoa a vida do irmão João, meu Pai, que está aqui nos teclados. Abençoa, meu Pai, a vida da minha esposa, que nesse momento está trabalhando também, meu Deus. Visita a saúde dela, a vida espiritual. Visita, Senhor, meu Deus, meu Pai, minha filha Sara, que também está neste momento trabalhando. Visita meu filho Samuel. Visita minha mãe, meus irmãos, minha irmã. Visita meus companheiros. E todos aqueles, meu Pai, que têm nos criticado, levantado contra nós, levantado contra o teu povo. Que o Senhor possa abençoar nessa tarde, meu Pai. Em nome de Jesus Cristo, o Nazareno. E

para a glória, amados ouvintes do programa Voz da Libertação. Deus abençoe também o nosso querido irmão Natanael. Isso, Deus te abençoe, Natanael. Estava daqui acompanhando sua programação. Abençoado, Deus abençoe o pastor também. O pastor aí, o responsável do Cabana. Deus continue usando ele poderosamente. Poderosamente. Deus tem usado esse homem, o pastor Guilherme. Ricamente, meu Deus do céu, Deus abençoe. E nós vamos de cá da rua dos Guaicurus, número 337. Vamos aí informar os ouvintes os horários de cultos que está acontecendo no interior da nossa igreja pentecostal Deus e Amor, na sede estadual da rua dos Guaicurus, onde está a cargo a responsabilidade do pastor Carlos Henrique. Vamos lá, pega aí papel e caneta e vamos anotar que hoje é segunda-feira. Os cultos já começou às 7 horas da manhã, de 7 às 9, e de 9 ao meio-dia, de meio-dia às 2, e das 2 até às 16, 16 às 18, e é daqui a pouco, agora segunda-feira, daqui a pouco, às 19 horas, pastor Carlos Henrique, hoje segunda-feira, lembrando os amados ouvintes que é um culto doutrinário, é um culto de poder, é um culto muito abençoado, você não pode ficar de fora. Olha, palavra de doutrina é palavra vitaminada, é uma palavra forte. Deus vai falar com você grandemente daqui a pouco às 19 horas. Pastor Carlos Henrique vai estar dando lugar ao Espírito Santo para falar com

você que está aí meio fraco na fé, vem ouvir uma palavra de doutrina, meu irmão. Vem ouvir uma palavra de doutrina, minha irmã. A tua fé vai ser aumentada pelo ouvir a palavra de Deus. Você não pode ficar de fora. É, e você que está aí meio lá, meio cá, meu amigo, vai lá ouvir essa palavra de doutrina, que ela vai te colocar alinhadinho. Vai te colocar você fumadinho. Você vai sair de cima do muro. Você vai parar de andar igual um anzol pela rua fora. É, você vai ficar fumado. É como se você estivesse na mão de um pedreiro profissional. Mas esse pedreiro que eu estou dizendo se chama Jesus. Ele irá fumar a sua vida espiritual hoje, segunda-feira, às 19 horas.

17 horas com mais 13 minutos aqui no interior da nossa sede estadual dos Guaicurus. É verdade. Programação voltada ali para a sede dos Guaicurus, onde está a cargo do pastor Carlos Henrique, um homem de Deus, um homem que dá lugar ao Espírito Santo. Daqui a pouco, às 19 horas, o pastor Carlos Henrique estará no Santo Altar, hein? E ele está ali de braços abertos esperando por você. Todos os jovens devem comparecer a esse culto abençoado, viu? Principalmente você que irá descer as águas batismais, você que está fraco na fé, você que está lá balançando, você está vendo a sua situação espiritual se arriando, você está fraco, você já não consegue mais orar, você já não consegue nem mesmo ler uma palavra de Deus. Olha, vá hoje ao culto de doutrina às 19 horas para você receber essa poderosa palavra. É uma poderosa mensagem saída do coração de Deus para os nossos corações, por intermédio do anjo da igreja, o pastor Carlos Henrique, Rua dos Guaicurus, número 337.

Eita glória, hein? Descer as águas batismais nesse dia 27 de setembro. É, novo convertido. É, meu filho, você vai enterrar o velho homem e nascer de novo. Eita glória, hein? Me faz me recordar quando eu disse as águas batismais. É, até pra passar em frente aos botiquins, eu virava o rosto pra outro lado pra não ver ninguém bebendo. É? Aí sabe o que, que o povo fala? É salgado. É salgado mesmo. Né? Pombagira não vem nem olhar pra cara de novo convertido, não, meu irmão. É salgado. Eu me lembro, pastor João, que quando eu estava numa determinada loja, ainda novo convertido, entrou lá uma mulher lá com um pano branco amarrado de rodinha na cabeça, um tanto de colar, sabe? De cores preta, vermelha, um trem amarrado na canela que faz barulho, uma saia toda branca lá, toda rodada lá, ruchucado, né? E ali, quando ela bate o olho no novo convertido, que tudo pra ele é pecado, essa mulher só uma correria de dentro da loja, meu irmão, atravessando a Caetés do outro lado aos outros. Meu Zé, o que você fez com aquela mulher que ela correu de você? Eu não sei de nada, não, né? Então, quando a gente

o velho homem, nasce uma nova pessoa. E esse nascimento, ele vem de Jesus, meu irmão. Quando você nasce, o Espírito Santo de Deus acha lugar na tua vida, porque você enterrou o velho homem, aquele que praticava o pecado. Nesse dia 27 de setembro, essa novidade chegará na sua vida, novo convertido. É, dia 27 de setembro, você não pode deixar passar essa data, não. O inimigo vai lutar, o inimigo vai fazer de tudo para você esquecer, vai levantar o inimigo até mesmo dentro da sua casa, até mesmo na igreja, vigia em todos os sentidos da sua vida, porque o inimigo, ele é astuto. Para ele tirar essa vitória de você, mano, ele vai levantar o inferno. Mas sabe de uma coisa, que Deus é contigo e a vitória está garantida em nome de Jesus. Dia 27 de setembro, não fica de fora, não vacila, porque a bênção é sua.

endereço aonde irá acontecer esse grande evento do batismo. Avenida dos Diplomatas, número 68, Balneário Água Limpa, em Nova Lima, nesse dia 27 de setembro. Você

Fundação Reviver, tudo a ver com você nessa terça-feira, a partir das 15 horas, ali na Rua dos Guaicurus, número 337, é onde estará uma serva do Senhor, a nossa irmã Sônia, que está de frente para esse belíssimo trabalho, esperando por você, para lhe dar um abraço. Fundação Reviver tem tudo a ver com você nessa terça-feira, às 15 horas. É, você não pode ficar de fora, porque ficar de fora é deixar de ajudar o seu irmão, é deixar de ajudar o seu próximo. Fundação Reviver, tudo a ver com você nessa terça-feira.

0: convite. E por falar, Fundação Reviver, que tem tudo a ver com você, nesse dia 6 de setembro será o grande aniversário da Fundação Reviver. Está fazendo 32 anos, ou seja, irá fazer 32 anos nesse domingo próximo, dia 6. E você não pode ficar de fora, porque a Fundação Viver realmente tem a ver com você, que gosta de ajudar o próximo. É, você sabe que tem muitas pessoas precisando da sua ajuda, precisando de que você faça uma doação, para que alguém possa levar até essa pessoa que precisa de uma ajuda, de um alimento. Porque é assim, ouvinte, nós estamos fartos dentro da nossa casa e muitas das vezes é tanta fartura que nós nem lembramos do próximo. Mas tem tantas pessoas precisando de nossa ajuda. Olha, nesse domingo próximo, veja o que você pode fazer para ajudar uma pessoa que precisa de ajuda. Um pai de família, faça uma criança sorrir. Um pai de família sorrir, porque até o momento muitos pais de família estão chorando porque não tem o que colocar na mesa ao amanhecer do dia. O pai já nem consegue trabalhar direito. Quando chega no seu trabalho, não produz nada. Chega no final do mês, recebe seu salário, uf, evapora, né? Porque a dívida ultrapassou o salário. Ali que pai de família fica de cabeça quente, ele precisa da sua ajuda. Para você ajudar esse pai de família a levar um leite à mesa, para que o filho possa sentar nessa mesa e se alegrar ao tomar um cafezinho gostoso. É um leitinho com Toddy. Mas é Toddy, ouvinte, é Toddy. Por favor, leva o melhor Toddy. Porque tem um Toddy. E a criança olha assim, ó. Ela, esse eu não gosto não, papai. Criança não é bobo não. Antigamente você dava lá um fubá suado lá, passava de liso, mas hoje não. Hoje se você der qualquer coisinha lá pra misturar no leite lá, você acha que vai passar de liso? Não passa. Criança não é boba. Criança sabe o que é melhor, criança sabe o que ela gosta. Então leve um todinho abençoado neste domingo. Você que pode levar um fardo de arroz, você que pode levar um alimento não perecível, à casa de Deus nesse dia 6, tá? É, Rua dos Guaicurus, número 337, é o endereço da bênção, onde você vai levar ali um fardo de arroz, um quilo de feijão, ou um fardo, uma caixa de leite. Vamos, irmãos, vamos unir, é sério. Fundação Reviver, ela é um culto que lhe dá a oportunidade até mesmo de evangelizar as pessoas que você nem nunca viu na sua vida. Pessoas que nem te conhecem e nem você conhece, e você de repente ajuda a evangelizar essas pessoas. Você é um missionário que está oculto, né? Você não aparece, mas você está fazendo o amor não só com palavras, mas por obras. E está chegando à mesa de muitos pais de família, de muitas famílias carentes, pessoas que estão em plena miséria, dificuldade, desemprego na família. A miséria está abrangida, a miséria está fazendo a festa. Vamos atacar a fome, vamos atacar a miséria. Vamos levar neste domingo, irmão. Leva neste domingo agora, dia 6, às 9 horas da manhã. É o aniversário da Fundação Reviver. Qual é o seu presente? Qual é o seu presente, ouvinte, que você vai levar? Vai presentear uma família inteira? Hein? Rua dos Guaicurus, número 337, pastor Carlos Henrique, o anjo da igreja, também vai estar lá nesse dia lá. Ele vai estar no Santo Altar. É? Vai descer fogo lá, vai descer fogo. O Senhor vai abranger lá, vai abençoar a sua vida. Jesus vai prosperar a sua vida nesse dia. Você não pode ficar de fora, não deixa de levar, não, um alimento não perecível. Temos lá também o apoio da irmã Gilson, apoio da irmã Graciela, a banda
1: nova aliança irá cantar, irá louvar nesse dia. É, meu irmão, é, o negócio lá vai ficar estreito, vai ficar pequeno a sede dos Guaicurus nesse dia 6. A banda Nova Aliança vai estar lá, naquele fogo todo. Também a dupla Yeshua e Emachia, Pastor João. É? Tô até aprendendo a falar alguma língua estranha aqui, meu irmão. É, você não pode ficar de fora não, ouvinte. Vai lá, vamos levar, vamos presentear essa obra, vamos presentear nesse dia aí, é o aniversário da Fundação Reviver. 32 anos, Fundação Reviver. Tudo a ver com você.

Deus abençoe a nossa irmã Sônia. Ela é a organizadora desse grande evento. É, nossa irmã Sônia, mulher consagrada, mulher de Deus. Não é fácil estar de frente para um trabalho. Mas a nossa irmã Sônia está ali, ó. Ela e a sua equipe. Ela e a sua equipe está ali, ó. Tá ali, vamos, vai dar certo, vamos, vamos orar, vamos jejuar, vamos partir para cima do capeta. Muitos pais de família estão desempregados, ele precisa da nossa ajuda. Vamos orar para o povo trazer, vamos jejuar para o povo ser abençoado. É uma equipe que está pagando um preço muito alto por você, viu? Você que está cooperando nessa obra na Fundação Reviver. Todas as terça-feira, às 15 horas, na Rua dos Guaicurus, no número 337.

0: Ele que está aproximando, hein? Meus projetos nas mãos de Deus. Eu quero lembrar você, ouvintes, que são 7 horários. Começando às 7 horas da manhã. E lembrando você que de 9 ao meio-dia é o pastor Carlos Henrique no Santo Altar. E às 19 horas, ele mesmo, mais uma vez, ministrando a palavra, ministrando a bênção à sua vida nessa quarta-feira, na poderosa campanha, meus projetos, nas mãos do Senhor. São 7 horários, a cada 2 horas, um culto abençoado estará acontecendo. Escolha um desses horários para você não ficar de fora, de 7 às 9, de 9 ao meio-dia, e até às 21 horas, assim, meu Deus do céu, é culto atrás de culto, você só fica de fora, ouvinte, se você quiser, principalmente você que está aí com o seu projeto para apresentar a Deus. Eu quero aconselhar você, não apresente seu projeto a ninguém a não ser para Deus. Às vezes você fala consigo mesmo, poxa vida, mas tem 2, 3 anos que eu estou apresentando esse projeto, o que está acontecendo de errado? Eu vou te falar, é porque você está apresentando para o homem primeiro. O homem não tem poder nenhum para te abençoar, meu irmão. O homem não tem nenhum poder, não tem nenhuma capacidade para te dar as coisas que Deus tem para você. Homem nenhum. Deus já tem o maior presente para lhe dar. Mas depende de você. Para de contar os seus planos, os seus projetos para quem não deve ouvir. Conta somente para Deus. Porque o Senhor, ele vai ali jogar por terra ali os impedimentos, vai amarrar os demônios, ao invés de cair por terra. E na hora que você mesmo assustar, você já está em andamento com seus projetos. Está tudo bonitinho, tudo nas mãos do Senhor. Nessa quarta-feira. E eu quero convidar você aí que está desempregado, você que está buscando de Deus uma prosperidade, tanto financeira, também quanto espiritual e também na vida amorosa. Prosperidade também na vida amorosa, meu irmão. É muito amor para dar. Eita glória, hein? Quarta-feira do milagre, quarta-feira da bênção. Pastor Carlos Henrique estará no Santo Altar juntamente com uma equipe de obreiros em Santo Jejum para ministrar a bênção na sua vida. É agora nessa quarta-feira, de 9 ao meio-dia, na rua dos Guaicurus. Nós estamos um pouquinho antes da Praça da Estação Ferroviária e abaixo da rodoviária. Pertíssimo, ao lado do INSS, é a referência, muito bem localizado, a nossa sede estadual da Rua dos Guaicurus. Pastor Carlos Henrique estará de braços abertos esperando por você nessa quarta-feira. Ouvinte, Deus está operando na vida de muitas pessoas, Deus está fazendo milagre, Deus está abençoando a vida de todos que estão comparecendo. Para não ficar somente nas minhas palavras, vamos aí abrir um espaço para nós ouvirmos o que Deus está fazendo na vida dos irmãos que estão firmes nessa campanha. Vamos acompanhar aí. Linha aberta.
1: A paz do Senhor, Presbítero José Ramos, a paz do Senhor para os ouvintes do programa Voz da Libertação. Estamos aqui empenhando a nossa igreja Pentecostal do Amor, sede estadual de Guaicurus, aos irmãos aqui recebendo as bênçãos, as vitórias, para a honra e a glória do Senhor. Conte a bênção, meu irmão.
2: A bênção que eu quero contar, pastor, é que quarta-feira passada eu estive aqui no culto e graças a Deus, glória a Deus, a minha menina, ela estava fazendo um tratamento, surgiu um caroço na lombar dela e outro no seio. Aí ela foi ao médico, o médico falou para ela que ia ter que retirar. Aí pegou e foi lá e fez a biópsia do seio e foi lá e entregou para o médico falou assim, vai ter que retirar. Aí eu cheguei aqui na quarta-feira, entreguei para o pastor e a irmã Angelita, a foto dela, e ela orou, e o pastor também orou, determinando, e eu disse também, em breve eu vou estar dando testemunho pela honra e a glória do Senhor Jesus. A minha menina foi na quinta-feira passada.
1: Irmã, peraí, então a sua filha chegou no hospital, e ela foi diagnosticada com um caroço no seio. A senhora trouxe aqui a fotografia e pediu oração pela sua filha. Sim. A nossa sobreira, como a nossa irmã Angelita, nós mesmos aqui neste
3: nesse culto, né, de quarta-feira, oramos pela senhora e o milagre aconteceu, né?
2: Aconteceu rapidamente. Aí a minha menina foi na quinta-feira, internou, aí ela falou, mãe, eu tô com um pouco de medo. Eu falei, não tenha medo não, porque esse Deus que eu sirvo, ele é um Deus que tudo ele faz, não tem medo na hora dele.
3: Não tá caroço no fôlego?
2: Aí fez a biópsia, não deu nada, nada, tirou o caroço, o tamanho de uma mangazinha quando tá crescendo, da lombar, e nada foi... Foi diagnosticado de mal, não, graças a Deus.
3: E os médicos não ficaram.
2: Aí os médicos ficou apavorado e tinha falado com ela, Deus, olha pra você ver, irmão, como é que Deus cuida tão direitinho que na hora dela ir, o médico falou assim, não vai precisar de acompanhante, não, que vai ser simples. Aí só deu anestesia nela e retirou os caroços e nada, nada, graças nada. Foi mal daqueles caroços, foi tudo.
3: A senhora tá triste, irmão?
2: Eu tô muito feliz, graças a Deus.
3: A senhora tá feliz, irmão?
2: Graças a Deus.
3: Fala seu nome e o nome da sua filha.
2: Maria das Dores de Jesus e Cíntia Xavier Santos. Ela é essa que eu mostrei pro pastor, que a Record chamou ela para fazer uma entrevista.
3: Agora ela tá trabalhando.
2: Ela tá trabalhando, ela foi chamada na Record por uma entrevista dentro do ônibus.
3: Ai, que
2: Deus. Aí, e eu fico muito feliz, muito agradecido.
3: Deus me deu o cativeiro, né?
2: Graças a Deus.
3: Deus abençoe para essa igreja maravilhosa, um testemunho de bênção e vitória.
2: Amém. E eu agradeço o pastor também, amém, que orou e eu determinei que breve eu ia estar dando testemunho. E aí, graças a Deus, não demorou tempo nenhum, eu estou aqui dando esse testemunho.
3: Estamos aqui para isso, para orar por vocês, em nome de Jesus, e a igreja glorifica. Vamos ver aqui mais um irmão, pastor José Ramos. Estamos aqui no interior da nossa igreja, pentecostal, Deus de amor, cumprindo, meus irmãos, aleluia. Deus operando sinais e maravilhas. Irmão, qual foi a experiência que a senhora alcançou do nosso Senhor e Salvador Jesus Cristo? Conte a bênção, irmão.
4: Igreja, meu nome é Rosana e eu tenho 50 anos de idade. Então, Senhor, até que o Senhor tem me dado grandes livramentos de morrer, né? Porque o diabo realmente vem para matar, roubar e destruir, né? Quem está na presença do Senhor. Então, o Senhor me deu um grande livramento. Eu estava com uma dor terrível, uma dor forte, uma dor de... Nossa, uma dor que eu não estava aguentando, uma dor terrível mesmo. Dor na minha cabeça. E o Senhor, pela misericórdia dele, me deu 3 livramentos com o passar do tempo, que uma vez estourar dentro da minha cabeça e eu ficar na cadeira de roda pro resto da minha vida. Eu não ia se mover, eu ia ficar paralisada em cima de uma cama. Eu não ia falar, não ia ouvir, não ia se mover como uma pessoa normal, né? Então o Senhor me deu esse grande livramento pela misericórdia dele.
3: A senhora vindo aqui na igreja com essas dores fortes na cabeça, uma dor aguda, e a senhora recebendo a oração, o pastor Carlos, toda a equipe de obreiro aqui, pregando, orando em seu favor, a senhora alcançou um milagre, irmã?
4: Graças a Deus.
3: Está curado, irmã?
4: Graças a Deus.
3: A dor de cabeça foi embora, irmã?
4: Foi embora, o Senhor me deu esse grande livramento.
3: A senhora está feliz, irmã?
4: Estou super feliz. O seu nome, irmã? Rosana Patrícia do Nascimento.
3: Deus abençoe com esse grande e maravilhoso testemunho. Paz do Senhor, pastor José.

aí um toque diferente com fé. É o que está acontecendo no interior da nossa igreja pentecostal Deus e Amor, que está localizada na Rua dos Baicuris, número 337, a cargo do pastor Carlos Henrique. É o toque diferente com fé. Enfermo está recebendo a sua vitória. Enfermo está saindo curado. Doença nunca mais. É, quantas pessoas que vão ao médico, olha, você não tem nada, mas a pessoa fala, mas passou, tem um caroço na boca do meu estômago, eu estou sentindo. Não, você não tem nada, mas a pessoa não suporta de dor, a pessoa soa de dor, a pessoa não consegue dormir direito. Mas quando chega na sede estadual dos Guaicurus, no culto de quarta-feira, às 9 horas, com o pastor Carlos Henrique, é diferente, há um toque da cura acontecendo ali. Esse tipo de negócio não é medicina, não. É medicina de Jesus. É, medicina de Jesus. Não é qualquer medicina, não é qualquer médico, não. É o doutor Jesus que está ali. É o pronto-socorro de Jesus. Nós acabamos de acompanhar aí com o nosso querido pastor Israel, nosso repórter. Ele trouxe essa reportagem, essa entrevista que ele pegou para nós estarmos aqui levando até o teu ouvido, para fortalecer a tua fé. Ei, você que está acamado aí, levanta! Rua dos Guaicurus, número 337. Estamos de frente ao INSS. Nessa quarta-feira, são 7 horários de culto abençoado acontecendo, começando às 7 horas da manhã. De 7 às 9, de 9 ao meio-dia, o pastor Carlos Henrique, com uma equipe de obreiros, de homens preparados em santo jejum. Há um momento do culto que o pastor Carlos Henrique vai dar a ordem para os seus auxiliares. Desce lá, bate o povo, põe a mão sobre a cabeça e ministra a cura na vida do povo. Aquele que está doente sairá curado em nome de Jesus. Nessa quarta-feira, Rua dos Guaicurus, número 337. Lembrando sempre que o endereço da bênção é o endereço da vitória.

Sexta-feira agora é guerra. Sexta-feira agora é luta. É, vou só lembrar você que são sete horários. Porque às vezes você vai ficar na dúvida aí, olha, sexta-feira, Deus está operando grandemente. Muitas pessoas oprimidas estão saindo dali abençoadas. Pessoas que chegam tristes, saem alegre. Pessoas que chegam curvadas, se endireita. Tudo isso está acontecendo na sexta-feira, nas campanhas, ou seja, na campanha realizada com um grande tema, guerra contra o mal. Eu estou convidando você para guerrear contra o mal. Você que ouve voz, você que vê vulto, você que sente cheiro de rosa, tá parecendo que tá no velório, minha irmã. Meu Deus, sentindo cheiro de rosa toda hora dentro da sua casa? Você não tá no velório não, minha irmã. Tem algo de errado acontecendo. Você que é vítima de obra de bruxaria, obras de magia, você que é vítima de trabalhos feitos em cachoeiro, em mata virgem, olha, eu estou convidando você é vítima. Se você der ouvido, meu irmão, se você der ouvido, minha irmã, meu irmão, com toda certeza, Deus vai trabalhar em seu favor. Viu? Essa coceira que você está com ela no corpo aí, minha irmã, isso não é de Deus não. Você já tomou remédio, já passou pomada, já tomou banho de não sei o que. Olha aqui, eu acredito que estou falando com algum irmão católico aí. Irmão católico, essa coceira, meu filho, isso não é para um homem não. Para de ir nos terreiros. Até um banho de saravás aí você já tomou e o trem tá só piorando. Já tá te enganando, meu irmão. Rua dos Guaicurus é o endereço certo, é o endereço da benção, número 337. É sexta-feira, agora nós vamos ganhar contra esse capeta da coceira, contra esse demônio. Nós vamos ganhar contra esse diabo. Esse capeta que tá fazendo você, meu irmão, brigar com sua esposa. Olha aqui, a sua situação, irmão. Você chegando no dia do seu pagamento, você já chega em casa embriagado. Pronto. É um ponto. Já chega embriagado. E outra coisa que me chama a atenção, só vira macho quando bebe. Eu não sei que tipo de homem é você. Bebe, enche a cara, gasta dinheiro nos botiquins, nos cabarés, chega com marca de batom da pombadinha em casa.

não posso citar, mas fede também, né? E quer beijar a esposa, achando que a esposa é obrigada. Não, eu casei. Você casou, mas você não está vigiando. É? O diabo está te escravizando, meu irmão. Está acabando com sua vida. Está acabando com a sua saúde. Está acabando com a união na sua casa, na sua família. Seus filhos já não te obedecem mais. A sua esposa está lá de joelho no chão. Senhor, salva meu marido. Ou vice-versa, o marido está lá na igreja chorando lá, ó. Às vezes ele nem nunca chorou, mas tá lá, ó, de olho até inchado lá, Senhor. Salva minha esposa, liberta ela. É, mãe. Tá errado? Não, tá certo. Agora você que está nessa situação declinado, você que está aí abaixado para Satanás, você que está carregando esse peso nas suas costas aí, esse chumbo de Satanás, essa marca de escravidão, eu estou convidando a você para você aproveitar a oportunidade de comparecer na rua dos Guaicurus, no número 367. Nós estamos a poucos minutos da praça da estação ferroviária. E abaixo da rodoviária, também a Praça Rio Branco, meu irmão, Rua dos Guaicurus. E a igreja está localizada entre duas ruas principais ali em Belo Horizonte. Nós estamos no centro, no centro, entre Rua de Janeiro e Espírito Santo. Olha que lindo. E Praça da Estação Ferroviária, olha, todos os ônibus das grandes metrópoles se concentra ali no centro, meu irmão. É? Você que vai lá fazer uma compra, vai lá comprar uma roupa, você que vai lá fazer sua compra, que seja, você que vai no pronto-socorro, aqui, dá uma passadinha primeiro no pronto-socorro de Jesus. Faz essa prova com Deus! Faz essa prova com Deus e verá a diferença! É? Você vai ver como que Deus vai operar grandemente na sua vida. Deus vai operar grandemente na sua vida. O Senhor te garantirá a cura, a libertação. É nessa sexta-feira, às 7 horas da manhã. E de 7 às 9, de 9 ao meio-dia, o pastor Carlos Henrique. E de meio-dia às 14, pela misericórdia, eu mesmo, presbítero José Ramos, vai estar ali também, ministrando a bênção da sua vida. E vendo o milagre acontecer na sua vida, meu irmão. E minha fé também vai sair de lá grandão. A minha fé vai sair de lá grandão. É, vai, ó. O Senhor vai me encher de fé nessa sexta-feira. Você não pode ficar de fora, meu querido. Rua dos Guaicurus, número 337. Venha correndo, venha depressa e receba a libertação.

sabadão, dia 12 de setembro, encontro de homens de fé. É, existe um grupo de homens de fé. Não é só mulheres de fé, não. Homens também têm fé. Que coisa linda, que coisa maravilhosa. Quando os homens de fé se encontram ali na estadual da Rua dos Guaicurus. Quando os homens se encontram, se reúnem. É, que maravilha. O inferno estremece, o inferno abala. É um coral muito lindo, ouvinte. É um coral gostoso de ouvir. Não fica de fora, não. Nesse sábado. É, nesse sábado. É, será o grande dia de encontro dos homens de fé. É, no dia 12 de setembro, a partir das 19 horas, compareça na Rua dos Guaicurus, no número 337. Ficar de fora é deixar de louvar a Deus.

E aproveitando aí, domingo agora, dia 6, é o aniversário da Fundação Reviver, 32 anos, Fundação Reviver, tudo a ver com você, tendo com o apoio aí, contando com o apoio da nossa irmã, irmão Gilson, também a Graciela, também a banda Nova Aliança e a dupla Yeshua e a Machia, com a organização da nossa irmã Sônia, está convidando a todos vocês. E é claro, quem que vai estar ministrando o pastor José Ramos? É o pastor Carlos Henrique, o anjo da igreja, que está a cargo dessa responsabilidade. É, ele vai estar ali, dando lugar ao Pai, ao Filho, ao Espírito Santo, trazendo uma mensagem do coração de Deus para os nossos corações, no culto do aniversário da Fundação.

Domingo, logo cedo pela manhã, às 9 horas, alguém ore por mim. Ore por mim, ouvinte, que eu orarei por você. Ore pelo pastor, o pastor ore por nós. Alguém ore por mim. Quem está orando por mim? Quem está orando pela minha família? Eu quero orar pela sua família daqui a pouquinho. Nesse domingo agora, alguém ore por mim, não fique de fora. É um culto familiar, onde deveremos estar todos ali unidos, juntos. Abraçados, né? Aquela união forte, né? É um culto familiar, tá? O inimigo luta muito, é verdade. O inimigo, ele quer ver, destroço. Ele não se agrada ver a união, não, viu? Temos que tomar muito cuidado, porque casal que vive feliz atrai muita inveja. E se você não correr para os braços de Jesus, meu irmão, aproveitar as oportunidades que Deus nos dá, com certeza você será um alvo muito fácil de Satanás. Mas eu tenho certeza que você, que é a mulher de Deus, o homem de Deus, estará firme conosco nesse domingo agora, às 9 horas da manhã, na campanha Alguém Ore Por Mim. Pastor Carlos Henrique, ele vai estar ministrando essa palavra e vai estar orando em seu favor, não só de você, mas de toda a sua família, neste domingo.

Agora são 17 horas com mais 56 minutos na capital mineira. Hoje, segunda-feira, daqui a pouco, às 19 horas. De um alimento mais forte, você não pode ficar de fora. Vai receber calorias a mais nesta noite, hein? Mas é caloria de poder, caloria de bênção, de vitória na sua vida. Daqui a pouco, às 19 horas, culto de doutor.

Amados ouvintes, nós já estamos aí, já no finalzinho, os dois últimos minutinhos de programação, A Voz da Libertação. O que é doce não acabou. Não acabou. Tem muito mais bênção aí pela frente. Então nós vamos fazer aquela oração para fechar agora com chave de ouro. A primeira oração foi para abrir com chave de ouro e agora nós vamos fechar com chave de ouro. Interessante que vai continuar aberto, né? E você só recebendo aí as bênçãos de Deus sobre a sua vida. Vamos fazer um minutinho de oração. Utilize aí a sua ferramenta, a sua fé, com essa fotografia próximo ao seu receptor e vamos orar. Poderoso Pai, mais um programa Voz da Libertação, meu Pai, mais uma etapa vencida, porque o Senhor tem nos dado a graça, o Senhor tem nos dado essa honra de estar aí levando essa programação ao ouvido dos ouvintes. E queremos te agradecer, Senhor, por essa oportunidade, quero te agradecer por cada vida que tem acompanhado essa programação, agradecer aí pela vida do irmão João aí no teclado aqui, técnico, e também o gestor da rádio, pastor José Gracinho. Quero agradecer ao Senhor pela vida da minha família, também pela vida da nossa irmã Priscila, a qual acabou de unir conosco na sede estadual da Rua dos Guaicurus. Quero te agradecer pela vida de todos, meu Pai. São muitas pessoas, ó Deus, que têm pedido a oração, mas o Senhor conhece todos, o Senhor sabe do que eles precisam e a resposta que deve ser dada. Obrigado, meu Pai, que o Senhor possa continuar abençoando a vida desse ouvinte, em nome do Senhor Jesus. E amém.

0: ouvintes, finalzinho do programa, não fique triste, porque Deus continua aqui conosco, continua aí com você, com toda certeza, Deus continua operando. E eu quero já despedir de vocês, com a paz do Senhor Jesus, e não desligue seu receptor, porque vem aí a oração do Calvário com a diretoria lá da sede mundial em São Paulo. Que Deus abençoe, Vítica. Esse que despede de todos vocês, até o irmão Cristo, presbítero José Ramos.
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que agora, meu Deus, estão enfermos, sentindo dores atrozes em seus corpos, muitas vezes numa região erma, longínqua, longe da cidade, longe de um hospital, longe de um pronto-socorro, sem ter como receber um atendimento médico. Mas o Senhor é o médico divino. O Senhor é aquele que alivia a dor. E essa pessoa que está sentindo dor atrozes, insuportáveis, pessoa que já tomou analgésico fortíssimo e a dor continua. Mas o Senhor é um analgésico divino para aliviar a dor dessa pessoa. Essa pessoa que está com febre de 40 graus e o antitérmico não consegue cortar essa febre. Mas o Senhor é aquele que tudo pode fazer por nós. E mesmo essa pessoa que está em metástase, em estado terminal, doente em sua casa, moribundo, esperando a morte, o Senhor é o Deus da vida, e aquele que crê em ti, ainda que esteja morto, viverá. Toca nesse corpo agora, meu Deus. Toca nessa vida inerte agora, nessa cama, que essa pessoa possa se levantar. Essa pessoa que não tem forças nem mesmo para levantar a sua cabeça, levantar os seus braços, meu Deus. Eles estão como Ezequias estava, quando o profeta disse ao rei Ezequias que ele ia morrer. Ele não tinha forças para se levantar, para se assentar, para ficar em pé, nem mesmo para levantar os seus braços, e tão moribundo que ele estava, em estado terminal. Ele apenas virou para a parede e orou, e clamou, e chorou, e disse: Ah, Senhor, se servido te lembrar que andei diante de ti em verdade, com o coração perfeito, e fiz o que era reto aos seus olhos. E o Senhor falou com o profeta, que disse: Ouvi a tua oração e vi as tuas lágrimas, e eis que te sararei, e acrescentarei aos seus dias 15 anos, e livrarei a ti essa cidade por amor do meu nome, e farei com que o sol ou a sombra do relógio de Acaz volte 40 minutos. Isaías orou e o milagre aconteceu, e ao terceiro dia ele subiu à casa do Senhor completamente curado. Porque o Senhor é o Deus que cura qualquer tipo de enfermidade, mesmo aqueles que são em estado terminal, como estava Ezequias. O Senhor o curou milagrosamente e deu a ele mais 15 anos de vida. O Senhor pode curar essa pessoa moribunda, que está à morte, meu Deus, sem poder se mover, se levantar, para andar só em cadeira de rodas, ou em muletas, ou em andador, ou se apoiando em outra pessoa. Mas agora o Senhor vai tocar nesse corpo com mão forte, com braço poderoso, como o Senhor tocou no ombro de Pedro quando ele estava na prisão e ele recebeu vitória, como o Senhor tocou em Miriam e ela foi curada da lepra, como o Senhor tocou naquela mulher paralítica que há 18 anos estava enferma, como o Senhor segurou nas mãos da filha de Jairo. Venha segurar em nossas mãos, venha tocar em nós, Senhor Jesus.

Benéfica. Todo empecilho agora vai cair por terra, vai ser dissipada pelo sangue do Cordeiro. Doença patológica, congênita, hereditária, doenças espirituais, emocionais, sentimentais, psíquicas, psicológicas, síndrome do pânico, esquizofrenia, surto psicótico, ânsia, desespero, aflição, medo, angústia, depressão, desespero, aflição. Meu Deus, toca nesse corpo agora e realiza um milagre na vida dessa pessoa que estava abatida, cabisbaixa, angustiada, sem ânimo, sem força. Que essa pessoa possa levantar a sua cabeça e sentir o toque de Deus em suas vidas. Que a tua presença seja manifesta nessa vida agora. Que a tua presença seja manifesta nesse lar, nessa casa agora. E da presença

Deus. Na presença do Senhor há delícias eternamente. Na presença do Senhor há alegria, a paz, a gozo, a felicidade. Na presença do Senhor há vitória e livramento. Que a tua presença entre nesse lar agora. Entre nessa casa, entre nessa família. E todo desespero, todo medo, toda aflição que estava nesse lar, essa contenda, essa briga, essa desunião, esta obra do diabo que estava destruindo essa família, agora vai ser banida e queimada pelo sangue do Cordeiro. É no nome de Jesus Cristo que nós estamos orando, estamos pedindo e temos certeza da tua vitória. O choro pode durar uma noite, mas a alegria vem pela manhã. Bem-aventurados se choram, porque eles serão consolados. E Deus limpará de seus olhos toda lágrima, e ali não haverá mais pranto, nem clamor, nem dor, porque já as primeiras coisas são passadas. O Senhor é Deus de coisas novas. Venha dar uma bênção nova à vida dessa pessoa. Deus é o nosso refúgio e fortaleza, socorro bem presente na hora da angústia. Pelo que não temeremos, ainda que a terra se mude, ainda que os montes se transportem para os meios dos mares, há um rio que alegra a cidade de Deus, o santuário das moradas do Altíssimo. Deus está no meio dela, ele se levantará ao romper da manhã. Ainda que o exército me cercasse, o meu coração não temeria. Ainda que a guerra se levantasse contra mim, no Senhor confiaria. O Senhor é o meu ajudador, o meu auxílio, socorro bem presente na hora da angústia. Quão benigno te mostrarás benigno, quão sincero te mostrarás sincero, quão puro te mostrarás puro, e com o perverso te mostrarás indomável. Porque tu livrarás o povo aflito e abaterás os olhos altivos. Porque o Senhor acenderá a minha candeia, o Senhor meu Deus alumiará minhas trevas. Porque contigo entrei pelo meio do esquadrão, com o meu Deus saltarei uma muralha. O caminho de Deus é perfeito, a palavra do Senhor é provada, um escudo para os que nele confiam. Porque quem é Deus senão o Senhor? Quem é rochedo senão o nosso Deus? Deus é o que me cinge de força e aperfeiçoa o meu caminho. Faz os meus pés como da serva e põe-me nas minhas alturas. Adestra as minhas mãos para o combate, de sorte que meus braços quebraram um arco de cobre. Também me deste o escudo da tua salvação, e a tua mão direita me susteve, e a tua mansidão me engrandeceu. Largaste os meus passos e os meus artigos não vacilaram. Os que esperam no Senhor renovarão as suas forças, subirão com asas como águia, correrão e não se cansarão, caminharão e não se fatigarão. O Senhor está diante do seu povo, o Senhor está diante da sua igreja. O Senhor prometeu: eis que estarei contigo todos os dias da sua vida. Aonde colocar as plantas dos seus pés, ali estarei contigo. Não te deixarei, não te desampararei, até que te leve ao lugar que te tenho aparelhado. Porque o anjo do Senhor acampa ao seu redor dos que o temem, e os livra e os guarda. Ah, meu Deus e meu Pai, o nosso socorro não vem da direita, não vem da esquerda, não vem da frente, não vem da retaguarda. O nosso socorro vem do céu, vem do alto. Leva os meus olhos para os montes, de onde me virá o socorro? O meu socorro vem do Senhor que fez os céus e a terra. Ele não deixará vacilar o teu pé.

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O sol não te molestará de dia nem a lua de noite. O Senhor te guardará de todo mal. O Senhor guardará a minha entrada e a minha saída, desde agora e para sempre. Meu Deus, eu quero ser teu amigo. Eu quero que o Senhor seja meu amigo. E o Senhor diz em sua palavra: vós sereis meus amigos se fizerem o que vos mando. Sim, meu Deus, atende a nossa oração, atende o nosso clamor, socorre essa pessoa carente, necessitada, essa pessoa, meu Deus, que está com enfermidade no aparelho digestivo, respiratório, pessoa que está com problema seríssimo no coração, na órbita, na safena, nas carótidas. Essa pessoa que tem pressão alta, pressão baixa, diabetes, colesterol alto, ácido úrico, triglicérides alto, hipoglicemia. Essa pessoa que tem leucemia, anemia, dengue, chikungunya, Covid-19, coronavírus, a febre do tifo. Essa pessoa que está com água no pulmão, gordura no fígado, gordura no pâncreas. Essa pessoa que tem um nódulo

essa pessoa que tem enfermidade na próstata, na uretra, nos rins, no útero, no ovário, na bexiga, no intestino, no fígado, no estômago, na vesícula, no pâncreas, na tireoide, nos pulmões. Ah, meu Deus e meu Pai, pode ser uma enfermidade patológica espiritual, da coluna lombar, da coluna cervical, dos joelhos, das pernas, dos pés, das mãos, dos quadris, dos ossos, do sangue. Essa pessoa que tem enfermidade dos olhos, ouvidos, na boca, na garganta, no cérebro, no nariz, no pescoço, nos ombros, nos cotovelos, nas mãos, nas juntas, nos ossos, no joelho. Essa pessoa que já fez todo tipo de exame, radiografia, ecocardiograma, eletrocardiograma, todo tipo de exames, meu Pai, chapas, ultrassonografia, e a medicina moderna dos dias de hoje não consegue diagnosticar a sua doença, a sua enfermidade. É uma doença que anda, que muda de lugar, porque é espiritual, é maligna, é satânica. Mas nós repreendemos agora, porque o Senhor levou sobre si todas as nossas dores, todas as nossas enfermidades. O Senhor levou sobre si na cruz do Calvário. Por isso agora o milagre vai acontecer na vida dessa pessoa que está internada na UTI, na CTI, num quarto, num apartamento, no ambulatório, na enfermaria, ah, no centro cirúrgico, anestesiada, sedada, dopada, sedada, entubada. O Senhor é Deus para dar vida a essa pessoa que sofreu um acidente doméstico, automobilístico, um acidente de trabalho, um acidente de trânsito, foi atropelada. Pessoa que foi ferida com arma branca, arma de fogo. Toca nesse corpo agora, meu Deus, a vida dessa pessoa. Repreende o demônio da morte, estanque essa hemorragia. Quebraduras, fraturas expostas, queimadura de terceiro grau. Opera um milagre na vida dessa pessoa, meu Pai. Ah, meu Deus e meu Pai, a pessoa que vai passar por uma cirurgia, essa irmã que vai passar, meu Deus, uma cesárea, que está internada na maternidade, que essa criança que vai nascer, nasça com saúde, que tudo corra bem nessa cirurgia. Meu Deus e meu Pai, pessoas que vão passar por cirurgia de risco, usa a mão desse profissional da saúde para que tudo corra mil maravilhas e no próximo dia que houver visita, essa pessoa já esteja de alta, pronta para voltar para o seu lar, porque é o Senhor que dá saúde. O Senhor diz em sua palavra: eu irei e lhe darei saúde. O Senhor levou sobre si todas as nossas dores, todas as nossas enfermidades. Por isso, ó Pai, cura, opera milagrosamente na vida dessa pessoa, no corpo dessa pessoa. Toca nessa vida agora e confirma o milagre, confirma a cura. Confirma a bênção dos céus, a bênção do alto. O Senhor é o Deus que nunca chega tarde e não desampara aqueles que te buscam. Essa pessoa, meu Pai, que tem enfermidades espirituais, insônia, pesadelo, não consegue dormir à noite, vira para um lado, para o outro, o sono não vem, que a partir da próxima noite possa dormir tranquilamente. O Senhor diz em sua palavra que é o Senhor que dá aos seus amados os sonhos. Deitei, dormi, acordei, porque o Senhor me sustentou. Em paz me deitarei e dormirei, porque só o Senhor me faz habitar em segurança. Doce é o sono do trabalhador, que essa pessoa possa cair em sono profundo, dormir tranquilamente, recuperar as suas forças. Repreende essa insônia, meu Deus, esses pesadelos. Essa pessoa que acorda assustada à noite, repreende esses pesadelos, que essa pessoa possa ter sonhos maravilhosos e sentir a tua presença ao seu lado e estar com ele, estar com ela. Sim, meu Deus, ouve a nossa oração. Ah, meu Pai, tenha misericórdia, atende o nosso clamor. Nós queremos orar agora, meu Deus, em favor dessa pessoa que pretende fazer uma viagem, está orando. Que essa pessoa possa, meu Pai, no tempo de Deus, no tempo certo, seguir a orientação divina do teu Espírito Santo, porque o Senhor não erra e não se engana, e no tempo de Deus tudo vai acontecer.
Essa pessoa, meu Pai, que está pensando em tomar uma atitude séria em sua vida, dá-lhe a direção do teu Espírito para que ela possa agir de acordo com a sua vontade. Ah, meu Deus, quando fazemos as coisas dirigidas pelo teu Espírito, o Senhor não erra, não se engana, tudo dá certo. E as portas se abrem, o milagre acontece. Meu Deus e meu Pai, nós queremos orar também em favor daquela da diretoria da Igreja Deus de Amor, diretoria deliberativa, diretoria executiva, diretoria da Fundação Reviver, da Associação Reviver Help. Queremos orar em favor dos pastores, presbíteros, diáconos, cooperadores. Queremos orar em favor de todos os membros da Igreja, aqueles que estão fracos da fé. Que o Senhor possa levantá-los, fortalecê-los, aqueles que não vêm mais para os cultos, não vêm para a igreja mais, te adorar, te servir, te louvar, participar do teu corpo e do teu sangue, que eles possam levantar a sua cabeça e estar na tua casa. Aqueles que ainda não receberam o batismo com o teu Espírito Santo, possam ser batizados, meu Deus, possam ser renovados pelo seu poder. Que coisa linda o testemunho que ouvi ontem, meu Deus, daqueles 120 jovens adolescentes que foram batizados no teu Espírito Santo, renovados pelo teu Espírito, ó Espírito de Deus, vem se apoderar da mocidade, das crianças, dos adolescentes, dos jovens, dos casados, dos idosos, dos meia-idade, de todos os teu povo, teu servo, ó Espírito de Deus, venha se apoderar de todos, meu Pai, eu lhe suplico, venha salvar as almas perdidas, venha usar os teus obreiros, pregadores, para que, meu Deus, possam levar a tua palavra de salvação e as almas possam te converter e aceitar a Cristo como Salvador. Salva as almas, meu Deus, traz de volta os desviados dos teus caminhos para estar na tua casa, na tua presença, te louvando, te adorando, te servindo. Traz os desviados de volta, meu Pai, que eles possam levantar a sua cabeça e voltar para a tua casa, voltar para a tua presença, voltar para os teus braços, voltar para os teus caminhos. Eu quero orar também para os novos convertidos que estão se preparando para descer as águas batismais, que eles possam ser libertos, transformados, batizados com o teu Espírito Santo e que possam cumprir a justiça de Deus e descer as águas batismais e águas correntes, sendo batizados com imersão em nome do Pai, do Filho e do Espírito Santo. Abençoa todos que agora estão orando comigo em todo o Brasil, em todo o mundo, de norte e sul, de leste a oeste, em todos os países, em todos os continentes. Todos recebam agora vitória, milagre, livramento, a bênção, a paz, a alegria, o gozo, o toque divino das tuas mãos, dando a vitória em tudo a todos, ó Pai, em nome de Jesus.

0: Nós queremos neste momento fazer um convite às pessoas que ainda não aceitaram Cristo como Salvador, que possam tomar essa atitude certa e correta agora. E aqueles que estão afastados da presença de Deus, possam reconciliar com o Senhor agora, orando juntamente comigo. Olha assim, Senhor Jesus, eu creio que o Senhor morreu na cruz para me salvar. E eu te aceito como meu Salvador. Escreve meu nome lá do céu, no livro da vida. Sela com teu sangue e eu prometo ser fiel até a morte. Você quer aceitar Jesus? Olhe comigo assim. Senhor, estou voltando para a tua casa, para os teus braços, para os teus caminhos, para a tua presença. Torna a escrever o meu nome lá no céu, no livro da vida. Sela com teu sangue e eu prometo ser fiel até a morte. Você que aceitou Jesus, me reconciliou, compareça na Igreja Deus e Amor mais próxima da sua casa e diga ao pastor que você aceitou a Cristo através do programa e ele vai ajudar e orientar você. Ou então entre em contato conosco através do e-mail queraceitarjesus@ipda.com.br ou do WhatsApp 011-950-645. Eu disse 011-950-944-645. 24 horas por dia, uma pessoa pronta para atender você. E assim, ouvintes, estamos chegando ao final de mais essa oração do entardecer, aqui no programa Voz da Libertação, canal direto com Deus. Hoje é segunda-feira, dia 31 de agosto. Estamos no inverno brasileiro, 22 graus na capital paulista. Esse programa tem a direção geral da nossa irmã, Irene Miranda. Quem teve o prazer de orar com todos vocês foi seu irmão em Cristo, pastor Luiz Rubio. Dizemos a todos que o Senhor te abençoe e te guarde, que o Senhor faça resplandecer o seu rosto sobre ti, que o Senhor tenha misericórdia de ti, que o Senhor sobre ti levante seu rosto e te dê a paz.
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0: É para isso que nós estamos aqui, para distribuir paz. Exatamente como eu falo nessa belíssima canção cantada aí pelo pastor Wellington, e que dá início à nossa programação, essa programação feita com muito amor, com muito carinho, a paz do Senhor Jesus. E eu estou muito feliz por mais uma vez estarmos aqui de coração para coração. E vocês sabem que eu não estou sozinha. Lari tá aqui no tecladinho, que eu só tô ouvindo os dedinhos dela, sabe?
1: Só organizando a vida.
0: Só. E o Cido, que também está aqui. E nós, claro, como sempre, já começamos dividindo experiências.
1: Verdade, né? Experiência não falta e até vira referência e testemunho.
0: Exatamente. Porque, sabe, isso é muito interessante, porque às vezes eu sei que é difícil passarmos pelo processo, né? Porque tudo aquilo que nos acontece tem um processo de Deus na nossa vida. Mas a gente precisa sempre procurar colher bons frutos de todo o processo que nós passamos. Cristo morreu na cruz do Calvário. Foi um processo que ele passou. Ele sofreu rejeição, ele sofreu humilhação, ele sofreu todas as dores que nós não sofremos todas, nós sofremos algumas, mas ele sofreu todas as dores nele. Então, isso tudo trouxe o quê? Um benefício. Qual o benefício? O perdão dos nossos pecados. Trouxe essa reconciliação nossa para com Deus, e desta maneira ele se tornou o quê? A porta que se abriu diante de nós para quê? Para salvação, para viver essa vida que foi projetada desde o princípio, que Deus projetou para nós, de viver na presença dele. Então, assim, tudo aquilo que nós que passamos na nossa vida, né, que acontece de coisas ruins, tudo também tem algo de bom, tem algo de proveito. E isso é muito importante, nós procurarmos naquilo, no sofrimento, na dor, talvez num momento a gente não consiga ver. Mas hoje eu testemunho da minha vida, de muitas situações que eu passei que foram muito difíceis, mas que me forjaram para ser a mulher que eu sou hoje, para ser a evangelista que eu sou hoje, para ser a pessoa compromissada com Deus que eu sou hoje, para ser a mãe que eu sou hoje, né? Então tudo tem um processo. Se você está passando por esse processo, bota um sorriso no rosto, ó, bem grandão, bem grandão. Tem como a gente falava lá na roça, bota um sorriso na cara, sabe?
1: É bem isso, né?
0: Bota um sorriso na cara, diga obrigado, Senhor, no bem ou no mal, dê graças a Deus, porque pode ter certeza, Deus tem algo por trás de tudo isso. Deus não nos prova, né?
1: Não nos prova tudo.
0: A não ser para que o nome dele seja engrandecido.
1: É verdade. E olha, você falou uma coisa que é bem interessante. Tudo na vida, para ter um resultado, a gente fala, mas tem que sofrer. Ó, eu vou criar uma analogia muito rápida.
0: Uhum.
1: Para um soldado ser bem sucedido numa guerra, tem um treinamento.
0: Sim.
1: E o treinamento não é assim, ó, vou ficar aqui na praia, vocês entenderem como é que funciona o sol.
0: Uhum.
1: Depois a gente vai para um sítio, a gente vai comer carne, beber o dia inteiro, se divertir. Depois a gente vai para um parque.
0: Uhum.
1: É assim que funciona, que prepara um homem para a guerra? Uhum. Não. E todo o sofrimento, toda a ação que é projetada em cima dos obstáculos que vão ser superados criam resultados. Sim. De homens fortes. E todos os homens fortes na fé, a gente buscando um por um na palavra, a gente vai ver que passou pela forja.
0: Sim, sim.
1: Teve
0: exatamente.
1: Que ser retratado. E nesse retratado é que houve o resultado da fé.
0: Como ouro provado no fogo.
1: Como ouro provado no fogo.
0: Assim nós somos diante de Deus, assim são os nossos dias, não é? E certa vez, inclusive, eu estava conversando com Deus e falando com Deus, né? O ser humano sempre tem seus questionamentos. E eu questionava Deus, eu dizia, Senhor, por que pessoas boas sofrem?
1: E eu levei
0: um tapão na cara.
1: Por quê, né?
0: Quase que eu falei pra ele, bate com o lado porque eu mereço.
1: Bota com vergonha.
0: Fiquei com vergonha. Por quê? Porque ele me levou lá na palavra, se não me engano agora, no livro de... Acho que é em Pedro que fala. Para não ser injusto com Cristo. Cristo não precisava sofrer, ele não precisava passar por tudo que ele passou, mas ele passou. E se fosse por questão de só acontecer coisas boas com pessoas boas, Cristo não tinha sofrido. A salvação não teria vindo até nós. Então, assim, todo sofrimento gera bem, gera bem, isso é fato.
1: É.
0: Gera bem, porque tem uma maior prova disso, que o sofrimento de Jesus gerou o bem para nós, né? Então, assim, foram vencendo as minhas limitações, passando dos meus planos, dos meus projetos para os planos e projetos de Deus, que eu tenho sobrevivido neste mundo e sobrevivido contando vitórias, não
1: Amém.
0: Perdas.
1: Essa é verdade.
0: Não perdas, porque tudo para mim é um aprendizado. Então você, eu acredito que você também se está passando aí por alguma provação, por alguma dificuldade na sua vida. Gente, eu vou dizer uma coisa para vocês. Eu já passei por tudo que vocês possam imaginar. Por tudo. Porque eu já disse isso. Eu venho de uma família muito pobre. Família de agricultores que não tinha terra própria, que trabalhava para os outros. Minha mãe era boia fria. Para quem não sabe o que é uma boia fria, a minha mãe acordava às 4 da manhã. Às 5 da manhã a comida estava pronta. Ia comer lá por volta das 9, 10 da manhã. Na roça já. Então por isso que chama boia fria, porque ia realmente comer a boia fria. Então assim, a vida não foi fácil. Me ensinou muita coisa e me transformou na mulher que eu fui hoje. E acredito que ainda não terminou por aqui. Deus ainda vai me moldar muito, viu? Muito. Então por isso que às vezes, sabe, Cido, eu fico assim, ó, preocupada, né? Que as pessoas cantam uns hinos aí, né? Tipo, mexe com a minha estrutura, sabe? Uns hinos assim, quebra o vaso, né? Faz de novo. Quando eu ouço esse tipo de música, eu já falo assim, ó, quebra mais não. Aqui só restou pó. Né?
1: É.
0: Faz um vaso novo sem precisar quebrar.
1: Coloca dentro do vaso novo.
0: Não mexe com a estrutura, não, porque essa estrutura já foi muito abalada.
1: E muitas vezes as pessoas pedem, às vezes, assim, para Deus, Senhor, me faz um vaso novo, me leva ao pó. E às vezes Deus começa a trabalhar, né? A pessoa fala, ah, Senhor.
0: Aí não aguenta, né?
1: Por que que o Senhor fez isso comigo? Por que que o Senhor me deixou nessa situação? A gente tem que ter sabedoria. Aliás, a sabedoria é a riqueza da vida.
0: Exato.
1: Porque a informação você compra, mas a sabedoria você aprende vivendo, convivendo, Exato. Respeitando. E não é fácil. Hoje a pessoa fala, eu sou cristão, né? Tudo de boa, mas senta lá no banquinho da frente da igreja, quando tá tudo bom, sobe da igreja. Uhum. Ah, não, mas eu continuo, a minha fé tá aqui. Minha fé tá no meu, no meu coração, né? E aí fica cômodo, né? Porque a gente sabe que a vida não é fácil. Ser cristão mesmo, se abdicar de muita coisa, abrir mão de muita coisa, entender o que é isso, ser restaurado, a situação que você passa e que a gente sabe que pode passar novamente. É como quase uma montanha russa. Uma hora você está sossegado lá no alto tomando ventinho, daqui a pouco é uma avalanche assim, coisa, e aí volta a subir, passa, e às vezes você está tão bem, aí você fala, Senhor, no que eu posso ajudar? Aí você pede para ele. Aí ele coloca um monte, que nem você, deixa para você o reviver.
0: É.
1: Fala, ah, você queria? Agora você
0: queria
1: estar
0: tá lá fazendo o programa? Agora
1: então,
0: aguenta.
1: E aí, e ainda, um detalhe, se fosse só um programa, estava bom, né?
0: Sim,
1: tava tranquilo,
0: sim,
1: né? Mas a carga de responsabilidade, logo, logo, vocês vão ouvir que a Eliana tá em tal lugar, tá em tal lugar.
0: Sim.
1: Aí fala, tá, passei, tá na Disney?
0: Tá
1: longe
0: disso. Ganhando almas pro reino
1: de Deus. Exatamente.
0: Anunciando as instituições, porque onde eu passo, é muito interessante você falar nisso, Cido, porque vira uma identidade, sabe? Vira uma identidade. E as pessoas olham pra mim e elas já falam exatamente isso, que elas olham pra mim e já veem a Fundação Reviver.
1: Exatamente.
0: Porque vira mesmo uma identidade também. né? 32 anos que vamos fazer, 32 anos aí junto com a minha sogra, com a diretoria em si, né, que tem se empenhado aí, já passamos por alguns diretores, né, e o trabalho sendo feito para a glória de Deus. E eu fico assim, maravilhada cada vez que eu vejo que as pessoas, elas demonstram mais e mais o amor que elas têm pelas instituições, o carinho que elas têm. As nossas irmãs, os nossos irmãos, em todo lugar que passa, têm abraçado não só as instituições, mas são ouvintes do nosso programa, né? E que o Senhor tem operado na vida delas, porque o mais interessante de tudo isso é quando você ouve, a pessoa chega para você e diz assim: olha, Deus tem falado muito comigo através das mensagens que a irmã passa ali, né? Através da minha contribuição com as instituições Reviver. A palavra de Deus nos instrui, ela nos dá esse entendimento que se nós ajudamos a quem precisa, nós abrimos as nossas mãos para ajudar o necessitado, automaticamente nós estamos debaixo da bênção de Deus, debaixo da graça de Deus. E sabe que como eu já disse aqui, que tem várias religiões que acabaram, né, tomando essa questão para si, e não tirou de outro lugar, tirou da Bíblia, viu?
1: Tirou
0: da Bíblia essa questão de abraçar o necessitado, e essas outras religiões acabaram abraçando aí a causa do próximo, e vem resultados. E nós que somos cristãos, herdeiros dos céus, que professamos a nossa fé em Jesus Cristo, que nós cremos que Ele é o único caminho que nos leva a Deus, que Ele é a porta, Ele é a salvação, a própria salvação. Então, nós que estamos aí debaixo da vontade dEle, nós não vamos praticar as mesmas obras? Nós não podemos. Porque se nós fizermos isso, nos anularmos diante da necessidade dos outros, Deus vai requerer de nós. E isso eu acho muito importante, que eu assino embaixo das instituições Reviver, exatamente por isso, porque as nossas instituições, elas são preocupadas com o bem-estar da pessoa, né? Tanto a necessidade ali para o alimento, para tudo, mas também é preocupadíssima com a alma da pessoa. Então, o nosso trabalho é um trabalho diferenciado, por quê? Porque nós não levamos só o pão, só a roupa, só o cobertor, não, nós fazemos um trabalho completo. Para Deus tem que ser com excelência. A Bíblia diz: façamos para o homem como que para Deus. Então eu já nem coloco que estou fazendo para o homem, estou fazendo para Deus.
1: Fazendo para Deus.
0: E você, que ainda não abraçou a causa, mas hoje sentiu aí no seu coração aquele toquezinho do Espírito Santo. Olha, o Espírito Santo é tão sugestivo, ele chega de mansinho, mas ele consegue atingir lá uma parte nossa que só ele consegue. Então, se você sentiu esse toquezinho aí, quer ajudar as instituições a viver, faça agora a sua doação. Sabe como? Preste atenção, olha.
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0: Eita, Glória, eu vou dizer para vocês, a minha vida tem sido abençoada e muitas outras vidas têm sido abençoadas. Por quê? Porque todo aquele que faz a vontade de Deus não tem o porquê Deus abençoar. Se até o homem que é mau sabe dar boas coisas para os seus, quem dirá o nosso Deus, que é todo amor, toda ternura, toda paciência? Oh, meu Deus! E se você ainda não foi abençoado, ó, não está fazendo a coisa como deveria. Precisa fazer direito, e o fazer direito é amar a Deus sobre todas as coisas e amar o teu próximo como a ti mesmo. Assim não tem como, não tem. Olha, eu desafio, inclusive, se não for pela tua fé, pela minha fé, que se você fizer exatamente assim, Deus vai abençoar a tua vida em nome de Jesus. E chegou aquele nosso momento de sabedoria, momento de aprender da palavra de Deus. Oh, eu gosto desse momento, gente. Então vamos lá. Hoje a leitura vai ser feita no Evangelho de João, capítulo 15, a seguir. Vamos para aquele nosso momentinho gostoso de aprender da palavra de Deus. Eu sou a videira verdadeira, e meu Pai é o lavrador. Toda vara em mim que não dá fruto, atira e limpa toda aquela que dá fruto, para que dê mais frutos. Vós já estáis limpos pela palavra que vos tenho falado. Estai em mim e eu em vós. Como a vara de si mesma não pode dar fruto se não estiver na videira, assim também vós, se não estiverdes em mim. Eu sou a videira, vós as varas. Quem está em mim e eu nele, esse dá muito fruto, porque sem mim nada podeis fazer. Eita maravilha! E quando a gente entende esse propósito de Deus, essa palavra, essa parábola aqui contada por Jesus, a nossa vida passa a ter um significado diferente. Primeiro, preste atenção. Nós estávamos nesse mundo sem esperança, sem sequer termos aí essa presença de Deus. Nós, principalmente aqui no Brasil, né, éramos gentis, não tínhamos aí essa participação na presença de Deus como o povo de Israel tinha. E aí, o que que acontece? Jesus vem a este mundo e ele ordena todo aquele que está nele, que produz bom fruto, então limpa-se a vara fica limpa, para quê? Para que ela produza mais frutos. E aquela que está ligada nele, mas não produz fruto, tu tira ela. Por quê? Porque se a videira não produz frutos, tem alguma coisa que não está encaixando, que está errado. Nós estamos nesse mundo para produzir frutos na presença de Deus. Nós produzimos frutos de várias maneiras. Nós produzimos frutos somente com a nossa presença, só de chegar em determinados lugares, né? E evangelizando, ajudando a quem precisa, o tempo todo nós estamos produzindo frutos. E Jesus está dizendo aqui, ó, sem mim nada podereis fazer. Por quê? Porque Cristo, ele foi enviado a este mundo como a videira, aquela que produz o fruto, aquela que dá vida ao fruto, aquela que dá qualidade ao fruto, dá sabor ao fruto. E nós éramos varas que estávamos neste mundo sem valor algum. Mas Jesus chegou e nós fomos o quê? Enxertados nele. Exatamente isso. Fomos enxertados. Para quem não

0: por exemplo, num pé de manga, alguma coisa ali para melhorar o sabor daquela fruta. Então ele fazia, pegava um pezinho que já estava ali, ele cortava no meio aquele pezinho e ali ele colocava a outra fruta junto ali, e nisso ele amarrava os dois, ele prendia os dois assim, e um era tão grudado no outro que um ia brotando no outro. Entendem isso? É a mesma coisa Jesus Cristo em nós. Ele precisou ser ferido. Imagina ali uma videira que é cortada ao meio ali, foi partida ao meio, foi ferida ali. Ele foi ferido na cruz para que nós fôssemos enxertados, porque nós não éramos produtivos, nós não tínhamos frutos. E ao acontecer esse processo, então houve ali uma fruta, hoje tem-se a fruta com sabor de fé, com sabor de milagre, com sabor de maravilhas, com sabor de esperança. Hoje nós vivemos um outro tempo, o tempo em que nós em Cristo podemos todas as coisas. Ele mesmo diz: aquele que crê em mim fará as mesmas coisas que eu faço e coisas maiores ainda fará. O próprio Jesus disse isso. Então, hoje, enxertado nele, ele nos deu autoridade sobre os demônios, ele nos deu autoridade sobre as enfermidades, ele nos deu força para permanecer na hora das lutas, que vem tudo ao caso, como nós estávamos falando aqui no começo. Por que que hoje nós suportamos e por que que hoje nós geramos bons frutos, mesmo com a dor e o sofrimento? Porque somos enxertados em Cristo. E Jesus nos disse da seguinte maneira: no mundo tereis aflições, mas tende bom ânimo. Ele está dizendo para nós: olha, a vida não vai ser fácil, mas continua crendo e confiando, porque estará convosco o Espírito Santo, que intercederá por vós todo tempo com gemidos inexprimíveis. Nós não estamos sozinhos na nossa batalha, porque somos enxertados em Cristo. Mas aquele que não produz o bom fruto, ele fala o quê? Corta. Por quê? Porque não, a intenção ali é de produzir frutos de amor, frutos de paz, de comunhão, de amor fraternal, frutos excelentes. Se não produz esse bom fruto, então corta. Por quê? Porque não está verdadeiramente enxertado em Cristo. E se não está, sabe que eu já vi um processo de pegar uma laranja azeda e uma laranja doce, meu pai fez isso, e enxertar uma na outra e a laranja azeda passar a ser uma laranja doce. Então veja o que que é o processo de fazer enxerto ali,
1: o enxerto
0: faz
1: é porque
0: na
1: pega,
0: nossa vida.
1: Pega a estrutura principal, ou seja, Jesus, e agrega o que vai. Às vezes a pessoa está com uma história muito triste, um passado
0: exato
1: muito triste. Você fala, ah, mudou. Muda.
0: Muda.
1: Vai exatamente nesse exemplo que você fala. A estrutura, o caule, onde vai ser colocado, que é um cortezinho, coloca
0: sim
1: lá o enxerto.
0: Sim.
1: O caule, que tem todo o poder do bem sobre o galho, e fala assim, ó, você era ruim, agora você vai ser bom.
0: E aí você percebe que até na natureza o bem sobrepõe o mal.
1: Verdade.
0: Então assim, Jesus é a videira, nós somos a vara. Uma vez enxertado nele, nós vamos produzir bons frutos.
1: E não importa o que foi, uma vez se aceita Jesus, ou seja, vai ser enxertado, a vida muda.
0: Exatamente.
1: E aí você começa a dar bons frutos e desfrutar da vida de uma forma diferente. É maravilhoso isso.
0: E é por isso que nós estamos aqui todos os dias no horário das 18h30, para dizer para você que a sua vida pode ser melhor, muito melhor. Pode ter sabor, pode ser doce, pode ser maravilhosa. E você pode produzir frutos que não vão alimentar só os seus, mas todo aquele que tiver fome e sede de justiça, porque o nosso Deus é a própria justiça. Deus abençoe vocês, chegamos ao finalzinho do nosso programa, mas lembrando que eu volto, o Cido volta, a Lari volta. Volta ou não volta, gente?
1: Voltamos!
0: Tá vendo? Deus abençoe vocês e até a próxima, se Deus quiser.
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1: 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Boa noite. Em Brasília, 19 horas.
0: Está no ar a Voz do Brasil. As notícias do governo federal que movimentaram o país no dia de hoje.
2: Olá, boa noite.
1: Boa noite para você que nos acompanha em todo o país.
2: Segunda-feira, 31 de agosto de 2026.
1: Vamos aos destaques do dia.
2: Salário mínimo de R$ 1.741 para 2027.
1: Crescimento acima da inflação.
2: É o que propõe o projeto de lei orçamentária que será encaminhado ao Congresso Nacional. Graziele Bezerra.
3: A proposta prevê um superávit de 18.600 milhões de reais.
1: Nova regra de comercialização de ingressos para eventos quer evitar compra massiva por meios automatizados.
2: E eventos com mais de 1.000 pessoas devem distribuir água gratuita ou oferecer bebedouros. Ana Gabriela Salles.
4: Eventos com mais de 1.000 pessoas em locais abertos ou fechados devem permitir a entrada de garrafas de água próprias dos participantes ou oferecer água de fácil acesso.
1: Política Nacional de Biometria para Aeroportos, portos e hidrovias.
2: Medida padroniza procedimentos para aumentar segurança e agilizar embarques. Gabriela Noronha.
5: A proposta prevê a ampliação do fluxo digital de identificação de passageiros em aeroportos, portos, instalações portuárias e hidrovias.
2: E hoje, na apresentação da Voz do Brasil, Luciana Vasconcelos e Luciano Seixas.
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2: O governo federal apresentou hoje ao Congresso a proposta de orçamento para 2027.
1: A previsão para 2027 é de saldo positivo de mais de 18 bilhões de reais nas contas públicas.
2: A proposta também estima o salário mínimo em R$ 1.741 no ano que vem.
1: Quem acompanhou está ao vivo conosco é a repórter Graziele Bezerra. Olá, Graziele, boa noite.
6: Oi, Luciano, boa noite para você, boa noite para a Luciana e para o ouvinte da Voz do Brasil. Pois é, o projeto de lei orçamentária que prevê as receitas e fixa também as despesas do governo para o ano seguinte, foi enviado hoje ao Congresso Nacional. É ele que detalha onde tem um ponto, né, o governo para poder gastar os recursos públicos. O documento aponta que o orçamento total previsto para 2027 é de 7.400 bilhões de reais. E prevê um superávit de 18 bilhões de reais nas contas públicas para o ano que vem, o que indicaria arrecadação superior aos gastos do governo. O ministro do Planejamento e Orçamento, Bruno Moretti, explicou os motivos que apontam para o cumprimento deste valor.
7: Primeiro, peso um pouco menor das despesas obrigatórias, que nos dá mais instrumentos de manejo do orçamento público. Segundo, nós não estamos prevendo nenhum tipo de receita que dependa de aprovação do Congresso, porque em outros exercícios nós encaminhamos junto a ele outras medidas de arrecadação, e aqui nós não contamos com nenhuma medida nova, ao contrário.
6: Previsto no documento 272 bilhões de reais para a saúde, 141 bilhões de reais para a educação e 133 bilhões para investimentos. No projeto de lei orçamentário prevê ajuste de R$ 1.741 em valor do salário mínimo para 2023, o que representa aí uma alta de R$ 120 ou 7,4% em relação aos R$ 1.621 atuais. E o lei real é de 2,3% em relação à inflação. O documento também projetou alta de 2,46% para o produto interno bruto vivo do ano que vem, que é a soma de todas as riquezas produzidas no país. Eu volto com vocês no estudo.
2: Obrigada, Graziele Bezerra, pelas informações ao vivo aqui na Voz do Brasil.
1: Novo
8: novo passo nas negociações entre Brasil e Estados Unidos sobre as novas tarifas aplicadas ao nosso país.
2: Na tarde de hoje, os ministros Mauro Vieira, das Relações Exteriores, e Márcio Elias Rosa, do Desenvolvimento, Indústria, Comércio e Serviços, se reuniram de modo virtual com o representante de comércio dos Estados Unidos, Jason Blair. De acordo com nota divulgada após o encontro, o Brasil reafirmou que está aberto ao diálogo, mas voltou a criticar as tarifas impostas pelos Estados Unidos. Segundo o governo brasileiro, as medidas são unilaterais e não estão de acordo com as regras do comércio internacional. As taxas adicionais estão em vigor desde o dia 22 de julho. O ministro do Desenvolvimento, Indústria, Comércio e Serviços, Márcio Elias Rosa, destacou a importância da negociação.
9: Nada do que possa causar dano aos interesses econômicos do país ou ao interesse do Brasil, nós vamos negociar e colocar na mesa.
2: Os dois países concordaram em realizar novas reuniões técnicas nas próximas semanas e depois um novo encontro em nível ministerial para avaliar os avanços das negociações. O governo brasileiro afirma que continuará buscando um acordo equilibrado e mutuamente benéfico com os Estados Unidos, com respeito ao diálogo e à soberania nacional. Reportagem Raquel Mariano.
8: A venda de ingressos para shows e eventos vai passar por mudanças. Um novo decreto protege o consumidor do chamado cambismo digital.
2: E um outro decreto define regras para distribuição de água em eventos culturais. O novo decreto sobre a comercialização de ingressos para eventos foi resultado de denúncias de consumidores sobre a dificuldade de acesso a ingressos nas plataformas de venda oficiais. Isso porque uma prática chamada cambismo digital costuma fazer compras em massa dos ingressos disponibilizados e revender a preços mais caros, o que, de acordo com a Secretaria Nacional de Defesa do Consumidor, é uma prática abusiva. Agora, os vendedores e revendedores devem obedecer a regras que garantam a transparência. É o que explica o secretário da Senacom, Ricardo Morishita.
10: A primeira coisa, aquele que vende, que é aquele comercializador primário, ele tem que tomar cuidado. Ele tem que evitar que esses robôs, que esses programas tirem a oportunidade dos consumidores. A outra coisa, quando a gente olha para aquele que está revendendo, que a gente chama do intermediador secundário, é aquele que compra de quem não vai no show. Ele precisa dizer que ele não é a bilheteria oficial, que às vezes o consumidor se confunde, e ele precisa fazer um alerta.
2: Outra regra prevista no decreto de comercialização de ingressos determina que haja clareza da destinação das taxas cobradas pelas plataformas. Os preços e taxas adicionais devem ser informados de forma visível em todas as etapas da compra no site. E uma novidade é o direito de arrependimento pela compra e de transferência do ingresso comprado para outro titular de forma gratuita. A advogada representante dos consumidores em Minas Gerais, Luciana Ateniense, espera que as mudanças melhorem o acesso aos eventos.
11: Este decreto em relação ao evento realmente busca ajudar e ter acesso a todos vocês, fãs e nossos consumidores que queremos apenas usufruir uma bela diversão, uma merecida diversão que infelizmente o computador deixa a gente longe deste acesso. Nós temos direito também a transferir aquele meu ingresso para quem eu quiser.
2: Outro decreto assinado nesta segunda-feira amplia e torna permanente a obrigatoriedade de oferecer água potável aos participantes de shows e eventos. A morte da jovem Ana Clara Benevides Machado num show da cantora Taylor Swift no Brasil em 2023 por desidratação trouxe à tona a necessidade de uma legislação específica que virou portaria naquele ano e agora vira lei. Eventos com mais de 1000 pessoas, sejam festivais, congressos, feiras ou shows, por exemplo, em locais abertos abertos ou fechados devem permitir a entrada de garrafas de água próprias dos participantes ou oferecer água de fácil acesso. O secretário Ricardo Morichita detalha a medida.
10: Todas as pessoas têm direito a entrar com a sua garrafinha de água. E para eventos acima de 1000 pessoas, duas possibilidades. Coloca bebedouro para as pessoas beberem água ou distribua água. E se o preço for abusivo, a gente vai atrás.
2: As multas para empresas que descumprirem a lei podem chegar a 14 milhões de reais, de acordo com a Senacom. Reportagem Ana Gabriela Salles.
8: O Brasil vai adotar a biometria como sistema padrão de identificação em aeroportos, portos e hidrovias.
2: A utilização do modelo é voltada para um aumento da segurança e maior fluidez nos terminais.
8: A atual identificação manual será substituída em etapas.
2: Uma nova política estabelece diretrizes nacionais para a expansão do uso de biometria nos processos de embarque em terminais brasileiros. Segundo o ministro de Portos e Aeroportos, Tomé Franca, a proposta prevê a ampliação do fluxo digital de identificação de passageiros em aeroportos, portos, instalações portuárias e hidrovias.
12: A pessoa passa a ser a sua própria identificação. A partir de uma validação segura de identidade, a biometria poderá permitir que diferentes etapas da jornada sejam realizadas de maneira integrada. Uma viagem com menos necessidade de contatos físicos com documentos, equipamentos ou atendentes.
2: A implementação será realizada por etapas e terá acompanhamento de um comitê técnico interinstitucional de identificação biométrica. O grupo reúne representantes do Ministério de Portos e Aeroportos, da Agência Nacional de Aviação Civil, da Agência Nacional de Transportes Aquaviários e de entidades dos setores aéreo, portuário e aquaviário. Entre as atribuições do comitê estão acompanhar a execução da política, propor aperfeiçoamentos e elaborar um plano de implementação para cada modal com o cronograma das ações. O plano deverá ser publicado em até 90 dias. De acordo com Thiago Feierstein, presidente da ANAC, as novas diretrizes levam a experiência a padrões internacionais.
13: O primeiro passo para que o Brasil entre numa tendência internacional. O embarque biométrico, o embarque facial é uma coisa que eleva muito o padrão do Brasil internacionalmente.
2: De acordo com o documento, todo o tratamento das informações seguirá rigorosamente as diretrizes da Lei Geral de Proteção de Dados. Para a Regina Alencar, diretora da Polícia Administrativa Substituta do Departamento da Polícia Federal, o uso da tecnologia reforça a segurança das fronteiras.
14: Afinal, estão sob a nossa

0: marítimo, além do gerenciamento de estratégicas bases biométricas nacionais voltadas à identificação humana, à emissão de documentos de viagem e à proteção de nossas fronteiras.
1: Nos voos internacionais, a biometria é utilizada atualmente no controle migratório. Já nos voos domésticos, o passageiro pode utilizar a identificação facial ou o procedimento tradicional. Com a nova portaria, a biometria passa a integrar o fluxo padrão de embarque, conforme as condições estabelecidas no ato. Reportagem Gabriela Noronha.
2: Acompanhar os primeiros dias de nascido, alojamento, as primeiras vacinas.
3: Passando pelos marcos da primeira infância e monitoramento da estatura e peso ao longo dos anos.
2: Um acompanhamento que é feito pelo SUS.
3: E a caderneta da criança é uma importante aliada neste processo.
4: A caderneta da criança, entregue ainda na maternidade, acompanha meninos e meninas até os 9 anos. Ela reúne informações sobre vacinação, alimentação e saúde bucal, além de permitir o acompanhamento do peso, da altura e do desenvolvimento da criança. E cuidar de cada etapa desse crescimento faz parte da rotina de muitas famílias. A Bianca Povo, moradora de Brasília, por exemplo, faz questão de acompanhar a evolução do filho Gustavo, de 9 meses. Todos os meses procura a unidade de saúde para manter os cuidados com o bebê em dia.
5: Primeiro é a prevenção. Quando o bebê nasce, a gente não sabe ao certo como lidar, o que fazer. Então, esse acompanhamento é importante, desde o primeiro atendimento. No geral, a saúde deles é o que mais importa para a gente, né?
4: No Sistema Único de Saúde, esse acompanhamento começa nos primeiros dias de vida, com atenção ao recém-nascido, apoio ao aleitamento materno e às vacinas. A médica de família e comunidade, doutora Camila Damasceno, orienta as famílias a procurarem a unidade de saúde de referência para manter o acompanhamento em dia.
6: A gente avalia, primeiro, alimentação, então se a criança está amamentando, ou se por algum motivo ela não pode ser amamentada, se ela está usando uma fórmula adequada. A gente observa também peso, altura, tamanho do perímetro cefálico, né, que é o tamanho da cabeça da criança.
4: Os cuidados continuam durante toda a primeira infância. Além da alimentação adequada e da vacinação, brincar, conversar, ler e estimular a criança também são importantes para o desenvolvimento saudável. A técnica da Coordenação Geral de Atenção à Saúde das Crianças, Adolescentes e Jovens do Ministério da Saúde, Tatiana Sebina, explica que todos esses marcos de desenvolvimento são monitorados com a ajuda da caderneta.
7: E para o profissional de saúde, ela vai ser importante não só para acompanhar o crescimento, né, mas também para a vigilância do desenvolvimento infantil. Então, com a ajuda do cuidador, o profissional de saúde, ele tem a possibilidade de avaliar os marcos de desenvolvimento, como aquela criança está se desenvolvendo, né, em cada momento da sua vida.
4: Para garantir esse acompanhamento e manter os registros atualizados, é importante que as famílias levem a caderneta da criança em todas as consultas. Reportagem Pablo Mugim.
2: Um estudante que não inseriu parcela do programa PodMeia pode verificar a situação do pagamento e checar se há pendências ativas em seu cadastro.
3: Antes de qualquer coisa, é importante verificar o motivo pelos canais oficiais e gratuitos de consulta.
8: O pagamento da quinta parcela do PodMeia já está caindo na conta dos estudantes de todo o Brasil e os depósitos vão até 31 de agosto. Mas o que fazer se você ainda não recebeu o dinheiro na data prevista pelo calendário? Em primeiro lugar, calma. A ausência de depósito não significa que o benefício foi perdido. Fatores como dados de presença ainda não enviados pela escola, pendências no CPF ou atualização do CAD único podem adiar a liberação. Como as redes de ensino possuem prazos para corrigir as informações, o valor retido pode ser pago de forma retroativa, como explica a coordenadora geral de articulação com redes e beneficiários do PodMeia no MEC, Ana Cecília Vera.
9: Então, se o estudante não recebeu a parcela naquele momento, isso não significa necessariamente que ele perdeu incentivo, porque a secretária e os institutos federais, eles têm perícia para corrigir, para complementar as informações. E quando isso acontece dentro das regras e dos prazos do programa, e o estudante cumpre todos os critérios, a parcela pode ser enviada para pagamento e o ciclo posterior. Por isso, né, inclusive, tem os estudantes que podem receber mais de uma parcela em determinado período de pagamento.
8: Antes de tomar qualquer providência, comece consultando os canais oficiais para identificar o motivo da retenção, como o extrato e a autorização de movimentação no aplicativo Caixa Tem. Ana Cecília Vera complementa a sugestão.

0: Interessante, Adê, antes de concluir que você tem que ver uma parcela, né? Primeiro espere o término do período de pagamento, olhe sempre a sua data de nascimento. E mais importante, consulte a sua situação no consulta pé de meia, tá? estudante.pedemeia.mec.gov.br, porque lá você vai conseguir acompanhar sua situação detalhada no programa e se existe, né, alguma pendência ou informação que ainda está sendo, né, enviada pela Secretaria de Educação, pela sua escola, tá bom? Para entender os próximos passos.
1: Então, vamos reforçar as dicas. Se identificar inconsistência de frequência, procure a secretaria da sua escola. Acompanhe seu benefício no aplicativo Caixa Tem e consulte sempre o portal estudante.pedemeia.mec.gov.br. Reportagem Gilberto Evangelista.
2: E celebramos em agosto o folclore brasileiro, uma época para lembrar das lendas e personagens que fazem parte da nossa cultura.
3: Quem gosta de histórias de Saci, Curupira e outras lendas brasileiras tem agora um espaço para conhecer mais sobre esses personagens.
2: Para ajudar a ter mais acesso a esse universo, a plataforma MEC Livros criou uma sessão especial com 15 obras gratuitas.
4: O MEC Livros passou a reunir em uma sessão especial obras sobre lendas e histórias da cultura popular brasileira. A sessão Lendas do Brasil entrou no ar no dia 3 de agosto e reúne 15 livros que já faziam parte do acervo gratuito da plataforma do Ministério da Educação. A novidade está na organização dos títulos em um espaço específico, o que facilita o acesso dos leitores às obras. Segundo a coordenadora-geral de materiais didáticos do MEC, Jaqueline Mello, a iniciativa ampliou a procura pelos livros.
5: O espaço organiza 15 obras que já faziam parte do acervo da plataforma e passaram a ser reunidas em uma mesma sessão. Desde então, os títulos somam mais de 2 mil aberturas realizadas por quase 2 mil leitores. O livro mais acessado é o Livro de Ouro do Folclore Brasileiro, com 682 aberturas. A iniciativa deu destaque em agosto, o mês em que é celebrado o Dia do Folclore, na data de 22 de agosto.
4: A sessão Lendas do Brasil reúne títulos como Bestiário Brasileiro, de Luiz Antônio Simas, Lendas Brasileiras para Jovens, de Luiz da Câmara Cascudo, e Histórias Brasileiras, de Ana Maria Machado. Também estão disponíveis obras de Roger Melo, como Curupira e Corre Cotia. O MEC Livros é uma plataforma gratuita do Ministério da Educação e está disponível para download nas principais lojas de aplicativos. A Biblioteca Digital do Brasil também pode ser acessada por meio de um navegador de internet, como Google Chrome ou Firefox. Para mais informações, acesse as redes sociais do Ministério da Educação ou portalgov.br/MEC. Reportagem Júlio César de Oliveira.
3: E estão abertas as inscrições para bolsas de doutorado e pós-doutorado no exterior, voltadas a mulheres negras, quilombolas, indígenas e ciganas.
2: O objetivo é ampliar a participação de pesquisadoras brasileiras em redes internacionais de cooperação acadêmica
3: e fortalecer políticas públicas voltadas a essas mulheres.
2: As inscrições vão até 30 de setembro e a previsão é de que as bolsas sejam implementadas entre março de 2027 e dezembro de 2028.
3: As informações sobre a chamada pública podem ser encontradas no endereço www.gov.br/cnpq.
2: Centenas de pessoas morrem diariamente em decorrência de doenças relacionadas ao tabagismo, segundo o INCA, Instituto Nacional do Câncer.
3: Uma campanha do Instituto reforça os riscos do cigarro e dos dispositivos eletrônicos, como os vapes, e destaca a importância da atividade física e do apoio profissional para quem quer abandonar o vício.
6: O cigarro contém, entre outras substâncias químicas, nicotina, monóxido de carbono e diversos compostos tóxicos e cancerígenos. Foi pensando nos malefícios provocados pelo tabagismo que o lutador de jiu-jitsu, Maicon Passos, decidiu procurar ajuda para parar de fumar pela segunda vez.
7: Eu botei na minha cabeça que não quero morrer de doença pulmonar. Eu acredito que com acompanhamento psicológico, né, vai ser bem mais fácil.
6: A ajuda que Maicon buscou foi na unidade básica de saúde de Vicente Pires, onde uma equipe multidisciplinar acompanha o fumante por um ano para que ele possa abandonar o vício. A coordenadora do grupo, a farmacêutica Larissa Dutra, fala sobre os desafios para evitar uma recaída.
8: A gente insiste para que o paciente não desista, porque a dependência da nicotina, ela é muito difícil de ser vencida. Então, a gente sempre fala para o paciente, não é uma questão de força de vontade, a dependência física precisa ser tratada como uma doença.
6: Segundo o Instituto Nacional do Câncer, o INCA, por dia, cerca de 440 pessoas morrem em decorrência de doenças relacionadas ao tabagismo. O cigarro também aumenta o risco de desenvolvimento de diversos tipos de câncer. Para o médico Fernando Barros, da Gerência de Vigilância de Doenças e Agravos, uma das preocupações é o aumento do consumo de cigarros eletrônicos.
9: A experimentação do veículo, que é uma quantidade muito grande de nicotina que tem nesses aparelhos, que leva de vida a se viciar rapidamente. Esse é hoje o nosso grande desafio.
6: Em alusão ao Dia Nacional de Combate ao Fumo, celebrado no sábado, o Instituto Nacional de Câncer realiza a campanha anual de combate ao tabagismo. E o tema deste ano é atividade física e saúde. Treinar não combina com fumar. A coordenadora de prevenção e vigilância do Instituto Nacional de Câncer, Márcia Sarta, fala sobre a campanha.
10: O uso de produtos de tabaco e nicotina compromete a capacidade respiratória, cardiovascular e desempenho físico. Já a atividade física contribui para a saúde e é uma importante aliada para quem deseja parar de fumar, ajudando no enfrentamento da fissura e da abstinência.
6: A Organização Mundial da Saúde ressalta os riscos da exposição ao tabaco, em especial durante o período reprodutivo. Segundo a OMS, não existe nível seguro de exposição ao tabaco, seja pelo consumo ativo ou pela exposição à fumaça ambiental. Reportagem Cleide Lopes.
2: Hoje o IBGE disponibilizou os microdados do Censo 2022. Na prática, isso significa acesso ampliado a um conjunto mais detalhado de informações sobre a população brasileira.
3: Os dados permitem aprofundar estudos sobre temas como educação, trabalho, renda, condições de moradia, migração e as características da população.
2: Com essas informações, também é possível conhecer melhor as diferentes realidades do país e identificar necessidades específicas de cada região e grupo da população.
3: E essas foram as notícias do governo federal.
2: Uma realização da Secretaria de Comunicação Social da Presidência da República.
3: Com produção da empresa Brasil de Comunicação.
2: Fique agora com as notícias do Poder Judiciário do Congresso Nacional. Uma boa noite.
3: Boa noite para você. Até amanhã.
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13: CNJ inaugura ponto de inclusão digital em reserva indígena.
14: Discussões sobre gratificações pagas a bancárias vão ganhar análise mais ampla na Justiça do Trabalho.
15: STJ decide que vítima pode atuar como terceira interessada em processo administrativo disciplinar que apura assédio sexual.
16: Boa noite, eu sou o Arthur Filho.
17: E eu sou Walter Lima.
16: Conselho Nacional de Justiça inaugura ponto de inclusão digital em reserva indígena de Dourados, Mato Grosso do Sul.
18: A estrutura foi instalada no último sábado, dia 29, no terreno de uma escola estadual, na aldeia Jaguapiru. Conicros.
19: A inauguração dos equipamentos da Justiça contou com a presença do presidente do Supremo Tribunal Federal e do Conselho Nacional de Justiça, ministro Edson Fachin. Em seu discurso, o ministro destacou a importância de aproximar o poder judiciário dos povos originários dentro de seus territórios.
20: O ponto de inclusão digital indígena é mais do que tecnologia. É o Estado que inclui. É o Estado que abriga e, portanto, não exclui. e não trata os povos indígenas com violência.
19: Estácio permite, por exemplo, o acesso ao balcão virtual de diferentes ramas da justiça. Na prática, a comunidade indígena pode receber orientação para consultar processos, participar de audiências virtuais e buscar informações ou atendimento jurídico, inclusive na língua materna.
17: Vítima de assédio sexual supostamente cometido por servidor público pode atuar como terceiro interessado em processo administrativo disciplinar ou PAD.
21: Essa conclusão é do Superior Tribunal de Justiça, o STJ. Fátima Uchoa.
22: Após manifestação favorável da Advocacia Geral da União e do Ministério Público Federal, a Corte Especial do STJ negou o mandado de segurança no qual a defesa de um servidor público alegava que a participação das denunciantes resultaria em indevida concessão de poderes semelhantes aos das partes ou do assistente de acusação, que não tem previsão no PAD. Mas, para o relator ministro Antônio Carlos Ferreira, a atuação da vítima nesses casos, inclusive para fazer pedidos e se manifestar no processo, não viola as garantias da defesa nem o sigilo dos autos.
17: Duas discussões sobre gratificações pagas a bancárias vão ganhar uma análise mais ampla no Tribunal Superior do Trabalho.
21: A decisão foi tomada pelo Tribunal Pleno e envolve processos da Caixa Econômica Federal e do Banco do Estado do Pará. Samanta Flor.
23: Os ministros ainda não decidiram se as trabalhadoras têm direito a continuar recebendo gratificações. O que o Pleno definiu, por enquanto, é que essas discussões merecem uma análise mais ampla do TST. Um caso envolve uma empregada da Caixa, o outro uma trabalhadora do Banco do Estado do Pará. Agora os processos vão ser distribuídos para os relatores. Mais adiante, o TST vai julgar essas questões e poderá definir um entendimento para orientar outros casos parecidos.
17: O Tribunal Superior Eleitoral, o TSE, inicia a preparação dos sistemas que serão usados nas eleições 2026.
21: Assinatura digital e lacração dos sistemas eleitorais serão realizadas no dia 4 de setembro. Estevão Furtado.
24: De hoje até quinta-feira será feita a compilação dos programas eleitorais que reúnem os códigos e componentes necessários para gerar as versões finais dos sistemas. Já na sexta-feira será realizada a cerimônia de assinatura digital e lacração dos sistemas eleitorais. A assinatura digital permite verificar se o sistema usado nas eleições é o mesmo que foi testado e aprovado, sem alterações. A lacração garante a proteção dos sistemas contra modificações. As mídias com os programas ficam sob guarda do TSE e depois cópias são enviadas aos tribunais regionais eleitorais, que preparam as urnas com base nesse material oficial. Todo o processo é acompanhado por instituições fiscalizadoras, que podem verificar a integridade dos sistemas e participar das etapas de auditoria e fiscalização. Após a assinatura digital e a lacração, os resumos digitais dos sistemas são gerados, entregues às entidades presentes e publicados na internet.
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21: A você é uma boa noite e até amanhã.
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0: Jornal do Senado. Eu sou Paula Groba.
1: E eu sou Ricardo Macaoca.
0: E estes são os destaques de hoje do Jornal do Senado, que começa agora.
1: Taxa das blusinhas e MP do mototáxi estão na pauta do plenário nesta terça-feira.
0: Comissão vota PEC da Segurança Pública na quarta-feira.
1: E já está em vigor lei que prevê redução de impostos nos combustíveis e apoio ao etanol.
0: Boa noite.
1: Boa noite.
0: Senadores e deputados retornam de suas bases eleitorais nesta semana para o esforço concentrado de votações no Congresso. E a chamada MP da taxa das blusinhas volta ao centro das discussões do Senado nesta terça-feira. A medida zera a tributação de compras internacionais de até $50.
1: Outras medidas provisórias que também estão na pauta tratam da simplificação de exigências para atividade dos mototaxistas, motoboys e profissionais do motofrete, da criação de uma nova linha de financiamento destinada a motociclistas que atuam no transporte de passageiros e em serviços de entrega por aplicativos. Repórter Pedro Pincer.
2: Os senadores podem votar nesta terça-feira uma lista de pelo menos 9 itens, dos quais 5 são medidas provisórias. Considerada prioridade, uma delas é a MP que altera regras do regime de tributação simplificada para zerar a cobrança do imposto de importação para compras internacionais de até $50. Desde junho de 2024, é aplicada uma taxa de 20% de imposto de importação sobre essas mercadorias. Com a medida provisória em votação, a cobrança está suspensa, mas com validade até 8 de setembro. Caso se torne lei, o fim da chamada taxa das blusinhas será definitivo. O presidente do Senado, Davi Alcolumbre, ressaltou na semana passada a urgência da aprovação da medida.
3: Nós vamos deliberar, e ela virá lei para proteger os milhões de brasileiros que usam desse instrumento para adquirir produtos muito baratos que têm qualidade de vida melhor.
2: Outras medidas provisórias dizem respeito à simplificação de exigências para a atividade dos mototaxistas, motoboys e profissionais de motofrete, a criação de uma nova linha de financiamento destinada a motociclistas que atuam no transporte de passageiros e em serviços de entrega por aplicativos, a modificação de procedimentos para reduzir as filas do INSS e a concessão de um adicional de fronteira de R$ 91,00 por dia para alguns servidores que atuam em localidades estratégicas. Quanto aos projetos de lei, um dos destaques é o que incentiva empresas a instalarem ou ampliarem os centros de processamento de dados no Brasil por meio de benefícios tributários sobre peças eletrônicas e produtos de tecnologia da informação. Davi Alcolumbre ressaltou a importância da proposta para a segurança nacional.
3: Nós sabemos da importância da matéria, nós compreendemos a importância da matéria para os investimentos no Brasil, nós entendemos que isso dará segurança aos dados do Brasil, estarem no Brasil.
2: 3 propostas fecham a pauta de terça-feira. A que estabelece um prazo de 5 anos para que ações administrativas sejam iniciadas contra notários e registradores, a que unifica os orçamentos de 4 órgãos da estrutura institucional do Mercosul e a que autoriza um acordo para a reestruturação da dívida do Senegal com o Brasil.
0: E mulheres com a medida protetiva de urgência poderão ter direito a porte de arma de fogo caso um projeto em análise no Senado seja aprovado. A proposta, que pode ser votada nesta terça-feira pela Comissão de Segurança Pública, reduz de 25 para 18 anos a idade mínima para aquisição e porte de arma nesses casos.
1: Pelo texto, mulheres interessadas ainda terão que cumprir exigências como comprovação de capacidade técnica e aptidão psicológica. Se aprovado, o texto segue para a Câmara.
0: Uma vaga de ministro será aberta no Tribunal de Contas da União após renúncia do ministro Bruno Dantas. Ele deixou o cargo nesta segunda-feira depois de 12 anos no TCU.
1: Agora caberá ao Senado indicar o nome que vai ocupar a vaga. Repórter Rodrigo Rezende.
4: O consultor legislativo Bruno Dantas foi escolhido em 2014 pelo Senado Federal para ser um dos integrantes do Tribunal de Contas da União. Durante os 12 anos que ocupou o cargo, Bruno foi presidente do TCU de julho de 2022 a dezembro de 2022. 2024. Ao apresentar seu pedido de renúncia ao cargo de ministro, ele agradeceu a confiança do Senado Federal e afirmou que continuará atuando em outros projetos.
5: Aos 48 anos, sigo intelectualmente inquieto. Encontrei nos projetos que quero abraçar agora o feixe de motivação de que precisava. Aos colegas ministros, aos auditores, à minha equipe, ao Senado Federal e, mais importante, à minha família. Levo cada um de vocês comigo para sempre.
4: A vaga aberta pela renúncia de Bruno Dantas será ocupada por uma nova indicação do Senado Federal. O indicado pelos senadores passa por votação do plenário, onde precisa de pelo menos 41 votos favoráveis. O TCU é composto por 9 ministros, 3 indicados pelo Senado, 3 pela Câmara dos Deputados e 3 pelo Presidente da República.
0: E a segurança pública pode ganhar novas regras com a PEC que muda a atuação do governo federal e dos estados no combate à criminalidade.
1: A chamada PEC da Segurança Pública é uma das prioridades do esforço concentrado do Senado e pode avançar nesta quarta-feira na Comissão de Constituição e Justiça. O repórter Márcio Maturana tem mais detalhes.
6: Punições mais severas para chefes do crime organizado, criações de polícias municipais e do Sistema Único de Segurança Pública, ampliação das atribuições da Polícia Rodoviária Federal. Tudo isso está na PEC da Segurança Pública, que está na pauta desta quarta-feira na Comissão de Constituição e Justiça e é uma das prioridades do Senado nesta semana de esforço concentrado, conforme anunciou o presidente do Congresso, Davi Alcolumbre.
7: A iniciativa de propor uma PEC da segurança que possa definitivamente esclarecer as atribuições dos entes subnacionais, municípios, estados e a União, naturalmente, era necessária para que o Estado brasileiro pudesse propor a criação do Ministério da Segurança.
6: O relator, senador Rogério Carvalho, do PP de Sergipe, disse que pretende manter o texto aprovado em março pela Câmara dos Deputados para agilizar a tramitação.
0: Alertas de desaparecimento de crianças, idosos e pessoas com deficiência poderão ser enviados obrigatoriamente para celulares em todo o país. É o que prevê um projeto que pode ser votado pela Comissão de Segurança Pública do Senado.
1: O texto obriga operadoras de telefonia e internet a dispararem os alertas. Repórter César Mendes.
8: O projeto torna obrigatória a veiculação de avisos por todas as operadoras de telefonia e provedores de internet, como explicou a senadora Damaris Alves, do Republicanos do Distrito Federal, relatora nas comissões de Direitos Humanos e de Ciência e Tecnologia.
9: Desapareceu uma criança aqui. Imediatamente, todos nós, no nosso celular, vamos receber um alerta que aqui na região uma criança desapareceu para que a gente já comece a ajudar a procurar.
8: O nome de alerta PRI, dado ao dispositivo, segundo Damaris, é uma referência a Priscila Beaufort, desaparecida em 2004, no Rio de Janeiro, caso que permanece até hoje sem respostas definitivas da polícia. Depois de votado na Comissão de Segurança Pública, o texto será analisado pelo plenário.
0: O preço dos combustíveis pode cair ainda este ano com a possibilidade de redução de impostos federais.
1: Uma nova lei aprovada pelo Senado autoriza o governo a diminuir tributos sobre combustíveis para tentar conter os efeitos da alta internacional do petróleo. Repórter Patrícia Oliveira.
10: Já está em vigor a lei que permite ao governo federal reduzir impostos sobre a importação, produção e comercialização de óleo diesel rodoviário, biodiesel, gasolina, etanol e querosene de aviação. O objetivo é tentar reduzir os impactos do aumento internacional do preço do petróleo. A nova lei prevê que se os impostos sobre combustíveis fósseis, como a gasolina, forem reduzidos, a vantagem competitiva dos biocombustíveis terá que ser mantida. Assim, caso o imposto federal sobre a gasolina caia 30% ou mais em relação ao período anterior ao conflito no Oriente Médio, a cobrança sobre o etanol será zerada. Além disso, estão previstos até R$1,2 bilhão em auxílio para produtores e cooperativas de etanol hidratado. O projeto aprovado no Senado, que deu origem à lei, foi relatado pela senadora Tereza Leitão, do PT de Pernambuco, que apontou outros setores beneficiados.
11: Benefícios tributários relacionados à Política Nacional de Minerais Críticos e Estratégicos, ao Programa de Desenvolvimento da Indústria de fertilizantes e a realização da Copa Feminina.
10: A lei ainda facilita a compra com suspensão de impostos de produtos agropecuários

0: Jornal. Câmara dos Deputados. Plenário da Câmara pode votar após um pavilhão especial de várias categorias. A nossa projeto de lei que prevê punição maior para agressor de advogadas. Deputados defendem melhorias na infraestrutura rodoviária e ferroviária.
1: Boa noite. Retomamos hoje o projeto de gravação de edições do jornal Câmara dos Deputados em emissoras da rede Câmara de Rádio. Este programa está sendo produzido diretamente da cidade de Salvador, com a participação do colega Samuel Barbosa, da Rádio Câmara Salvador. Eu sou Márcio Aquilissardi, bem-vindo, Samuel.
2: Boa noite, obrigado, Márcio. É uma honra profissional participar da apresentação desta edição do jornal Câmara dos Deputados, dentro da Voz do Brasil. Vamos agora às notícias da Câmara dos Deputados. Coronel Crisóstomo, do PL de Rondônia, cobra revisão dos valores de pedágio cobrados na BR-364 e a realização de obras na rodovia. Ele afirma que a situação precária da estrada prejudica o transporte de cargas, comprometendo a logística e repassando custos para a população.
3: Hoje, não se pensa em tirar a concessão, mas que seja uma concessão adequada, é caro do jeito que está. Portanto, é uma luta dos parlamentares, é uma luta do povo, porque a rodovia, que nenhuma obra foi executada, a empresa entrou, já entrou cobrando, sem fazer nenhuma obra estruturante. O que queremos? Que haja obras imediatamente, obras de duplicação, obras que sejam estruturantes, que possa facilitar o acesso das cidades para a BR ou da BR para a cidade. Então, isso é necessário.
1: Coronel Crisóstomo ressalta que a BR-364 é a principal rota de escoamento da produção agrícola de Rondônia e de estados vizinhos. O deputado destaca também a importância das obras para a segurança das famílias que passam pela estrada.
2: Beto Preto, do PSB do Paraná, sugere a criação de uma subcomissão para avaliar a concessão da malha ferroviária Sul, já que o contrato atual vence no início de 2027. Ele defende uma parceria entre órgãos de controle, trabalhadores e concessionárias para definir o novo modelo de operação.
3: Nós temos diversos pontos para serem debatidos e estamos já no final da concessão e não temos ainda um modelo que foi colocado às claras para o entendimento de todos. Veja, eu fui prefeito de um município ferroviário, que é o município de Apucarana, no norte do Paraná. Lá nós temos 12 quilômetros do perímetro urbano cortado por linhas férreas. Isso nós podemos transferir para outros municípios. Curitiba, por exemplo, tem várias linhas passando pelo perímetro urbano. Ponta Grossa também, no Paraná. Isso tudo tem que ser discutido, porque nós não temos que entender qual é o projeto, o modelo de concessão para os próximos anos.
1: Beto Preto alerta para os riscos diários da passagem de composições de carga dentro de grandes centros urbanos. O parlamentar acredita que a subcomissão vai colaborar para garantir transparência nos prazos contratuais e propor contornos ferroviários que reduzam acidentes nas cidades.
0: Justiça.
2: O projeto que prevê punição maior para agressor de advogadas avança na Câmara. A repórter Maria Neves tem os detalhes.
4: A Comissão de Defesa dos Direitos da Mulher da Câmara dos Deputados aprovou o projeto que aumenta as penas para crimes cometidos contra advogadas. Pelo texto da deputada Dandara, do PT Mineiro, a punição será maior quando o motivo da agressão envolver a condição de mulher da vítima ou a atuação dela na defesa de outra mulher. A proposta aprovada aumenta de um terço até a metade a punição prevista no Código Penal para o crime de coação no curso do processo. Hoje, a pena para o delito é de 1 a 4 anos de reclusão e multa. Com a mudança, quando houver agressão ou ameaça a advogadas, poderá variar de 1 ano e 4 meses a 6 anos mais a multa. De acordo com a relatora na comissão, deputada Jaque Rocha, do PT do Espírito Santo, é comum que advogadas também recebam ameaças dos agressores como forma de intimidação, principalmente quando defendem vítimas de violência doméstica.
5: Quando uma profissional é ameaçada por defender uma mulher, a mensagem que o agressor tenta passar é de que ninguém está seguro para enfrentar a violência. Dificultar o trabalho da defesa ou até mesmo desestimular outras mulheres a denunciar. denunciar os seus agressores. É isso que a gente visa coibir nesse projeto. Por isso, combater a intimidação, garantir que as vítimas tenham acesso à justiça e à proteção de seus direitos, estendendo também as advogadas.
4: Ainda, de acordo com Jaque Rocha, pesquisa da Universidade Federal de Alagoas aponta que 80% das advogadas já foram ameaçadas ao defenderem vítimas do sexo feminino, sobretudo em casos de violência doméstica e direito de família. O projeto aprovado também aumenta a pena para os crimes de feminicídio cometidos contra uma advogada pelo fato de estar defendendo outra mulher. Hoje, a condenação para feminicídio é de 20 a 40 anos de prisão. O texto prevê que a reclusão poderá variar entre 26 anos e meio e 60 anos. A proposta altera ainda a Lei Maria da Penha para garantir a concessão de medidas protetivas de urgência à advogada que sofrer violência ou ameaças ao defender outra mulher, caso seja intimidada pelo agressor de sua cliente ou por representante dele, a profissional poderá solicitar à justiça o distanciamento físico obrigatório e a proibição imediata de qualquer contato por parte do acusado. O projeto, que aumenta penas para agressores de advogadas, ainda será analisado pela Comissão de Constituição e Justiça. Se aprovado, terá de ser votado também pelo plenário da Câmara antes de seguir para análise do Senado. Da Rádio Câmara de Brasília, Maria Neves.
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1: Educação. Maurício Neves, do PP de São Paulo, apresentou projeto que reserva uma parcela dos recursos da educação para fortalecer a inclusão escolar de alunos com deficiência e autismo. Ele explica que a ideia é investir em profissionais de apoio, acessibilidade e salas de atendimento especializado. Para Maurício Neves, a proposta também reforça a transparência na aplicação dos recursos e prevê formação continuada para professores da rede pública. O deputado acrescenta que a medida busca garantir que a inclusão escolar tenha estrutura adequada e acompanhamento permanente. Agricultura. Fabricantes de produtos derivados de cacau terão até 8 de maio de 2027 para se adaptar às novas regras para a produção e comercialização de chocolates e derivados no país. Daniel Almeida, do PCdoB da Bahia, destaca a importância da matéria aprovada na Câmara e no Senado este ano.
7: Hoje nós temos no mercado muito produto que se apresenta como chocolate e que não tem cacau. Então, a regulamentação busca exatamente corrigir isso. Então, quais são os principais beneficiários disso? Primeiro, o produtor de cacau, que está vivendo uma situação de preço baixo, exatamente porque estão substituindo o cacau com outras coisas na formulação desses produtos. Esses produtores vão se beneficiar. Na Bahia, nós temos muitos produtores de cacau. E o consumidor, que terá, a lei também estabeleceu, no rótulo de cada produto, um espaço de pelo menos 15% daquele rótulo, com as informações precisas sobre a composição desse produto.
1: Daniel Almeida explica que para ser denominado chocolate, o produto deve ter pelo menos 35% de cacau em sua formulação e 25% para a versão ao leite. Ainda segundo o parlamentar, a nova lei prevê sanções para quem descumprir o padrão exigido. Meio ambiente. padre João do PT de Minas Gerais alerta para os impactos das mudanças climáticas sobre populações vulneráveis. O deputado apresentou o projeto que insere na Política Nacional de Recursos Hídricos o programa Barraginhas e outras ecotécnicas para a recuperação hídrica.
8: O mundo passa por uma mudança e as pessoas não estão percebendo. E quem é mais prejudicado são os mais pobres, os vulneráveis, que às vezes estão em área de risco. Então, a iniciativa nossa tem sido um pouco na contenção de enchentes. Tem um projeto de lei nosso que cria o programa de barraginhas e as ecotécnicas. Ou seja, tanto evita as enchentes, porque segura a água de chuva, e ao mesmo tempo ela vai infiltrar durante dias ou até meses, e perenizando as nascentes e recuperando nascentes. Então, é uma ação de duplo efeito e que tramita e já é reconhecida da sua importância.
1: Padre João também é autor de projeto que proíbe a pulverização foliar de agrotóxico que contém o ingrediente ativo fipronil para evitar a morte de abelhas. Ele explica que a medida busca proteger os polinizadores, preservar a produção de alimentos e fortalecer a agricultura familiar. O Congresso Nacional aprovou em 2025 a ampliação da faixa de isenção do imposto de renda para trabalhadores que recebem até R$5.000 por mês. Para Reginaldo Lopes, do PT de Minas Gerais, a medida representa mais justiça tributária e redução das desigualdades. Reginaldo Lopes reitera que a mudança vai reforçar o orçamento das famílias. O deputado acrescenta que o aumento da renda disponível pode se traduzir em mais qualidade de vida e em estímulo à economia com fortalecimento do consumo doméstico.
9: Alegria de participar ativamente do projeto de reforma tributária sobre a renda, do imposto de renda. O que que significa na prática? É como se nós tivéssemos criado o 14º salário, essa renda disponível, que não será pago para o governo, vai transformar em qualidade de vida para as pessoas e para as famílias brasileiras. Portanto, um grande avanço na luta, no combate à desigualdade e na luta pela justiça social e justiça tributária.
1: Rodrigo Hollenberg, do PSB do Distrito Federal, defende a atualização do limite de faturamento anual do microempreendedor individual, que hoje é de R$81.000. Autor de proposta que eleva o teto para R$120.000, ele afirma que a medida traz mais segurança jurídica aos pequenos empreendedores. Rodrigo Hollenberg comemora o anúncio da criação de uma comissão na Câmara para discutir o tema e diz que está confiante na aprovação da mudança. Na avaliação do deputado, a atualização do limite é necessária após anos sem reajuste no valor permitido para o MEI.
8: Isso será extremamente importante para dar segurança jurídica e para garantir que aquelas pessoas que batalham e batalham muito, utilizando de toda a sua capacidade de empreender, mas que são pequenos, que possam ali estar numa faixa de pagamento de imposto que seja correta, que não seja abusiva. Nós já estamos há muitos anos com esse limite de R$81.000 por ano e, portanto, nós precisamos atualizar esse limite.
1: Dal Barreto, do União da Bahia, apoia a lei complementar que ajusta as regras fiscais para viabilizar despesas com a ampliação da licença paternidade. A norma permite que os gastos com o benefício fiquem fora de uma das limitações previstas no arcabouço fiscal. Dal Barreto avalia que a medida amplia a proteção aos pais, permitindo a licença paternidade de até 20 dias com pagamento durante o afastamento. O benefício dá maior participação nos cuidados com os filhos nos primeiros dias após o nascimento ou a adoção.
0: Votação.
1: Pode votar um projeto que reduz tempo de contribuição para a aposentadoria especial de diversas categorias. O repórter Antônio Vital tem os detalhes.
10: O plenário da Câmara pode votar um projeto que reduz o tempo de contribuição para a aposentadoria especial de diversas categorias de trabalhadores expostos a riscos. A proposta já recebeu parecer favorável da Comissão de Previdência, Assistência Social, Infância, Adolescência e Família da Câmara. Nessa comissão, o texto apresentado pelo relator, deputado Pastor Eurico, do PSDB de Pernambuco, definiu o tempo de exposição a agentes nocivos que dá direito à aposentadoria especial de acordo com a profissão. Para trabalhadores que operam no interior de Minas, esse tempo de serviço passa a ser de 15 anos. Já para aeronautas, técnicos radiológicos e fiscais agropecuários expostos a agentes biológicos, o tempo é de 25 anos. Também ganham direito à aposentadoria especial depois de 25 anos de serviço, vigilantes patrimoniais, encarregados de transporte de valores, guardas municipais, fiscais do trânsito, trabalhadores que operam geradores e linhas de transmissão elétricas, bem como aqueles que transportam pacientes, órgãos e insumos hospitalares. O projeto ganhou regime de urgência, que permite que seja votado diretamente no plenário, sem passar pela análise das comissões permanentes da Câmara. O autor da proposta, deputado Alberto Fraga, do PL do Distrito Federal, explicou que diversas categorias perderam o direito à aposentadoria especial com a reforma da Previdência em 2019. Ele pediu apoio do governo para a aprovação da proposta.
11: O governo vai ter que entrar nessa negociação porque é um projeto que visa tirar algumas injustiças que foram cometidas. Não se admite que alguém que exerce a sua profissão com risco de vida, ele não tenha uma aposentadoria especial. Não se admite que aquele que exerce a sua profissão sofrendo os riscos de uma grave doença, ele não tenha o amparo do governo federal ou da nossa legislação.
10: O regime de urgência foi aprovado de maneira simbólica pelo plenário, com voto contrário apenas do Novo. Deputados da base do governo também defenderam urgência para análise da proposta, mesmo sem se comprometer em manter o texto original. Foi o que disse a deputada Jandira Fegali, do PCdoB do Rio de Janeiro.
12: Ele trata dos trabalhadores de transporte de valores, cujo risco é a vida, a integridade física, para além de outros agentes nocivos à vida e à saúde. Portanto, é muito importante que a gente consiga recuperar essa dificuldade desses trabalhadores que perderam a sua aposentadoria especial, que já tinham, e que perderam por conta da reforma da Previdência do ano de 2019. Com a reforma da Previdência, a situação deles piorou muito.
10: Ainda não há data para votação no plenário da Câmara do projeto que reduz o tempo de contribuição para a aposentadoria especial de diversas categorias de trabalhadores expostos a riscos. Da Rádio Câmara de Brasília, Antônio Vital.
1: Previdência. Milton Rocha, do MDB do Maranhão, apoia projeto que estabelece reajuste anual das aposentadorias acima de um salário mínimo, com base no Índice Nacional de Preços ao Consumidor. Ele argumenta que a medida preserva o poder de compra dos aposentados ao longo dos anos.
3: Para que você tenha uma ideia, hoje o teto da aposentadoria é R$ 8.475,55. Daqui a 5 anos, esse aposentado, ele vai estar recebendo 60% só do que ele recebe hoje. Ou seja, ele vai ter uma diminuição de quase 40%, ou mais de 40% do que ele recebe hoje. Então, para que não haja tanta perda do poder de compra, que nós estamos estabelecendo em lei que o Índice Nacional do Preço ao Consumidor, o INPC, seja adotado anualmente para o reajuste das aposentadorias.
1: Nildo Rocha garante que a proposta não compromete o equilíbrio da Previdência, uma vez que há mais contribuintes do que beneficiários. Ele acredita que o combate às fraudes e às aposentadorias irregulares também é fundamental para evitar prejuízos ao sistema previdenciário. Eunício Oliveira, do MDB do Ceará, apoia a votação do projeto que regulamenta a aposentadoria especial para os agentes comunitários de saúde e de combate às endemias. Pelo texto, mulheres poderão se aposentar aos 50 anos e homens aos 52, desde que comprovem no mínimo 20 anos de atuação. Eunício Oliveira explica que a votação é necessária para dar efetividade a um direito já previsto na Constituição, mas que ainda depende de lei complementar para valer. De acordo com o parlamentar, a medida faz justiça a profissionais que atuam na linha de frente da saúde pública. Termina agora esta edição especial do Jornal Câmara dos Deputados, produzida e apresentada pela Rádio Câmara de Brasília, em parceria com a Rádio Câmara Salvador, integrante da Rede Câmara de Rádio. Eu agradeço ao Samuel e a toda a equipe da Câmara de Vereadores de Salvador pelo excelente trabalho conjunto. Obrigado à Câmara dos Deputados por esta oportunidade. Este programa teve trabalhos técnicos de Wellington Teles e apresentação de Samuel Barbosa e Márcio Aquiles Sardi. Boa noite. Muito boa noite. O Jornal Câmara dos Deputados volta amanhã. Você fica agora com o Minuto do TCU.
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Nós vamos ler o versículo 1 até o versículo 22. Todos encontraram, diga glória a Deus. Diz assim: tendo Jesus saído de casa naquele dia, estava sentado junto ao mar. E ajuntou-se muita gente ao pé dele, de sorte que

eis que o semeador saiu a semear. Enquanto semeava, uma parte da semente caiu ao pé do caminho, e vieram as aves e comeram, e outra parte caiu em pedregais, onde não havia terra bastante.

nasceram sufocaram-na, e outra caiu em boa terra e deu fruto, uma 100, outra 60 e outra 30. Quem tem ouvidos para ouvir, ouça. E acercando-se dele, os discípulos disseram-lhe: por que lhes falas por parábolas? Ele respondendo disse-lhes: porque a vós é dado conhecer os mistérios do reino dos céus, mas a eles não lhes é dado. Porque aquele que tem se dará e terá em abundância, mas aquele que não tem, até aquilo que tem lhe será tirado. Por isso lhes falo por

se cumpre a profecia de Isaías, que diz: ouvindo ouvireis, mas não compreendereis, e vendo vereis, mas não percebereis. Porque o coração deste povo está endurecido, e ouviram de mau grado com seus ouvidos, e fecharam seus olhos para que não vejam com os olhos e ouçam com os ouvidos, e compreendam com o coração e se convertam, e eu os cure. Mas bem-aventurados os vossos olhos, porque veem, e os vossos ouvidos, porque ouvem. Porque em verdade vos digo que muitos profetas e justos desejaram ver o que vós vedes e não ouviram. E ouvir o que vós ouvis e não ouviram. Escutai vós, pois a parábola do semeador. Ouvindo alguém a palavra do reino e não entendendo, vem o maligno e arrebata o que foi semeado no seu coração. Este é o que foi semeado ao pé do caminho. Porém, o que foi semeado em pedregais é o que ouve a palavra e logo a recebe com alegria, mas não tem raiz em si mesmo. Antes é de pouca duração, e chegada a angústia e a perseguição por causa da palavra, logo se ofende. E o que foi semeado entre espinhos é o que ouve a palavra. Mas os cuidados deste mundo e a sedução das riquezas sufocam a palavra e fica infrutífero. Mas o que foi semeado em boa terra é o que ouve e compreende a palavra e dá fruto. E um produz 100, outro 60 e outro 30. Amém? Levanta suas mãos, ore comigo. Pai, nós te agradecemos por esta oportunidade que o Senhor nos concede de ouvir a tua voz, de ouvir a tua palavra, Senhor. Deus, eu quero apresentar esta gente e pedir ao Senhor que não seja eu, mas que seja o teu Espírito Santo. Senhor, eu estou aqui apenas como instrumento, mas é o Senhor quem fala, é o Senhor quem trabalha, é o Senhor quem manifesta o teu poder e a tua glória, e tudo é, Senhor, para que o teu nome seja glorificado hoje. Deus, nós não queremos sair daqui da mesma forma que chegamos, mas queremos sair daqui, ó Deus, transformados. Não queremos ouvir, ó Deus, aquilo que o nosso coração deseja, mas queremos ouvir, Senhor, aquilo que o teu Espírito Santo tem a falar, ó Deus. Se for necessário, confronta-nos, ó Pai. Se for necessário, aquebranta-nos, ó Deus, através da tua palavra. Porque a tua palavra é lâmpada para os nossos pés, a tua palavra é luz para os nossos caminhos, meu Deus. É a tua palavra que transforma, é a tua palavra que aquebranta, é a tua palavra, meu Deus, que nos guia. E por isso, Senhor, nós te pedimos agora, venha Espírito Santo de Deus. Senhor, repreenda agora tudo aquilo, meu Deus, que se levanta para tentar impedir de nós ouvirmos a tua voz, de nós ouvirmos o teu Espírito Santo. Aniquila agora, Senhor, todo mal, e que cada uma destas pessoas que aqui estão sejam tocadas pelo teu poder, ó Deus. É o que nós te pedimos nesta hora. Fica conosco, esteja conosco, no nome de Jesus. E quem crê diz amém. Então assenta, isto, aplauda ao Senhor Jesus. Glória a Deus, mais alegres aplausos. Dá um glória a Deus aí. Meus irmãos, minhas irmãs, uma das maneiras
as quais o Senhor Jesus tinha de ensinar os seus seguidores, de ensinar os seus discípulos, era através de parábolas. Estes ensinamentos que o Senhor Jesus fazia, contando aos seus discípulos uma determinada história, uma determinada passagem. E ao final daquela história, o Senhor Jesus trazia um ensinamento. O Senhor Jesus trazia uma lição. Ele usava essas parábolas porque era algo do dia a dia, era algo comum. Por exemplo, nessa parábola que nós acabamos de ler, o Senhor Jesus, ele dá um exemplo muito claro, trazendo este trabalhador, este lavrador que sai a semear a sua semente. Jesus usa alegorias, essas histórias, para trazer os ensinamentos, como por exemplo na parábola do tesouro escondido, na parábola da dracma perdida, na parábola do filho pródigo. Todas essas parábolas

todos estes ensinamentos trazem aos discípulos de Jesus algo pedagógico. E quando nós olhamos para a parábola do semeador, o Senhor ele nos conta acerca de quatro situações. Quantas situações? Quatro situações. Situações onde a semente é lançada. Diz as Sagradas Escrituras que na primeira situação a semente é lançada à beira do caminho. Na segunda situação, a semente é lançada e cai em pedregais, em pedras. Na terceira situação, a semente é lançada entre espinhos. E na quarta situação, a semente é lançada em boa terra. A grande pergunta, o grande questionamento dessa parábola não é então que tipo de semente foi lançada. Não é a qualidade da semente que foi lançada, mas é o tipo de terreno em que essa semente caiu. E o Senhor Jesus, ele vai explicar aquela parábola. Ele vai dizer: olha, na primeira situação, a situação que a semente caiu à beira do caminho, significa aquelas pessoas que ouvem a palavra do reino. Representam aquelas pessoas que escutam a palavra, mas essas pessoas não entendem. Vem o maligno e arranca do seu coração aquilo que foi semeado. A semente que cai à beira do caminho é aquela semente em que é lançada, mas mesmo assim, quando é lançada à beira do caminho, este caminho representa aquele coração endurecido. Este caminho representa aquele coração impermeável, impenetrável, de modo que a palavra não consegue entrar naquele coração. É interessante porque a semente é boa, a palavra é boa, mas o problema não está no semeador, o problema não está na semente, o problema está no terreno. Eu não sei se você já conviveu com pessoas assim. Pessoas, meus irmãos, que ouvem a palavra. Pessoas que têm acesso à palavra. Pessoas que frequentam os cultos, mas não permitem que a palavra transforme a sua vida. Pessoas que escutam sermões, mas não meditam, não obedecem. Pessoas que deixam as distrações e a incredulidade, aleluia, a resistência espiritual roubarem aquilo que Deus acabou de falar. Talvez você tenha um parente, talvez você tenha um amigo, que você leva a palavra para ele, você anuncia a palavra, você prega a palavra, mas mesmo assim, aquela pessoa não permite que a palavra entre no seu coração, aquela pessoa não permite que a semente germine, que a semente cresça. Oh, meus irmãos, há pessoas até mesmo dentro da igreja, estão na igreja, mas a palavra ainda está do lado de fora do seu coração. Sabe por quê? Porque não causa transformação.

coração. Ela ouve a palavra dia após dia. Ela está nos cultos, ela está nas campanhas, mas a palavra entra por um ouvido e sai por um outro. Jesus já tinha, aleluia, exortado, Jesus já tinha nos mostrado que este tipo de pessoa iria sim estar entre nós. Eu quero que você entenda algo. O problema não está na semente. O problema não está no semeador. O problema está no terreno. E essa é a pergunta, essa é a pergunta que eu preciso que você faça hoje. Que tipo de terreno é você? Que tipo de terreno está aí no seu coração? Que tipo de terreno você está carregando? Que tipo de terreno existe dentro de mim? Muitas vezes nós ouvimos pessoas dizerem assim: olha, eu sou crente, mas a minha mão não é não. Pisa no meu pé para você ver. Pisa no meu calo para você ver. Ah, eu sou cristão, mas não mexe comigo não. Será que a semente que foi lançada ainda não nasceu? Ainda não germinou? Ah, pastor, mas eu já estou na igreja há 5 anos, há 10 anos, há 20 anos, há 40 anos, mas continua o mesmo mundano de antigamente. Continua o mesmo ranzinho de antigamente. Parece que depois que aceitou a Jesus ficou, foi pior. Porque não houve transformação. A incredulidade dominou este coração. A resistência espiritual dominou o seu coração. E parece que quando a palavra entra por um ouvido, já sai pelo outro. Ei, não basta apenas ouvir a palavra. É necessário você permitir que ela entre no seu coração. É necessário você permitir que ela faça a mudança, que ela seja semeada, que ela germine, que ela transforme, que ela haja de uma maneira tremenda em seu favor. Segunda situação foi a semente que caiu em pedregais. A semente que caiu entre pedras. Jesus, ele também explica. Ele diz que a semente que cai em pedregais é o que ouve a palavra. É aquele que recebe com alegria, mas é aquele que não tem.

0: crente fogo de palha.
1: Identifica ele fácil.
0: É aquele crente que chega e chega numa alegria tremenda. É aquele que tudo para ele vai dar certo. Ele diz assim: ah, pastor, vamos virar essa madrugada na oração.
1: Vamos.
0: Vamos evangelizar, vamos. Vamos para as ruas, pastor. Deus já está falando comigo. É para eu ir para as nações. Ele acabou de receber a palavra. Tudo está bem para ele, tudo está bem para ela, tudo está bem. Mas ele não entende que existe um processo. Ela não entende que existe um amadurecimento. Ele não entende que é só chegar. Ele acha, ela acha que é só chegar e já ir sentando na janela. E não é assim. Existe um processo, existe um amadurecimento. Mas essas pessoas, elas não aceitam ser orientadas. Essas pessoas não aceitam ser disciplinadas. Essas pessoas não aceitam. Você diz assim: não, irmão, você precisa aguardar um pouquinho. Você precisa esperar mais um pouquinho. Vamos orar mais. Vamos trabalhar mais um pouco. Não, pastor, Deus já quer me enviar para as nações. Deus já quer que eu entre no presídio. Deus já quer que eu entre nos hospitais. Deus já quer que eu faça isso. Deus já quer que eu faça aquilo. Tem um mês que ele levantou as mãos e aceitou a Jesus, e ele já quer sair para a guerra. Ela já quer sair para a guerra. E quando as perseguições vêm, quando as tribulações vêm, quando as lutas vêm, porque elas virão. Está escrito em Mateus capítulo de número 3, no versículo de número 21, você leu comigo: mas não tem raiz em si mesmo, antes é de pouca duração. Em chegada a angústia, chegada a perseguição por causa da palavra, logo se ofende, logo essas pessoas desistem. Porque muitas das vezes a pessoa está no culto e se emociona, mas não desenvolve uma vida de oração. Ela recebe uma palavra, uma promessa de Deus. Deus disse que vai enviar para as nações, amém. Mas ela não desenvolve raízes espirituais. Elas querem as bênçãos e as promessas de Cristo, mas não estão preparadas para enfrentar as dificuldades por Cristo. E alegria sem raiz não sustenta uma vida espiritual, meus irmãos. A pergunta hoje é: que tipo de terreno é você? Que tipo de terreno é você? Não adianta você se basear nas promessas e não entender que há um processo. Esses dias para trás eu atendi aqui uma irmã. Eu acho que ela até ficou chateada comigo, porque no final ela pediu carta. Ela me disse assim: pastor, eu batizei em março. Eu disse: glória a Deus. Pastor, quero ser obreira. Eu disse assim: que bênção. Quer ser obreira? Quero. Deus falou comigo que eu vou ser obreira. Eu falei: amém. Então é o seguinte, vamos começar o processo. Processo, processo. Você vai participar do ministério de oração. Quais os dias que você pode vir? Das 6 às 7 da noite para orar. Das 6 às 7 da noite? É, o que você obriga? Quero. Ela disse assim: então eu vou vir quarta, segunda, quarta e sexta. Amém? Eu falei: então amém. Aí passou o tempo da oração,
2: Ela disse assim: pastor, acabou a oração. Já você é levantada de obreira?
3: Não.
2: Calma.
3: Aí eu já vi que do sorriso já começou a me olhar assim.
2: E calma. Agora você vai participar do curso de formação de obreiro. Você é fiel.
3: Você vai aprender da palavra. Você vai ouvir a palavra. Você vai entender o que o meu obreiro faz ou não pode fazer. Ela disse assim: não, isso aí não é de Deus, não. O que tem para eu fazer, Deus já me deu.
2: Aí ela disse assim: Deus, o senhor tem que entender uma coisa. Deus não escolhe os capacitados, ele capacita os escolhidos. Deus já me capacitou.
3: Eu disse assim: então o senhor não precisa fazer.
2: Não, não precisa não.
3: Falei: não é assim. Tem um processo. Isso é para te fortalecer. Isso é para te deixar preparado. Porque quando vier as lutas, você vai estar firmado na rocha.
2: Quando vier o vento, quando vier as perseguições, quando as coisas soprarem contra você, você vai estar preparado para suportar tudo. Jesus disse que feliz é aquele que constrói a sua casa firmada na rocha.
3: Essa sinal para mim não dá. Deus já está me revelando. Ó, Deus já está me dando os mistérios.
2: Não dá.
3: O senhor está me enrolando. Faz o seguinte: me dá a minha carta.
2: Eu estou na sua carta.

As promessas de Deus não se cumprem do dia para a noite. Se Deus disse que vai te usar, glória a Deus por isso. Se Deus disse que vai te enviar, glória a Deus por isso. Mas não seja um neófito na fé, não seja um menino, uma menina na fé. Entenda, você, eu, nós precisamos amadurecer na fé, dia após dia. O tempo de Deus vai chegar, a semente, aleluia, entrou no seu coração, glória a Deus por isso. Você está feliz, você está alegre, glória a Deus por isso. Mas há um processo, esse processo precisa acontecer, este processo precisa acontecer. Aleluia! Eu me lembro quando eu aceitei a Jesus. E um dia o Senhor Deus me entregou a promessa. O Senhor Deus falou: olha, eu vou te usar, eu vou te levar. E aí eu cheguei para o meu pastor e disse para ele: olha, pastor, Deus falou que vai me usar, Deus falou que vai me enviar. Faz o seguinte: o senhor podia me dar uma força, faz uma agenda aí para eu virar um evangelista. É assim, é só receber a promessa e já fica inchado. Faz uma agenda aí para eu virar um evangelista. Ele disse assim para mim: evangelista? O que é que Deus falou? Deus falou que vai me enviar. Então tá bom, primeiro Deus vai te enviar para o banheiro. O banheiro, o banheiro. Vamos lavar os banheiros. Primeiro Deus vai te enviar. Vamos lá, vamos fazer as visitas. Primeiro Deus vai te enviar, vai, mas vem comigo. E eu me lembro que o tempo foi passando e Deus foi moldando, Deus foi trabalhando. Depois de 20 anos, quantos anos? Olha eu aqui com vocês. 20 anos. Não foi 20 dias. Não foi 20 meses. Primeiro Deus amassou, primeiro Deus preparou, primeiro Deus foi dando graça, primeiro Deus foi trabalhando, primeiro Deus foi dando sabedoria, primeiro Deus foi dando o acréscimo da fé, tá entendendo? A palavra de Deus foi penetrando no coração e aquilo foi, aleluia, dando fruto. É isso que eu e você precisamos entender. Se Deus prometeu, Ele vai cumprir. Mas não deixe que as emoções, não deixe, aleluia, que esse coração que agora tanto está alegre te engane e queira ultrapassar o processo que Deus separou para a sua vida. É um processo. Quantas são as pessoas que entram na igreja e ficam frustradas porque não conseguem aguardar, esperar o processo de Deus? Pastor, mas não me dão oportunidade. Ah, pastor, mas eles me marcam assim, ó. Eles me matam na unha. Deus falou comigo que eu vou ser uma regente do círculo de oração. Deus falou comigo que eu vou ser um pastor. Deus falou comigo que vai me usar. Mas a oportunidade não chega. Calma. Deus está te mandando, Deus está te preparando, Deus está, aleluia, fazendo com que a semente que caiu aí no seu coração seja preparada para que ela germine, cresça e daqui um tempo dê fruto.
já viu raiz de alface? Já? Sim ou não? Quanto tempo demora para se semear o alface e colher o alface? Quem sabe? 45 dias, 3 meses, lançou lá, 3 meses você pode. Aqueles alfacinhos bonitos. Quanto vale uma pezinha de alface? Tem dia que está na promoção ali no feirão. Você leva 2 pezão de alface por 5. Ou seja, não tem, tem valor. Um pouquinho. Mas agora, pega uma árvore chamada carvalho. Você já ouviu falar no carvalho? O carvalho é uma árvore que se utiliza para fazer os melhores violinos do mundo. 30 anos de espera. 20 anos de espera. Para que aquela semente seja germinada, cresça e seja no ponto, para que aquela árvore morra e para que aquela madeira seja então utilizada para se fazer um dos violinos mais caros do mundo. A pergunta hoje é: que tipo de terreno essa semente foi semeada? Que tipo de semente é você? Que fruto você quer dar no reino de Deus? Alfaces ou carvalho? Jesus, ele continua dizendo: a terceira situação são as sementes que foram semeadas, mas caiu entre os espinhos. Essa é a mais triste. Porque esta semente, ela até conseguiu germinar. Esta semente, ela até conseguiu nascer. Ela até consegue crescer. Mas Jesus disse que a sedução das riquezas começa a sufocar a palavra. E ela começa então a ficar infrutífera. Essa é a mais triste. Porque estes não são aqueles que rejeitam a palavra. Pelo contrário, eles até recebem a palavra. A palavra cai no seu coração. A semente é germinada. A semente nasce. A semente cresce. A semente começa até a dar frutos. Mas quando de repente os espinhos sufocam aquela árvore, e aquela árvore agora não dá mais frutos. Estes são os mais tristes. Estes são aqueles que um dia deram frutos e hoje já não dão mais frutos. Estes são aqueles obreiros que um dia frutificaram. Estes são aqueles membros que um dia frutificaram. Um dia serviram na obra, serviram no reino, mas as coisas materiais entrou no seu coração e agora a sua vida parece que está vegetando. Aquelas pessoas que até participam da ceia, que até são dizimistas fiéis, mas não querem se envolver com mais nada. Porque agora
agora. Isso é um dom de vida. Porque agora o Senhor nos abençoou. As riquezas tomaram de conta do seu coração. Você já viu aquele tipo de gente que, quando ele está desempregado, ele está todo dia na igreja? Faz campanha, levanta voto, está de manhã, está à tarde, está à noite, briga pelo cabo da vassoura. Dá essa vassoura aqui, porque hoje é eu que vou varrer a igreja. Ele abre o culto, ele prega, ele coopera, ele passa uma salva, ele lava um banheiro, ele louva, ele faz tudo. É só Deus abrir a porta. É só Deus abrir a porta. Você já sabe o que é.

tem mais tempo para as coisas de Deus, não tem mais tempo para a presença do Senhor. O dinheiro e o trabalho tomou o espaço que era da presença de Deus. O trabalho ocupou todo o espaço que deveria ser dedicado à comunhão com Deus. A preocupação com o futuro impede a confiança na providência de Deus. O desejo de prosperar se torna mais importante do que crescer espiritualmente. Aleluia! Eu entendo o perigo dos espinhos, meus irmãos, é que eles não necessariamente arrancam a planta, mas ele a sufoca. O espinho não arranca a planta da terra, o espinho não arranca a semente da terra, mas ele a sufoca de maneira que aquela pessoa não tem mais tempo para o Senhor, não tem mais tempo para a oração. Ah, agora eu estou cansado demais, trabalhei muito essa semana, trabalhei muito por esses dias, a minha correria é muito grande, são muitos problemas, e vai dando tantas desculpas, e as pessoas continuam dentro da igreja, continuam ouvindo a palavra, mas estão espiritualmente sufocados, não produzem mais frutos, não tem mais tempo para a palavra de Deus, não tem mais tempo para a obra de Deus, não tem mais tempo para evangelizar, para fazer a obra, para abrir um culto, para louvar o Senhor. Acham que apenas vindo aqui, sentando um pouquinho, ouvindo a palavra, sendo fiel no dízimo, estão agora aptas para com Deus, mas não confundam as coisas, porque esta semente, a semente que é boa, ela precisa ser germinada, ela precisa crescer e ela precisa continuar dando os frutos, frutos para

adianta você me vir dizer, pastor, mas eu sou dizimista fiel, todo mês o meu dízimo está anotado lá, pastor, mas olha, eu toda segunda-feira eu estou aí sentando para ouvir a palavra, mas você está sufocado, porque você não quer se envolver em nada do que se diz respeito à obra de Deus, as coisas de Deus. Você não quer participar.

coisa para fazer, que o Senhor Jesus uma vez, ele orou dizendo: orai, orai, para que o Senhor envie mais ceifeiros, porque a seara é grande, e os ceifeiros?

Jesus disse que a semente que foi semeada em boa terra é aquele que ouve. Ele não apenas ouve, mas ele também compreende a palavra. Ele não apenas compreende, mas ele recebe a palavra. Ele não apenas ouve, compreende, recebe, mas ele obedece a palavra. Ele não apenas ouve, compreende, recebe, obedece, mas ele também produz frutos. Ele também produz frutos. E é interessante porque Jesus é tão específico que ele diz que, aleluia, nem todos irão produzir na mesma proporção. Alguns produzirão 100, outros produzirão 60 e outros produzirão 30. Ou seja, o importante é que o fruto exista. O importante é que o fruto seja produzido. Em João 15:8 está escrito: nisso é glorificado meu Pai, que deis muito fruto, e assim sereis os meus discípulos. Paulo declara em Colossenses capítulo 1, versículo de número 10: para que possais andar dignamente diante do Senhor, agradando-lhe em tudo, frutificando em toda boa obra. Meu irmão, você precisa entender, aleluia, que o verdadeiro cristão não é apenas aquele que ouve, mas é aquele que pratica a palavra. Não é apenas aquele que permanece fiel quando as coisas estão boas, mas é aquele que permanece fiel quando enfrenta dificuldades. É aquele que coloca Deus acima de todas as riquezas. É aquele, aleluia, que perdoa porque a palavra ensinou a perdoar. É aquele que ama porque a palavra ensinou através de Cristo a amar. É aquele que evangeliza porque ele recebeu a missão de anunciar o evangelho. É aquele que serve porque ele compreendeu que foi chamado para servir. É aquele que produz os frutos espirituais porque ele é boa terra onde a semente foi lançada. Será que alguém entende isso? Diga glória a Deus! Sabe qual é a evidência de que a semente realmente entrou no seu coração? É fruto. É fruto que aparece através da sua vida.

mesma semente foi lançada. A mesma. O semeador é o mesmo. A semente é a mesma. Por isso que nós precisamos fazer essa pergunta para nós. Será que o nosso coração não é um caminho endurecido? Será que eu estou ouvindo a palavra e estou permitindo que ela me transforme? Ou será que eu estou agarrado em dogmas, em paradigmas? Será que eu não estou permitindo a palavra do Senhor fazer o devido efeito que deveria fazer? Nós estamos preocupados com tantas coisas banais. Nós estamos nos atacando aí pela internet. E o Senhor está guardando os nossos frutos. A mensagem do Senhor Jesus para esta igreja hoje é muito clara. Não basta apenas receber a semente. Nós precisamos produzir frutos. Nós precisamos

Psychologen. Que o Espírito de Deus trabalhe mais, fale mais, diga mais, ministre mais. Não seja como aquele

Não seja como aquele que a palavra caiu entre as pedras. Não seja como aquele que a palavra caiu entre espinhos.

0: galáxias existem pessoas em nosso meio que você ouviu a palavra. E você não vai ser como aqueles incrédulos que ouvem a palavra e simplesmente as ignoram. Você vai se tornar uma terra boa, terra fértil.
1: Vai ouvir e receber a palavra,
0: e essa palavra vai frutificar. É alguém que você ainda não entregou a sua vida ao Senhor Jesus. É alguém que você está afastado dos caminhos do Senhor e hoje você quer voltar para a presença de Deus. Hoje você quer aceitar a Jesus como teu Salvador. Se tiver, levante as suas mãos, venha aqui à frente. Eu quero orar por você. A palavra hoje falou com você. E você vai dar muito fruto em nome do Senhor Jesus. Tem alguém que você está afastado dos caminhos do Senhor, hoje você quer voltar para a presença de Deus. Sai do seu lugar, vem aqui, quero orar por você. Alguém que talvez você está frio na fé. Você diz assim: pastor, eu não me desviei, eu não estou fazendo nada de errado, apenas estou frio na fé. Eu quero orar por você.

gera. E você vai pedir ao Senhor que esta semente venha frutificar na sua vida, que você venha ser boa terra. Em nome do Senhor.

Senhor, nós te agradecemos, ó Deus, por mais uma vez o Senhor falar conosco através da tua palavra, Senhor. Meu Deus, nós oramos agora e pedimos ao Senhor que o Senhor venha derramar sobre nós a tua porção, a tua unção, Senhor, e que cada uma dessas pessoas que aqui estão venha a ser terra frutífera, meu Deus. Venha ser árvores frutíferas, ó Pai. E que naquele grande dia venha apresentar ao Senhor frutos, sementes que vão gerar 100, sementes que vão gerar 60, sementes que vão produzir 30. Eu não sei, mas eu sei que é o Senhor Deus quem dá o crescimento. E nós oramos por isso hoje, Senhor. Dai o crescimento a esta obra. Dai o crescimento a esta igreja. Dai o crescimento, Senhor, aos ministérios, ó Pai. Nós declaramos crescimento. Crescimento no ministério de mulheres de fé. Crescimento, meu Deus, sobre os homens de fé. Crescimento, Senhor, sobre o ministério infantil. Nós declaramos crescimento sobre o ministério jovem. Crescimento, meu Deus, para as obras assistenciais. Crescimento para a evangelização. Senhor, envia, meu Deus, mais obreiros. Envia, Senhor, pessoas que estão disponíveis, ó Pai, que querem frutificar, ó Deus. Senhor, joga por terra agora o inimigo que quer, ó Deus, predar esta semente. O inimigo que quer destruir a semente da palavra em nossos corações. Quantas pessoas, Senhor, que estão se abatendo porque estão seguindo a homens, porque estão seguindo, meu Deus, a outras pessoas, mas nós seguimos ao Senhor Jesus Cristo. Ora, vai calamar, secama, lavaia, que estes pastores venham continuar, meu Deus, a produzir frutos, que estes jovens venham continuar a produzir frutos, que essas mulheres de Deus venham continuar a produzir frutos, que estes homens de Deus venham continuar a produzir frutos, que esta igreja

Senhor. Senhor, lança em terra boa. Aqui está a boa terra, meu Pai. Aqui está a boa terra, Senhor. Continua a semear, meu Deus. Continua a semear, Espírito Santo. Continua a semear, Senhor. Que frutos venham aparecer em o nome de Jesus. O que crê diz amém. Aonde estão aqueles que são boa terra? Que o semeador pode lançar a semente que vai produzir frutos. Se vem aqui hoje, levante a sua mão, dá glória a Deus. Aleluia! Meus irmãos, nós vamos encerrar. Mas eu quero que você também levante hoje outra semente. A semente para nós ajudarmos nas despesas da casa do Senhor.